0: Silva, mas eu hoje apanhei uma notícia que ainda não confirmei, devia ter confirmado com o nosso departamento de futebol, que Pepe Guardiola também abandonou o City.
1: Fala-se.
0: Será que ainda se vão juntar, Bernardo e Pepe, noutro clube?
2: O Bernardo Silva foi dos jogadores mais elogiados de sempre pelo Pepe Guardiola, que é um treinador extremamente exigente e que já treinou os melhores jogadores do mundo. Portanto, só isso já é suficiente para ele sair em grande do clube onde teve 9 épocas. Mas ele já está no mural do estádio, ele é uma lenda. Bernardo Silva fez... Para além dos palmarés todos, teve jogos incríveis, teve feitos históricos e que ficarão para sempre na história do Manchester City. Portanto, augura-se garantidamente outro grande clube e a continuação.
0: Aqui Daniel Nascimento, sempre bem informado, diz que é o Barcelona,
2: não
0: e Pepe Guardiola, não sabes para onde vai?
2: Não sei se
3: volta ao Barcelona, não sei. Não estou a
0: nem
3: ver.
0: Sei se está confirmada
3: momento,
0: a saída, mas li isso hoje e
2: falou-se.
0: Falou-se, eu sei que se falou, mas não confirmei com quem está a dizer isto,
1: não é?
0: Com o Pedro Carreira ou com alguém.
1: Se encontrou com umas tapas.
4: Será que não terá já aí sido falado?
0: Pois, se não terá já combinado, pois, nunca se sabe, não é, Ricardo? Nem acredita que estas coisas... são combinadas.
4: Pode ser, não é? Há muitos casos assim. Eu não sou propriamente a melhor pessoa para discutir futebol, porque não conheço bem os meandros das negociações do desporto em si, mas
0: assim,
4: sabemos que ele é dos preferidos do Guardiola, ou o preferido do Guardiola. Pode haver aqui uma conversa prévia de que tu queres ir mais próximo para Portugal ou para o pé da tua família, eu se calhar também me encaminho para ali.
2: Já esteve em Barcelona muitos anos. Agora seria se calhar um desafio o treinador que mudou o futebol do Barcelona.
0: A verdade é que Pepe Guardiola é daqueles treinadores que tem capacidade para influenciar e para fazer exigências.
3: É
0: e para fazer exigências. Portanto, não sabemos, é mais uma, enfim, mais uma situação que vamos acompanhar aqui na Noite das Estrelas. E devo-vos dizer, meus amigos, que tenho hoje à minha frente um teleponto esquizofrénico. Ou seja, é um teleponto que é, olha, agora está a andar sem lhe tocar. Depois vai para cima, depois vai para baixo.
1: Ele não quer é ser dos festejos.
0: Eu quero lá saber do teleponto.
1: Ele não quer ir para Paris.
0: Não preciso de teleponto e, portanto, digo-vos já que o próximo tema passa-se em Paris, no Paris Saint-Germain, Madalena Aragão, a querida namorada de João Neves e também muito querida da claque do Paris Saint-Germain, foi apanhada a festejar no meio dos ultras. Ora, vamos lá ver como é que Madalena Aragão festejou. Só nisso, sou realizadora. Madalena será com certeza, Rui, muito acarinhada pela claque do Paris Saint-Germain.
2: Sem
0: não
2: dúvida
0: é?
2: Alguma. Aliás, esta vontade é o único, não é? A proximidade e o respeito pelo João Neves, que vai ser certamente dos melhores jogadores do mundo nos próximos 3 anos. Ele é incrível. O Paris Saint-Germain ganha tudo o que tem para ganhar, ainda está em todas as frentes e acredito que este ano volta a ganhar. Tanto a Liga dos Campeões como o Campeonato, que o Campeonato
0: todos
2: já está.
0: Todos os portugueses que lá estão são da mais fina água.
4: Sim, é verdade.
2: É de louvar esta proximidade e também a adaptação rápida da Madalena Aragão.
0: Não, ela fantástica. É realmente espontânea, natural, não é? Autêntica.
2: E ele também, são os dois, é isso.
0: E para ela deve ter sido o divertimento estar ali a rufar, fantástico. Não é?
4: Sim. E muito acarinhada pelos adeptos. Antes de falar da Madalena, só fazer aqui um reparo, porque um espectador nosso muito atento informou-nos agora que os festejos em que vimos Bernardo Silva são da taça.
0: Sim,
4: e não
0: da taça,
4: são
0: da taça.
4: Nós, como estávamos aqui a falar do campeonato, o senhor veio logo aqui a mandar uma mensagem.
0: Sim, eu sei que são da taça. Pronto. Mas englobei
2: porque,
0: tudo nos festejos.
2: Quem vai ganhar o campeonato inglês é o Arsenal.
0: É verdade. Mas também vamos ter que sair Inês Aguiar lá a rufar. Amanhã vamos falar de Inês Aguiar, que foi alvo de uma página no jornal A Marca, espanhol, e vamos falar da forma como falam de Inês. Bem, é claro, bem. Bem. Diz que é o toque de magia de Óqueres. que sem ela o Jokers nada de nada.

0: A marca não faz nada sem...
1: Por acaso.
2: Sem uma intenção.
0: Sem uma intenção.
1: Ah, então vamos, querem ver que ele vai para a Espanha?
2: Ah, não sei.
1: Ah, tu tens a que sabes tudo, não é? Ora bem, e também houve festejos cá em Portugal. O Porto sagrou-se campeão, como sabem. E Pedro Teixeira, um dos famosos mais portista, eu ia dizer mais portista do Futebol Clube do Porto, levou até ao fim de Manuel.
3: É um dos famosos com mais ligação ao presidente, isso é.
1: Ao Vilas Boas, sim.
3: Ele lidou-se muito bem, ele foi, fez parte da candidatura do Vilas Boas.
1: Foi speaker.
3: Foi speaker, mas para além disso estava na lista.
0: Mas mais do que isto, ele é um grande portista.
1: É verdade, sim senhor. Ele levou o filho, que estava realmente muito entusiasmado, não é, Teresa?
2: Claro, um garoto já está aqui um futuro adepto dos pés à cabeça. E ainda mais a acompanhar as vitórias, isso vai ficar na memória do garoto, obviamente. O miúdo é enorme, não é? O miúdo está grande.
1: Está muito grande, o menino deve ter aí...
2: 4 anos.
1: 5 anos.
3: Mais.
1: Ele já deve ter nascido em 2000, ele nasceu na pandemia, 2021.
4: Eu acho que o miúdo tem 5.
1: Sim, deve ter 5 aninhos, está grande. Já tínhamos visto que o menino era grande.
0: E tem esta ligação especial ao pai.
1: E à mãe, não é?
0: Porque
1: também.
0: Eu ia falar da viagem que fez com o pai.
1: Sim. Sim, foi giríssima.
0: Aquela viagem giríssima em que deu para perceber essa ligação fortíssima e a forma descomprometida como eles vivem. Aliás, estamos a ver, por isso é que ele está ali a vibrar como se fosse já um adulto. Mas é bonito de ver. É bonito de ver porque o Pedro é uma pessoa muito especial também. E todos nós gostámos imenso dele, e um portista de gema.
1: Ah, isso é, sem dúvida nenhuma. Ele esteve na campanha André Vilas Boas, sim, apresentou a candidatura, estava no pavilhão, acho eu, quando houve aqueles incidentes, quando houve grandes incidentes.
3: Sim, estava. Foi uma assembleia também.
1: Portanto, o Pedro...
3: E agora, isto foi o dia dos festejos nos aliados. Este jogo foi um jogo em casa, para depois irem festejar para os aliados, certamente foi também.
1: É capaz de ter ido também algum autocarro, alguma coisa devidamente acompanhado. O presidente foi aos festejos.
3: Foi, e teve a falar. Sim, foi, de certeza.
1: Pois, com certeza que sim. Ora bem, e está quase o casamento, não vou dizer do ano, do mês é de certeza, e do ano é um forte candidato. Faltam menos de 2 semanas para Júlia Palha viver um dos dias mais felizes da sua vida, o do seu casamento. A atriz e o namorado Frederico, porém, Murta, dizem o mais desejado das suas vidas. A 30 de maio, como nós aqui revelámos em primeira mão, numa festa que promete ser de arromba. Este fim de semana, Júlia e Frederico voltaram a um sítio onde já foram muito felizes, Jerez de la Frontera, na Andaluzia. Porquê, Ricardo, que já foram muito felizes em Jerez de la Frontera?
4: Porque faz precisamente um ano, nesta feira, que sucede a Feira de Sevilha. Esta é a maior e eles vão lá sempre. Mas faz precisamente um ano que o Frederico pediu a Júlia em casamento em Jerez de la Frontera, nesta mesma feira.
1: É curioso, Teresa, foi um noivado e um casamento muito rápido.
2: Na verdade, já deviam estar com essa
1: namoravam,
2: ideia.
1: Já namoravam, não é?
2: Namoravam, mas já tinham essa ideia que casar que seria o passo a seguir. E para que perder tempo, de facto, não é?
4: Exatamente.
2: Essa é o importante, fazem um casal lindíssimo. E é bom, foram passear, não é? É dizer adeus à
1: solteirice.
2: Aos seus estatutos solteiros. E recordar o que aconteceu há um ano, que agora vai ter reflexos. Devem estar encantados com este casamento. Já se falou tanto deste casamento,
4: absoluta.
2: Até eu estou empolgada para saber como é que vai resultar.
4: Todos nós.
0: Ela, pelas fotografias que publicou, dá-me a impressão que não estavam sozinhos, que estavam
1: com a família. Estavam as irmãs. Não só a Júlia publicou, como a mãe da Júlia, a jornalista Ana Cáceres Monteiro, que também publicou e que também deve estar empolgadíssima, sim, com o casamento.
4: Ah, de certeza.
1: Não é?
4: Aqui está,
1: pronto, essas fotografias a que te referes. De facto, mas eles muito bem postos. Quase parecia que já era o casamento civil.
0: É verdade.
2: Sim, sim.
0: Eles que desenharam as alianças, do casamento.
1: Não estão vestidos, ou foram a casamento de alguém.
4: As pessoas vestem-se assim para estas feiras na Andaluzia.
3: Aliás, toda a gente está bem vestida.
4: Estas feiras,
2: Passámos
1: aqui, eles fizeram as alianças deles. Portanto, onde é que é o casamento? Recordo lá, Ricardo.
4: O casamento será em Samora Correia, ao que sabemos. Benavente. Falou-se em Vila Franca de Xira, porque há uma quinta de família que é em Vila Franca, mas os Palhas têm mais propriedades ali do outro lado do rio, portanto, no concelho de Benavente, e portanto, Samora Correia, ali na zona de Santo Isidro.
1: Se anda um sábado, o menino vai lá pôr-se à porta para ver se apanha alguma coisa.

0: vira algum paparazzo em cima de uma árvore. É, Ricardo.
1: Não me denunciem, por favor, que eu tenho que trabalhar.
0: Vai com um chapéu de palha com uma fita cordeleira.
2: Uma coisa é certa, ela vai dar uma noiva lindíssima.
1: Ai, pois vai, pois incrível. Vai. Ah, pois
2: é, ela é lindíssima.
0: Eu estou em crer que não sei se haverá o exclusivo de alguma revista. Se a Ana ainda fosse diretora da Lux, com certeza,
1: seria
0: como
1: a Lux.
0: Foi, seria a Conceição Exclusivo Lux. Estou em crer que a Júlia Conceição cederá fotografias à imprensa.
1: Sim,
0: porque
1: certeza,
0: eles são muito corretos nos procedimentos. Portanto, o menino está dispensado de se ir lá pendurar numa árvore.
2: Pronto, não queremos o mal dele, não vá com entusiasmo. Diz. Não queremos o mal dele, com entusiasmo ainda tomba.
0: Pois,
2: não
0: claro,
2: pode ser.
0: Claro.
3: Mas se tombar para dentro do casamento, ótimo.
1: Ficar certo, assim, com certeza que há sempre bem servido.
0: Eu estou a dizer isto porque quando foi o casamento de Matilde Mourinho, a menina andou por lá a fazer de paparazzo.
2: Estava ao pé de casa.
1: Eu fui lá ver
4: só
1: como é que
4: chegavam todos de avião.
1: E se chegavam todos bem, que eu gosto de saber se as pessoas chegam bem ou chicas.
0: Claro.
1: Portanto, vou lá ver.
0: Chegavam
1: todos de avião.
0: Uma preocupação.
4: Na filha do Mourinho era tudo de avião.
1: Não, pá, azeitão depois não.
0: Não, mas o menino foi ao jantar da véspera.
1: Fui, mas chuvada.
0: Mas pronto, tivemos as imagens exclusivas.
1: É verdade.
0: Que foi o mais importante. Ora bem, e agora temos aqui uma surpresa. Muitos de vocês talvez já tenham visto nas redes sociais, mas quem não viu vai ter uma surpresa, porque Carolina Carvalho realmente incendiou as redes sociais com a sua mais recente produção de moda para a revista canadiana Flanel. As fotos mostram, enfim, toda a sensualidade da atriz e provocaram grande impacto nos fãs por serem elegantemente ousadas. E, de facto, temos aqui fotografias ousadas, sim, mas, Rui, mas elegantes.
4: Elegantíssimo. Por acaso, acho que ela está maravilhosa. Grande produção fotográfica, mesmo fantástica. Acho que está mesmo... Foi a melhor produção fotográfica que eu já vi dela.
0: Sem dúvida,
4: acho que
0: também
4: está extraordinário.
0: Ela já fez com até muito, as produções de lingerie.
4: Muito
0: esta
4: sensual.
0: Esta está melhor.
4: Extravagante QB, mas ao mesmo tempo simultaneamente elegante, gosto muito.
0: Em contrapartida, vou trazer-vos amanhã, não revelo já, mas vou-vos trazer amanhã uma produção de moda muito aquém daquilo que a manequim justifica. Fica para amanhã, que produção de moda será essa?
2: Para amanhã,
0: porque outrazinha, tu sabes, eu explico, à segunda-feira nós não temos programa nem ao sábado nem ao domingo. Então, à segunda-feira, acumulam-se os temas.
2: Sim.
0: E nós temos de selecionar, mas não
2: claro,
0: podemos falar de tudo. E então, para amanhã, já ficou a Inês Aguiar, já ficou esta manequim famosíssima portuguesa, que fez uma campanha para uma lingerie, mas, enfim, eu tenho algumas reservas sobre aquelas fotografias. Quer dizer, acho que não fazem jus à manequim, portanto, o fotógrafo.
2: Estava distraído.
0: Estava distraído, com certeza. Mas isso é para amanhã. Porque hoje, de facto, estamos a ver a belíssima Carolina Carvalho e até o David Carreira lá foi pôr umas chamas. O próprio
1: fica-lhe
0: David
1: bem,
0: Carreira ficou
1: bem
0: entusiasmado.
1: Fica-lhe
0: é bonito,
1: bem.
0: Sim, um marido que apoia. Lá está.
3: Foi lá escrever Lara Croft, será?
1: Lara Croft.
0: Noutra publicação,
3: nesta
0: pôs chamas.
3: Foi chamas, mas chamas aqui, de facto, o rosto está muito bonito.
0: Muito.
3: Nesta,
1: escreveu Lara
3: nesta,
1: Croft.
3: Numa outra publicação
0: sim,
3: escreveu.
0: Sim,
2: um penteado
3: de
2: Lara Croft.
1: Ah, é.
3: Por causa de estar com o body preto
0: sim,
3: e as botas.
0: Sim,
3: e
0: muito Lara Croft.
3: Não
0: sim,
3: tem nada a ver, mas tudo bem.
1: Mas para isso. Daí a minha
3: interrogação.
0: Pois
3: é exatamente aqui.
0: Está
3: ali. Pronto, ok, pronto.
1: Pronto, se relaxa.
3: Tá bem.
0: Mas quem tiver
2: mas,
0: dúvidas...
2: Se calhar gosta da Lara Croft, pronto.
3: E se calhar é um fetiche. Digo
0: pode
3: eu,
0: ser um fetiche, pois, pode, sim senhor. Assim com umas armas, assim umas coisas.
1: As fotos estão bem... E a Carolina está muito bonita.
3: Estão bem.
1: Isto é uma produção muito batida. Já se fez isto 100 vezes, provavelmente nos últimos 2 anos. Não há nada de novo aqui. Eu tenho pena que o produtor não tenha inovado aqui um bocadinho. Agora, que ela está
3: também
1: muito
3: acho,
1: bonita.
2: Ela está linda.
1: Ela está fantástica.
3: Ela está bem.
1: Ela está
3: acho que está,
1: não tem
3: que
1: a inovação.
3: Muito bem. Agora,
1: okay. Mas é bonita. Está
0: tem
1: bonita
0: mais
1: e cumpre.
0: Fotografias que não é. Estas
2: ela é
0: são todas pretas. Estão ali as de branco.
1: Bonita, muito
0: estão
1: bonita.
0: Ali as de branco. Aí estão. Okay. Aí estão.
2: Ela
0: não
2: está surpreendente. As fotografias,
0: estas,
2: se calhar, não são surpreendentes. Esse está o Ricardo a dizer.
1: É porque é muito batido. Pronto. É uma temática muito... Ou um tipo de fotografia que eu acho que é

0: muito visto. Mas ela está
1: para ela,
0: assim,
1: está bonito, está.
0: Gosto mais disto, assim. Que... Pronto.
2: Está, sim, senhora. E mostra muita elasticidade.
0: Mostra.
2: Deve ter feito muito balé em pequenina. É, porque o balé dá muita elasticidade.
1: É verdade.
2: Bom.
1: Está bem.
2: E falamos agora de uma das maiores estilistas portuguesas, até no que respeita a vestidos de noiva. Ela é, para mim, de facto, a grande estilista portuguesa. Micaela Oliveira festejou o seu 49º aniversário. Ela tornou-se numa das designers de moda mais conceituadas em Portugal. A estilista do Norte comemorou recentemente, tal como dizia, os seus 49 anos e reuniu muitos amigos, algumas caras conhecidas, mas sobretudo amigos mais próximos. A Micaela aproveitou para abrir também um espaço que ela estava para abrir já há muitos anos, é na Trofa, e que finalmente agora abriu. Micaela Oliveira Atelier. Ágata Rodrigues, nossa apresentadora, apresentadora CMTV, atualmente a apresentar A Tarde das Estrelas, que vai casar em agosto, foi lá para provar o vestidinho dela de noiva, que nós havemos de mostrar as provas quando a Ágata vier aqui. Ela, para vermos, ela tem que estar aqui. Mas aproveitou para entrevistar a Micaela exatamente a propósito do seu aniversário, e é isso que vamos ver. 49º aniversário de Micaela Oliveira.
3: Então, o aniversário de Micaela Oliveira está lindo, maravilhoso. Como é que te sentes?
4: Olha, sinto-me muito, muito bem, até porque estou a partilhar o meu aniversário com pessoas que realmente gosto muito, que são muito importantes na minha vida, quer na minha vida pessoal, quer na minha vida profissional, e eu realmente, isto é um momento de gratidão, gratidão à vida, gratidão por tudo que me fazem sentir, e pronto, é isso. Estou muito, muito feliz. Estou orgulhosa.
3: E como é que é ser uma das grandes, os grandes nomes em Portugal no que toca, obviamente, a pôr as mulheres ainda mais lindas?
4: Olha, é assim, eu acho grande, é assim, é capaz de ser um bocado exagerado, não é?
3: Não é?
4: Não, mas é assim, mas realmente sinto-me muito honrada porque sou procurada por pessoas muito especiais como tu, Ágata, e que realmente tenho a honra de marcar a vida delas, e eu acho que isso é a coisa mais importante. Depois, acabar por fazer um percurso bonito, desde batizada, à comunhão, às festas, aos casamentos, então é tudo magnífico e eu adoro. Portanto, eu tenho a felicidade, a honra de participar nos dias mais felizes, felizmente, da vida de todas estas pessoas. Isso é, para mim, é lindo, lindo, magnífico.
3: Obrigada.
4: Muito obrigada, eu.
2: Eu venho para agradecer à Fotos Memory Life que nos cedeu este vídeo, porque nós aqui estamos a ver aqui a página dessa produtora, desse videógrafo, que pelos vistos fez o casamento também do...
0: Da Rosabel
2: e
0: do
2: Carlos.
0: Sim, eles são fantásticos.
2: E muito obrigada por nos cederam este vídeo, uma vez que nós nesta data não tínhamos câmara disponível, foi desviada, sabem que os alertas desviam câmaras. E foi isso que aconteceu. Muito obrigada, chama-se então esta página Fotos Memory Life. Bom, e agora a seguir vamos para um outro casalinho. Não sei se vão casar. A Ariana e Diogo, não é? Ariana e Diogo. Sabem muito bem que é a Ariana e o Diogo, são aquele casal que emergiu de um triângulo, não é? De um triângulo amoroso. A Eva ficou sozinha, a Ariana e o Diogo continuam juntos. Este fim de semana estiveram num evento em que Diogo... eu não vou dizer já o que penso. Em que Diogo...
1: Não me diga, só diz amanhã,
2: não,
1: também não pode ser.
2: Não, diga amanhã, fica para amanhã. Em que o Diogo resolveu fazer uma dança para... Uma dança para a Ariana. Pronto. Vamos ver então a dança. Vemos primeiro e comentamos depois. Uma dança pretensamente sensual. Vamos ver.

0: Pronto, eu agora vou fazer uma daquelas caras de Daniel.
1: A cara que o próprio Daniel está a fazer meia.
0: Diga lá Rui, porque o Rui que é um avaliador de beijos, não é?
2: Ele é tão bom a dançar isto como a jogar o Big Brother ou o Casa de Segredos. É muito fraco, ele não tem jeitinho para nada, coitado do rapaz. Só se for para jogar futebol, porque realmente, se for para dançar, não se safa, não tem hipótese. Não.
1: Daniel, sensualidade também
0: zero,
1: bola, né?
0: Sensualidade zero. Daniel.
3: Eu ando tão farto destas figuras, destes momentos.
0: É tão engraçado.
3: Mas qual é a graça que aquilo tem? É assim, se é para fazer um movimento sexy, se é para fazer uma dança, que faça o raio da dança. Para fazer aquilo, mais vale estar quieto.
4: Mas há quem
3: porque
4: não consiga.
3: Se aquilo é assim.
1: Ele tentou, não é?
3: Se aquilo é assim, para que é que nos demos ao trabalho de ficar um mês, dois meses a falar de. Enfim, não sei. Não sei se a Ariana. Com certeza há de saber coisas que a gente não sabe e há de ter. Não sei. E há de ter atributos.
1: Deve ter algumas joias escondidas.
3: Algumas joias da coroa, enfim, porque se for pela dança e por esta dancinha. Ó, Diogo, não vamos lá. Não vamos e não vamos. E também não, ninguém quer ir a lado nenhum. Se calhar a Ariana está satisfeita com o que tem.
0: Não, mas ele esforça-se. Ele esforça-se. Ele vai lá abaixo, ele vem cá assim.
3: Tu achas que ele esforça-se?
0: Acho que ele
4: se não for paixão ou amor, eu acho que se calhar não um bocadinho cedo, mas paixão também não é mais nada, porque uma rapariga. Depois de uma dança destas, senão a bala a correr.
0: Olha, não vês ela esforçar só.
3: Não, ele está a tentar.
0: Podia ter
3: não,
4: ele esforça-se é para se levantar.
3: É mais para se levantar do que para outra coisa, porque ele está ali a cair,
1: rapaz,
3: a escorregar.
1: Pensa, Daniel, este rapaz já praticou tanto na horizontal, já se mostrou de todas as formas possíveis. Pronto, tudo. Ele agora acha que é um sex symbol.
3: Praticou tanto.
1: Um sex symbol, pois sim.
0: Pois é, que são capazes de achar que é um sex symbol, já não tem nada.
3: E a Ariana ri-se, porque de facto está a fazer
4: com
3: coragem.
4: Tu também te risco uma boa andota. Não?
1: Eu não sei se é isso.
0: Tu nem estás a chamar andota ao Diogo?
4: Estou. Nisto, quer dizer, pronto, ele pode ter outros atributos, de facto, eu não conheço o rapaz.
2: Mas ela no
4: mas
2: final...
4: este, pronto, mas eu também se calhar faria pior, não sei.
3: Não, que tu não farias pior.
4: Pois não, eu agora estava a ser humilde.
3: Pois.
1: A tentar ajudar
0: o casal.
3: É que ele não se mexe, ele está. É uma coisa.
4: Estava muita gente.
3: É, braços para cima e braços para baixo. Não agarra nela, não mexe o quadril. Não mexe nada, não faz movimento, não. Epá, não
1: há indignação.
2: Até o varão estava a chorar.
0: Exatamente. Até o varão nunca tinha visto nada assim. É um casal.
3: Que até já defendi o Diogo.
0: É um casal que dá nas vistas por onde passa. Temos um vídeo deles a chegarem também a um lugar e pronto, aí vão eles, mãozinha dada. Não sei onde era.
2: Toda a gente foi um evento da Duel. Do boxe, que foi um dia aberto para eles mostrarem o
0: pronto,
2: treino.
0: Ele ia ali puxado por ela. Ela deve ser a treinadora. pode ser, não é?
4: Pode ser
0: a treinadora e também era bom que desse umas liçõezinhas de dança. Também não sei como é que ela dança.
2: E ela
0: não
2: é um saco de boxe.
0: Mas olhem que eu tenho para mim, embora o Daniel diga que ele pode ter alguns atributos, enfim, eu acho que quem não é para dançar. Não
4: ora,
0: é para
4: essa
0: mais
4: é
0: nada.
4: Que é essa.
1: Não é não para festejar. É.
0: Quem não é para. Ai, desculpe.
4: Eu nem pensei nele.
3: Mas é o que eu tinha a dizer.
2: Então, mas eu concentrei o esforço todo.
0: Desculpe, que agora é que me lembrei que às vezes o Rui diz que não.
2: Estou à vontade em relação a isto.
0: Pronto, exato. Também acredito. Há sempre a exceção.
2: Espero bem que se manifeste.
0: Quer ver que. Quem anda a dançar e a dançar de que maneira é a Sónia de Jesus. Nós até pusemos aqui o título de Sónia de Jesus on fire. Porque, como sabem, a Sónia foi na passada semana aqui notícia porque pôs, partilhou uns desabafos, assim um bocadinho, como é que eu ia dizer, desiludida com a vida, desiludida com o amor, porque não há um homem perfeito, porque não há um homem sincero. Pois não, então, pois, é homem, também não sei em que mundo é que a Sónia vive.
3: Bem, bom, também menos.
0: Menos, pronto. E então a Sónia agora já está mais levezinha e foi às Muris a um sunset. E olhem o vídeo que nós temos da Sónia.

0: Me a dançar. Aí está ela. Oh.
1: Ora, está.
0: Oh, grande espetáculo.
1: Pois duas vodkas é tudo mais fácil.
0: Pois,
2: mas até há que ter lá dentro a vontade de dançar.
3: Mas é melhor tirar essas letras de...
0: Pronto. Então até é melhor, pois o nosso realizador vai pôr do princípio. E vai tirar, exatamente.
3: Mas estamos a ver este senhor.
0: Agora, ali, pronto, ali é que é. Pronto. Acho que estava com a Joana Diniz.
4: Estava com a Joana.
0: Com a Joana Diniz, que é uma boa amiga que ela tem.
4: É, sim,
0: que é
4: verdade.
0: Uma boa amiga que ela tem.
4: É, sim.
0: E, portanto, estava bem acompanhada. O Vitor é que não. O Vitor
3: não estava bem acompanhado.
0: Não, o Vitor não estava.
4: O Vitor não estava.
0: O Vitor não estava lá.
2: Ok, portanto, não foi dançar.
0: Não sabemos onde andava o Vitor, se calhar ficou com as crianças, não é?
2: Pode ser.
0: Eu estou a dizer isto e já me arrependi do que disse, não acredito muito.
3: E não havia mais imagem da Sonia?
0: Não, só temos esta.
4: Há uma que aparece a Joana Diniz também?
0: É, mas essa não temos.
3: Oh. Se calhar tinha que deixar a imagem.
4: Este não tem mais.
3: Este não tem mais.
4: O vídeo mais comprido.
0: E eu sinceramente não vi outro, não.
3: Eu vi.
4: Não. Eu vi a Joana aparecer. É certamente este vídeo maior. Mais comprido.
0: Parece
4: a Joana e a Joana são muito amigas já há algum tempo.
0: Sim.
4: Desde a minha casa, elas estiveram as duas na minha segunda casa,
0: certo.
4: E conheceram-se aí e a partir daí tornaram uma amizade bastante forte. E a Joana, quando entrou na outra.
3: Ah, e há mais. Na... Então, foi este vídeo que vi, está aqui.
4: Sim, aparece a Joana ali.
3: Pois, que agora está ali ela.
4: Tá, quando a Joana Diniz voltou a entrar, foi a Sónia que ficou com a filha da Joana.
0: Muito bem.
3: Isto é que é dançar.
0: Isto é que é dançar, pois claro. Se ela apanhasse ali o Diogo.
3: Não está agarrado ao varão, está agarrado a um copinho.
0: Se ela apanhasse ali o Diogo, até os fanicava.
4: Coitado.
2: Ia dar uma liçãozinha ou outra, não é?
0: Coitado, Diogo, não é? Portanto, o que nos interessa é que Sónia está bem disposta,
3: e
0: está a dançar,
4: está, muito bem.
0: Está a libertar a mente, porque ela tem muito trabalho e, portanto, ainda bem que tem tempo para se divertir. E agora temos aqui um assunto muito sério. Porque Shakira está feliz, como sabem, está prestes a subir ao palco do Mundial. Na final, porque cantará o hino do Mundial, já o vamos ouvir, mas também fará parte do espetáculo, do intervalo do jogo da grande final. Grande final ou da final? Grande final se Portugal estiver lá. Se não, Portugal não estiver lá, é só uma final. Portanto, essa é que é essa. Bom, em 2011, Shakira foi acusada de fuga ao fisco, de evasão fiscal. E na altura pagou 55 milhões de euros à autoridade tributária. Mas contestou porque ela considerou que não tinha os requisitos para essa multa. Porquê? Porque para se declarar e ter realmente carga fiscal em Espanha é preciso que se viva lá pelo menos 185 dias do ano. E Shakira teve nesse ano uma tour de 100 espetáculos e não esteve em Espanha esses dias. Não teve tempo para isso. Já esteve lá 40 ou 50 ou 60. Portanto, não podia ser tributada. Ganhou em tribunal. E agora o tribunal tem que devolver 60 milhões, que são os 55, mais os juros. Toma e embrulha. Teve ali o dinheirinho a render, não é?
2: Ela teve lá 163 dias. Foi para um triste que não foi... Não
0: 163?
2: Teve... Era o que eu dizia uma notícia, sim.
0: Portanto, ela teve 163 e se fosse 185 já era tributada.
2: Já era tributada. Já poderia ser considerada.
0: Mas não esteve.
3: Na verdade, aquilo que aconteceu foi o que eu já tinha dito quando falámos desta notícia na altura.
2: Há muitos anos.
3: Que foi no início.
0: Pois, isto foi-se falando várias vezes, sim.
3: Que caíram-me todos em cima e eu expliquei. A Shakira não tinha residência fiscal em Espanha e foi precisamente por isso.
0: Não
3: que
0: tinha nesse ano.
3: Não tinha. E, portanto, como esse caso refere-se a esse ano, ela não tinha residência fiscal, portanto, não tinha de pagar esse dinheiro. E agora lá está, são os 55 milhões mais os juros, depois de mais de 8 anos a ser humilhada publicamente, a ser acusada de tudo, com jogos na imprensa para manchar a imagem dela, cá está o resultado.
0: Então ela agora vai pedir uma indenização à coroa espanhola?
3: Nada, é preciso, porque esse dinheiro tem que ser pago na íntegra a ela, portanto ela vai receber...
2: E com juros,
3: 60,
2: com juros.
3: Não, 55 mais
0: os 60. Passa um bocadinho dos 60 milhões.
3: 60
2: Teve o dinheiro a render, mas da pior maneira, porque deve ser horrível uma pessoa deitar-se e acordar ali com aquela, uma figura pública desta maneira no mundo inteiro com esta acusação, não é?
0: Sim, não, isto é basicamente um roubo legal, não é?
3: Que já aconteceu com outras pessoas e ainda mais não digo.
0: Pois, claro que sim, mas se calhar essas pessoas também estão a contestar e hão de ver também a sua imagem ressarcida. Só que às vezes as pessoas, em vez de irem para a justiça, fazem acordo.

0: cortes, só para sim, também, sim, só para também não perderem,
1: mais
0: tempo, não é? Sim. Mas ainda bem que a justiça foi feita.
2: Nem toda a gente tem capacidade financeira para aguentar isto. Não, é?
3: Não, mas as pessoas que estão a falar aguentar, são pessoas que têm capacidade.
2: Claro, ela pode e fez bem.
3: Mas
2: e...
3: as pessoas de quem estou a falar têm essa capacidade. Só que muitas vezes, é como a Maia disse, preferem pagar porque não querem estar a perder tempo com o seu nome nos jornais. E a Shakira não. A Shakira foi à luta até ao fim.
1: E fez bem,
3: por ela.
1: Só é pena que o contribuinte espanhol, que podia ser aqui, não é? E sermos todos nós, neste caso em Espanha, é que vai arcar agora com estes juros todos que a justiça espanhola...
0: Ah, justo, por... os juros, só os juros, que o resto
1: não,
0: é
1: os juros,
0: claro.
1: Sim, mas ainda assim são 5 milhões e tal de euros, é muito dinheiro.
3: Mas isso é um problema dos contribuintes,
0: não
3: é?
0: Mas isso sim, mas pode acontecer que ela queira doá-los, por exemplo, não diga ao contribuinte, mas a uma instituição...
3: Ela não tem que doar nada, porque ela já faz muito trabalho de solidariedade.
0: Pois, acredito que sim. E por falar em Shakira... Temos que aproveitar esta oportunidade para vos apresentar o hino do Mundial. Chama-se Dai Dai e a mim, para mim, é Dói Dói. Porque sinceramente...
3: Ou bye bye.
0: Porque nós bem se lembram, quando é que o Waka Waka
1: 2010.
0: Foi do
1: 2010.
0: De quando? 2010. E foi um grande, grande hino.
3: Foi
0: fantástico. Nós estávamos a ouvir aquilo e mesmo a querer dançar. Este eu tentei, mas fiz figura de Diogo. Não, sério, não saiu nada. Mas vamos ouvir, pode ser que eu hoje estivesse dura de ouvido. Vamos então ouvir o hino do Mundial 2026. Ah, amanhã... vai ser apresentado o hino. Amanhã, é verdade.
1: Amanhã
0: vai ser apresentado o hino oficial de Portugal. Pronto. E nós vamos tê-lo aqui. Porque é apresentado às 3 da tarde. Não sei nada, não sei quem canta porque não dizem, é tudo surpresa lá. E depois
3: bem,
0: nós
3: eu
0: aqui. Amanhã não pode perder
1: nada. Eu sei, eu sei.
0: O quê?
1: Quem canta?
0: Sabe? Ah, mas não vai dizer para
1: amanhã
0: não.
1: Vejam a noite das estrelas.
0: Exatamente. Não, amanhã já vão três.
4: Desculpa, mas eu vou dizer, vejam a tarde das estrelas, que amanhã eu estou na tarde das estrelas.
0: Muito bem, mas na tarde das estrelas não tens este ainda. Só temos
3: depois,
0: ao final
3: depois.
0: Do dia. Ah, pois. E quem faz o alinhamento sou eu, portanto... Vejam a noite das estrelas. Bom, meus amigos, vamos então... Dai, dai. Shakira. Vamos lá.

0: Pois é isto, dai, dai. Pronto. Daniel, eu começo sempre por ti na música. Vá, esquece que és amigo da Shakira. Sem exemplo.
1: A música tem a sua graça por causa da Shakira.
0: Ah, claro.
1: E pronto, é isso. E depois não entendo porque é que é dai, dai, porque dai, dai é um termo que é em italiano, que é vamos embora, bora, vamos todos juntos,
0: porque
1: não sei o
0: quê. É italiano.
1: Porque, enfim, não sei, há de haver uma explicação. Mas
0: quem
1: se não fosse
0: o Shakira, tema? Foi a Shakira?
1: Não sei, por acaso.
0: Ela anda com algo italiano, aquele namorado gira, que é um giro que ela tem, não é italiano.
1: Não. Mas ela obviamente também compôs a música.
0: É que ela agora saíram muitos milhões, porque esse rapaz é um rapaz.
1: Voltando à música,
0: vale
1: que é o Dai Dai.
0: Rapaz é uma fortuna. Não é? Como é que ele se chama?
1: O Dai Dai.
0: Não, o ator francês ou italiano.
1: Esqueci-me, agora
0: ou
1: tive
0: Franco
1: assim.
0: Ou Italo.
1: Tive uma branca de repente.
0: Pronto, não queres é dizer, és
1: não,
0: um
1: esqueci-me
0: ciumento.
1: Completamente.
0: É
1: esqueci-me
0: ciumento.
1: Completamente. Mas a música é isso, a música tem graça por causa dela, mas não tem a ver com o.
2: Achei o videoclipe fraquinho. A música é animada, mas uma música de festa.
0: Mas Daniel está a dizer que este pode não ser o videoclipe oficial.
1: Ah, sim, pois. O início é, mas depois porque eu vejo ali imagens do Waka Waka e de outros videoclipes.
0: Olha,
1: okay.
0: Mas devo dizer que não vou passá-lo outra vez. Portanto, viram este ano. Pronto, o tema é fraquinho. Venha o outro videoclipe.
1: E depois ela está com as
0: não
1: cores
0: vale
1: do Brasil. Está com as cores do Brasil.
0: Amanhã vamos apresentar o nosso português e vamos ver.
2: Que há
3: as cores
2: melhor,
3: da Colômbia.
2: É com as cores da Colômbia.
1: E do Brasil também.
2: Ela é colombiana.
1: Eu sei, mas as cores também são as cores do Brasil.
2: E a Colômbia também são.
0: Então, hoje o painel: Ricardo Azedo, Rui Figueiredo, Daniel Nascimento, Teresa Guilherme, eu própria, já antecedendo, Débora Carvalho com o Jornal da Meia-Noite. Amanhã estamos de volta, já sabem, com um programa recheado, cheio de coisas boas. Pelo menos três temas já vos disse quais são. Os outros vemos-nos amanhã. Muitíssimo obrigada. Até amanhã.
4: Fechamos mais uma edição da Noite das Estrelas, simultâneo CMTV, Correio da Manhã Rádio. Depois do intervalo, que é muito curtinho, temos a grande reportagem da Tânia Laranjo, ainda essa história da filha que casou com o pai de 98 anos. Entretanto, houve desenvolvimentos sobre este caso. Vamos voltar a ele com essas atualizações. Já a seguir, é mais um Doa Quem Doer.
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7: Começa agora o Doa a quem doer. É um caso absolutamente insólito. Uma mulher casou com o pai de 98 anos. Diz que queria apenas ficar com a reforma e agora a união foi anulada. A conservadora foi condenada a uma pena de multa. Mostramos-lhe um excerto do testemunho desta mulher que se diz arrependida e pede o perdão a Deus. É um testemunho que vai poder ver na íntegra mais à frente neste Doa a quem doer.
8: O meu irmão dizia que o meu pai queria uma mulher para fazer sexo.
9: Seu pai tem 98 anos, não é?
8: Sim. Não vê? Como é que é? Olha, eu dou-lhe banhinho, mudo-lhe a faldra. Dou-lhe banhinho, mudo-lhe a faldra. Coitadinho, aquilo está sempre a dormir, não é?
9: Os 1.500 euros da reforma do seu pai

0: valeram tudo isto que a Dona Maria passou?
1: Não. Não vale. O desgosto que eu tive não vale. Só não me sinto bem, que a minha irmã daqui é uma pessoa muito mal criada para mim. Ui.
0: Ainda continua a chateá-la com tudo isto que aconteceu?
1: Então ela diz que me havia de matar. Havia de me matar e cortar-me a cabeça com a sachola e botar-me a cabeça ao campo.
2: Conceição quer regressar à igreja, mas ainda não o pode fazer. Diz que já foi perdoada por Deus, mas não pelo arcebispo.
3: E para o bem da comunidade, para o bem da igreja, faça-me o favor, visto que ela fazia os peditórios dominicais e na Eucaristia, eu disse, para o bem de todos e também para o bem da minha imagem pública, peço encarecidamente que não venha à cerimónia, porque enquanto não aceitar esta poeira e as coisas não ficarem devidamente esclarecidas, eu não me sinto à vontade que a Conceição faça esses peditórios.
4: A poeira para Conceição já assentou. Diz que o casamento foi anulado, que já se confessou e tem o direito de voltar a fazer da igreja um lugar que tanto estimava e estima.
0: Ó Dona Maria, sendo a Dona Maria uma senhora religiosa e vemos que tem aqui vários santos pela casa, você sente que pecou em casar com o seu pai?
1: Sinto. Sinto que pequei por casar com o meu pai. É por isso que eu não coiso com o senhor padre, que eu não, mas eu sinto que...
0: Porque o senhor padre impediu-a, no fundo, de tomar a comunhão.
1: Sim. E não foi ele. Ele contou ao bispo e o bispo é que me disse que não. Pronto, estou há um ano à espera da resposta do bispo.
0: Porque a Dona Maria ajudava muito na igreja, era uma pessoa que ia
1: muito
0: à igreja.
1: Sim, ainda agora dei-lhe uma toalha para a igreja que me custou só o feitio, ficou-me por 120 euros. Ainda agora dei uma toalha para a igreja, com todo o gosto, eu com todo o gosto.
0: Oh, Dona Maria, mas a senhora acha que o padre fez bem expulsá-la e não a deixar tomar a hóstia? Você percebe a decisão do senhor padre?
1: Ora bem, ele expulsar-me da igreja não tinha nada que me expulsarem, porque a igreja é do povo, não é dele. Agora, pronto, não me dar a comunhão, eu acho que ele tinha direito.
0: E gostava de ser perdoada pelo senhor padre?
1: Eu já fui confessada, já fui perdoada por... já tive... pronto, já me deram a perdoença. Que não há direito, o padre disse-me que não havia direito de casar pai com filho, mas a culpa que foi do registro, mas eu que também cabia de ver que não podia. E eu disse assim, padre, eu não sabia, porque se eu soubesse, não casava.
3: Ela estava sujeita a algumas pessoas a dizer qualquer palavra pouco apropriada e eu tenho a obrigação, um imperativo de consciência responsável, de fazer com que ela também, o nome dela, não é que não fosse beliscado, quer dizer, que nos criasse um mau ambiente, porque a nossa terra é uma pequena aldeia, nós conhecemos-nos todos, somos amigos todos uns dos outros, sentimos-nos família.
4: São ajudava na igreja, é desde sempre devota e tem santos espalhados pela casa. As conversas vão dar sempre a Nossa Senhora e a Deus. É na religião que encontra o perdão. Tratava do peditório na igreja até ao dia em que lhe mudaram a fechadura.
1: Eu ia para falar com ele para ver se eu já me podia ir à comunhão, se me podia confessar ou se não. E ele respondeu-me, eu consigo, não quero conversa. Eu consigo, não quero conversa. E eu disse, então o senhor faz uma homilia tão bonita, quem quer o céu tem que o ganhar neste mundo, quer meter a mão na água, e o inferno, que é o lume, e o senhor meteu-se no inferno já. Não é assim. Até que ele zangou-se mais comigo por eu ter feito queixa dele ao bispo, porque ele mudou uma chave da porta da igreja.
0: Porque o senhor padre não queria que a Dona Maria entrasse sequer na igreja?
1: Não, não queria que eu entrasse dentro da igreja a arranjar os altares. Mas a obrigação dele era dizer-me, ó Dona Conceição, ou como ele quisesse me chamarem, olha, a partir

0: Hoje não vem arranjar altar nenhum.
1: Porque ele nunca teve uma conversa direta consigo?
0: Não, nunca teve conversa nenhuma direta comigo. Mudou uma fechadura da porta e eu tomei a mal. Porque se lhe fizesse, consente me fizer a mim, eu ir arranjar os altares, meter a chave na porta para ir arranjar a igreja, e a chave estar mudada, você dizia, porra, o padre disse, mudou uma fechadura, foi como se fosse uma leidra. Eu tomei a mal, eu mudar uma fechadura da igreja, foi como se fosse uma leidra. Queria saber os roubos que tinha feito.
1: E você questionou. Questionou o senhor padre. Perguntou-lhe o porquê.
0: Perguntei os roubos que eu tinha feito.
1: E o que é que ele disse?
0: E ele disse-me que começou a mandar vir comigo, que ele começou, encheu-me de quantos nomes havia. Olha, foi um céu aberto.
1: É que depois aqui toda a gente da aldeia acabou por saber, não é?
0: Não, não, não, porque lá, foi lá em cima no átrio da igreja, ninguém me viu.
2: São ainda tentou mudar de igreja, mas é nesta onde se sente bem. Continua triste por ter casado com o pai. Sente que não o devia ter feito, mas uma das coisas que mais a entristece é não ter ainda permissão para tomar a hóstia.

0: O casamento foi descoberto pela família, que ficou revoltada. Foi poucos meses depois da mãe desta mulher morrer que Conceição casou com o pai. Os irmãos não queriam acreditar quando viram a fotografia do casamento da irmã e do pai.
1: Sim, a minha mãe faleceu a 9 de setembro e eles casaram a 18 de março. Imagine aquela mulher falecida há meia dúzia de meses, ser logo, nem digo mais nada, ser corneada pela própria filha.
2: O segredo foi escondido durante alguns dias. Terminou quando a irmã, que terá incentivado o matrimónio, denunciou o caso ao mostrar uma fotografia do casamento à restante família.
1: Através de uma fotografia que me foi enviada por minha irmã, pela Manuela, e fiquei a bater mal e tudo, a foto, toda ela a foto apontava para um matrimónio. E então, através dessa foto, eu, ao dia seguinte, eu fui ao registro pedir uma certidão de nascimento do meu pai, onde consta que o meu pai casou com a própria filha, com uma irmã minha, que é Maria da Conceição. E pronto, e a partir daí falei com a minha irmã, com a Manuela, com o filho, e disse que sempre era verdade, o pai e a nossa irmã estarem casados e pronto, e agora estou muito chocado com esta situação e pretendo ir para a frente, não é? Ir para o tribunal com esta situação, que é porque eles não, isto não são coisas que se fazem, eles merecem um valente castigo.
2: O caso foi efetivamente para a frente. Conceição sempre teve consciência da escolha que estava a fazer e Manuel, apesar da idade, aceitou casar com a filha de livre vontade. Agora há uma guerra aberta entre irmãos.
1: Uma situação destas, pai casar com a própria filha, isto é uma situação que nem no terceiro mundo existe. Por isso eu fiquei muito, muito chocado. Todos os meus irmãos ficaram bastante chocados. Esta atitude da minha irmã, não percebo qual foi o pensar dela, mas acho que é uma atitude que não tem pés nem cabeça. A família sente-se bastante envergonhada com esta situação que a minha irmã fez.
0: É um testemunho na primeira pessoa. Conceição casou com o pai para ficar com a reforma de 1.500 euros, mas garante que não valeu a pena. Foi expulsa da igreja, os familiares não a perdoam.
3: O meu irmão dizia que o meu pai queria uma mulher para fazer sexo.
4: Seu pai tem 98 anos, não é?
3: Sim. Não vê? Como é que é? Olha, eu dou-lhe banhinho, mudo-lhe a falda. Coitadinho, aquilo está sempre a dormir, né?
4: Os 1.500 euros da reforma do seu pai valeram tudo isto que a Dona Maria passou?
3: Não. Não vale. O desgosto que eu tive não vale.
4: Não voltava a fazer o mesmo?
3: Não. Não. Não voltava atrás. Só não me sinto bem, que a minha irmã daqui é uma pessoa muito mal criada para mim. Ui.
4: Ainda continua a chateá-la com tudo isto que aconteceu?
3: Então ela disse que me havia de matar. Havia de me matar e cortar-me a cabeça com a sachola. E botar-me a cabeça ao cão.
4: E disse-lhe isso?
3: Disse, sim, senhor.
2: Maria da Conceição casou com o pai 6 meses depois da mãe morrer. Nunca escondeu o motivo que a levou a fazê-lo. E os irmãos nunca esconderam e tampouco aceitaram que a irmã se tornasse madrasta. No ano passado, falava do casamento de aliança no dedo. Hoje, o que outrora foi prova de um matrimónio está guardado e dela só resta a vergonha. 2 meses após a cerimónia, o casamento foi anulado. O casal, que se entregou a uma relação proibida, voltou a ser apenas pai e filha.
4: Mas o que é que pensou quando viu que o casamento estava anulado? Qual foi aquilo que lhe veio à ideia? O que é que lhe veio à ideia?
3: A mim, o que me veio à ideia, disse: estou feliz da minha vida. Estou feliz. Que eu já estou feliz. Graças a Deus, estou feliz. Não lhe chamava mais nada, sempre lhe chamei pai.
4: Mas no fundo tinha um papel que era de marido e mulher.
3: Marido e mulher. Mas eu não. Eu nunca. Eu foi aquilo naquele dia e nunca mais me passou pela cabeça de nada mais. Só um dia é que eu fui a Hyundai com o meu carro, a Guimarães, e vinha da Hyundai para baixo e vi o meu irmão lá na beira de um passeio e a minha irmã foi ter com ele. Mas eu até vou ver o que é que ele está a dizer. E foi ter com ele, com esse tal meu irmão, e ele estava a dizer lá para o senhor que eu estava a fazer as entrevistas, que o meu pai, o que queria era uma mulher para fazer sexo. E ela disse: cala-te, cala-te, que o pai com esta idade é que vai fazer sexo. O pai com esta idade, coitado, precisa dele a comer e beber, nada mais.
2: Garante que a relação entre os dois sempre foi de pai e filha e nada mais.
4: Então, e como é que foi o tempo em que esteve casado com o seu pai? Como é que era a vossa vida?
3: A minha vida era igual. Ele dormia na cama dele e eu dormia na minha. Era igual. Quando ele estava mais mal, eu ia ver o que é que ele tinha. E era assim a nossa vida. Era a vida igual, com Santera primeiro.
4: Mas não sentia assim um certo peso na consciência?
3: Ah, eu sentia muito peso, era o que eu digo. Eu sentia vergonha. Eu sentia vergonha de ir a qualquer lado, que eu sentia vergonha, porque o pessoal dizia: olha, aquela casou com o pai, olha, aquela casou com o pai. E eu sentia-me com vergonha, muita vergonha que eu tinha.
4: E olhava para o seu pai e pensava: este é o meu marido?
3: Não, eu chamava-lhe sempre pai. E para ele foi uma morte, porque o meu pai sempre pensou em ver se eu ficava com a metade da, com a tença da reforma dele. Foi isso que o levou a ele a casar, porque senão ele não casava.
2: Manuel carrega aquilo que para sempre será o seu maior desgosto, uma ferida aberta que ninguém consegue fechar.
4: Ó, senhor Manuel, e foi um desgosto para si casar com a sua filha?
5: Foi desgosto, que foi, não foi desgosto, foi uma pouca vergonha que foi. Foi pior a vergonha do que o desgosto. Mas eu nada.
4: Mas não queria que o casamento tivesse sido anulado, Sr. Manuel?
5: Sim, que eu queria que ele fosse, até que nem fosse começado. Para a pouca vergonha que foi, mais vale.
2: Diz estar arrependida. Diz que se fosse hoje, nunca teria tomado esta decisão e culpa a conservatória que deu antes.

0: andamento ao casamento.
1: Eu depois senti-me muito triste quando elas fizeram o casamento. Senti-me muito triste, muito, que eu disse, eu vou entrar para dentro e vou anular o casamento. Isto não pode ser.
2: E porquê que a Dona Maria pensou isso?
1: Porque eu senti-me, parece que me deu um aperto no coração muito grande, que eu que não podia fazer aquilo. Mas como elas, eu chamava pai ao meu pai e elas não diziam nada, eu disse, não sei.
2: Você achou que não estava a fazer no fundo nada de mal?
1: Achei que não estava a fazer nada de mal.
2: Que era uma coisa normal, casaste com o seu próprio pai.
1: Eu pensei que sim. E elas tiraram a certidão de nascimento do meu pai, o meu, o da minha mãe, tiraram as certidões todas, viram. Eu apresentei o bilhete de identidade meu e o do meu pai e elas viam muito bem aquilo que eu era mãe, pai e filha. Só se eu fosse uma pessoa burra, que não tivesse olhos na cara. Eu, com poucos estudos, bem via. Quanto mais uma pessoa com tantos estudos não tirar os piolhos da cabeça.
3: Nós dissemos sempre, ela que era minha filha e eu que era pai dela.
2: E ela...
3: Que não ia casar com a minha filha.
2: E ela, em momento algum, disse que não podia
3: e ela,
2: ser...
3: Não, ela nem não disse que a gente que podia ou que não podia. Era dela. Agora, casa por registro civil, agora vai falar com o padre, é ver se o padre os casa. Eu disse-lhe a ela, o padre não os casa, o pai com a filha. Portanto, você nem tinha nada como os casar por registro civil.
2: Mas ela casou na mesma.
3: Pois, ela casamos.
2: E a sua filha chamava-lhe pai à frente da
3: conselheira? À frente dela e tudo mais, que era minha filha.
0: No país, não há memória de um caso assim. São decidiu pedir desculpa publicamente, já que o peso do escândalo viverá para sempre com ela.
1: E peço perdão.
2: Aos seus irmãos?
1: Aos meus irmãos, peço perdão aos meus irmãos, peço perdão a Deus, já peço todos os dias perdão a Deus. Eu peço perdão a toda a gente, porque eu não sabia. Prontos, eu soubesse, não ia, é o que eu digo, se soubesse, não ia.
2: Porque a Dona Maria gostava que as senhoras do Registro Civil lhe dissessem que aquilo que estava a fazer não é permitido.
1: Pois, gostava que elas me dissessem que não era permitido. Que não valia. Eu prefiro não ter dinheiro para comprar pão, mas fazer outra não fazia. Não. Sinto-me muito arrependida. Eu sinto.
2: Porquê é que está emocionada, Dona Maria? Porquê é que está a chorar?
1: Porque me sinto muito arrependida e não tornava.
2: A Dona Maria sente mesmo que pecou com tudo isto. E já pediu perdão ao seu pai também, por ter tomado esta decisão?
1: Já pedimos perdão um ao outro e tudo, quando nos confessemos. Pedi perdão ao Senhor, para que ele, porque o Senhor é que sabe melhor os pecados que uma pessoa faz do que nós.
2: E acha que Deus a perdoou?
1: Eu acho que sim. Deus é meu amigo e eu acho que sim. Eu sinto Deus outra vez dentro de mim.
2: E quando casou com o seu pai, quando era casada com o seu pai, sentia que Deus não a amparava?
1: Não. Não sentia que Deus me amparava, não. Andava sempre triste, parecia que Deus que fugiu de mim. Que Deus que fugiu de mim e eu não. Não me sentia bem. Eu não. Quando aceitei a carta foi o melhor gosto da vida. Foi a melhor coisa que eu pude ter na minha vida, foi aceitar a carta em que nós já estávamos divorciados.
4: Na aldeia ninguém

0: Queria acreditar, o caso chocou tudo e todos. O casamento já foi anulado, mas não há ninguém que esqueça aquele matrimónio.
1: A aldeia tem menos de 1000 habitantes. Ali, todos se conhecem e todos ouviram falar da filha que casou com o próprio pai.
2: Na aldeia de Fermil, o caso insólito da filha que casou com o pai continua a dar que falar, embora este casamento já esteja oficialmente anulado pelas entidades competentes. Para a aldeia, este casamento entre pai e filha nunca devia ter acontecido por ser uma autêntica vergonha e, por isso, deixou marcas profundas na comunidade que prefere o silêncio à polémica. Também o padre da freguesia optou por não prestar declarações. O párroco disse ao Doa a Quem Doer, contactado pelo Doa a Quem Doer, que não queria prestar declarações sobre este casamento e que o caso já devia estar encerrado.
1: Os habitantes da localidade recusaram prestar declarações para as câmaras e pediram anonimato. Dizem não querer voltar a ver os seus nomes envolvidos em polémicas, sobretudo porque na altura em que o casamento foi celebrado, São não reagiu bem às críticas nem aos comentários sobre a decisão que acabara de tomar. Alguns moradores garantem mesmo que chegou a assumir atitudes agressivas perante vizinhos, que manifestaram indignação. Segundo quem vive na aldeia, trata-se de uma família marcada por um passado conturbado. Mas para São, tudo isso pertence ao passado. Afirma que foi apenas uma fase difícil e garante que hoje está tudo ultrapassado.
2: Oh, Dona Maria, mas como é que a Dona Maria é vista aqui na aldeia?
3: Boa pessoa, amiga dos amigos. Não faço mal a ninguém. Toda a gente gosta de mim. Se me acontecer alguma coisa, tenho tudo cheio de pessoal logo em casa. Basta eu só dar um grito, já vem tudo onde a mim. Porque aqui agora até há pouquinha gente. Tenho aqui a casa da freita ali embaixo no caminho, aquela casa grande de pedra. A dona da casa está a olhar a irmã. A outra da frente, a moça está a trabalhar. Aqui no lugar até não há gente nenhuma assim, enfim. Mas se eu ligar o telefone para qualquer uma amiga ou assim, já bem.
1: Conceição viveu sempre com os pais, deixou o lar onde trabalhava para cuidar da mãe e após a morte desta passou a dedicar-se inteiramente ao pai, de quem continua a tratar. É com ele que ainda vive e diz sem hesitações que a casa ficará para si quando ele morrer. Na aldeia todos a conhecem, mas quase ninguém aceita falar sobre o caso.
0: A conservadora que permitiu o casamento foi multada em 400 euros. A profissional tinha de saber que a união era ilegal. Mesmo assim, permitiu que o casamento acontecesse.
4: 400 euros. Foi este o valor da multa aplicada à conservadora de Guimarães, que casou filha e pai. Tornaram-se marido e mulher, à luz da lei. A mesma lei que veio meses depois dizer que era ilegal. A conservadora tinha de o saber. Bastava confirmar os documentos. O nome do pai estava no cartão de cidadão da filha. O nome da mãe era a viúva do pai. Parece confuso, mas bastava que estivesse atenta ao casamento que se seguiu. A mulher tratou sempre o futuro marido por paizinho. A testemunha era a irmã, cujo nome do pai era o noivo.
0: O casal de Celurico de Basto, pai e filha, tiveram de ir mais do que uma vez à Conservatória de Guimarães. Primeiro para marcar o casamento, também para tratar do edital. É colocado um edital na porta da Conservatória, onde se diz que se alguém tem alguma coisa a opor-se a este casamento, deve o dizer, num prazo que está estipulado na lei. A verdade é que ninguém em Guimarães conhecia este casal. Eles são de Celurico e depois esta mulher tratou sempre o seu futuro marido por paizinho. Os nomes, de facto, nas certidões coincidiam, não houve qualquer análise. É um casamento que foi pago, ou seja, a conservadora aceitou fazer este casamento a troco de dinheiro e a queixa na justiça não era só apenas contra a conservadora, era também no Ministério Público, para que se investigasse a ilegalidade de tudo isto. Um caso que chocou o país, um caso que chocou naturalmente Celurico de Basto, onde toda a gente se conhece e onde

0: Acreditar que esta mulher, devota, frequentadora assídua da igreja, era aliás a mulher que dava a hóstia junto com o padre, que esta mulher tinha aceito casar com o pai. O despacho de condenação da conservadora foi emitido recentemente. E o homem que denunciou o caso e pediu uma investigação ao Ministério Público reclamou da brandura da decisão para a Ministra da Justiça.
1: Todavia, em momento algum é referido quais as motivações dos nubentes e o facto de eles terem escolhido a Conservatória do Registro Civil de Guimarães, pois conforme resulta do processo de casamento, os nubentes residem em uma aldeia do Conselho de Celúrico de Bastos, ou seja, a várias dezenas de quilómetros de Guimarães.
0: Esta foi sempre uma das questões de fundo. Perceber porque é que a mulher escolheu a Conservatória de Guimarães para proceder ao casamento. Ficava longe de casa, moram ambos em Celúrico de Bastos. O edital, para verificar se alguém se opunha ao casamento, foi também colocado naquela cidade. Para o queixoso, a investigação não foi bem feita.
1: Nesta conformidade, até ao final, deve a decisão proferida no presente processo disciplinar ser revogada e, em consequência, a instrução reaberta por forma a ser ouvidos novamente os nubentes, bem assim como o párroco da freguesia onde os mesmos residem, nos termos supra referidos e, afinal, aplicada uma sanção adequada e proporcional à gravidade dos factos.
0: A investigação judicial continua. Podem estar em causa vários crimes e, no caso, crimes também cometidos pelos noivos. O primeiro é naturalmente a possibilidade de uma burla ao Estado. A mulher, aliás, assume que o objetivo do casamento foi ter direito à reforma do marido e também do pai, quando ele morresse. Pode ainda haver falsificação de documentos, porque ela em nenhum momento terá dito que o noivo era também o seu pai. Termina agora o Doa Quem Doer.
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3: Fechamos mais uma grande reportagem do Doa Quem Doer. A Tânia Laranjo, edições na rádio, de estreia sábados depois das notícias das 5 da tarde, domingo cedinho pelas 6:30 da manhã e repete também já no início da madrugada de terça-feira. Foi o que aconteceu agora. Resta a música ao longo de toda a noite até chegar a Ana Pinto com a Aurora a partir das 5 da manhã. Tchau, tchau. Continuação de um ótimo serão. Até logo.
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Seja bem-vindo, este é o Aurora, eu sou a Ana Pinto, vou ficar deste lado até bem perto das 6:30 nesta madrugada. O sol ainda não apareceu, fique desse lado, temos muita e boa música aqui na Correio da Manhã Rádio. Começamos com o Xadé, Your Love is King, e seguimos viagem com mais um sucesso das Bengals, Eternal Flames. Bom dia, uma ótima terça-feira.

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1: Músicas da nossa vida para ouvir daqui a muito pouco. Vamos ter mais um convidado que nos vai revelar as suas canções preferidas. Para já, vamos dar de beber à dor com Ana Moura e Zé Pato.

0: E agora vamos para mais um Músicas da Nossa Vida. Próxima convidada, Luciana Abreu, a estrela nas manhãs da CMTV e no regresso a casa aqui na Correio da Manhã Rádio.
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2: Olá, eu sou a Luciana Abreu e a pedido do nosso Pantaleão, que missão impossível esta, meu Deus, escolher duas músicas.

Foi a música que eu compus para as minhas quatro filhas quando moravam ainda dentro de mim. Agora a segunda, Pantaleão. Acho que te vou surpreender. Sabes porquê? Também é minha. E fila porque tive as minhas gêmeas, como é público, nos cuidados intensivos. Uma nasceu com 800 gramas, outra com 1 quilo, 26 semanas. Não davam nada por elas. Diziam que até paralisia cerebral poderiam vir a ter, e elas são dois, essas é que são dois furacões de verdade. E então eu através delas, do propósito que eu abracei, que me estava destinado, eu conheci uma santa chamada Moshima, que é Nossa Senhora de Fátima portuguesa, mas em Angola é chamada de Moshima e é a quem as mães entregam os seus filhos, oferecem os seus filhos quando eles nascem. Então eu compus, os outros santinhos já deviam estar fartos de me ouvir também, não é? Mas eu conheci esta e eu pensei, ai, agora vou-me focar nesta. Então fiz e termino assim, despeço-me. Que haja muito amor, união, muita amizade, muito perdão e que o maior presente seja este, a família e os amigos.

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1: Músicas da nossa vida com dois temas emotivos da autoria da Luciana Abreu, a estrela das manhãs da CMTV. Olá, bom dia e no regresso a casa aqui na Correio da Manhã Rádio.
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As boas vibrações dos Expensive Soul, só para te ver. Tenha uma excelente terça-feira, o dia ainda não amanheceu, somos só nós. Se vai na estrada, boa viagem, aproveite o sossego da madrugada. Se o seu dia começa agora, agarre-o com energia e um bom pequeno almoço. No excuses, a senhora Meghan Trainor.

Ground. Tenha uma excelente madrugada, uma ótima terça-feira. Vamos agora olhar o estado do tempo para hoje. Segundo os técnicos da Meteorologia, Lisboa vai acordar com sol, céu limpo, sem qualquer probabilidade de chuva. A temperatura mínima é de 14 graus, a máxima de 23 graus. Para a tarde, o vento vai soprar de norte, moderado. Portanto, é um dia para aproveitar ao ar livre. Cidade do Porto, o cenário é semelhante, sol e céu limpo ao longo de todo o dia, mínima de 13 graus, máxima de 21. O vento vai soprar com mais força do que em Lisboa, por isso convém levar assim um casaquinho. A tendência para os próximos dias é de aquecimento progressivo nas duas cidades, portanto o verão está a chegar mais depressa do que parece. Seguimos com África, aqui fica Toto.

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1: se toca, isto abre-se, liga-se à parede e é uma torneira a deitar música. Você vai ver?
2: Ei, o rei vai!
3: Óbvio, está ligado para o jardim zoológico.
1: São as bobinas que ainda estão frias. Frappé! Não vê você que a onda bate na lâmpada e recua. E daí o som quer sair e tem de aquecer.

Quanto Tempo Tem, um tema de Daniela Mercury, aqui com David Carreira e Ciro. Gosta de cinema? Então a Cinemateca Portuguesa recebe até sexta-feira mais uma edição da rubrica Histórias do Cinema, uma das mais aguardadas da programação anual. Desta vez o convidado é o crítico australiano Adrian Martin e o tema é um dos maiores nomes de sempre de Hollywood, Billy Wilder. Todos os dias às 18 horas, até sexta-feira, há uma sessão que combina a projeção de um filme com a apresentação e comentário de Adrian Martin em direto. Portanto, não é apenas ir ao cinema, é uma aula de cinema com um dos críticos mais respeitados do mundo. As sessões são todas às 18 horas na Cinemateca Portuguesa, na Rua Barata Salgueiro, em Lisboa. Seguimos viagem na Correio da Manhã Rádio com mais música.

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3: Todos os dias, Luciana Abreu e o Alberto Rocha vão fazer-lhe companhia a partir das 4 da tarde, seja no regresso a casa ou em qualquer outra viagem. A boa disposição aqui na Correio da Manhã Rádio com o Alberto Rocha, a Luciana Abreu e também a informação sempre atualizada da Alexandra Pereira e do Vítor Figueiredo. Portanto, é o melhor dos dois mundos.

Everybody Knows the Divine Comedy na sua rádio. Tenha uma ótima terça-feira. Espero que tenha já tomado um belo pequeno almoço para começar o dia cheio de energia. Hoje assinala-se o Dia Mundial da Doença Inflamatória Intestinal, uma patologia infelizmente muito comum, e nós vamos falar dela no check-up. Fique para ouvir daqui a pouco.

0: Muito bom dia, vamos para mais um Há Vidas Assim, mais uma história insólita, no mínimo, escrita e bem escrita pelo Vítor Figueiredo. Vamos ouvir.
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2: Este é um dos segredos mais fascinantes das águas azuis do nosso planeta. No reino animal, a regra geral dita que as fêmeas geram a vida. Contudo, existe uma criatura única que desafia as leis da própria natureza, e é no oceano. Imagina um cenário onde os papéis biológicos se invertem por completo. Imagina um ecossistema marinho, onde o ritual de acasalamento quebra todas as convenções sociais e científicas que conhecemos em terra. Reafirmo. Tudo começa com uma dança nupcial complexa. Durante esta coreografia ocorre uma transferência vital. A fêmea introduz delicadamente os seus ovos no interior do corpo do seu parceiro, o macho. O depósito é feito com precisão numa bolsa incubadora especial. No macho, ouviram bem. A partir deste preciso momento, a responsabilidade muda de lado. Os ovos

0: São fertilizados internamente e começam a desenvolver-se ao longo de várias semanas, no macho. O progenitor grávido protege os embriões, fornece oxigênio e garante os nutrientes necessários para o crescimento saudável de cada um. Este processo de gestação exige uma energia tremenda, equivalente ao esforço de um atleta de elite. O corpo do macho expande-se visivelmente à medida que o tempo avança. Quando o momento do parto finalmente chega, ocorrem contrações musculares intensas e rigorosas. No macho, há vidas assim. Um esforço físico hercúleo de um macho grávido que culmina na expulsão de centenas de pequenas crias para a corrente marítima. Cada cria mede apenas escassos milímetros de comprimento, mas já exibe uma anatomia perfeitamente formada para a sobrevivência. Este fenómeno biológico extraordinário pertence ao cavalo marinho, a única espécie conhecida onde o macho engravida e dá à luz.
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2: Este é o Aurora, eu sou a Ana Pinto, faço-lhe companhia até às 6:30 da manhã, agora com Cyril, do tema True dos

Bom dia, uma ótima terça-feira e agora vou falar para a cidade do Porto. Está a decorrer a 49ª edição do FITEI, que continua com um espetáculo de teatro de rua que começa nas ruas da Invicta. Chama-se Espalhar Fel, de Micael de Oliveira, e é uma criação em formato de caminhada auditiva compartida na Praça Dom João I, frente ao Rivoli. É um percurso feito de citação e narração. Hoje, às 18h30, o teatro que sai do palco e invade a cidade.

0: The Monsters of Peak Alley, de Morrissey. Muito bom dia, seguimos para mais uma edição do Shake Up. Hoje, Dia Mundial da Doença Inflamatória Intestinal, por isso vamos falar dela.
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0: A doença inflamatória intestinal é uma patologia que, apesar de crónica e invisível, condiciona profundamente a vida de quem a tem. A doença inflamatória intestinal, que inclui sobretudo a doença de Crohn e a colite ulcerosa, continua a ser uma das patologias crónicas mais desafiantes da gastroenterologia moderna. Não apenas pela complexidade biológica, mas porque afeta pessoas em idade ativa, muitas vezes jovens adultos, comprometendo a qualidade de vida, a produtividade e a saúde mental. Hoje sabemos que não se trata apenas de uma inflamação do intestino, é uma doença multifatorial, onde genética, microbiota intestinal, ambiente e sistema imunitário interagem de forma ainda não totalmente compreendida. O resultado pode traduzir-se em dor abdominal, diarreia persistente, perda de peso, fadiga extrema e manifestações fora do intestino, articulares, cutâneas ou oculares. Em Portugal, milhares de pessoas vivem com estas doenças, uma incidência que tem vindo a aumentar, acompanhando a tendência observada nos países industrializados. E apesar dos avanços terapêuticos das últimas duas décadas, o diagnóstico continua frequentemente tardio. A medicina evoluiu muito

além dos corticoides e dos imunossupressores clássicos. Hoje fala-se de terapêuticas biológicas, medicina personalizada, monitorização por biomarcadores e estratégias de treat to target, procurando não apenas controlar sintomas, mas alcançar a cicatrização.

0: Doença rara nem incompatível com uma vida ativa, desde que exista acompanhamento especializado e adesão terapêutica. Mais investigação, diagnóstico precoce e literacia em saúde continuam a ser fundamentais. Porque viver com a doença inflamatória intestinal não deve significar viver limitado por ela.
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All I Wanna Do. Aqui fica um dos grandes sucessos da senhora Sheryl Crow. Muito bom dia, aliás, o dia ainda não nasceu, mas vai nascer cheio de sol, exatamente. Vamos olhar o estado do tempo para hoje. Lisboa, dia de sol garantido, céu limpo e sem qualquer probabilidade de chuva. A mínima é de 14 graus. Agora pela manhã, máxima de 23 graus. Durante a tarde, o vento vai soprar de norte, moderado, com uma sensação térmica bem agradável. Cidade do Porto, o cenário é semelhante, com sol, céu limpo ao longo de todo o dia. A mínima é um pouco mais baixa, 13 graus, máxima de 21, e o vento vai soprar com mais força do que em Lisboa. A tendência para os próximos dias é de a temperatura mais elevada, 28 graus é a máxima esperada para amanhã. E agora seguimos com Ed Sheeran e Karen Aujla.

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6: E eu acho que já pegou. A equipa do Bom Dia está preparadíssima para mais uma manhã cheia de energia e é o que está a precisar, não é? Então fique desse lado. Vou passar aqui o testemunho ao Júlio Heitor. Nós marcamos encontro amanhã às 5.

0: Coldplay e Beyoncé, para nos dar assim aquela energia de acordar para um novo dia de trabalho, ligado aqui à Correia da Manhã Rádio. Vamos juntos neste acordar, nesta partida para mais um diazinho. Que dia hoje? Agora deixa-me ver. 19 de maio. Confirma, bate certo? Ah, ok. Vamos lá acordar. Bem informados, naturalmente, primeiras notícias do dia contigo, Filipe Galamba. Bom dia.
1: Olá, bom dia. Um homem foi encontrado sem vida numa tenda em Azinhaga da Salgada, Lisboa. A Polícia Judiciária investiga as causas da morte. A jornalista Joana Ricardo Silva esteve no local.
2: Foi encontrado a morto e agora, ainda que esteja afastada a hipótese de crime, a Polícia Judiciária, obviamente, que investiga as verdadeiras causas, mas, segundo os familiares, terá morrido de um ataque cardíaco. No entanto, os inspectores da PJ estiveram no terreno e estão a analisar este caso. Está descartada a hipótese de crime, mas só a autópsia dirá qual é que foi a verdadeira causa da morte.
1: Joana Ricardo Silva, em Lisboa. Se as eleições legislativas fossem hoje, o PS seria o partido vencedor. A conclusão é do barómetro de Intercampos para o Correio da Manhã. O estudo aponta também para uma vantagem de José Luís Carneiro sobre Luís Montenegro e André Ventura. Os portugueses consideram que o secretário-geral do PS seria o melhor primeiro-ministro entre os três líderes, Maria Pereira Gouveia.
3: O socialista está a conquistar os eleitores e são já cerca de um terço os que acham que é a melhor opção para São Bento. Quando a pergunta é direta e os concorrentes são apenas Luís Montenegro e André Ventura, os resultados ficam mais claros. 33,3% entendem que José Luís Carneiro tem maior capacidade para ser primeiro-ministro. O atual chefe do Executivo e presidente do PSD surge em segundo, com 27,2%. Já o líder do Chega está em terceiro, com 20%. A imagem dos líderes partidários reflete-se nas intenções de voto. E também aqui o Partido Socialista está à frente. Se as eleições se realizassem hoje, o Partido de Carneiro alcançaria 23,6% e sairia vencedor. Segue-se AD. A coligação PSD-CDS-PP convenceu 22,9% dos inquiridos e distanciou-se do Chega. O partido de André Ventura fecha o pódio com 19,3%. A Iniciativa Liberal continua em quarto, com 7%. O Livre, em quinto, com 5,2%. Mais atrás, o duelo é entre comunistas e bloquistas, que estão empatados, com 3,6%. Não há trocas de posições em relação a abril. Os socialistas subiram 0,2 pontos percentuais no espaço de um mês. A AD até cresceu mais, mas não o suficiente para chegar a primeiro ou desfazer o empate técnico. Já a percentagem de indecisos, que há um mês era de 13%, registou uma descida.
1: Esta sondagem da Intercampos para o Correio da Manhã foram realizadas 606 entrevistas telefónicas entre os dias 8 e 10 de maio. A margem de erro é de cerca de 4%. As despesas com o subsídio de doença ultrapassaram pela primeira vez os 1.000 milhões de euros no ano passado. O governo aponta o aumento do valor médio diário da prestação como principal causa da subida. O número médio de beneficiários cresceu cerca de 4%, mas o número de dias pagos por beneficiário caiu. Baixas médicas custam mais de 1.000 milhões é a manchete do Correio da Manhã desta terça-feira. O presidente dos Estados Unidos anunciou a suspensão do ataque ao Irão previsto para hoje, a pedido de vários aliados no Médio Oriente. Para o geopolítico Afonso Moura, as razões apresentadas por Donald Trump não estão suficientemente esclarecidas.
4: Parece-me que aquilo que Donald Trump avançou nas suas redes sociais é um bocado bizarro. Isto teria sido o Qatar, os Emirados Árabes Unidos e a Arábia Saudita, que lhe pediram de facto para não realizar o ataque

0: Parece-me que neste ponto, pelo menos tendo em conta os Emirados Árabes Unidos, Donald Trump estará a mentir. Porque parece-me que os Emirados Árabes Unidos, juntamente com Israel, são os dois estados daquela zona do globo que querem, de facto, absolutamente, que Donald Trump reabra as hostilidades contra a República Islâmica do Irão.
1: Donald Trump afirmou que cancelou um ataque ao Irão previsto para hoje. O presidente norte-americano refere que estão em curso negociações consideradas sérias. Pelo menos 5 pessoas morreram num tiroteio num centro islâmico em San Diego, nos Estados Unidos. As autoridades tratam o caso como crime de ódio. Uma das vítimas era um segurança que ajudou a evitar consequências mais graves. Os dois suspeitos de 17 e 19 anos morreram no local com ferimentos de bala. A polícia revelou que um dos jovens roubou 3 armas da casa da mãe antes do ataque. O presidente dos Estados Unidos classificou o incidente como uma situação terrível. As forças israelitas interceptaram uma flotilha humanitária ao largo do Chipre, com destino a Gaza, com cerca de 50 embarcações e 400 participantes. 2 médicos portugueses do Porto foram detidos. A missão tinha partido da Turquia há 5 dias com ajuda humanitária. O Ministério dos Negócios Estrangeiros e a Ordem dos Médicos acompanham o caso e pedem a libertação dos cidadãos. Paulo Rangel convocou o embaixador de Israel e considera que a intercessão pode levantar questões de direito internacional. José Mourinho esteve esta segunda-feira no Seixal e já prepara a saída do Benfica. O treinador não falou aos jornalistas. Segundo avançou a CMTV, Mourinho vai mesmo ser o novo treinador do Real Madrid e o acordo deve ficar fechado esta semana, Gustavo Lourenço.
2: José Mourinho disse que só depois de finalizar a época no Benfica é que ia olhar para as propostas apresentadas pelo seu empresário. Este, de um lado, está a oferta de renovação de Rui Costa. Do outro está a proposta para regressar ao Real Madrid, pela mão de um grande amigo, Florentino Pérez. São certamente decisões que tiram o sono ao ainda treinador do Benfica, que começou cedo o dia, numa corrida contra o tempo, até porque quanto mais rápido decidir o futuro, mais tempo terá para preparar a época, seja no Benfica, seja no Real Madrid. Mas para já é no Seixal que se continua a apresentar. Esta segunda-feira chegou pelas 10:30 da manhã e esteve cerca de 12 horas no centro de estágios do Benfica. Não foi o único. Mário Branco e Simão Sabrosa também estiveram presentes. Depois o Special One saiu com um dos adjuntos, por volta do 12:30. No caso, era Pedro Machado. Rui Costa não apareceu e o silêncio poderá querer dizer algo. Ou então não, porque o presidente do Benfica vai falar aos benfiquistas esta semana e poderá comunicar a decisão final do José Mourinho, que para já é do Benfica até prova em contrário. O problema é que os sinais são mais que evidentes. A CMTV revelou em exclusivo que o Special One vai rumar ao Real Madrid. Informação, entretanto, confirmada pelo especialista em mercado de transferências, Fabrício Romano.
1: No Benfica Campos, prevê-se uma semana marcada por movimentações e despedidas. O treinador deverá deixar o Benfica e, ao que tudo indica, estará em Espanha na próxima semana. O selecionador Roberto Martínez divulga esta terça-feira os convocados de Portugal para a fase final do Campeonato do Mundo de Futebol. E depois de escolhidos os 26 eleitos, o foco é só um, Bruno Correia.
3: Vamos fazer o que ainda não foi feito.
4: Vencer. O foco de Portugal é o de vencer o primeiro Mundial na sua história. E tudo começa na preparação. A equipa das esquinas vai realizar 2 particulares. Primeiro, a 6 de junho, com o Chile, no Estádio Nacional, em Oeiras, e depois com a Nigéria, a 10 de junho, em Leiria. Terminado o estágio em solo português, segue-se a viagem para Palm Beach, em Miami, nos Estados Unidos, onde Portugal vai montar o seu centro de estágio. A seleção nacional está inserida no Grupo K e tem estreia marcada para 17 de junho, frente à República Democrática do Congo, em Houston. Segue-se Uzbequistão, no dia 23, também em Houston, ficando o grupo fechado a 27, com Portugal a defrontar a Colômbia, em Miami. O Campeonato do Mundo vai decorrer de 11 de junho a 19 de julho, nos Estados Unidos, Canadá e no México, e Portugal vai procurar fazer aquilo que ainda não foi feito.
3: Vamos fazer o que ainda não foi feito.
1: A conferência de imprensa de Roberto Martínez está agendada para 1 da tarde na cidade do futebol, em Oeiras.
5: Muito bem, estamos a torcer, não é? Força, rapazes. Estamos a 23 minutos das 7 da manhã. As primeiras notícias do dia com o Filipe Galamba e do trânsito com o nosso Luís Silva. Bom dia, amigo. Bem-vindo, Luís.
6: Então, bom dia a todos. De facto, o trânsito já começa a ficar complicado em 2 pontos essenciais.
5: Até ser de casa, não é?
6: A Lisboa.
5: O dia nasce cedinho, pá. Já temos aí o dia a abrir.
6: Cedinho, e as obras também fazem das suas. E é isso que está a prejudicar o trânsito. São trabalhos.

0: Os que têm estado a decorrer durante a madrugada e que devem ser levantados muito brevemente, aliás, esse levantamento já deve estar a ser efetuado. As obras decorrem então na zona de Vila Franca de Xira, na A1, estão a afetar mais o sentido norte-sul, já que apenas há pouco se passava numa via, a via mais à direita. Os trabalhos decorrem sensivelmente ao quilómetro 21 e, por esse motivo, há formação de fila à passagem pela zona de Vila Franca de Xira. Este é um dos pontos complicados para já. Depois temos na A2, para a ponte 25 de Abril, a fila habitual, que se inicia já na Baixa de Almada até à Praça das Portagens. Há intensidade já no final do IC20, no acesso à ponte 25 de Abril, e portanto o trânsito também aqui começa a ficar ligeiramente mais acumulado. Todos os outros acessos a Lisboa, por enquanto, ainda o trânsito está regular. No Porto, curiosamente, também são os trabalhos que estão a provocar maior congestionamento do trânsito e desta vez é na via de cintura interna. Os trabalhos estão a decorrer sensivelmente na zona do mercado abastecedor e, portanto, o trânsito no sentido Freixo a Rábida está já bastante acumulado, sensivelmente a partir da zona de Bom Joia. Essas obras também serão levantadas dentro de pouco tempo, pelo menos assim se aguarda. Nos restantes acessos ao Porto, para já nada a registar em termos de congestionamentos, é uma boa hora para sair de casa.
1: Muito bem, uma primeira vista de olhos no trânsito com o Luís Silva, um qualquer alerta a qualquer momento. Boa viagem a caminho de um novo dia de trabalho. Cuidadinho na estrada, ok? Estamos a 20 minutos das 7 da manhã, depois das 7.
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1: Que é exatamente isso que não queremos, Vitalina, ok? Que o trânsito pare. Queremos tudo circular, descontraídos, ligados aqui à Correio da Manhã Rádio, tanto na Grande Lisboa em 90.4, como no Grande Porto em 94.8, ou mesmo em cmradio.pt, onde estiver, onde quer que esteja. É

0: Everywhere, os Fleetwood Mac, restante disto, para ouvir onde quiser, naturalmente, não é? Desde que leva a correr da manhã rádio consigo, isso tem todo o sentido. Estamos a 7:15, vamos às compras num instante e depois damos uma vista de olhos no tempo. Sabemos já que o tempo amanhã, bem, a confirmar se o tempo amanhã as temperaturas vão começar ou não a subir. Era o que estava a falar, não é? Já vemos.
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0: 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Que horas são isto? Estamos a 14 minutos das 7. Estava aqui a dar uma vista de olhos no tempo. Amanhã ainda está assim algo fresca, mas o dia já está a nascer e simpático. Há previsão de aguaceiros tanto para o litoral norte como para o litoral centro, mas nota-se que de resto as temperaturas já começam a subir. No entanto, ainda mantém-se o tempo mais fresco no Porto. Bom dia, Porto. 19 graus de máxima para o Porto, 23 de máxima para Lisboa, 24 em Faro. Mas atenção que no Alentejo, tanto Évora como Beja já vão chegar aos 26 graus. Aliás, há também a previsão de 26 graus para Castelo Branco. Portanto, o dia de amanhã, quarta-feira, aí sim confirma-se a subida das temperaturas. Já há muitas capitais do distrito na casa dos 30 graus. Para ter uma ideia, Évora e Beja já vão ultrapassar os 30 graus para amanhã. Há previsão de 33 para Beja, 32 para Évora e até Lisboa e Setúbal com 31 e 32 graus, respectivamente. O Porto manter-se-á nos 22 graus. Deixa lá ver quando é que chega o calorzinho mais a norte. A partir de quinta-feira, as temperaturas também sobem mais a norte. Braga pode mesmo chegar aos 30 graus, o que é uma coisa assim incrível. Dá-me ideia que está mais calor do que em Budapeste. Digo eu. Juntos.

Budapeste, George Ezra. A caminho das 7, vamos ter aí o grande jornal, não tarda nada, na Correio da Manhã, na rádio. Dirá eventualmente: ei, isso é muito bom, isso é muito bom. Até porque assim vamos bem informados para mais um dia de trabalho. É claro que depois das 7 recebemos também o Fala Barato do Eduardo Madeira. Não tarda nada, é continuar ligado. Obrigado, obrigado.

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Estamos a 7 minutos das 7 da manhã, Lisboa com 14 graus, algumas

0: nuvens, tempo mais nublado no Porto, também com 14 graus e sol em Faro. Com 14 graus. É verdade, são as temperaturas atuais. Vamos para o Grande Jornal das 7. A edição é de Mónica Peixoto. Bom dia, Mónica.
1: Olá, bom dia. Um homem de 52 anos foi encontrado ontem sem vida dentro de uma tenda na Azinhaga da Salgada, em Lisboa. A judiciária foi chamada ao local, mas tudo indica que o homem terá morrido por causas naturais, como conta a repórter Joana Ricardo Silva.
2: O aconteceu quando alguém foi ao seu encontro e apercebeu que este homem não deu sinais de vida. Foram imediatamente acionados os meios de socorro, nomeadamente a Polícia de Segurança Pública, que veio imediatamente para o local e acionou a Polícia Judiciária, mas tivemos oportunidade de falar com os familiares da vítima mortal, que nos disseram que está afastada a hipótese de crime e que este homem terá morrido de morte natural, tendo a Polícia Judiciária investigado, aliás, deixado de parte o facto de ter morrido a vítima de crime, mas, no entanto, só a autópsia poderá dizer qual é que é a verdadeira causa da morte deste homem de 52 anos.
1: Encontrado ontem sem vida numa tenda onde vivia na Azinhaga da Salgada, em Lisboa. Na manchete do Correio da Manhã, baixas médicas custam mais de 1 mil milhões, contas relativas ao ano passado, 2025. Em 7 anos, a despesa com subsídios de doença em Portugal duplicou. Isto é um dos temas na primeira página do Correio da Manhã, apresentada pelo diretor-geral editorial adjunto, Armando Esteves Pereira.
3: São as contas da Segurança Social em 2025. E que dizem que a despesa com subsídios de doença mais do que duplica em 7 anos. Também há o barómetro do CM. E a sondagem feita aos portugueses diz que o PS está à frente e Carneiro bate Montenegro na preferência para primeiro-ministro. Caso de Fábio Guerra. Militares homicidas não pagam por morte de polícia. Julgamento da morte de Odair. MP pede 8 anos para o PSP que matou Odair. E a novela do Benfica e da saída de Rui Costa. Mourinho deu pré-aviso a Rui Costa. No Sporting, Ullman quer despedida com conquista da taça. No Porto, Aleixo e Cabeção detidos nos festejos do Futebol Clube Porto por agressões. No Fundão, há crise. Cereja com quebra de produção até 80%. E nas prisões, cartas de amor com droga nas cadeias.
1: Tudo para ler então na edição de hoje do Correio da Manhã. A despesa do Serviço Nacional de Saúde com medicamentos bateu um novo recorde o ano passado, 4.417 milhões de euros, com os hospitais a registar mais de metade desses gastos, mais de 2.500 milhões de euros, dados divulgados pela Agência Lusa. No primeiro trimestre deste ano, a despesa dos hospitais com medicamentos no SNS ficou perto dos 700 milhões de euros, mais 7,6% do que no mesmo período do ano passado. O Infarmed justifica esse aumento da despesa com os medicamentos inovadores que são bem mais caros. Fora dos hospitais, o SNS pagou o ano passado 1.893 milhões de euros em comparticipações de medicamentos. Os antidiabéticos representaram a maior despesa em comparticipação de medicamentos pelo SNS, mais de 470 milhões de euros em 2025. O homem que fugiu do Tribunal de Ponte de Sor a semana passada partilhou um vídeo no TikTok. Manuel, de 37 anos, foi presente em tribunal por suspeitas de homicídio e resistência e coação a funcionário. Garante que fugiu para proteger a família e que vai entregar-se em breve às autoridades. José Almeida.
4: O vídeo tem mais de 6 minutos e Manuel assume as suas responsabilidades, mas deixa várias acusações a outros membros da sua família, com quem tem registado problemas.
5: Uma família que estava unida, agora desuniu-se toda. Partiram-me casa, partiram-me todo o que tinha de eletrodomésticos que eu tinha em casa. Partiram-me 4 carros. Levei um tiro. Partiram-me a cabeça em frente ao tribunal. E ninguém fazia nada.
4: Ficam também as suas justificações para uma fuga que se tornou muito mediática.
5: Mas sim, fiz isto porquê? Para verem mesmo realmente que eles, as pessoas que estão envolvidas nisto, também são culpados.

0: Não sou só eu.
1: Foi na passada quarta-feira que este homem fugiu do Tribunal de Ponte de Sor, momentos antes de ser presente a primeiro interrogatório judicial. Após acusações de tentativa de homicídio e resistência e coação sobre funcionário.
2: Este homem continua em parte incerta, mas garante então nesse vídeo que vai entregar-se em breve às autoridades. Vítor Aleixo e também Cabeção ficam hoje a conhecer as medidas de coação no Tribunal de Instrução Criminal do Porto. Os dois foram detidos no sábado, depois de se envolverem em confrontos com um polícia à paisana durante os festejos da vitória do Futebol Clube do Porto no campeonato. Fernando Coelho.
3: Segundo as autoridades, os dois arguídos envolveram-se em confrontos com um agente da PSP e o pai. As vítimas foram transportadas para o hospital, mas para já desconhece-se a gravidade dos ferimentos. Ao que apuramos, o agente encontrava-se à civil, mas terá-se identificado como polícia antes das agressões que aconteceram por este estar a tentar impedir que várias pessoas subissem para uma paragem de autocarro. Os detidos foram levados a tribunal para o primeiro interrogatório judicial e estão indiciados pelos crimes de ofensa à integridade física e resistência e coação sobre as autoridades. Vítor Aleixo já tinha sido condenado no âmbito da Operação Pretoriano, tendo ficado com pena suspensa. Também Jorge Vieira, conhecido como Cabeção, tem uma pena suspensa. As medidas de coação não foram conhecidas esta segunda-feira e a decisão judicial ficou adiada para esta terça.
2: Esta terça no TIC, no Porto. Se as legislativas fossem hoje, o PS seria o vencedor com 23,6% dos votos, a AD ficaria em segundo com 22,9% e o Chega em terceiro com 19,3%. Haveria também 10% de indecisos. É o resultado do barómetro da Intercampos para o Correio da Manhã. A sondagem mostra ainda que 33% dos inquiridos consideram o secretário-geral do PS, José Luís Carneiro, como o mais capaz de assumir o cargo de primeiro-ministro em comparação com Luís Montenegro e André Ventura. A sondagem da Intercampos foi realizada entre os dias 8 e 10 de maio, através de 606 entrevistas por telefone. A margem de erro é de mais ou menos 4%. E Luís Montenegro apresentou ontem a recandidatura à liderança do PSD. O presidente do partido admite que tem na mira uma maioria absoluta enquanto primeiro-ministro e deixou recados ao PS e ao Chega.
4: O Partido Socialista e o Chega votaram mais vezes um com o outro do que qualquer um deles com os partidos do governo. Portanto, é preciso, por um lado, desdramatizar e, por outro lado, respeitar a inteligência do povo português. O povo português não pediu a ninguém para fazer nenhuma cerca sanitária com ninguém. Nem ao Chega face ao PS, nem ao PS face ao Chega, porque se o tivesse feito, então ambos estavam condenados, sem apelo nem agravo, no tribunal que julgasse o comportamento face ao mandato que receberam do povo, porque eles são os primeiros a entenderem-se um com o outro.
2: Luís Montenegro, ontem na apresentação da moção de estratégia global com a qual se recandidata à liderança do PSD nas diretas de 30 de maio. O ministro dos Negócios Estrangeiros convocou o embaixador de Israel para protestar contra a detenção de dois médicos portugueses que seguiam na flotilha para Gaza. A agência Lusa Paulo Rangel diz que a detenção de Beatriz Bartilotti e Gonçalo Dias aconteceu em águas internacionais ao largo da Turquia e por isso viola o direito internacional. O ministro dos Negócios Estrangeiros diz que o governo está a acompanhar a situação através da embaixada em Tel Aviv e dos serviços consulares e já contactou as autoridades israelitas para garantir a libertação imediata dos ativistas e também o respeito pelos direitos fundamentais. Vladimir Putin chega hoje a Pequim. A visita de Estado do presidente russo à China acontece menos de uma semana depois da deslocação de Donald Trump ao país. Vladimir Putin vai ser recebido pelo presidente chinês Xi Jinping, com vista a um reforço da parceria estratégica entre Moscovo e Pequim. A China tem sido uma aliada da Rússia desde o início da guerra na Ucrânia, é um dos principais compradores de petróleo e gás russos afetados pelos embargos da União Europeia. O presidente dos Estados Unidos anunciou a suspensão do ataque previsto para hoje contra o Irão na rede

0: The Social Truth. Donald Trump diz que foi contactado pelo príncipe herdeiro da Arábia Saudita, pelo emir do Qatar e pelo presidente dos Emirados Árabes Unidos, que lhe pediram para que não atacasse o Irão e desse espaço e tempo às negociações. Os líderes dos países do Médio Oriente acreditam que pode haver acordo entre os Estados Unidos e o Irão, mas Donald Trump sublinha que esse acordo não pode incluir as armas nucleares em poder do regime de Teherão. Rui Costa está a fazer tudo para manter José Mourinho no Benfica. Segundo Pedro Sousa, o diretor executivo da Correio da Manhã Rádio, a proposta salarial que o Benfica apresentou ao ainda treinador encarnado é a mais alta de sempre em Portugal. Se José Mourinho aceitar, vai ter um dos salários mais altos, ainda mais alto do que o de Roger Smith, Sérgio Conceição ou Ruben Amorim. A CMTB sabe também que José Mourinho já chegou a um acordo verbal com o Real Madrid para treinar o clube espanhol. Deve viajar para a capital espanhola no fim de semana para assinar contrato. Roberto Martínez divulga hoje os nomes dos 26 convocados para o Mundial de Futebol. A conferência de imprensa está marcada para 1 da tarde na Cidade do Futebol, em Oeiras. O Mundial de Futebol 2026 acontece de 11 de junho a 19 de julho nos Estados Unidos, Canadá e México. O primeiro jogo da Seleção Nacional está marcado para 17 de junho, frente à República Democrática do Congo. Vai ser em Houston, nos Estados Unidos.
1: Estamos a torcer, já se sente um nervoso miudinho. Está quase a começar e vamos ter por lá o Paulo Catarro. É verdade, vamos ter aqui diariamente pormenores e tudo sobre o Mundial com o Paulo Catarro. Vamos dar uma volta ao trânsito com o Luís Silva. Luís, e agora como é que estão as coisas? Há novidades ou nem por isso, meu amigo?
2: Há novidades e, de facto, não são as melhores, pelo menos na área da Grande Lisboa. Já temos a notícia de um primeiro acidente. É precisamente na A33, no sentido Casas Velhas-Montijo. Este acidente ocorreu próximo do cartódromo do Montijo e, portanto, trata-se de um carro capotado e, em termos de resolução, a situação será obviamente mais complicada. Por esse motivo, já há formação de fila na A33, precisamente na zona do Montijo. Recomenda-se prudência. Em relação às filas habituais, atenção à A2 para a ponte 25 de Abril. Já se começa a parar a partir do segundo viaduto do Feijó. Também já há formação de fila no final do IC20, mesmo antes da área de serviço. No caso do IC19, as paragens começam precisamente no Cacém e prolongam-se até Queluz. Há maior intensidade do trânsito já na A5, no troço entre o Oeiras e o Estádio Nacional, mas mesmo assim um percurso que ainda se faz sem grande demora, pode, no entanto, utilizar como alternativa a marginal. Recordo que também estão a decorrer trabalhos na A1, na zona de Vila Franca de Xira. São trabalhos que estão a afetar ambos os sentidos. No sentido norte-sul há um ligeiro abrandamento, precisamente à passagem por Vila Franca, mas já foram reabertas mais vias e, portanto, em termos de escoamento, o cenário melhorou. Portanto, apesar de ter bastante intensidade em ambos os sentidos, recordo, na zona de Vila Franca de Xira. Os restantes acessos a Lisboa, para já, nada a registar em termos de congestionamentos. Viajamos até ao Porto, nesta altura também já com formação de fila na A44, no troço entre a Madalena e o Nó de Coimbrões. Também há paragens na via de cintura interna no sentido Rábida Freixo. Essas paragens verificam-se junto à saída para a Boa Vista. A boa notícia é que já foram também levantados os trabalhos que estavam a decorrer na VCI, no sentido Freixo a Rábida, na zona do mercado abastecedor. O trânsito aqui já normalizou. De qualquer forma, ainda se faz com bastante intensidade, mas ainda sem qualquer tipo de demora. Os restantes acessos ao Porto, para já, também nada a registar em termos de congestionamentos. O cenário é ainda positivo.
1: Sim, senhor. Luís Silva, sempre atento, ligado àquilo que se passa pelos caminhos e estradas de Portugal, tanto na Grande Lisboa como no Grande Porto. A informação de trânsito mais completa é aqui na Correio da Manhã Rádio. Já tinha ouvido dizer, não é? Tem todo o sentido, cada vez mais ligado à rádio do seu coração. 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
1: 7 e 8, venha de lá uma ótima terça-feira, já com um cheirinho verão. Ainda não, mas as temperaturas vão continuar a subir. Amanhã sim, upa, isto vai estar uma brasa. Vamos a dar as voltas para refrescar. Vai uma corridinha, vamos embora. Daqui até às 8 da manhã há tanto para descobrir. Daqui a pouco temos o Fala Barato com o Eduardo Madeira. Visitamos o quiosque da Mónica Peixoto. Depois da síntese informativa recebemos o Camilo Lourenço para um cuidado com a carteira. E naturalmente, antes das 8 da manhã, ainda descobrimos as músicas da vida de alguém muito especial. O melhor mesmo é ficar atento, ok? Diga lá quem é. É surpresa, pois traga-se o efeito. Vamos juntos neste acordar com esta música que eu adoro, chama-se Circles, Post Malone, onde na Correio da Manhã Rádio. Bom dia!

0: 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Post Malone. Na Correio da Manhã Rádio, onde o nosso Luís Silva nunca descansa, nunca desarma e que nos traz sempre um qualquer alerta de trânsito. Luís, se pudesses, íamos daqui a pouco, está bem? Dar-me os trabalhos.
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2: E a pergunta de hoje é: o que acha do lançamento do relógio Swatch que levou a fortes tumultos pela Europa? Walter Magalhães, eu tenho uma orivesaria na Buraca, mas vou ter de abandonar. Portanto, o meu avô era Orives, o meu pai era Orives, o meu tio era Orives, o marido do meu tio era Orives, que eles até por acaso foram o primeiro casal homossexual português, porque eles casaram na Holanda, ainda não era permitido cá. Toda a minha família sempre foram dedicados à orivesaria, mas eu vou abandonar, porque é aos 2 e 3 assaltos por semana. É clientes que me pedem para meter o nome na pulseira, mas depois os nomes é com Y e com K, é Iara com Y, é Jaciara com Y, é Cátia com K e com Y, é Wanda com K e com Y. E se eu protesto, ainda me chamam de xenófobo. E agora, a gota d'água.

0: da comporta. E eu fui com o meu marido, o Silvério, a meter pilha no relógio dele em Alcácer do Sol. E qual é o meu espanto quando somos abalroados por uma manada de gaiatos a querer comprar relógios na regelaria lá da terra. E eu pensei, isto deve ser algum professor que anda a marcar falta a eles quando chegam atrasados e eles querem relógios. Mas depois disseram que não era isso. Era por causa de uma edição limitada. Eu sei lá o que é uma edição limitada. O que eu sei é que o meu Silvério partiu duas costelas porque o esmagaram dentro da relojoaria contra a vitrine dos crucifixos, pá. Coitado. Ele até já parecia ele próprio crucifixo no fim daquilo. Ai, pá, todo cheio de mazelas, pá. Eu já passei tanto na vida.
1: Comissário Lino, da PSP de Gaia, foram de facto registadas várias ocorrências relacionadas com o lançamento de um modelo da marca Swatch. Esta é uma situação que não é nova. Quando o treinador do Sporting disse que usava um relógio da Casio de 19€, também houve alguns tumultos por parte de adeptos que quiseram comprar. No entanto, o relógio parece que tinha tendência para se atrasar. Talvez por isso o Sporting se tenha atrasado na luta pelo título. Neste caso da Swatch, os tumultos foram mais graves, derivado ao efeito da moda. Muita gente meteu-se na fila porque pensavam que estavam a dar alguma coisa e depois a decepção de perceber que era para comprar levou a uma certa revolta. Enfim, a PSP está atenta e prometemos atuar a tempo e horas se isto se repetir.
2: Alice Rissol, sou cenógrafa e vegana. Eu não uso relógios, eu não ligo ao tempo. Guio-me pelas sombras para saber a quantas ando. O único relógio da minha casa é um relógio de cuco, mas não está certo, porque eu quero que o cuco cante quando lhe parece que é a hora e lhe apetecer cantar. Não quero que seja escravo do tempo. Por isso essa história dos tumultos por causa de relógios só me deixa triste. O mundo devia libertar-se da ditadura do tempo e do espaço. Devíamos dormir na casa que queremos, à hora que queremos e com quem queremos. E eu acredito nisso. Por isso eu ainda hoje acordei num palheiro em Tentúgal, ao lado de um malabarista da Patagónia. Isso sim é ser livre. Saravá e saudinha da boa.
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4: fala barato com o Eduardo Madeira, para ouvir aqui todas as manhãs no Bom Dia da Correia da Minha Rádio. Há pouco deita a palavra e no instante se arrancamos para o fala barato. Desculpa, Luís. É pá, está difícil hoje, não é?
5: É a tua terça-feira. É terça-feira. É terça-feira. Sempre dramática.
4: Exatamente.
5: Na questão do sono, é.
4: Ah, pá, pelo amor de Deus. Olha, passa-se qualquer
5: coisa.
4: E
5: não é só para mim. E não é só para mim. Se
4: para
5: calhar
4: mim.
5: Muitas pessoas estão ali com o olho a querer fechar.
4: Apostando ali. Ainda com a vinha,
5: exatamente,
4: é?
5: E depois dá em asneiras se for ao volante, não
4: bem
5: é? Fechar
4: isso,
5: os olhos geralmente dá nisto.
4: Então.
5: Temos, além do capotamento que já aqui falámos na A33, na zona do Montijo, no sentido Casas Velhas Montijo, e que está a congestionar o trânsito, temos mais duas situações de acidente em Lisboa. Neste caso concreto, a A5 é palco de acidente, no sentido Cascais-Lisboa, como disse, na zona do Estádio Nacional, a fazer com que a fila comece já na Ribeira da Lares. Depois temos outro acidente já próximo das portagens da Ponte 25 de Abril, é na A2. A fila já está muito próximo da Baixa de Correios.
4: É uma carrada de acidentes. Ainda há pouco estavas a dizer, olha, tinha aqui uma notazinha, um alerta de trânsito. Afinal, já são dois ou três. Está aqui a Dona Mónica a olhar para nós a dizer, epá, esta malta entra no meu estabelecimento para conhecer as capas dos jornais e fica aqui à conversa.
6: Não, tem-se aqui à frente. É,
4: vamos a falar da vida, Dona Mónica. A falar da vida.
6: A barrar é a visão a quem passa.
4: Esta senhora a tentar chegar ao Correio da Manhã e não consegue.
6: Exato,
4: com razão.
6: Pessoas querem chegar-se aqui e tudo, aqui a fazer já a fila e vocês na conversa.
4: Mónica, vamos lá conhecer as capas então.
6: Vamos então. E aí no Correio da Manhã, antes que esgote, como tu costumas dizer, na manchete, baixas médicas custam mais de 1.000 milhões de euros, são as contas da Segurança Social relativas ao ano passado. A despesa com os subsídios de doença duplicou em 7 anos. É hoje a manchete no Correio da Manhã. O Correio da Manhã também com grande destaque para o barómetro de Intercampos, PS à frente e Carneiro bate Montenegro. Se as legislativas fossem hoje, o PS vencia com 23,6%, a AD somava 22,9%, o Chega 19,3%. Destaque ainda para o tabu, Mourinho fica ou sai do Benfica. A CMTV, o Correio da Manhã, dá como certa a ida de Mourinho para o Real Madrid e no título da primeira página

0: Benfica, Mourinho deu pré-aviso a Rui Costa. O treinador disse ao presidente do Benfica que havia 90% de hipóteses de sair um dia antes de ter recebido a proposta milionária para a renovação apresentada pelo Clube da Luz. Destaque também no Correio da Manhã para Sporting, Hillman quer despedida com conquista da taça. No Público, na manchete, governo revê em baixa a meta para dar médico de família a mais utentes. Em março deste ano, havia 1,6 milhões de residentes em Portugal sem médico de família e ainda novos utentes a inscrever-se. Daí essa decisão de rever em baixa a meta de atribuir médico de família a todos os portugueses. Destaque também com foto no Público para fenómeno El Niño. Cientistas acreditam que pode vir aí o verão mais quente de sempre. Também quente no futebol, José Mourinho muito perto de um novo regresso, desta vez a Madrid. No Diário de Notícias, na manchete, guerra provoca subida dos juros da dívida de França e de Itália. Em Portugal, o efeito é mais contido. Ainda em destaque no DN, futebol, o Special One ainda pesa nas grandes decisões e denúncia. Entrevista exclusiva com Vítor Nunes, o médico que foi denunciado por alegadamente ter cometido 15 más práticas clínicas no Hospital da Amadora. Sintra dá uma entrevista então ao DN. Garante Vítor Nunes foi vítima de um assassinato de caráter. No Jornal de Notícias, a manchete diz que TGV e Metro do Porto fazem disparar custos com parcerias público-privadas. Também destaque no JN, microplásticos inundam rios Mondego e Voga. A poluição está amplamente disseminada e infiltra-se na cadeia alimentar. Também destaque no JN para Rui Costa ataca em duas frentes. O presidente do Benfica aponta a Ruben Amorim e a Marco Silva. Mourinho já se despediu do Seixal, mas saída formal para o Real Madrid ainda vai esperar, escreve o JN. No negócio, os Açores perdem 25 mil passageiros só num mês com a saída da Ryanair. A companhia low cost abandonou os aeroportos de São Miguel e da Terceira no final de março com queixas de taxas aeroportuárias elevadas. Destaque também no negócios para a entrevista com Ricardo Henriques, CEO da INAPA. 2026 deverá marcar o regresso da INAPA aos lucros. Destaque ainda para Trump, pondera retomar ataques ao Irão por falta de progressos. Nos desportivos, o jogo tem a foto de Farioli na primeira página e a citação do treinador do Porto. Mourinho descreveu-me o que o Futebol Clube do Porto significa. Ainda no jogo, Benfica, Rui Costa joga em dois tabuleiros e no Sporting, Al Nassr faz contas a pote. Na bola, destaque para Palhinha e mais um. 6, prioridade do Sporting é reforçar o miolo e o médio do Tottenham é o maior sonho. Também destaque na bola para José Mourinho não fica e Marco Silva é para avançar. No jogo, o destaque vai para Destino Bragança. Rui Borges tenta desbloquear a renovação do jogador, pediu ao Canhoto para ficar. Diferenças salariais adiam, no entanto, o acordo entre o jogador e a SAD do Sporting. Também no recorde, 3 caminhos para o futuro. Rui Costa procura novo treinador. Ruben Amorim, Marco Silva ou um estrangeiro são as opções. Quanto ao Porto, Farioli, ainda estamos no início. Saídas de Diogo Costa e Froholt não estraguem o verão, diz o treinador do Porto. E a terminar, lista para o Mundial às 13 horas. Martínez anuncia hoje os eleitos. O selecionador nacional vai anunciar a lista de convocados para o Mundial de Futebol.
1: E vamos transmitir aqui naturalmente em direto na Correio da Manhã Rádio durante o grande jornal da tarde, isto à hora de almoço. 7h22, conhecemos assim as capas dos jornais desta manhã de terça, 19 de maio. Naturalmente, notícias que vamos continuar a desenvolver aqui ao longo do dia.
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1: Ai, tanta gracinha! Tanta gracinha. Se por hábito lhe dizem isso, então...

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Vamos juntos, vamos embora. A seguir temos as notícias.

0: Chasing Cars, Snow Patrol, para ouvir na Correio da Manhã Rádio. Bom dia, boa terça-feira, 7h28. Não se atrase, vamos às compras e depois temos a síntese informativa.
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2: Os próximos informativos está mais do que na hora. Estamos quase em cima das 7h30. As notícias contigo, Filipe Galamba.
3: Um homem foi encontrado sem vida numa tenda em Azinhaga da Salgada, em Lisboa. A Polícia Judiciária investiga agora as causas da morte. A jornalista Joana Ricardo Silva esteve no local.
4: Foi encontrado a morto e agora, ainda que esteja afastada a hipótese de crime, a Polícia Judiciária, obviamente, que investiga as verdadeiras causas, mas, segundo os familiares, terá morrido de um ataque cardíaco. No entanto, os inspectores da PJ estiveram no terreno e estão a analisar este caso. Está descartada a hipótese de crime, mas só a autópsia dirá qual é que foi a verdadeira causa da morte.
3: Jornalista Joana Ricardo Silva, em Lisboa. Se as eleições legislativas fossem hoje, o PS seria o partido vencedor. Segundo o barómetro da Intercampos para o Correio da Manhã, José Luís Carneiro teria vantagem sobre Luís Montenegro e André Ventura, sendo considerado o melhor primeiro-ministro entre os três. Nas intenções de voto, o PS ocupa o primeiro lugar, com 23,6%, segue-se a AD com 22,9%, o Chega fecha o pódio com 19,3%. A sondagem de Intercampos para o Correio da Manhã tem por base 606 entrevistas telefónicas, a margem de erro é de cerca de 4%. A despesa com subsídio de doença ultrapassou pela primeira vez os 1 mil milhões de euros no ano passado. O Governo aponta o aumento do valor médio diário da prestação como principal causa da subida. O número médio de beneficiários cresceu cerca de 4%, mas o número de dias pagos por beneficiário caiu. Baixas médicas custam mais de 1 mil milhões, é a manchete do Correio da Manhã desta terça-feira. O mau tempo em abril e maio está a afetar o arranque da campanha da cereja do Fundão. Os produtores falam em perdas de 80% nas primeiras variedades. Os prejuízos ultrapassam os 7 milhões de euros. A época da cereja abriu em festa no Fundão, com o habitual leilão solidário, mas nos pomares da região o ambiente é menos festivo.
5: Mais de 80% está tudo estragado. É uma calamidade entrar-se num pomar e praticamente não se colhe uma cereja, que está tudo rachado.
6: Em muitos sítios que é 100%, mas na maioria, para aí 70%, 80% da cereja foi toda a vida.
3: Apesar dos prejuízos, os produtores ainda têm esperança que as variedades mais tardias venham salvar a campanha.
6: O que pode salvar aqui a Norte da Gardunha é estas outras variedades boas que a gente tem, que não afetou muito. Vamos ter que tratar agora as que ficaram estragadas, para não passar as pragas que agora vão vir por a gente não as escolher, para as outras variedades, e talvez, se não vier mais chuva, vamos ter uma boa campanha já para o fim, mas uma boa campanha.
5: Há uma esperança, porque lá há cereja. O problema é que ninguém nos garante, não há uma garantia, ninguém pode dizer isso, que o tempo não se altera, porque a natureza não tem controle.
3: Os preços para já mantêm-se entre os 3 e os 5 euros por quilo, como no ano passado, mas poderão vir a aumentar. O presidente dos Estados Unidos anunciou a suspensão de um ataque ao Irão previsto para esta terça-feira, a pedido de vários aliados no Médio Oriente. Donald Trump afirmou que a decisão surge no contexto de negociações em curso, que classifica como sérias. Vladimir Putin vai à China numa visita de 2 dias. A deslocação acontece menos de uma semana depois da ida de Donald Trump a Pequim. O especialista em relações internacionais, Luís Tomé, analisa as principais linhas do encontro.
7: Vladimir Putin vai pela 25ª vez à China. E, portanto, estamos a falar de cerca de 60 vezes que se encontrou Putin e Xi Jinping. E vão falar de negócios. A comitiva é gigantesca de Vladimir Putin, cerca de 40 empresários russos. Vai ouvir em primeira mão o debriefing de Xi sobre o encontro com Trump, mas vai mostrar que a relação da Rússia com a China é muito mais forte, é uma quase aliança. Vão consolidar esta relação estratégica, anti-Ocidente, anti-liberalismo, e fazer negócios bilaterais.
3: O Kremlin defende que o encontro pode reforçar a parceria entre Moscou e Pequim. Um tiroteio em L.A.

0: Herido, em Almeria, no sul de Espanha, fez 2 vítimas mortais e 4 feridos graves, entre eles 2 menores. O alerta foi dado pelas 11:15 da noite locais desta segunda-feira. O suspeito está em fuga e terá ligação familiar com algumas das vítimas. Um dos menores feridos foi transportado para o hospital. José Mourinho esteve na segunda-feira no Seixal e já prepara a saída do Benfica. O treinador não falou aos jornalistas. Segundo avançou a CMTV, Mourinho vai ser o novo treinador do Real Madrid e o acordo deve ficar fechado esta semana. No Benfica Campos prevê-se uma semana marcada por movimentações e despedidas. O treinador deverá deixar o Benfica e, ao que tudo indica, estará em Espanha na próxima semana. O selecionador Roberto Martínez divulga esta terça-feira os convocados de Portugal para a fase final do Campeonato do Mundo de Futebol. E depois de escolhidos os 26 eleitos, o foco é só um, jornalista Bruno Correia.
1: Vamos fazer o que ainda não foi feito.
2: Vencer. O foco de Portugal é o de vencer o primeiro Mundial na sua história. E tudo começa na preparação. A equipa das Quinas vai realizar 2 particulares. Primeiro, a 6 de junho, com o Chile, no Estádio Nacional, em Oeiras, e depois com a Nigéria, a 10 de junho, em Leiria. Terminado o estágio em solo português, segue-se a viagem para Palm Beach, em Miami, nos Estados Unidos, onde Portugal vai montar o seu centro de estágio. A seleção nacional está inserida no Grupo K e tem estreia marcada para 17 de junho, frente à República Democrática do Congo, em Houston. Segue-se Uzbequistão, no dia 23, também em Houston, ficando o grupo fechado a 27, com Portugal a defrontar a Colômbia, em Miami. O Campeonato do Mundo vai decorrer de 11 de junho a 19 de julho, nos Estados Unidos, Canadá e no México, e Portugal vai procurar fazer aquilo que ainda não foi feito.
1: Vamos fazer o que ainda não foi feito.
0: A conferência de imprensa de Roberto Martínez está agendada para a 1 da tarde na cidade do futebol em Oeiras. Vamos acompanhar tudo aqui também na Correio da Manhã Rádio.
3: Sim, senhor. Ficamos a torcer. É, pá. Bora, rapazes. Bora. Estamos a 25 minutos das 8 da manhã e eu a pensar, onde anda o Camilo Lourenço? Está aqui. Meu amigo está aqui. Bom dia, Camilo. Bom dia. Camilo? Alô?
4: Sim.
3: Sim.
4: Cá estou eu.
3: Eu sou Camilo Lourenço. Bom dia.
4: Estou eu. Mas olá, olha, olá. É melhor despacharmos que eu estou dentro de um avião.
3: Ah, está dentro de um avião. Ah, pô, ok. Então pronto, se os passageiros, apertem os cintos, por favor, vamos para o Cuidado com a Carteira. Vamos embora.
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3: Querido Camilo Lourenço, o que estás a fazer dentro de um avião? Quer dizer, vais voar naturalmente, não é? Não foste para aí.
4: Exato.
3: Não foste para
4: trabalho,
3: aí.
4: Trabalho.
3: Ver os aviões passar, não é? Anda comigo a ver os aviões.
4: Amanhã de manhã já estou aí, mas já estás.
3: Ok, ok. Olha, hoje queres destacar o quê? A tua viagem?
4: Quero falar sobre juros.
3: O preço dos combustíveis?
4: Quero falar sobre juros. Juros.
3: Ok.
4: E vou-te dizer porquê. Ontem houve uma agitação muito grande dos mercados de dívida pelo mundo fora. Todos os países, sobretudo os países mais importantes, registaram subidas dos juros da dívida soberana. Isto é a dívida que os próprios países emitem para se financiar. Ora, e porquê que isto aconteceu? Bom, começou no mercado, depois foi se espalhando e acabou por atingir praticamente todos os mercados. E porquê que isto está a acontecer? Por uma razão muito simples, é que a subida da inflação, que se começa a perspectivar em mercados como os Estados Unidos e na própria União Europeia, assusta os investidores. Porque repara, Júlio, põe-te no lugar de um investidor. Tu, quando compras uma obrigação, não é, do Estado ou mesmo de uma empresa, aquilo vem com uma taxa de juros associada, porque aquilo é um empréstimo que estamos a fazer.
3: Certo.
4: Ora, se tu tiveres a percepção que os preços vão subir de forma generalizada, isto é a taxa de inflação, isto significa o quê? Que das duas uma, ou começas a exigir juros mais elevados, porque senão perdes dinheiro. Ora, é exatamente isso que está a acontecer. E, portanto, o que aconteceu ontem foi, pelo mundo inteiro, criou-se uma espécie de mini-pânico, porque o receio de subir a inflação está a ter influência naquilo que são as expectativas dos investidores e começam a pedir, então, juros mais elevados. E, portanto, essa é a perspectiva que nós temos neste momento. Do somarmos isto, aquilo que está a passar por cima com os Euribor, os sinais que o mercado estão a dar é que os juros vão continuar a subir nos próximos meses. Portanto, meus amiguinhos, como se diz nos aviões, fasten your seatbelt.
3: Sim senhora, em cima do acontecimento, muito bem. Camilo, um grande abraço, olha, espero que encontres uma ótima temperatura quando chegar à chegada. Okay. Esta viagem terá a duração de, olha, já acabou, já chegámos, amigo, aqui ao fim deste Cuidado com a Carteira. Voltas
4: até amanhã,
3: até amanhã. Grande abraço, boa viagem.
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1: There he goes. É isso mesmo, vai voar o Camilo Lourenço e nós voamos todos os dias com ele aqui na Correio da Manhã Rádio. Olha, tu queres ver? There she goes. De lá, para juntar aqui às músicas que gosta de ouvir logo ao acordar. E o trânsito, perguntem muito bem. Está preparadíssimo Luís Silva. Vamos fazê-lo esperar só 2 minutos e meio, ok? É muito rápido. É já a seguir. Bom dia.

0: chegamos de lá. São 9 minutos para as 8. Será que o trânsito está mais tranquilo?
1: Não
0: me parece nada. Estranho seria, não era?
1: Sim. Aliás, a situação hoje não está fácil na área de Lisboa. São vários os acidentes que estão em resolução e em pontos estratégicos que estão a fazer com que haja mais demora. É o que se passa, por exemplo, na A33, um capotamento de uma carrinha, isto junto ao cartódromo do Montijo. Esta situação ocorreu no sentido Casas Velhas-Montijo. A fila já é bastante extensa na A33, começa na zona de Sarilhos Grandes. Temos outra situação de acidente, é na A5, na zona do Estádio Nacional. As viaturas envolvidas neste acidente já se encontram na berma, mas o que é certo é que o trânsito ficou bastante acumulado e a fila antecede ligeiramente o nó de Oeiras. Tirando estas duas situações de acidente, sobram as filas habituais. Na A2, que também já foi palco de um pequeno toque e que já está resolvido, o cenário em termos de trânsito é ainda complicado. A fila começa na Baixa de Corroios, afeta o IC20, mesmo antes da área de serviço. Também já há formação de fila no IC19, entre o Cacém e Queluz. Acesso a Pina-Manique já demorado, com a fila anteceder a zona de Alfragide. Não está fácil já a segunda circular, em ambos os sentidos até ao Campo Grande. Nas entradas a norte, na A1, também há abrandamento, há passagem pela zona de São João da Talha, mas antes disso, na zona de Vila Franca de Gira, estão a decorrer trabalhos que afetam os dois sentidos da A1 e, por esse motivo, o trânsito apresenta filas à passagem pelo local. Está a pior a situação no sentido sul-norte, onde a fila é mais tensa, portanto tem mais de 1 quilómetro. Em relação às entradas oeste de Lisboa, a destacar apenas a calçada de Carriche, que começa a ter agora mais trânsito e que está completamente cheia. O eixo norte-sul também com paragens entre o Lumiar e a saída para o Hospital de Santa Maria e ainda uma referência à Cril, com bastante trânsito a esta hora, no sentido Sacavém a Algés, à passagem pela zona de Odivelas. Viajamos até à cidade do Porto, nesta altura com um cenário de trânsito já mais composto, se assim podemos dizer, mas sem informação de acidentes, o que de facto já é uma boa notícia. No caso da A1, a fila já antecede Santo Ovídio, afeta a A44 a partir da zona da Madalena. A A20 é uma boa alternativa em direção à Ponte do Freixo. Depois, na VCI, já existem paragens praticamente entre Bom Jóia e as Antas, no sentido Freixo-Arrábida. No sentido oposto, as paragens estão junto à saída para a Boa Vista. Atenção também à A28, com paragens desde Lessa da Palmeira até ao acesso à A4. Na A3 também se para no troço entre Águas Santas e a Circunvalação. Uma referência final para a A4, apenas só tem paragens no sentido Amarante-Porto, junto ao nó da A3, o que de facto a fila não é extensa e, portanto, é uma situação que se pode considerar favorável.
0: Sim, senhor. Bela volta que temos ao trânsito com o Luís Silva. Não lhe escapa nada. É para confirmar. Continuar a ouvir, não se perde assim por maus caminhos. Vamos às compras de um instante e depois vamos conhecer as músicas da vida de Mariana Bell.
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3: Olá, eu sou a Mariana Bel, jornalista de Esporte do Now, e pediram-me para partilhar convosco duas músicas da minha vida. Vocês vão perceber que são duas músicas mesmo muito especiais. A primeira delas é a La Vie en Rose, da Edith Piaf. É uma música que eu já ouço desde pequenina, porque a minha mãe gostava muito de cantar músicas francesas em casa e cantava muito esta música, mas ela ganhou uma importância ainda maior na minha vida uns anos depois, quando conheci o meu marido. Nós gostamos muito de viajar, todos os anos, praticamente todos os anos, vamos a Paris. E há sempre algum momento em que ouvimos esta música e ela transporta-me sempre a essas viagens. E ela é tão importante para mim que foi a música com a qual eu entrei na minha cerimónia de casamento. Não foi na versão da Edith Piaf, foi uma versão mais soft, com os violinos e tal, com um clima diferente. Mas de qualquer das maneiras, esta é mesmo uma música da minha vida e eu gostava muito que vocês a ouvissem.

Alvin Rose, uma das maiores vozes da música francesa. Agora vamos ouvir uma das maiores da música brasileira e uma das minhas grandes referências, o Tom Jobim. Também foi por influência familiar que comecei a ouvi-lo, mas neste caso por influência do meu irmão, que é 9 anos mais velho. É muito difícil escolher uma música do Tom Jobim, mas eu vou escolher o Samba do Avião. É uma música que o Tom Jobim compôs nos passeios que fazia entre Ipanema, onde morava, e o aeroporto do Rio de Janeiro, e descreve bem o impacto que é aterrar no Rio de Janeiro. Ele, que por acaso, até tinha medo de voar. Eu consegui cumprir o sonho de conhecer o Rio de Janeiro em 2015, já há uns aninhos valentes, e esta era a música que eu tinha nos fones quando aterrei no Rio de Janeiro. E ainda hoje, sempre que ouço essa música, arrepio-me, porque me transporta para essa emoção profunda que foi aterrar naquela que é provavelmente a minha cidade favorita. Por isso, também quero muito que vocês ouçam esta música, Samba do Avião, do Tom Jobim.

0: Acabamos de ouvir o Samba do Avião do Tom Jobim. Antes disso ouvimos La Vie en Rose de Edith Piaf. Espero que tenham gostado de embarcar nesta viagem comigo, literalmente, porque são duas músicas que, como perceberam, me remetem para lugares que me dizem muito. Foi um grande gosto estar aqui convosco. Eu sou Mariana Bell e espero que continuem com a Correio da Manhã Rádio.
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1: 7 minutos para as 8 da manhã. Temperaturas atuais 15 graus para Porto, Lisboa e também para Faro. Melhor primeiro, este é o Grande Jornal das 8. A edição é de Mónica Peixoto. Bom dia, Mónica.
2: Olá, bom dia. Um homem de 52 anos foi encontrado ontem sem vida dentro de uma tenda na Azinhaga da Salgada, em Lisboa. A polícia judiciária foi chamada ao local, mas tudo indica que o homem terá morrido por causas naturais. A família admite que pode ter sido vítima de um ataque cardíaco. O que é certo é que agora a autópsia irá então ajudar a esclarecer as causas da morte deste homem encontrado sem vida dentro de uma tenda em Lisboa. Ontem à tarde. Um idoso teve de esperar mais de meia hora pelo socorro do INEM, depois de uma queda aparatosa ao sair de casa. Várias pessoas ligaram para o 112, mas não havia meios disponíveis. Os detalhes com a jornalista Joana Ricardo Silva.
3: Sofreu uma queda violenta na sequência de um ataque de epilepsia. Caiu, ficou gravemente ferido e ia sofrer enquanto aguardava. Aconteceu por volta do meio-dia desta segunda-feira no Monte da Caparica, no Conselho de Almada. Testemunhas no local relatam que foram feitos contactos insistentes para o número de emergência 112. No entanto, durante as várias chamadas efetuadas, muitos dos populares receberam como resposta a indicação de que não havia meios disponíveis. A vítima ter-se-á desequilibrado e partido a cabeça no momento em que saía de um estabelecimento comercial. Perante a gravidade da situação, juntaram cerca de 20 populares que tentaram ajudar o idoso. Uma viatura do INEM acabou por comparecer no local, tendo assistido e transportado o idoso para o Hospital Garcia de Horta, em Almada, onde recebeu cuidados hospitalares.
2: Mais um caso de atraso no socorro de emergência. Um idoso vítima de uma queda teve de esperar meia hora pelo INEM em Almada ontem. Na manchete do Correio da Manhã, baixas médicas custam mais de 1.000 milhões. São contas relativas a 2025. Este é um dos temas na primeira página do Correio da Manhã, apresentada aqui pelo diretor-geral editorial adjunto Armando Esteves Pereira.
4: São as contas da Segurança Social em 2025 e que dizem que a despesa com subsídios de doença mais do que duplica em 7 anos. Também há o barómetro do CM. E a sondagem feita aos portugueses diz que o PS está à frente e Carneiro bate Montenegro na preferência para primeiro-ministro. Caso de Fábio Guerra. Militares homicidas não pagam por morte de polícia. Julgamento da morte de Odair. MP pede 8 anos para o PSP que matou Odair. E a novela do Benfica e da saída de Rui Costa. Mourinho deu pré-aviso a Rui Costa. No Sporting, Ullmann quer despedida com conquista da taça. No Porto, Aleixo e Cabeção detidos nos festejos do Futebol Clube Porto por agressões. No Fundão, há crise. Cereja com quebra de produção até 80%. E nas prisões, cartas de amor com droga nas cadeias.
2: Tudo para ler com detalhe na edição de hoje do Correio da Manhã. A despesa do SNS com medicamentos bateu um novo recorde o ano passado, 4.417 milhões de euros, com os hospitais a gastar mais de metade desse valor, 2.500 milhões de euros, dados divulgados pela agência Lusa. No primeiro trimestre deste ano, a despesa dos hospitais do SNS com medicamentos ficou perto dos 700 milhões de euros, mais 7,6% que no mesmo período do ano passado. O Infarmed justifica esse aumento da despesa com os medicamentos inovadores, que são bem mais caros. O SNS pagou, o ano passado, 1.893 milhões de euros em comparticipações de medicamentos. Os antidiabéticos representaram a maior despesa, mais de 470 milhões de euros em comparticipações no ano passado. Foi detectado um surto de sarampo em Beja. A unidade local de saúde do Baixo Alentejo dá conta de 3 casos confirmados em adultos com idades entre os 30 e os 55 anos. Um dos infectados estava vacinado, os outros 2 não. Os casos têm ligação epidemiológica e foram registados no Conselho de Beja. Foram identificados até agora quase 500 contactos de risco e mais de 120 pessoas foram vacinadas contra o sarampo em Beja. O homem que fugiu do Tribunal de Ponte de Sor a semana passada partilhou um vídeo no TikTok TikTok. Manuel, de 37 anos, tinha sido presente a tribunal por suspeitas de homicídio, mas garante que fugiu para proteger a família e diz que vai entregar-se em breve às autoridades. José Lameiras.
0: O vídeo tem mais de 6 minutos e Manuel assume as suas responsabilidades, mas deixa várias acusações a outros membros da sua família, com quem tem registado problemas.
5: Uma família que estava unida, agora desuniu-se toda. Partiram casa, partiram todo o que tinha de eletrodomésticos que eu tinha em casa, partiram 4 carros, levou um tiro, partiram uma cabeça em frente ao tribunal e ninguém fazia nada.
0: Ficam também as suas

0: justificações para uma fuga que se tornou muito mediática.
1: Mas sim, fiz isto porquê? Para verem, mesmo realmente, que eles, as pessoas que estão envolvidas nisto, também são culpadas. Não sou só eu.
0: Foi na passada quarta-feira que este homem fugiu do Tribunal de Ponte de Sor, momentos antes de ser presente a primeiro interrogatório judicial, após acusações de tentativa de homicídio e resistência e coação sobre funcionário.
2: E ele, este homem, continua em parte incerta, garante, no entanto, que vai entregar-se em breve às autoridades. Vítor Aleixo e Capção vão ficar hoje a conhecer as medidas de coação. Vai ser no Tribunal de Instrução Criminal do Porto. Ambos foram detidos sábado, depois de se envolverem em confrontos com um polícia à paisana durante os festejos da vitória do Futebol Clube do Porto no campeonato. Fernando Coelho.
3: Segundo as autoridades, os dois arguídos envolveram-se em confrontos com um agente da PSP e o pai. As vítimas foram transportadas para o hospital, mas para já desconhece-se a gravidade dos ferimentos. Ao que apuramos, o agente encontrava-se à civil, mas terá-se identificado como polícia antes das agressões que aconteceram por este estar a tentar impedir que várias pessoas subissem para uma paragem de autocarro. Os detidos foram levados a tribunal para o primeiro interrogatório judicial e estão indiciados pelos crimes de ofensa à integridade física e resistência e coação sobre as autoridades. Vítor Aleixo já tinha sido condenado no âmbito da Operação Pretoriano, tendo ficado com pena suspensa. Também Jorge Vieira, conhecido como Cabeção, tem uma pena suspensa. As medidas de coação não foram conhecidas esta segunda-feira e a decisão judicial ficou adiada para esta terça.
2: Vítor Aleixo e Capção ficam então hoje a conhecer as medidas de coação no TIC do Porto. Se as eleições legislativas fossem hoje, o PS seria o partido vencedor, com 23,6% de votos. A AD ficava em segundo, com 22,9%, e o Chega em terceiro, com 19,3%. É o resultado do barómetro da Intercampus para o Correio da Manhã. A sondagem mostra ainda que 33% dos inquiridos consideram o secretário-geral do PS, José Luís Carneiro, como o mais capaz de assumir o cargo de primeiro-ministro em comparação com Luís Montenegro e André Ventura. A sondagem da Intercampus foi realizada entre os dias 8 e 10 de maio, através de 606 entrevistas telefónicas. A margem de erro é de mais ou menos 4%. Rui Costa está a fazer tudo para manter José Mourinho no Benfica. No programa Record na Hora, no Now, ontem, Pedro Sousa, o diretor executivo da Correio da Manhã Rádio, disse que a proposta salarial que o Benfica apresentou ao ainda treinador é a mais alta de sempre em Portugal.
4: Uma informação que tive é que o salário batia o da Mourinho no Sporting, o de Sérgio Conceição no Porto, e andava lá perto daquela questão do Roger Schmidt, que depois nunca chegou a receber por aquela tabela porque fez um acordo, não é? E portanto passaria a ser o treinador mais bem pago da história do futebol português.
5: Mas andava muito perto daqui. Como é que justifica essa mudança de decisão?
4: Isso, tem que ser perguntado na tal aparição do Rui Costa. Quer dizer, eu não consegui encontrar explicação nenhuma para o porquê terem feito uma proposta na última quarta-feira, ou na terça, ou na segunda, seja lá o que for. Não consigo encontrar nenhuma explicação lógica. Não me entra, quer dizer, houve ali momentos, se é que estava à espera de acabar em segundo, quer dizer, e porquê agora? E portanto, mas a questão do salário não é, eu diria que até nem é o mais importante. O Benfica está capacitado para pagar isso, não é isso que está... E eu acho sempre que o treinador tem que ser bem pago. Se é para escolher, quer dizer, o treinador é o funcionário mais qualificado. Agora, eu estranho duas coisas nos últimos dias. É o facto do Benfica ter apresentado a proposta. E não é por ser desta dimensão, é a simples proposta. Depois de tudo o que estava a passar, para mim é uma coisa que talvez exista uma explicação boa. E outra é o silêncio da CMVM. Já disse aqui esta tarde, quer dizer, a CMVM não se pronunciar sobre isto é anedótico.
2: Pedro Sousa, ontem no Record na Hora, a CMTV sabe que José Mourinho já chegou a acordo verbal com o Real Madrid. Vai ser o treinador do clube espanhol. Deve viajar para Madrid neste fim de semana ou depois deste fim de semana para assinar então o contrato. Roberto Martínez vai divulgar hoje os nomes dos 26 jogadores convocados para o Mundial de Futebol. A conferência de imprensa está marcada para a 1 da tarde na Cidade do Futebol, em Oeiras. O Mundial de Futebol 2026 acontece de 11 de junho 19 de julho nos Estados Unidos, Canadá e México.

0: O primeiro jogo da seleção portuguesa está marcado para 17 de junho. Vai ser frente à República Democrática do Congo, em Houston, nos Estados Unidos.
1: Muito bem, Mónica Peixoto com o Grande Jornal das 8. São 8:04, certinhas. Atentos ao anúncio da convocatória de Roberto Martínez, naturalmente, para acompanharmos aqui também na Correio da Manhã Rádio a partir da 1 da tarde. E, naturalmente, mais atento porque fala-se de uma ida para Madrid ou, eventualmente, até convocado para a nossa seleção. Querem levar o nosso homem do trânsito, pai? Eu não sei o que é que se passa.
0: Ai, não pode ser.
1: Luís, resiste.
2: A decisão é muito elevada. Dizemos.
1: Eu sei que Madrid é tentador, Luís, mas fica connosco.
3: É, pá, também é uma cidade muito maior, dava muito mais trabalho.
1: Muito mais trabalho, pá. Deixa-te disso. Não, amigo, vamos lá ver como é que está o trânsito. Vamos embora.
3: Ora, vamos começar então por Lisboa, apesar de ser uma cidade mais pequena do que Madrid, mas também tem alguns problemas de trânsito, e é certo. Temos a situação complicada na A33, tudo isto em consequência de um despiste com capotamento junto ao cartódromo do Montijo. Esta situação ocorreu no sentido Casas Velhas-Montijo, a fila é muito extensa na A33, começa na zona da Moita e, portanto, é um dos percursos a evitar. Pode utilizar sempre como percurso alternativo a Estrada Nacional 11, mas mesmo assim é uma alternativa ainda com bastante movimento. Depois temos a informação de mais um acidente na A5, é precisamente próximo da área de serviço de Oeiras, já está praticamente resolvido este acidente. O que é certo é que a fila está a começar próximo da Ribeira da Laje. Depois, mais à frente, há um novo acidente na zona de Monsanto, em direção às Amoreiras, o que está a fazer com que a fila anteceda precisamente o Alto de Monsanto. Destaque ainda para a Marginal, que pode ser um percurso alternativo à A5. Nesta altura, conte com paragens praticamente desde Santa Mar de Oeiras até Caxias e depois ao longo da reta do Dafundo. O IC19 está neste momento sem grandes alterações em relação ao último informativo. As paragens estão precisamente desde a área de serviço do Cacém até Queluz. Acesse a Pinamanique de Morada, fila antecede a zona de Alfragite. Neste momento, também a segunda circular com muitas paragens nos dois sentidos até ao Campo Grande, eixo norte-sul com fila entre a Meixoeira e a segunda circular, e chamo a atenção para a A1, que está bastante complicada esta manhã na zona de Vila Franca de Xira. Tudo isto em consequência de trabalhos que estão a decorrer e que acabam por afetar os dois sentidos da A1. Nesta altura, em termos de congestionamento, está pior o sentido sul-norte, onde a fila começa sensivelmente a partir de Alhandra. Portanto, estamos a falar de cerca de 2, 3 quilómetros de fila em consequência destas obras. Em direção a Lisboa, além do abrandamento em Vila Franca, temos também algumas paragens à passagem pela zona de São João da Talha. Fica a referência final para as entradas oeste de Lisboa. O cenário já está complicado na Cril, ou seja, na descida do túnel do Gril para o Olival Basto, portanto aqui já temos paragens, e afeta também o IC22, já que a calçada de Carris está completamente cheia. No Porto o cenário não é tão complicado como em Lisboa. De qualquer forma, temos para já informação de acidente, é precisamente na rua de Entre Campos este acidente, e que está a dificultar, digamos, com o acesso à via panorâmica. Também temos para já dificuldades nas entradas a sul do Porto, nomeadamente na A1. A fila antecede Santa Ovídia, afeta a A44 desde Valadares. Nesta altura, se optar pela A20, também encontra paragens à passagem no troço entre a Vintes e Oliveira do Douro. Depois, a Ponte do Freixo também tem paragens no sentido sul-norte, paragens essas que se prolongam pela VCI até à saída para as Antas. Outra situação complicada está na A3, entre Milheiros e a Estrada da Circunvalação, e também já não está fácil a Via Norte, as paragens habituais à saída da Maia e depois no troço entre a A4 e a VCI.
1: Sim, senhor, imagina se isto fosse em Madrid, meu amigo. Até amanhã. Esta hora temos encontro marcado, como sempre, com o Pedro Sousa.

0: Sousa para um Ouro e Lata. Vamos embora, está mais.
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0: Bom dia, Pedro. Naturalmente, numa enorme expectativa e com tantos acontecimentos e com tantos anúncios para fazer e mercado de transferências para aqui, para ali, adiante, volta atrás, vai para a frente, venha de lá o teu ouro. O ouro de hoje vai para...
2: O ouro vai para Bruno Fernandes, que chegou às 20 assistências na Premier League, igualando o recorde de Thierry Henry e de Kevin De Bruyne. Ainda falta um jogo e pode isolar-se e liderar um ranking de predestinados. Acho que todos nós não temos bem noção da qualidade de Bruno Fernandes, do impacto que tem no Manchester United e que teve no Sporting Clubes que capitaneou. Mas mais, para Bruno Fernandes, infelizmente, nunca foi campeão nem em Portugal nem em Inglaterra. As maiores conquistas coletivas de Bruno Fernandes foram as duas Ligas das Nações por Portugal. Será isso um bom prenúncio para o Mundial?
0: Conhecido o teu ouro, fica a questão. Vamos para a tua lata de hoje. A lata vai para...
2: A lata vai para o processo de recondução ou não, ou do novo treinador do Benfica para 2026-27. O Benfica está a aguardar por uma decisão de José Mourinho e até ver, Rui Costa está de mãos atadas. É um nó cego, remetendo para o contrato que termina apenas daqui por um ano, em junho de 2027. Entretanto, dando barato que Ruben Amorim ainda não está para aí virado, Marco Silva tem que ser visto não como uma alternativa, mas como a melhor solução. Ficamos a aguardar pela decisão de Mourinho e pelas prometidas explicações do presidente do Benfica durante esta semana.
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0: Juntos neste Acordar à Espera de Sábado, mais um grande convidado para Duarte Siopa por cá. Animadas as manhãs do Bom Dia da Correio da Manhã Rádio, tanto no Grande Porto em 94.8, como na Grande Lisboa em 90.4. Para que nada perca, por cá atenta está a Mónica Peixoto a preparar um grande jornal lindo. O Luís Silva, com um olho de falcão, atento ao que se passa nas estradas. E o Filipe Galamba a preparar uma maravilhosa síntese informativa que chegará antes da Voz Inetes, essa grande aventura com o nosso Paulo Sargento. Neste dia especial, 19 de maio, estava agitado de manhã o Luís Silva e eu perguntei: Luís, o que é que se passa? E passava que o Joey Ramone faria hoje anos, exatamente, não é? 75 anos, hoje completaria 75 anos, ele que nos deixou em 2001.
4: É verdade.
0: E esta música, nós não perdemos uma oportunidade, não é? Passar aquelas músicas que nos trazem boas memórias. Eu adoro isto. Também, bom gosto seu, é?

Joey Ramone faria hoje 75 anos, ele que nos deixou em 2001. É uma daquelas músicas extraordinárias, não é? Traz-lhe boas memórias? Ok, sim. Não podemos falar disso na rádio, ok. Baby, I love you. 8:15, vamos lá para o Fala Barato e vamos já.

0: E a pergunta de hoje é: o que acha do lançamento do relógio Swatch que levou a fortes tumultos pela Europa? Walter Magalhães, eu tenho uma orivesaria na Buraca, mas vou ter de abandonar. Portanto, o meu avô era Orives, o meu pai era Orives, o meu tio era Orives, o marido do meu tio era Orives, que eles até por acaso foram o primeiro casal homossexual português, porque eles casaram na Holanda, ainda não era permitido cá. Toda a minha família sempre foram dedicados à orivesaria, mas eu vou abandonar, porque aos 2 e 3 assaltos por semana é clientes que me pedem para meter o nome na pulseira, mas depois os nomes é com Y e com K, é Iara com Y, é Jaciara com Y, é Cátia com K e com Y, é Wanda com K e com Y, e se eu protesto ainda me chamam de xenófobo. E agora a gota d'água foi este relógio, portanto eu decidi aderir ao lançamento e tenho um motim na orivesaria que me escavacaram tudo, e o seguro não cobra motins. Para mim acabou, vou abandonar com K. Adélia Matos, falta comporta. Eu fui com o meu marido Silvério a meter pilha no relógio dele em Alcácer do Sol. E qual é o meu espanto quando somos abalroados por uma manada de gaiatos a querer comprar relógios na regelaria lá da terra. E eu pensei, isto deve ser algum professor que anda a marcar falta a eles quando chegam atrasados e eles querem relógios. Mas depois disseram que não era isso. Era por causa de uma edição limitada. Eu sei lá o que é uma edição limitada. O que eu sei é que o meu Silvério partiu 2 costelas porque o esmagaram dentro da relojoaria contra a vitrine dos crucifixos, pá. Coitado. Ele até já parecia ele próprio um crucifixo no fim daquilo. Ai, pá, todo cheio de mazelas, pá. Eu já passei tanto na vida.
1: Comissário Lino, da PSP de Gaia, foram de facto registadas várias ocorrências relacionadas com o lançamento de um modelo da marca Swatch. Esta é uma situação que não é nova. Quando o treinador do Sporting disse que usava um relógio da Casio de 19 euros, também houve alguns tumultos por parte de adeptos que quiseram comprar. No entanto, o relógio parece que tinha tendência para se atrasar. Talvez por isso o Sporting se tenha atrasado na luta pelo título. Neste caso da Swatch, os tumultos foram mais graves, derivado ao efeito da moda. Muita gente meteu-se na fila porque pensavam que estavam a dar alguma coisa, e depois a decepção de perceber que era para comprar levou a uma certa revolta. Enfim, a PSP está atenta e prometemos actuar a tempo e horas se isto se repetir.
2: Alice Rissol, sou cenógrafa e vegana. Eu não uso relógios, eu não ligo ao tempo. Guio-me pelas sombras para saber a quantas ando. O único relógio na minha casa é um relógio de cuco, mas não está certo, porque eu quero que o cuco cante quando lhe parece que é a hora e lhe apetecer cantar. Não quero que seja escravo do tempo. Por isso essa história dos tumultos por causa de relógios só me deixa triste. O mundo devia libertar-se da ditadura do tempo e do espaço. Devíamos dormir na casa que queremos, à hora que queremos e com quem queremos. Eu acredito nisso. Por isso eu ainda hoje acordei num palheiro em Tentúgal, ao lado de um malabarista da Patagónia. Isso sim é ser livre. Saravá e saudinha da boa.
3: Saravá.
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3: Fala barato com Eduardo Madeira. Só ele para nos arrancar um sorriso. Ele e o sol, já lá vamos. E também nas tardes. As tardes estão bem animadas. Já ouviu?
5: Cá vamos nós arrancar então para esta tarde de regresso.

0: sua casa. O meu nome é Alberto Rocha, a Alexandra Pereira já passou por aqui, já deu para perceber. Luciana Abreu, boa tarde, também cá estás.
1: Roberto, com uma rolinha do outro lado.
2: Uma rolinha.
1: O museu não é para elites. O museu é para toda a gente, para todo o povo. Eu agradeço ao Alberto Rocha e à Luciana a boa disposição e a animação desta Correio da Manhã Rádio. Estamos a vos ouvir sempre permanentemente com muito agrado.
0: Mas importante sim, também neste caso é o ginásio, que é para teres força para carregar com a...
3: Levam um brinde embora, o Alberto Rocha. Vai em braços.
4: Isto ainda dava um belo meme, não é? Leva-me ao colo. Leva uma bela música.
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4: Grande Alberto Rocha e Luciana Abreu, bem animadas as tardes no Regresso a Casa aqui na Correio da Manhã Rádio. 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Grande Lisboa, 90.4. Aí mesmo onde está em CM Rádio. Bom dia.

0: Amanhã pode ser. É que hoje ainda caem alguns pingos no Porto, não é? Bom dia, Porto. De resto, já um bocadinho de sol e as temperaturas a subir um pouco por todo o país. Mas amanhã é que isto vai estar um abraço. Agora já vamos para a síntese informativa contigo, Filipe Galanda.
1: A despesa com subsídio de doença ultrapassou pela primeira vez os 1.000 milhões de euros no ano passado. O governo aponta o aumento do valor médio diário da prestação como principal causa da subida. O número médio de beneficiários cresceu cerca de 4%, mas o número de dias pagos por beneficiário caiu. Baixas médicas custam mais.

0: Mais de 4 mil milhões é a manchete do Correio da Manhã desta terça-feira. As taxas Euribor voltaram a subir, o que pode tornar o crédito da casa mais caro. A taxa 6 meses, a mais usada em Portugal, atingiu cerca de 2,6%, o valor mais alto desde janeiro do ano passado. A Euribor a 12 meses subiu para 2,8%. No Cuidado com a Carteira da Correio da Manhã Rádio, Camilo Lourenço avisa que as subidas podem não ficar por aqui e explica porquê.
1: O receio de subida da inflação está a ter influência naquilo que são as expectativas dos investidores e começam a pedir, então, juros mais elevados. E, portanto, essa é a perspectiva que nós temos neste momento. Se somarmos isto, aquilo que está a passar por cima com os Euribor, os sinais que o mercado está a dar é que os juros vão continuar a subir nos próximos meses. Portanto, meus amiguinhos, como se diz nos aviões, fasten your seatbelt.
0: Se as eleições legislativas fossem hoje, o Partido Socialista seria o vencedor, segundo o barómetro da Intercampos para o Correio da Manhã. Nas intenções de voto, o PS lidera com 23,6%, seguido da AD com 22,9% e do Chega com 19,3%. A sondagem da Intercampos para o Correio da Manhã tem por base 606 entrevistas telefónicas. A margem de erro é de cerca de 4%. O metro de Lisboa pode passar a funcionar durante mais horas. A empresa vai estudar, em conjunto com a CP e a Transtejo, um ajustamento coordenado de horários, Bárbara Cardoso.
2: A tutela revela que o estudo vai ter em consideração tanto as necessidades dos utilizadores como o impacto na manutenção, que o Governo assegura que será salvaguardada, recursos técnicos e humanos necessários e, claro, a sustentabilidade financeira do sistema. Admite que eventuais ajustamentos de horário enquadram-se no plano estratégico do Metropolitano, que prevê o reforço da oferta, a melhoria da articulação entre os outros transportes e a redução progressiva dos tempos de espera.
0: Trabalho da jornalista de negócios Bárbara Cardoso. Um homem foi encontrado morto numa tenda em Azinhaga da Salgada, em Lisboa. A jornalista Bianca Gonçalves Rocha está no local.
3: Foi uma pessoa que ia à procura deste homem que acabou por encontrá-lo já sem vida, uma situação que aconteceu por volta das 5 da tarde. A polícia judiciária então esteve efetivamente no local a efetuar as perícias necessárias. Para já está então afastada aqui um cenário de crime.
0: Bianca Rocha, em Lisboa. Portugal reforçou as medidas de detecção precoce de casos de ébola após o surto na República Democrática do Congo. A Direção-Geral da Saúde sublinha que o risco de propagação na Europa é muito baixo. A OMS declarou emergência de saúde pública internacional. Gustavo Tato Borges, especialista em saúde pública, revela que a Organização Mundial de Saúde está a identificar casos e a isolar doentes.
4: Neste momento, apenas estamos à procura de identificar os casos mais depressa possível e isolar as pessoas que desenvolvem doença para que não transmitam a outros e fazer esta vigilância apertada e tratamento de suporte. Não existe um tratamento específico, são tratamentos de suporte e por isso é que é tão importante estarmos alertas e por isso é que neste momento se transformou numa emergência de saúde pública de âmbito internacional.
0: A OMS está a reforçar a vigilância após declarar um surto de ébola no domingo causado por uma estirpe do vírus na República Democrática do Congo. O presidente dos Estados Unidos anunciou a suspensão do ataque ao Irão, previsto para hoje, a pedido de vários aliados no Médio Oriente. Para o geopolítico Afonso Moura, as razões apresentadas por Donald Trump não estão suficientemente esclarecidas.
5: Parece-me que aquilo que Donald Trump avançou nas suas redes sociais é um bocado bizarro. Isto teria sido o Qatar, os Emirados Árabes Unidos e a Arábia Saudita que lhe pediram, de facto, para não realizar o ataque. Parece-me que neste ponto, pelo menos tendo em conta os Emirados Árabes Unidos, Donald Trump estará a mentir. Porque parece-me que os Emirados Árabes Unidos, juntamente com Israel, são os dois estados daquela zona do globo que querem, de facto, absolutamente, que Donald Trump reabra as hostilidades contra a República Islâmica do Irão.
0: Vladimir Putin vai à China numa visita de 2 dias. A deslocação acontece menos de uma semana depois da ida de Trump a Pequim. O Kremlin defende que o encontro pode reforçar a parceria entre Moscovo e Pequim. E o selecionador Roberto Martínez divulga esta terça-feira os convocados de Portugal para a fase final do Campeonato do Mundo de Futebol. A conferência de imprensa está agendada para a 1 da tarde na cidade do futebol em Oeiras.
6: Muito bem, Filipe Galamba com a síntese informativa, 8h29. Uma corridinha para chegarmos a tempo e sermos pontuais, porque às 8h30 temos a Voz e Netos, essa grande aventura com o psicólogo Paulo Sargento.
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1: Ele é.
2: Tu é que tens uma voz maravilhosa
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1: Olha, Paulo, o Luís Silva estava à tua espera. O Paulo Sargento vem. O Paulo Sargento vem. Não vem. Já chegamos.
2: Não consegui.
1: Mas estás muito bem aqui. Estás muito bem aqui connosco. Olha, Paulo.
2: Obrigado, com certeza.
1: Por acaso, no outro dia lembrei-me. Tenho que perguntar isto ao Paulo Sargento. Lembrei-me na perspectiva dos pais. Mas sei que o teu carinho pelos avós é gigante. Como é que será ser neto de alguém famoso, Paulo?
2: Olha. Ser neto de avós famosos pode oferecer uma mistura profunda de inspiração, ou mesmo pressão, ou até privilégio. Uhum. Transporta-se, por um lado, um rico legado familiar, que proporciona raízes profundas e um forte sentido de identidade, embora muitas vezes, por outro, qual possa ser acompanhado pela perspectiva tácita de corresponder assim a um padrão de excelência, assim uma grande pressão de autoexigência.
1: Deve ser dizer, tipo um pau de dois bicos, não é? Tipo, como costuma dizer, ou como diria o outro, uma faca de dois legumes.
2: Exatamente.
1: Uma faca de dois legumes é brilhante. Pá.
2: Por vezes é complexo. É. Isto não tem,
1: então, conta-nos lá tudo, Paulo, quando diz-me
2: olha,
1: tudo.
2: Pode ser interessante e rico no sentido de identidade, portanto, a crescer-se com modelos a seguir, as suas histórias, valores e realizações funcionam como uma espécie de bússola, dando-lhe uma compreensão clara da história da sua família e do seu lugar no mundo, não é?
1: Certo.
2: Sim, mas também pode ter um efeito de sombra, aqui entre aspas, não é? Ter um avô ou uma avó famoso pode projetar uma longa sombra. Os netos podem enfrentar frequentemente o peso psicológico do fardo desse legado, não é? A pressão para alcançar uma grandeza semelhante ou construir uma identidade própria, às vezes separada dos seus antepassados famosos ou altamente realizados. Pode ser chato. Pode
1: imagina,
2: ser chato.
1: É uma pressão muito grande, não é?
2: É
1: avós e também pais. Também
2: sim, pais. Sim.
1: É muito semelhante, não é?
2: É muito semelhante, e tens toda a razão. Mas, por outro lado, também pode ser um grande privilégio e até produzir excelentes oportunidades. Olha, avós notáveis muitas vezes deixam redes de contactos, recursos e capital social que podem abrir portas, quer da educação, da carreira e empreendimentos pessoais, não é?
1: Lá isso é verdade, não é? Se forem bem aproveitadas, tem tudo o sentido, não é?
2: Exatamente. E o acesso a uma sabedoria especial e acessível a poucos, que é porque para além do sucesso material ou público, o maior triunfo é sempre, normalmente, o acesso íntimo e privilegiado à sua sabedoria, resiliência e filosofia de vida, não é? Em última análise, ser neto de uma figura notável é uma questão de síntese. Aprender a honrar o seu impacto monumental enquanto define com sucesso o seu próprio caminho e mede o sucesso dos seus próprios termos.
1: E
2: não é?
1: tem todo o sentido.
2: Olha, o contraste geracional e a relação privada versus pública faz com que nos bastidores a figura notável do avô, não é, seja muitas vezes vista com forma muito mais simples. Também vejo o artista, do político, ou mesmo do cientista famoso, sei lá, os netos conhecem o lado humano, as fragilidades e os hábitos cotidianos da pessoa. Isto é muito interessante. E, por outro lado, muitos netos até curiosamente assumem a missão de proteger e gerir o arquivo ou a memória histórica do avô.
1: Isso é muito giro.
2: Promovendo o seu legado através de fundações e biografias. E aqui deixa-me deixar um grande abraço ao meu querido amigo Aquilino, que é neto do muito famoso escritor Aquilino
1: Ribeiro.
2: Sim. Um abraço ao meu querido amigo Aquilino e ao avô, que não está entre nós vivo, mas está entre nós na grande literatura que nos deixou, não é?
1: Verdade. Olha, deixa-nos uma aventura, por favor.
2: Hoje vou deixar mais uma aventura muito interessante, porque hoje celebramos o Dia Mundial do Médico de Família.
1: Ah, não sabia.
2: Esse nosso grande amigo, esse grande porto seguro de todos.

0: os elementos da família. Olha, ele conhece-nos, ele escuta-nos, ele acompanha-nos, ele aconselha-nos, ele trata-nos e também nos mima. Não é? Seria bom que todos pudéssemos ter um médico de família.
1: Nem toda a gente tem, não é?
0: Infelizmente. É verdade. Seria até excelente que todos o tivéssemos, mas tal não acontece no nosso país e é uma grande injustiça. Olha, como diria este senhor que estamos a ouvir, o grande António Variações...
1: O Toma Comprimido, é isso?
0: Era uma canção que tinha uma letra absolutamente providencial. Toma o comprimido que isso passa. Bom, a aventura de hoje é publicar um TikTok a agradecer aos nossos médicos de família e a pedir aos governantes para que sejam atribuídos mais médicos de família aos milhares de pessoas que ainda não os têm.
1: Exato.
0: Porque afinal... Não basta tomar o compromisso para isso passar, não é? O que é que achas?
1: Não. E os medicamentos só servem para remediar, não é? Sim. Se chamam remédios.
0: Remédios. E os médicos de família são mais do que passadores de remédios. São tudo aquilo que nós dizemos. São verdadeiros amigos e protetores.
1: Um poço sumido.
0: Um abraço para eles.
1: Nós temos aqui um doutor todos os dias que nos mima muito. Isso é muito bom. Nosso médico, nosso psicólogo, Paulo Sargento da Voz Inés, é assim, grande aventura. Toma o comprimido, Paulo, e amanhã estás bem.
0: Já tomei. Comei logo amanhã.
1: Mas qual é? Não te esqueças com a laranja depois do azul, está bem?
0: Vou, exatamente.
1: Mas no outro dia baralhei, deste-me um daqueles amarelos e eu baralhei e meti o laranja.
0: Exatamente.
1: O resultado é este que se pode ouvir. Paulo, um grande abraço, meu amigo. Até amanhã.
0: Um abraço grande, obrigado.
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1: Que horas são isto? Estamos a 24 minutos das 9 da manhã.
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1: Isso mesmo. Vamos juntos desde acordar Mónica Peixoto, Luís Silva, Filipe Galamba e ainda comigo Júlio Heitor até bem perto das 11 da manhã. Vamos então aqui comentar com o nosso inspetor. Já joguei uma coca em patins.
4: Só que me escapou aqui um pequeno acidente.
1: Eu sabia.
4: Falámos dele.
1: Eu sabia. É o que dizia o grande jornal. Isto passa a correr o dia.
5: Passo os meus dias em longas filas.
1: Por isso é que nós ficamos aqui no bom dia da correr da manhã. Vamos ao trânsito. Vamos embora. De um homem. Esse homem é Luís Silva. Um homem.
4: A promoção está bem feita.
1: A melhor informação de
4: trânsito. Vou tentar fazer o meu melhor.
1: Isso mesmo.
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1: É verdade, e não esquecer que daqui a pouco temos um encontro com o José Nunes para uma nova linha avançada, naturalmente naquelas coisas que precisamos sempre de ouvir aqui todas as manhãs e que são de facto imperdíveis, naturalmente, um quarto para as nove temos encontro marcado com o José Nunes. Não se esquece, está combinado, faz o favor de aparecer. Entretanto, deixe-me dar-lhe conta que ontem enviaram-me uma música, ouve lá isto, porque a miúda canta que se farta, e eu resolvi confirmar aqui em direto e partilhar consigo. Chama-se Há Quem Diga Canta Flipa.

0: quem diga.
1: Ouve-se bem, Filipa, há quem diga, para ouvir aqui na Correio da Manhã Rádio. Estreou agora, é deste mês, portanto ainda está quentinho. É uma bela fornada, não é? Só ouvi mais vezes a Filipa, por acaso. Soube bem, Luís. Estavas a cantarolar, não é?
2: Estava até a bater o pé e tudo.
1: Há quem diga que sim. Luís, como é que está o trânsito? Temos encontro com os anúncios a seguir. Vamos embora, amiga.
2: O trânsito não está bom, de facto, e quem o diga, quem está na A33, tem sido uma manhã bastante complicada. Tudo isto em consequência de um despiste com um capotamento de uma carrinha junto ao cartódromo do Montijo. Este acidente ocorreu no sentido Casas Velhas-Montijo. A fila tem-se mantido a partir da zona da Moita e, portanto, continuamos a recomendar como percurso alternativo, neste caso, a Via Rápida do Barreiro e depois utilizar a Estrada Nacional 11 em direção ao Montijo. Portanto, é uma alternativa a ter em conta. Na margem sul do Tejo, também a situação não está fácil. Na A2, para a ponte 25 de Abril, a fila está próximo da área de serviço do Seixal. Na Estrada Nacional 10 há paragens, há passagem pela zona da Quinta do Conde e também no troço entre Coina e Casal do Marco, isto para não falar da ligação a Santa Marta de Corroios, que também está com alguma demora. Do lado norte do Tejo, a destacar para já as ligações de Cascais a Lisboa, tanto a A5 como a Marginal, as filas estão a começar sensivelmente na zona de Oeiras. No caso da A5, a fila antecede ligeiramente a Ribeira da Laje, portanto uma fila maior e que está a manter-se pelo menos até à passagem pelo Estádio Nacional. A fila definitiva para as Amoreiras, essa está junto à saída para o Restelo e afeta a Estrada Nacional 117, à passagem pela zona de Alfragite. A esta hora, o IC19 também registra bastante trânsito na zona do Cacém e em todo o percurso até Queluz. Acesso a Pina-Manique de Morado, com fila antes de Alfragide, e também temos para já bastante demora na segunda circular, essencialmente no sentido Sacavém-Benfica, onde a fila é maior, começa precisamente na zona do Ralis e mantém-se até ao acesso ao eixo Norte-Sul. No sentido inverso da segunda circular, ou seja, de Benfica para Sacavém, também se para entre as Torres de Lisboa e o Campo Grande. Atenção que o eixo Norte-Sul não serve como alternativa, as filas estão a começar a partir da zona da Meixoeira. Antes de passarmos ao norte do país, recordo os trabalhos que estão a decorrer em Vila Franca de Xira, trabalhos na A1 em ambos os sentidos. Está pior o sentido sul-norte, onde a fila está a começar logo a seguir à zona de Alhandra, portanto recomenda-se aqui como percurso alternativo à A10, portanto entre a Carel e o Carregado, esta alternativa é válida para ambos os sentidos. No Porto, neste momento, também o trânsito vai rodando dentro das condições que são habituais. Há a registar para já um acidente na Via Norte, é à saída da Maia, portanto, próximo da junção com a Estrada Nacional 13. Está a provocar demora em ambos os sentidos. Em direção ao Porto, também conta com paragens praticamente desde Padrão da Légua até à VCI. Nesta altura, a A28 também apresenta demora entre a passagem pela zona de Aveleda e o troço final entre a Ponte Lessa e a zona de Ramalde. Referência final para a A3, com uma longa fila esta manhã, que se inicia na zona de Milheiros e que se prolonga até à VCI.
1: Há quem diga que a Correio da Manhã Rádio tem a melhor informação de trânsito e, olha, eu digo, tem toda a razão. É verdade. Mas não acredito em mim nem nos Anunos. Ouça o Luís Silva e o Vítor Figueiredo, é mesmo assim. Olha, José, estás aqui.
3: Eu concordo e confirmo aquilo que acabaste de dizer.
1: Um grande

0: Será que o Luís... Há uns rumores que talvez possa rumar também a Madrid o nosso Luís.
1: Pode estar no mercado.
0: Não pode ser.
1: A outra hipótese é suceder aos da Mourinho. Vai ficar vaga.
2: Quem sabe.
1: Vai ficar vaga à cadeira.
0: Vamos lá, nova linha avançada, mas antes vamos às compras.
1: Até já.
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0: É uma super contratação. 39 anos disto, Zé Nunes. Nova linha avançada aqui na Correio da Manhã Rádio.
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0: Grande Zé, são muitos anos, não é? A virar aqui.
1: Não são 39, mas são 35.
0: Ah, desculpa! Pois, é o caminho dos 39, não é?
1: Não, a minha avançada é que vai fazer 29 anos.
0: Há 29,
1: ano.
0: Ok.
1: De existência, em relação à carreira do menino, exato. São 35. 35, exatamente. Ou seja, a minha avançada é de comigo quase desde o início, não é?
0: Pois é, incrível.
1: É verdade.
0: É um cordelinho, puxa, deixa umas rodinhas nisto e pronto. E
1: exatamente. Bom
0: dia. Bem-vindo,
1: Zé. Caro amigo. Boa terça-feira para todos, tutti, ouvintes, amigos, caras amigos. Um abraço para todos. Olha, começamos desta linha avançada com a questão de todos os dias, dá tanto tempo esta parte. Então, e o Mourinho?
0: Até o Mourinho.
1: Sim, o Mourinho.
9: O que é feito de ti?
1: O que é feito? Ou o que vai ser feito? Talvez seja melhor assim. E já agora, quem é que fica feito com tudo isto? Também podemos ir por aí.
0: Quem fica feito?
1: Quem fica agarrado mesmo com esta novela que se arrasta há quase 3 meses? Parece evidente que quem fica agarrado no meio de toda esta confusão é o Benfica. Fica sem treinador, vai ter de ir buscar um à pressão. Quem diz à pressão? É verdade, quem diz à pressão diz a Mata Cavalos mesmo, não é?
0: E vem ele para sair da frente, ok.
1: Rubén Amorim, Marcos Silva, Filipe Luís, agora até já se fala em Abel Ferreira, nomes de que se tem falado. Claro que o preferido é Rubén Amorim. Gosto que o Benfica se está a esguetanhar todo para lá chegar.
10: Todo esguetanhado.
0: Gosto tanto disto.
1: É verdade, também
10: o deixou.
1: Grande Horácio. Esganhada é como o Rui Costa se deve sentir, não é? Com tudo o que se é passado ao longo desta temporada. Despedimento de Bruno Lage, contratação de Mourinho, em 5 frentes, apenas um título conquistado, supertaça ainda com o Bruno Lage, campeonato, Taça de Portugal, Taça de Liga, Taça dos Campeões, Neribi, terceiro lugar no campeonato, Liga Europa para o ano, Mourinho de saída, é muito para um homem só.
11: E eu não sou.
1: Sabes o que é isto? Hein?
0: Não sei.
1: Isto é um clássico de antanho. João, como é que é? Conjunto Académico de João Paulo.
0: Ah, isso já lá chega.
1: O vocalista é Sérgio Borges, que ganhou uma vez um festival da canção.
0: Também Sérgio Borges, já mais ela chega. Antanho, não.
1: Grande voz. E agora mais este embrulho. Mourinho disse que queria ficar, que estava disponível para renovar. Rui Costa, nem uma nem duas.
12: Não dizes nada.
1: Até chegar ao ponto em que vende a casa a arder, com a pré-anunciada saída de Mourinho para o Real Madrid, acaba mesmo com 2 meses de atraso para apresentar uma proposta que ainda por cima dizem que é um balúrdio. A proposta que Mourinho disse que nem queria ver até sábado passado, agora já viu.
13: Fui ver.
1: O que tem de ser tem muita força. O Real aguarda por Mo de braços abertos. É verdade. É lá, Creed. E a proposta do Benfica à partida será para ir para o lixo, bater certo que Mourinho já tem tudo acordado com Florentino Pérez. Mas que nada, que há novidades no que diz respeito às eleições do Real, que a Florentino Pérez precipitou, é que parece que é capaz mesmo de haver outro candidato, Henrique Riquelme, já arranjou.

0: os 187 milhões de euros que são necessários para calcionar, se quiser concorrer ao cargo de presidente do Real Madrid, e se por acaso ganhar. Parece evidente que Mourinho não irá para o Real, até avaliar pelas palavras ou por um post nas redes sociais que um dos seus apoiantes, Iker Casillas, fez. Portanto, a coisa ficou com um panorama eventualmente diferente, e a ser assim trata-se de aguardar pelos resultados eleitorais. Sendo que o Florentino Pérez tem legitimidade face aos estatutos do Real Madrid para contratar Mourinho mesmo antes das eleições, uma vez que mesmo de missionário está em exercício no cargo. Agora imagina tu,
1: sim,
0: que Mourinho, se não tiver certezas em relação ao Real, resolve aceitar a proposta do Benfica depois de tudo o que se passou. Imagina tu, Julinho! Imagina tu, Julinho. Imagina isso.
1: Imagina isso. Aí eu não me lembro.
0: Ilusão. Por acaso, aqui há uns tempos, não sei, 3, 4 anos, vi o vocalista dos Imagination com a sua banda e foi um show muito bom, bons músicos.
1: Show muito bom, gostei.
0: E ele tem a mesma voz, é verdade. Olha, portanto, e para fechar o tema, Mourinho, um pensamento socrático. Só sei que nada sei.
2: Não sei, não sei.
0: Mas mesmo só sabendo que nada sei, eu diria que Mourinho vai mesmo para o Real Madrid. Eu acho que toda a gente está convencida disto.
1: É verdade.
0: Até aí uns zunzuns nos jornais de hoje que dizem que Mourinho já comunicou a situação a Rui Costa. Atenção, que hoje vamos chegar a saber, também não sabemos, mas vamos chegar a saber quem são os 26 eleitos de Roberto Martínez para o Mundial de Futebol. Grande expectativa para saber quem são eles.
1: Quem são?
0: Sim, não se esperam grandes novidades. Até parecia mal, no entanto, se não houvesse um Joker. É um clássico. Vamos ver quem é um jogador inesperado que aparece no meio dos convocados para o Campeonato do Mundo. Então e o Trubin? Perguntas tu, Julinho.
1: Pois é, até e o Trubin?
0: Ora, pois o Trubin resolveu fazer um post em que reconhece que a época foi má, reconhece inclusivamente que cometeu erros, mas não dá o braço a torcer e manda inclusivamente um agradecimento aos que o aplaudiram e aos que o apuparam. Amigo, não te ponhas a jeito.
3: Preste atenção.
1: É melhor, é melhor.
0: Quando os adeptos são mal alguém de ponta, está a tendo a armada.
1: Exatamente.
0: E, portanto, o melhor mesmo é o Trubin fazer o que tem a fazer e não tem feito, que é jogar bem em vez de mandar calar os adeptos, como já fez, não é?
4: Palerma!
0: E agora vou-me mandar calar a mim próprio, que esta linha avançada chegou ao fim. Mas amanhã há mais.
1: Amanhã novinho em folha, a cheirar novo, parece aqueles.
0: Exatamente.
1: Princípio de ano letivo. Maravilha.
0: Abracinho. Até amanhã. Grande abraço.
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1: Ei, com isto, que horas são isto? Ah, um minuto mais e num instante, sabe o que é que aí vem? Digo-lhe já, num minuto, num instante, temos aí a melhor informação, o Grande Jornal com a Mónica Peixoto. Até já a seguir.
6: Entretanto, não é só na gasolina e no gasóleo que as despesas do dia-a-dia estão a aumentar.
7: A Jerónimo Martins e a Sonai deixaram alertas sobre os preços nas próximas semanas.
8: Tu estás neste momento com perspectiva de subida de preço no horizonte.
9: Eu volto a dizer às pessoas, neste momento não há falta de petróleo.
6: O gasóleo deve ficar 16 cêntimos mais caro por litro.
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11: Eu espero que não chegue ao colapso.
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1: Muito bom dia, estamos a 7 minutos das 9 da manhã, aqui na Correio da Manhã Rádio, temperaturas atuais. Há instantes no Porto com 15 graus, bom dia Porto, Lisboa 16, bom dia Lisboa, Faro 17. Melhor primeiro, este é o Grande Jornal das 9, a edição é de Mónica Peixoto. Mónica.
6: Olá, bom dia. O homem que fugiu a semana passada do Tribunal de Ponte do Sor promete entregar-se em breve às autoridades. O foragido partilhou um vídeo no TikTok onde explica as razões da fuga. José Lameiras.
12: O vídeo tem mais de 6 minutos e Manuel assume as suas responsabilidades, mas deixa várias acusações a outros membros da sua família, com quem tem registado problemas.
13: Uma família que estava unida, agora desuniu-se toda. Partiram-me casa, partiram-me todo o que tinha de eletrodomésticos que eu tinha em casa. Partiram-me 4 carros. Levei um tiro. Partiram-me a cabeça em frente ao tribunal. E ninguém fazia nada.
12: Ficam também as suas justificações para uma fuga que se tornou muito mediática.
13: Mas sim, fiz isto porquê? Para verem mesmo realmente que eles... As pessoas que estão envolvidas nisto também são culpadas.

0: Não sou só eu.
1: Foi na passada quarta-feira que este homem fugiu do Tribunal de Ponte de Sor, momentos antes de ser presente a primeiro interrogatório judicial, após acusações de tentativa de homicídio e resistência e coação sobre funcionário.
2: E continua nesta altura em parte incerta, garante que vai entregar-se em breve à Justiça. Um idoso teve de esperar ontem mais de meia hora pelo socorro do INEM depois de uma queda aparatosa. Várias pessoas ligaram para o 112, mas não havia meios disponíveis. Joana Ricardo Silva.
3: Sofreu uma queda violenta na sequência de um ataque de epilepsia. Caiu, ficou gravemente ferido e ia sofrer enquanto aguardava. Aconteceu por volta do meio-dia desta segunda-feira no Monte da Caparica, no concelho de Almada. Testemunhas no local relatam que foram feitos contactos insistentes para o número de emergência 112. No entanto, durante as várias chamadas efetuadas, muitos dos populares receberam como resposta a indicação de que não havia meios disponíveis. A vítima ter-se-á desequilibrado e partido a cabeça no momento em que saía de um estabelecimento comercial. Perante a gravidade da situação, juntaram cerca de 20 populares que tentaram ajudar o idoso. Uma viatura do INEM acabou por comparecer no local, tendo assistido e transportado o idoso para o Hospital Garcia de Horta, em Almada, onde recebeu cuidados hospitalares.
2: Mais um caso de atraso no socorro de emergência por falta de meios disponíveis aconteceu ontem à tarde no concelho de Almada. Na manchete do Correio da Manhã, baixas médicas custam mais de 1.000 milhões. São as contas da Segurança Social relativas a 2025. Em comparação com 2024, a despesa com subsídios por doença aumentou 8,7%, mas comparando com os 7 anos atrás, essa despesa com subsídios de doença duplicou. Quanto ao complemento solidário para idosos, a despesa da Segurança Social aumentou o ano passado mais de 34% e ultrapassou os 500 milhões de euros. Os detalhes para ler então na edição de hoje do Correio da Manhã. Foi detectado um surto de sarampo em Beja. Na Unidade Local de Saúde do Baixo Alentejo dá conta de 3 casos confirmados em adultos com idades entre os 30 e os 55 anos. Um dos infectados estava vacinado, mas os outros 2 não. Os casos têm ligação epidemiológica e foram registados no concelho de Beja. Foram identificados quase 500 contactos de risco e mais de 120 pessoas foram vacinadas contra o sarampo em Beja. O Sindicato dos Enfermeiros Portugueses vai aderir à greve geral de 3 de junho, convocada pela CGTP. Em comunicado, o sindicato diz que os enfermeiros rejeitam a proposta de reforma do pacote laboral apresentada pelo governo e pedem a revogação das normas mais prejudiciais para os trabalhadores. Vítor Aleixo e Cabeção vão ficar hoje a saber quais as medidas de coação decretadas pelo Tribunal de Instrução Criminal do Porto. Os dois foram detidos no sábado durante os festejos da vitória do Futebol Clube do Porto no campeonato por causa de confrontos com um polícia à paisana. Os detalhes com o jornalista Fernando Coelho.
4: Segundo as autoridades, os dois arguídos envolveram-se em confrontos com um agente da PSP e o pai. As vítimas foram transportadas para o hospital, mas para já desconhece-se a gravidade dos ferimentos. Ao que apuramos, o agente encontrava-se à civil, mas terá-se identificado como polícia antes das agressões que aconteceram por este estar a tentar impedir que várias pessoas subissem para uma paragem de autocarro. Os detidos foram levados a tribunal para o primeiro interrogatório judicial e estão indiciados pelos crimes de ofensa à integridade física e resistência e coação sobre as autoridades. Vítor Aleixo já tinha sido condenado no âmbito da Operação Pretoriano, tendo ficado com pena suspensa. Também Jorge Vieira, conhecido como Cabeção, tem uma pena suspensa. As medidas de coação não foram conhecidas esta segunda-feira e a decisão judicial ficou adiada para esta terça.
2: Vai ser então conhecida hoje no Tribunal de Instrução Criminal do Porto. Se as eleições legislativas fossem hoje, o PS vencia com 23,6% de votos, à frente da AD em segundo com 22,9% e o Chega com 19,3%. O barómetro da Intercampus para o Correio da Manhã mostra ainda que 33% dos inquiridos consideram o secretário-geral do PS

0: Se José Luís Carneiro o mais capaz para assumir o cargo de primeiro-ministro em comparação com Luís Montenegro e André Ventura. A sondagem da Intercampus foi realizada entre os dias 8 e 10 de maio através de 606 entrevistas telefónicas. A margem de erro é de mais ou menos 4%. Por causa do ébola, as autoridades de Macau reforçaram o rastreio de viajantes provenientes da República Democrática do Congo e do Uganda, exemplo do que já tinha acontecido em Hong Kong. A decisão foi tomada depois da OMS ter declarado emergência de saúde pública internacional face ao aumento de casos de ébola provocados por uma estirpe para a qual não há vacinas. O último balanço é de mais de uma centena de mortos. Há também centenas de casos suspeitos na República Democrática do Congo e no Uganda. Vladimir Putin chega hoje a Pequim. A visita de Estado do presidente russo à China acontece menos de uma semana depois da deslocação de Donald Trump ao país. Vladimir Putin vai ser recebido pelo presidente chinês Xi Jinping. O objetivo é reforçar a parceria estratégica entre Moscovo e Pequim. A China tem sido uma aliada da Rússia desde o início da guerra na Ucrânia. É um dos principais compradores do petróleo e do gás russos, afetados pelas sanções e embargos decretados, por exemplo, pela União Europeia. Rui Costa está a fazer tudo para manter José Mourinho como treinador do Benfica. No programa Record Na Hora, do canal Now, ontem, Pedro Sousa, o diretor executivo da Correio da Manhã Rádio, disse que a proposta salarial que o Benfica fez ao treinador, ainda treinador do clube, é a mais alta de sempre em Portugal.
1: Uma informação que tive é que o salário batia o da Mourinho no Sporting, o de Sérgio Conceição no Porto, e andava lá perto daquela questão do Roger Schmidt, que depois nunca chegou a receber por aquela tabela porque fez um acordo, não é? E portanto passaria a ser o treinador mais bem pago da história do futebol português.
2: Como é que justifica essa mudança de decisão?
1: Isso, seja, tem que ser perguntado na tal aparição do Rui Costa. Quer dizer, não consegui encontrar explicação nenhuma para o porquê de terem feito uma proposta na última quarta-feira, ou na terça, ou na segunda, seja lá o que for. Não consigo encontrar nenhuma explicação lógica. Não me entra, quer dizer, houve ali momentos, é que estava à espera de acabar em segundo, quer dizer, e porquê agora? Mas a questão do salário não é... Eu diria que até nem é o mais importante. O Benfica está capacitado para pagar isso, não é isso que está... E eu acho sempre que o treinador tem que ser bem pago. Se é para escolher, quer dizer, o treinador é o funcionário mais qualificado. Agora, eu estranho duas coisas nos últimos dias. É o facto do Benfica ter apresentado a proposta. E não é por ser desta dimensão, é a simples proposta. Depois de tudo o que estava a passar, para mim é uma coisa que talvez exista uma explicação boa. E outro é o silêncio da CMVM. Já disse aqui esta tarde, quer dizer, a CMVM não se pronunciar sobre isto é anedótico.
0: A opinião de Pedro Sousa. A CMTV sabe que José Mourinho já chegou a acordo verbal com o Real Madrid, vai mesmo treinar o clube espanhol e deve viajar na próxima semana para a capital de Espanha para assinar o contrato por duas épocas. Roberto Martínez divulga hoje os nomes dos 26 convocados para o Mundial de Futebol 2026. A conferência de imprensa está marcada para a 1 da tarde na Cidade do Futebol, em Oeiras, e o foco da seleção portuguesa é só um, Bruno Correia.
3: Vamos fazer o que ainda não foi feito.
4: Vencer. O foco de Portugal é o de vencer o primeiro Mundial na sua história. E tudo começa na preparação. A equipa das esquinas vai realizar dois particulares. Primeiro, a 6 de junho, com o Chile, no Estádio Nacional, em Oeiras, e depois com a Nigéria, a 10 de junho, em Leiria. Terminado o estágio em solo português, segue-se a viagem para Palm Beach, em Miami, nos Estados Unidos, onde Portugal vai montar o seu centro de estágio. A seleção nacional está inserida no Grupo K e tem estreia marcada para 17 de junho, frente à República Democrática do Congo, em Houston. Segue-se o Uzbequistão no dia 23, também em Houston, ficando o grupo fechado a 27, com Portugal a defrontar a Colômbia em Miami. O Campeonato do Mundo vai decorrer de 11 de junho a 19 de julho nos Estados Unidos, Canadá e no México, e Portugal vai procurar fazer aquilo que ainda não foi feito.
3: Vamos fazer o que ainda não foi feito.
0: O Mundial de Futebol acontece de 11 de junho a 19 de julho nos Estados Unidos, Canadá e México. E hoje à 1 da tarde vamos ficar então a saber os nomes dos 26 convocados por Roberto Martínez para vestir a camisola das Quequinas e vencer, sim, os jogos deste Campeonato do Mundo.
5: É para isso, é Carolina, fazer o que ainda não foi feito. Que é que a malta fazia se fôssemos campeões do mundo, pá?

0: O que tu fazias, Luís? Estavas a dar informações de trânsito o dia todo, assim, de repente.
1: Não faria isso, com certeza.
0: Sabes que Portugal a ser campeão do mundo
1: a gritar a vitória.
0: Estava em Munique. Os alemães não estavam nem aí. Não havia festa nenhuma. Teve que ser numa pizzaria com italianos. Epá, foi uma festa extraordinária. O meu filho prometeu, queres ver que o Éder vai entrar e vai marcar? Se ele marcar, dizia o meu filho, eu vou ao fim da rua e volto. E marcou. De facto, foi uma coisa assim incrível.
1: E foi ao fim da rua e voltou?
0: Não sei, não dei por isso. Já não estava num estado... Já estava num estado lastimado. Ele diz que sim, mas eu não me lembro. Sinceramente. Epá, incrível. Que alegria. Bem que eles nos podiam dar outra alegria. Luís, tens alegrias para dar ou é só... Ah pá, mais ou menos, não é? Ah, diz.
1: Ainda é muito cedo para dar alegrias, exatamente. Pelo menos aqui na região de Lisboa, de facto, os acidentes têm sido muitos e em pontos estratégicos. É o que se passa ainda na A33, um despiste com capotamento logo às primeiras horas da manhã. Isto já estamos a falar de 2 horas depois
0: ainda,
1: do acidente. E, portanto, ainda não está resolvido. A viatura ainda estava há pouco imobilizada na via da esquerda. Este despiste com capotamento ocorreu junto ao cartódromo da Moita e a fila essa tem-se mantido precisamente a partir da zona da Moita. Tem como percurso alternativo a Estrada Nacional 11, mas saiba que na zona de Sarilhos Grandes há também acidente nesta alternativa e, portanto, aí está a situação demorada para chegar com alguma rapidez ao Montijo ou, por exemplo, à Ponte Vasco da Gama. A destacar também, para já, a informação de um pequeno acidente na segunda circular, é no sentido Sacavém-Benfica. Este acidente ocorreu na zona da Encarnação. A fila não é muito longa, começa precisamente na zona do Ralis, mas depois ela prolonga-se até à passagem pelo Campo Grande. O eixo norte-sul continua também complicado, desde o Lumiar até à saída para o Hospital de Santa Maria. Há agora também a informação de acidente no IC16, no sentido Belas-Alfornelos. Este acidente ocorreu antes do acesso à Acril e o trânsito começa a ficar acumulado. Informação também de última hora para um outro acidente é no IC2, na zona da Bobadela, no sentido Santa Iria da Azóia Sacavém. Também aqui o trânsito está a ficar mais difícil. Tem como percurso alternativo a um entre Santa Iria da Azóia e Sacavém, que não registra para já qualquer demora. As dificuldades na A1 estão mesmo só à passagem por Vila Franca de Xira. Tudo isto em consequência de trabalhos que estão a decorrer. De Cascais para Lisboa está pior a A5, com filas entre Oeiras e o Estádio Nacional e depois a partir da saída para o Restelo até às Amoreiras. Se optar pela marginal, as paragens estão a começar sensivelmente na zona de Santa Mar de Oeiras até a Caxias e depois ao longo da reta do Dafundo. Atualizo a informação da A2 para a ponte 25 de Abril, fila essa que se inicia a partir da Baixa de Corroios. Viajamos até à área do Grande Porto, nesta altura com destaque para uma situação de acidente, é precisamente na rua 5 de Outubro. É um acidente que está a congestionar mais a Avenida AEP e por esse motivo as filas estão a começar na zona de Ramalde. Mas na A28 também temos problemas. Há acidente na zona de Gandra, no sentido Viana do Castelo Porto, e também paragens à passagem por Modivas, Aveleda, Lavra e depois o habitual troço entre Lessa da Palmeira e o Norte Shopping. Nas entradas a sul do Porto, o que está pior é mesmo através da A1, a fila ANSET Santa Ovídia afeta a A44 desde Valadares. Na VCI, o pior sentido neste momento é o Freixo Arrábida, com paragens desde Bonjoia até à passagem pela zona da Perlada. Informação final para a A4, é palco de acidente no sentido Amarante-Porto. É um acidente próximo do acesso à A3, em Águas Santas. A fila já está muito próximo da zona de Hermesinte, portanto, como percurso alternativo, pode utilizar a Estrada Nacional 208.
0: Sim, senhor. Olho de falcão, não lhe escapa nada. Qualquer caminho... Qualquer complicação, o Luís Silva está em cima e dá-lhe aqui a melhor informação de trânsito, a mais completa. Será que a vida do Luís é só isto? Chega a casa e diz, amor, epá, havia ali uma via obstruída, o trânsito estava congestionado. E para jantar, o que é que queres? Epá, quero um engarrafamento. Não.

0: vida do Luís não é só isto. A vida do Luís é também música. Ele é um conhecedor de música. E adora...
1: Dias obstruídas somente no nariz, às vezes.
0: Chegou aqui o banheiro e disse logo. Epá, olha que o Peter Gabriel, o álbum do Peter Gabriel faz...
1: O álbum Saul.
0: Exatamente, faz 40 anos, não é?
1: O que... Hoje, precisamente, que foi a edição do álbum do Peter Gabriel. Um dos mais vendidos, talvez, de Peter Gabriel, sim.
0: E é daqueles álbuns que tem uma carrada de músicas boas e toda a gente se lembra. Isto faz parte, portanto, de 40 anos. É só fazer as contas ao menino, 16 anitos. Tu estarias por aí também com 15, 16. Nós estamos da mesma altura. E ficávamos colados ao ecrã a olhar para um videoclipe do maluco Peter Gabriel.
1: Muito
0: fantástico. Com este Sledgehammer, que era assim uma série de retoques, não era? De colagens. E que ele aparecia assim a movimentar-se de um lado para o outro. Era uma coisa assim extraordinária. Portanto, só de ouvir isto, até me arrepia, não é? Aquelas memórias. Onde é que estava há 40 anos atrás? Ouvir esta música, olhar para o ecrã e a cantar com Peter Gabriel. Assim!

0: E a pergunta de hoje é: o que acha do lançamento do relógio Swatch que levou a fortes tumultos pela Europa? Walter Magalhães, eu tenho uma orifesaria na buraca, mas vou ter de abandonar. Portanto, o meu avô era Orives, o meu pai era Orives, o meu tio era Orives, o marido do meu tio era Orives, que eles até por acaso foram o primeiro casal homossexual português, porque eles casaram na Holanda, ainda não era permitido cá. Toda a minha família sempre foram dedicados à orivesaria, mas eu vou abandonar, porque é aos 2 e 3 assaltos por semana. É clientes que me pedem para meter o nome na pulseira, mas depois os nomes é com Y e com K, é Iara com Y, é Jaciara com Y, é Cátia com K e com Y, é Wanda com K e com Y. E se eu protesto, ainda me chamam de xenófobo. E agora, a gota d'água foi este relógio. Portanto, eu decidi aderir ao lançamento e tenho um motim na orivesaria que me escavacaram tudo. E o seguro não cobra motins. Para mim, acabou. Vou abandonar. Com K. Adélia Matos, volta com porta. Eu fui com o meu marido, o Silvério, a meter pilha no relógio dele em Alcácer do Sol. E qual é o meu espanto quando somos abalroados por uma manada de gaiatos a querer comprar relógios na regelaria lá da terra. E eu pensei, isto deve ser algum professor que anda a marcar falta a eles quando chegam atrasados e eles querem relógios. Mas depois disseram que não era isso. Era por causa de uma edição limitada. Eu sei lá o que é uma edição limitada. O que eu sei é que o meu Silvério partiu 2 costelas porque o esmagaram dentro da relojoaria contra a vitrine dos crucifixos, pá. Coitado. Ele até já parecia ele próprio um crucifixo no fim daquilo. Ai, pá, todo cheio de mazelas, pá. Eu já passei tanto na vida.
1: Comissário Lino, da PSP de Gaia, foram de facto registadas várias ocorrências relacionadas com o lançamento de um modelo da marca Swatch. Esta é uma situação que não é nova. Quando o treinador do Sporting disse que usava um relógio da Casio de 19 euros, também houve alguns tumultos por parte de adeptos que quiseram comprar. No entanto, o relógio parece que tinha tendência para se atrasar. Talvez por isso o Sporting se tenha atrasado na luta pelo título. Neste caso de Swatch, os tumultos foram mais graves, derivado ao efeito da moda. Muita gente meteu-se na fila porque pensavam que estavam a dar alguma coisa e depois a decepção de perceber que era para comprar levou a uma certa revolta. Enfim, a PSP está atenta e prometemos actuar a tempo e horas se isto se repetir.
2: Alice Rissol, sou cenógrafa e vegana. Eu não uso relógios, eu não ligo ao tempo. Guio-me pelas sombras para saber a quantas ando. O único relógio na minha casa é um relógio de cuco, mas não está certo, porque eu quero que o cuco cante quando lhe parece que é a hora e lhe apetecer cantar. Não quero que seja escravo do tempo. Por isso essa história dos tumultos por causa de relógios só me deixa triste. O mundo devia libertar-se da ditadura do tempo e do espaço. Devíamos dormir na casa que queremos, à hora que queremos e com quem queremos. E eu acredito nisso. Por isso eu ainda hoje acordei num palheiro em Tentúgal, ao lado de um malabarista da Patagónia. Isso sim é ser livre. Saravá e saudinha da boa.
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4: Isso mesmo, vamos ser livres. Chegamos ao emprego, assim, são horas de chegar. Eu não me guio pelas horas.
5: Olha, vai pela sombra.
4: Vai pela sombra. Vamos apontar um bom dia para começar tipo às 11 da manhã. Isso era ok. É pá, nem por isso não.

0: Katy Perry. Ok. Para ouvir aqui no Bom Dia da Correia da Manhã Rádio. Estamos aqui a pensar Showbiz FM. Ainda é cedo, porque a Luísa respeita as horas e chega por volta das 10h15. Está combinado. Showbiz depois das 10 com a Luísa Jeremias aqui na Correia da Manhã Rádio. Vamos à síntese informativa? Vamos embora. Sempre atentos ao que se passa pelo país e pelo mundo. Contigo, Filipe Galamba.
1: Um homem foi encontrado morto numa tenda em Azinhaga da Salgada, em Lisboa, ontem à tarde. A Polícia Judiciária está a investigar as causas da morte. No local está a jornalista Bianca Gonçalves Rocha.
2: Foi uma pessoa que ia à procura deste homem que acabou por encontrá-lo já sem vida, uma situação que aconteceu por volta das 5 da tarde. A Polícia Judiciária então esteve efetivamente no local a efetuar as perícias necessárias. Para já está então afastada aqui um cenário de crime.
1: Bianca Gonçalves Rocha, na Azinhaga da Salgada, em Lisboa. Se as eleições legislativas fossem hoje, o PS seria o partido mais votado. A conclusão é do barómetro da Intercampus para o Correio da Manhã. O estudo aponta também para uma vantagem de José Luís Carneiro sobre Luís Montenegro e André Ventura. Os portugueses consideram que o secretário-geral do PS seria o melhor primeiro-ministro entre os três líderes. Nesta sondagem da Intercampus foram realizadas 606 entrevistas telefónicas entre 8 e 10 de maio. A margem de erro é de cerca de 4%. O mau tempo em abril e maio está a afetar o arranque da campanha da cereja do Fundão. Os produtores falam em perdas de 80% nas primeiras variedades. Os prejuízos ultrapassam os 7 milhões de euros. A época da cereja abriu em festa, no Fundão, com o habitual leilão solidário, mas nos pomares da região, o ambiente é menos festivo.
3: Mais de 80% está tudo estragado. É uma calamidade entrar-se num pomar e praticamente não escolhe uma cereja que está tudo rachado.
4: Em muitos sítios que é 100%, mas na maioria, para aí 70%, 80% da cereja foi toda a vida.
1: Apesar dos prejuízos, os produtores ainda têm esperança que as variedades mais tardias venham a salvar a campanha.
4: O que pode salvar aqui a Norte da Gardunha é estas outras variedades boas que a gente tem, que não afetou muito. Vamos ter que tratar agora as que ficaram estragadas, para não passar as pragas que agora vão vir por a gente não as escolher, para as outras variedades, e talvez, se não vier mais chuva, vamos ter uma boa campanha já para o fim, mas uma boa campanha.
3: Há uma esperança, porque lá há cereja. O problema é que ninguém nos garante, não há uma garantia, ninguém pode dizer isso, que o tempo não se altera, porque a natureza não tem controle.
1: Os preços para já mantêm-se entre os 3 e os 5 euros por quilo, como no ano passado, mas poderão vir a aumentar. Vladimir Putin chegou a Pequim para um encontro com o Xi Jinping num contexto de forte tensão internacional. A visita ocorre dias depois de China ter recebido o presidente norte-americano. Moscou procura reforçar a parceria estratégica com Pequim enquanto enfrenta sanções devido à guerra na Ucrânia. A energia deverá estar no centro das conversações, com novos acordos em discussão. O encontro decorre esta terça-feira e termina amanhã.

0: analista de política internacional, Mário Vaz, destaca o papel da China no plano internacional. Vamos ouvir as declarações de Mário Vaz.
1: A China tem aqui um novo papel na diplomacia triangular de Henry Kissinger. Portanto, Henry Kissinger, uma das suas grandes estratégias diplomáticas, era de alguma forma os Estados Unidos conseguirem ter melhores relações tanto com a China como com a União Soviética, na altura, do que estas tinham entre si, sendo aqui o grande pivô da cena internacional. Ora, a China parece ter roubado este papel aos Estados Unidos, portanto, em Pequim é o grande fórum nestas semanas da política internacional, portanto, vimos aquele G2 da geopolítica, portanto, as duas grandes potências com capacidade de alguma forma moldar aquela que é a ordem internacional, e agora vai lá Vladimir Putin para também garantir os seus interesses.
0: O Kremlin defende que o encontro pode reforçar a parceria entre Moscovo e Pequim. Os ataques russos da última madrugada fizeram 20 de feridos na Ucrânia. As forças russas bombardearam as maiores cidades do país depois de drones ucranianos terem atingido alvos em Moscovo no dia anterior. Beatriz Torrete.
2: Um dos principais alvos desta madrugada foi o porto de Odessa, o maior da Ucrânia. Incêndios deflagraram em vários edifícios residenciais, assim como num jardim de infância e uma escola. Blocos de apartamentos, casas particulares, um edifício religioso, empresas e automóveis ficaram danificados. O ataque fez parte de uma ofensiva mais ampla contra outras 8 cidades ucranianas, entre elas Kherson, Zaporizhia e Dnipro. Mais de 20 de civis ficaram feridos. Segundo o presidente ucraniano, as forças russas lançaram mais de 500 drones e 20 mísseis. Esta ofensiva foi encarada como uma resposta de Moscovo ao ataque ucraniano da véspera nas proximidades da capital russa.
0: No terreno, os ataques intensificam-se. No plano diplomático, o Kremlin garante que continua empenhado nas negociações de paz. Os mediadores avisam que uma escalada do conflito pode comprometer os encontros para tentar pôr fim à guerra. As forças israelitas interceptaram uma flotilha humanitária ao largo do Chipre com destino a Gaza, com cerca de 50 embarcações e 400 participantes. 2 médicos portugueses do Porto foram detidos. A missão tinha partido da Turquia há 5 dias com ajuda humanitária. O Ministério dos Negócios Estrangeiros e a Ordem dos Médicos acompanham o caso e pedem a libertação dos cidadãos. Paulo Rangel convocou o embaixador de Israel e considera que a intercessão pode levantar questões do direito internacional. Está iminente a saída de José Mourinho do Benfica para o Real Madrid. Ainda assim, o treinador é esperado hoje no centro de estágios do Seixal. O jornalista Nuno Adem está no local. Mourinho ainda não chegou ao Benfica Campos, Nuno.
3: Para já ainda não há quaisquer movimentações no que concerne à chegada de José Mourinho. Há muitas questões aqui que pairam no centro de estágios do Seixal, no centro de estágios do Benfica. Qual será o próximo treinador? Se haverá ou não luz verde para a entrada de Marco Silva, de Ruben Amorim ou até mesmo de Filipe Luís, os nomes que estão mais colocados em cima da mesa por parte da direção encarnada. Como é que também se desenrolará este processo de José Mourinho na sua ida para Madrid, uma vez que existe uma cláusula para que o treinador português saia do Benfica 10 dias depois, ou pelo menos essa cláusula faz com que Mourinho possa sair 10 dias depois do Benfica. Tudo indica que exercerá essa opção de saída. O Real Madrid poderá assim pagar ao Benfica uma quantia entre os 3 milhões e os 7 milhões de euros aos encarnados pela saída do treinador português, que ainda não chegou aqui ao Seixal.
0: Nuno Adães, no Seixal. O selecionador Roberto Martínez divulga esta terça-feira os convocados de Portugal para a fase final do Campeonato do Mundo de Futebol. E depois de escolhidos os 26 eleitos, o foco é só um, Bruno Correia.
4: Vamos fazer o que ainda não foi feito.
5: Vencer. O foco de Portugal é o de vencer o primeiro Mundial na sua história. E tudo começa na preparação. A equipa das esquinas vai realizar 2 particulares. Primeiro, a 6 de junho, com o Chile, no Estádio Nacional, em Oeiras, e depois com a Nigéria, a 10 de junho, em Leiria. Terminado o estágio em solo português, segue-se a viagem para Palm Beach, em Miami, nos Estados Unidos, onde Portugal vai montar o seu centro de estágio. A seleção nacional está inserida no Grupo K e tem estreia marcada para 17 de junho, frente à República Democrática do Congo, em Houston. Segue-se Uzbequistão no dia 20.

0: 23 também em Houston, ficando o grupo fechado a 27, com Portugal a defrontar a Colômbia em Miami. O Campeonato do Mundo vai decorrer de 11 de junho a 19 de julho nos Estados Unidos, Canadá e no México, e Portugal vai procurar fazer aquilo que ainda não foi feito.
1: Vamos fazer o que ainda não foi feito.
2: A conferência de imprensa de Roberto Martínez está agendada para a 1 da tarde, na cidade do futebol, em Oeiras.
3: Muito bem, Filipe Galamba com a síntese informativa. Estamos em cima das 9:30. Temos Olhar CM já a seguir.
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3: Já estamos atrasados, vamos lá para Olhar CM e vamos agora.
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8: Olhar CM com Tânia Laranjo. Bom dia, Tânia. Hoje voltas a... é o tema da tua crónica no Sem Rodeios, no Correio da Manhã. Quem mandou a polícia mentir? Uma reflexão sobre as alegações finais do caso do homicídio de Odair Muniz. Bom dia, Tânia. Bom dia.
9: Muito bom dia. Que já ninguém acreditava na versão inicial. Odair, de facto, não estava armado com uma faca. Tudo indica que houve descontrole policial e que Bruno Pinto disparou para matar. Estava assustado, sem preparação emocional, nem treino suficiente para lidar com uma situação de tensão num bairro que via como hostil. Isto não desculpa nada. Agrava naturalmente a responsabilidade de quem o colocou ali com uma arma e sem condições para agir. O mais grave talvez venha depois dos tiros. Quem decidiu mentir, quem construiu a narrativa falsa, quem tentou fabricar uma justificação para o disparo, quem falou da faca, quem tentou proteger uma instituição em vez de proteger a verdade. Não foi um erro isolado. O problema nunca é apenas um agente que dispara. É depois a cadeia de silêncio, o encobrimento, a manipulação que se ativa a seguir. Isso ainda é mais perigoso, porque mostra que o sistema continua mais preocupado em salvar a imagem da polícia do que em garantir a justiça.
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3: Estamos a 27 minutos das 10 da manhã, ligado aqui à Correio da Manhã Rádio.
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3: Belo dia que está a nascer e o de amanhã vai ser ainda melhor, que maravilha! Ouviu falar no calor? Ele chega amanhã, atenção que pode ultrapassar em vários locais do país 30 e muitos graus. Isto é muito, pá! Passamos do 8 para o 80, não é? Passamos das calças para o calção, quem sabe? Do sapato para a chinela. Para o vestidinho, para a saia. É a vida! That's the way life is. Pet Shop Boys, Chris Lowe e Neil Tennant, agora na Correio da Manhã Rádio. Bom dia!

0: That's the way life is. Se a vida é Pet Shop Boys, para ouvir na Correio da Manhã Rádio. E a vida, a tua vida, Luís, como é que está? Terça-feira é sempre um dia complicado, meu amigo. É o que nós temos por hábito dizer aqui, não é?
1: Como esta é que está o é complicado para nós, não é?
0: E a dia da Feira da Ladra?
1: Terça e sábado. Uma quebra de ritmo, não sei.
0: Feira da Ladra continua a ser à terça e sábado.
1: Sim, à terça e ao sábado, exatamente.
0: Gosto tanto. Muito bem, meu amigo, então o que é que se passa no trânsito? Por favor.
1: Então, em Lisboa, temos informação de mais um acidente, é na segunda circular, no troço entre o Campo Grande e a saída para a rotunda do relógio. Este acidente está a provocar fila, mesmo antes das Torres de Lisboa. No sentido inverso, há também paragens na zona da Encarnação, com um pequeno toque precisamente neste local, e depois, de novo, paragens entre o Campo Grande e o acesso ao Eixo Norte-Sul. Mas, no fundo, a situação mais complicada na área de Lisboa está a ser vivida na A33, um despiste com capotamento junto ao cartódromo do Montijo, há sensivelmente 2 horas e meia, está ainda a deixar o trânsito bastante complicado no sentido Casas Velhas-Montijo. Nesta altura, a fila mantém-se a partir da zona da Moita e atenção que a Estrada Nacional 11 não serve como alternativa, já que o troço entre Sarilhos Grandes e o Montijo também está com trânsito lento. Na margem sul do Tejo, ainda fazemos aqui a referência a um acidente que está a ser resolvido na Estrada Nacional 10, é precisamente na zona do Foqueteiro. Na A2, para a ponte 25 de Abril, a fila ainda se mantém na Baixa de Corroios. Também a destacar, nesta altura, as ligações de Cascais para Lisboa, tanto a A5 como a Marginal ainda apresentam paragens, sensivelmente desde a zona de Oeiras, mas está pior a A5, já que a fila definitiva para as Amoreiras está um pouco depois da saída para o Restelo. Nesta altura, também o IC19 registra uma melhoria nas condições do trânsito, ainda se para entre Massamá e Queluz e depois à chegada a Pinamanique. O eixo norte-sul é outro dos acessos complicados a esta hora da manhã, essencialmente no troço entre o Lumiar e a saída para o Hospital de Santa Maria, isto no sentido Camarate Ponte 25 de Abril. Devo ainda referir que antes de passar ao Porto as obras em Vila Franca de Xira, neste momento já não estão a

0: provocar grande congestionamento, portanto o trânsito praticamente já normalizou em ambos os sentidos. No Porto, temos a referência para já de um acidente na A4, é próximo do acesso à A3 em Águas Santas, no sentido Amarante-Porto. As viaturas envolvidas neste acidente já se encontram na berma, mas o trânsito ainda apresenta algum abrandamento no acesso à A3. Na A3, propriamente dita, as paragens estão antes do nó de Águas Santas até à AVCI. Situação complicada ainda na A28, entre a Ponte de Leça e a passagem pelo Norte Shopping, e também a partir de Ramalte até à ligação à Sidónio Pais e 5 de Outubro. Tenho aqui uma referência final, precisamente para a AVCI. Há informação de um pequeno toque junto ao nó de Bom Joia, no sentido Freixo a Rábida. De qualquer forma, a fila é essa, mantém-se até às Antas.
1: Sim, senhora, a melhor informação de trânsito com o nosso Luís Silva. Mais uma voltinha, mais uma viagem. Não saia com esta maravilhosa informação de trânsito em movimento. Vamos às compras daqui a pouco, porque ainda falo aqui a cantar a Margarida, que gosto tanto. Só me acontece a mim. Precisamos aqui do Crimalupa do Inspetor Carlos Anjos. Já cá está.
2: Não.
1: Vai ouvi-lo a seguir.

0: Margarida. Não, não é Margarida. Não te acontece só, tens canção. Mas é uma bela música, digo-te já. 9h45, mesmo que dizer que estamos a um quarto para as 10, vamos às compras e depois temos aí o inspetor Carlos Anjos para o Crime à Lupa. Até já.
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4: Carlos Anjos, bom dia.
2: Bom dia, bom dia.
4: Hoje vamos falar um pouco sobre este caso do Tribunal de Ponte Sor. A semana passada, um detido que ia ser presente a juiz fugiu, não chegou a sequer, pelo que eu percebi, a entrar lá dentro.
2: Fugiu à porta do Tribunal.
4: Fugiu à porta do Tribunal, continua fugido, mas novidade, ontem publicou um vídeo no TikTok onde apresenta os motivos da fuga, promete entregar-se em breve. São novos tempos de justiça via rede sociais, Carlos Anjos?
5: São novos, eu diria que neste caso está tudo errado, inclusive os novos tempos. Em primeiro lugar, as fragilidades de alguns tribunais que não têm celas. E, portanto, os detidos têm que entrar pela porta principal do tribunal e isso potencia algumas inseguranças, como foi o caso em que a família meteu-se à frente entre os guardas e ele acaba por fugir. E, portanto, uma falta de segurança dos tribunais que deveria ser corrigida já há muito tempo. Depois, os novos tempos, não é a primeira vez em que agora os detidos, quando fogem, eu costumo dizer que os detidos de anos fugiam, os mais inteligentes, e morriam. Apagavam-se. Porque é a forma da polícia ter mais dificuldades. A dificuldade da polícia é encontrar alguém que não se mexe. Porque se ele andar sempre a mexer de um lado para o outro, as probabilidades de ser detido são muito grandes. Agora, com o advento da internet, nós já tivemos um terrorista que fugiu de Portugal para Israel e depois também fugiu da cadeia e pôs uns vídeos no TikTok em Israel. Agora, cá no continente não mostra grande inteligência do fugitivo e, portanto, eu só... A minha, até porque cada vez que ele põe um vídeo está mais próximo a sua localização
4: de ser encontrado,
5: e detenção.
4: Exatamente.
5: Eu só acho, ou só espero, que ele cumpra o que diz e pôs o vídeo e disse, eu vou-me entregar. Se for nesse sentido... O vídeo é uma espécie de catarse com a família. Nós temos ali um homem que não é normal na etnia ciana estarem tão zangados com a família. Temos ali um homem que diz que os problemas são todos familiares, em que a família zangou-se todos uns contra os outros, desataram à tareia uns contra os outros, e portanto ele quis vir dar conhecimento dessa situação pública e que se vai entregar. Se for assim... pronto, é apenas um desabafo. Se ele quer continuar a andar fugido, estar a pôr vídeos no TikTok, é a capacidade de ser tido. Agora, isto é o advento. Esperemos que todos os tidos agora comecem a pôr coisas no TikTok, porque é uma forma também de colaborarem com a polícia.
4: Carlos Anjos, obrigada. Até amanhã. Em vídeo, assim, ao vivo.
5: Ao vivo e a cores, também. Exatamente.
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2: Quero mesmo que o pus por ele. É que no instante, o Carlos Anjos dá-nos logo resposta, garantidamente. Quero mesmo que o pus com o Carlos Anjos. Bem-vindo, inspetor. Ah, pá, o que nós estamos... Olha, trouxe aqui uma coisinha para te servir. Um docinho daqueles que há muito tempo já não te oferecia nada. Só vi oferecer-te esta música espetacular dos Yes. Ok? Porque o Pete Townshend faz hoje 81
5: anos. 81
2: anos,
5: exatamente.
2: Okay. Não quer dizer que sejas o tempo dele, não é?
5: Mas atenção. Não, mas isto é... Mas ao mesmo tempo, estás a dizer isso, quer dizer que quando ele era novo, nós ouvíamos os Yes. Isso quer dizer que...
2: Mas já tiveste umas noitadas assim com estas músicas.
5: Já, sim, senhora.
2: Maravilha.
5: Valente.
2: As histórias do inspetor, pá, incríveis. Temos de ter mais tempo para isso. Ouve, vamos ouvir. Notícias a seguir.

0: 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Estamos a 7 minutos das 10 da manhã. Temperaturas atuais, Lisboa 18 graus, Porto 16, Faro 18. Tudo pronto e embora. Melhor primeiro, este é o Grande Jornal das 10. A edição é de Mónica Peixoto. Mónica.
1: Olá, bom dia. Um pescador lúdico morreu ontem ao cair das rochas entre as praias das Maçãs e das Azenhas do Mar, em Sintra. Segundo fonte da Autoridade Marítima, ao Correio da Manhã, o alerta foi dado às 8:15 da noite por um outro pescador que encontrou o material de pesca da vítima, que tinha 68 anos. Foram acionados os bombeiros de Colares e a Polícia Marítima. O corpo da vítima mortal foi retirado por uma equipa de resgate em grande ângulo. O óbito foi declarado no local e a família da vítima, de Lourel, em Sintra, recebeu apoio psicológico da Polícia Marítima. Um homem que fugiu do Tribunal de Ponte de Sor a semana passada promete entregar-se em breve às autoridades. O foragido publicou um vídeo no TikTok onde explica os motivos da fuga. José Lameiras.
2: O vídeo tem mais de 6 minutos e Manuel assume as suas responsabilidades, mas deixa várias acusações a outros membros da sua família, com quem tem registado problemas.
3: Uma família que estava unida, agora desuniu-se toda. Partiram de casa, partiram todo o que tinha de eletrodomésticos que eu tinha em casa. Partiram 4 carros. Levei um tiro. Partiram uma cabeça em frente ao tribunal. E ninguém fazia nada.
2: Ficam também as suas justificações para uma fuga que se tornou muito mediática.
3: Mas sim, fiz isto porquê? Para verem mesmo realmente que eles, as pessoas que estão envolvidas nisto, também são culpadas. Não sou só eu.
2: Foi na passada quarta-feira que este homem fugiu do Tribunal de Ponte de Sor, momentos antes de ser presente a primeiro interrogatório judicial, após acusações de tentativa de homicídio e resistência e coação sobre funcionário.
1: Manuel continua.

0: Em parte incerta, mas garante que vai entregar-se em breve à justiça. Um idoso esperou ontem mais de meia hora pelo socorro do INEM, depois de uma queda aparatosa em Almada. Várias pessoas ligaram para o 112, mas não havia meios disponíveis. Os detalhes com a jornalista Joana Ricardo Silva.
1: Sofreu uma queda violenta na sequência de um ataque de epilepsia. Caiu, ficou gravemente ferido e a sofrer enquanto aguardava. Aconteceu por volta do meio-dia desta segunda-feira no Monte da Caparica, no concelho de Almada. Testemunhas no local relatam que foram feitos contactos insistentes para o número de emergência 112. No entanto, durante as várias chamadas efetuadas, muitos dos populares receberam como resposta a indicação de que não havia meios disponíveis. A vítima ter-se-á desequilibrado e partido a cabeça no momento em que saía de um estabelecimento comercial. Perante a gravidade da situação, juntaram cerca de 20 populares que tentaram ajudar o idoso. Uma viatura do INEM acabou por comparecer no local, tendo assistido e transportado o idoso para o Hospital Garcia de Horta, em Almada, onde recebeu cuidados hospitalares.
0: Mas antes disso, este idoso teve de esperar cerca de meia hora pelo socorro no INEM. Na manchete do Correio da Manhã, baixas médicas custam mais de 1.000 milhões, são as contas da Segurança Social relativas a 2025 em comparação com 2024. A despesa com os subsídios de doença aumentou 8,7%, mas em comparação com 7 anos antes, a despesa com as baixas por doença duplicou. Quanto ao complemento solidário para idosos, a despesa da Segurança Social com esta prestação social subiu mais de 34% e ultrapassou ano passado os 500 milhões de euros. Os detalhes estão na edição de hoje do Correio da Manhã. O Sindicato dos Enfermeiros Portugueses vai aderir à greve geral de 3 de junho. Em comunicado, o sindicato diz que os enfermeiros rejeitam a proposta de reforma da lei laboral apresentada pelo governo e pede revogação das normas que prejudicam mais os trabalhadores. A polícia da Catalunha deteve esta manhã o filho do antigo dono da Mango. Jonathan Andich é suspeito de matar o próprio pai, Isaac Andich, em dezembro de 2024. O dono da Mango tinha 71 anos na altura, morreu ao cair de uma altura de mais de 100 metros durante um passeio na montanha, acompanhado apenas pelo filho mais velho. Na ocasião, as autoridades espanholas investigaram o caso como um acidente. No entanto, no decorrer das investigações, descobriram que o pai e o filho tinham uma relação conflituosa por causa do comando da empresa e terá sido esse o móvel do crime. Ainda em Espanha, o ex-primeiro-ministro José Luís Zapatero vai depor em tribunal a 2 de junho. Zapatero está a ser investigado por suspeitas de tráfico de influências, lavagem de dinheiro e outros crimes, avança o jornal El País. O jornal diz que estão em causa suspeitas de branqueamento de 53 milhões de euros de fundos públicos destinados à companhia aérea Plus Ultra depois da pandemia de Covid-19. A Polícia Nacional Espanhola está a realizar buscas em escritórios de José Luís Zapatero e noutras 3 empresas. Pelo menos 131 pessoas morreram já no surto de ébola na República Democrática do Congo. Há cerca de 513 casos suspeitos, indica o ministro da Saúde congolês. Um dos infectados é um médico norte-americano. O vírus do ébola transmite-se através do contacto direto com fluidos corporais de pessoas ou animais infectados e pode causar hemorragias internas. A OMS declarou emergência de saúde pública internacional, já que não há uma vacina para esta variante que está na origem do surto de ébola, que atinge a República Democrática do Congo e Uganda e já fez mais de 131 mortos. Rui Costa está a fazer tudo para manter José Mourinho do Benfica, apesar de saída do treinador para o Real Madrid ser praticamente uma certeza. No programa Record na Hora, no canal Now, Pedro Sousa, o diretor executivo da Correio da Manhã Rádio, disse que a proposta salarial que o Benfica fez ao ainda treinador do clube é a mais alta de sempre em Portugal.
2: Uma informação que tive é que o salário batia o da Mourinho no Sporting, o de Sérgio Conceição no Porto e andava lá perto daquela questão do Roger Schmidt, pois nunca chegou a receber por aquela tabela porque fez um acordo, não é? E, portanto, passaria a ser o treinador mais bem pago da história do futebol português.
3: Mas andava muito perto aqui. Como é que justifica essa mudança de decisão?
2: Pois, tem que ser perguntado na tal aparição do Rui Costa. Não é? Quer dizer, eu não consigo encontrar explicação nenhuma

0: o porquê de terem feito uma proposta na última quarta-feira, ou na terça, ou na segunda, seja lá o que for. Não consigo encontrar nenhuma explicação lógica. Não me entra, quer dizer, houve ali momentos, é que estava à espera de acabar em segundo, quer dizer, e porquê agora?
1: A CMTV sabe que José Mourinho já chegou a um acordo verbal com o Real Madrid, vai mesmo treinar o clube espanhol, deve viajar para a Espanha na próxima semana para assinar esse contrato por duas épocas com o Real Madrid. E Roberto Martínez vai divulgar hoje os nomes dos 26 jogadores convocados para o Mundial de Futebol 2026. A conferência de imprensa está marcada para a 1 da tarde na Cidade do Futebol, em Oeiras, e o foco da seleção é só um, Bruno Correia.
2: Vamos fazer o que ainda não foi feito.
3: Vencer. O foco de Portugal é o de vencer o primeiro Mundial na sua história. E tudo começa na preparação. A equipa das esquinas vai realizar dois particulares. Primeiro, a 6 de junho, com o Chile, no Estádio Nacional, em Oeiras, e depois com a Nigéria, a 10 de junho, em Leiria. Terminado o estágio em solo português, segue-se a viagem para Palm Beach, em Miami, nos Estados Unidos, onde Portugal vai montar o seu centro de estágio. A seleção nacional está inserida no Grupo K e tem estreia marcada para 17 de junho, frente à República Democrática do Congo, em Houston. Segue-se o Uzbequistão no dia 23, também em Houston, ficando o grupo fechado a 27, com Portugal a defrontar a Colômbia em Miami. O Campeonato do Mundo vai decorrer de 11 de junho a 19 de julho nos Estados Unidos, Canadá e no México, e Portugal vai procurar fazer aquilo que ainda não foi feito.
2: Vamos fazer o que ainda não foi feito.
1: O Mundial de Futebol 2026 acontece de 11 de junho a 19 de julho nos Estados Unidos, Canadá e México. O Irão apresentou esta semana uma nova proposta de acordo para acabar com o conflito no Médio Oriente, o que terá levado Donald Trump a adiar novas ações militares, pelo menos para já. É esse o tema hoje nos Quatro Cantos do Mundo. Felipe Galamba.
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5: O presidente dos Estados Unidos anunciou a suspensão do ataque ao Irão, que estava previsto para hoje, a pedido de vários aliados no Médio Oriente. A decisão surge no contexto de negociações em curso com Teherão. No Quatro Cantos do Mundo, Germano Almeida explica os motivos desta decisão de Trump.
6: Trump considera que não há motivo para continuar a falar com o Irão quando o Irão não cede em relação a coisas que os Estados Unidos têm como fundamental. Os Estados Unidos têm posto como fundamental que o Irão aceite a ideia de que não vai ter uma continuação do programa nuclear, e o Irão tem continuado a dizer que não abdica desse programa nuclear. O presidente Mahmoud Pezeshkian, de uma aula um pouco não tão dura, a referir que voltar ao diálogo não é uma rendição. O Irão quer continuar as negociações, diz que há propostas que estão a ser mediadas pelo Paquistão, mas a verdade é que, ao mesmo tempo que diz isso, diz que não abdica do programa nuclear que eles dizem que é a prioridade do Pacífico, e também não abdica o Irão de exigência de reparações de guerra, de indenizações em relação a que Estados Unidos e Israel destruíram e atacaram nos 40 dias até ao cessar-fogo. E nesse sentido, sim, não se vê como possível que as negociações tenham algum fruto, e sim, há o risco dos Estados Unidos terem pelo menos uma nova fase de ataques, não fosse para já a intervenção de Emirados Árabes Unidos, Qatar e Arábia Saudita junto do Presidente Trump, que escreveu que, em respeito por esses líderes, decidiu suspender os ataques que tinha previsto.
7: 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Vamos para o trânsito com Luís Silva. Luís, e agora, amigo? Como é que estão as pedras?
8: Avanço com informações do Porto e, concretamente, para a situação que se vive na Avenida AEP, até porque é palco de acidente junto ao acesso à via de cintura interna. Este acidente ocorreu no sentido Viana do Castelo-Porto. A fila começa precisamente em Lessa da Palmeira. Também há informação de acidente na Estrada Nacional 13, é na zona de Padrão da Légua, e por esse motivo o trânsito está mais congestionado. Nas entradas a sul do Porto, há uma ligeira melhoria do trânsito, apesar da fila se iniciar junto ao Nó de Coimbrões, mas depois é sobretudo a partir da zona do Canidelo e até à ponte da Arrábida que as dificuldades são maiores. Também há formação de fila na A44 entre Madalena e Coimbrões. Na VCI ainda se para no sentido Freixo-Arrábida entre o Nó de Bonjoia e a saída para as Antas, e também está com formação de fila A3 entre Águas Santas e a VCI. Chama aqui a atenção para a A4 e, curiosamente,

0: no sentido Porto Amarante. Isto porque estão a decorrer trabalhos depois do túnel de Águas Santas, ou seja, antes da saída para Ermesinde. Estes trabalhos estão a fazer com que o trânsito esteja bastante complicado. A fila antecede o nó da A3 e, portanto, é um dos percursos que deve evitar. Quanto à cidade de Lisboa, o destaque continua a ir obrigatoriamente para a segunda circular, já que é palco de acidente, próximo da saída para as Calvanas, no sentido Benfica-Sacavém. A fila inicia-se nas imediações do Estádio da Luz. No sentido Sacavém-Benfica, nesta altura já não há qualquer complicação de trânsito. Trago boas notícias para a 33, está finalmente resolvido o acidente que ocorreu junto ao cartódromo do Montijo. No sentido Casas Velhas-Montijo, o trânsito começa a rodar já em melhores condições.
1: Até que enfim, finalmente. Finalmente, não.
0: Depois, na A2, para a ponte 25 de Abril, ainda há formação de fila a partir do segundo viaduto do Feijó. Outra situação complicada está precisamente na A5, com fila desde o Alto de Monsanto para as Amoreiras, e esta é a única complicação de trânsito na A5. Pode utilizar, no entanto, a marginal, que já não oferece qualquer demora. A última informação vai precisamente para o IC19. Temos ainda formação de fila no acesso a Pinamanique, fila essa que se inicia junto ao Estado-Maior da Força Aérea. Deixo aqui uma nota de última hora que tem a ver com um acidente, é precisamente na Estrada Nacional 249-3, ou seja, a que faz a ligação de Meio Martins a Carcavelos. Há um acidente próximo da zona da Tabaqueira e o trânsito está bastante congestionado em ambos os sentidos.
1: Já foste ao Porto? Por acaso estava distraído? Então,
0: já fui e já voltei.
1: Ah, já voltei. É o maior. Grande Luís Silva. Bem, isto com tanta rapidez, não tarda nada, é sábado. E ao sábado...
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1: Aquelas conversas enquanto andei na volta das compras ao sábado de manhã, ligado aqui à Correio da Manhã Rádio, tanto no Grande Porto. 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Grande Lisboa em 90.4, ou nos quiser ouvir em cmradio.pt. Por acaso tenho que dar aqui um carinho grande ao Porto, para tudo. Tivemos boas notícias e somos cada vez mais ouvidos no Porto, que é uma coisa assim extraordinária. E também com um miminho para Lisboa. Vagarinho. Ainda bem que está desse lado, ligado aqui à Correio da Manhã Rádio. Este é o Bom Dia, com Luís Silva no trânsito, Filipe Galamba a preparar uma síntese informativa bonita, que é mesmo assim, o nosso Baby Jesus, e Clara Mónica Peixoto no Grande Jornal, desde as 6:30 da manhã até bem perto das 11. Ainda consigo, eu sou o Júlio Heitor. Daqui a pouco temos...

0: Gostei disto, PM Down, Set Adrift on Memory Bliss. Ui, parece que estamos assim a passear pelas ruas de Londres. Vai ouvir esta música extraordinária, com um básico, com aquela basezinha do True dos Spandau Ballet. Ainda te lembras disso, Luísa Jeremias? Epá, já lá vão uns aninhos.
1: Do Spandau Ballet? Oh,
0: pá,
1: isso é o rótulo na testa a dizer a nossa idade, não é?
0: Oh, Luísa, ainda bem que chegaste, que eu estou preocupado. Eu ouvi
1: então,
0: dizer que o macaquinho Pantes... O que é que aconteceu ao macaquinho Pantes?
1: Olha, ia sendo sequestrado, imagina.
0: A sério?
1: Coitadinho do bebê.
0: A Mónica sabia, sabias disto, Mónica? A sério, o que aconteceu? Mas
1: a Mónica já sabia, que a Mônica é bem informada.
2: Sabia, sabia. Olha, manhãzinha cedo mandei uma notícia à Luísa, mas ela estava em cima do acontecimento, porque ela tem as conexões.
0: Mas tentaram...
2: Tem as connections dela com o Pantos, não é? O Pantos já disse,
0: Luísa
2: e a
0: Sá,
2: tentaram raptar o Sá.
0: Então, mas o que é que aconteceu ao macaquinho? Tentaram raptar o macaquinho de Pantos, não acredito.
1: Entraram para lá das grades e a notícia que corre, pelo menos, quer dizer, não sei se foi uma molequeira só de alguém, não é? Dos donos quaisquer,
0: sim,
1: ou se tentaram mesmo raptar o macaco. O que corre é que
0: é uma
1: sim,
0: macacana,
1: foi uma tentativa, uma macaquice sem gosto nenhum, não é? Quer dizer, um disparate. E depois, claro, que foram logo, claro que os dois tipos que fizeram isso foram logo interceptados pelas autoridades, colocados no seu devido lugar, e o macaquinho Pantes, que eu acho que obviamente não se deixava raptar assim com essa facilidade, porque ele é um
0: esperto,
1: valentão, não é?
0: Ele é um
1: espetalhaço.
0: É um sobrevivente.
1: Ele logo a correr para o tratador e pronto, e agarrava-se às pernas dele e já estava.
0: É pá, realmente o macaquinho Pantes já tem passado muito na vida, não é? Faz lembrar aquela personagem do Eduardo Madeira.
1: É como o Eduardo Madeira, exatamente.
0: Já passou
1: muito
0: na
1: vida.
0: Ai, preparada para um showbiz, amiga? Segura-te, vamos agora.
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0: Luísa Jeremias, que música é esta? Calma, que Luísa está maluca?
1: Está maluca?
0: Como diria o Bruno Deira.
1: Isto é por ser terça-feira. Terça-feira
0: que
1: é aquele dia do acorda, só sabor que já é terça-feira.
0: Tu estás com a tua ilusão de cabedal preto com a bela calça e de bota? É lá.
1: Estou a fingir que estou no 2000, estou assim no meio da sala, estás a ver, a fazer de conta.
0: Olha,
1: estou assim a tocar uma ganda guitarrada.
0: Um grande beijinho. Desculpa, um grande beijinho para a Cláudia Araus, que é amiga desde há muitos anos e já trabalhamos juntos. É DJ do 2000, é verdade.
1: Foi 2000. Boas tempos.
0: E porquê?
1: Olha, estamos aqui com uma rocalhada daquelas antigas, porque rocalhada é aquela coisa que se associa sempre a uns tough guys, que é como quem
0: sim,
1: diz, uns durões, que são os chefes de cozinha,
0: sim,
1: que
0: sim,
1: são aqueles tipos todos tatuados, super vamos embora,
0: alguns,
1: porque depois no final é tudo os corações de manteiga.
0: O Zé é mais discreto, o Zé Vilejo é mais discreto, sim, assim, mais calmo.
1: É um bocadinho mais discreto, sim.
0: É,
1: no final do dia são todos os corações de manteiga, que é tudo igual,
0: é
1: e pronto. E olha, e o exemplo disso é o que está a acontecer neste momento. Tu sabes que tem

0: tem havido aqui uma grande alerta. O outro dia falaste nisto um bocadinho. Perguntaste, então, mas o que é que se passa com o Bomir Stanisic?
1: Sim, pronto, o Bomir.
0: E é um bocadinho por aí que vamos falar hoje. Que tem estado aqui uma polémica instalada sobre o que é que se passa com os chefes. E isto é fácil de explicar. A verdade é que a restauração, e isto não é propriamente uma... Lá estou a fazer de Camilo Lourenço.
1: Sim, o Camilo já falou nisso, é engraçado.
0: Exatamente. Temos aqui um...

0: diretamente pouco dinheiro no bolso. Pronto. Ou seja, as pessoas vão menos aos restaurantes, os alimentos estão mais caros, portanto, quem tem restaurantes também, embora compre de outra maneira que nós, consumidor comum, compra mais caro e, portanto, isto é uma bola de neve, não é? Que aumenta valores para tudo. Ainda por cima agora, e atenção que isto ainda não aconteceu, o Ministro das Finanças, Joaquim Miranda Sarmento, vai dizer que provavelmente, e havia uma indicação europeia para tal, o IVA teria de voltar a subir para a restauração, ou seja, voltar aos 23%, igual ao resto. Ou pode complicar ainda mais a situação.
1: Faz mesmo feito a Camila, Camila Lourenço.
0: Toma Camila, do melhor. Então, é assim, é uma coisa desta semana. Depois para a semana já passa, okay, já começamos a falar de outras coisas. Okay, pronto, okay. Esta semana estou assim mais...
1: Estás a entregar o IRS e andas a pensar nisso.
0: Não, ainda não recebi, foi o IRS, que é pior, isso é que é grave. Pois, olha, então, isto, como é que surge, como é que os chefes são metidos aqui ao barulho, não só o Lubomir? Há uns tempos, o Rui Paula, e estamos a falar para aí há uns 2 meses, mais coisa menos coisa, dá uma entrevista, o chefe Rui Paula, que as pessoas conhecem bem da televisão, dos programas do Masterchef, etc., dá uma entrevista em que chama a atenção para este estrangulamento em que está a restauração e para a incapacidade de fazer face às despesas. Uhum. Pronto, esta entrevista dá que falar, mas a questão é que isto não é uma coisa do Rui Paulo, isto é uma questão geral. Ele só pôs o dedo na ferida, mais nada. Ou seja, não teve vergonha de falar de uma coisa que era óbvia. Bom, então, a partir daí, começamos. E atenção, deixa-me aqui fazer um parênteses, isto é um assunto que a Flash tem acompanhado muito. Porque, como tu sabes, os chefes também são showbiz, também são superstars,
1: claro,
0: não é?
1: Sim,
0: e, portanto,
1: claro,
0: isto é um assunto que se pode encontrar em vários artigos na Flash, nomeadamente um do fim de semana. Bom, no seguimento disto, não diretamente, mas também ligado, o Lubomir Stanisic, que tinha o restaurante Sem Maneiras, e tinha mais, ou seja, aquilo não é só aquele restaurante, aquilo é, lá está, o navio almirante dele, mas não é só aquilo, anunciou que ia ficar sem o restaurante, ou seja, anunciou que tinha vendido as cotas, que aquilo já não era dele. Ele tinha tido um restaurante que tinha tido um incêndio recentemente, ali também no Chiado, que é o Carnal, que é uma coisa mais... Era mais mexicano, uma coisa mais simples do que o outro, porque o outro era aquele que até já teve uma estrela Michelin, que a perdeu, mas isso pouco interessa para a história, ter estrela ou não ter estrela, embora se fale muito nesse capo, mas quer dizer, não é a estrela que traz mais ou menos clientes. O que traz mais ou menos clientes é a afluência ao restaurante. Pronto, e atenção que ele é uma figura da televisão, portanto, ele teve o proveito quando estava na televisão das pessoas também irem lá muito, e quando deixou de estar, passou a ter os seus clientes mais habituais e mais que tinham também fundo de maneira para poder pagar aquilo, e que com a crise também, com a crise que toda a gente faz de conta que não existe, mas que existe, deixaram de ter. Bom, então o Lubomir vendeu. Ao mesmo tempo, o Zé Avilés, teu amigo, veio contar uma história.
1: Não conhecido, mas boa gente, já nos cruzámos algumas vezes, mas sempre disponível.
0: Exatamente. Okay? E o Zé, nós já dissemos, temos aqui que fazer uma coisa só sobre ele, porque ele tem aí uns projetos muito giros no interior.
1: No Alentejo.
0: E que tem tudo a ver com uma coisa que ele passou, que foi burnout. E não foi só um burnout, foi mais do que um. E isso levou a repensar aqui uma série de coisas na vida dele, obviamente, continuar a entregar-se, até porque um chefe deste nível, como o Lubomir, como o Rui Paula, como o Vítor Sobral, como o Avilés, como o Henrique Sapessoa, eles não trabalham. O Kiko, que vai agora também abrir um restaurante novo, que diz que quer que seja o melhor de Lisboa. Vamos ver, estamos aqui ansiosos por ver isso.
1: É
0: muito querido. E pronto, todos estes chefes, eles não trabalham sozinhos, eles têm investidores a trabalhar com eles, senão também seria impossível levar a cabo estes projetos todos. Mas a verdade é que isto tudo é afetado, não é? Nesta forma, isto não está fácil. Portanto, olha, o que nós desejamos no meio disto tudo é que se recupere, Que o governo passe para 23%, embora não há muita esperança nisso, que acaba a porcaria da guerra, que isto não ajuda nada à festa, e depois não ajuda não só à festa,
1: não ajuda
0: à economia, esta incerteza, mas também não ajuda depois à especulação, não é? Porque depois à conta dos combustíveis e da

0: Terra no Louvo e da crise energética e não sei o que, tens toda a gente aqui
1: a
0: tentar puxar pelos preços. E isso não é bom para ninguém, nem para nós, não é,
1: a única coisa boa é que o Alentejo vai ficar carregadíssimo de chefes. O Lobomir também anda lá para os lados de grande.
0: O Lobomir vai para lá, o Avilés também está lá, portanto vamos ver. O Rui Paula está no Norte.
1: Está no Norte, sim, teve.
0: Está ali num sítio fantástico no Douro.
1: O Sá Pessoa tinha aberto, olha, também uma coisa em Amsterdã, não sei como é que tem corrido, por acaso já não discutimos.
0: É regionalização. E é o verão a chegar. Olha,
1: muito
0: beijinhos, prometo que não vou ser tão Camila, mas pronto, mas hoje era preciso, para falar destas coisas como
1: claro
0: deve ser,
1: sim,
0: é preciso explicar
1: claro
0: isto tudo,
1: é showbiz,
0: com certeza,
1: amiga,
0: não é?
1: Showbiz financeiro. Exato. E pronto, exatamente. Grande beijinho, Luísa Jeremias, diretora da revista Flash, onde está muitas destas. Essas notícias, olha, sobre a restauração e os chefes, não é?
0: E corações para o macaquinho Pantos.
1: Macaquinho Pantos, a sério, não queremos
0: nós também o macaquinho temos
1: Pantos.
0: Nós também temos uma área de pets, de animais na Flash, sabias? Que é o Pets and Company. Pois
1: sabia.
0: É.
1: Já podias ter dito.
2: Pois é. As notícias do espetáculo todos os dias.
1: Então,
2: na Correio da Manhã Rádio, com Luísa Jeremias.
0: E temos lá também notícias sobre o macaquinho Pantos.
1: Ah,
0: eu vou ver. Ainda não está.
1: Flash.pt.
0: A tentativa.
1: Okay.
0: Exatamente. Flash.pt no canal Pets and Company.
1: Não queremos.
0: Dentro da Flash.
1: Não queremos.
0: Muito lindo.
1: Não queremos um macaquinho de Pantos com estranhos, nada disso.
0: Com traumas e com traumas.
1: Não,
0: coitadinho.
3: Já basta os traumas. Coitadinhos. É uma vida.
0: Coitadinho.
3: O Pantos já merece uma novela.
4: Ai. Já está a ser promovido a Calimero.
1: Calimero traz-me de más histórias. Eu por acaso chamava-me Calimero quando era. Acho que ainda sou um bocadinho.
0: Olá,
1: mas... Exatamente. Ninguém gosta de mim, ninguém me liga. Até amanhã, Luísa. Um beijinho grande.
0: Até amanhã, querido.
1: E torcemos pelo macaquinho Pantos. Naturalmente, não queremos um macaquinho com estranhos.

0: Por acaso estava aqui a ouvir o Sam Smith com o Norman e a pensar: peraí, não é hoje que o Sam Smith faz aninhos? Faz, faz. É verdade, quantos anos faz o Sam Smith assim de repente? Ora, Sam Smith. Epá, não me lembro. Mas faz anos hoje. Parabéns, Sam. Vamos às compras, eu já digo.
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3: Já sei. Sam Smith faz 34 aninhos. Parabéns, Sam Smith. Mas para a síntese informativa com o Filipe Galanda. Filipe.
4: Um restaurante na Amora, no Seixal, foi assaltado e os suspeitos fugiram do local. Durante a fuga, abalroaram um carro da PSP e seguiram em contramão. Segundo Avança TVI, o condutor da viatura suspeita terá parado várias vezes para realizar manobras de marcha atrás. A PSP perseguiu os suspeitos durante vários quilómetros. Apesar dos danos, não há feridos a registar. Os suspeitos continuam em fuga e as autoridades prosseguem as diligências para os identificar e localizar. Prossegue hoje o julgamento do ex-padre Humberto Gama. O exorcista de 86 anos está acusado de vários crimes, incluindo burla e violação. O jornalista Francisco Manuel está no Tribunal de Vila Real a acompanhar.
5: São 4 os crimes, porque responde aqui no Tribunal de Vila Real o padre Humberto Gama, o padre exorcista. Ele negou todos os crimes, em particular os crimes de cariz sexual. Ele negou sempre esses crimes e tem-se apresentado sempre de uma forma calma e tranquila. Portanto, uma grande maratona hoje aqui no Tribunal de Vila Real, com a previsão da audição de 10 testemunhas de acusação.
4: Em Viseu, começa hoje o julgamento de um professor acusado de abusar de alunas menores. O jornalista Tiago Virgílio Pereira está a acompanhar o caso. O suspeito, Tiago, pode hoje prestar declarações.
6: Há muita expectativa em torno disso, se este professor de 47 anos, suspeito de abusar de 3 alunas entre os 6 e os 7 anos, se vai ou não prestar declarações ao coletivo de juízes aqui no Tribunal de Viseu, nesta que é a primeira sessão, o arranque do julgamento deste professor de desporto de Sátão, que entre o ano letivo de 2024-2025, durante as AIECs, ou seja, durante as aulas de enriquecimento curricular, aproveitava para abusar destas meninas longe dos olhares dos outros alunos. Ora, este homem é então suspeito destes crimes de natureza sexual. Ele está em prisão preventiva. Segundo conseguimos apurar, já chegou aqui às instalações do Tribunal de Viseu e vai começar agora esse julgamento. Nós, claro está, vamos acompanhar este caso, um caso que deixou toda a comunidade, sobretudo da vila de Sátão, onde aconteceram estes abusos, toda a comunidade em choque.
4: Tiago Virgílio Pereira, em Viseu. Cavaco Silva recebe hoje a Ordem Europeia do Mérito, uma distinção inédita que reconhece o contributo para a construção da União Europeia. A cerimónia decorre no Parlamento Europeu, em Estrasburgo, num momento de forte instabilidade internacional e de desafios para a Europa. Vamos ao encontro do jornalista João Ferreira, em Estrasburgo.
7: Esta Ordem do Mérito é atribuída pela primeira vez. Foi uma ordem destinada a assinalar-se os 75 anos da Declaração Schuman. A 9 de maio de 1950, então, o ministro francês dos Negócios Estrangeiros, Robert Schuman, fez uma declaração daquilo que foi considerado o início da União Europeia. O plano de Schuman passava para que os países europeus, 5 anos depois do final da Segunda Guerra Mundial, estavam dilacerados, tinham de fortalecer os laços económicos para trazerem paz à Europa, para se afastar a guerra da Europa. Ora, para assinalar os 75 anos desta declaração, da Declaração Schuman, a precursora daquilo que é hoje a União Europeia, foi atribuída esta Ordem de Mérito. É a primeira vez que é entre PEG, foram selecionadas 20 personalidades europeias. Cavaco Silva é uma delas, é o único português. Esta ordem tem 3 graus distintos, de 3 importâncias diferentes. O grau de importância máxima foi atribuído apenas a 3 pessoas, Angela Merkel, Zelensky e Lech Wałęsa, um líder histórico polaco. Cavaco Silva deve chegar aqui daqui a breves instantes, acompanhado pela mulher, também por Durão Barroso, que fez parte do comitê de seleção destas personalidades. Depois vai ser recebido.

0: por uma vice-presidente do Parlamento Europeu e falará no hemiciclo aos deputados e a todos os europeus. É um discurso que vale a pena ouvir com atenção.
1: João Ferreira, em Estrasburgo. Os investidores reagiram às negociações entre Estados Unidos e Irão à possibilidade de Washington voltar a comprar petróleo iraniano. Com o jornalista João Duarte Fernandes, vamos perceber em que ponto estão as negociações e como evoluem os preços do petróleo.
2: Os preços do petróleo estão aqui a negociar em queda nesta manhã, depois de o presidente norte-americano ter anunciado que suspendeu um ataque planeado contra o Irão para avançar com negociações para pôr fim à guerra no Médio Oriente. Nesta medida vemos o Brent, referência para a Europa, a recuar aqui cerca de 1,5%, mas ainda a fixar-se acima dos $110 por barril, enquanto o West Texas Intermediate, referência para os Estados Unidos, cede apenas 0,50%, fixando-se aqui ainda acima dos $108 por barril. Trump disse ainda na segunda-feira que havia muito boa hipótese de os Estados Unidos chegarem a um acordo com o Irão para impedir Teherão de obter uma arma nuclear. Já do lado iraniano, houve confirmação de que o país terá enviado aos Estados Unidos uma nova proposta de acordo e a agência de notícias semi-oficial iraniana Tasnim informou que os Estados Unidos tinham concordado em suspender as sanções às exportações de petróleo de Teherão durante estas negociações, mas um responsável norte-americano já veio, entretanto, negar estas alegações. Por outro lado, o secretário do Tesouro norte-americano, Scott Bessent, prorrogou a isenção de sanções às exportações de crudo russo por mais de 30 dias para permitir que países vulneráveis em termos energéticos continuassem a comprar petróleo russo transportado por via marítima. Tudo isto está a levar aqui a uma queda dos preços do petróleo nesta terça-feira, ainda que os preços da matéria-prima já somem uma valorização de mais de 80% desde o início do ano e deverão aqui manter-se em níveis elevados por mais tempo, pelo menos enquanto o fluxo de transporte através do Estreito de Hormuz não for normalizado.
1: João Duarte Fernandes, na redação do Negócios. Os cientistas alertam que o verão de 2026 pode ser um dos mais quentes de sempre. O fenómeno climático El Niño poderá provocar calor extremo, chuva intensa, cheias e agravar o risco de incêndios. Em Portugal, o cenário é visto com preocupação. O especialista em alterações climáticas, Filipe Agostinho Lisboa, sublinha que estes fenómenos deverão ter impacto no país.
3: O facto de nós termos uma corrente de jato teimosa numa determinada região, por exemplo, falámos agora do comboio de tempestades que ocorreu no inverno, esta corrente de jato são os carris desse comboio de tempestades que direciona todas as tempestades para o nosso território. No entanto, se a corrente de jato se posicionar um bocadinho mais para norte, nós vamos ter seca. E, portanto, devido ao mesmo efeito às alterações climáticas, nós temos esta corrente de jato mais teimosa, que significa que podemos ter ou tempestades sucessivas ou secas severas.
1: Alterações climáticas aqui vistas pelo Filipe Agostinho Lisboa, especialista na matéria. Está iminente a saída de José Mourinho do Benfica para o Real Madrid. Ainda assim, o treinador é esperado hoje no Centro dos Estágios do Seixal. É lá que está o Nuno Adães.
4: Há muitas questões aqui que pairam no Centro de Estágios do Seixal, no Centro de Estágios do Benfica. Qual será o próximo treinador? Se haverá ou não luz verde para a entrada de Marco Silva, de Ruben Amorim ou até mesmo de Filipe Luís, os nomes que estão mais colocados em cima da mesa por parte da direção encarnada. Como é que também se desenrolará este processo de José Mourinho na sua ida para Madrid, uma vez que existe uma cláusula para que o treinador português saia do Benfica 10 dias depois, ou pelo menos essa cláusula faz com que Mourinho possa sair 10 dias depois do Benfica. Tudo indica que exercerá essa opção de saída. O Real Madrid poderá assim pagar ao Benfica uma quantia entre os 3 milhões e os 7 milhões de euros aos encarnados pela saída do treinador português que ainda não chegou aqui ao Seixal.
1: Nuno Adães, no campus do Benfica.
5: Ala Filipe Galamba. Grande ciência informativa. Tanto da movida de Madrid, como se costuma dizer, Madrid me mata. E a ti, Luís, o trânsito é que mata, não é? Há tanto trabalho no
6: meio. Já teve pior.
5: Já teve pior. Sim, está melhor.
6: Agora está melhorzito, sim.
5: Já não está, como se diz no Alentejo. Já não está malino.
6: Já vai andando.
5: Está bem.
7: Pois claro, eu já cheguei.
5: Já chegaste, já pronto, já está descongestionado.

0: Exatamente. Luís, como é que estão as coisas?
1: Olha, vou começar aqui com um acidente na área de Lisboa. É na Estrada Nacional 249-4, é na zona de Albarraque. O trânsito tem estado bastante congestionado no sentido Cabra-Figa-Abrunheira. Portanto, de evitar este troço da Estrada Nacional 249-4. Já mais próximo de Lisboa, o cenário melhorou na A2 para a ponte 25 de Abril. Está agora na descida para a Baixa de Almada, a fila. Mantém-se no mesmo sítio a fila na A5 para as Amoreiras, ou seja, a partir do Alto de Monsanto. E na segunda circular já está resolvido o acidente que ocorreu próximo da saída para as Calvanas, no sentido Benfica-Sacavém. Sobra a fila de trânsito que começa junto ao eixo Norte-Sul e que se mantém precisamente até à passagem pelo Campo Grande. Nota ainda para a Acril, sentido Algés-Sacavém, há paragens à passagem pela zona de Camarate. No Porto, a esta hora, também há uma franca melhoria no trânsito. De qualquer forma, ainda não terminou a fila na A1, mas para a ponte da Arrábida.
0: Está bem melhor, porque o Alberto Rocha já está nos estúdios do Porto.
1: Portanto, sim, então já está quase tudo resolvido, como disse. Portanto, temos ainda algum abrandamento a partir de São Pedro da Afurada, isto no final da A1. A fila depois entra pela VCI até à zona da Boa Vista. A Avenida AEP tem paragens junto ao acesso à A4 e depois entre Ramalde e a Sidónio Paes e 5 de Outubro. Nota final, precisamente para a Ponte do Infante, também registra algumas paragens no sentido Gaia-Porto.
0: Sim, senhor, está arrumadinha a casa já por hoje, não é, Luís? Um abraço, meu amigo.
1: Está feito.
0: Até amanhã, à mesma hora.
2: Ó, Luís Silva, olha, tu faz-me comunicado a dizer que quando há acidentes não é por minha causa, porque eu quando passo na passadeira eu não tenho culpa de parar o trânsito, amor. Tchau, xoxos bigalhudos.
0: Ah, tínhamos tantas saudades da Fatinha e dos xoxos bigalhudos. Gostas disto, senhor, gostas disto.
1: Cuidado com as passadeiras, né?
0: Cuidado com as passadeiras. Vamos às compras num instante e depois recebemos Lara Afonso para um Aqui Entre Nós. Já se quer.
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0: Que horas são isto? 20 para as 11. A Mónica Baixou estava aqui a pedir também para entrar no instante.
6: Mónica, são duas notícias da última hora que chegaram à redação. A primeira avançada pelo Correio da Manhã. Houve esta manhã uma rixa envolvendo cerca de 30 reclusos no estabelecimento prisional de Lisboa. Esta rixa obrigou à intervenção dos guardas prisionais. Foi também confirmada ao Correio da Manhã pela Direção-Geral dos Serviços Prisionais. A situação neste momento já está estabilizada e é o Sindicato Nacional da Guarda Prisional e também a Associação Sindical de Chefias confirmaram este motim esta manhã, cerca de 30 reclusos que se envolveram em confrontos e depois se recusaram a regressar às celas, entretanto uma situação que já foi resolvida. Também esta manhã, mas no aeroporto de Lisboa, uma falha informática complicou ainda mais o controlo de fronteiras. Segundo a SIC, avança durante várias horas o controlo de fronteiras deve ser feito de forma manual, ou seja, o procedimento anterior simplificado, o que demorou durante algum mais tempo. Entretanto, desde as 10h20, segundo a PSP, o problema está resolvido. Duas situações então em Lisboa, uma rixa envolvendo cerca de 30 reclusos no estabelecimento prisional de Lisboa e mais problemas informáticos a complicar o controle de fronteiras no aeroporto Humberto Delgado.
0: Muito obrigado, Mónica Peixoto, melhor primeiro aqui na Correio da Manhã Rádio, juntos neste acordado neste bom dia, a qualquer momento com qualquer alerta, para que nada lhe falte, ok? O nosso Luís Silva já está a arrumar as suas coisinhas do trânsito.
6: Os sapatos.
0: Lá vai os sapatos, lá vai ele.

0: Ele com aquela chave de rodas, um macaco e vai entretido, vai lá, vai.
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0: Pergunta esta à tia Maia. Sobre o nosso horóscopo, Aquários e Caranguejos.
4: Não ouviste?
0: Qual é o teu, filho? Balança, a balança.
4: Não ouviste?
0: É. Não, por acaso não ouvi.
4: Então temos
0: não
4: pena.
0: Ouvi. Eu vi que. Exatamente. Não perguntaste. É mesmo
4: eu perguntei, então eu falei, falámos de todos os signos.
0: De todos
4: os signos. Ouvido. Ah, então, mas isto é assim.
0: Olha, o teu está bom, não é? Sagitário, não é?
4: Podia dar melhor. Não vamos falar sobre isso.
0: É o que se arranja, é o que se arranja.
4: Sabes que eu sou a melhor companhia de manhã à tarde. Olha, à noite nem comento.
0: Exatamente. Aqui entre nós, Lara Afonso, vamos
4: diga,
0: ficar aqui.
4: Diga.
0: Olha, diz-me o que é que tens hoje para oferecer.
4: Ai, olha. Não te digo nem de conto.
0: Há croquetes, há risos, diria a Nena.
4: Vou-te oferecer a ti e a quem nos ouve.
0: Sim. Olha, muito gira a conversa com...
4: mega aspas. Com ninguém oferece.
0: Com o parceiro da Luciana Abreu.
4: Ai, o Ruben Pacheco. Olha, adorei conhecê-lo. Adorei. Tão novo e tão com tanta coisa.
0: Ele tinha 29 anos. Ele já foi nosso convidado aqui.
4: 29 anos.
0: Pois, incrível.
4: Escreveu o primeiro livro aos 14.
0: Incrível, pá.
4: Já conheceu o Papa.
0: Isto está muito bem com a Luciana no Olá Bom Dia, na CNTV.
4: Está
0: muito bem.
4: Está muito bem.
0: Olha, e foi uma bela conversa. Eu ouvi um bocadinho.
4: Eu gostei muito e fiquei com vontade de o ouvir mais.
0: E hoje?
4: Hoje, então, vamos receber, vou oferecer, salve seja, o Miguel Carreira.
0: Ai, é verdade.
4: Oi. Por isso é que eu digo com grande aspas, porque ninguém pode oferecer assim o Miguel Carreira.
0: Exatamente.
4: Até porque eu gosto muito da Laura.
0: Exato.
4: E não faria tal coisa. E acho que eles fazem um casal lindo e maravilhoso. Mas uma coisa, outra coisa, não é?
0: Com certeza.
4: Pronto,
0: claro.
4: Com certeza.
0: Claro.
4: Depois, à tarde, vamos ter. Hoje também é o dia do médico de família.
0: Ah, é?
4: É verdade. E também
0: o
4: dia do advogado. Mas sabes quem é que tem?
0: Não, espera.
4: Sabes
0: não
4: quem
0: sabia
4: é que tem?
0: Não, é o dia do médico de família. Estamos a celebrar
4: sim,
0: o dia do médico. Não
4: sim.
0: É o médico de família que também está no teu programa. Não, ah.
4: Eu tenho um médico de família no meu programa.
0: Não, por isso é que eu não sabia.
4: Ai, meu Deus, olha.
0: Já estou meio
4: baralhado.
3: Vocês
4: não
3: baralham.
4: Vocês
3: são apesar de ir ao médico.
0: Mas eu posso estar baralhado, não é?
4: Sim.
0: Nós podemos estar baralhados.
4: Olha, mas sabes que é o médico de família, mas é o médico de família especial. Feita atenção.
0: Ah, é?
4: Vou dizer, Ricardo Moutinho Guilherme.
0: Sim.
4: É médico de família muito próximo da Ágata Rodrigues.
3: Ah, era o que eu bem parecia que o nome não era estranho.
0: Okay.
3: É o médico família. É o médico barra família.
4: É o médico
3: da Ágata.
4: Família da Ágata.
0: Ah, ok, já percebi. Tá,
4: mas é o nosso médico de família. Vai passar a ser o nosso médico de família, lamento.
0: Sendo médico de família, é o cardiologista da Ágata.
4: É o cardiologista.
0: Ah, ok. Coisas do coração. Ah, tanta coisa boa. Muito obrigado.
4: Muita coisa boa.
0: Ah, maravilha. Portanto, o amor vai estar no top.
4: Ainda estou a tentar um advogado. Uma advogada para vir cá conversar connosco, porque também, à semelhança do dia do médico de família, também se assinala o dia da advogada.
0: Ah, é?
4: Ou se não for hoje, é noutro dia qualquer, porque é possível que eu esteja a fazer confusão. Lá está, eu preciso do meu médico de família.
0: Acho que sim, precisas.
4: Agora, de repente, tive aqui um alerta e eu acho que se calhar me enganei. Vamos ver.
0: Mas pronto, um médico de família.
4: Há de ser um dia desta semana, é só ficar aqui entre nós.
0: O médico de família trata disso, ok? Sim, senhora. Mas o amor está no ar, ok? Love on top com Beyoncé. À minha contagem, 3, 2, 1 e vai é para dançar todos aqui no estúdio.

0: instante disto, Beyoncé, Love on Top. Conquistada a vista para o Central Park. É pá, maravilhoso, não é? Olha ali aquele senhor ali a correr, não é? Ai, meu Deus. Está quase a puxar o 120. Pronto. Beyoncé, para ouvir aqui na Correio da Manhã Rádio, estamos a 12 minutos das 11 da manhã. Daqui a pouco temos aqui a Lara Afonso para nos oferecer naturalmente um fantástico aqui entre nós, até porque há muita coisa boa para ouvir. Venha uma bela pianada. Quem é que quer dar uma boa notícia rapidinha? Assim, Mónica, tens boa notícia? Ah, temos o Filipe da Lamba.
1: O
0: Filipe tem uma boa notícia.
2: Vocês gostam de caracóis, não é?
0: Ah, sim, sim.
1: Não, por favor, não. Já gostei muito, mas...
2: O Festival do Caracol regressa ao mercado de Algés, em Oeiras, entre 21 e 24 de maio, e tem entrada gratuita. O evento junta petiscos tradicionais, música ao vivo.
0: É onde? É Algés?
2: Em Algés, no mercado.
0: Sim. É pertinho.
2: E há também a transmissão da final da Taça de Portugal. Portanto, além dos caracóis, haverá também pratos como soco frito.
3: Já me convenceu. E
2: soco frito.
4: Soco frito.
2: Okay. E caldo verde. O programa inclui atuações de DJs e concertos. Tudo em Algés.
0: Muito bem. Maria Eduarda. É para assinarmos a tua fita, Maria Eduarda.
1: Ou não? É assim, boa notícia já foi dada pelo Filipe.
2: Eles combinaram uma caracolada.
0: Exatamente. Tem que compensar uma caracolada. Já assinaram a fita da Maria Eduarda?
1: Ainda não.
0: Toda a gente a assinar a fita da Maria Eduarda. Está a chegar Jéssica Alves. Jéssica Rodrigues.
1: Oliveira.
0: Meu Deus. Está bonito hoje, está. Não ligue. Isto é assim. É assim. É o cansaço. A rapaziada está por cá desde as 5 da manhã. Okay? Portanto, isto custa um bocadinho, não é? Mas que nos divertimos, é verdade. Mas não diga nada à direção. Porque se já temos que tratar disso, ok? Até amanhã, Lara Afonso, Jéssica Oliveira, a seguir, 4:30.

0: Olá, muito bom dia. Está no sítio certo, à hora certa. Está na Correio da Manhã Rádio, aqui entre nós, comigo Lara Afonso e Jéssica Oliveira, com o grande jornal das 11, aqui na Correio da Manhã Rádio, pois claro. Muito bom dia. Vamos lá, Jéssica.
1: Bom dia. Um professor começa hoje a ser julgado por abusar de alunas menores. A reportagem é do jornalista Tiago Virgílio Pereira.
2: Arranca hoje no Tribunal de Viseu um julgamento que coloca no banco dos réus um professor de desporto de 47 anos que é suspeito de ter abusado sexualmente de três crianças em Sátão. Ora, esses abusos aconteceram no ano letivo 2024-2025, quando este professor dava as AIECs, as aulas de enriquecimento curricular. Ora, o professor aproveitava para chamar essas crianças para locais mais isolados e depois dizia que se estava a tratar ou que estava a fazer jogos sensoriais, aproveitava para as vendar para depois abusar sexualmente dessas crianças. Ora, foi o pai, o encarregado de educação de uma dessas vítimas, que achou o comportamento da filha muito estranho, denunciou o caso à Polícia Judiciária e a Polícia Judiciária iniciou essa investigação, concluiu que este predador abusou de pelo menos três crianças durante esse ano letivo em Sátão. Há expectativa para perceber se vai ou não prestar declarações ao coletivo de juízes aqui do Tribunal de Viseu. Todas as crianças já prestaram declarações para memória futura e, portanto, não vão estar aqui no julgamento, mas há essa expectativa.
1: A reportagem a partir de Viseu, do jornalista Tiago Virgílio Pereira. O homem que fugiu do tribunal de

0: Tesouros, a semana passada, promete entregar-se em breve às autoridades. O foragido partilhou um vídeo no TikTok onde explica por que fugiu José Lameiras.
1: O vídeo tem mais de 6 minutos e Manuel assume as suas responsabilidades, mas deixa várias acusações a outros membros da sua família, com quem tem registado problemas.
2: Uma família que estava unida, agora desuniu-se toda. Partiram casa, partiram todo o que tinha de eletrodomésticos que eu tinha em casa, partiram 4 carros, levei um tiro, partiram uma cabeça em frente ao tribunal e ninguém fazia nada.
1: Ficam também as suas justificações para uma fuga que se tornou muito mediática.
2: Mas sim, fiz isto porquê? Para verem mesmo realmente que eles, as pessoas que estão envolvidas nisto, também são culpadas. Não sou só eu.
1: Foi na passada quarta-feira que este homem fugiu do Tribunal de Ponte de Sores, momentos antes de ser presente a primeiro interrogatório judicial. Após acusações de tentativa de homicídio e resistência e coação sobre funcionário.
0: Manuel continua em parte incerta, mas garante que vai entregar-se em breve. Um idoso esperou mais de meia hora pelo socorro do INEM depois de uma queda aparatosa em Almada. Várias pessoas ligaram para o 112, mas não havia meios disponíveis. Joana Ricardo Silva.
3: Sofreu uma queda violenta na sequência de um ataque de epilepsia. Caiu, ficou gravemente ferido e ia sofrer enquanto aguardava. Aconteceu por volta do meio-dia desta segunda-feira no Monte da Caparica, no concelho de Almada. Testemunhas no local relatam que foram feitos contatos insistentes para o número de emergência 112. No entanto, durante as várias chamadas efetuadas, muitos dos populares receberam como resposta a indicação de que não havia meios disponíveis. A vítima ter-se-á desequilibrado e partido a cabeça no momento em que saía de um estabelecimento comercial. Perante a gravidade da situação, juntaram cerca de 20 populares que tentaram ajudar o idoso. Uma viatura do INEM acabou por comparecer no local, tendo assistido e transportado o idoso para o Hospital Garcia de Horta, em Almada, onde recebeu cuidados hospitalares.
0: Mais um caso de atraso no socorro de emergência. Um idoso vítima de queda teve de esperar meia hora pelo INEM em Almada. Na manchete do Correio da Manhã, baixas médicas custam mais de 1 mil milhões, contas relativas a 2025. Em comparação com 2024, a despesa com subsídios por doença aumentou 8,7%. Em 7 anos, a despesa com subsídios de doença duplicou. Quanto ao complemento solidário para idosos, a despesa da Segurança Social subiu mais de 34%, ultrapassa os 500 milhões de euros o ano passado. Os detalhes estão na edição de hoje do Correio da Manhã. O Sindicato dos Enfermeiros Portugueses vai aderir à greve geral de 3 de junho. Em comunicado, o sindicato diz que os enfermeiros rejeitam a proposta de reforma do pacote laboral apresentada pelo governo e pede a revogação das normas mais prejudiciais. Pelo menos 131 pessoas morreram no surto de ébola na República Democrata do Congo. Há cerca de 513 casos suspeitos, indica assim o Ministério da Saúde congolês. Um dos infectados é um médico norte-americano. O vírus do ébola transmite-se pelo contacto direto com fluidos corporais de pessoas ou animais infectados e pode causar hemorragias internas. A OMS declarou emergência de saúde pública internacional, visto que não há uma vacina para a variante na origem do surto de ébola que atinge a República Democrática do Congo e o Uganda. No desporto, no assunto que está a marcar a atualidade, Rui Costa está a fazer tudo para manter José Mourinho no Benfica. No programa Record na Hora do Canal Now, Pedro Sousa, diretor executivo da Correio da Manhã Rádio, disse que a proposta salarial que o Benfica apresentou ao ainda treinador é a mais alta de sempre em Portugal.
4: Uma informação que tive é que o salário batia o da Mourinho no Sporting, o de Sérgio Conceição no Porto e andava lá perto daquela questão do Roger Schmidt, que depois nunca chegou a receber por aquela tabela porque fez um acordo, não é? E, portanto, passaria a ser o treinador mais bem pago da história do futebol português.
5: Mas andava muito perto aqui. Como é que justifica essa mudança de decisão?
4: Isso, tem que ser perguntado na tal aparição do Rui Costa. Não é? Quer dizer, eu não consigo encontrar explicação nenhuma para o porquê terem feito uma proposta na última quarta-feira, ou na terça, ou na segunda, seja lá o que for. Não consigo encontrar nenhuma explicação lógica. Não me entra, quer dizer, Houve ali momentos

0: já que estava à espera de acabar em segundo, quer dizer, porquê agora? Portanto, mas a questão do salário não é, eu diria que até nem é o mais importante. O Benfica está capacitado para pagar isso, não é isso que está. E eu acho sempre que o treinador tem que ser bem pago. Se é para escolher, quer dizer, o treinador é o funcionário mais qualificado. Agora, eu estranho duas coisas nos últimos dias. É o facto do Benfica ter apresentado a proposta. E não é por ser desta dimensão, é a simples proposta. Depois de tudo o que estava a passar, para mim é uma coisa que talvez existe uma explicação boa. E outra é o silêncio da CMVM. Já disse aqui esta tarde, quer dizer, a CMVM não se pronunciar sobre isto é anedótico.
1: A CMTV sabe que José Mourinho já chegou a um acordo verbal com o Real Madrid para treinar o clube espanhol e deve viajar para Madrid no fim de semana para assinar contrato. Ainda assim, o treinador é esperado hoje no centro de estágios do Seixal. O jornalista Nuno Adães está no local.
2: Há muitas questões aqui que pairam no centro de estágios do Seixal, no centro de estágios do Benfica. Qual será o próximo treinador? Se haverá ou não luz verde para a entrada de Marco Silva, de Ruben Amorim ou até mesmo de Filipe Luís, os nomes que estão mais colocados em cima da mesa por parte da direção encarnada. Como é que também se desenrolará este processo de José Mourinho na sua ida para Madrid, uma vez que existe uma cláusula para que o treinador português saia do Benfica 10 dias depois, ou pelo menos essa cláusula faz com que Mourinho possa sair 10 dias depois do Benfica. Tudo indica que exercerá essa opção de saída. O Real Madrid poderá assim pagar ao Benfica uma quantia entre os 3 milhões e os 7 milhões de euros aos encarnados pela saída do treinador português que ainda não chegou aqui ao Seixal.
1: Jornalista Nuno Adães, que está precisamente no Seixal, no centro de estágios do Benfica. E Roberto Martínez divulga hoje os nomes dos 26 convocados que vão para o Mundial de Futebol de 2026. A conferência de imprensa está marcada para 1 da tarde na cidade do futebol, em Oeiras. O foco da seleção é só um, Bruno Correia.
3: Vamos fazer o que ainda não foi feito.
4: Vencer. O foco de Portugal é o de vencer o primeiro Mundial na sua história. E tudo começa na preparação. A equipa das esquinas vai realizar 2 particulares. Primeiro, a 6 de junho, com o Chile, no Estádio Nacional, em Oeiras, e depois com a Nigéria, a 10 de junho, em Leiria. Terminado o estágio em solo português, segue-se a viagem para Palm Beach, em Miami, nos Estados Unidos, onde Portugal vai montar o seu centro de estágio. A seleção nacional está inserida no Grupo K e tem estreia marcada para 17 de junho, frente à República Democrática do Congo, em Houston. Segue-se o Uzbequistão no dia 23, também em Houston, ficando o grupo fechado a 27, com Portugal a defrontar a Colômbia em Miami. O Campeonato do Mundo vai decorrer de 11 de junho a 19 de julho nos Estados Unidos, Canadá e no México, e Portugal vai procurar fazer aquilo que ainda não foi feito.
3: Vamos fazer o que ainda não foi feito.
1: Fazer o que ainda não foi feito, o foco da seleção, o Mundial de Futebol 2026 acontece de 11 de junho a 19 de julho nos Estados Unidos, Canadá e México.
5: Foram as notícias e o Grande Jornal das 11 com a edição da jornalista Jéssica Oliveira. Ora, pois claro, aqui na Correio da Manhã Rádio. Muito bom dia, já estamos aqui entre nós.
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5: Ora, nem mais. 5 minutos depois das 11 da manhã, já está tudo de pequeno almoço tomado, espero eu. Aqueles que são assim mais sortudos estão ainda a tomar o pequeno almoço, significa que acordaram mais tarde. Bom dia, alegria, que sorte, que coisa boa. Ainda só para o situar, sabe onde é que está?
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5: Pois,
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5: E em cmradio.pt, onde quer que esteja à distância de um clique, volto então a

Dar um beijinho a todos os que nos ouvem além fronteiras. Muito obrigada. Ontem encheram-me o coração de mimo a pessoas, a Sofia da Antuérpia e depois tantos outros ouvintes que nos ouvem além fronteiras. Esta mensagem agora, este beijinho em particular, é para vocês. Para todos que estão mais próximos, tanto na zona da Grande Lisboa, no Grande Porto ou em qualquer parte do país, através de cmradio.pt, eu já mando um beijinho mais direcionado, ok? Sim? É tudo com muito amor. Amor, amor, amor. Hoje é dia de recebermos também com muito amor Miquel Carreira. Daqui a pouco estará por aqui. Para já vamos. Jennifer Lopez em Wizinho. Com este amor, amor, amor. Logo a seguir há mais música. Aqui entre nós, comigo Lara Afonso, na Correio da Manhã Rádio.

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2: É exatamente onde está aqui entre nós, comigo Lara Afonso na Correio da Manhã Rádio. Hoje então é o dia, estamos no dia 19 de maio, dia que tem muitas efemérides a saber. Por exemplo, hoje, e é terça-feira, você acordou agora, se calhar ainda não sabe a quantas anda, é terça-feira, não quero que lhe falte nada. Mas hoje assinala-se o Dia Mundial do Médico de Família, dia de Santo Ivo, Santo Ivo, Dia Mundial da Doação de Leite Humano, depois também o Dia Mundial da Doença Inflamatória do Intestino e Dia Nacional do Advogado. Há aqui um dia bem preenchido esta terça-feira. Temos muita coisa para conversar, muita coisa para sentir. E já que falamos em sentir, por que não ir para uma das músicas mais bonitas? Se é que se pode dizer uma, porque ele tem tantas, Rui Veloso, com este Porto Sentido. É que é para ouvir do início ao fim e interiorizar. Okay.

0: Só agora acordou, acordou bem bem, não foi?
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0: Aqui entre nós é das músicas mais bonitas que nós temos em Portugal. É ou não é? Tenho ou não? Tenho razão. Vá.
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todos os dias, a qualquer hora que escolha, a Correio da Manhã Rádio está consigo sempre, em 94.8 no Grande Porto, em 90.4 na Grande Lisboa e em cmradio.pt. Um beijinho para quem me manda beijinhos aqui no WhatsApp, aproveita e deixa o número, se só agora entrou e nunca enviou uma mensagem, porque não, a primeira vez, que a primeira vez seja agora, por exemplo, 927794422.

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0: É já depois da música.

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2: Querido Camilo Lourenço, o que estás a fazer dentro de um avião? Quer dizer, vais voar naturalmente, não é? Não foste para aí. Não foste para
3: trabalho,
2: aí. Ver os aviões passar, não é? Anda comigo, ver os aviões.
3: Amanhã de manhã já estou aí, mas já estás.
2: Ok, ok. Olha, hoje queres destacar o quê? A tua viagem?
3: Quero falar sobre juros.
2: O preço dos combustíveis?
3: Quero falar sobre juros. Juros.
2: Ok.
3: E vou dizer porquê. Ontem houve uma agitação muito grande dos mercados de dívida para o mundo fora.
2: Todos os países
3: mais importantes registaram subidas dos juros da dívida soberana. Isto é a dívida que os próprios países emitem para se financiar. Ora, e porquê que isto aconteceu? Bom, começou no mercado, depois foi se espalhando e acabou por atingir praticamente todos os mercados. E porquê que isto está a acontecer? Por uma razão muito simples, é que a subida da inflação, que se começa a perspectivar em mercados como os Estados Unidos e na própria União Europeia, assusta os investidores. Porque, repara, Júlio, põe-te no lugar de um investidor. Tu, quando compras uma obrigação, não é, do Estado ou mesmo de uma empresa, aquilo vem com uma taxa de juros associada, porque aquilo é um empréstimo que estamos a fazer.
2: Certo.
3: Ora, se tu tiveres a percepção que os preços vão subir, de forma generalizada, isto é a taxa de inflação, isto significa o quê? Que, das duas, uma, ou começas a exigir

0: juros mais elevados, porque senão perdes dinheiro. Ora, é exatamente isso que está a acontecer. E, portanto, o que aconteceu ontem foi, pelo mundo inteiro, criou-se uma espécie de mini-pânico, porque o receio de subir a inflação está a ter influência naquilo que são as expectativas dos investidores e começam a pedir, então, juros mais elevados. E, portanto, essa é a perspectiva que nós temos neste momento. Se somarmos isto, aquilo que está a passar por cima com os Euribor, os sinais que o mercado está a dar é que os juros vão continuar a subir nos próximos meses. Portanto, meus amiguinhos, como se diz nos aviões, fasten your seatbelt.
1: Sim senhora, em cima do acontecimento, muito bem. Camilo, um grande abraço, olha, espero que encontres uma ótima temperatura quando chegar à chegada. Ok, esta viagem terá a duração de, olha, já acabou, já chegámos, amigo, aqui ao fim deste cuidado com a carteira. Voltas amanhã, um grande abraço, boa viagem.
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3: É isso mesmo, todos os dias, aqui na Correio da Manhã Rádio, no Aqui Entre Nós, no Bom Dia, mas também em formato podcast em cmradio.pt. E pegando na linguagem vá da aviação que o Camilo Lourenço utilizou.
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3: Ora, nem mais, senhores passageiros, façam o favor de entrar neste Higher Power dos Coldplay, aqui na Correio da Manhã Rádio. Boa viagem.

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0: E em português vamos continuar daqui a pouco, logo a seguir à síntese informativa, vamos estar à conversa, sim, com o Miguel Carreira. E aqui entre nós, ele já cá está, já cá está.
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0: Já cá está, preparadíssimo para uma boa conversa e, claro, para nos mostrar e contar tudo sobre a música nova que já está aí a fazer um mega sucesso. Vamos saber tudo e aproveito e deixo aqui o número do WhatsApp para, se quiser eventualmente participar na conversa com uma mensagem de carinho, de voz ou escrita para o nosso querido convidado Miguel Carreira, então faça o favor de entrar através do 927794422, 927794422. E já agora pode também ficar atento ao Instagram da Correio da Manhã Rádio. Passe por lá, veja tudo o que vai acontecer aqui nos bastidores da Correio da Manhã Rádio com o extraordinário artista Miguel Carreira.
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0: E em cmradio.pt. Vamos ter então uma conversa aqui entre nós extraordinária. Já é uma segunda vez para mim aqui na Correio da Manhã Rádio, que é muito bom sinal. Significa que as músicas novas estão a surgir e são bem boas e que nós gostamos muito de passar por aqui na Correio da Manhã Rádio e saber todos os detalhes de cada música que vai surgindo é um detalhe que faz parte do aqui.
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0: Pois claro, 11h28, tarde a nada, vamos às notícias.
4: Entretanto, não é só na gasolina e no gasóleo que as despesas do dia-a-dia estão a aumentar.
5: A Jerónimo Martins e a Sonai deixaram alertas sobre os preços nas próximas semanas.
6: Tu estás neste momento com perspectiva de subida de preço no horizonte. All I hear, go get the money, so I go get it. Get it, get it. Hate means I do something right. Eu volto a dizer às pessoas, neste momento não há falta de petróleo.
4: O gasóleo deve ficar 16 cêntimos mais caro por litro.
6: E grande distribuição estão a segurar a subida de preços, reduzindo a sua margem.
5: Os preços das frutas e dos legumes estão a subir em Portugal.
6: Isso é verdade.
7: Realmente puseram o combustível um preço exorbitante.
8: Eu espero que não chegue ao colapso.
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0: E agora vamos à síntese informativa. A edição é da jornalista Jéssica Oliveira. Mais uma vez, bom dia, Jéssica.
13: Bom dia. Um grupo de cerca de 30 reclusos envolveu-se em confrontos na manhã desta terça-feira no estabelecimento prisional de Lisboa. Os confrontos aconteceram na ala deste estabelecimento após a abertura das celas. Os reclusos recusaram-se depois a voltarem para as celas. A situação acabou por ser estabilizada, sendo que o grupo de intervenção e segurança prisional foi acionado, embora não tenha entrado em ação. Os guardas deverão agora realizar uma busca geral nas celas daquela ala. O Sindicato Nacional dos Guardas Prisionais já veio dizer, e passo a citar: é uma vergonha a direção da cadeia ter cedido à manipulação dos reclusos, referindo-se assim a um outro conflito que aconteceu no início deste mês. Prossegue hoje o julgamento do ex-padre Humberto Gama. A acompanhar o caso está o jornalista Francisco Manuel, que falou precisamente com o padre.
14: Nas declarações que prestou e aquilo que tem dito cá fora é que está inocente.
15: Acho que isso continua a dizer e está a ser provado.
14: Então o que é que estará por trás disto?
15: Isso digo depois.

0: sabe que eu sou um padre diferente dos outros. Eu nunca andei no seminário. Andei sempre lá fora, em universidades. Fui professor, andei sempre em universidades. De maneira que o que está a correr, eu não confundo justiça com tribunais. Justiça é uma coisa, o tribunal é outra. Isto é como confundir a religião com a Igreja Católica. São coisas diferentes. De maneira que vamos ver como é que tudo vai correr, mas vai correr bem. Vai correr bem.
1: Mas tem sido fácil estar a ouvir as testemunhas, acusá-los dos crimes?
0: Óbvio, cada um acusa do que quer. Aqui há um princípio que é do Platão, que é o seguinte: o nada não existe. O senhor não pode condenar o nada, nem absolvê-lo. Não há nada. Portanto, o nada não existe. E aqui tem sido um bocadinho isso.
1: Muito obrigado, claro. Sr. Padre, Padre Gama.
2: É a reportagem do jornalista Francisco Manuel. O exorcista de 86 anos está acusado de, entre outros, crimes de burla e violação. O verão de 2026 vai ser um dos anos mais quentes de sempre. Os cientistas alertam para fenómenos climáticos extremos. O sistema climático El Niño é o fator mais influente da variabilidade climática. Este padrão traz calor e chuva intensa e pode intensificar cheias e agravar o risco de incêndios em várias regiões do planeta. O mais recente episódio ocorreu entre 2023 e também 2024. Foi classificado como um fenómeno forte entre os 5 mais intensos e provocou secas severas e chuvas intensas. Portugal encontra-se em circunstâncias particularmente difíceis para evitar uma época de incêndios feroz. O ministro da Administração Interna tem apelado aos portugueses para se prepararem para um verão terrível. Para explicar mais sobre este fenómeno El Niño, Filipe Agostinho Lisboa, especialista em alterações climáticas, esteve no Canal Now.
3: O facto de nós termos uma corrente de jato teimosa numa determinada região, por exemplo, falámos agora do comboio de tempestades que ocorreu no inverno. Esta corrente de jato são os carris desse comboio de tempestades que direciona todas as tempestades para o nosso território. No entanto, se a corrente de jato se posicionar um bocadinho mais para norte, nós vamos ter seca. E, portanto, devido ao mesmo efeito às alterações climáticas, nós temos esta corrente de jato mais teimosa, que significa que podemos ter ou tempestades sucessivas ou secas severas.
2: O especialista em alterações climáticas, Filipe Agostinho Lisboa, este verão de 2026, que vai ser um dos anos mais quentes de sempre, o sistema climático El Niño é o fator que vai influenciar esta variabilidade climática.
4: Ai, senhores... Para as notícias com a jornalista Jéssica Oliveira. E sim, a temperatura vai aumentar. E vou dar um sinal. Primeiro começamos com um beijo. E logo a seguir vemos o que é que nos traz Micael Carreira na Correia da Manhã.

0: bom português, não recuse. Oh, Dona Inês, um beijinho também para si.
1: Oh, Dona Inês, veja lá, ele é um rapaz.
2: Adoro. Adoro. Aqui entre nós. Ora, muito bem, aqui entre nós, só agora chegou à hora certa, porque vai começar aqui a conversa com o Micael Carreira, que já cá está. Olá, bom dia, Micael.
3: Bom dia.
2: Como é que tu estás?
3: Muito bem, agora muito bem acompanhado, muito contente por estar aqui contigo, como sempre, não é?
2: É verdade, olha, trouxeste-nos a primeira vez que cá vieste à Correio da Manhã Rádio, o beijo.
3: Exatamente.
2: Mas agora trazes novidades, não é? E também animada.
3: A Tina.
2: A Tina, quem é a Tina? Conta-nos tudo.
3: A Tina, tenho muitas Tinas na minha vida, minhas fãs.
2: São todas Tinas?
3: São todas Tinas.
2: Todas não, nós eu... temos um bocadinho de Tina.
3: Eu acho que a Tina pode ser qualquer mulher, né? Eu acho que pode ser Tina, pode ser, sei lá, Fernanda, pode ser Lara. Eu acho que fala sobre o poder também da mulher, a beleza da mulher. E é daquelas músicas que quando eu escrevi acabei por sentir logo no primeiro minuto. Acho que é um refrão muito, muito forte. E a mensagem acho que também é forte também ao mesmo tempo. Uhum. Portanto, muito, muito contente por sentir que as pessoas estão a abraçar esta música, tal como aconteceu com o Beijo, com o Pelos Cantos do Mundo. Portanto, é uma fase bonita e estou muito feliz.
2: E é uma fase feliz, é uma fase musicalmente falando. Tu estás cheio de ritmo e trazes esse ritmo para as pistas de dança, para as rádios que passam a música. Sim. E isso também é giro de ver, não é? Porque tu não deixas de ser um romântico. E há muito romance, há muito de romance nestas músicas mais mexidas, não é? Porque se agarrarmos alguém e dançarmos estas músicas, há muito amor envolvido. Tem.
3: Sim, olha, nós falávamos sobre isso em off. Eu acho que, olha, este ano completo os 20 anos de carreira, né? Portanto, já são os aninhos. E eu acho que o desafio para mim neste disco, é aquele que eu tive bem claro desde o primeiro momento, foi realmente manter-me fiel àquilo que eu sou enquanto artista. E tu falavas do lado mais romântico, eu gosto daquelas letras mais sofridas, umas mais do que outras, mas eu acho que a grande novidade e aquilo que nós tentamos fazer diferente daquilo que nós fizemos no passado é muito do lado da produção, porque eu acho que as músicas são muito aquilo que eu sou enquanto artista. Portanto, tanto o Beijo, Pelos Cantos do Mundo, o Caladinho, e esta música agora mais recente, a Tina. E portanto, sim, há sempre aquele ADN mais romântico. Uhum. Mas tentamos pôr algum ritmo em algumas músicas.
2: Que eu acho que não deixa de ser romântico na mesma.
3: E tu falavas sobre isso, por exemplo, o Beijo tem aquele lado mais música popular portuguesa, mas também tem um lado mais bachata. Uhum. Muito das influências de toda a música que eu ouvi ao longo
2: que
3: da minha vida
2: depois.
3: De artistas como, sei lá, Romeu Santos, Luís Miguel e por aí
2: Ai,
3: fora.
2: Luís Miguel, tocaste no meu ponto de fraco.
3: Eu adoro Luís Miguel. Pá.
2: Como é que ele não veio a Portugal?
3: Isso
2: e como é que tu não tens um dueto com o Luís Miguel?
3: Fala com ele.
2: Eu falo,
3: fala
2: eu acho
3: ele,
2: que não acho isto normal.
3: Vai tratar disso.
2: Adoro Luís Miguel.
3: Eu adoro.
2: Ai, olha, tanta coisa em comum. Eu também gosto muito da Laura, só para que não fique aqui tudo
3: muito
2: claro.
3: Obrigado.
2: Eu gosto
3: eu
2: muito.

0: A Laura. Mas, de facto, Micael, tens trazido coisas muito boas, muito e muito características, muito tuas. Imprimes muito daquilo que és tu nas tuas músicas. Tivemos o Beijo, agora temos a Tina e ambas têm parcerias. A Tina não vem sozinha, não está sozinha contigo nesta música.
1: Olha, Tina inicialmente era eu sozinho, mas entretanto, como eu escrevi esta música com o Thierry no Brasil, acabamos por falar da música e eu sentia que ele adorava a música, portanto disse, eu acho que ele autoconvidou-se. Mas isso acontece muito nas músicas, imagina, no Beijo, o meu pai autoconvidou-se e acabou por entrar na música. E eu acho que é giro, porque quando acontece assim de uma forma natural e as coisas acontecem logo em estúdio, eu acho que já me aconteceu os dois cenários, né? Portanto, as coisas acontecerem de uma forma mais natural ou de uma forma menos natural, mas geralmente por experiência, quando as coisas fluem logo desde o primeiro minuto, eu acho que é sempre bom, porque acho que a energia está lá logo no primeiro segundo. E portanto, com o Thierry aconteceu exatamente a mesma coisa, portanto, ele o convidou-se e eu aceitei.
0: E acho que fez muito bem, acho que ficou aqui uma dupla, uma tripla, porque a Tina faz parte. Somos todas nós, ok? A Tina somos todas nós. Estamos a falar da Tina, mas eu acho que o ideal é ouvirmos aqui entre nós.
2: Aqui entre nós.
0: A música nova do Micael Carreira e Thierry, chama-se Tina e toca assim.

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1: Ai, a Tina, eu gostei do facto da Tina ser morena. Podia era ser Lara. Mas pronto, como eu gosto muito da Cristina Ferreira, certamente que já ouviste
2: tive
1: a música com ela.
2: Ah,
1: pois, e dançaste com a Tina?
2: Dancei com a Tininha.
1: E o que é que ela disse, a Cristina, desta música? Adorou o nome, certamente.
2: É, não, eu já conheço a Cristina já há muitos anos, desde que eu comecei. Portanto, ela foi engraçado que ela disse: tu finalmente fizeste uma música para mim. Mas, não, mas sim, nós estivemos hoje de manhã no 2 às 10 e agora aqui com vocês. Portanto, é um dia de promo.
1: Boa, vais andar aí a promover a música nova, porque vem aí disco novo, é só no final do ano?
2: O disco novo só no final do ano.
1: Mas entretanto vais lançando músicas e vais aparecendo por cá, é isso?
2: Entretanto, não, este ano vou dizer, eu acho que é daqueles anos bem intensos como eu gosto. Portanto, nós temos aqui a tour que vai durar até o final do ano. Já começamos a turnê na Suíça, já tivemos alguns concertos em Portugal e vai durar mesmo até o final do ano. Temos o The Voice, vai arrancar novamente, e o novo disco que vai ser no final do ano. Portanto, muitas novidades.
1: Que bom!
2: E é bom também. Também precisas disso.
1: De, claro,
2: gosto,
1: que sim.
2: Gosto.
1: E nós também precisamos de te ver, de te ouvir muito, e te ver no ativo, que conhecemos-te assim e queremos-te assim, não, como é óbvio.
2: É
1: o The Voice é algo que já faz parte, não é? Tu gostas?
2: The Voice
1: de estar
2: há mais
1: ali?
2: De 10 anos. Eu acho que já são 12 anos a fazer o The Voice e sim, eu acho que na minha carreira, acho que é um programa muito importante. Eu acho que o público português acabou por conhecer uma faceta minha que se calhar não conhecia. E principalmente senti que fazes parte do percurso de muitos jovens talentos. Imagino o Fernando Daniel entrou na minha equipe e tem o percurso que ele tem, o Nuno Ribeiro e por aí fora. Portanto, é bom sentir que deixaste lá uma sementezinha e que fazes parte de alguma forma do percurso deles.
1: E que influencias e bem tantos artistas, e agora já artistas como tu falaste aqui tão bem, que passam tanto na rádio. É impressionante como o tempo passa rápido. Diz-me uma coisa, há bocado estávamos a falar de como fizeste a tua música e entretanto o TRI quase que se autoconvidou a fazer parte.
2: Se ele ouvir isso,
1: tu compões para outros artistas?
2: Olha, é muito engraçado, eu não.
1: Então, não, quando é que vai ser
2: eu sou,
1: isso?
2: Eu sou meio bicho do mato a compor. Não, porque eu acho que é um processo tão, tão íntimo. Eu componho muito comigo. Eu acho que só componho bem para mim próprio. E acho que cá por é uma coisa tão, tão minha, tão íntima, que eu acho que dificilmente consigo partilhar isso com...
1: Mas é um desafio.
2: Mas quem sabe, né?
1: Posso desafiar? Fazer aqui um alerta sem ela.
2: Bora.
1: Vou-te desafiar a fazer uma música para mim.
2: Então bora lá. Mas sabes que eu componho sempre fora do estúdio. Eu não gosto daquela cena de estar aí preso no estúdio. Ou geralmente componho em casa, ou junto-me aí com outras pessoas também para compormos, no outro sítio. Mas
1: eu deixei aqui o Miguel sem rede, coitado. Ele agora diz que sim, mas depois quando desligar vai dizer: opa, Lara, estão lá, juízo.
2: Vamos a isso, é quando tu quiseres.
1: Então fica à espera. Gostava de ser a primeira.
2: Tu gostavas de falar sobre o quê?
1: O que é que tu achas? Olha para mim, eu
2: tu és uma romântica.
1: Pronto,
2: ou Luís Miguel.
1: Já me
2: leste, daquelas bem sofridas, vamos a isso.
1: Bem sofridas, sim, mas com um ritmo, vá, com
2: um
1: este
2: ritmozinho.
1: Ritmo. Com este ritmo à lá, Miquel Carreira. Já há uma assinatura, e eu quero isso. Já que é para pedir, pede-se em bom, pede-se tudo.
2: Vamos a
1: então
2: isso.
1: Está feito o desafio. Caros ouvintes, vocês são testemunhas. Eu fiz um desafio, armei-me em malandra, mas pronto, aproveitei que o microfone estava aqui aberto e fiz destas. Olha, Miquel, adorei receber-te. Que esta Tina toque por todo lado e que
2: obrigado.
1: Tenhas, como sempre, os teus conselhos cheios de gente a aplaudirem-te e a cantarem contigo.
2: Obrigado, e olha, sempre um prazer voltar. Obrigado pelo convite e até breve.
1: Até breve, se Deus
2: até
1: quiser,
2: breve.
1: Fica à tua espera. Próxima música.
2: Vamos a isso.
1: Há de ser a da Lara. Não sei. Laura, ajuda-me. Só temos uma letrinha que nos separa. Beijinhos, Micaela,
2: beijinho,
1: e obrigada. Estivemos aqui entre nós.
2: Obrigado.
1: Com o Micaela Carreira.
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1: E sabe sempre bem recebermos pessoas que vêm por bem e trazem o bem para cá para dentro.
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2: Vou dar o meu melhor. Agora, para vocês, na CM Rádio, pelos canos do mundo, Miguel Carreira.
1: Adoro.
2: Estou contratado.
1: Estás contratado. Amanhã começas às 9, está bem? Vamos. Eu estou a ser simpática, podias começar às 5 da manhã.
2: Às 5 da manhã, não.

0: E aqui foi mais uma conversa super agradável com o Miquel Carreira. A música que estamos a ouvir é de Miquel Carreira, com a parceria musical de Matias Damásio, Pelos Cantos do Mundo. Agora vamos ao simultâneo com o Grande Jornal da Tarde, a CMTV e a Correio da Manhã Rádio, juntas numa só.
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2: Um menor de 14 anos morreu depois de um acidente com uma trotineta em Mangualde. O jovem ainda foi transportado de helicóptero para o hospital, mas não resistiu. A reportagem no Grande Jornal. Um pescador morreu ao cair nas rochas em Sintra. Foi outro homem a encontrar a vítima e a dar o alerta. A reportagem já a seguir. PJ investiga a morte de Samuel Martins, de 44 anos, o homem encontrado nas salinas de Castro Marim, com sinais de crime. A vida da vítima está a ser passada a pente fino pelos inspectores. Novos dados no Grande Jornal. Houve confrontos no estabelecimento prisional de Lisboa. Um grupo de 30 reclusos envolveu-se numa rixa. Recusaram ser fechados na cela. O grupo de intervenção da Guarda Prisional teve de intervir. Todos os dados no Grande Jornal, que vai começar agora. Bem-vindos ao Grande Jornal. Um adolescente morreu na sequência de um acidente com uma trotineta. Aconteceu em Mangualde. Este jovem ainda foi transportado de helicóptero para o hospital, mas não resistiu aos graves ferimentos. O Tiago Virgílio Pereira acompanha a investigação que agora decorre. Tiago, em direto, o que conseguiste apurar?
3: Muito boa tarde. Ora, este jovem estava ao final da tarde de ontem, nesse passeio de trotinete com o primo. Nós estamos na localidade de Santiago de Caçorrães, que pertence

0: pertence ao concelho de Mangualde e, por motivos que agora as autoridades também estão a tentar perceber, este jovem de 14 anos despistou-se durante alguns metros, ainda esteve, digamos, como a rebolar por este alcatrão até se imobilizar aqui junto a este local que mostra o Gonçalo Irmida. Ora, o primo assistiu a tudo, já contou às autoridades que a roda da trotinete, uma das rodas da trotinete do primo, começou como quase a querer sair do eixo, do sítio normal, digamos assim, e o jovem acabou por perder o controlo da trotinete, não mais conseguiu segurar essa trotinete elétrica. Ora, depois de cair, andou então projetado alguns metros aqui no local até ficar imobilizado. Ora, foi de imediato dado alerta para os bombeiros. Os bombeiros, quando chegaram, encontraram o rapaz em paragem cardiorrespiratória. Já estava a ser socorrido aqui por um popular. Há um popular que inicia estas manobras de suporte básico de vida na tentativa de salvar o rapaz. Depois, os bombeiros e os profissionais da VEMER assumem essas manobras, conseguem reverter a paragem cardiorrespiratória e, portanto, pensariam num momento, apesar desses ferimentos graves, pensavam que iriam salvar a vida a este rapaz e, portanto, decidiram acionar o helicóptero do INEM que transportou o jovem para o Hospital de Viseu. Ora, o objetivo seria estabilizá-lo no Hospital de Viseu para depois fazer esse transporte para a unidade de Coimbra, mas no Hospital de Viseu esse rapaz acabou por não resistir aos ferimentos e morreu. Ora, é mais um acidente grave com uma trotinete, este que culminou com esta vítima mortal. Nós já falámos com os bombeiros que prestaram aqui este socorro. Dizem efetivamente que têm sido chamados para várias ocorrências relacionadas com trotinete. Esta foi a mais grave, ainda assim, que então culminou com esta morte. Para terminar, Denise, dizer então que este rapaz não seguia com o capacete. Tal como o primo, os dois estavam a andar de trotinete sem capacete. Ora, este jovem de 14 anos acabou mesmo por morrer.
1: Um grupo de 30 reclusos envolveu-se em confrontos esta manhã no estabelecimento prisional de Lisboa. Aconteceu na ala E do estabelecimento prisional, logo depois da abertura das celas. Não há feridos a registar, nem reclusos nem guardas prisionais. Os reclusos recusaram depois voltar para as celas. Teve de ser acionado o grupo de intervenção do Corpo da Guarda Prisional para travar o conflito. A situação acabou por ser estabilizada. Os guardas realizam agora uma busca geral nas celas desta ala. O Sindicato Nacional do Corpo de Guardas Prisionais diz que a situação não foi bem resolvida, até porque não é o primeiro confronto recente nesta prisão e que agora terá de ser investigado. Houve uma falha informática no controle de fronteiras, provocou atrasos esta manhã no aeroporto de Lisboa. O Nuno Gil Ferreira está em direto. Nuno, a situação já está normalizada. A PSP vem esclarecer aquilo que aconteceu.
2: É exatamente isso. Muito boa tarde. Estamos neste momento no aeroporto de Lisboa e, segundo as informações que temos, sim, esta falha já terá sido resolvida. Tudo aconteceu durante esta manhã, onde uma falha informática acabou por causar bastantes atrasos no tratamento de informação das pessoas que chegavam ao controle de fronteiras do aeroporto de Lisboa. Neste momento, as informações que temos é que essa falha já terá sido resolvida. O que é avançado pela PSP é que em nada isto teve a ver com o sistema de entradas e saídas, que tem causado alguns problemas nos últimos meses, atrasos de cerca de 3 horas nas filas. O que é certo é que, neste momento, as informações que temos da Polícia de Segurança Pública, avançadas pela CNN Portugal da primeira vez, aquilo que sabemos neste momento e que tentamos confirmar é que realmente aquilo que se passou foi uma falha informática que em nada terá a ver com este sistema de entradas e saídas. O Sindicato de Polícias avança que a falha informática acaba por causar problemas no tratamento da informação, nos sistemas, o que naturalmente vai causar filas mais longas e vai causar mais caos, por assim dizer. Aquilo que a ANA Aeroportos de Portugal também já avançou é que esta falha informática já terá sido então resolvida entretanto. Falamos com algumas pessoas que realmente confirmam que as filas para o controle de fronteiras, tanto fora como dentro do espaço Schengen, acabam por ser bastante reduzidas neste momento, apenas alguns minutos de espera, mas realmente durante a manhã houve esta falha informática que causou o caos aqui no aeroporto de Lisboa.
1: Vários caixotes de lixo foram incendiados durante a madrugada em Setúbal. O fogo acabou por provocar estragos em pelo menos um carro. A Raquel Sousa esteve no local, mostra os estragos deste ato autodidata de vandalismo que está a ser investigado pela PJ.
3: Cerca de uma dezena de caixotes de lixo e ecopontos arderam na madrugada desta terça-feira em Setúbal, aqui também na Avenida Jaime Cortesão. Um carro ficou danificado na sequência deste incêndio. A moradora Fátima Almeida apercebeu-se durante a madrugada da situação?
4: Sim, sim, foi um estrondo que eu vi. Pequeno, mas eu pensei que fosse o caixote do lixo, que fossem os homens do lixo a levar o lixo, mas afinal não era. Quando me levantei às 6 horas é que vi que estava aqui o dono do carro, um rapaz novo, mais com 2 polícias.
3: Esta situação é frequente acontecer?
4: Não. Eu estou aqui há cerca de 6 anos, 5 e meio. Vi mais uma vez o caixote a arder, mas entretanto os bombeiros...
3: Ou seja, já não é a primeira vez que acontece?
4: Não, aqui não. É a segunda. Que eu me apercebo é a segunda vez.
3: E os ecopontos fazem-vos falta?
4: Claro que fazem.
3: Qual é que é a alternativa?
4: Ali da parte de trás, da parte da frente. Neste caso é a parte da frente. Tem lá, temos que ir lá pôr o papelão e o... Porque uma pessoa geralmente separa sempre o lixo. Então tem que se lá e pôr.
3: Agora vão ter que esperar que os ecopontos voltem a ser colocados aqui.
4: Exatamente. Vamos ver para quando é que a câmara os cabe em pôr.
3: E o que é que acha que pode ter acontecido? Acha que terá sido um crime? Há indícios? O que é que se apercebeu durante esta noite?
4: Algum bêbado que estava... Olha que bem fazem. Os pacotes do vinho estão ali vazios, portanto... Deviam estar aqui sentados, acabaram de beber e fizeram este trabalho.
3: Disse-me que ontem à noite não havia pacotes de vinho.
4: Não, não. À noite não estavam cá.
3: Daí achar que poderá até estar relacionado?
4: Sim, sim, sim.
3: Certíssimo. Muito obrigada pelo seu testemunho. Aqui a moradora Fátima Almeida, que se apercebeu de um estrondo durante esta madrugada de terça-feira. Pensou que seriam os homens do lixo, mas de facto depois percebeu que os ecopontos tinham ardido. Não foram os únicos ecopontos que arderam nesta cidade durante a madrugada de hoje. Também na Avenida Belo Horizonte e ainda na Avenida 5 de Outubro, vários ecopontos e caixotes do lixo também arderam durante a madrugada desta terça-feira. Para o local foi acionado os bombeiros de Setúbal, os bombeiros sapadores de Setúbal, aliás, que de facto foram acionados para o local e a PSP tomou conta da ocorrência.
1: Foi uma noite de caos no Seixal. Houve um assalto a um restaurante, depois uma perseguição policial da PSP aos suspeitos deste roubo, um rastro de destruição para trás, uma fuga em contramão durante vários quilómetros. A Bianca Gonçalves Rocha está em direto. Bianca, com as explicações sobre aquilo que aconteceu, há detidos.
5: Sim, precisamente com as explicações daquilo que aconteceu durante esta madrugada, cujo alerta foi dado por volta das 3 da manhã por uma vizinha que se terá apercebido. Mas vamos perceber justamente mais pormenores com a subintendente Maria do Céu para precisamente nos indicar quantos suspeitos é que estavam efetivamente a tentar assaltar este restaurante e foram detectados em que circunstâncias pelas autoridades?
6: Neste momento estamos a verificar o número de suspeitos, porque não nos foi possível visualizar totalmente os mesmos. Tivemos uma informação que estariam dois encapuçados dentro do estabelecimento de restauração. De imediato, a central comunicou o carro patrulhado.

0: patrulha, o qual se deslocou para o local e, quando chegou ao local, visualizou uma viatura suspeita que começou a circular com as luzes apagadas. Iniciou um seguimento e, numa artéria perto do restaurante, a viatura imobilizou e efetuou marcha atrás, embatendo violentamente no carro-patrulha. Foram dando vozes de paragem através do sistema sonoro do carro-patrulha, contudo, os suspeitos não acataram as mesmas e iniciaram fuga. Numa outra artéria perto, efetuaram exatamente a mesma manobra, pararam, iniciaram marcha atrás e embatiram também novamente no carro-patrulha. E então continuaram em fuga e foram seguidos pelo carro-patrulha.
1: Os suspeitos não conseguiram concretizar este assalto?
0: Segundo aquilo que já apuramos até ao momento, não conseguiram devido à nossa chegada rápida ao local.
1: Mas ainda provocaram alguns danos ao tentar entrar no interior do estabelecimento.
0: Efetivamente, provocaram danos para a entrada, mas não furtaram nada.
1: Que tipo de danos?
0: É simplesmente, segundo a informação que temos, um vidro partido para conseguir introduzir-se dentro do estabelecimento.
1: Voltando aqui à questão da perseguição, que ainda durou algum tempo, houve aqui alguma pista ou alguma forma de identificar estes suspeitos, entretanto, com as diligências que já foram sendo feitas?
0: Ou seja, a perseguição eles iam em alta velocidade, tanto que entraram em algumas vias em contramão, iniciaram fuga também através de uma estrada de terra batida, e nessa estrada de terra batida fizeram exatamente a mesma manobra que tinham feito anteriormente, de imobilizar a viatura e efetuar marcha atrás, embatendo novamente na viatura policial com violência, devido à sua alta velocidade em que eles estavam a fazer a marcha, à fraca luminosidade e toda a poeira que eles levantaram nessa estrada, não foi possível identificar no seguimento.
1: Muito obrigada. Ficamos aqui então com as declarações da subintendente Maria do Céu, da PSP, que nos dava conta de tudo aquilo que aconteceu durante esta perseguição, que aconteceu então esta madrugada, uma tentativa de assalto a um restaurante que depois efetivamente levou a que as autoridades perseguissem estes suspeitos, que até ao momento encontram-se em parte incerta.
2: Está em fuga há uma semana o suspeito que fugiu do Tribunal de Ponte Sor. Agora este homem diz que se vai entregar às autoridades. O José Lameiras está em direto. José, há até um vídeo gravado pelo homem que está a ser procurado ativamente pelas autoridades.
3: Boa tarde, Sara. E nesse vídeo diz precisamente isso, portanto, que em breve se irá entregar perante a justiça, portanto, a garantir que não deverá demorar muito, no seu entender também, e por sua iniciativa, esta fuga que dura praticamente uma semana, e que dizer também, ou diz também, que não é o único culpado, que tem havido muita pressão, que há problemas há praticamente 3 anos e que também terá fugido para defender a família, ou neste caso para proteger a sua família. São conhecidos os casos que têm acontecido aqui dentro destas famílias aqui em Ponte de Sor, e este homem deixa mesmo essas acusações, dizendo que é culpado, assume isso mesmo nesse vídeo, diz também que está arrependido de algumas atitudes que terá tido, garante, portanto, que não é inocente, mas que haverá outras pessoas que também serão culpadas, mas deixou também essa indicação de que em breve se irá apresentar perante a justiça, terminando assim a fuga que dura praticamente há uma semana, quando daqui fugiu, pouco antes de ser presente a primeiro interrogatório judicial, precisamente depois de uma queixa de familiares que garantem que atirou com arma de fogo para um carro onde essas pessoas circulavam. Foi detido por parte das autoridades, ainda resistiu, foi trazido no dia seguinte aqui ao Tribunal de Ponte Sor para ser ouvido em primeiro interrogatório. Depois, todos já sabemos aquilo que se seguiu, saiu daqui fugido e até hoje não se sabe do seu. paradeiro. Deu agora este sinal através das redes sociais, onde garante que se irá apresentar, ou neste caso irá apresentar-se em breve perante as autoridades, reconhecendo também os erros que

0: cometeu.
1: Um estudante foi detido pela PJ da Guarda por suspeitas de violação numa festa académica na Covilhã. A vítima é uma colega do principal suspeito, que já detido vai ser presente a um juiz. O Alexandre Salgueiro está em direto a acompanhar o caso. Alexandre, o que conseguiste apurar?
2: Bom, neste momento, esse suspeito, o jovem de 23 anos, estudante universitário na Universidade da Beira Interior, continua aqui no Tribunal da Covilhã a ser ouvido, ou vai ser ouvido, em primeiro interrogatório judicial para conhecer as medidas de coação. Ele que está acusado, então, de um crime de violação sobre uma colega universitária de 22 anos. O crime terá ocorrido no dia 26 de março, durante, ou melhor, na sequência da festa das Sasquinhas, uma festa muito, muito popular entre os estudantes universitários na Covilhã. Ora, no fim da festa, este rapaz ter-se-á disponibilizado para acompanhar a colega à sua residência, que é, ou melhor, ao seu dormitório na residência universitária, mas aí chegados, ter-se-á, segundo a Polícia Judiciária, aproveitado da condição de fragilidade em que a colega se encontrava, uma vez que teria já ingerido algumas bebidas alcoólicas e terá forçado a entrada no quarto desta jovem e consumado então esta violação. A jovem apresentou queixa na PSP da Covilhã 2 dias depois e a investigação culminou no dia de ontem com a detenção deste estudante universitário de 23 anos, que vai então agora ser ouvido aqui no Tribunal da Covilhã por juiz de instrução em primeiro interrogatório judicial para conhecer as medidas de coação. Nós vamos continuar a acompanhar o caso para saber então quais serão as medidas decretadas pelo juiz de instrução.
1: Alexandre Salgueiro em direto com os detalhes. O suspeito está a ser presente a um juiz. O filho do fundador da Mango foi detido pela polícia espanhola por ser o principal suspeito do homicídio do próprio pai. A detenção acontece no âmbito da investigação que decorria depois da morte, desde logo considerada suspeita, do dono da Mango em dezembro de 2024, durante uma caminhada com a família. O caso inicialmente foi tratado como um acidente, mas rapidamente passou a ser considerado suspeito e a investigação passou a ser de homicídio. Decorre agora com a detenção do filho como principal suspeito da morte do pai. Vai ser interrogado nas próximas horas, depois de consumada a detenção. Olhamos para novos dados sobre o homem que está em fuga há já uma semana em Ponte Sor, depois de ter escapado do tribunal. Há pouco o José Lameiras dava conta do vídeo que vemos agora. O suspeito garante que se vai entregar às autoridades, está arrependido de ter fugido, gravou um vídeo que publicou nas redes sociais, assume as responsabilidades pelos atos, mas diz que não é o único culpado. É um vídeo com mais de 6 minutos que já está a ser também analisado pelas autoridades.
3: Mas sim, fiz isto porque...
1: Cartas de amor com droga são um pesadelo nas cadeias portuguesas. A capa 4 é pulverizada, não deixa cor nem cheiro e é muito difícil de detectar. Pode ser 80 a 100 vezes mais potente que a cannabis natural. Chega aos reclusos, na maior parte das vezes, pulverizada em cartas de amor. Capa 4 trata-se de uma droga sintética que pode provocar surtos psicóticos, ataques cardíacos e a morte. O laboratório da PJ passou de analisar 5 amostras em 2024 para mais de 300 em 2025. Agora a reportagem e as imagens de um resgate complexo de um animal. Bombeiros resgataram uma vaca que caiu num poço na Trofa. A Inês Batista está no local. Estamos a ver as imagens desta operação que vamos explicar em direto. Ana, como é que tudo aconteceu?
4: Boa tarde. Ora, foi por volta das 3 horas da tarde de ontem que foi dado o alerta, depois deste animal ter caído numa

0: cisterna subterrânea de uma vacaria aqui na Trofa. Mas para nos explicar toda esta complexa operação, tenho comigo o subchefe Otávio Azevedo. Antes de mais, muito boa tarde, subchefe. O que é que encontraram quando chegaram ao local?
1: Foi um animal que caiu dentro dessa cisterna. Ela estava cheia porque estava sem iniciar a recolha das fezes para pôr nos campos e, por acidente, o animal que entrou lá dentro.

0: O animal estava com 8 metros de distância da entrada, foi muito complicado o resgate, e depois foram várias fases. Foi uma das fases foi tentar, e conseguimos colocá-la junto à entrada, e depois com várias máquinas tentar elevar o animal e colocá-lo cá fora. Passado 3 horas de trabalhos, que fomos 11 operacionais, 2 viaturas, mais 3 casas de agricultores que nos vieram apoiar também, conseguimos com sucesso retirar o animal. Depois do veterinário ter também chegado ao local e também visto o animal, encontra-se bem, está-se, e foi com sucesso, foi um salvamento com sucesso.
1: Porque durante este resgate, este animal também já estava aqui com alguns sinais de hipotermia, e era também esse o receio.
0: Excesso, como compreendo, estava com um excesso de gases lá dentro, e mesmo nós com aparelhos estávamos com uma grande dificuldade de ele estar lá dentro, mas o animal conseguimos depois de uma lavagem e tudo mais, o animal pôs-se a pé e pronto, está bem.
1: Mas para vocês também é um sentimento de missão cumprida?
0: Ah, sim. Foi ao fim de 3 horas, toda a equipa estava de parabéns, e mesmo o proprietário agradeceu-nos. São daquelas coisas que só dá para explicar quando estamos no teatro de operações. E uma das alegrias que a gente sente quando corre tudo bem.
1: Muito bem, muito obrigada, subchefe. De facto, um resgate que correu bem, porque este animal foi retirado com vida, ainda assim uma complexa operação que durou cerca de 3 horas. Esta vaca foi retirada então dessa cisterna subterrânea numa vacaria na Trofa.
2: Foram identificados 3 casos de sarampo em Beja. Estão a ser investigados também os contactos de risco. O Luís Pedro do Rosário está em direto. Luís, o que conseguiste apurar?
3: Olá, bom dia, Sara. Segundo o que a CMTV apurou junto da ULSPA, é que de facto estes 3 casos que foram identificados desde o início do mês passado, desde abril, já estão curados, e falamos também de quase 500 contactos de risco que foram identificados precisamente pela ULSBA, e 120 pessoas que, entretanto, já foram vacinadas, tendo em conta as normas recomendadas pela Direção-Geral de Saúde, que por só terem uma ou nenhuma dose no momento do contacto precisamente com os casos confirmados. O doutor Bruno Rebelo, assim é que é, falou à CMTV e esclareceu que, de facto, toda esta situação garantiu que não há motivos para alarme, tendo em conta este surto de sarampo que acabou por surgir no concelho de Beja. É mesmo esse o termo utilizado por vários médicos especialistas, que dizem mesmo que, tendo em conta o número de casos que surgiram, pode mesmo tratar-se de um surto. De referir então que tratam-se de 3 pessoas adultas, com idades entre os 30 e os 55 anos, todas elas, de facto, que acabaram por virem ser confirmadas como casos de sarampo. Falamos de 2 que não estavam vacinados e 1 que tinha o esquema de vacinas recomendado no Plano Nacional de Vacinação da Direção-Geral de Saúde. Um surto que, para já, segundo as palavras precisamente do médico que prestou declarações à CMTV, não há motivo para alarmes, tendo em conta que falamos então de 3 casos que já estão curados, precisamente nas palavras do médico que acabou por prestar as declarações à CMTV. Quase 500 contactos de risco identificados, 120 pessoas vacinadas.
2: A PJ está a investigar a morte de Samuel Martins, de 44 anos, o homem encontrado nas salinas de Castro Marim. Raquel Reis acompanha o caso com reportagem em direto. Raquel, a vida deste homem está a ser passada a pente fino, tal como tudo aquilo que fez antes de ser dado como desaparecido.
4: Sim, até para tentar perceber melhor as circunstâncias desta morte e aquilo que poderá ter acontecido. Quando a GNR foi acionada e chegou ao local onde estava o cadáver, chamou a Polícia Judiciária, isto porque todos os cenários estão em cima de mesa. Há a hipótese de ter ocorrido um crime, também ter sido apenas um acidente. Agora, a autópsia será determinante para conseguirem apurar melhor as circunstâncias da morte e perceber aquilo que efetivamente aconteceu. A GNR chamou a Polícia Judiciária porque no local encontrou alguns indícios de que

0: Esta morte poderia estar relacionada com um crime. A Polícia Judiciária realizou perícias no local, mas há também a hipótese de acidente. Samuel tinha 44 anos, vivia aqui em Castro Marim, trabalhava nas Salinas, precisamente onde foi encontrado morto por um popular cerca de um dia depois de ter sido visto pela última vez. Foi no domingo, por volta do meio-dia, que este popular passava na zona das Salinas, de Castro Marim, e encontrou o cadáver deste homem. Foi acionado também os bombeiros de Vila Real de Santo António, mas já nada havia a fazer, não havia hipótese de reanimação, até porque o corpo já estava cadáver. A GNR foi também até ao local, delimitou a zona e posteriormente contactou a Polícia Judiciária, que foi também acionada devido a esta hipótese de crime. A Polícia Judiciária fez várias perícias no local e está a investigar as circunstâncias desta morte, sendo que a autópsia, o resultado desta autópsia será decisivo para se perceber melhor aquilo que aconteceu e qual a causa da morte deste homem, Samuel Martins, de 44 anos, que trabalhava na zona das Salinas, onde o corpo foi encontrado. Tinha sido visto pela última vez no sábado e depois, no domingo, um dia depois, o seu corpo é encontrado por um popular nas Salinas de Castro Marim. E naturalmente várias autoridades dirigem-se ao local para revisar as várias perícias. Já não havia hipótese de reanimação, o corpo já estava cadáver quando foi encontrado e agora há várias hipóteses em cima da mesa. Pode ter sido um acidente, até porque Samuel seguia de moto, pode ter morrido de doença súbita ou pode estar de facto aqui um crime por trás desta morte. Vários cenários em cima da mesa e a Polícia Judiciária está a investigar as circunstâncias desta morte para se perceber aquilo que efetivamente aconteceu. O que se sabe é que Samuel, de 44 anos, trabalhava nas Salinas de Castro Marim. No sábado foi o dia que foi visto pela última vez e depois, no dia seguinte, no domingo, por volta do meio-dia, um popular encontra o corpo já a cadáver.
1: Os fuzileiros condenados pela morte do agente da PSP, Fábio Guerra, deixaram por pagar a indenização à família do polícia. Em causa está o pagamento de quase €500 mil a que os pais do agente têm direito. A família devia ter recebido mais de €420 mil. No entanto, receberam apenas €176 mil de indenização por parte do Estado. Fábio Guerra tinha 26 anos quando, em março de 2022, não resistiu às graves lesões cerebrais sofridas na sequência de agressões brutais de que foi alvo à porta de uma discoteca em Lisboa, quando estava fora de serviço. O dever falou mais alto e o agente da PSP quis travar confrontos entre dois grupos. Os então fuzileiros Cláudio Coimbra e Vadim acabaram condenados apenas de 20 e 17 anos de cadeia pela morte do agente. Mulher acusada de tentar matar o pai à facada no ano passado no Porto disse no julgamento que tinha bebido, ingerido medicamentos e que não se lembra de ter cometido o crime. Arguida de 27 anos, esfaqueou o próprio pai quando estava sentado na sala, no sofá. A mulher terá utilizado uma faca de 17 centímetros, mas a vítima conseguiu imobilizar a filha e pedir ajuda. O pai foi ontem chamado a testemunhar, mas não quis prestar depoimento. Disse que amava a filha e que percebe aquilo que aconteceu, não está zangado. O irmão da vítima também não quis depor. Acompanhamos em direto a segunda sessão do julgamento do antigo padre Humberto Gama por crimes sexuais que terão sido cometidos durante rituais. O Francisco Manuel acompanha o julgamento no Tribunal de Vila Real. Já com declarações, Francisco, do padre, o que te disse?
2: Muito boa tarde, Sara. Sim, o ex-padre Humberto Gama saiu do tribunal, eram 11:15 da manhã, diz-se tranquilo que para ele não há nada a esconder porque está inocente. Entretanto, e esta é uma notícia de última hora, um dos crimes de que estava acusado, neste caso a coação sexual, acabou por cair. Daí também a sessão ter terminado mais cedo. E caiu porquê? Porque a vítima, a mulher que o tinha acusado de coação sexual, acabou por ser ouvida por videoconferência e desistiu, ainda antes de prestar depoimento, acabou por desistir.

0: desistir da queixa. Portanto, este crime de coação sexual acaba também por cair e o Humberto Gama diz-se satisfeito e acredita que tudo virá, será esclarecido. Ele que já tinha falado na primeira sessão de julgamento há uma semana, esteve a ser inquirido, jurou inocência, garantiu que nada daquilo que o acusam é verdade, diz que não entendo o porquê destas acusações. Ele que também chegou a estar em prisão preventiva, entretanto foi libertado e agora está aqui a ser julgado no Tribunal de Vila Real. Responde, veio acusado de 4 crimes, um de violação, outro de coação sexual, mas esse, como disse, já caiu, e também burla e burla e usurpação de funções. Sempre tranquilo, o Humberto Gama, de 86 anos, voltou a dizer aqui ao microfone da CMTV isso mesmo, que estava inocente.
1: Cada vez mais tranquilo, cada vez mais pacífico.
0: Como é que está a decorrer o julgamento?
1: Muito bem. Está a correr dentro do que eu esperava. Sabe, é que eu às vezes não gosto muito de falar, porque a televisão é um púlpito. E isto entra para as casas dentro, para bem e para mal. Mas, com todo o respeito, um dia falarei com vocês sobre tudo isto que está a correr muito bem.
0: O senhor, nas declarações que prestou e aquilo que tem dito a Capor, é que está inocente? Que...
1: Ah, sim, isso continua a dizer e está a ser provado.
0: Então o que é que estará por trás disto?
1: Isso digo depois. Sabe que eu sou um padre diferente dos outros. Eu nunca andei no seminário. Andei sempre lá fora em universidades. Fui professor, andei sempre em universidades. De maneira que o que está a correr, eu não confundo justiça com tribunais. Justiça é uma coisa, o tribunal é outra. Isto é como confundir a religião com a Igreja Católica. São coisas diferentes. De maneira que vamos ver como é que tudo vai correr, mas vai correr bem. Vai correr bem.
0: Mas tem sido fácil estar a ouvir as testemunhas, acusá-los dos crimes?
1: Óbvio, cada um acusa do que quer. Aqui há um princípio que é do Platão, que é o seguinte: o nada não existe. O senhor não pode condenar o nada, nem absolvê-lo. Não há nada. Portanto, o nada não existe. E aqui tem sido um bocadinho isso.
0: Muito obrigado.
2: Está a ser interrogado o suspeito de tentar matar à facada o colega de casa na Marinha Grande. É no Tribunal de Leiria que decorre o interrogatório, acompanhado pelo José Durão. José, o que conseguiste apurar? As medidas de coação podem ser conhecidas nas próximas horas.
3: Ora viva, é efetivamente a expectativa de que seja este o primeiro homem a ser ouvido em primeiro interrogatório aqui no Tribunal de Leiria e no final ficará então a conhecer as medidas a aplicar. Não haverá assim tantas hipóteses como seria habitual. Este homem afinal reside numa casa arrendada, na mesma casa que a vítima, portanto poderá não estar em cima da mesa sequer a possibilidade de prisão domiciliar com vigilância eletrónica, por exemplo. Portanto, o juiz de instrução poderá ter as opções mais restritas do que seria habitual, mas chegará naturalmente a uma conclusão do que será o período deste homem a aguardar julgamento para responder por o crime de que está indiciado, um crime de homicídio na forma tentada. Ora, tudo ocorreu no dia de anteontem, por volta da hora de almoço, uma situação que não começou no dia, aliás, vinha já de trás estes desentendimentos entre agressor e vítima, foi finalmente e infelizmente a um ponto incomportável que levou então este homem a empunhar uma faca e a atingir a vítima nas costas.

0: com um golpe que lhe perfurou os pulmões. Ora, seguiu-se uma troca de agressões entre estes dois homens, que acabou então com ferimentos também no próprio agressor. Foi golpeado num braço à chegada das autoridades. O agressor estava já sentado na rua com a roupa manchada de sangue, sentado, digamos, na soleira da porta do portão para a estrada na zona da Ordem, da Marinha Grande, onde tudo aconteceu. E aconteceu, como disse, numa casa arrendada. Estes dois homens partilhavam um quarto. A casa começou a receber pessoas há já mais de um ano. Residem mais duas pessoas para além da proprietária, que só permanece na casa durante o dia na habitação em causa. Os vizinhos falam de movimentações pouco visíveis, ou seja, pessoas que passam a maior parte do dia fora e acabam por vir para casa apenas já no final do dia de trabalho, e portanto não há, digamos, muita exposição social a estas situações, mas havia sem dúvida nenhuma indicação até nos vizinhos mais próximos que esta relação entre estes dois homens estava já azedada há vários meses e por vezes acabava por redundar em agressões ou insultos. Portanto, um caso que a PSP estava informada e portanto também mais rapidamente conseguiu responder à situação. Portanto, os dois homens tinham sido identificados logo no próprio dia pela Polícia de Segurança Pública. Ontem foi a vez da Polícia Judiciária efetivar esta detenção deste homem de 27 anos, que hoje já se encontra entrarão no Tribunal de Leiria e há de então ser ouvido em primeiro interrogatório perante o juiz de instrução, para ficar a conhecer as medidas de coação.
1: Um casal está a viver dentro do carro há vários dias, num parque de estacionamento no Funchal. Os dois terão saído de casa na sequência de violência doméstica por parte da própria filha deste casal. O João Fernandes está em direto. João, o casal pede ajuda.
2: Muito bom dia. Este casal precisa de ajuda. Há cerca de uma semana que tiveram que deixar a casa onde habitavam face à violência doméstica da filha e do companheiro que está com a filha, e há uma semana que estão a viver no carro. É aqui que dormem, é aqui que têm alguns dos seus pertences e não conseguem arranjar sustento para poder ter uma casa, já que os apartamentos para alugar são poucos e também aqueles que há são voas caros. Mas eu tenho aqui o Sr. Duarte Farinha, que quer fazer um apelo, ver se consegue arranjar um apartamento.
3: Se consigo arranjar um apartamento abaixo dos 400 euros, que é isso que consigo deixar de viver no carro.
2: Mesmo que seja fora do Funchal, não importa.
3: Não importa. Mesmo que seja fora do Funchal, não importa. Porque a situação que tivemos, estamos bem, a situação de estamos fora de casa e depois a situação de violência doméstica.
2: E diga uma coisa, de qualquer forma, hoje já tiveram uma boa notícia, já têm garantia de alimentação?
3: Temos garantia de alimentação, só alimentação e banhos, portanto, agindo pessoal.
2: Mas pronto, pelo menos comida?
3: Pelo menos comida estamos garantidos.
2: E banhos estão garantidos?
3: Porque nós não podemos fazer comida do tocoque, aliás, não há possibilidade. Por isso temos que ter alguém que nos ajude e que neste momento não temos ajuda, senão esta, por enquanto.
2: Vou falar aqui com a Dona Diva, que é a esposa. Pelo menos nem tudo é mau. Já há uma notícia positiva, conseguem ter alimentação.
4: Sim.
2: E conseguem também tomar banho.
4: Isso eu tenho a agradecer. Só tenho a agradecer na Sopa do Cardoso, que já é muito famosa, já é muito antiga. E só tenho a agradecer lá aos doutores e às doutoras por nos apoiarem, porque enquanto a outra ação social nos deu um corte radical, mas eles aqui, esta associação, essa sim, essa merece apoio em todos os níveis.
2: Diga uma coisa, relativamente a voltar para casa, tem um processo em tribunal que está a andar e está a aguardar?
4: Sim, estou a aguardar, porque eu sou a primeira, sou proprietária, eu sou a primeira titular, a minha filha é a segunda, e não sei o porquê que a minha filha está a fazer isto comigo, porque eu sempre a amei, eu sempre fiz tudo por ela, cuidei dos filhos dela 24 horas por dia, eu e o Duarte. O Duarte foi mais do que um pai para ela, e depois que ela teve esse namorado, tudo mudou. Nem sequer tenho palavras, a sério.
2: Este casal está então aqui na mesma, eu vou falar aqui na mesma com o Sr. Duarte. Sr. Duarte, vocês recebem, portanto, entre a reforma de invalidez e a sua e da sua esposa, sensivelmente não chega aos 900 euros.
3: Não chega aos 900 euros.
2: E é muito difícil para pagar o luz, gás.
3: Difícil, portanto, neste caso seria muito difícil para a nossa parte estarmos a pagar uma renda de 800 euros. E íamos viver com o quê?
2: Não havia dinheiro para comer.
3: Não havia dinheiro, não havia dinheiro.

0: E além disso, vocês ainda estão a suportar as despesas da outra casa?
1: Suportar as despesas da outra casa a nível de arrendamento. Porque algo ele hoje a gente cortou porque não dava.
0: Mas têm que suportar na mesma renda da outra casa para poder vir a beneficiar na mesma dessa casa?
1: Para beneficiarmos do direito à casa.
0: Muito obrigado. Fica então aqui o depoimento de um casal. É este o carro que eles têm passado à noite, em parques de estacionamentos, é aqui que vão vivendo. Vão passeando os dois, aguardam uma solução, aguardam que o tribunal também consiga resolver a questão de voltarem a casa que são eles que pagam a renda, mas atualmente vivem num carro, felizmente já tem alimentação garantida e é a possibilidade de tomar banho também garantido. O resto vão aguardar que o tribunal resolva.
2: Os gastos em remédios, medicamentos para a obesidade dispararam 70%. Se no ano passado os portugueses gastaram 130 milhões de euros na compra destes medicamentos, este ano a despesa deverá chegar aos 220 milhões. Em Portugal, o gasto diário é de cerca de 613 mil euros neste tipo de fármacos, com o custo anual a poder ultrapassar os 5 mil euros por utente. As despesas com subsídio por doença ultrapassaram pela primeira vez no ano passado os 1 mil milhões de euros. Trata-se de um aumento de 8,7% face ao ano de 2024. A despesa com esta prestação paga a quem fica doente mais do que duplicou em 7 anos. O número de beneficiários do complemento solidário para idosos subiu mais de 34%. As despesas superaram os 500 milhões. A notícia faz a manchete na edição de hoje do Correio da Manhã. Os trabalhadores de Carris vão aderir à greve geral contra o pacote laboral convocada pela CGTP para 3 de junho. A decisão teve a concordância de todas as estruturas sindicais representativas e o pré-aviso de greve já foi entregue. Os trabalhadores da Carris decidiram também que fosse redigida uma reformulação da proposta de negociação para o Conselho de Administração. Será pedida uma reunião com o Presidente da Câmara Municipal de Lisboa, Carlos Moedas, e os deputados, tendo em conta que a Carris é tutelada pela autarquia. Francisco Assis diz que não tenciona comentar o uso por parte dos Estados Unidos da base das Lajes. O eurodeputado socialista afirma que a Europa não pode acobardar-se perante os norte-americanos.
3: Ele diz que a Europa não se deve acobardar, parece que está a falar precisamente da utilização também da base das Lajes.
4: Não, mas o professor Cavaco Silva que disse foi uma coisa muito simples, estava sobretudo até creio eu a referir-se à questão das relações comerciais entre os Estados Unidos e a União Europeia. É evidente que a Europa em nenhuma circunstância se deve acobardar.
3: Do seu entender, faz todo sentido dar autorização, seja tácita...
4: Eu já, sobre isso não vou neste momento dizer absolutamente nada, por uma razão muito simples, porque o que trouxe aqui foi falar do professor Cavaco Silva. Quando eu quiser falar da base das Lajes, da posição do governo português, da posição do Partido Socialista, falarei, já falei antes, é possível que volte a falar, mas neste momento não. Neste momento é mesmo só para manifestar em nome de...
2: Agora a análise do Camilo Lourenço, comentador da CMTV no Grande Jornal. Camilo, muito boa tarde. Foi ontem referido que as tempestades vão custar ao orçamento do Estado de 2026 pelo menos 2 mil milhões de euros. Falamos de um valor muito avultado. O que é que acontece às contas do país?
5: Olha, tem duas coisas. Primeiro é o aumento de despesa. A segunda é a receita que o Estado não recebe. Como tu sabes, uma série daquelas empresas ficaram paradas, literalmente paradas. E, portanto, obviamente isto tem um valor muito elevado. E é isto que vai colocando cada vez mais pressão sobre o Orçamento de Estado. Não é por acaso que o Ministro das Finanças e o próprio Ministro da Economia têm dito nos últimos dias que vai ser muito difícil conseguir evitar um déficit orçamental este ano, precisamente por causa das receitas a cair e as despesas a aumentar.
2: O Ministro falou de um pequeno déficit. O que é que isso significa?
5: Bom, é isso mesmo. É que o Governo está a fazer a jogada de segurança, Sara. Basicamente isto. Está a dizer, temos um aumento de uma grande despesa, temos receita que vai ficar inferior abaixo do previsto e, portanto, com muita probabilidade vamos ter um déficit orçamental. Nem sequer o déficit zero se vai conseguir. Em todo caso, como eu tenho dito aqui na CMTV, eu acho que o Governo está a puxar isto para o lado pessimista para depois dizer assim, bom, apesar de tudo conseguimos ter pelo menos um equilíbrio orçamental.
2: Dividiu-se aqui também o mal pelas autarquias. O Ministro da Economia disse que há câmaras que não avaliaram um único projeto de recuperação de casas.
5: Pois, Sara, ainda bem que o Ministro diz isto. Porquê? Porque tu tens uma série de autarquias que criticam...

0: tudo e mais alguma coisa, mas depois o que nós percebemos é que algumas delas, das duas, uma, ou não têm destreza para isso, ou não têm pessoal, ou então têm muita burocracia e nem sequer analisaram até agora o único projeto de recuperação de casas. Ora, e depois o que acontece é a crítica se cai sobre o Estado Central. E isto mostra muito bem como algumas autarquias são absolutamente ineficazes na sua ação diária.
1: Muito bem, Camilo, já vamos voltar a falar daqui a pouco. Até já.
0: Até já.
1: Um professor começa hoje a ser julgado no Tribunal de Viseu por crimes sexuais contra três crianças. É um caso chocante. O Tiago Virgílio Pereira tem os detalhes.
2: Arranca hoje no Tribunal de Viseu o julgamento que coloca no banco dos réus um professor de desporto de 47 anos que é suspeito de ter abusado sexualmente de três crianças em Satão. Ora, esses abusos aconteceram no ano letivo 2024-2025, quando este professor dava as AIECs, as aulas de enriquecimento curricular. Ora, o professor aproveitava para chamar essas crianças para locais mais isolados, longe dos olhares dos outros alunos, e depois mascarava, dizia que se estava a tratar ou que estava a fazer jogos sensoriais, aproveitava para as vendar, para depois abusar sexualmente dessas crianças. Ora, foi o pai, o encarregado de educação de uma dessas vítimas, que achou o comportamento da filha muito estranho, denunciou o caso à Polícia Judiciária e a Polícia Judiciária iniciou essa investigação, concluiu que este predador, este pedófilo de 47 anos, abusou de pelo menos três crianças durante esse ano letivo em Satão. Ora, o homem já está no interior da sala de audiência, na sala principal, à expectativa para perceber se vai ou não prestar declarações ao coletivo de juízes aqui do Tribunal de Viseu, se vai contar a sua versão dos factos. Recorde-se que todas as crianças já prestaram declarações para memória futura e, portanto, não vão estar aqui no julgamento, mas há essa expectativa para perceber se este pedófilo, um professor de 47 anos que há mais de 20 trabalhava na Câmara de Satão, vai ou não prestar declarações sobre estes crimes. Ele está em prisão preventiva, arrancou hoje este julgamento que decorre, claro está, à porta fechada aqui no Tribunal de Viseu.
1: Aldeia do Pisão, em Porto Alegre, prepara-se para ficar debaixo de água. A construção de uma barragem vai fazer com que mais de 100 habitações fiquem submersas e a aldeia seja transferida para outro local. Uma reportagem com a marca de investigação CM para ver mais à frente neste grande jornal. A cantora Bonnie Tyler está internada no Hospital de Faro. Atualizamos agora o boletim clínico, à semelhança daquilo que temos feito nos últimos dias. O estado não tem praticamente alterações. A cantora britânica mantém-se em coma induzido na unidade de cuidados intensivos do hospital. Aconteceu depois de ter sido submetida a uma operação de urgência, a uma perfuração do intestino. Bonnie Tyler, nestas duas últimas semanas, já teve numa situação considerada crítica, sofreu uma paragem cardiorrespiratória, teve de ser reanimada. Os médicos conseguiram reverter esse quadro clínico muito grave. Agora a situação é considerada estável, mas o prognóstico mantém-se muito reservado. Os amigos mais próximos, a família, têm acompanhado de perto a evolução clínica, que se mantém para já inalterada. Acreditam que Bonnie Tyler vai conseguir recuperar, mantém a esperança também. A equipa médica se mantém positiva. E a seguir ao intervalo, o selecionador nacional revela em direto na CMTV a lista dos convocados para o Mundial 2026. É a não perder logo depois do intervalo. Até já.
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1: Ora, muito bem, agora estamos em exclusivo na Correio da Manhã Rádio. Muito bom dia. Se ainda não almoçou, muito boa tarde. Já está a almoçar, meio-dia e 47. Vamos atualizar as notícias. A edição é da jornalista da Correio da Manhã Rádio, a Jéssica Oliveira. Muito bom dia, Jéssica.
2: Bom dia. Os trabalhadores da Carris e da Carris Tour vão aderir à greve geral contra o pacote laboral convocada pela CGTP para dia 3 de junho. A decisão teve a concordância de todas as estruturas sindicais representativas e o pré-aviso de greve já foi entregue. Os trabalhadores da Carris decidiram também que fosse redigida uma reformulação da proposta de negociação para o Conselho de Administração. Também será pedida uma reunião com o Presidente da Câmara Municipal de Lisboa, Carlos Moedas, e os deputados, tendo em conta que a Carris é tutelada pela autarquia. O metro de Lisboa pode passar a funcionar durante mais horas. A empresa vai estudar, em conjunto com a CP e a Transtejo, um ajustamento coordenado de horários. Bárbara Cardoso.
3: A tutela revela que o estudo vai ter em consideração tanto as necessidades dos utilizadores como o impacto na manutenção, que o Governo assegura que será salvaguardada, recursos técnicos e humanos necessários e, claro, a sustentabilidade financeira do sistema. Admite que eventuais ajustamentos de horário enquadram-se no plano estratégico do Metropolitano, que prevê o reforço da oferta, a melhoria da articulação entre os outros transportes e a redução progressiva dos tempos de espera.
2: A reportagem da jornalista Bárbara Cardoso, o metro de Lisboa, que pode passar a funcionar durante mais horas. A Organização Mundial de Saúde vai convocar hoje o Comitê de Emergência para avaliar o surto de ébola na República Democrática do Congo. O diretor-geral da organização diz estar profundamente preocupado com a escala e a velocidade desta epidemia, que já resultou em 131 mortes e 513 casos suspeitos. Neste domingo, a OMS declarou o surto como uma emergência de saúde pública de âmbito internacional, depois de terem sido registados mais de 300 casos suspeitos e 118 mortes, números que já aumentaram. Entretanto, segundo a OMS, o vírus apresenta uma taxa de mortalidade entre os 25% e 90%. O mau tempo em abril e maio está a afetar o arranque da campanha da cereja do Fundão. Os produtores falam em perdas de 80% nas primeiras variedades. Os prejuízos ultrapassam os 7 milhões de euros. A época da cereja abriu em festa no Fundão, com o habitual leilão solidário, mas nos pomares da região o ambiente é menos festivo.
4: Mais de 80% está tudo estragado. É uma calamidade. Entrar-se num pomar e praticamente não escolhe uma cereja que está tudo rachado.
5: Em muitos sítios que é 100%, mas na maioria, para aí 70%, 80% da cereja foi toda a vida.
2: Apesar dos prejuízos, os produtores ainda têm esperança que as variedades mais tardias venham salvar a campanha.
5: O que pode salvar aqui a Norte da Gardunha é estas outras variedades boas que a gente tem, que não afetou muito. Vamos ter que tratar agora as que ficaram estragadas, para não passar as pragas que agora vão vir por a gente não as escolher, passam outras variedades e talvez, se não vier mais chuva, vamos ter uma boa campanha já por fim, mas uma boa campanha.
4: Há uma esperança, porque lá há cereja. O problema é que ninguém nos garante, não há uma garantia, ninguém pode dizer isso, que o tempo não se altera, porque a natureza não tem controle.
2: Os preços da cereja para já mantêm-se entre os 3 e os 5 euros por quilo, como no ano passado, mas poderão vir a aumentar.
1: Foram as notícias com a jornalista Jéssica Oliveira, aqui na Correio da Manhã Rádio. Meio-dia e 51, já a seguir, 4h30 na Correio da Manhã Rádio. Pois claro, não quero mais dizer Correio da Manhã Rádio, Correio da Manhã Rádio. A dizer várias vezes seguido é um trava-línguas.
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2: Ora então, esta é uma bela terça.

quarta-feira que está a anteceder uma quarta que se prevê de muito calor. Agora estamos aqui com temperaturas de primavera, 23 graus, por exemplo, na zona da Grande Lisboa. Também temos ali no Grande Porto 19 graus, nada mau, nada mau, nada mau. O Algarve já está com 24 graus, o que também é muito bom. Santarém também com 26 graus. Enfim, estamos com temperaturas boas, mas amanhã vai estar quentinho. E sabes bem, quem o diz? São as 4h30 na Correio da Manhã Rádio. Boa terça-feira na companhia da sua rádio. Estamos aqui para si todos os dias, em que particular no Aqui Entre Nós, das 11 às 4, comigo, Lara Afonso.

0: estamos de regresso no Grande Jornal. Um guarda prisional ficou ferido ao tentar travar uma rixa que envolveu 30 reclusos no estabelecimento prisional de Lisboa. A Beatriz Ender está em direto. Beatriz, o que conseguiste apurar?
1: Muito bom dia, precisamente. Então, pelo menos um guarda prisional ficou ferido na sequência destes confrontos que ocorreram aqui no estabelecimento prisional de Lisboa. Os reclusos são da Ala E e criaram um grande desacato devido à greve que está a ocorrer dos guardas prisionais às horas extraordinárias. Os guardas, portanto, há menos guardas a trabalhar devido a esta greve e os reclusos têm de voltar a ficar fechados depois do pequeno almoço e também do almoço nas suas celas, e isso tem motivado muitos protestos diários. Já ontem ocorreram protestos. De acordo com a guarda prisional, esta situação já está estabilizada depois destes confrontos. Também dizer que um grupo de intervenção e segurança prisional esteve aqui no local esta manhã, e agora os guardas estão a realizar uma busca geral nas celas da Ala E, da qual pertencem estes reclusos, que realizaram confrontos durante esta manhã aqui no estabelecimento prisional de Lisboa. Dizer também que o Sindicato Nacional da Guarda Prisional e a Associação Sindical das Chefias confirmaram esta desordem à CMTV. Federico Moraes, do sindicato, disse que se trata de uma vergonha que a direção da cadeia tenha cedido aqui à manipulação por parte dos reclusos que realizaram estes confrontos. A Direção-Geral de Reinserção e também serviço.

0: Serviços Prisionários confirmou precisamente que 3 dezenas de reclusos verbalizaram a intenção de não retornarem às suas celas, uma situação que supostamente não se veio a concretizar e foi resolvida logo no momento, mas apesar disso houve pelo menos um guarda que ficou ferido devido a estes confrontos. Dizer também que os reclusos autores destes confrontos vão ser objetos de procedimentos disciplinares e a situação em todas as aulas do estabelecimento prisional já está normalizada e de acordo com a Direção-Geral de Reinserção e Serviços Prisionais, a situação já está normalizada com as atividades cotidianas aqui do estabelecimento prisional a decorrerem normalmente. E isto foi uma situação aqui caótica que ocorreu esta manhã, um grupo de cerca de 30 reclusos, precisamente da ala E aqui deste estabelecimento prisional de Lisboa, envolveram-se em confrontos esta manhã e posteriormente recusaram-se a ficar encerrados nas suas celas. Devido a estes confrontos, há pelo menos um guarda que ficou ferido, é esta a informação que a CMTV tem. Isto ocorreu numa altura em que os guardas do estabelecimento prisional estão em greve às horas extraordinárias e, portanto, há menos guardas a trabalharem neste estabelecimento prisional e os reclusos têm de voltar a ficar fechados nas suas celas depois do pequeno almoço e do almoço, o que tem motivado a protestos diários. De acordo com a guarda prisional, a situação já está estabilizada, mas efetivamente agora está a decorrer uma busca geral nas celas da ala E, da qual pertencem estes reclusos. Esta foi uma situação caótica que ocorreu esta manhã, vários confrontos aqui por parte dos reclusos da ala E do estabelecimento prisional de Lisboa, que resultaram em pelo menos um guarda ferido.
1: Novas informações da tragédia em Mangual, de um adolescente de 14 anos que morreu na sequência de um despiste de trotinete, estaria sem capacete. Foi durante um passeio com um familiar, um primo, que o acidente fatal aconteceu. O Tiago Virgílio Pereira está em direto. Tiago, falaste com testemunhas, indicam que esse acesso é também considerado perigoso.
2: Precisamente, Sara. Ora, uma tragédia. Santiago de Caçorrães, uma aldeia pequena do concelho de Mangualde, está em choque com esta morte. Nós temos falado com alguns populares, são quase todos família, todos se conhecem e todos choram a morte do Lucas, de 14 anos, que ontem seguia aqui nesta estrada que o Gonçalo Irmida vai mostrar com o primo. Ora, ele seguia na frente. O primo contou às autoridades que a trotinete do familiar começou a andar aos S, portanto, sem controlo. Isto significa que o rapaz efetivamente se despistou por motivos que as autoridades também estão a tentar perceber. Ora, acabou por cair, rebolou durante alguns metros aqui por este asfalto até ficar inanimado de barriga para o ar, tal como já nos relatou uma vizinha que foi a primeira a chegar. Ora, um outro popular que por aqui passava iniciou as manobras de suporte básico de vida na tentativa de o salvar, de o reanimar. Depois chegaram os bombeiros e também os elementos da VEMER, conseguiram reverter a paragem cardiorrespiratória. O rapaz ainda saiu daqui deste local com vida, com ferimentos bastante graves, é certo, mas com vida. Foi
1: Roberto Martínez prepara-se para anunciar os convocados para o Mundial 2026. Não são esperadas muitas surpresas. Vamos ver também quem são os convocados.
3: Obrigado, Chico. Boa tarde a todos. Sejam bem-vindos à convocatória para a fase final do Mundial 2026. A lista final contém 27 nomes, mais um. Desta vez, levamos 4 guarda-redes e 23 jogadores de campo. São eles Diogo Costa, José Sá, Rui Silva, Ricardo Velho, Diogo Dalot, Mateus Nunes, Nelson Semedo, João Cancelo, Nuno Mendes,

0: Gonçalo Inácio, Renato Veiga, Rubén Dias, Tomás Araújo, Rubén Neves, Samu Costa, João Neves, Vitinha, Bruno Fernandes, Bernardo Silva, João Félix, Francisco Trincão, Francisco Conceição, Pedro Neto, Rafael Leão, Gonçalo Guedes, Gonçalo Ramos e Cristiano Ronaldo.
1: Então vamos de imediato dar início à sessão de perguntas e respostas ao selecionador nacional e vou iniciar pela TV.
2: Para o Mundial 2026. Um pescador morreu numa queda violenta nas rochas, numa praia em Sintra. Raquel Sousa está em direto. Raquel, a vítima foi encontrada por um outro pescador que deu o alerta às autoridades.
3: Precisamente, muito boa tarde. A vítima foi encontrada durante a noite de ontem por um outro pescador que estava no local, mas que primeiramente se deparou com o material de pesca e só depois é que acabou por ver também a vítima de 68 anos já inanimada, depois de ter caído numa zona rochosa entre a Praia das Maçãs e a Praia das Azanhas do Mar, aqui na localidade de Sintra. Este homem, o óbito, aliás, deste homem acabou mesmo por ser declarado já no local, ele que estava inanimado à chegada do homem que acabou também por encontrá-lo, o outro pescador. Para o local foram mobilizados bombeiros de Colares e também a Polícia Marítima de Cascais. De resto, também os psicólogos da Polícia Marítima estão a prestar o devido socorro também durante a noite de ontem aos familiares deste homem que é natural da zona de Lourel, também em Sintra, mas a verdade é que acabou por não resistir aos ferimentos depois de ter caído numa zona rochosa entre a Praia das Maçãs e a Praia das Azanhas do Mar, aqui na localidade de Sintra. Foi encontrado por um outro pescador que acabou também por se deparar com algum material de pesca, até porque esta vítima mortal é um pescador lúdico, que estaria precisamente nesta zona a tentar pescar, quando acabou por cair nesta zona rochosa, acabou também por se magoar, ficou inanimado e quando foi já encontrado pelo outro pescador, que depois acabou mesmo por se deparar com esta vítima mortal, também deu alerta às autoridades, tal como o referi, para o local foi acionada a Polícia Marítima de Cascais, que também realizou o resgate deste homem, até porque estava numa zona rochosa de difícil acesso e por isso mesmo teve que ser uma equipa de resgate de grande ângulo, que é uma equipa especializada para também conseguir retirar este homem de 68 anos que acabou mesmo por ficar inanimado na sequência da queda nesta zona rochosa. A verdade é que este homem caiu, foi encontrado por um outro pescador que estava também naquela zona. O alerta foi dado por volta das 8 horas e um quarto da noite desta segunda-feira e este pescador primeiramente viu algum material de pesca que pensou que estava abandonado e só depois acabou mesmo por se deparar com esta vítima de 68 anos, este homem que estava já inanimado. Ora, este outro pescador acabou mesmo por dar o alerta às autoridades. Tal como o referi, foram mobilizados para o local os bombeiros de Colares, também a Polícia Marítima de Cascais, mas o óbito acabou mesmo por ser declarado no local. Não foi possível reverter a situação deste homem de 68 anos, que acabou mesmo por não resistir aos ferimentos e acabou por morrer. Tal como o referi, este era um pescador lúdico, estaria então a pescar numa zona rochosa de difícil acesso, poderia até conhecer esta zona, mas de facto acabou por não resistir aos ferimentos e o óbito deste pescador lúdico foi mesmo declarado no local.
2: Agora reportagem em direto no Seixal, no restaurante que foi abalroado pelo carro de assaltantes que tentaram atacar este espaço. Houve uma perseguição policial. A Bianca Rocha está no local em direto. Bianca, são visíveis os estragos?
4: De facto, aquilo que tentamos verificar são mesmo esses estragos, mas até ao momento aquilo que conseguimos perceber é que de facto o restaurante

0: encontra-se encerrado, naturalmente. Está aqui efetivamente uma corrente, um cadeado, está fechado a cadeado depois desta madrugada, que devo dizer foi uma madrugada bem atribulada. À frente deste mesmo restaurante encontra-se aquilo que é efetivamente uma montra, visivelmente destruída, depois então de ladrões terem tentado assaltar este mesmo restaurante durante a madrugada. Ora, o alerta foi dado efetivamente pela vizinhança, que se apercebeu de movimentações durante a madrugada, e naturalmente deu o alerta às autoridades, que rapidamente chegaram aqui ao local, até porque efetivamente a esquadra fica perto, portanto, não demoraram a chegar aqui ao local, e quando a chegaram encontraram os suspeitos já então a colocarem-se em fuga. Deu-se uma perseguição que ainda se estendeu durante vários quilómetros. Os suspeitos já estavam encapuzados, portanto, a PSP tudo fez para travar estes suspeitos que adotaram, enquanto conduziam naturalmente a alta velocidade, adotaram algumas manobras mais bruscas, nomeadamente acabaram por fazer marcha atrás, portanto, imobilizar o veículo, fazer marcha atrás, e acabaram por embater no carro da PSP, que seguia então a tentar alcançar estes mesmos suspeitos, que estavam efetivamente a fugir das autoridades depois de uma tentativa de assalto. Efetivamente, não conseguiram concretizar este assalto. Ao ver, as autoridades colocaram-se em fuga, e uma perseguição que ainda se deu durante algum tempo, durante vários quilómetros. As manobras bruscas, aquelas que eu descrevia, pararam, fizeram marcha atrás, embateram com o veículo no veículo da PSP, ainda provocaram alguns danos, mas não houve, apesar de tudo, feridos a registar. Naturalmente que agora seguem-se as diligências por parte das autoridades, por parte da PSP, que está efetivamente a tentar identificar e localizar estes mesmos suspeitos. O carro poderá ser efetivamente uma das pistas a seguir, por exemplo, identificar em quem estaria o nome deste carro e seguir por aí em diante. A verdade é que estes suspeitos estariam, portanto, encapuzados, e devido às várias manobras bruscas que acabaram por efetuar, também colocaram, além de ocultar a própria identidade, também colocaram os automobilistas em perigo, as pessoas que usufruíam da via que estava efetivamente, onde estavam todos a circular, quer a PSP, quer estes suspeitos. O que é certo é que, portanto, agora decorrem diligências no sentido de perceber quem serão estes suspeitos e, efetivamente, onde é que se encontram, uma vez que depois desta situação conseguiram então fugir às autoridades e encontram-se em parte incerta.
1: A Polícia Judiciária está a investigar a morte de Samuel Martins, de 44 anos, encontrado nas Salinas de Castro Marim. A Raquel Reis está em direto. Raquel, a acompanhar a investigação marcada agora pela reconstituição dos últimos passos da vítima.
2: Sim, até para que as autoridades consigam apurar melhor aquilo que efetivamente aconteceu. Mas para essa investigação, certamente que a autópsia é o mais determinante, vai perceber-se qual foi a causa da morte e assim conseguir chegar melhor àquilo que esteve por trás da morte de Samuel Martins, o homem de 44 anos, cujo corpo foi encontrado no domingo aqui na zona de Salinas de Castro Marim. Era neste local que este homem trabalhava, seguia de mota, e a última vez que tinha sido visto foi no sábado. Depois, no domingo, é encontrado por volta do meio-dia por um popular, segundo foi possível apurar, e o corpo já estava cadáver. Ainda chegaram a ser acionados os bombeiros de Vila Real de Santo António, mas já não havia hipótese de reanimação, o corpo já estava cadáver. Além dos bombeiros, também a GNR foi acionada para o local, limitou a zona onde estava este homem e posteriormente acionou a Polícia Judiciária. Isto porque que por trás desta morte poderia estar um crime, e precisamente por essa razão a Polícia Judiciária foi acionada, realizou várias perícias no local e está

0: agora a investigar as circunstâncias da morte deste homem, uma investigação para a qual a autópsia será essencial para se perceber melhor aquilo que aconteceu. Há várias hipóteses em cima da mesa, há a hipótese de ter sido um acidente ou ter morrido de morte súbita ou também de crime, até porque havia sinais que o corpo podia ter sido arrastado. Há estas hipóteses e prossegue a investigação por parte da Polícia Judiciária. No sábado foi a última vez que Samuel Martins, de 44 anos, foi visto. Trabalhava aqui nas salinas de Castro Marim e foi depois o corpo encontrado por um popular por volta do meio-dia. A investigação por parte da Polícia Judiciária prossegue para apurar as circunstâncias da morte.
1: É uma notícia de última hora. Foi preso na Covilhã um homem condenado a uma pena pesada de prisão no Brasil pelo homicídio da própria mulher. Um crime cometido há 23 anos. Marcos Barbosa, de 49 anos, estava em fuga há 6 anos, depois de ter sido condenado no Brasil em 2018 por homicídio qualificado. A PSP, que deteve o suspeito, revela em comunicado que este homem é considerado extremamente perigoso e que há risco de fuga. Por isso mesmo foi detido, estava escondido na Covilhã. O crime foi cometido com extrema violência. Em 2003, na cidade de Belém, no Brasil, este homem agrediu a mulher, agarrou-lhe no pescoço, projetou-a contra um obstáculo, deixou-a inconsciente. Ao perceber-se que a vítima não reagia, amarrou-a a uma distância considerável do chão, fazendo crer que a mesma teria colocado termo à própria vida. A investigação das autoridades permitiu travá-lo, foi julgado, condenado a uma pena pesada. Não se sabia dele há 6 anos. O Alexandre Salgueiro está em direto da Covilhã, onde ontem, Alexandre, este homem foi finalmente detido.
2: Seu que tudo indica, terá sido efetuada a detenção pela unidade de desaparecidos da PSP, dando cumprimento a um mandato de captura internacional. Ele que foi localizado então na cidade da Covilhã. Não temos ainda a informação do local preciso onde este homem estaria a viver ou onde estaria escondido, mas terá sido então aqui detido na cidade da Covilhã. Já tentamos junto da PSP obter mais informações, mas até ao momento, a única coisa que nos confirmam é que houve efetivamente essa detenção. Este brasileiro, agora já com mais de 40 anos e que há 23 terá assassinado a própria esposa na cidade de Belém, no Brasil, através de enforcamento. Ora, ele que foi condenado posteriormente em 2018, como disseste, a 23 anos de prisão, acabaria por conseguir fugir do Brasil e, ao que tudo indica, há cerca de 2 anos terá dado entrada no nosso o país e conseguiu fugir à malha da justiça, foi-se escondendo em vários pontos do país, ao que conseguimos perceber, e terá então sido capturado aqui na cidade da Covilhã. Ao que tudo indica, ontem ou pelo menos nos últimos dias, e foi então depois transportado para Coimbra, onde agora com o auxílio do Tribunal da Relação deverá ser tratado o processo de extradição para o Brasil. Marcos Barbosa, que é considerado um risco de fuga e portanto vai estar sobre fortes medidas de segurança, que é também considerado uma pessoa violenta e portanto vai exigir mais cuidados das forças de segurança. Vamos continuar a acompanhar este caso, também tentar trazer mais pormenores, sobretudo sobre o sítio ou sobre o local onde ele estaria escondido e há quanto tempo ele já estaria a viver ou escondido na Covilhã, para transmitir depois essas informações aos nossos telespectadores.
1: Alexandre Salgueiro em direto, uma notícia que tem poucos minutos em comunicado. A PSP revela que este homem é considerado extremamente perigoso, também pelas autoridades brasileiras que o procuravam há já 6 anos.

Marcos Barbosa, piloto brasileiro, condenado a uma pena pesada pela morte da própria mulher, acabou agora detido na Covilhã, onde estava escondido. A qualquer instante, mais informações sobre o caso. 6 pessoas foram detidas na sequência de uma operação especial de prevenção criminal em Almada. Além das detenções, foi apreendida uma

0: a apreensão da GNR. O ex-presidente da República, Cavaco Silva, é hoje distinguido em Estrasburgo com a Ordem Europeia de Mérito. A cerimónia de homenagem decorre no Parlamento Europeu. Primeira distinção europeia a indivíduos, não organizações nem empresas que tenham dado contributos excepcionais à União Europeia, democracia e valores fundamentais consagrados nos tratados da União. Vão estar presentes 13 dos 20 distinguidos, entre os quais Cavaco Silva, também a ex-chanceler alemã Angela Merkel e o secretário de Estado do Vaticano. A cerimónia está a decorrer nesta altura. É acompanhada pela CMTV. Se o país fosse hoje a eleições legislativas, seria o PS a vencer. Esta é uma das principais conclusões do barómetro da Intercampos para a CMTV. Aponta uma vitória de José Luís Carneiro.
1: Tem sido esta a tendência desde que José Luís Carneiro chegou à liderança do PS. O socialista está a conquistar os eleitores e são já cerca de um terço os que acham que é a melhor opção para São Bento. Quando a pergunta é direta e os concorrentes são apenas Luís Montenegro e André Ventura, os resultados ficam mais claros. 33,3% entendem que José Luís Carneiro tem maior capacidade para ser primeiro-ministro. O atual chefe do Executivo e presidente do PSD surge em segundo, com 27,2%. Já o líder do Chega está em terceiro, com 20%. A imagem dos líderes partidários reflete-se nas intenções de voto. E também aqui o Partido Socialista está à frente. Se as eleições se realizassem hoje, o partido de Carneiro alcançaria 23,6% e sairia vencedor. Segue-se a AD, a coligação PSD-CDS-PP convenceu 22,9% dos inquiridos e distanciou-se do Chega. O partido de André Ventura fecha o pódio com 19,3%. A Iniciativa Liberal continua em quarto com 7%. O Livre em quinto com 5,2%. Mais atrás, o duelo é entre comunistas e bloquistas, que estão empatados com 3,6%. Não há trocas de posições em relação a abril. Os socialistas subiram 0,2 pontos percentuais no espaço de um mês. A AD até cresceu mais, mas não o suficiente para chegar a primeiro ou desfazer o empate técnico. Já a percentagem de indecisos, que há um mês era de 13%, registou uma descida. Nesta sondagem da Intercampos foram realizadas 606 entrevistas telefónicas entre os dias 8 e 14 de maio. A margem de erro é de cerca de 4%.
0: Ministra do Trabalho considera que a posição do Presidente da República quanto ao pacote laboral pode ter influenciado o facto de o UGT não aceitar a proposta.
2: Entendo que a posição do então candidato à Presidência da República, essa declaração que ele fez, empoderou a UGT no sentido que tornou dispensável chegar a acordo. Porque, na verdade, repara, o resultado é se não tivesse que chegar a acordo, obtinha ganho de causa na mesma. E, portanto...
3: Portanto, há aqui uma responsabilidade por parte de António José Seguro?
2: Não, de modo nenhum. Não há uma responsabilidade. Mas é isso que está a dizer. No sentido, o que eu estou a dizer é a interpretação que faço relativamente ao que é que as palavras dele poderão ter permitido à UGT. É esse eventual empoderamento.
3: Portanto, deu um respaldo à UGT
2: para não celebrar o acordo. E eu julgo que o Sr. Presidente António José Seguro quereria exatamente o contrário.
0: Agora o Camilo Lourenço no Grande Jornal, à distância outra vez. Camilo, mais uma vez, boa tarde.
4: Nossa.
0: É ou não um ataque ao Presidente da República esta declaração da Ministra do Trabalho?
5: Aleluia! Praise the Lord! Até que enfim alguém abre a boca para se chamar os bois pelos nomes no governo, Sara. Repara. Há semanas que dizemos aqui na CMTV que o Presidente da República, na altura candidato, cometeu um erro terrível. Confundiu o conceito de democracia. Quem decide leis não é uma central sindical, é o Parlamento. Ora, o Governo estava caladinho nesta matéria, o que eu achei um erro. Não é preciso hostilizar o Presidente da República. A Ministra do Trabalho foi muito inteligente nesse aspecto. Disse, eu acho que aquilo empoderou o GT e terá influenciado o resultado. Mas eu não estou a responsabilizar o Presidente da República. Repara, isto é a democracia a funcionar. Nós não temos de estar todos de acordo, não temos de ser todos simpáticos um com o outro. A verdade é que o Presidente da República errou Isto teve consequências e é óbvio que o governo deve fazer.

0: saber aquilo que pensa sobre o assunto, quer o Presidente da República goste, quer não.
1: Falamos também do barómetro para a CMTV e o Correio da Manhã. Se o país fosse a eleições legislativas, o PS ficaria à frente, ganharia as eleições e José Luís Carneiro seria também o homem que se seguia. Como é que analisas estes resultados?
0: Bom, é o segundo barómetro em que o PS aparece em primeiro. Isto é um sinal amarelo para o governo. Repara, nós estamos no início de uma governação, o governo não tomou medidas difíceis, as pessoas não estão a fazer sacrifícios e, portanto, não é natural que um governo tenha uma quebra de popularidade como esta. Assim como não é natural que um líder da oposição que só tem feito trapalhadas apareça no primeiro lugar. Já é o segundo, como eu digo, e portanto isto deve começar a levantar preocupações no governo. Eu acho que há uma explicação para isto. O governo não está a tomar medidas estruturais, o governo está só a dar benesses e o eleitor comum percebe isso. E eu acho que é a altura do governo começar a governar. A segunda conclusão que eu tiro do barómetro é que o Chega e André Ventura são claramente olhados como aquilo que é a oposição. Porque repara, também é segundo barómetro em que o Chega cai para a terceira posição. Portanto, ambas as forças, o Chega e a Aliança Democrática, têm que meditar sobre este assunto.
1: Muito bem. Obrigada, Camilo. Até amanhã.
0: Até amanhã.
1: A Organização Mundial da Saúde convoca hoje o Comitê de Emergência para avaliar o surto de ébola na República Democrática do Congo. O diretor-geral da organização disse estar profundamente preocupado com a escala e a velocidade desta epidemia, que já resultou em 131 mortes e 513 casos suspeitos. A OMS tinha declarado o surto como uma emergência de saúde pública de âmbito internacional, depois de terem sido registados mais de 300 casos suspeitos e 118 mortes, números que já aumentaram entretanto. A OMS diz que o vírus apresenta uma taxa de mortalidade entre 25% e 90%. Por cá, a Direção-Geral da Saúde também já emitiu orientações, diz que é baixo o risco de. O perigo para a Europa, mas foi reforçada a detecção de casos, tendo em conta as viagens. É uma orientação que está em linha com as recomendações do Centro Europeu de Controlo de Doenças relativamente a viajantes e a regressados de países afetados. A aldeia do Pisão, em Porto Alegre, prepara-se para ficar debaixo de água. A construção de uma barragem vai fazer com que mais de 100 habitações fiquem submersas. A aldeia terá de ser transferida para outro lugar. Reportagem com a marca do Investigação CM para ver depois do intervalo no Grande Jornal. Até já.
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6: Ora então, muito boa tarde. Só agora chegou, chegou à hora certa e à hora que tinha que chegar. 1h27, Correio da Manhã Rádio, vamos às notícias. A edição é da jornalista Leonor Ferraz. Muito boa tarde, Leonor.
7: Muito boa tarde. Os trabalhadores da Carris e da Carris Tour vão aderir à greve geral de 3 de junho. O pré-aviso de greve já foi entregue, indica o Sindicato dos Trabalhadores de Transportes Rodoviários e Urbanos de Portugal. Segundo

0: Do Manuel Leal, a agência Lusa, a decisão foi tomada em plenário, realizado ontem com a concordância de todas as estruturas sindicais representativas dos trabalhadores da Carris e Carris Tour. No plenário foi ainda decidida a reformulação da proposta de negociação sobre atualizações salariais no mínimo de 70 euros e subsídio de refeição de pelo menos 82 cêntimos por dia. Sem acordo com o Conselho de Administração da Carris, os sindicatos admitem novas formas de luta. A Assembleia Municipal do Porto aprovou a criação de um programa para ativar os curetos da cidade. A medida prevê ainda o levantamento dos curetos e de outros pequenos espaços públicos em jardins, com o objetivo de receber concertos, teatro, dança e atividades culturais e comunitárias. A proposta, apresentada pelo PST, foi aprovada com a abstenção dos dois eleitos pelo movimento Filipe Araújo Fazer a Porto. Os estudantes universitários de Vila Pouca de Aguiar vão ter um apoio no pagamento de 6 bilhetes de autocarro por mês. Trata-se de uma medida implementada pela autarquia para minimizar os custos das famílias com as despesas universitárias. O reembolso vai ser feito mediante a apresentação das faturas dos bilhetes. Os estudantes têm que solicitar o apoio ao município. São abrangidos os alunos do ensino superior que têm residência em Vila Pouca de Aguiar há pelo menos 2 anos. A medida aplica-se a partir do próximo ano letivo. A Câmara de Valença quer concessionar a exploração de 5 casas-matas da Fortaleza para comércio. O processo do concurso, consultado pela agência Lusa, prevê o pagamento de uma renda mensal entre os 100 e os 600 euros. A apresentação das propostas decorre até 16 de junho. A Fortaleza de Valença encontra-se em processo de classificação com o Património da Humanidade pela Unesco. Fica por aqui esta síntese informativa. Regresso com mais notícias no próximo Grande Jornal da CMTV. Até já.
1: Fazes tu muito bem, Leonor Ferraz. Está tudo bem contigo?
0: Cá vamos estando.
1: Acaba... E olha, amanhã o tempo vai melhorar. Eu sei que tu estás aí de casaco, estás com um fresquinho. Mas amanhã vai estar mais quentinho.
0: Por acaso aqui hoje ainda está assim frescote. Mas amanhã pode ser que melhore.
1: Ai, acho que sim. Vai para os 30 graus. Mas pronto, daqui a bocadinho certamente que já vamos falar sobre isso nas notícias. Beijinhos.
0: Até já.
1: Até já, até já. Já a seguir temos música com Have You Ever Seen the Rain? Não queremos ver, mas queremos ouvir.
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1: E aqui está uma versão deste clássico Have You Ever Seen the Rain, de Rod Stewart. Logo a seguir temos Joana Almeirante com Suamos Todas Iguais. Está no sítio certo, está na Correia da Manhã.

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1: Muito obrigada por continuar aí desse lado. Logo desde de manhã é bom saber que temos os melhores ouvintes do mundo. 1h37, vamos a mais uma música Mimi Web neste House on Fire.

0: Estamos a poucos segundos de voltarmos ao simultâneo com o Grande Jornal da Tarde, a televisão e a rádio juntas numa só, inédito e que só acontece com a Correia da Manhã Rádio. Aqui entre nós eu sou a Lara Afonso, estou consigo desde as 11 da manhã até às 4 da tarde e espero continuar já a seguir ao Grande Jornal da Tarde. Estamos juntinhos, sempre consigo desse lado.
1: Estamos de regresso no Grande Jornal. Cartas de amor com droga são um pesadelo nas cadeias portuguesas. A capa 4 é pulverizada, não tem cor nem cheiro e é, por isso, mais difícil de detectar. A investigação CM desta noite revela como esta droga, que pode ser letal, chega aos reclusos, na maior parte das vezes pulverizada, em cartas de amor.
2: Parecem ser simples cartas de amor, inofensivas, enviadas por amigos e familiares para os reclusos. No entanto, apesar de não parecer, tratam-se de papéis impregnados com uma substância agora conhecida como K4, uma nova droga sintética que provoca surtos e até ataques cardíacos.
3: São 26 as substâncias que compõem esta nova droga, a K4. Por norma, apresentam-se em pó e podem ser vendidas e compradas através da internet. Depois, esse pó é dissolvido em álcool ou até em acetona e é pulverizado em cartas que são enviadas para os estabelecimentos prisionais. Cartas como esta, por norma de amor, enviadas por familiares ou por amigos para os reclusos. Estas cartas estão pulverizadas com esta substância, não deixam marca nem cor e por isso é tão difícil de detectar pelos guardas prisionais. Já no interior das cadeias, os reclusos rasgam esta carta e em pequenas porções acabam por misturar com tabaco e depois fumam esta substância.
2: É um fenómeno que está a tomar conta das cadeias portuguesas e que se tem tornado num pesadelo para o corpo da guarda prisional.
1: É uma notícia em alerta CM. Um homem condenado por matar a mulher em 2003 no Brasil foi agora apanhado pela PSP a viver na Covilhã. Marcos Barbosa, de 49 anos, estava em fuga há 6 anos, depois de ter sido condenado no Brasil em 2018 por homicídio qualificado. Este homem, piloto de profissão, garante estar inocente, alega que a mulher pôs termo à vida. O caso remonta a abril de 2003, quando Elsa Paes, de 24 anos, foi encontrada com sinais de estrangulamento. Segundo a família, havia historial de violência doméstica e de ciúmes doentios. O Tribunal Brasileiro deu o crime como provado. Marcos Barbosa colocou-se em fuga. Deu entrada em Portugal em fevereiro de 2024 e estava a viver na Covilhã. Foi emitido um mandado de detenção internacional. O homicida foi finalmente apanhado. Foi levado para a prisão de Coimbra, está a aguardar o Tribunal da Relação para ser extraditado e cumprir pena no país. A PSP diz em comunicado que Marcos Barbosa é classificado pelas autoridades brasileiras como perigoso, violento e com elevado risco.

0: de fuga. Marcos Barbosa, vemos na imagem, falou no tribunal durante o julgamento, garantiu ao juiz que quando chegou a casa a mulher já estava morta. Ele diz que está inocente e defende a tese de suicídio.
1: Cheguei à luz, eu a vi enforcada.
2: Enforcada onde, senhor?
1: No punho da rede.
2: Essa rede, ela existia lá há quanto tempo?
1: Bastante tempo, era uma rede que a gente usualmente usava. Ou ela dormia, ou o Gabriel dormia, ou eu dormia, ficava por cima da cama.
2: Mas estava atada na escápula. Eu queria que o senhor descrevesse essa cena. Estava apagada a luz, como é que estava e a posição da vítima?
1: Olha, eu não me recordo se a luz estava acesa ou apagada, mas acredito que se estivesse apagada, eu entrei, abri a porta do quarto, liguei a luz e a vi com o punho da rede ao redor.
2: Desfalecida.
1: Totalmente desfalecida. De frente para a parede.
2: Mas ela estava... essa altura do punho até o corpo dela, estava dependurado ou estava... Qual era a posição?
1: Eu não consegui enxergar. Não, eu não consigo saber se ela estava com o pé apoiado no chão ou se não estava, porque o meu único reflexo...
2: O senhor já declarou isso.
1: Foi retirá-la de lá.
0: Alexandre Salgueiro está em direto da Covilhã, onde este homem foi ontem apanhado. Alexandre, Marcos Barbosa estava em Portugal pelo menos desde fevereiro de 2024.
3: Sim, e não se sabe exatamente há quanto tempo estaria já a viver na Covilhã, ele que aparentemente poderá ter estado em diversos ou em diferentes pontos do país até se estabelecer na Covilhã, onde estaria a viver de certa forma escondido. Acabou por ser identificado e localizado pela unidade de desaparecidos da PSP, que foi detido já durante o dia de ontem, segunda-feira, foi transportado ao estabelecimento prisional de Coimbra, onde agora vai ser também ouvido para serem atribuídas as medidas de coação e depois preparar todo o processo de extradição para o Brasil. Ele que tem uma pena de 23 anos de prisão para cumprir no Brasil, que foi condenado em 2018 a essa pena por ter, segundo o tribunal, ter matado a própria mulher e simulado depois o seu suicídio. É considerada uma pessoa perigosa, narcisista, manipuladora e, portanto, impõe também aos agentes da PSP medidas de segurança extra, até porque este homem é também, segundo as autoridades brasileiras, considerado um perigo de fuga. Ele conseguiu fugir depois de ser condenado no Brasil aos tais 23 anos de prisão, conseguiu fugir. Depois entrou no nosso país em fevereiro de 2024, portanto há pouco mais de 2 anos, conseguiu mesmo em Portugal ir fugindo ou passando despercebido aos agentes policiais e finalmente no dia de ontem acabou por ser localizado, identificado e detido. Como disse, vai agora então aguardar no estabelecimento prisional de Coimbra as medidas de coação e também o processo de extradição que deverá remetê-lo de volta ao Brasil para que cumpra esta pena à qual foi condenado em 2018.
0: Alexandre Salgueiro em direto, notícia em alerta CM, este homem, Marcos Barbosa, condenado pelo homicídio da mulher no Brasil, em fuga à justiça brasileira há pelo menos 6 anos, estava em Portugal há 2. O professor Rui Pereira, comentador da CMTV, junta-se ao Grande Jornal em direto. Professor, muito boa tarde, para percebermos o que acontece agora. Este homem já foi localizado, está detido, será extraditado para o Brasil.
4: Boa tarde, Sara. Bem, não há nada que obste, num caso destes, à extradição. O que se vai discutir neste processo, que corre os seus termos no Tribunal da Relação, não é se ele matou ou se não matou. Na realidade, ele diz que se tratou de um suicídio, mas o que se provou no Brasil foi uma coisa muito diferente. O que se provou no Brasil é que foi um

0: homicídio cometido em contexto de violência doméstica, um crime a que as autoridades brasileiras e a lei brasileira chamam hediondo, e que ele tentou depois encobrir através de uma simulação de suicídio. Claro que esta artimanha hoje não dá grande resultado, porque a medicina legal moderna consegue determinar com bastante exatidão qual é a causa da morte quando tem realmente uma origem criminosa. Portanto, ele foi condenado, a sentença transitou em julgado, não foi condenado na pena máxima, foi condenado numa pena de 23 anos. A pena máxima atualmente no Brasil é de 40 anos, mas só para crimes cometidos depois de 2020. Portanto, a pena máxima que lhe poderia caber é 30 anos. Agora, evidentemente, não há razão para ele não ser extraditado, porque existe uma cooperação judiciária boa com um acordo de extradição entre Portugal e o Brasil, porque não existe aqui nenhuma perseguição política, não pode ser aplicada a pena de morte, que o Brasil, de acordo com a nossa tradição, não comporta, nem sequer a pena de prisão perpétua, que obrigaria o Brasil a dar garantias de que não a iria aplicar. Portanto, este processo, de forma mais rápida, menos rápida, depende de haver ou não oposição do arguido, que tentará evitar a extradição, como é óbvio, vai acabar por concretizar-se para ele responder perante a justiça.
1: Como é que se explica, professor Rui Pereira, que tenha conseguido viajar para Portugal já depois de ter sido condenado?
0: Bem, essa é uma boa pergunta que tem de ser respondida através de uma análise de caso. Tem de se procurar reconstituir a entrada dele no nosso país. Porque das duas uma, ou entrou com uma identidade falsa, com documentos falsos, ou entrou com a identidade verdadeira, porque também não é muito fácil entrar com documentos falsos. Hoje, realmente, o sistema de controle de identidade no aeroporto é bastante fiável. Mas se entrou com a sua própria identidade, há que saber o que é que falhou, se realmente houve comunicação para as autoridades portuguesas, havia algum mandado de detenção internacional ou não, porque eu não sei o que fizeram as autoridades brasileiras para dar a conhecer, na altura em que ele entrou em Portugal, que ele estava a ser procurado. Esse é o ponto nevrálgico. E também importa saber se foi a partir do Brasil, sendo procurado, que ele viajou para o nosso país. Mas esse é um trabalho que agora deve ser feito com o intuito essencial de evitar casos futuros idênticos.
1: Obrigada, professor Rui Pereira. É um caso que acompanhamos. Tem poucos minutos a notícia da detenção deste homem, Marcos Barbosa, apanhado na Covilhã, onde estaria a viver. Tinha dado entrada em Portugal há pelo menos 2 anos, em fevereiro de 2024. Este homem, que as autoridades brasileiras consideram como altamente perigoso, há risco de fuga, por isso mesmo ele foi detido. Fica agora a aguardar a extradição, caso que acompanhamos com todos os dados na CMTV. Os homicidas do agente da PSP, Fábio Guerra, já condenados, deixaram por pagar as indenizações correspondentes ao pagamento de quase €500.000. Os pais da vítima receberam do Estado uma compensação que ronda os €170.000.
2: Clóvis Abreu, condenado a 14 anos de prisão em primeira instância, acabou absolvido pela Relação de Lisboa do crime de homicídio qualificado. A pena acabou reduzida para 6 anos, uma vez que os juízes não deram como provado que o suspeito, que esteve meses em fuga, tenha dado pontapés na cabeça de Fábio Guerra. O ataque fatal ficou registado num vídeo que mostra a violência praticada. Os antigos fuzileiros Cláudio Coimbra e Vadim foram condenados apenas de 20 e 17 anos de prisão, respectivamente. Os homicidas tinham também de pagar uma indenização de €432.500, valor que nunca chegou a ser liquidado. Sem o pagamento de quase €500.000, os pais da vítima receberam apenas uma compensação do Estado na ordem dos 176 mil euros. O jovem agente da PSP tinha apenas 26 anos.

0: e em março de 2022 não resistiu às graves lesões cerebrais sofridas na sequência das agressões brutais de que foi alvo no exterior da discoteca MOM em Alcântara.
1: Se dúvidas houvesse, e não há de todo, basta proceder à visualização dos vídeos. Foi como se estivessem num ringue de boxe, com uma violência que deixava no chão. Sabiam os arguidos que pontapear com violência à cabeça podia provocar a morte. Se sim, conformaram-se com esse facto? O tribunal analisou com muito cuidado essa questão e a resposta foi convictamente positiva.
0: No dia da leitura do acórdão, a juíza presidente realçou que, sendo os agressores fuzileiros na altura, deveriam saber que as agressões na cabeça podem levar à morte e que, mesmo assim, fizeram-no com total desprezo pela vida da vítima.
2: Está a ser investigada a morte de um homem de 52 anos, encontrado numa barraca na zona do Beato, em Lisboa. A polícia judiciária foi acionada e abriu uma investigação, apesar de os familiares terem relatado que a vítima sofreu uma paragem cardiorrespiratória. A autópsia vai ajudar a esclarecer o que aconteceu, como revela a Bianca Rocha.
3: Um homem foi encontrado morto ao final da tarde de ontem, aqui na zona da Azinhaga da Salgada, no Beato, em Lisboa. Segundo familiares, esta situação terá acontecido devido a causas naturais, portanto, à partida estará afastado o cenário de crime, ainda assim, naturalmente, que foi então acionada a Polícia Judiciária e também a PSP, que efetivamente deslocou então vários elementos para o local. O carro da PSP estava aqui bem junto ao local que estamos a ver nas imagens, local onde este homem vivia e onde foi encontrado sem vida ao final da tarde de ontem. Segundo familiares, este homem tinha alguns problemas com a bebida, estava reformado, mas trabalhava todos os dias. Naturalmente que agora a polícia judiciária vai investigar todo este caso. Segundo conseguimos perceber, junto de alguns moradores, os familiares vivem aqui nas imediações. Há aqui, como podemos ver pelas imagens, vários bairros, nomeadamente este que estamos a ver nas imagens. Portanto, é uma zona aqui habitacional, ainda que de facto aqui nesta zona onde nos encontramos, na Azinhaga da Salgada, no Beato, conseguimos perceber que nesta zona onde este homem vivia é um pouco mais reservado a casas. Ainda assim, portanto, agora naturalmente que as autoridades vão tentar perceber todos os contornos desta situação que aconteceu ontem ao final da tarde. Este homem foi encontrado já sem vida por uma pessoa que então foi ao encontro deste mesmo homem e quando o encontrou, quando foi ter com ele e quando se apercebeu da situação, deu o alerta às autoridades competentes.
2: Os portugueses estão a comprar mais medicamentos inovadores para combater a obesidade. Não são comparticipados, o aumento de gastos representa 70% em relação ao ano passado.
0: Depois de, em dezembro de 2025, a Organização Mundial da Saúde os ter incluído na lista de fármacos cujo acesso deve ser universal, a compra disparou. No entanto, Mounjaro e o Wegovy continuam a não ser comparticipados pelo Estado. Com base nos dados do Infarmed, nos primeiros três meses, já se gastaram 55,2 milhões de euros nos dois medicamentos. Este montante deixa antever um custo de 220,8 milhões de euros este ano, o que representará um aumento de gastos de 70% em relação a 2025, quando foram gastos cerca de 130 milhões de euros. Em Portugal, o gasto diário é de cerca de 613 mil euros nestes medicamentos, com o custo anual a poder ultrapassar os 5 mil euros por utente. Segundo a presidente da Sociedade Portuguesa de Endocrinologia, Diabetes e Metabolismo, o Estado prepara-se para comparticipar os dois fármacos apenas para pessoas com índice de massa corporal de 35 ou mais. No entender de Paulo Freitas, o caminho deve ser outro.
4: Se isso acontecer, vamos ter pessoas obesas.

0: A aumentar o peso para ter critério para estes fármacos. Defendo que se comparticipe com um índice de massa corporal superior a 30 ou 27, com doenças associadas, como referem as orientações.
1: A procura deste tipo de fármacos continua a crescer, impulsionada pela visibilidade nas redes sociais e pelos relatos de rápidas perdas de peso, apesar dos preços elevados e da falta de comparticipação por parte do Serviço Nacional de Saúde.
2: Corre a segunda sessão do julgamento do ex-padre Humberto Gama no Tribunal de Vila Real por crimes sexuais durante rituais religiosos. O arguido diz à CMTV que está inocente. Não conseguimos para já olhar para a reação do padre que está a ser julgado. A qualquer instante vamos sim agora ver essa reação à porta do tribunal.
3: Cada vez mais tranquilo, cada vez mais pacífico.
4: Como é que está a decorrer o julgamento?
3: Muito bem, está a correr dentro do que eu esperava. Sabe, é que eu às vezes não gosto muito de falar, porque a televisão é um púlpito. E isto entra para as casas dentro, para bem e para mal. Mas, com todo respeito, um dia falarei com vocês sobre tudo isto que está a correr muito bem.
4: O senhor, nas declarações que prestou e aquilo que tem dito a Capora, é que está inocente? Que...
3: Ah, sim, isso continua a dizer e está a ser provado.
2: Um adolescente de 14 anos morreu na sequência de um despiste de trotinete. Aconteceu em Mangualde. A CMTV falou com uma testemunha no local.
5: Vinha ele de cima para baixo na trotinete, para cima, atrás dele vinha um primo também com uma trotinete também. O rapaz que vinha na frente andou para aqui às voltas, caiu, foi para ali para a baleta, não foi para a baleta, era uma meia para a baleta, uma bota para além, outra para ali, ficou de barriga para o ar com os braços estendidos e nunca mais mexeu. E depois vinha uma senhora para baixo de carro, ia levar um filho à caminhonete a Viseu para estudar.
2: A aldeia do Pisão, em Porto Alegre, prepara-se para ficar debaixo de água devido à construção de uma barragem. Reportagem com a marca do Investigação CM depois do intervalo no Grande Jornal.
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7: Ora então, agora em exclusivo na Correio da Manhã Rádio. Muito boa tarde, 2:01. Está na hora de atualizarmos as notícias, mas não sei antes lhe dizer que no Aqui Entre Nós de hoje ainda vamos receber um médico de família. Dr. Ricardo Moutinho Guilherme é médico de família, especialidade em medicina geral e familiar. Vem cá para nos falar sobre isto de ser médico de família, até porque hoje se assinala o Dia Mundial do Médico de Família. Posto isto, vamos lá às notícias, que está na hora. A edição é da jornalista Leonor Ferraz. Muito boa tarde, Leonor.
8: Boa tarde. O projeto Mar Sem Limites está à procura de voluntários para apoiar banhistas com mobilidade reduzida nas praias do Porto. A iniciativa vai decorrer entre 1 de julho e 31 de agosto na Praia do Carneiro. Os voluntários vão integrar uma equipa no terreno para apoiar na utilização de equipamentos, acompanhar os banhistas e colaborar na gestão das condições de acessibilidade. Antes do início das funções, os voluntários vão ter uma formação com o regimento dos sapadores bombeiros do Porto. O projeto Mar Sem Limites é promovido pela Águas e Energia do Porto. As inscrições estão disponíveis num formulário online disponível no site da Câmara do Porto. A Câmara Municipal de Aveiro organiza entre

0: Hoje e amanhã, mais uma edição da Assembleia Municipal Aveiro Jovem. A iniciativa tem como objetivo promover, junto dos alunos, o exercício de cidadania, valores da democracia e a participação cívica. Durante as sessões, os jovens vão ter a oportunidade de apresentar moções, a expressar ideias e preocupações e debater soluções para problemas comuns na presença dos órgãos executivos do município. A sessão de hoje destina-se aos alunos do terceiro ciclo, enquanto que a de quinta-feira é dirigida aos estudantes do ensino secundário. A Câmara Municipal de Albergaria à Velha abriu concurso público para o transporte flexível destinado a pessoas vulneráveis e idosas do concelho. O serviço, criado em 2020, abrange todas as freguesias e tem como objetivo melhorar a mobilidade de residentes que não possuem meios próprios de deslocação. O concurso tem um preço base superior a 97 mil euros e as propostas podem ser apresentadas até dia 27 deste mês. O Open Conventos Lisboa regressa entre 28 e 30 de maio. A iniciativa, organizada pela Câmara Municipal de Lisboa, tem entrada gratuita e, pela primeira vez, estende a programação às cidades de Évora e Porto. Inclui conferências, visitas guiadas e um concerto de encerramento no convento de São Pedro de Alcântara. Este ano, o evento decorre sob o tema Conexões e Interligações, com o objetivo de promover a história e o património religioso. As atividades do Open Conventos Lisboa estão sujeitas à inscrição prévia, exceto o concerto final, cujos bilhetes podem ser adquiridos no local. Fica por aqui esta síntese informativa. Regresso com a edição das 3 da tarde. Até já.
1: Até já, Leonor Ferraz, aqui na Correio da Manhã Rádio. Neste momento são 2h04 na Correio da Manhã Rádio e um pouco por todo o país, à exceção dos Açores, que é menos ou mais uma hora, coisas que eu me lembro. Enfim, nunca digo isto e apeteceu-me dizer, e depois pronto, ponho-me a jeito. Devia ter falado com o Ruben Pacheco Correia para me atualizar de se é mais ou se é menos uma hora, mas acho que é menos uma hora, já vou confirmar. Elton John vem agora, não vem sozinho, vem com Taron Egerton e este I'm Gonna Love Me Again.

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2: E em cmrádio.pt, onde quer que esteja, beijinhos para si que está-nos a ouvir também através desta plataforma digital. Ainda antes da música, e para fazer as coisas direitinho, certinho, mesmo que seja depois do almoço e o cérebro não esteja a querer colaborar, a verdade é que sim, os Açores têm sempre menos uma hora em relação a Portugal continental, portanto eu estava certa! Desconfiei de mim própria, que também é um hábito que tenho que deixar de perder. Um dia destes vamos ter aqui especialistas em neurolinguística, precisamente para falarmos sobre estes temas e estas pequenas coisas que nós fazemos diariamente e que não, através da nossa forma de falar, como por exemplo estarmos constantemente a dizer ai que parva, ou ai que parvo, mandar-nos lá para baixo, há coisas que nós devemos deixar de fazer. A neurolinguística ajuda e nós vamos perceber isso em breve com especialistas na matéria. Para já vamos novamente à música e trazemos Scorpions com Moment of Glory e depois, claro, vamos voltar ao simultâneo com o Grande Jornal da Tarde na CMTV, televisão e a rádio juntinhas numa só, aqui entre nós. Eu sou Lara Afonso, esta é a Correio da Manhã Rádio. Boa terça-feira. Já agora, se estiver a tomar uma sobremesa, boa sobremesa na companhia da Correio da Manhã Rádio, certamente que lhe ofereço boa música e boa companhia todos os dias.

0: E claro que eles não estavam sozinhos, não é? Toda uma orquestra, Berliner Philharmoniker, eu acho que é assim que se diz. Estamos a poucos segundos do simultâneo com a CMTV na Correio da Manhã Rádio. Já sabe que a esta hora é sempre assim também, mas logo às 7h45 também existe o simultâneo com a CMTV. É esta particularidade que também nos define, que nos diferencia das demais. Estamos juntos em 94.8 no Grande Porto, 90.4 na Grande Lisboa e sempre, sempre em cmradio.pt, onde quer que esteja, à distância de um clique. E são tantos os ouvintes que nos ouvem através desta plataforma que nos aproxima cada vez mais a internet e as novas tecnologias. Vamos lá, simultâneo com a CMTV.
1: Estamos de volta no Grande Jornal. Uma idosa de 91 anos foi agredida pelo marido com um ancinho em Vila Nova de Famalicão. A Aureliana Gomes está em direto. Aureliana, é um caso grave de violência doméstica. O que conseguiste apurar?
2: Boa tarde, Fé. Exatamente, trata-se de um quadro de violência doméstica. Como disseste, e bem, uma mulher de 91 anos foi violentamente agredida, ao que tudo indica, pelo marido, um homem de 90 anos. Tudo terá acontecido por volta das 11h20 da manhã. Foi a hora que foi dado o alerta e este homem de 90 anos terá agredido a mulher com um objeto agrícola, ao que tudo indica, um ancinho. Terá-lhe provocado ferimentos praticamente em todo o corpo, desde a cabeça às pernas. Para o local foram acionados os bombeiros famalicenses, com duas ambulâncias e quatro operacionais, também a viatura médica de emergência e reanimação de Famalicão. Ora, a mulher, depois de estabilizada, foi transportada em estado considerado grave para o Hospital de Braga. Já quanto ao suposto agressor, ele também foi transportado para o Hospital de Famalicão com ferimentos considerados leves, ao que conseguimos apurar este homem, depois de ter praticado este crime, tentou ainda o suicídio num tanque e por isso mesmo sofreu alguns ferimentos leves, tendo também ele sido assistido no local pelos bombeiros e encaminhado para o Hospital de Famalicão. Como dizia, tudo aconteceu num quadro de violência doméstica, pouco depois das 11 da manhã, aqui em Joana, no concelho de Famalicão. Ora, este homem, com recurso a um utensílio agrícola, ao que tudo indica, um ancinho, como dizia, acabou por golpear-se a idosa em várias partes do corpo, tendo-lhe provocado ferimentos considerados graves. Ela foi assistida aqui no local, quer pelos bombeiros, quer também por uma equipa do INEM, e depois de estabilizada, transportada então para o Hospital de Braga com ferimentos considerados graves. Ora, também no local, para além dos bombeiros e da viatura médica, esteve também a Guarda Nacional Republicana, que está agora a investigar. Este homem foi, como dizia, transportado para o Hospital de Famalicão com ferimentos leves. Deverá depois ser detido e presente a tribunal para, então, aplicação das medidas de coação. Tudo aconteceu, como dizia, ao final da manhã de hoje, aqui em Joana, no concelho de Famalicão, quando este suposto agressor, o marido da vítima, a agrediu com recurso a um utensílio agrícola, um ancinho, e a terá golpeado em várias partes do corpo. Ao que conseguimos apurar, foram vários os ferimentos em praticamente todo o corpo, desde a cabeça, braços, tronco, em todo

0: corpo. Essa mulher foi transportada em estado considerado grave para o Hospital de Braga. Já o suposto agressor foi transferido para o Hospital de Famalicão com ferimentos considerados leves, depois de se ter tentado suicidar-se após o crime.
1: Novas informações sobre o piloto condenado por matar a mulher no Brasil e que agora foi apanhado em Portugal, na Covilhã. A CMTV mostra.

0: Abril de 2003, às mãos do marido. No apartamento do casal, Marcos Barbosa nega o crime, pelo qual foi condenado a 23 anos de cadeia. Este homem que foi apanhado a viver na Covilhã pela PSP estava em fuga há 6 anos, depois de ter sido condenado no Brasil em 2018 por homicídio qualificado, um crime cometido com extrema violência. Marcos, que estava em Portugal desde pelo menos fevereiro de 2024, vai agora ser extraditado para o Brasil. Quando foi julgado em tribunal, garantiu que quando chegou a casa, a mulher já estava morta.
1: Cheguei à luz, eu a vi forcada.
2: Forcada onde, senhor?
1: No punho da rede.
2: Essa rede, ela existia lá há quanto tempo?
1: Bastante tempo, era uma rede que a gente usualmente usava. Ou ela dormia, ou o Gabriel dormia, ou eu dormia, ficava por cima da cama.
2: Mas estava atada na escápula. Eu queria que o senhor descrevesse essa cena. Estava apagada a luz, como é que estava e a posição da vítima?
1: Olha, eu não me recordo se a luz estava acesa ou apagada, mas acredito que estivesse apagada. Eu entrei, abri a porta do quarto, liguei a luz e a vi com o punho da rede ao redor.
2: Desfalecida.
1: Totalmente desfalecida. De frente para a parede.
2: Mas ela estava... essa altura do punho até o corpo dela, estava dependurado ou estava... Qual era a posição?
1: Eu não consegui enxergar. Não, eu não consigo saber se ela estava com o pé apoiado no chão ou se não estava, porque o meu único reflexo...
2: E o senhor já declarou isso.
1: Foi retirá-la de lá.
0: Este caso faz lembrar de um outro também revelado na CMTV, um homem que foi condenado por homicídio qualificado de um jornalista no Brasil durante o processo, que durou mais de 10 anos, viveu como se nada fosse nas Caldas da Rainha, onde em janeiro foi detido pela polícia judiciária.
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3: Ora, nem mais, e neste momento são 2h22 desta terça-feira, dia 19 de maio. Já aqui falei que vamos ter um médico de família para então assinalarmos e celebrarmos este dia 19 de maio, que também se comemora o Dia Mundial do Médico de Família. Há outras efemérides, já lá vamos para já. Não há nada de errado em ouvirmos a música que segue, de Engás e António Zambujo. Na Correio da Manhã Rádio, muito boa tarde. Boa terça-feira.

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2: 8h45, na Correio da Manhã Rádio.
4: Sabemos que temos as nossas armas, temos o nosso valor e vamos jogar olhos nos olhos.
5: Olha, não sei se vão jogar olhos nos olhos, mas a verdade é que o Mundial está aí à porta e nós vamos estar de olhos postos em tudo o que se vai passar, tanto na CMTV como aqui na Correio da Manhã Rádio, porque de facto aqui entre nós não se escapa nada. Ah, pois é. Então já a seguir à música que se segue, Sugar Babes, Hole in the Head, temos então a nova linha avançada para conversar.

0: Boa terça-feira, está na Correio da Manhã Rádio e está comigo Lara Afonso, aqui entre nós, das 11 às 4 da tarde, sempre com o melhor de mim para si. Agora vamos à linha avançada, não sou eu, é o José Nunes e que todos os dias passa no Bom Dia e que nós recuperamos aqui entre nós.
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2: Grande Zé, são muitos anos, não é? A virar aqui.
3: Não são 39, mas são 35.
2: Ah, desculpa! Pois, é o caminho dos 39, não é?
3: Não, a minha avançada é que vai fazer 29 anos.
2: Há 29,
3: ano.
2: Ok.
3: De existência, em relação à carreira do menino, exato. São 35.
2: 35, exatamente.
3: Ou seja, a minha avançada é da comigo quase desde o início, não é?
2: Pois é, incrível.
3: É verdade.
2: É um cordelinho, puxas, metes umas rodinhas nisto e pronto. E cá vamos todos.
3: Bom dia. Bem-vindo, Zé. Bem-vindo, caro amigo. Boa terça-feira para todos, tutti, ouvintes, amigos, caros amigos, um abraço para todos. Olha, começamos desta linha avançada com a questão de todos os dias, dá tanto tempo esta parte, então e o Mourinho?
2: E o Mourinho?
3: Sim, o Mourinho! O que é feito de ti? O que é feito? Ou o que vai ser feito? Talvez seja melhor assim. E já agora, quem é que fica feito com tudo isto? Também podemos ir por aí. Quem fica feito? Quem fica agarrado mesmo? Com esta novela que se arrasta há quase 3 meses, parece evidente que quem fica agarrado no meio de toda esta confusão é o Benfica. Fica sem treinador, vai ter de ir buscar um à pressão. Quem diz à pressão? É verdade, quem diz à pressão diz a Mata Cavalos mesmo, não é?
2: E vem ele, que passa da frente, ok.
3: Ruben Amorim, Marcos Silva, Filipe Luís, agora até já se fala em Abel Ferreira, nomes de que se tem falado, claro que o preferido é Ruben Amorim, gosto que o Benfica se está a esguetanhar todo para lá chegar.
4: Todo esguetanhado.
2: Gosto tanto disto, não?
3: É verdade, o também. Deixou. Grande Horácio. Esganhada é como o Rui Costa se deve sentir, não é? Com tudo o que se é passado ao longo desta temporada. Despedimento de Bruno Lage, contratação de Mourinho, em 5 frentes, apenas um título conquistado, Supertaça ainda com Bruno Lage, Campeonato, Taça de Portugal, Taça de Liga, Taça dos Campeões, Neribi, 3º lugar no Campeonato, Liga Europa para o ano, Mourinho de saída, é muito para um homem só. E eu não sou. Sabes o que é isto, hein?
2: Não, não sei.
3: Isto é um clássico de antanho.
2: Antanho.
3: João, como é que é? Conjunto Académico de João Paulo.
2: Ah, isso já lá chega.
3: O vocalista é Sérgio Borges, que ganhou uma vez um festival da canção.
2: Também Sérgio Borges, jamais já lá chega. Antanho, não.
3: Grande voz. E agora mais este embrulho. Mourinho disse que queria ficar, que estava disponível para renovar. Rui Costa, nem uma nem duas. Não dizes nada. Até chegar ao ponto em que vende a casa a arder, com a pré-anunciada saída de Mourinho para o Real Madrid, acaba mesmo com 2 meses de atraso para apresentar uma proposta que ainda por cima dizem que é um balúrdio. A proposta que Mourinho disse que nem queria ver até sábado passado.

0: passado. Agora já viu.
1: Fui ver.
0: E
2: fui ver.
0: O que tem de ser tem muita, o que tem de ser tem muita força. O Real aguarda por Mo de braços abertos. É verdade. É lá, Creed. E a proposta do Benfica à partida será para ir para o lixo, bater certo que Mourinho já tem tudo acordado com o Florentino Pérez. Mas que nada, que há novidades no que diz respeito às eleições do Real, que a Florentino Pérez precipitou, é que parece que é capaz mesmo de haver outro candidato, Henrique Riquelme, já arranjou os 187 milhões de euros que são necessários para calcionar, se quiser concorrer ao cargo de presidente do Real Madrid, e se por acaso ganhar, parece evidente que Mourinho não irá para o Real, até avaliar pelas palavras, ou por um post nas redes sociais que um dos seus apoiantes, Iker Casillas, fez. Portanto, a coisa ficou com um panorama eventualmente diferente, e a ser assim trata-se de aguardar pelos resultados eleitorais. Sendo que Florentino Pérez tem legitimidade, face aos estatutos do Real Madrid, para contratar Mourinho mesmo antes das eleições. Uma vez que mesmo demissionário está em exercício no cargo. Agora imagina tu, Mourinho, se não tiver certezas em relação ao Real, resolve aceitar a proposta do Benfica depois de tudo o que se passou. Imagina tu, Julinho! Imagina tu, Julinho.
2: Imagina isso.
0: Por acaso, aqui há uns tempos, não sei, 3, 4 anos, vi o vocalista dos Imagination com a sua banda e foi um show muito bom.
2: Ele tem
0: a mesma voz, é verdade. Olha, portanto, e para fechar o tema, Mourinho, um pensamento socrático: só sei que nada sei. Mas mesmo só sabendo que nada sei, eu diria que Mourinho vai mesmo para o Real Madrid. Eu acho que toda a gente está convencida disto.
2: É verdade.
0: Até aí uns zunzuns nos jornais de hoje que dizem que Mourinho já comunicou a situação a Rui Costa. Atenção, que hoje vamos chegar a saber, também não sabemos, mas vamos chegar a saber quem são os 26 eleitos de Roberto Martínez para o Mundial de Futebol. Grande expectativa para saber quem são eles.
2: Quem são?
0: Sim, não se esperam grandes novidades. Até parecia mal, no entanto, se não houvesse um Joker. É um clássico. Vamos ver quem é um jogador inesperado que aparece no meio dos convocados para o Campeonato do Mundo. Então e o Trubino? Perguntas-te, Julinho.
2: Pois é, até e o Trubino?
0: Ora, pois o Trubino resolveu fazer um post em que reconhece que a época foi má, reconhece inclusivamente que cometeu erros, mas não dá o braço a torcer e manda inclusivamente um agradecimento aos que o aplaudiram e aos que o apuparam. Amigo, não te ponhas a jeito.
3: Preste atenção.
2: É melhor, quando
0: os adeptos são alguém de ponta, está a tendo armada.
2: Exatamente.
0: E, portanto, o melhor mesmo é o Trubino fazer o que tem a fazer e não tem feito, que é jogar bem em vez de mandar calar os adeptos, como já fez, não é? E agora vou-me mandar calar a mim próprio, que esta linha avançada chegou ao fim. Mas amanhã há mais.
2: Amanhã no Vinho em Folha, a cheirar a novo, parece aqueles tos de princípio de ano letivo. Maravilha.
0: Abracinho. Até amanhã.
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5: É isso mesmo, todos os dias no Bom Dia do Júlio Heitor. Olá, Júlio, estás por aí? Estás a dormir? Ou não? Estás a ouvir a Correio da Manhã? Ah, deve estar, certamente, enquanto prepara ali a cozinha depois do almoço. Sim, porque já ninguém almoça esta hora, está a almoçar esta hora. Não pode almoçar esta hora, está a fazer mal. Temos que ter horas para tudo, para tudo. E há que dizer que a nova linha avançada está disponível também em formato podcast, em todas as plataformas de podcast, mas em particular em cmradio.pt.
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5: 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Já viu? 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É uma coisa de sonhos, não é?

0: E é bom saber que os sonhos, se existem, é para serem realizados, ok? Toca a realizar os seus, está?
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0: E lá está. Ninguém do que nós para realizarmos melhor primeiro os nossos sonhos. Já agora, partilhe comigo qual é o seu maior sonho. 927794422. Estou à espera dos seus sonhos, ok? Inspire-me a mim e talvez ao Eduardo Madeira, se for assim um sonho mais divertido.
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0: E também aqui, no Aqui Entre Nós, não precisa de acordar tão tarde para ouvir o Fala Barato, mas sempre que quiser ouvir, também existe em formato podcast. Mas o melhor é ouvir aqui entre nós. Que tal? Para já é a música Diz-me, de Merai, e toca assim. Boa tarde, boa terça-feira. Logo a seguir temos o Fala Barato com o Eduardo Madeira.

0: E a pergunta de hoje é: o que acha do lançamento do relógio Swatch que levou a fortes tumultos pela Europa? Walter Magalhães, eu tenho uma orifesaria na buraca, mas vou ter de abandonar. Portanto, o meu avô era Orives, o meu pai era Orives, o meu tio era Orives, o marido do meu tio era Orives, que eles até por acaso foram o primeiro casal homossexual português, porque eles casaram na Holanda, ainda não era permitido cá. Toda a minha família sempre foram dedicados à orivesaria, mas eu vou abandonar, porque é aos 2 e 3 assaltos por semana. É clientes que me pedem para meter o nome na pulseira, mas depois os nomes é com Y e com K, é Iara com Y, é Jaciara com Y, é Cátia com K e com Y, é Wanda com K e com Y. E se eu protesto, ainda me chamam de xenófobo. E agora, a gota d'água foi este relógio. Portanto, eu decidi aderir ao lançamento e tenho um motim na orivesaria que me escavacaram tudo. E o seguro não cobra motins. Para mim, acabou. Vou abandonar. Com K. Adélia Matos, falta com porta. Eu fui com o meu marido, o Silvério, a meter pilha no relógio dele em Alcácer do Sol. E qual é o meu espanto quando somos abalroados por uma manada de gaiatos a querer comprar relógios na regelaria lá da terra. E eu pensei, isto deve ser algum professor que anda a marcar falta a eles quando chegam atrasados e eles querem relógios. Mas depois disseram que não era isso. Era por causa de uma edição limitada. E sei lá o que é uma edição limitada. O que eu sei é que o meu Silvério partiu 2 costelas porque os esmagaram dentro da relojoaria contra a vitrine dos crucifixos, pá. Coitado. Ele até já parecia ele próprio um crucifixo no fim daquilo. Ai, pá, todo cheio de mazelas, pá. Eu já passei tanto na vida.
1: Comissário Lino, da PSP de Gaia, foram de facto registadas várias ocorrências relacionadas com o lançamento de um modelo da marca Swatch. Esta é uma situação que não é nova. Quando o treinador do Sporting disse que usava um relógio da Casio de 19 euros, também houve alguns tumultos por parte de adeptos que quiseram comprar. No entanto, o relógio parece que tinha tendência para se atrasar. Talvez por isso o Sporting se tenha atrasado na

0: Pelo título. Neste caso de swatch, os tumultos foram mais graves, derivado ao efeito da moda. Muita gente meteu-se na fila porque pensavam que estavam a dar alguma coisa e depois a decepção de perceber que era para comprar levou a uma certa revolta. Enfim, a PSP está atenta e prometemos atuar a tempo e horas se isto se repetir.
1: Alice Rissol, sou cenógrafa e vegana. Eu não uso relógios, eu não ligo ao tempo. Guio-me pelas sombras para saber a quantas ando. O único relógio na minha casa é um relógio de cuco, mas não está certo, porque eu quero que o cuco cante quando lhe parece que é a hora e lhe apetecer cantar. Não quero que seja escravo do tempo. Por isso essa história dos tumultos por causa de relógios só me deixa triste. O mundo devia libertar-se da ditadura do tempo e do espaço. Devíamos dormir na casa que queremos, à hora que queremos e com quem queremos. E eu acredito nisso. Por isso eu ainda hoje acordei num palheiro em Tentúgal, ao lado de um malabarista da Patagónia. Isso sim é ser livre. Saravá e saudinha da boa.
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3: Imperdível, todos os dias, um programa feito com todo o amor e carinho da Ana Pinto, que nos acorda, ou nos deixa acordar um pouco mais bem dispostos. What do you believe in? Eu acredito nisso. Vamos à música Rag and Bone Man, exatamente. E a música é o que eu já disse. What do you believe in?

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1: Falámos em sonhos, falámos em acreditar e todos nós queríamos que a rosa dos bandidos do Cante florescesse um pouco mais na Eurovisão. 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
0: Estamos juntos na Correio da Manhã Rádio e está na hora de atualizarmos os ponteiros do relógio. Até porque são neste momento 3 da tarde, já se sabe onde é que está, mas nunca é demais referir. Está na Correio da Manhã Rádio, no sítio certo, à hora certa. Aqui entre nós, eu sou a Lara Afonso, mas agora está na hora das notícias e o Grande Jornal das 3. A edição é da jornalista Leonor Ferraz. Muito boa tarde, Leonor.
2: Muito boa tarde. O selecionador Roberto Martínez anunciou hoje a lista de 27 convocados de Portugal para o Mundial 2026. A comitiva lusa vai ser liderada pelo capitão Cristiano Ronaldo, que aos 41 anos se prepara para a sexta participação em fases finais do Campeonato do Mundo. Entre as novidades destacam-se Tomás Araújo, Samu Costa e Gonçalo Guedes. Por outro lado, António Silva e Paulinho ficaram de fora da lista final. A convocatória inclui 4 guarda-redes e um lote alargado de opções no meio-campo e no ataque, onde marcam presença nomes como Bruno Fernandes, Bernardo Silva, Rafael Leão e Gonçalo Ramos. Portugal estreia-se no Mundial a 17 de junho, frente à República Democrática do Congo, nos Estados Unidos. Até lá, há ainda 2 jogos de preparação. O primeiro a 6 de junho, com o Chile no Estádio Nacional, em Oeiras, e o segundo, frente à Nigéria, agendado para 10 de junho, em Leiria. A proposta de lei do Governo de revisão da legislação laboral já foi submetida ao Parlamento. Com cerca de 80 páginas, o documento deu entrada no site da Assembleia da República, depois de ter sido aprovado pelo Conselho de Ministros na passada quinta-feira. Na proposta, o Governo justifica a decisão de avançar com as alterações ao Código do Trabalho. Refere que a atual legislação está ancorada nos modelos tradicionais de trabalho e enfrenta dificuldades perante os desafios do trabalho na era digital. O executivo, liderado por Luís Montenegro, salienta também que a revisão da legislação laboral é um compromisso do acordo tripartido de valorização salarial e crescimento económico para 2025-2028. A proposta integra ainda a transposição parcial de uma diretiva europeia relativa à melhoria das condições de trabalho em plataformas digitais. Segundo o Ministro do Trabalho, a reforma laboral contempla mais de 50 alterações ao anteprojeto inicial, das quais 12 provenientes da UGT. Foi detido na Covilhã um homem condenado a 23 anos de prisão no Brasil pelo homicídio da mulher. Estava em fuga às autoridades brasileiras há 8 anos, quando conhecida a sentença. Marcos Barbosa aguarda agora, na prisão de Coimbra, a extradição para o Brasil. O repórter Alexandre Salgueiro tem mais detalhes sobre a detenção.
3: Tundidica terá sido efetuada a detenção pela unidade de desaparecidos da PSP, dando cumprimento a um mandato de captura internacional, ele que foi localizado então na cidade da Covilhã. Não temos ainda a informação do local preciso onde este homem estaria a viver ou onde estaria escondido, mas terá sido então aqui detido na cidade da Covilhã. Já tentamos junto da PSP obter mais informações, mas até ao momento a única coisa que nos confirmam é que houve efetivamente essa detenção. Este brasileiro, agora já com mais de 40 anos e que há 23, terá assassinado a própria esposa na cidade de Belém, no Brasil, através de enforcamento. Ora, ele que foi condenado posteriormente em 2018, como disseste, a 23 anos de prisão, acabaria por conseguir fugir do Brasil e, ao que tudo indica, há cerca de 2 anos terá dado entrada no nosso país e conseguiu fugir à malha da justiça, foi-se escondendo em vários pontos do país, ao conseguimos perceber, e terá então sido capturado aqui na cidade da Covilhã, ao que tudo indica ontem, ou pelo menos nos últimos dias, e foi então depois transportado para Coimbra, onde agora com o auxílio do Tribunal da Relação deverá ser tratado o processo de extradição para o Brasil.
2: O repórter Alexandre Salgueiro, na Covilhã, onde foi detido o homicida procurado pelas autoridades brasileiras desde 2018. Cerca de 30 reclusos causaram distúrbios no estabelecimento prisional de Lisboa esta manhã. Pelo menos um guarda prisional ficou ferido. Na origem dos confrontos estará a greve às horas extraordinárias dos guardas do estabelecimento prisional, como nos conta a repórter Beatriz Torrete.
4: Há menos guardas a trabalhar devido a esta a greve e os reclusos têm de voltar a ficar fechados depois do pequeno almoço e também do almoço nas suas celas, e isso tem motivado muitos protestos diários. Já ontem ocorreram protestos. De acordo com a guarda prisional, esta situação já está estabilizada depois destes confrontos. Também dizer que um grupo de intervenção e segurança prisional esteve aqui no local esta manhã, e agora os guardas estão a realizar uma busca geral nas celas da Alaé, da qual pertencem estes reclusos que realizaram confrontos durante esta manhã aqui no estabelecimento prisional de Lisboa. Dizer também que o Sindicato Nacional da Guarda Prisional e a Associação Sindical das Chefias confirmaram esta desordem à CMTV. Federico Moraes, do sindicato, disse que se trata de é uma vergonha que a direção da cadeia tenha cedido aqui à manipulação por parte dos reclusos que realizaram estes confrontos. A Direção-Geral de Reinserção e também Serviços Prisionários confirmou precisamente que 30 de reclusos verbalizaram a intenção de não retornarem às suas celas, uma situação que supostamente não se veio a concretizar e foi resolvida logo no momento, mas apesar disso houve pelo menos um guarda que ficou ferido devido a estes confrontos.
2: A reportagem da Beatriz Torrete. Adebal Cavaco Silva foi distinguido hoje com a recém-criada Ordem Europeia do Mérito. A distinção visa reconhecer quem contribui para a integração europeia e para a promoção dos valores europeus. Angela Merkel foi também um dos 20 primeiros laureados. O antigo presidente da República Portuguesa, Cavaco Silva, agradeceu a homenagem e destacou ainda a importância da União Europeia num momento de incerteza.
5: Num tempo de forte instabilidade e incerteza mundial, de conflitos armados e ameaças, em que a voz de cada país isoladamente pouco conta, a União Europeia é um ativo da maior importância para todos os Estados-membros. Portugal tem sido um parceiro ativo, defensor dos valores europeus e do aprofundamento do processo de integração, procurando sempre colocar os interesses nacionais específicos no quadro do interesse comunitário.
2: Aníbal Cavaco Silva, no discurso de aceitação da Ordem Europeia do Mérito no Parlamento Europeu. Durão Barroso marcou presença nesta cerimónia. O antigo presidente da Comissão Europeia considera justa a distinção atribuída a Cavaco Silva e deixou ainda algumas críticas aos políticos portugueses, nomeadamente em relação a assuntos europeus.
6: Posso dizer que sempre vi no professor Cavaco Silva um grande compromisso com a Europa. Gostava, aliás, de dizer isto. Já o tenho dito às vezes, muitos políticos nacionais, quando há dificuldades, culpam a União Europeia.

0: Quando as coisas vão bem, dizem que o mérito é deles. Aquilo é que eu chamo a europeização do fracasso e a nacionalização do sucesso. É o que os políticos nacionais gostam de fazer. Posso testemunhar que o professor Cavaco Silva não fazia isso. Resistiu sempre à tentação, que é uma tentação para os políticos a nível nacional, pôr as culpas na Europa, mesmo quando às vezes havia decisões tomadas no âmbito comunitário que eram difíceis e difíceis de explicar também. Por isso acho que é uma distinção extremamente justa, que de certa forma também homenageia Portugal.
1: José Manuel Durão Barroso, antigo Primeiro-Ministro e também antigo Presidente da Comissão Europeia, na cerimónia que decorreu esta manhã no Parlamento Europeu em Estrasburgo. Uma falha informática no controle de fronteiras provocou constrangimentos no aeroporto de Lisboa esta manhã. A PSP confirmou uma falha técnica num equipamento informático, resolvida no imediato e sem impacto. A comunicada Polícia de Segurança Pública acrescenta que os tempos de espera no aeroporto Humberto Delgado rondaram os 32 minutos nas partidas e 36 minutos nas chegadas. O repórter Nuno Gil Ferreira esteve a acompanhar esses constrangimentos sentidos esta manhã no aeroporto de Lisboa.
2: A manhã do dia de hoje foi marcada por atrasos no controle de fronteiras do aeroporto de Lisboa devido a uma falha informática. Aquilo que sabemos é que esta falha obrigou os agentes colocados no posto de controle de fronteiras a usar meios manuais para proceder ao controle de passaportes e à análise dos passaportes para deixar entrar em Portugal os passageiros que vinham de fora do espaço Schengen. Aquilo que pude perceber a falar com alguns passageiros é que, apesar de não quererem dar a cara, dizem que neste momento a falha já terá sido resolvida, informação também confirmada pela ANA Aeroportos, e neste momento aquilo que sabemos é que as filas estarão bastante mais reduzidas e tudo já terá voltado à normalidade. A informação da falha foi avançada pela Polícia de Segurança Pública, que confirma esta falha, e aquilo que sabemos neste momento é que já terá sido tudo resolvido e o aeroporto de Lisboa, o controle de fronteiras do aeroporto de Lisboa, já estará a funcionar em plena normalidade.
1: A reportagem do Nuno Gil Ferreira a partir do aeroporto Humberto Delgado, em Lisboa. Pausa agora nas notícias. Estou de regresso à meia hora para a síntese informativa. Até já.
3: Até já, Leonor Ferraz, aqui com o Grande Jornal das 3 da tarde na Correio da Manhã Rádio. A música que segue é das músicas mais românticas de sempre e para todo sempre. Chama-se Unforgettable e é de Nat King Cole, que toca aqui e agora na Correio da Manhã Rádio, de lhe dizer que logo a seguir vamos ter aqui uma conversa com o nosso médico de família. Para já, o amor na Correio da Manhã Rádio. Quase um alerta coração.

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0: Ora, muito bem, aqui entre nós já está o nosso médico de família, até porque hoje se assinala o Dia Mundial do Médico de Família. Ora, muito bem, isto começou a organizar-se e a celebrar-se anualmente no dia 19 de maio para prestar homenagem aos profissionais que acompanham as pessoas ao longo das diferentes fases da vida, desempenhando um papel essencial na promoção da saúde e na prevenção da doença. Ora, esta data destaca a importância dos médicos de família como uma das principais portas de entrada nos cuidados de saúde, reforçando naturalmente a proximidade e a confiança e o acompanhamento contínuo prestado às comunidades. O nosso médico de família é nada mais nada menos que o Dr. Ricardo Moutinho Guilherme, médico de família, especialidade de medicina geral e familiar. É-nos familiar porque regularmente vem à CMTV, mas eu já lá vou este assunto. Olá, muito bom dia, doutor.
3: Olá, tudo bem?
0: Feliz
3: obrigado,
0: dia.
3: Obrigado.
0: É um dia importante, não é? Porque é importante celebrarmos este dia do médico de família, porque nem toda a gente tem acesso ao médico de família.
3: Verdade, é uma profissão a que me dedico com muita paixão, com muito gosto, e é de facto uma das especialidades que devemos dar valor, sobretudo no nosso país, em que cada vez mais se fala na falta de médicos de família, que muita da nossa população está carente de um médico de família. E eu sou suspeito, mas acho que é muito importante o médico de família.
0: É mesmo, é o nosso primeiro contacto com a medicina, não é? Eu vejo por mim, eu tenho a minha médica de família, que entretanto foi mudando por diversos fatores, em particular pela idade, não é? A idade do próprio médico de família que tinha antes, que entretanto depois mudei de freguesia e portanto passei a ter outra médica de família, outro centro de saúde, mas é a médica da minha família, é aquela que me conhece a mim, que me conhece às minhas filhas, e isso é importante, não é? Haver também um histórico familiar.
3: Exatamente, isso é um fator muito importante no médico de família, porque faz um acompanhamento não só do próprio paciente, mas de toda a família, percebe bem o contexto familiar, daí é o nome da especialidade. E qualquer alteração desta questão do entorno, do contexto do próprio paciente, o médico sabe detectar precocemente, que depois se transfere para algum problema de saúde, mental, social, uhum, e física, e novamente nós conseguimos prevenir, é mais o intuito médico-família, prevenir precocemente o surgimento de problemas, também acompanhar doenças, mas sobretudo a palavra prevenção.
0: E depois há um conforto, não é? Há um conforto e uma proximidade que se cria com o nosso médico-família, que também é importante esse laço, é importante criar essa proximidade, mesmo que sejam muitos os utentes,
3: claro,
0: porque na
3: sim,
0: realidade acredito que sejam muitos, não é?
3: Muitos. As listas são longas para cada médico de família, rondam os 2000 a passar,
0: meu Deus,
3: de pacientes por cada médico de família, e temos que conhecer cada um muito bem, cada historial familiar, cada historial pessoal, se o paciente tem alergias, medicação, mas sobretudo esta proximidade, empatia, a escuta ativa, que hoje em dia fazem a diferença, ainda fazem a diferença num mundo cada vez mais rápido, com uma velocidade cada vez mais estonteante, com acesso a redes sociais, informação a toda a hora e a todo lado, em todo lado. Esta relação de confiança e conhecimento é o que determina, é o que caracteriza, sobretudo, o médico de família.
0: Então, qual é que é a principal função do médico de família? Para além de dizer, não vá pesquisar isso na internet.
3: Exatamente.
0: Não
3: é
0: faça
3: o que
0: isso, largo o ChatGPT.
3: Esse é o lema do médico de família no dia a dia. Nós costumamos dizer duas coisas sobre o médico de família. Há muitas características, mas eu, sobretudo, sempre digo duas coisas, que é o que eu já disse, a prevenção da doença, ou seja, antes dela surgir, prevenirmos. O prevenir é muito importante porque evita-se complicações maiores. Prevenir passa por, às vezes, recomendação de exercício físico ou deixar de fumar, até algum hábito que estejamos a fazer mal e que o médico possa aconselhar de uma maneira mais eficaz. E depois outra característica é da promoção da saúde. Estas duas são complementares, mesmo a pessoa já tendo um diagnóstico de alguma doença. O seguimento é sempre muito importante, porque

É muito diferente. Vamos imaginar uma hipertensão mal controlada de uma controlada. Se for uma hipertensão controladíssima, vai viver a pessoa até aos 80, 90 anos sem complicações. Se for mal controlada, não chega nem à metade. E é isso que tentamos sempre, é o acompanhamento, a orientação, quando necessário para outros cuidados diferenciados. Obviamente, por exemplo, se a pessoa tiver que recorrer a um cardiologista, um pneumologista, uma cirurgia cardiotorácica, aí referenciamos, mas é sobretudo este acompanhamento da pessoa ao longo de toda a vida.

0: tínhamos grávidas, todo o tipo de envelhecimento, também terceira idade, todo o tipo de alterações que vamos tendo ao longo da nossa vida. Eu tenho bebés de 3 dias e a seguir vem uma grávida e depois vem uma senhora de 98 anos. E isso é o que determina que eu gosto tanto desta especialidade.
1: Lá está, eu estou ao lado mais próximo e se calhar esse é o grande propósito de quem se propõe, passa a redundância, a ser médico.
0: Claro que sim.
1: Foi isso que aconteceu na sua vida quando escolheu?
0: Sem dúvida, foi um dos fatores que determinou muito a minha escolha. Eu estive muito indeciso entre duas outras especialidades, entre pediatria, por exemplo, o meu pai gostava que eu fosse para a ginecologia, que é mais a área dele. A medicina familiar acaba por abarcar todas estas, porque eu tanto tenho que ser, chamemos assim um bocadinho, de pediatra ao receber uma criança, e obviamente que se tiver alguns sintomas de gravidade, eu referencio para a pediatria, a seguir uma saúde da mulher, que também é um dos grandes pontos do médico de família. Portanto, esta diversidade, digamos assim, da medicina familiar, e sobretudo conhecer bem o paciente que temos à nossa frente, porque é muito raro que eu veja um paciente apenas uma vez na vida e nunca mais volte, a não ser que por alguma razão não tenha gostado do médico, mas o acompanhamento é o que determina, é o que diferencia esta especialidade. Eu vou ver esta pessoa muitas vezes, vou acompanhar nas suas diferentes fases da vida. Umas vezes vai estar bem e são exames de rotina, outras vezes vai precisar de algum tratamento ou más notícias, e estamos lá em todos os momentos.
1: E nós não devemos procurar um médico de família só quando nos dói alguma coisa, não é? Na prevenção está o ganho. E portanto devemos ir com alguma regularidade. Quais é que são assim as principais dificuldades, logisticamente falando e também a nível pessoal com os utentes, quais é que são as principais dificuldades que um médico de família enfrenta?
0: Claro que sim. Boa pergunta. Então, desafios atuais que eu reconheço hoje em dia são: o envelhecimento da população é o primeiro. Nós temos a população cada vez mais envelhecida, cada vez com mais doenças crónicas. Isso está a ter um peso muito grande também na falta de médicos de família, ou seja, também se prende com isto, cada vez mais envelhecidos, mais população necessitada de cuidados e menos médicos de família. Temos um problema a agravar-se em duas frentes. Depois, associado a este aumento de doenças crónicas, há uma pressão muito maior nos serviços de saúde, ou seja, as pessoas precisam de recorrer mais, nós damos menos resposta e isto é um barco a afundar. E a dificuldade também no acesso em algumas áreas mais do interior, mais rurais, têm muito pouco acesso à informação, pouco acesso à literacia em saúde também, e depois também, não tendo este acesso à literacia, vão ter maior dificuldade em entender o porquê da prevenção, o porquê de fazer algum tratamento. Portanto, o investirmos cada vez mais nesta literacia e saúde, e por isso é que eu aqui estou hoje em dia a tentar colaborar neste sentido, que é muito importante, é precisamente sobre este ponto, é tentarmos chegar ao maior número de público possível para termos o maior número de público informado, sobretudo. E depois o último é, obviamente, isso é um problema já conhecido, é a imigração. Tem agravado também este problema, não tem ajudado. Eu sou todo a favor da imigração, já o fui, porque eu fiz o curso em Madrid, em Espanha, e sei o que é ser, as dificuldades que são inerentes, e temos um problema que carece de algum controle, talvez.
1: Qual é a freguesia deste senhor doutor Ricardo, para nós irmos para o centro de saúde?
0: Em Sintra, no centrinho de Sintra, que é uma região que eu me apaixonei, porque eu não conhecia Sintra, mas entretanto, como fiz lá o internato, fiquei apaixonado por Sintra e continuo lá.
1: Que maravilha, que maravilha. Acho que é importante para lá, acho que devemos marcar todas as semanas uma conversa com o nosso médico de família. Podíamos combinar isso, doutor Ricardo?
0: Estou disponível. Se for para investir na literacia em saúde, é muito importante, é essencial.
1: Nós temos aqui na Coisa da Manhã Rádio um check-up que, de certa forma, fala das datas em que se assinalam, o dia da doença tal, o dia da... São efemérides, mas que, de certa forma, chamam a atenção para alguns problemas de saúde que muitas das vezes não são falados, ou apenas esquecidos. E só são falados nos dias em que são assinalados.
0: Por exemplo, o Dia Mundial da Diabetes, para o ano a mais. Acho que às vezes conseguimos falar de uma maneira muito leve de um assunto, ou seja, não leviana, mas de uma maneira que conseguimos jogar a toda a gente e que não seja pesado, porque às vezes estamos a falar numa doença, diabetes ou hipertensão, e começa a ser pesado. De uma forma leve, de uma forma preventiva, chegar às pessoas e o entenderem o porquê da consulta, às vezes de rotina, o check-up, é muito importante.
1: É importante ir ao médico, é mesmo importante ir ao médico. Por exemplo, se está aí a pensar em tomar aquelas coisas que estão aí nas notícias, a torto e a direito, se calhar é melhor falar com o seu médico de família, não é? Porque vai ajudar, vai mesmo ajudar. Nós agora vamos terminar aqui a nossa conversa do médico de família, porque eu não podia deixar passar aqui a oportunidade de na Correio da Manhã Rádio.
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1: Aqui entre nós há uma pessoa que nós conhecemos e que temos em comum na nossa vida. Não é, doutor Ricardo?
0: É verdade.
1: Chama-se Ágata Rodrigues.
0: Já sei, ela já esteve aqui na rádio e parece ouvir.

0: Dizer que está aí outra vez
1: está
0: hoje.
1: Está aí, vai sentar na cadeira. Não, Lara, eu estou nos bastidores, mas não consegui resistir. Eu gosto muito da Agatha Rodrigues e ela sabe, já é um amor que nos cega há muitos anos. Já nos conhecemos há muitos anos, ainda na minha altura da CMTV, e a verdade é que acompanhei a vossa história de amor. Agora já fiz aqui um spoiler.
2: Olá,
1: sim, o nosso médico de família é o teu médico de família.
2: É verdade, o meu médico de família. Eu não tinha médico de família, imagina.
1: E passaste
2: eu,
1: a ter.
2: Literalmente, na realidade, o que acontece é que eu, como centenas de portugueses, não tinha médico de família, não sabia o que fazer, mudei de Porto para Lisboa.
1: Claro.
2: Ora bem, e agora, pronto, arranjei um namorado, um noivo, no caso, e um médico de família, dois em um.
1: Que maravilha! Que nada te falte, para que nada te falte. Agatha, nós tivemos aqui, logo no início da Correio da Manhã em Rádio, um programa teu. Que era muito divertido, o Alerta Coração, muito divertido, em que falávamos destas problemáticas do encontrar o amor. E de reis que de repente...
2: Uau! De repente o amor aconteceu. Foi basicamente isso, é verdade. O Alerta Coração durou 8 meses, foi incrível. Foi assim um programa que realmente eu expunha o meu coração com todo o gosto, porque na realidade o que eu gostava de fazer era de falar destas questões de como é que eu vou ter dates agora, depois de nesta atualidade louca, com tantas aplicações e tantas coisas e portanto foi muito engraçado perceber que muitas das coisas que eu disse no Alerta Coração e que eram dúvidas que eu literalmente só as dizia em voz alta, não é? Depois acabaram por se tornarem certezas quando encontrei o Ricardo, foi fantástico.
1: E é engraçado que encontraste o Ricardo a trabalhar.
2: É verdade, na televisão o Ricardo foi convidado
1: para
2: vir falar sobre saúde, porque enfim, é médico e tem este propósito também de lá está, da literacia em saúde, de informar as pessoas, de chegar a cada vez mais pessoas, e pronto, foi convidado no Manhã CM, e eu numa situação profissional, nem pensar, Lara, achas
1: claro
2: algum
1: não.
2: dia? Não. Mas pronto, depois nas redes sociais acabamos por falar e olha, afinal estava aqui.
1: Estava mesmo aqui. Ali ao lado, estava mesmo ali. Vocês fazem um casal lindo, têm
2: muito
1: um casamento
2: obrigada.
1: Aí à porta, já têm tudo preparado, Dr. Ricardo?
0: Ui, tem sido uma aventura, mas já está tudo encaminhado. Tem sido assim, porque queríamos fazer ao nosso gosto, então estamos a decidir tudo ao detalhe. Tem sido um desafio também, porque como é no Norte, é tudo no Norte, então é tudo lá na região do Porto,
2: pois.
0: Mas está tudo encaminhado.
1: Vocês até isso têm em comum.
0: É verdade.
2: Já viste? Isto escolhido não
1: dava. Não era
2: melhor.
1: Um match. Não dava para ir lá às aplicações. Não dava. Mas ainda bem, foi, era o que tinha que ser. E ainda bem, vocês fazem um casal mesmo muito bonito.
2: Obrigada.
1: E adorei ver aquele pedido de casamento. Oh, olha, a sério, eu acho que Dr. Ricardo, já que é médico de família, eu vou encomendar algumas pessoas ao seu consultório para ensinar também esta parte. Como é que isto se faz?
0: Eu acho que tinha lógica, porque como nos conhecemos neste mãe da televisão e pronto, já tinha essa vontade, eu confidenciei também à mãe da Agatha antes, ela não sabia.
2: Bonito, foi bonito.
0: E pronto, achei que era o momento ideal, o timing ideal, e como nos conhecemos neste meio, pronto, fazia sentido dessa maneira. Ela foi completamente apanhada de surpresa, porque ela fez uma cara do tipo, o que é que estás a fazer? E ficou...
2: Não foi por mal.
1: Ficou, não, claro, estavas a trabalhar.
0: Olhou assim com um ar de surpresa para mim, e eu pensei que me ia bater.
2: Não.
0: Durante 2 segundos, mas depois correu bem e
2: não, foi mesmo, eu estava a trabalhar, como sabes, todos os anos faço cobro a passagem de ano na Madeira para a CMTV, e portanto obviamente que nunca na vida achava que...
1: Estavas com outro foco,
2: exatamente,
1: não é?
2: Outro foco, estava a trabalhar, e portanto depois de terminarmos o trabalho, não é? Estávamos a tirar algumas imagens para depois montar uma reportagem, caso fosse preciso, e de repente vejo o Ricardo ajoelhado e eu, como assim, com uma caixa, eu não. Aliás, tanto é que eu disse ao Ricardo, eu peço desculpa, porque a primeira coisa que eu disse foi não, mas era não.
1: Eu, é sim, não, não estou a acreditar.
2: Exato. E eu não, sim, sim, sim. O não foi de incrédula, não é? Eu não queria acreditar que aquilo estava a acontecer. Foi um momento incrível. O repórter de imagem era cúmplice, portanto estava a gravar tudo. As pessoas à volta foram completamente apanhadas de surpresa também. Adoraram, vieram-nos dar um beijinho.
1: Amor.
2: Exatamente, começaram aos berros.
0: Rodinha,
2: eu também.
1: Oh, meu Deus.
0: Foi assim no improviso. Saiu.
1: Só memórias para mais tarde recordar, que de facto ficou para a história. Emocionaste quem estava a ver em casa, por exemplo.
2: Sim.
1: Eu não vi no momento, ainda bem, eu vim depois

0: Depois.
1: Porque pronto, também estava a comemorar a passagem do ano. Mas de facto foi assim, foi aquele toda a gente a falar sobre o assunto do melhor dos motivos. E isso é mesmo muito bom. Obrigada.
0: Obrigada eu,
1: porque é
0: Lara.
1: Bom, o amor acontece.
0: O amor acontece e o amor também nos ajuda. Não é? Eu acho que também nos ajuda
1: faz-nos
0: muito.
1: Faz-nos bem à saúde.
0: Ah,
1: então não
0: se
1: faz.
0: Faz e
1: mesmo.
0: E atenção, o amor está em todo lado. Hã? Que saudades do Alerta Coração.
1: Ai, pode ser que volte uma nova versão. Vamos fazer por isso, vamos fazer por isso, porque aqui entre nós...
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1: É que eu não aguento. Feliz dia do médico de família, ao nosso querido médico de família, que já foi aqui roubado. E sempre que a porta está aberta, eu acho que é importante realmente falarmos da literacia, da saúde, de sabermos identificar alguns sinais e descomplicarmos esta história de irmos ao médico de família, porque é importante ir ao médico de família, é ou não?
3: Muito importante. E a rádio acaba por ser um meio muito importante, que vai chegar a muita gente, que se calhar é um meio mais fácil de acesso a esta informação, esta literacia em saúde.
1: Eu
3: portanto,
1: também
3: parabéns
1: acho que
3: pela
1: sim.
3: iniciativa.
1: Obrigada.
3: E quando quiser, estou a dispor.
1: Então, está combinado, porque agora és automaticamente o nosso médico de família na Correio da Manhã Rádio. Está dito. Já a seguir vamos à síntese informativa na Correio da Manhã Rádio, claro.
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1: Vamos então à síntese informativa, são 13h31. A edição é da jornalista Leonor Ferraz. Muito boa tarde mais uma vez, Leonor.
2: Muito boa tarde. Uma idosa de 91 anos ficou gravemente ferida na sequência de um episódio de violência doméstica em Vila Nova de Famalicão. O alegado agressor é o marido de 90 anos. O suspeito também ficou ferido e terá tentado pôr termo à própria vida. A repórter Aureliana Gomes tem mais detalhes sobre este caso.
3: Trata-se de um quadro de violência doméstica. Como disseste, e bem, uma mulher de 91 anos foi violentamente agredida, pelo, ao que tudo indica, pelo marido, um homem de 90 anos. Tudo terá acontecido por volta das 11h20 da manhã. Foi a hora que foi dado o alerta e este homem de 90 anos terá agredido a mulher com um objeto agrícola, ao que tudo indica, um ancinho. Terá-lhe provocado ferimentos praticamente em todo o corpo, desde a cabeça às pernas. Para o local foram acionados os bombeiros famalicenses, com duas ambulâncias e quatro operacionais, também a viatura médica de emergência e reanimação de Famalicão. Ora, a mulher, depois de estabilizada, foi transportada em estado considerado grave para o Hospital de Braga. Já quanto ao suposto agressor, ele também foi transportado para o Hospital de Famalicão com ferimentos considerados leves, ao que conseguimos apurar, este homem, depois de ter praticado este crime, tentou ainda o suicídio num tanque e por isso mesmo sofreu alguns ferimentos leves, tendo também ele sido assistido no local pelos bombeiros e encaminhado para o Hospital de Famalicão.
2: Dois feridos, um deles grave, num caso de violência doméstica ocorrido esta manhã em Joane, Vila Nova de Famalicão. Pelo desporto, o arranque do estágio da seleção portuguesa para o Mundial 2026 está agendado para 1 de junho na cidade de futebol em Oeiras. Desde já são esperadas 4 baixas entre os 27 convocados, devido à participação na final da Liga dos Campeões. Nuno Mendes, Vitinha, João Neves e Gonçalo Ramos vão falhar os primeiros treinos e também o particular frente ao Chile, marcado para 6 de junho. Os 4 jogadores devem depois juntar-se ao grupo, ainda antes do segundo particular, frente à Nigéria, no dia 10. A comitiva lusa viaja 2 dias depois para Palm Beach, em Miami, onde se vai situar o centro de estágios. Recorde-se que Portugal estreia-se no Mundial.

0: Ala 17 de junho, frente à República Democrática do Congo. A fechar, o projeto Mar Sem Limites está à procura de voluntários para apoiar banhistas com mobilidade reduzida nas praias do Porto. A iniciativa vai decorrer entre 1 de julho e 31 de agosto na Praia do Carneiro. Os voluntários vão integrar uma equipa no terreno para apoiar na utilização de equipamentos, acompanhar os banhistas e colaborar na gestão das condições de acessibilidade. Antes do início das funções, os voluntários vão ter uma formação com o regimento dos sapadores bombeiros do Porto. O projeto Mar Sem Limites é promovido pela Águas Energia do Porto. As inscrições estão abertas num formulário online disponível no site da Câmara do Porto. E ao ponto final, nesta síntese informativa, da minha parte por hoje é tudo. Tenha a continuação de uma boa terça-feira.
1: Obrigada e igualmente. Um beijinho para ti, a Leonor Ferraz, aqui na Correio da Manhã Rádio.
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1: É isso mesmo, primeiro temos música e a música vem já a seguir.
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3: Então são 13h36, terça-feira, 19 de maio, tarde nada, estamos no regresso a casa com a dupla Alberto Rocha e a Luciana Abreu. Para já vamos à música com Sam Fender aqui e o People Watching. Logo depois temos o check-up com a Ana Pinto. Boa tarde, boa terça-feira. Aqui entre nós, eu sou a Lara Ponce.

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1: Ora, muito bem, aqui entre nós está na hora do check-up diário com a Ana Pinto, de hoje dedicado ao Dia Mundial, que também se assinala hoje, Dia Mundial da Doença Inflamatória Intestinal.
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3: A doença inflamatória intestinal é uma patologia que, apesar de crónica e invisível, condiciona profundamente a vida de quem a tem. A doença inflamatória intestinal, que inclui sobretudo a doença de Crohn e a colite ulcerosa, continua a ser uma das patologias crónicas mais desafiantes da gastroenterologia moderna. Não apenas pela complexidade biológica, mas porque afeta pessoas em idade ativa, muitas vezes jovens adultos, comprometendo a qualidade de vida, a produtividade e a saúde mental. Hoje sabemos que não se trata apenas de uma inflamação do intestino, é uma doença multifatorial onde genética, microbiota intestinal, ambiente e sistema imunitário interagem de forma ainda não totalmente compreendida. O resultado pode traduzir-se em dor abdominal, diarreia persistente, perda de peso, fadiga extrema e manifestações fora do intestino, articulares, cutâneas ou oculares. Em Portugal, milhares de pessoas vivem com estas doenças, uma incidência que tem vindo a aumentar, acompanhando a tendência observada nos países industrializados. E apesar dos avanços terapêuticos das últimas duas décadas, o diagnóstico continua frequentemente tardio. A medicina evoluiu muito além dos corticoides e dos imunossupressores clássicos. Hoje fala-se de terapêuticas biológicas, medicina personalizada, monitorização por biomarcadores e estratégias de treat to target, procurando não apenas controlar sintomas, mas alcançar a cicatrização intestinal e prevenir complicações futuras. Mas há um ponto essencial: estas doenças não desaparecem quando o doente parece bem. A inflamação silenciosa pode persistir, por isso o seguimento regular é decisivo. Também é importante desmontar mitos. A doença inflamatória intestinal não resulta de stress, embora o stress possa agravar sintomas. E não é uma doença rara nem incompatível com uma vida ativa, desde que exista acompanhamento especializado e adesão terapêutica. Mais investigação, diagnóstico precoce e literacia em saúde continuam a ser fundamentais. Porque viver com a doença inflamatória intestinal não deve significar viver limitado por ela.

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1: Todos os dias ouvindo aqui entre nós, mas também em cmradio.pt, está lá em formato podcast, pode e deve ouvir tantos check-ups que já foram feitos com a Ana Pinto, mas também pode ouvir este e fica já com a nota que pode ouvir os que ainda estão para chegar na Correio da Manhã Rádio, pois claro que sim. Ora então, muito boa tarde novamente, sogra chegou e chegou bem, tarda nada, vem o regresso a casa, já sabe que é a animação total com a Luciana Abreu, a Alberto Rocha e com muita gargalhada para acompanhar aqui, boa disposição, animação, mas sempre com a informação ao mais alto nível com a Alexandra Pereira e ainda Vítor Figueiredo que para além de nos informar nas síntese informativas também nos dá conta das informações de trânsito. Para já eu ofereço-lhe música e veio Aaron LeCount, Don't You See Me Trying. E eu tento tantas vezes. Boa terça-feira, está aqui entre nós comigo, Lara Afonso, na Correio da Manhã Rádio. E é tão bom.

0: É isso mesmo, a música na Correio da Manhã Rádio, sempre, sempre, sempre atualizada. Também irmos repescar alguns clássicos.
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0: Aqui entre nós. Nós gostamos um bocadinho de tudo, é ou não é? 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
3: Nas encostas úmidas da ilha do Borneo, lá para as bandas da Malásia e da Indonésia, entre uma neblina espessa e florestas montanhosas quase inacessíveis, existe um organismo tão estranho que, durante décadas, pareceu pertencer à ficção.

0: Cientificamente. Alguns deles chegam a medir mais de 40 centímetros de altura e conseguem armazenar vários litros de água. Quando a chuva cai nas montanhas tropicais, essas cavidades enchem-se parcialmente com uma mistura viscosa produzida pelo próprio organismo. O interior é escorregadio, quase encerado, e a entrada possui cores vivas que brilham entre a vegetação densa. Durante muito tempo, habitantes locais contaram histórias sobre pequenos animais desaparecidos perto destes organismos. Seria exagero ou mito? Ou haveria algo de real nestes rumores? As investigações começaram e revelaram um mecanismo sofisticado de alimentação. As cores atraem, o odor adocicado aproxima, a superfície lisa impede a fuga. E o líquido, no fundo, não é apenas água. É um fluido digestivo capaz de decompor matéria orgânica lentamente ao longo de dias ou semanas. Afinal, o organismo é uma planta carnívora de grandes dimensões que complementa a sua alimentação capturando seres vivos. Há vidas assim. Primeiro, insetos. Depois descobriu-se que os maiores exemplares conseguem aprisionar pequenos roedores, sapos, lagartos e até, em casos raros, aves. O seu nome é Nepenthes rajah, uma das maiores e mais extraordinárias plantas carnívoras do planeta. Bons tempos, quando rajah era apenas uma marca de gelados.
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1: E temos muito amor para lhe dar todos os dias, mas acima de tudo a companhia certa no sítio certo. Correio da Manhã Rádio 94.8 no Grande Porto, 90.4 na Grande Lisboa e em cmradio.pt, onde quer que esteja. E já agora, através do WhatsApp 927794422 e ainda o Instagram da Correio da Manhã Rádio. Não faltam motivos para entrar em contacto connosco. E olha, através do WhatsApp pode, por exemplo, pedir músicas a Luciana Abreu.
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1: É isso mesmo, de segunda à sexta, a partir das 4 da tarde, tem a companhia da Luciana Abreu, do Alberto Rocha, no Regresso a Casa mais endiabrado da Rádio Portuguesa. Quem o disse foi a Teresa Guilherme, e aqui entre nós, quando a Teresa Guilherme fala, nós dizemos...
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1: Aqui entre nós está tudo certo. Vamos à música, e estamos mesmo em contagem decrescente. Trago-lhe Bruno Mars, este Grenade, logo a seguir temos R.E.M. e os Shiny Happy People, e eu espero que fique muito feliz aí desse lado com o Regresso a Casa e que espere por mim amanhã às 11 da manhã para mais um Aqui Entre Nós. De lhe dizer que amanhã vamos ter o Mico da Câmara Pereira, que vai trazer a guitarra e vai conversar sobre estes anos de carreira que está a comemorar e que vai celebrar num concerto, que tudo o que tem de saber sobre esse concerto vai acontecer aqui entre nós amanhã às 11 da manhã. Bruno Mars. E eu marco encontro consigo amanhã. Até amanhã.

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1: Boa tarde, está na Correio da Manhã Rádio, são 4 horas. As notícias às 4, a edição é de Alexandra Pereira. Boa tarde.
2: Boa tarde. A PSP deteve na Covilhã um homem condenado a 23 anos de prisão no Brasil pela morte da mulher. Marcos Barbosa tem hoje 49 anos, terá cometido o crime em 2003, acabou condenado há 8 anos, quando também deu início à fuga. Em Portugal estará desde fevereiro de 2024. A reportagem é do jornalista Alexandre Salgueiro.
3: Não sabe exatamente há quanto tempo estaria já a viver na Covilhã, ele que aparentemente poderá ter estado em diversos ou em diferentes pontos do país até se estabelecer na Covilhã, onde estaria a viver de certa forma escondido. Acabou por ser identificado e localizado pela unidade de desaparecidos da PSP, e então foi detido já durante o dia de ontem, segunda-feira, foi transportado ao estabelecimento prisional de Coimbra, onde agora vai ser também ouvido para serem atribuídas as medidas de coação e depois preparar todo o processo de extradição para o Brasil. Ele que tem uma pena de 23 anos de prisão para cumprir no Brasil, que foi condenado em 2018 a essa pena por ter, segundo o tribunal, ter matado a própria mulher e simulado depois o seu suicídio. É considerada uma pessoa perigosa, narcisista, manipuladora e, portanto, impõe também aos agentes da PSP medidas de segurança extra, até porque este homem é também, segundo as autoridades brasileiras, considerado um perigo de fuga. Ele conseguiu fugir depois de ser condenado no Brasil aos tais 23 anos de prisão, conseguiu fugir. Depois entrou no nosso país em fevereiro de 2024, portanto há pouco mais de 2 anos, conseguiu mesmo em Portugal ir fugindo ou passando despercebido aos agentes policiais e finalmente no dia de ontem acabou por ser localizado, identificado e detido.
2: A reportagem do jornalista Alexandre Salgueiro. Uma mulher de 91 anos ficou com ferimentos graves em todo o corpo. Foi agredida esta manhã com um utensílio agrícola, ao que tudo indica um ancinho. Aconteceu em Joane, no concelho de Famalicão, pouco depois das 11 desta manhã. O alegado agressor é o marido da vítima, de 90 anos, que ficou também ferido, já que terá tentado depois o suicídio num tanque de água. De acordo com o Correio da Manhã, a agressão terá acontecido dentro da habitação do casal. A mulher de 91 anos foi transportada ao Hospital de Braga. O agressor foi levado para o Hospital de Famalicão com ferimentos considerados ligeiros. Também esta manhã, um grupo de cerca de 30 reclusos envolveu-se em confrontos no estabelecimento prisional de Lisboa. O incidente registou-se na ala E do estabelecimento, depois da abertura das celas. O grupo de intervenção e de segurança prisional chegou a ser acionado, mas não foi necessária a sua intervenção. Os guardas deram depois início a uma busca geral nas celas daquela ala do estabelecimento prisional de Lisboa.

0: Lisboa. José Luís Carneiro espera que Luís Montenegro não queira ser responsável por outra crise política. O secretário-geral do PS pediu hoje ao primeiro-ministro que se concentre a resolver os problemas do país.
1: Sempre disse desde a primeira hora que colocaria o interesse de Portugal, o interesse das portuguesas e dos portugueses acima de quaisquer cálculos partidários. Espero que essa seja a atitude de quem está no desempenho de funções maioritárias, porque já foi responsável pela anterior crise política e espero que não esteja a querer ser responsável por outra crise política, porque o país não aguenta estas crises consecutivas do ponto de vista político. Aliás, não compreendo como é que o primeiro-ministro traz para a sua moção de estratégia de candidato.
2: Há uma sondagem de Intercampos publicada ontem que diz que por segundo mês consecutivo, o Partido Socialista fica à frente da AD. Ou seja, essa maioria absoluta parece estar mais distante.
1: Mas a minha preocupação não é essa. A minha preocupação não é com as eleições. Admito que essa seja a preocupação do Primeiro-Ministro desde que chegou há 2 anos a funções governativas. Parece que está permanentemente preocupado com as eleições. Ele deve preocupar-se em resolver os problemas das pessoas, porque foi por isso que ele foi eleito há 2 anos atrás. E os problemas são muitos. Os problemas da habitação, os problemas da saúde, os problemas dos salários, os problemas da estabilidade futura dos trabalhadores, o país a enfrentar o desafio da transição digital e da inteligência artificial, e nós temos uma clareza muito forte sobre as prioridades.
0: José Luís Carneiro, secretário-geral do PS, hoje à margem de uma visita à Escola Profissional Agrícola de Formil, a Isolurico de Basto, distrito de Braga. É mais um ponto de passagem da iniciativa Rota pelo Ensino e Formação Profissional, que tem levado o líder socialista a percorrer nas últimas semanas várias escolas do país. Paulo Rangel não fala mais sobre o uso da base das Lajes pelos Estados Unidos. Entende o ministro dos Negócios Estrangeiros que o tempo de clareza agora é para outros.
3: Eu já disse tudo aquilo que tinha a dizer sobre a questão das Lajes ontem. Foi muito claro. O tempo da clareza agora é para outros, que ainda não foram claros sobre se mudaram de posição quanto àquela que são as prioridades estratégicas de Portugal e que estão a lançar confusão na sua própria área.
4: Que é o Partido Socialista?
3: Eu ontem fui tão claro que não preciso de me interpretar a mim próprio.
0: O ministro dos Negócios Estrangeiros, Paulo Rangel, em Estrasburgo, França, à margem da cerimónia de entrega da Ordem Europeia de Mérito ao antigo primeiro-ministro e presidente da República, Aníbal Cavaco Silva. A esse momento também assistiu Francisco Assis, que optou igualmente por não comentar o tema. Neste caso, o eurodeputado do PS considerou que se trata de um dia em que os temas em destaque eram outros.
5: Diz que a Europa não se deve acobardar, parece que está a falar precisamente da utilização também da base das Lajes.
6: Não, o professor Cavaco Silva o que disse foi uma coisa muito simples, estava sobretudo até, creio eu, a referir-se à questão das relações comerciais entre os Estados Unidos e a União Europeia. É evidente que a Europa em nenhuma circunstância se deve acobardar.
5: Portanto, do seu entender, faz todo sentido dar autorização, seja tácita...
6: Eu já, sobre isso não vou neste momento dizer absolutamente nada, por uma razão muito simples, porque o que trouxe aqui foi falar do professor Cavaco Silva. Quando eu quiser falar da base das Lajes, da posição do governo português, da posição do Partido Socialista, falarei, já falei antes, é possível que volte a falar, mas neste momento não.
0: Francisco Assis preferir concentrar-se no momento vivido esta manhã no Parlamento Europeu em Estrasburgo. Cavaco Silva foi distinguido com a Ordem Europeia de Mérito e defendeu uma Europa unida, coesa, de posição marcante no mundo.
7: Num tempo de forte instabilidade e incerteza mundial, de conflitos armados e ameaças, em que a voz de cada país isoladamente pouco conta, a União Europeia é um ativo da maior importância para todos os Estados-membros. Portugal tem sido um parceiro ativo, defensor dos valores europeus e do aprofundamento do processo de integração, procurando sempre colocar os interesses nacionais específicos no quadro do interesse comunitário.
0: Aníbal Cavaco Silva, durante a entrega da Ordem Europeia de Mérito no Parlamento Europeu, à cerimónia, como de resto já fomos dando nota, assistiram várias figuras de relevo nacionais, entre elas, Troma Russo, que considerou justa a distinção atribuída a Cavaco Silva.
8: Posso dizer que sempre vi no professor Cavaco Silva um grande compromisso com a Europa. Gostava, aliás, de dizer isto.

0: já o tenho dito às vezes, muitos políticos nacionais, quando há dificuldades, culpam a União Europeia. Quando as coisas vão bem, dizem que o mérito é deles. Aquilo é que eu chamo a europeização do fracasso e a nacionalização do sucesso. É o que os políticos nacionais gostam de fazer. Posso testemunhar que o professor Cavaco Silva não fazia isso. Resistiu sempre à tentação, que é uma tentação para os políticos a nível nacional, pôr as culpas na Europa, mesmo quando às vezes havia decisões tomadas no âmbito comunitário que eram difíceis e difíceis de explicar também. Por isso acho que é uma distinção extremamente justa, que de certa forma também homenageia Portugal.
1: Durão Barroso, hoje, depois da entrega da Ordem Europeia de Mérito a Cavaco Silva no Parlamento Europeu, em Estrasburgo. Estão escolhidos os eleitos de Roberto Martínez para o Mundial 2026. O selecionador anunciou hoje uma convocatória de 27 jogadores.
2: Levamos 4 guarda-redes e 23 jogadores de campo. São eles Diogo Costa, José Sá, Rui Silva, Ricardo Velho, Diogo Dalot, Mateus Nunes, Nelson Semedo, João Cancelo, Nuno Mendes, Gonçalo Inácio, Renato Veiga, Rubén Dias, Tomás Araújo, Rubén Neves, Samu Costa, João Neves, Vitinha, Bruno Fernandes, Bernardo Silva, João Félix, Francisco Trincão, Francisco Conceição, Pedro Neto, Rafael Leão, Gonçalo Guedes, Gonçalo Ramos e Cristiano Ronaldo.
1: Roberto Martínez, que ao longo desta conferência de imprensa a partir da cidade do futebol acabou por corrigir os números, serão afinal 27 mais 1. Uma referência a Diogo Jota. O Mundial 2026 vai decorrer de 11 de junho a 19 de julho nos Estados Unidos, no Canadá e no México. Portugal estreia-se no Mundial a 17 de junho. Será frente à República Democrática do Congo, em Houston. As notícias regressam às 4h30 com o Vítor Figueiredo. Até já.
3: Até já, Alexandra Pereira. 4 horas, 11 minutos. A informação na sua Correio da Manhã Rádio, que vai ser, claro, como acontece, sempre uma constante, como acontece sempre, a toda a hora, a todo o momento, em 94.8, 90.4 e cmradio.pt. 4h11. Cá vamos nós arrancar então para esta tarde de regresso a casa. O meu nome é Alberto Rocha, a Alexandra Pereira já passou por aqui, já deu para perceber. Luciana Abreu, boa tarde, também cá estás.
4: Alberto, com uma rolinha do outro lado.
3: E a rolinha?
4: O museu não é para elites. O museu é para toda a gente, para todo o povo. Eu agradeço a Alberto Rocha e à Luciana a boa disposição e a animação desta Correio da Manhã Rádio. Estamos a vos ouvir sempre permanentemente com muito agrado.
3: Mas importante também neste caso é o ginásio, que é para teres força para carregar com a...
5: Leva um brinde embora o Alberto Rocha. Vai em braços.
3: Leva um brinde, mas claro que este brinde tem de ir com Lanzarote e tudo, que isto eu não vou de brinde assim, sem mais nem menos, para qualquer lado, não é assim. Olá, Luciana, como está, menina? Está boa? Boa tarde. Eu não sei, mas tu andas muito aí por Sete Rios.
5: Esta foi a entrada que eu arranjei para o Vítor Figueiredo.
3: Ai, espera aí.
6: Planeta dos Macacos. É uma saga, eu ia dizer um filme, é uma saga muito interessante.
3: Olha que eu não acho, sabes que houve uma viagem que eu fiz. Boa tarde, Vítor. Houve uma viagem que eu fiz para o Brasil. Aquilo são uma série de horas, mas são muitas horas mesmo. Eu levei com o Planeta dos Macacos para lá e para cá. Foi uma esfrega.
5: Por isso é que tu estás assim hoje. Foi. É isso?
3: Estás assim como?
6: Estás assim com saudades de viajar para o Brasil.
3: Olha, não, por acaso foi engraçado, mas não foi das melhores, das coisas mais divertidas que já tive. Por acaso não. Também não tive muita sorte. O que é que se passa com esse penteado? Oh, Vítor, descreve-me que eu não consigo ver bem.
6: Bom, o cabelo está puxado para trás e depois tem uma...
3: Que não é o teu, é o da Luciana.
6: Sim, uma espécie de um...
3: Mas isso é postiço, não? É postiço, Luciana.

0: Não, penso que não.
1: Posto isso, é a tua camisa.
0: T-shirt.
2: Quis dizer, é a tua tia, deixa, ela não se preocupa. Ela era uma querida, não há problema nenhum.
1: Não. Aqui atrás é.
0: Não, a trança passa pela frente.
2: Ah, estás a ver atrás.
0: Como se fosse uma bandoleta, é assim que se diz?
1: É, Vítor.
0: E depois atrás enrola e prende o resto do cabelo atrás. Como se fosse uma bandoleta.
2: Onde é que tu viste isto? Foi algum TikTok, não?
1: Não, foi mesmo a Candy. A Candy hoje arrasou.
2: Ah, bom.
1: Fez-me este penteado.
2: Mas diz-me uma coisa.
3: Porque eu... Aline!
1: Olha, a Larinha a mandar-te um beijinho.
3: Luciana, Aline!
1: É a minha Marvila. Querida, obrigada.
2: Vocês têm algum catálogo? Sim, porque nós, quando chegamos lá para a maquiagem, etc., sentamos-nos ali e é tal, tal, tal, tal, dois, três bocaditos de pó e mais não sei o quê, está feito. Connosco é assim. Agora vocês não. Vocês têm catálogo para penteados? Não. Explica, que é para os nossos ouvintes também saberem como é que funciona. Na sala de maquiagem e cabeleireiro da CMTV. Não?
1: Olha, eu não, como não sou muito vaidosa, não me preocupo muito com a imagem. Confesso-te.
2: Sim,
1: até
2: sim.
1: Me faz confusão ter de usar maquilhagem. É das coisas que, se eu pudesse...
2: Não usavas.
1: Não usava.
2: Olha, eu acho muito bem. Se uma pessoa acorda, sai de casa e assim, cheio de olheiras, com aquela cara...
1: Não achas? É a realidade.
2: É. Pois o problema é esse, é que muitas vezes a realidade assusta.
1: Eu nem modelo sou. Mas pronto,
2: Eu não vi ainda nenhuma publicação tua de hoje, que é para os nossos ouvintes poderem ir às tuas redes sociais e verem essa trancinha.
1: Tu és tão querido.
2: A trancinha não quer dizer que seja querida, que seja bonita, que seja, é diferente, está diferente. Não estou a dizer que é bonita ou que é feio.
1: A Candy vai ficar muito feliz, a Candy.
2: Vai ficar muito feliz? Pronto,
1: vai.
2: Ok.
1: Quando souber que estamos a falar nela agora aqui na rádio.
2: Ok, está bem, pronto. Pode ser que a Candy um dia me faça um penteado também bonito. Não é muito fácil. Eu com trancinhas não funciono.
1: Grisalho.
2: Ora, hoje é dia 19. O que é isso de grisalho? Está a pegar contigo, ó Vítor. Está a pegar contigo. Grisalho está a pegar contigo. Mas olha,
0: já não sei muito bem o que costumam chamar o meu cabelo, não é grisalho, é prata, é uma coisa assim prateada.
2: Pois é, assim, uma coisa que nem é cinzenta, nem é preta, nem é branca. Não.
0: Pois.
2: É muita classe.
0: Mas
2: é muita classe.
0: É cara,
2: Mas olha, Vítor, eu gostei dessa do prateado.
0: Pois, vais ter que adotar para ti.
2: Sim, não, há cá grisalha, prateado é bom. Aprende, Luciana, aprende, tens que aprender.
1: O espanhol é canoso.
0: São pessoas que gostam de nós, que gostam muito de nós.
2: Sim. Ora bem, estava eu a dizer, hoje são 19, o dia 19, o que é que te faz lembrar, Luciano? O que é que nós temos aí da 19? O que é que... Ah, é verdade, há uma história do dia 19 que eu já conto. Mas tu tens aí qualquer coisa de dia 19?
1: É o dia do advogado.
2: Ah, dia do advogado.
1: Aqui em Portugal.
2: Sim.
1: Celebra-se esta data de Santo Ivo, o patrono dos advogados, homenageando o papel destes profissionais na defesa, da justiça e dos direitos dos cidadãos. Aqui vai um beijinho muito grande para os meus advogados, para a doutora Marta Montes e para o meu querido doutor António Leitão. Um grande beijinho aos dois.
2: Sim, senhor. Pronto. E já agora...
1: Meus amigos, mesmo de verdade.
2: É mais... Olha, Marta, sim, senhora. Um beijinho para ela também. Também conheço.
1: Que eu sempre
2: aproveita e fala-nos aí mais do dia de hoje, já agora. A ver se vai beijinhos para mais alguém.
1: Deixa cá ver, vou dar aqui uma de Vítor Figueiredo.
0: Cá para mim, é o Dia Mundial do Alberto, ou qualquer coisa assim de género. E fui falar em beijinhos.
2: Ouve
1: eu ir ao Google.
2: Já ouvi.
1: Ora bem, isto hoje diz aqui é o Dia Mundial. Ih, que cara feia, de repente apareceu-me aqui a tua fotografia, credo.
0: Não, vá, é prateado também.
1: Não,
0: estou
1: a brincar. Dia Mundial do Médico de Família. Olha, um grande beijinho para o meu pai que está a trabalhar no Hospital de Peniche, coitadinho, que aquele hospital não fecha mais vezes porque é ele que lá fica. Um grande beijinho aos médicos do nosso país, uma data para reconhecer o papel central destes profissionais que desempenham nos sistemas de saúde um pouco por todo o mundo.
2: Pronto, sim senhor. Ficamos por aí ou ainda queres? Não sei, tu é que sabes.
1: Olha, ouve. Tenho mais. Sabes quem está a entrar aqui?
2: Não sei, mas que são muitas pessoas, são.
1: o nosso Ciopa, o Badocha, por isso controla, tu controla. E temos aqui a nossa equipa maravilhosa da CM e da Média Livre. Aqui, isto é para o teu podcast, Ciopa. Ele não pode falar porque ele está a tirar fotos, está a sorrir.
2: Ok, está bem. Bom, eu vou. Deve ser para o Ciopa convida. Não, mas para o Ciopa, o Badocha já esteve. Não, no Ciopa convida ainda não. Acho que ainda não foi.

0: blá blá, e o pessoal parado na beira da estrada, oi. Vítor Figueiredo, como é que estamos com o trânsito? Já são 4h19, até mete medo. Como é que está o trânsito?
1: O trânsito tem aqui 4 acidentes na Grande Lisboa. Contei-os bem, 4. Sim, parece que sim. Podemos começar pela Cril, no sentido Algés-Sacavém. É ali na descida de Camarate e está a acumular-se trânsito na própria Cril e também no fim do eixo Norte-Sul para quem quer virar para Sacavém. Depois temos mais um no IC-19, antes da saída para a Gualva-Cacém. O trânsito está a acumular-se já desde Massamá. Isto é o sentido Lisboa-Sintra. Temos mais uma situação para quem vem de Lisboa na A5, na subida de Monsanto, acumulação já até às Amoreiras. E ainda temos aqui na margem sul, na Nacional 10, antes do Fogoteiro, um acidente também a acumular trânsito até à zona comercial do Rio Sul. Vamos agora até ao Porto. No Porto temos também um acidente ali no nó, perto de Sendim, no nó da A4 com a A28 e a AEP. Está a acumular-se trânsito já no sentido do norte-sul, desde pouco depois da ponte do Lessa pela AEP abaixo. No sentido contrário também há algum trânsito intenso. Vamos até à VCI, que está ainda relativamente calma, mas tem algum trânsito na zona da Fernão de Magalhães. E depois a A3 também tem um acidente sentido norte-sul à chegada à VCI. Portanto, neste momento são as zonas mais complicadas do Grande Porto e da Grande Lisboa.
0: Muito bem, obrigado Vítor Figueiredo a trazer-nos as informações de trânsito. Vai ser uma constante ao longo desta tarde. Vamos às compras!
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0: Oi, oi, oi, oi, oi. Olha quem está aqui. Malagueta, Luciana Abreu.
7: Como eu eras louca.
8: Ai, tu me mandas louca, Alberto Rocha.
0: Porta-te bem, né?

Boa tarde, minha querida Luciana e Alberto Rocha. Fazem uma grande dupla maravilhosa na Correio da Manhã Rádio. Um grande beijinho para os dois. Ana Bastos, Armação de Pera.

0: Ufa! Ai, isto cansa!
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0: Eu tenho aqui uma expressão popular. Tu também tens?
2: Ou eu fica não.
0: Com... Então eu vou ficar com esta.
2: Hoje és tu.
0: Hoje sou eu. E tem a ver com o mês. Que são provérbios populares e que têm a ver connosco. Ano ventoso, ano formoso. E isto dá para pensar que às vezes o que abana não cai, apenas fortalece. E há um outro que tem a ver com este mês. Em maio, nem à porta saio. Porque apesar da primavera, a chuva também nos visita. Também está connosco. E é um facto. Até porque hoje a chuva visitou-nos aqui no Porto e eu penso que, pelo menos aí para o Sul, também deve ter caído umas pinguitas, não?
2: Ai, sim, sim. Eram 5 da manhã e eu estava, como se diz aí no Norte, cega. Até fiquei cega quando vi a chuva.
0: 5 da manhã. 5 da manhã não é hoje. 5 da manhã é do dia anterior.
2: Eu pensei assim, ó sol, vê se me enlouquece.
0: E me ilumina Vitor Clay. Vitor Clay. Se calhar podemos ir buscar o Vitor Clay. Deste-me aí uma boa ideia. Sim, senhor. Ai, ele vai estar em Portugal em maio. É verdade, em maio vai estar em Portugal. E depois vai embora. Ainda ontem soube destas coisas, destas vidas. Porque o Vitor Clay já lançou nova música. Aliás, ele anda sempre a lançar novas músicas. E essa do Sol é boa música. Queres ouvir?
2: Ele é um Clay, tu clicas no Clay e a música da hora, deixa ouvir.
0: Dá, peraí, não. Primeiro esta.
2: Tá bem, tá.
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0: Anotadas é com a Luciana Abreu, não é comigo. É mais a Luciana. Ora, aí está o Vitor Clay. Olha que eu tive a oportunidade de ver o Vitor no Coliseu, aqui na cidade do Porto. E foi grande concerto, hein? O homem salta, pula, canta, dança, faz tudo no concerto. Vá lá, este é o pedido da Luciana Abreu. Oh, sol, Vitor Clay. Quer dizer, não foi pedido. Ela é que trauteou isto. Pronto, trauteou. Vamos lá ouvir agora o original.

0: já tirei a camisa, porque isto começa a aquecer com o sol. E aqui também aquece. Olá, Alberto e Luciana. Em maio, come-se as cerejas ao borralho. Beijinhos para os dois. Ana Silva, de Viana do Castelo. Um beijinho para a Ana, que está sempre connosco. Queres dizer alguma coisa?
1: Um grande beijinho, Ana,
0: ah,
1: querida.
0: Ah, bom.
1: Sei que é ouvintes fiéis.
0: E que participam. E para participar é o 927794422. Agora vamos para a síntese informativa 4h32. Vítor Figueiredo.
2: Olá, viva. Boa tarde, Alberto. Boa tarde a todos. Algumas das histórias que estão a marcar a atualidade. Covilhã, detido fugitivo do Brasil, onde foi condenado a 23 anos de prisão pelo assassinato da mulher. O indivíduo cometeu o crime em 2003, foi condenado a 8 anos, fugiu nessa data. Estava em Portugal desde 2024, foi agora capturado pela Polícia de Segurança Pública Portuguesa. Violência doméstica, uma mulher de 91 anos foi agredida esta manhã com um utensílio agrícola. Foi perto de Famalicão, em Joane. O alegado agressor é marido da idosa, que ficou também ferido, já que terá tentado depois o suicídio num tanque de água. Segundo o Correio da Manhã, a agressão terá acontecido dentro da habitação do casal. A mulher foi transportada para o hospital de Braga, o agressor para o hospital de Famalicão, com ferimentos considerados ligeiros. Confrontos esta manhã no estabelecimento prisional de Lisboa. Um grupo de cerca de 30 reclusos envolveu-se em agressões. Depois da abertura das celas, o grupo de intervenção e a segurança prisional não chegaram a intervir. Os guardas deram depois início a uma busca geral nas celas daquela ala da prisão, do estabelecimento prisional de Lisboa. Nos caminhos da política, o líder do PS espera que o primeiro-ministro não queira ser responsável por outra crise política. José Luís Carneiro pediu hoje a Luís Montenegro que se concentre a resolver os problemas do país.
3: Sempre disse desde a primeira hora que colocaria o interesse de Portugal, o interesse das portuguesas e dos portugueses, acima de quaisquer cálculos partidários. Espero que essa seja a atitude de quem está no desempenho de funções maioritárias, porque já foi responsável pela anterior crise política e espero que não esteja a querer ser responsável por outra crise política, porque o país não aguenta estas crises consecutivas do ponto de vista político. Aliás, não compreendo como é que

0: O Primeiro-Ministro traz para a sua moção de estratégia e de candidatura a questão das alianças. Bom, é algo um pouco incompreensível à luz daquilo que faz falta ao país.
1: José Luís Carneiro foi ainda questionado sobre a sondagem de Intercampos, divulgada ontem, que coloca o PS à frente do PSD pelo segundo mês consecutivo. O líder socialista garante que as eleições não são a prioridade do Partido Socialista. José Luís Carneiro fez estas declarações à margem de uma visita à Escola Profissional Agrícola de Fermil, em Celurico de Basto, perto de Braga. Desportos escolhidos os eleitos de Roberto Martínez para o Mundial deste ano. O selecionador anunciou hoje uma convocatória de 27 jogadores.
2: Levamos 4 guarda-redes e 23 jogadores de campo. São eles Diogo Costa, José Sá, Rui Silva, Ricardo Velho, Diogo Dalotto, Mateus Nunes, Nelson Semedo, João Cancelo, Nuno Mendes, Gonçalo Inácio, Renato Veiga, Rubén Dias, Tomás Araújo, Rubén Neves, Samu Costa, João Neves, Vitinha, Bruno Fernandes, Bernardo Silva, João Félix, Francisco Trincão, Francisco Conceição, Pedro Neto, Rafael Leão, Gonçalo Guedes, Gonçalo Ramos e Cristiano Ronaldo.
1: Os convocados para o Mundial de Futebol, que vai decorrer entre 11 de junho e 19 de julho, Estados Unidos, Canadá e México. A seleção nacional estreia-se neste Mundial a 17 de junho, frente à República Democrática do Congo, na cidade norte-americana de Houston, no Texas. Às 5, estas e outras histórias desenvolvidas pela Alexandra Pereira, aqui na Correio da Manhã Rádio. Até já.
3: Vítor Figueiredo na Correio da Manhã Rádio a trazer-nos assim a síntese informativa. 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
3: Ora bom, e para entrar nessa festa, para poderem ganhar os prémios, Luciana, ninguém melhor do que tu para nos dizeres o que é que os nossos ouvintes e telespectadores têm que fazer para participarem nesta autêntica festa de prémios.
5: É uma coisa muito difícil. Eu não sei se conseguem. É pegar no telefone. No telefone. E marcar 761 200 700. E ganhar dinheirinho. À primeira ninguém acredita que vai acontecer. À segunda ligam e ficam a pensar: será? À terceira é de vez. Quando ligam, não é que sai mesmo. Alberto Rocha.
3: A mim não me saiu. Calma, que a mim não saiu nada.
5: Não saiu.
3: Não sejas assim. Também é um facto, também não liguei. Mas a última vez que saiu para... deixem-me cá recordar, Felgueiras. E entretanto já foi para o Fogueteiro, se bem me lembro, não é?
5: Sim.
3: E outra localidade, não sei, mas sei que houve uma outra localidade aqui a norte também para...
5: Felgueiras, que também foi... já disseste Felgueiras.
3: Felgueiras foi a semana passada, que foram 3 mil euros, certo?
5: Sim.
3: Entretanto houve mil ou 1500, salvo erro, e já por duas vezes que saiu 3 mil euros. O que é obra, levar assim...
5: vezes.
3: Uma pessoa acorda de manhã, recebe uma chamada telefónica, pronto, fim da manhã. Mas há pessoal que se levanta tarde e leva assim com uma chamada telefónica e dizem, ganhou 1000 euros e depois ganham mais 2000 euros... Meu Deus, exatamente. Não sei como é que se consegue andar o dia todo em condições,
5: ai,
3: não é?
5: Deus.
3: Isto é muita coisa, muita coisa.
5: Nossa, dá vontade de gritar cada... aos quatro ventos.
3: Oh, lembro-me que tivemos a possibilidade de passar essa mesma vencedora. Foi no passado dia 15. Queres recordar? Eu vou-te recordar, sim, porque tu tens que se lembrar disto.
5: Vai.
6: Agora. Olá, bom dia.
7: Bom dia!

0: Pronto, está bom.
1: Com quem estamos a falar, por favor?
0: Com a Dona Maria.
2: Dona Maria?
1: Olá, Dona Maria, bom dia. É de onde?
0: Estou com Felgueiras.
3: Felgueiras!
2: Olha, Dona Maria, tenho uma novidade para lhe dar. Já ganhou 1.000 euros.
0: 1.000 euros?
2: 1.000 euros! Mas ainda pode ganhar mais.
1: Dona Maria, tem aqui 6 programas. Um deles esconde 2.000 euros. Escolha.
2: Grande Jornal, Mercado, Olá Bom Dia, Noite das Estrelas, Tarde das Estrelas ou Ligadouro?
0: Eu acho que... Olá Bom Dia.
2: Vamos ver.
1: Bom dia, Dona Maria, vamos ver.
4: Ai, meu Deus! Ela sozinha parte aquilo tudo.
1: Viva!
2: Parabéns, Dona Maria! Ganhou 3 mil euros!
1: Dona Maria, parabéns! Não desliga o telefone! Nós voltamos!
2: Segunda-feira!
1: Pega-me ao colo!
5: Pronto, e é sempre uma festa todas as sextas-feiras. Esta sexta-feira, a festa continua, certo?
1: Certíssimo.
5: Pronto, fica aí, já sabe. O número de telefone é o
1: 761-200-700.
5: Não tem nada que saber, é muito, muito simples. Ora, não é por nada, mas agora é aquela cor prateada que passamos para a emissão com as informações de trânsito. São 4h40 e...
1: Mas não vamos poder ir ao trânsito.
5: Ai, vamos.
1: Porque eu vou bloquear isto tudo.
5: Então,
1: sabes que tenho uma notícia para te dar. Eu tenho aqui uma notícia para te dar que é o seguinte. Atenção que isto é do best. Onde é que está? Está.
5: Então. Pega lá no teu terceiro
1: aqui.
5: Telefone. Sim.
1: Tu sabes telefone. Se o canguru já apareceu?
5: Não, eu acho que ainda não apareceu. Não, não apareceu. Pois não. Não apareceu.
1: Não sei, eu acho que não.
5: Não.
1: Mas tu sabes que. Ou sabias que um canguru consegue pular mais alto que um prédio?
5: Não. Mais alto que um prédio não pode. Depende do prédio, mas mais alto que um prédio não, não pode.
1: E porquê?
5: Salta.
1: E porquê?
5: Os prédios são altos, canguru por muito que lance que tenha não consegue.
1: Porque um prédio não salta, Alberto Rossi. Um prédio não salta.
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5: Tu ontem querias a Shakira. Aí está, esta é África.
1: Tu já viste que ela diz sua cachorra. Olha, sua cachorra.

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1: Mas olha que a nova também é boa, hein? A nova também é bonita. A nova música, claro.

0: som, grande música.
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0: Hora 4:46, Vítor. Está limpinho a estrada, não há complicações, pois não? Está toda rolada.
3: Há uma outra, mas vamos confirmar. Para já, o piorzinho está na segunda circular, no sentido do Benfica Aeroporto. Temos indicação de acidente e o trânsito está muito lento, desde as Calvanas até às Torres de Lisboa. No sentido do contrário, também há alguma acumulação de trânsito entre a saída para a Avenida Padre Cruz e a rotunda do relógio. A chegada ali também ao nó de Pinamanique, para quem vem de Benfica, também está complicada, até mesmo na radial de Benfica. Depois temos aquele acidente que falámos há pouco na A5, está a resolver-se, já está a fluir um bocadinho mais, é na zona do Alto de Monsanto. Pior é no eixo norte-sul, em direção à ponte, com trânsito muito lento, desde Campo Lido até praticamente à Avenida de Ponte. Temos também aqui na Cril, na descida de Camarate, para Sacavém, a acumular-se muito trânsito, também um acidente, e no final do eixo norte-sul, para quem vai precisamente para Sacavém, também está a haver alguma acumulação de trânsito. O acidente do Fogoteiro na Nacional 10 está a resolver-se e já há menos congestionamento. Vamos agora ao Porto. De repente, a EP é a mais complicada, pouco depois da Ponte de Lessa, para quem vai para a Invicta, em direção ao Norte Francos, está bastante lenta, sobretudo ali na zona do Norte de Sendim. Vamos ainda à VCI, que incrivelmente está a fluir, com algum trânsito apenas na zona de Fernão de Magalhães. Uma nota para a circunvalação, que está um bocadinho complicada, entre o nó da Via Norte e o nó da A3, nos dois sentidos. Temos ainda um acidente aqui na A3, no final da A3, que está a complicar a vida aos condutores, para quem quer entrar na VCI para o lado do Freixo. De resto, a zona comercial de Gaia também está um bocadinho intensa, mas um pouco mais. É incrível como no Porto. O Campo Alegre também está bastante ativo neste momento, é de evitar nos dois sentidos, mais na zona de Massarelos. E é assim.
0: Está feito, está faladinho.
3: Boa viagem para todos.
0: Claro. Então voltamos daqui a pouco a atualizações de trânsito.
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1: E agora? Agora vamos fazer umas comprinhas, Luciana? Trazes aí onde
2: eu levo
1: levar
2: o carrinho.
1: Levas? Ok, então vamos lá.
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1: E já são 4:51.
6: Mas estás a dizer que a Luciana é um acidente?
7: Pelo contrário.
1: Ah, bom.
7: O trânsito para. Para ela passar.
1: Tu baralhas.
7: Tubarão.
2: A voz do Vítor faz-me lembrar o National Geographic na rádio.
7: Ai, okay, vai.
1: O National Geographic é bom.
7: Esta espécie de gorila conhecida por seus hábitos estranhos de reprodução.
1: Não.
2: Não tem cão, caça com gato. É um ditado.
7: Um bocadinho mais rápido, vá. Portanto, a Ponte Freixo neste momento, no sentido sul-norte, é para evitar. E pronto. Okay. Já fumega.
1: Eu não sei, mas depois disto, é uma série de programas que vão sendo feitos e os quais às vezes retiramos algumas coisinhas. A sério, não se aprende nada, Luciana. Nadinha. Aqui não se aprende nadinha.
2: Nada. Ainda por cima agora, não sabes viver sem mim, é no que dá. Até devo aparecer nos teus sonhos, não?
1: Não, não. Olha, pelo menos na televisão não apareces de manhã, que eu de manhã nem sequer ligo a televisão. Não quero, recuso-me. Quem é que tu tiveste? Porque eu não vejo. Quem é que tu tiveste hoje de manhã?
2: Olha... A sério que me vais perguntar isso?
1: Pronto, então eu não pergunto. Quem é que tu vais ter amanhã?
2: Olha, a sério que me vais perguntar isso?
1: A sério que vou?
2: Dá-me uns minutinhos, deixa-me estar só contigo agora, nesta horinha. Sim?
1: Não queres
2: uma horinha
1: saber,
2: boa.
1: Não queres que eu diga, pronto, então
2: relax.
1: Não pergunto. Não falo mais nada, não digo mais nada. Sabes que... Olha, tenho aqui a Inês de Almada. Qual é o animal mais feroz da selva?
2: Ui, é o leão.
1: Não é o leão, é o pintão.
2: Hã?
1: Porque o leão não é tão mau como o pintão. É o pintão. O leão não é tão mau como... Não é pintão, é pintão. Pintão. O leão
2: pintão,
1: não é tão
2: cobra,
1: mau como...
2: Uma cobra, uma cobra.
1: Ai, a sério?
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1: Qual é o animal mais

0: Foz da Selva. Não é o leão, é o pintão. Porquê que... Porque o leão não é tão mau quanto o pintão. Ok? Perceberam agora?
1: Percebemos.
0: Pronto.
1: Grande música, Alberto.
0: Ai, santo Deus. Há muitas coisas mais importantes que o dinheiro. Mas sabes, são tão caras.
1: Anda uma pessoa a estudar
0: mesmo
1: para isto.
0: Sonhou, é verdade. Mombepe. Estamos a 5 minutos das... Depois das 4 vem as 5.

0: 779-4422 para você escrever para este regresso a casa, envie a sua mensagem escrita. Ou então pode gravar a sua mensagem. Eu acho que assim é que era bonito, era você gravar a sua mensagem de voz. Olá, eu sou José e quero enviar um beijo para... Como é que ela se chama? Mariana, Luciana.
1: Juliana,
0: é isso. Tipo sopa, não é? Sopa Juliana. Eu gosto, é? É com a maninha que vamos fechar esta hora. Pode ser.

0: agora só falta saber se vamos ter complicação ou não na estrada. Mas também não há problema nenhum. Aí vem o sinal.
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0: Boa tarde para si, são 5 horas. Notícias às 5, edição de Alexandra Pereira. Boa tarde.
2: Boa tarde. A PSP deteve na Covilhã um homem condenado a 23 anos de prisão no Brasil pela morte da mulher. Marcos Barbosa, hoje com 49 anos, terá cometido o crime em 2003. Acabou condenado há 8 anos, quando também terá dado início à fuga. Em Portugal estará desde fevereiro de 2024. Agora vai ser ouvido para que seja decretada oficialmente a prisão preventiva até à extradição. Cenário mais do que provável na ótica do professor Rui Pereira, mesmo que o condenado continue a alegar inocência.
3: Não há nada que obste, num caso destes, à extradição. O que se vai discutir neste processo, que corre os seus termos no Tribunal da Relação, não é se ele matou ou se não matou. Na realidade, ele diz que se tratou de um suicídio, mas o que se provou no Brasil foi uma coisa muito diferente. O que se provou no Brasil é que foi um homicídio cometido em contexto de violência doméstica, um crime a que as autoridades brasileiras e a lei brasileira chamam hediondo, e que ele tentou depois encobrir através de uma simulação de suicídio. Claro que esta artimanha hoje não dá grande resultado, porque a medicina legal moderna consegue determinar com bastante exatidão qual é a causa da morte quando tem realmente uma origem criminosa.
2: O comentário do professor Rui Pereira ao Grande Jornal da CMTV desta terça-feira. Uma mulher de 91 anos ficou com ferimentos graves em todo o corpo. Foi agredida esta manhã com um utensílio agrícola, ao que tudo indica um lancinho. Aconteceu em Joane, no concelho de Famalicão. O alegado agressor é o marido da vítima, de 90 anos, que também ficou ferido, já que terá tentado depois o suicídio. A reportagem é da Aureliana Gomes.
4: Trata-se de um quadro de violência doméstica, como disseste, e bem, uma mulher de 91 anos foi violentamente agredida, ao que tudo indica, pelo marido, um homem de 90 anos. Tudo terá acontecido por volta das 11h20 da manhã, foi a hora que foi dado o alerta, e este homem de 90 anos terá agredido a mulher com um objeto agrícola, ao que tudo indica, um ancinho, terá-lhe provocado ferimentos praticamente em todo o corpo, desde a cabeça às pernas. Ela, para o local foram acionados os bombeiros famalicenses, com duas ambulâncias e quatro operacionais, também a viatura médica de emergência e reanimação de Famalicão. Ora, a mulher, depois de estabilizada, foi transportada em estado considerado grave para o hospital de Braga. Já quanto ao suposto agressor, ele também foi transportado para o hospital de Famalicão com ferimentos considerados leves, ao que conseguimos apurar, este homem, depois de ter praticado este crime, tentou ainda o suicídio num tanque e por isso mesmo sofreu alguns ferimentos leves, tendo também ele sido assistido no local pelos bombeiros e encaminhado para o hospital de Famalicão.
2: A reportagem da jornalista Aureliana Gomes. Também esta manhã, um grupo de cerca de 30 reclusos envolveu-se em confrontos no estabelecimento prisional de Lisboa. O incidente registou-se na ala E deste estabelecimento, depois da abertura das celas. O grupo de intervenção e segurança prisional chegou a ser acionado, mas não foi necessária a sua intervenção. A reportagem é da Beatriz Endas.
5: Um grupo de 30 reclusos da ala E do estabelecimento prisional de Lisboa entrou em confrontos durante esta manhã e pelo menos um guarda prisional ficou ferido. Falamos de confrontos, de uma rixa que ocorreu na sequência de uma greve por parte dos guardas prisionais às horas extraordinárias. Há menos guardas a trabalhar e por isso os reclusos que estão aqui nesta prisão têm de regressar às suas celas a seguir ao pequeno almoço e ao almoço. E isto

0: Esta situação tem motivado protestos a diários, mas de acordo com a Guarda Prisional, esta situação já está estabilizada. O Grupo de Intervenção em Segurança Prisional esteve no local. Os guardas estão agora a realizar uma busca na Ala E, a local onde estão os reclusos que iniciaram esta rixa. Também o Sindicato da Guarda Prisional e a Associação Sindical de Chefias confirmaram esta desordem.
1: A reportagem da jornalista Beatriz Endar. José Luís Carneiro espera que Luís Montenegro não queira ser responsável por outra crise política. O secretário-geral do PS pediu hoje ao primeiro-ministro que se concentre a resolver os problemas do país. José Luís Carneiro foi ainda questionado sobre a sondagem da Intercampos, divulgada ontem. Ora, esse estudo coloca o PS à frente do PSD pelo segundo mês consecutivo. José Luís Carneiro garante que eleições não são a prioridade do Partido Socialista.
2: Há uma sondagem de Intercampos publicada ontem que diz que pelo segundo mês consecutivo o Partido Socialista fica à frente da AD. Ou seja, essa maioria absoluta parece estar mais distante.
3: Mas a minha preocupação não é essa. A minha preocupação não é com as eleições. Admito que essa seja a preocupação do primeiro-ministro desde que chegou há 2 anos a funções governativas. Parece que está permanentemente preocupado com as eleições. Ele deve preocupar-se em resolver os problemas das pessoas, porque foi por isso que ele foi eleito há 2 anos atrás. E os problemas são muitos. Os problemas da habitação, os problemas da saúde, os problemas dos salários, os problemas da estabilidade futura dos trabalhadores, o país a enfrentar o desafio da transição digital e da inteligência artificial, e nós temos uma clareza muito forte sobre as prioridades.
1: José Luís Carneiro, secretário-geral do PS, à margem de uma visita à Escola Profissional Agrícola de Fermil, em Silurico de Basto, distrito de Braga. Paulo Rangel não fala mais sobre o uso da base das Lages pelos Estados Unidos. Entende o ministro dos Negócios Estrangeiros que o tempo de clareza agora é para outros.
4: Eu já disse tudo aquilo que tinha a dizer sobre a questão das Lages ontem. Foi muito claro. O tempo da clareza agora é para outros, que ainda não foram claros sobre se mudaram de posição quanto àquela que são as prioridades estratégicas de Portugal e que estão a lançar confusão na sua própria área.
5: Que é o Partido Socialista?
4: Eu ontem fui tão claro que não preciso de me interpretar a mim próprio.
1: O ministro dos Negócios Estrangeiros, Paulo Rangel, em Estrasburgo, França, à margem da cerimónia de entrega da Ordem Europeia do Mérito a Aníbal Cavaco Silva, o antigo primeiro-ministro e presidente da República, defendeu hoje uma Europa unida, coesa e de posição marcante no mundo.
6: Num tempo de forte instabilidade e incerteza mundial, de conflitos armados e ameaças, em que a voz de cada país isoladamente pouco conta, a União Europeia é um ativo da maior importância para todos os Estados-membros. Portugal tem sido um parceiro ativo, defensor dos valores europeus e do aprofundamento do processo de integração, procurando sempre colocar os interesses nacionais específicos no quadro do interesse comunitário.
1: Aníbal Cavaco Silva, durante a entrega da Ordem Europeia do Mérito no Parlamento Europeu. Esta cerimónia assistiu, entre outros, Durão Barroso, que considerou justa a distinção atribuída hoje a Cavaco Silva.
7: E posso dizer que sempre vi no professor Cavaco Silva um grande compromisso com a Europa. Gostava, aliás, de dizer isto, já o tenho dito às vezes. Muitos políticos nacionais, quando há dificuldades, culpam a União Europeia. Quando as coisas vão bem, dizem que o mérito é deles. Aquilo é que eu chamo a europeização do fracasso e a nacionalização do sucesso. É o que os políticos nacionais gostam de fazer. Posso testemunhar que o professor Cavaco Silva não fazia isso. Resistiu sempre à tentação, que é uma tentação para os políticos a nível nacional, pôr as culpas na Europa, mesmo quando às vezes havia decisões tomadas no âmbito comunitário que eram difíceis e difíceis de explicar também. Por isso acho que é uma distinção extremamente justa, que de certa forma também homenageia Portugal.
1: Durão Barroso, hoje, depois da entrega da Ordem Europeia do Mérito a Cavaco Silva, uma cerimónia que decorreu no Parlamento Europeu em Estrasburgo, França. Portugal reforçou as medidas de detecção precoce de casos de ébola, potencialmente importados na sequência de um surto.

0: registado na República Democrática do Congo. Depois da Organização Mundial de Saúde ter declarado a situação como uma emergência de saúde pública de âmbito internacional. Por cá, a Direção-Geral de Saúde adianta hoje que, perante esse cenário, Portugal, como a maioria dos países não diretamente afetados, reforça apenas a detecção precoce de casos potencialmente importados. A Direção-Geral de Saúde admite que o risco de propagação de ébola na Europa é muito baixo. Estão escolhidos os eleitos de Roberto Martínez para o Mundial 2026. O selecionador anunciou hoje uma convocatória de 27 jogadores.
1: Levamos 4 guarda-redes e 23 jogadores de campo. São eles Diogo Costa, José Sá, Rui Silva, Ricardo Velho, Diogo Dalot, Mateus Nunes, Nelson Semedo, João Cancelo, Nuno Mendes, Gonçalo Inácio, Renato Veiga, Rubén Dias, Tomás Araújo, Rubén Neves, Samu Costa, João Neves, Vitinha, Bruno Fernandes, Bernardo Silva, João Félix, Francisco Trincão, Francisco Conceição, Pedro Neto, Rafael Leão, Gonçalo Guedes, Gonçalo Ramos e Cristiano Ronaldo.
0: Os 27 eleitos de Roberto Martínez para o Mundial deste ano, o selecionador nacional opta por chamar 4 guarda-redes e deixar de fora jogadores como João Palhinha, António Silva, Pedro Gonçalves, Rodrigo Mora ou Ricardo Horta. Serão de resto, quem sabe, nomes para analisar mais logo no Record Online. Será com o Vítor Figueiredo, que regressa às 5:30 com a síntese. Até já.
2: Até já, Alexandra Pereira, 5 horas mais 11 minutos. 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
2: 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Não sei. 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
4: E andar com o cartão atrás. Mas também
2: com
4: não
2: o cartão pequenino, não é o papelão. O cartão mesmo.
4: Pois,
2: sim.
4: Pois. Também não podem perder a oportunidade de ligar para o 9277-94422 para aturarem o Alberto Rocha por mim.
2: Porquê?
4: Eu hoje estou para pegar contigo.
2: Olha, o que é um...
4: tu chamaste-me Nenuco Feio.
2: Mas isso já foi há muito tempo. Depois disso já devo ter dito mais coisas. Isso ficou-te na alma, não foi?
4: Estou com ranço.
2: Um ponto verde em cima de um prédio é o quê?
4: Vitor, um ponto verde em cima de um prédio.
5: É
4: a árvore da Floribela.
5: Uma pista.
4: Não.
2: É uma ervilha suicida. E um ponto branco na estrada.
5: É qualquer coisa suicida também.
4: É um feijão branco suicida.
5: É uma galinha branca que quer passar para o outro lado.
2: Não, é um arroz Royce.
5: Ah, tão bom.
2: E um ponto verde na estrada.
5: É a ervilha suicida que entretanto saltou.
2: Uma limãozinha. Também?
5: Muito
2: pronto.
5: Bom.
2: E o?
5: O Papa Pedras.
2: O Papa Pedras. Não, vocês estão a ir buscar as coisas. Eu não sei, daqui a pouco vão começar a falar da vossa infância. Aquilo que já passou há umas semanas, vocês estão a recuperar isso tudo.

0: Como é que estamos com o trânsito, Vítor? 5 e 14.
1: Vamos ver. Deixa-me abrir aqui as imagens.
0: Há muitos pontos brancos na estrada?
1: Olha, o que me preocupa é mais os pontos vermelhos. Eu agora, de repente, ia escolher entre começar por Lisboa ou para Porto, conforme os pontos vermelhos, vou começar por Lisboa. Porque, de facto, estou a ver, pelo menos aqui, um, dois, três acidentes complicados. Um na segunda circular. Estamos aqui a ver acumulação de trânsito entre as Calvanas e o Estádio da Luz, no sentido Benfica-Aeroporto e no sentido contrário, desde Telheiras até à rotunda do relógio. Depois também, no finalzinho da segunda circular, para quem está a chegar mesmo a Pinamanica, quem vem da Radial de Benfica, também alguma acumulação de trânsito, como aliás, depois no IC19. No nó da Amadora. Agora temos aqui um problema na A5, para quem vai para Lisboa, é no alto, aliás, já na subida e um bocadinho descida de Monsanto, com acidente, e está tudo um bocadinho parado por ali. Pior no eixo norte-sul, porque, isto para quem vai para a Avenida da Ponte, porque a cauda da fila já vem de antes de Campolide, já está quase em Sete Rios, e para quem vem das Amoreiras para a Avenida da Ponte, também está complicado, como aliás até na Avenida de Ceuta para a Ponte. Portanto, é uma zona mais ou menos a evitar. Trânsito algo intenso também desde a subida para a saída de Linda Velha e depois até à curva do estádio. Agora, se calhar, ainda falta aqui um problema, um acidente que houve aqui na A1, perto do nó com da Cril, ali na zona de Portela, Pedro Velho, Sacavém, a criar acumulação de trânsito no sentido sul-norte. Outra zona, portanto, a evitar. E agora, outra complicação na subida de Camarato para o túnel do Grilo, com o trânsito também a acumular-se ali. Estamos a falar da Cril e ainda mais à frente, um pouco mais à frente, quando já estamos a chegar quase ao Olival de Basto. Portanto, Lisboa está neste momento bastante complicada, a grande Lisboa. Para já, votos de uma boa viagem antes mesmo de irmos ao Porto, onde temos no fim da A3, para quem vai para o Freixo, acumulação de trânsito com nota de acidente, AIP também com muito trânsito, logo a partir de Ponte de Lessa, portanto ainda na A28 e até praticamente ao Norte de Francos, e fim da VCI para quem vai para a Rábida. Depois, pior na VCI, é ali entre Bonjoia e a Fernão Magalhães, onde há grande acumulação de trânsito. Para já é o que temos. Curiosamente, Lisboa está em termos de acidentes pior. Boa viagem também para os portuenses que estão a tentar chegar a casa aqui na nossa companhia. E, enfim, vão já com...
0: Se calhar não vão para casa, se calhar ainda vão dar uma voltinha. Ainda ou ainda vão encontrar com os amigos. Sim, por exemplo.
1: Nas planadas, hoje
0: eu não sei se está
1: melhor
0: a chover agora. Não, olha que não, já choveu. E choveu,
1: de
0: aliás,
1: manhã,
0: de manhã
1: aqui em Lisboa,
0: tarde,
1: de manhã esteve mal. Aí. Estava um bocadinho aqui, cinzento.
0: Aqui teve cinzento e ia cair a aguinha.
1: Deprimente.
0: Não, por acaso não é dos grandes dias hoje. Olhem, olhai. O que é uma bolinha verde a descer a rua desesperadamente?
1: Ai, as bolinhas verdes hoje, ele está...
0: É, hoje é bolinha
2: ele
0: verde.
2: Ele está-me até com o ponto hoje. Muito... Uma bolinha verde a descer a rua.
0: É uma ervilha sem travões.
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0: E um ponto cinza no céu.
2: É uma gueta.
0: É uma graivota. Graivota.
1: E mais só para anglófonos.
0: E não tem mais nada. Um ponto preto no microscópio. É uma blactéria.
2: Ah! Olha.
0: Pronto, não digo mais.
1: Very British.
2: Porquê é que na torradeira só cabem duas fatias de pão? Porquê é que na torradeira só cabem
0: sim,
2: duas
0: sim, já percebi, não sei a resposta.
1: Tem só duas espaços para, não é? Duas.
2: É para fazer torradas.

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3: Ora bom, 5h20, preparados para a música? Estão? Pronto, já vi que sim. Quem cala consente, portanto, se vocês não dizem nada, siga. Vamos lá puxar uns aninhos atrás, vocês hoje estão muito na recordação. Vamos ficar com Rick Astley, este Never Gonna Give You Up. A Luciana, nesta altura, devia ter para aí uns 5, 6 anitos, coisa do género.

Muitas discotecas, festas de garagem. Tocou e tocou e tocou em altos berros, em muitos carros, Rick Astley. Grande, grande sucesso. E sabe bem, esta altura, estar a ouvir isto. E quando você está aí no carro, a tentar ir para casa ou para o seu destino, já que terminou o seu emprego, não tem que ir para casa, pode perfeitamente ir para um encontro com os amigos, com os colegas, pode por aí simplesmente estar a relaxar um pouco. Aliás, isso é uma das coisas que podemos pedir depois aos nossos ouvintes, para nos darem conta daquilo que vão fazer depois. Ora, eu ainda quero, antes das notícias, pedir aqui para me ajudarem a tentar descobrir o que isto é. Quem quiser dar a resposta pode fazê-lo pelo 927794422, porque ainda vamos ter as notícias.

0: notícias e só depois é que eu vou dar a resposta. Luciana, presta atenção. Estás aí? Então é assim, eu vou-te dizer como é que isto começa. Pode ser curto ou comprido, grosso ou delgado. Anda quase sempre escondido quando não é procurado. Mas tem mais. Quando é chamado ao serviço, tem a mão que o guiar. Bem direito e rebuliço, o seu uso faz gozar. Uma vizinha espanhola, alta, forte e bela, pede às vezes com empenho que encoste o meu ao dela.
1: Olha, depois de estar,
0: depois de estar metido em certa fenda alongada, vai sempre diminuindo, trazendo a ponta molhada. Com 3 sílabas é composto, com 7 letras é formado. O que é?
2: O intestino.
0: Ai, credo. Eu não encosto o intestino a uma espanhola. Não, não. Vocês não vão chegar lá. Vocês não vão chegar lá.
2: Não é esparguete.
0: Não, não é esparguete. Não se esqueçam que tem com 3 sílabas é composto, com 7 letras é formado. Isso já é uma boa ajuda. Até a música.
2: Eu não acredito que vou dizer uma coisa destas.
0: Não, então não digas. Então não digas. A sério, não digas. Não digas. Não, não, não. Não, não digas. Não digas. Não tem nada de mal, está bem? Não tem nada de mal. Vá, não tem nada.
2: Não, o Vitor saltou para cima de mim, desligou o
0: microfone. O Vitor saltou.
2: Meu querido.
0: Eu estava a contar uma coisa inocente.
2: Não, eu ia dizer assim, passo, passo, passo. Passas. Passo. Eu não acredito, mas passo.
0: Há um ouvinte que nos envia aqui a mensagem que é o fim da agulha. Não, não é. Não tenho aqui o nome do ouvinte. Um abraço. Pedro. Pedro Ferreira. Pedro Ferreira, já está. Ok. O fio da agulha. Não é. Estava escrito o fim da agulha, mas não, não é. Não é, Pedro, não é o fim da agulha. O fio da agulha. 927794422. Querem que eu conte outra vez?
1: Estás muito malandreco hoje, Alberto.
0: Não estou nada, não estou nada. Pode ser curto ou comprido, grosso ou delgado. Anda quase sempre escondido quando não é procurado. Bom, isto aqui já é uma grande pista. Quando é chamado ao serviço, tem a mão que o guiar. Bem direito e rebuliço, o seu uso faz gozar. Achas que é o fósforo? Fósforo queima. Uma vizinha espanhola, alta, forte e bela, pede às vezes com empenho que encoste o meu ao dela. Não é o intestino, Luciana, não é? Depois de estar metido em certa fenda alongada, vai sempre diminuindo, trazendo a ponta molhada. Então, mas eu acho que está. Com 3 sílabas é composto, com 7 letras é formado. O que é? 927794422. Mande a sua opinião, porque com estes dois aqui, isto não vai lá. A sério que não vai.
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0: E a Luciana, com aquilo que conseguiu perceber, está ali agarrada ao telefone a tentar saber qual é a resposta.
2: Não,
0: eu estou-te a ver.
2: Eu não sou batutona.
0: Está, sim, sim. Olha aqui mais uma. Não é, não é, não é. Ouvinte, fica aqui a indicação. Marco, não é. Escreveu bengala, não é bengala. 927794422. Vá lá, dê uma resposta. E agora, Vítor Figueiredo, as respostas são outras. Agora é mesmo para a síntese informativa. São 5:30. Nunca entraste à hora assim tão certinha aqui na tarde como hoje. Vamos lá.
1: É verdade, ainda faltam alguns segundos, mas vamos
0: pronto,
1: lá.
0: Pronto, mas já podes entrar, já são 5:30 mesmo.
1: Já, pronto, já posso.

0: Ok. Covilhã, detido fugitivo do Brasil, país onde foi condenado a 23 anos de prisão pelo assassinato da mulher. O indivíduo que cometeu o crime em 2003 foi condenado a 8 anos, fugiu nessa altura, estava em Portugal há 2 anos. Confrontos esta manhã no estabelecimento prisional de Lisboa, um grupo de cerca de 30 reclusos envolveu-se em agressões logo a seguir à abertura das celas. O grupo de intervenção e segurança prisional não chegou a intervir. Os guardas depois iniciaram uma busca geral nas celas daquela ala do estabelecimento prisional. A Associação de Médicos de Saúde Pública defende que surto de ébola representa um risco baixo para Portugal e, aliás, para a Europa. Segundo Bernardo Gomes, é expectável que o impacto seja bastante substancial na região atingida pelo surto, na região do Congo, em África, um surto do vírus Bundibugyo, para o qual não existe ainda um tratamento específico ou uma vacina licenciada para esta variante do ébola. Violência doméstica por cá, vários casos. Nesta terça-feira, uma mulher de 21 anos foi agredida esta manhã com utensílio agrícola. Eu disse 21 anos, mas queria dizer 91. Aconteceu no concelho de Famalicão, em Joane. O alegado agressor é o marido, 90 anos, ficou também ferido. Terá tentado o suicídio num tanque de água. Segundo o Correio da Manhã, a agressão aconteceu dentro da habitação do casal. A mulher foi transportada para o Hospital de Braga, o agressor para o Hospital de Famalicão. Detido em flagrante pela PSP de Lisboa, a agredir a companheira, um homem de 27 anos, foi apanhado em Benfica por um polícia fora de serviço. A vítima ficou com lesões ligeiras. Outro caso de violência doméstica ainda, a vítima do companheiro refugia-se em posto da GNR do Barreiro. Entretanto, os militares da Guarda Nacional Republicana local detiveram um homem de 34 anos por esta agressão à companheira, que tem 25. 3 jovens resgatados após se terem perdido na noite do passado domingo no Parque Penedo da Gerês. As vítimas foram resgatadas uma hora depois do alerta pelos bombeiros de Salto e pela GNR. O presidente da Associação Portuguesa de Ambiente diz que as albufeiras estão na sua melhor situação de sempre. A média de armazenamento nunca esteve assim, ronda os 92%. A terminar, os convocados para o Mundial estão escolhidos os eleitos de Roberto Martínez. O treinador anunciou hoje a convocatória dos 27.
1: Levamos 4 guarda-redes e 23 jogadores de campo. São eles Diogo Costa, José Sá, Rui Silva, Ricardo Velho, Diogo Daloto, Mateus Nunes, Nelson Semedo, João Cancelo, Nuno Mendes, Gonçalo Inácio, Renato Veiga, Rubén Dias, Tomás Araújo, Rubén Neves, Samu Costa, João Neves, Vitinha, Bruno Fernandes, Bernardo Silva, João Félix, Francisco Trincão, Francisco Conceição, Pedro Neto, Rafael Leão, Gonçalo Guedes, Gonçalo Ramos e Cristiano Ronaldo.
0: 27 convocados para o Mundial deste ano, que começa no dia 11 de junho, termina a 19 de julho, vai decorrer nos Estados Unidos, Canadá e México. Primeiro jogo de Portugal a 17 de junho com a República Democrática do Congo, é na cidade norte-americana de Houston, no estado do Texas. Bom, Alberto, vou devolver-te a bola para ti. E é curioso, Roberto Martínez já há muito tempo que fala razoavelmente português, mas o Diogo Dalot ainda não chega lá, ainda é
2: o... Não, ainda é o Dalot.
0: Dalot.
2: Ainda é o Dalot. Dalot. Mas ele esforça-se, ele esforça-se. 5:34. Tenho aqui mais ouvintes que estão a enviar as suas mensagens. A Ana Silva, Luciana escreve, Luciana Esparguete, é assim, entra dura e sai molhada, a pingar. Portanto, esparguete não é, certo?
3: Pois, porque depois fica mole também, não é?
2: Exatamente, sai a pingar, pois. Sai mole. Portanto, não é.
3: Mas sabes que eu acho que o Vítor descobriu.
2: A Inês de Almada diz que é o chuveiro. Não é, não é o chuveiro também. Depois temos aqui.
0: É algo que faz muito mal à saúde.
2: Peraí, depois temos aqui o caracol. Não, mas o caracol não.

0: Caracol não é. Caracol não é. Não, caracol não é.
1: Põe os corninhos ao sol.
0: Oh, lol. Ora, já aqui falei do Marco que dá a ideia da bengala. A guida. Ah, é a guida que diz o caracol. O que é que eu tenho aqui mais? Tenho aqui a nossa ouvinte que nos escuta na Inglaterra. Diz: será o cabelo? Não, não é o cabelo. Vá lá, diz-me então, Vítor.
2: Não, não, vamos aguardar mais um pouco. Eu estava a confiança nos...
1: Ele estava a ignorar-te, percebeste? Percebeste só aqui entre nós, sem ninguém
2: respondeu,
1: ouvir. Percebeste?
2: Respondeu.
1: Não, foi, não foi?
2: Não, eu não ia, não lhe ia fazer essa desfeita. De
0: não, pronto, ok.
2: Eu estou com confiança que algum dos nossos ouvintes vai acertar.
0: Pronto, 927794422. Só pensar, está mais um bocadinho, porque a Luciana não tarda. Mete-se no comboio e vai por aí fora. Exatamente. Para já.
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0: Pronto, e agora isso quer dizer que...
4: Descasca-me a rir. Será que consegues?
0: Eu fico sempre na dúvida. Será que sim? Será que não? Não sei. Mas é contigo, Luciana. Já podes.
1: Eu estava aqui a ler uma notícia e saiu-me uma piadola sem graça nenhuma.
0: Então não digas.
1: Pois.
0: Então vai à outra.
1: Sabias que o antivírus pode sobreviver no sêmen durante anos? Não feches os olhos, Alberto Rocha, isto é verdade.
0: Não.
1: E eu pensei assim, caramba, agora numa relação já não se pede o registro criminal. Pede. Desliga-me o microfone.
2: O registro criminal.
0: Vês porque é que eu fechei os olhos?
1: Bom, vamos lá. Porque a vida é bela e Deus sabe o que faz.
2: Floribela.
1: Cheguei para o gerente do banco e disse: meu Deus, para que é tanto dinheiro? E ele respondeu: não é da sua conta.
0: Pois, antes fosse. Antes fosse, eu não me importava que fosse da minha conta. Ora! Bom, Vítor, vamos ter o trânsito. E depois do trânsito vamos-me dizer então qual é... Porque se calhar tu chegaste lá, Como é que estamos? Não. Vamos ao trânsito.
2: Vamos, mas
0: primeiro
2: eu ainda
0: trânsito.
2: Continuo com fé de que alguém vai conseguir chegar lá.
0: Mas a Luciana vai sair agora e portanto vamos ter que desvendar isto. Mas amanhã vamos trazer outra assim em cheio.
2: Vamos lá ao trânsito então, com acidentes aqui na zona da Grande Lisboa, na Grande Lisboa, portanto, segunda circular. Ora bem, está complicado nos dois sentidos, com nota de acidente aqui perto das Torres de Lisboa, mas a fila no sentido Aeroporto Benfica começa ali por Quilheiras e termina no aeroporto, bem para lá da rotunda do relógio. No sentido contrário, a fila começa nas Calvanas e vai-se intensificando até ao Estádio da Luz. IC19 também, trânsito bastante intenso a partir da reta dos comandos, até ao Estado Maior da Força Aérea. A chegada à Pinamanique, vindo da segunda circular da Radial Benfica, também não está fácil. A5, complicada também no Alto de Monsanto e depois no início da descida para a Ponte, e no sentido contrário, quem vem da Cril, e ainda na descida de Monsanto até à saída para Linda Velha. E eixo norte-sul muito, muito mal, desde Campo Lide até à Avenida da Ponte e também desde as Amoreiras para quem quer aceder à Ponte 25 de Abril. Depois temos por aqui a descida de Camarate na Cril, também com um trânsito intenso, tal como no final do Eixo Norte-Sul para quem

0: quer ir para Sacavém pela Cril. São as zonas mais complicadas aqui em Lisboa. Quanto ao Porto, temos que está a piorar ali na zona da VCI, no final da VCI, com indicação de acidente, perto já da Ponta Rábida, está a complicar-se para quem vem ali de Massarelos, aliás, para precisamente...
1: Foi onde eu nasci, Massarelos.
0: Ah, bom, eu estou aqui...
2: Eu também, Massarelos. Eu também.
0: Mas o que é que se passa ali? Uma maternidade?
2: Exatamente.
0: Ah, pois. Eu vi logo, é como aqui em Lisboa, muita gente nasceu na...
2: Na maternidade, não me digas.
0: Não, São Sebastião da Pedreira. Bom, no Porto, como eu dizia então, no final da VCI, para quem chega à Ponte da Rábida e até ao Norte Franco, está muita intensidade de trânsito, no mesmo sentido, desde o Freixo para a Rábida, portanto, de Bonjóia até à Fernão de Magalhães, e depois na AEP também, muito trânsito ali na zona de Sandim, para entrar na AEP, e mais abaixo, já perto do Nó de Francos, no sentido oposto também, e na zona da circunvalação, para quem está a chegar ali muito perto da rotunda AEP. Portanto, neste momento está mauzinho também aqui na A3, desde o nó da A4 até praticamente à VCI, para quem quer ir para o Freixo. São neste momento as zonas piores, as zonas a evitar na zona do Porto. Ainda temos aqui algumas complicações na zona dos Carvalhos, na Nacional 1, junto ao nó da A1 e da A20, evitar também essa zona nos Carvalhos, Nacional 1.
2: A Luciana, entretanto, está a dizer há 20 minutos que eu queria ir embora e nunca mais vai. Tu queres ir embora, Luciana?
1: Tu vais ficar de castigo amanhã.
3: Espera um pouco, um pouquinho mais.
2: Olá, só mais um pouquinho, só mais um pouquinho. Então,
1: nem
2: a
1: penses.
2: Resposta. Vamos lá, resposta para a adivinha que eu lancei. Vítor, diz lá.
1: Vítor, dá-lhe, Vítor.
2: Diz lá.
0: Olha, espera aí que chegou aqui no WhatsApp, que não é o meu, mas é o aqui da rádio. E é uma pessoa daí do Porto Santo Ovídio.
2: Sim.
0: Diz ela que está lá muito trânsito e aproveita para dar a resposta.
2: Que é?
0: Pois ela ouviu-me há pouco a dizer que era algo que fazia muito mal à saúde e diz ela que foi a pista que levou a sugerir que poderia ser o cigarro.
2: Exatamente, o cigarro.
0: Ora, trata-se de Maria Manuela. Maria Manuela de Santo Ovídio. Bravo.
2: Espero que não o utilize, que eu já não uso cigarro há alguns anos e foi o melhor que eu fiz. Portanto, é ótimo. Exatamente, o cigarro. Pronto, Luciana, estás dispensada. Já não precisamos mais.
1: Vocês são demais. O que vale é que eu já não vi sem voz.
2: Sim, sim.
1: Porque mas não contem comigo.
2: Sem voz ficas sem nada depois. Depois não cantas, menina. Pode ser, não apercas.
1: Depois já não consigo fazer tziqui, tziqui, tziqui, bom, bom.
2: Tchicapum, tchicapum, tchicapum, bum, bum. Até amanhã. Luciana Abreu, às 9h08. 9h08, não é? 9h08. Amanhã, na CMTV. Pronto.
0: Sim.
2: Adiós. Até amanhã.
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2: E agora a música que nós cantamos quando a Luciana vai embora, que só nós é que cantamos.
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2: Estamos a um quarto de hora das seis.

0: Anselmo Ralph, a única mulher. Esta semana, ou melhor, na semana passada, começou as festas do Senhor de Matosinhos. O Arthur Jorge já esteve por lá e o regresso ao Senhor de Matosinhos para nos falar acerca destas festas com a participação nesta conversa do vereador Fernando Rocha. Arthur Jorge, vamos lá então.
1: Ora bem, estamos na Correio da Manhã Rádio a acompanhar aquilo que é o Senhor de Matosinhos, é o assunto fulcral, uma atividade no arrancar da passagem da primavera para o verão, aqui precisamente na cidade de Matosinhos, um dos grandes ex-libres, e comigo tenho o vereador da Cultura da Câmara Municipal de Matosinhos, o Dr. Fernando Rocha, que nos vai falar precisamente do Senhor de Matosinhos na edição de 2026.
2: Boa tarde, vai ser uma grandiosa festa, que é isso que nós programamos, que pensamos, porque temos aqui um compromisso com a tradição e com...

0: memória e, portanto, nós não podemos falhar a estas novas gerações, porque o Senhor de Matosinhos é uma romaria que tem o seu lado religioso, porque assenta na religião. Falou que era o início da primavera, para os católicos é o Pentecostes, ou seja, 50 dias depois da Páscoa. Por isso é que o Senhor de Matosinhos é uma festa móvel. E depois temos todo o lado profano, o lado profano da romaria, que tem tudo aquilo que atrai milhões de pessoas: sardinha assada, a doçaria e naturalmente as farturas, mas depois com os ingredientes do fogo de artifício por aí fora.
1: Já estamos aí para o lado do que é também fulcral e central aqui no concelho, que é a gastronomia, a excelente gastronomia e premiada. Fernando, dessas tradições que me fala, ao nível não só religioso, mas também cultural, algo que se tenha recuperado, que tenha ficado entretanto perdido ao longo das edições, ao longo dos anos, e que se tenha achado pertinente recuperar a esse nível, alguma coisa que tenha vindo de novo à baila?
0: Nós temos tido essa grande preocupação de não deixar morrer algumas das tradições, também das lendas, que o tempo se encarrega de apagar. Por exemplo, a decoração das flores dos altares do Senhor de Matosinhos, porque em Matosinhos, as pessoas talvez não saibam, havia imensas criações de flores, plantações de flores. Por isso é que, para a altura de Senhor de Matosinhos, os altares se decoravam com flores naturais. Hoje não há essas imensas plantações de flores, mas nós entendemos que devemos manter os altares com flores naturais e encher a igreja, e que é uma das grandes atrações do Senhor de Matosinhos. Depois também temos as lendas, que era do braço que não se pode perder, o braço do Senhor de Matosinhos, que fez um milagre em que uma menina surda-muda passou a falar, e todas essas lendas que nós temos vindo a recuperar ou a não deixar que os tempos da digitalização, da inteligência artificial, apague. Essa é uma nossa preocupação. E este ano vamos retomar uma tradição, essa sim perdida durante alguns anos, que é a construção de tapetes de flores. No dia da procissão, que era para isso que se faziam os tapetes de flores, será construído um tapete de flores no adro da igreja, em frente, por onde depois passará a procissão, e é uma tradição que já há algumas dezenas de anos não se cumpria e que nós temos vindo a recuperar. Ou seja, nós queremos que o Senhor de Matosinhos seja uma festa do século XXI, mas que não perca as características de uma festa que tem 800 anos de história escrita. E isto é muito importante, porque nós temos um relato de um jornal galego de há 800 anos, em que diz que no norte de Portugal se realiza uma romaria muito importante que atrai milhares de romeiros, muitos deles índios da Galiza. E, portanto, isto é um relato escrito. O que quer dizer que a festa, há 800 anos, para ser tão famosa, já tinha que ter muitos mais anos, mas não temos relatos escritos. Este é o relato escrito mais antigo que temos.
1: Muito bem, aliás, a fronteira Minho-Galiza, aliás, aqui o noroeste da Península Ibérica, é uma fronteira bastante ténue, reforçada apenas, e se calhar mais só no plano político do que no plano popular. Já que fala nesse aspecto desta conciliação entre o mundo atual, o mundo do século XXI, o mundo digital, o mundo da inteligência artificial, junta-se aqui a população, junta-se aqui também uma oferta cultural, para além da festa, do aspecto gastronómico. Algo que queira destacar nessas pontes que são de facto importantes, tanto mais ao nível do município?
0: Sim, nós, como sabe, temos uma vocação muito grande na gastronomia. Aliás, eu acho que as duas marcas essenciais, o que define Matosinhos hoje, quando se pergunta a uma pessoa o que é que lhe vem à cabeça quando se diz a palavra Matosinhos, não tenho dúvida que virá o Senhor de Matosinhos e a gastronomia, nomeadamente o peixe e o marisco. E nós, como sabe, somos um destino classificado da gastronomia, portanto,

0: temos essa referência. E nós, no Senhor de Matosinhos, não queremos perder também essa referência. Aliás, muita gente tem como na sua memória as primeiras sardinhas do ano que come durante o Senhor de Matosinhos, e portanto achamos que essa é uma marca. E há outro aspecto muito interessante. Nós, ao longo dos anos, temos vindo a publicar alguns livros sobre as memórias do Senhor de Matosinhos, para que não se percam mesmo essas memórias. Temos convidado diversas pessoas, nomeadamente estudiosos, para escrever sobre o Senhor de Matosinhos. E o livro deste ano é sobre os doces do Senhor de Matosinhos. Há toda uma doçaria associada às romarias. E essa doçaria também se tem vindo a perder. E quando digo isto, não é uma doçaria exclusiva do Senhor de Matosinhos, mas é uma doçaria das romarias. E nós, este ano, além de uma exposição que vamos fazer, vamos também ter um livro sobre os doces do Senhor de Matosinhos. É assim uma espécie de o Senhor de Matosinhos açucarado, vamos assim dizer.
1: Então, Fernando, resta-nos, já que temos aqui estas características essenciais, fundamentalmente é o Senhor de Matosinhos ao seu mais altíssimo nível. A quem nos ouve, Correio da Manhã Rádio, os nossos ouvintes, por exemplo, da região da Grande Lisboa, Sintra, Almada, Vila Franca de Xira, aquele convite, porque estes 300 quilómetros, que depois no total serão cerca de 600, têm mesmo de valer a pena, e acho que não restam dúvidas em relação a isso. Um convite assim para os nossos ouvintes, Correio da Manhã Rádio, da região da Grande Lisboa, que queira achar pertinente fazer.
0: Queria dizer a todos que são bem-vindos e que de certeza que vão encontrar aqui traços que vão ficar registados na memória de todos os que até aqui vierem. Devo dizer que nos últimos anos temos tido na casa dos 2 milhões de visitantes no Senhor de Matosinhos. E queria só dizer um aspecto muito interessante para as pessoas de Lisboa e da zona de Lisboa, da Grande Lisboa. Há uns anos fizemos uma sondagem para estudar a marca Matosinhos. E perguntado na zona de Lisboa e da Grande Lisboa, Matosinhos, quando se dizia a palavra Matosinhos, o que é que lhes vinha à memória? O que lhes vinha à memória era o Senhor de Matosinhos. Muitos, se calhar, sabiam da existência do Senhor de Matosinhos por notícias, etc. Portanto, é uma grande oportunidade de virem conhecer e viver o Senhor de Matosinhos, porque tenho a certeza que é uma memória que irá permanecer e que será, com certeza, uma boa memória. E daí o convite para que venham até aqui. Temos 3 semanas de festa e temos uma oferta para todos os gostos, podem ter a certeza, e basta ver o programa.
2: Matosinhos está em festa. Senhor de Matosinhos. A conversa de Artur Jorge com o vereador do Pelouro da Cultura, Fernando Rocha, para nos falar um pouco destas festas e também do Senhor de Matosinhos. Estamos quase no sinal das 6. Boa tarde, bom fim de tarde. Está com a Correio da Manhã Rádio. É bom saber que você está aí. 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Se há amor, está tudo bem. Pronto, mas agora também há um sinal, não é? O sinal das 6. Portanto, vamos acertar a hora, vamos às notícias.

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1: Está com o Correio da Manhã Rádio. São 6 horas. Tempo para as notícias. A edição é de Alexandra Pereira. Boa tarde.
2: Boa tarde. Não se sabe por onde esteve desde que entrou em Portugal, mas foi na Covilhã que foi detido um homem condenado no Brasil pela morte da mulher. O crime remonta ao ano de 2003. Marcos Barbosa, hoje com 49 anos, terá tentado a tese de suicídio, mas a justiça brasileira decidiu-se pela condenação a 23 anos de prisão, considerando que foi o responsável pelo homicídio da mulher. Em Portugal estará desde fevereiro de 2024, mas sem que se saiba por onde fez vida. A reportagem é do jornalista Alexandre Salgueiro.
3: Não sabe exatamente há quanto tempo estaria já a viver na Covilhã, ele que aparentemente poderá ter estado em diversos ou em diferentes pontos do país até se estabelecer na Covilhã, onde estaria a viver de certa forma escondido. Acabou por ser identificado e localizado pela unidade de desaparecidos da PSP, e então foi detido já durante o dia de ontem, segunda-feira, foi transportado ao estabelecimento prisional de Coimbra, onde agora vai ser também ouvido para serem atribuídas as medidas de coação e depois preparar todo o processo de extradição para o Brasil, ele que tem uma pena de 23 anos de prisão para cumprir no Brasil, que foi condenado em 2018 a essa pena por ter, segundo o tribunal, ter matado a própria mulher e simulado depois o seu suicídio. É considerada uma pessoa perigosa, narcisista, manipuladora e, portanto, impõe também aos agentes da PSP medidas de segurança extra, até porque este homem é também, segundo as autoridades brasileiras, considerado um perigo de fuga. Ele conseguiu fugir depois de ser condenado no Brasil aos tais 23 anos de prisão, conseguiu fugir. Depois entrou no nosso país em fevereiro de 2024, portanto há pouco mais de 2 anos, conseguiu mesmo em Portugal ir fugindo ou passando despercebido aos agentes policiais e finalmente no dia de ontem acabou por ser localizado, identificado e detido.
2: A reportagem do jornalista Alexandre Salgueiro. Em fuga há uma semana, mantém-se o suspeito que fugiu do Tribunal de Ponte de Sora, em Porto Alegre. Mas hoje, num vídeo publicado nas redes sociais, pelo próprio, fica a intenção de se entregar em breve. José Lameiras.
4: Continua em fuga este homem de 37 anos, que fugiu aqui do Tribunal de Ponte de Sora há praticamente uma semana, mas diz que se vai entregar-se em breve. A garantia foi dada num vídeo publicado na rede social TikTok, onde este homem, Manuel, assumir que aquilo que fez é grave e que pode ter consequências graves, mas que não é o único culpado desta situação e que o fez também para proteger a sua família, essencialmente filhos e mulheres que está grávida. Relembra que vive um pesadelo há 3 anos, devido aos problemas com outros familiares, que diz também terem afastado da sua casa mãe e irmãos, e tudo isto foi feito para chamar a atenção para todos estes problemas, sendo que está disposto a aceitar aquilo que lhe for imposto, está arrependido, sabe que o que fez foi grave, mas diz que não é, portanto, o único culpado de toda esta situação. Diz que se vai entregar em breve, não diz quando, mas diz que se irá entregar em breve perante as autoridades. Manuel fugiu daqui na passada quarta-feira, portanto praticamente há uma semana, antes de ser presente a um juiz da instrução criminal, fugiu do Tribunal de Ponte de Sores e para já o seu paradeiro continua a ser desconhecido, sendo que agora fez este vídeo para trazer a sua versão de todos os factos e pede para partilhar muito este vídeo para que chegue a muita gente. Portanto, está ainda em fuga, mas diz que se irá apresentar perante as autoridades em breve, o homem que fugiu há praticamente uma semana aqui do Tribunal de Ponte de Sores.
2: Reportagem do jornalista José Lameiras. Na Madeira, 8 pessoas foram

0: detidas são suspeitas de pertencerem a uma rede organizada de tráfico de droga que atuava no arquipélago. A operação ficou a cargo da Polícia Judiciária. A reportagem é do João Fernandes.
1: A Polícia Judiciária desmantelou uma rede de tráfico de droga aqui na Ilha da Madeira, englobando duas mulheres e quatro homens. Essas duas mulheres e quatro homens irão ser presentes primeiro aqui no Tribunal do Funchal para os dados pessoais e só amanhã então irão ser presentes para o primeiro interrogatório. Dizer ainda que em Lisboa foram detidas mais duas pessoas ligadas a esta rede, um homem e uma mulher. As idades destes detidos estão compreendidas entre os 18 e os 63 anos. E os detidos estavam nos concelhos do Funchal e de Cambanovo. A investigação da Polícia Judiciária da Madeira já decorre há algum tempo e no total foram apreendidos 10 quilos de droga. Dizer então que este grupo utilizava materiais de preparação e distribuição de droga que foram apreendidos também pela Polícia Judiciária. Esta investigação tem um total então de 10 quilos de droga e um dos detidos, segundo conseguimos apurar, já cumpriu pena de prisão no estabelecimento prisional do Funchal. Provavelmente só amanhã, então, é que estes homens e mulheres irão ser ouvidos. Não sabemos se irão prestar declarações, já que hoje apenas servem, são presentes aqui a tribunal para fazer o habitual formulário de identificação. Amanhã sim, provavelmente logo de manhã, irão ser presentes ao juiz para conhecer então as medidas de coação.
0: João Fernandes com os pormenores desta operação da PJ na Madeira, 8 detidos pela suspeita de tráfico de droga. Uma mulher de 91 anos ficou hoje com ferimentos graves. Foi agredida com um utensílio agrícola, ao que tudo indica um lancinho. Aconteceu em Joane, Famalicão. O alegado agressor é o marido da vítima de 90 anos, que ficou também ferido ao tentar o suicídio. A reportagem é da Aureliana Gomes.
2: Trata-se de um quadro de violência doméstica, como disseste, e bem, uma mulher de 91 anos foi violentamente agredida, por algo que tudo indica, pelo marido, um homem de 90 anos. Tudo terá acontecido por volta das 11h20 da manhã, foi a hora que foi dado o alerta, e este homem de 90 anos terá agredido a mulher com um objeto agrícola, algo que tudo indica, um ancinho, terá-lhe provocado ferimentos praticamente em todo o corpo, desde a cabeça às pernas. Ela, para o local foram acionados os bombeiros famalicenses, com duas ambulâncias e quatro operacionais, também a viatura médica de emergência e reanimação de Famalicão. Ora, a mulher, depois de estabilizada, foi transportada em estado considerado grave para o hospital de Braga. Já quanto ao suposto agressor, ele também foi transportado para o hospital de Famalicão com ferimentos considerados leves, ao que conseguimos apurar, este homem, depois de ter praticado este crime, tentou ainda o suicídio num tanque e por isso mesmo sofreu alguns ferimentos leves, tendo também ele sido assistido no local pelos bombeiros e encaminhado para o hospital de Famalicão.
0: A reportagem da jornalista Aureliana Gomes. Também esta manhã, um grupo de cerca de 30 reclusos envolveu-se em confrontos no estabelecimento prisional de Lisboa. O grupo de intervenção e segurança prisional chegou a ser acionado, mas não foi necessária a sua intervenção. O que motivou esta desordem, pela jornalista Beatriz Enders.
3: Um grupo de 30 reclusos da ala E do estabelecimento prisional de Lisboa entrou em confrontos durante esta manhã e pelo menos um guarda prisional ficou ferido. Falamos de confrontos, de uma rixa que ocorreu na sequência de uma greve por parte dos guardas prisionais às horas extraordinárias. Há menos guardas a trabalhar e por isso os reclusos que estão aqui nesta prisão têm de regressar às suas celas a seguir ao pequeno almoço e ao almoço. E isto, esta situação tem motivado protestos a diários, mas de acordo com a guarda prisional esta situação já está estabilizada. O grupo de intervenção e segurança prisional esteve no local. Os guardas estão agora a realizar uma busca na ala E, a local onde estão os reclusos que iniciaram esta rixa, também o sindicato da guarda prisional e a Associação Sindical de Chefias confirmaram esta desordem.
0: A reportagem da jornalista Beatriz Ender. Portugal reforçou as medidas de detecção precoce de casos de ébola potencialmente importados na sequência do surto registado na República Democrática do Congo. Indicação da Direção-Geral de Saúde, isto depois da Organização Mundial de Saúde ter declarado a situação como uma emergência de saúde pública de âmbito internacional. Ainda assim, a Direção-Geral de Saúde admite que o risco de propagação do ébola na Europa é muito baixo. Confirmados

0: Por cá estão, sim, 3 casos de sarampo no concelho de Beja. De acordo com a Unidade Local de Saúde do Baixo Alentejo, estão identificados quase 500 contactos de risco. O que tem sido feito pelas autoridades de saúde pelo jornalista Luís Pedro do Rosário.
1: A Unidade Local de Saúde do Baixo Alentejo registou 3 casos de sarampo no concelho de Beja desde o início de abril e identificou quase 500 contactos de risco. Ora, destes 3 casos, falamos de 2 pessoas que não estavam vacinadas e uma que tinha o esquema vacinal do Plano Nacional de Vacinação da Direção-Geral de Saúde. São 3 adultos com idades entre os 30 e os 55 anos. E esclarecer que dos 500 contactos de risco que foram identificados por parte da USMA, 120 pessoas foram vacinadas, segundo as normas recomendadas pela Direção-Geral de Saúde, tendo em conta que tinham apenas uma ou nenhuma dose no momento em que estiveram em exposição com os casos que foram confirmados. Segundo as palavras do Dr. Bruno Rebelo, acabamos por estar numa situação que não é para alarmismos, portanto, trata-se sim de um surto, segundo os médicos, mas, segundo o que a CMTV conseguiu apurar, é que estes 3 casos já estão curados, foram identificados desde o início de abril por parte da USMA, e de referir também, tal como já tinha dito, foram identificados ainda quase 500 contactos de risco devido a este surto de sarampo.
0: A reportagem do jornalista Luís Pedro do Rosário. A fechar, Luís Filipe Vieira, antigo presidente do Benfica, que foi esta terça-feira condenado por difamar João Malheiro, vai ter de pagar uma indemnização de 6 mil euros ao ex-diretor de comunicação das Águias. Vieira foi ainda condenado ao pagamento de 50 euros por dia durante 160 dias ao Estado. As notícias regressam às 6:30 com o Vítor Figueiredo. Até já.
2: Até já, Alexandra Pereira. São agora 6:12.
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2: Agora 6:13, daqui a pouco vamos às informações de trânsito. Entretanto, vou olhar aqui para temperaturas. Viana do Castelo, boa tarde, 18 graus, estão neste momento em Braga, 19 graus, a cidade do Porto está nesta altura com 18 graus, Aveiro está com 20 graus, Lisboa 22 e Setúbal, mais quentinho, 24 graus.

0: Ora, o tempo vai passando e, claro, vamos tendo mais viaturas nas estradas. Norte e sul do país, Vítor Figueiredo, Grande Porto, Grande Lisboa. Qual é o estado da situação neste momento?
1: Boa tarde mais uma vez, Alberto. Boa tarde a todos, sobretudo aos condutores. O piorzinho está mesmo ali em quem está a sair de Benfica pelas Amoreiras e vem da Rotunda do Marquês, de onde, aliás, já está a cauda da fila devido a um acidente pouco depois do viaduto Duarte Pacheco, isto no sentido de Lisboa-Cascais. Depois, este acidente está a perturbar também a entrada para a Avenida da Ponte, para quem vem também do Marquês e das Amoreiras. E ainda no eixo norte-sul, também para quem vai para a Avenida da Ponte, muita intensidade desde Campolide. Na A5, Alto de Monsanto, também com muita intensidade para quem vem do lado de Cascais. No sentido contrário, apenas algum trânsito para além daquele acidente de que falámos à saída do viaduto Duarte Pacheco, apenas ali na descida de Caselas até à

0: saída para Linda a Velha. Depois vamos para a segunda circular, onde há muita intensidade desde as Calvanas até ao Estádio da Luz, no sentido contrário, desde Tilheiras até à Torre do Radar do Aeroporto. No IC19, praticamente preenchido desde a Reta dos Comandos até ao nó de Pinamanique, isto no sentido Lisboa-Sintra. São estes, neste momento, as zonas mais complicadas da Grande Lisboa. Estava a ver se encontrava aqui. Há na subida de Camarato para o túnel do Grilo também alguma intensidade de trânsito. No Porto, complicações no fim da VCI, ali no Norte Francos, até à Avenida, aliás, à Ponte da Rábida, com muita intensidade, também na AEP, sobretudo, norte para sul, também na chegada ao Norte Francos, e ainda na VCI, desde Campanhã até ao nó da A3, onde também está complicado no fim da A3 para quem vai para o Freixo. Algo complicado no sentido contrário, VCI, portanto, desde ali de Paranhos até ao Amial, até ao nó da Via Norte. Para já temos aqui uma complicação perto de São Mamede de Infesta, na A4, com os acessos muito complicados por causa de um acidente precisamente nesses acessos. Agora uma coisa está de resto, deixa-me ver aqui na margem sul, temos muita intensidade na zona da 20, na A20, a caminho do Freixo, sentido sul-norte, e ainda mais para sul, na mesma zona também, para quem está a sair dos Carvalhos para A1 e para a A20. Para já é o que temos. E estas zonas são de evitar. Votos de uma boa viagem.
1: Até já, Vítor Figueiredo. Até com já. As informações de trânsito, 6 horas, 17 minutos. 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

E a pergunta de hoje é: o que acha do lançamento do relógio Swatch que levou a fortes tumultos pela Europa? Walter Magalhães, eu tenho uma orivesaria na buraca, mas vou ter de abandonar. Portanto, o meu avô era Orives, o meu pai era Orives, o meu tio era Orives, o marido do meu tio era Orives, que eles até por acaso foram o primeiro casal homossexual português, porque eles casaram na Holanda, ainda não era permitido cá. Toda a minha família sempre foram dedicados à orivesaria, mas eu vou abandonar, porque aos 2 e 3 assaltos por semana é clientes que me pedem para meter o nome na pulseira, mas depois os nomes é com Y e com K, é Iara com Y, é Jaciara com Y, é Cátia com K e com Y, é Wanda com K e com Y, e se eu protesto ainda me chamam de xenófobo. E agora a gota d'água foi este relógio, portanto eu decidi aderir ao lançamento e tenho um motim na orivesaria que me escavacaram tudo, e o seguro não cobra motins. Para mim acabou, vou abandonar com K. Adélia Matos, volta com porta. Eu fui com o meu marido, o Silvério, a meter pilha no relógio dele em Alcácer do Sol. E qual é o meu espanto quando somos abalroados por uma manada de gaiatos a querer comprar relógios na regelaria lá da terra. E eu pensei, isto deve ser algum professor que anda a marcar falta a eles quando chegam atrasados e eles querem relógios. Mas depois disseram que...

era isso. Era por causa de uma edição limitada. Sei lá o que é uma edição limitada. O que sei é que o Mestre Silvério partiu duas costelas porque o esmagaram dentro da relojoaria contra a vitrine dos crucifixos, pá. Coitado. Ele até já parecia ele próprio um crucifixo no fim daquilo. Ah!

0: temos muita qualidade na seleção. Se tivesse que fazer algum reparo ou deixar aqui alguma questão, diria que tenho dúvidas que a seleção precisasse de levar 5 laterais, tenho dúvidas, nomeadamente o Nelson de Semedo, não sei, tenho algumas dúvidas nessa chamada.
1: E antes de fecharmos a questão dos 4
2: guarda-redes.
0: Sim, é aqui uma questão que eu não valorizo especialmente, ou seja, o Roberto Martínez, aliás, explica isso muito bem. O Ricardo Velho é chamado, mas tem a noção de que é o 27º e que só está lá, só entre aspas, porque ele vai, porque merece ir, mas vai lá essencialmente para treinar, porque Roberto Martínez quer fazer sessões muito intensas de treino e é importante ter lá um guarda-redes para fazer face a qualquer lesão de última hora, algum problema de última hora. É muito mais fácil ter lá já um guarda-redes do que à última da hora, se alguém se lesiona, ter que ir chamar alguém que está de férias, interromper as férias para iniciar um processo de treino. Portanto, isso parece-me perfeitamente natural, embora ninguém ou pouco se esperasse, não é? mas parece-me normal que tenha feito.
2: Bom, temos de terminar, não vai ser fácil escolher os 11 para cada
0: isso
2: jogo.
0: Isso sim é difícil. Eu tenho, nas últimas horas, desde que se conheceu a convocatória, tenho ouvido muitas críticas às escolhas do selecionador e a ideia que me assalta é exatamente essa. Se já foi difícil, ou se estamos aqui a falar por 27 jogadores, 26, e que já há aqui uma mão cheia deles importantes que fica de fora, como António Silva, o Palhinha, Mateus Fernandes, o Horta, o Mora, que nos já falamos, o Paulinho, o Pote, imagina quando Roberto Martínez tiver que escolher só os 11, não vai ser mesmo nada fácil, mas há uma coisa que eu sei, temos tanta qualidade que sejam quais for os 11, eu aí sou um otimista mesmo.
2: Se não houver invenções.
0: Sou mesmo um otimista, nós temos mesmo muita qualidade e eu acho que seja quem for que vá lá para dentro, vai defender bem as cores da seleção. Depois, claro, há isso que tu estás a dizer, já tem acontecido noutras competições, que são as invenções, esperamos que a inventar algo que seja pela positiva e que corra bem.
2: Muito bem, Vítor Almeida Gonçalves, jornalista do Record, aqui no Record Online, com as últimas da convocatória de Roberto Martínez para o Mundial. Obrigado, Vítor, até para a semana.
3: 6:30.
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3: Uma boa tarde, um bom fim de tarde para si, esta edição de 19 de maio.

0: Vítor Figueiredo.
1: Viva, boa tarde, desde há pouco, Alberto, boa tarde a todos. Covilhã, detido um fugitivo do Brasil, país onde foi condenado a 23 anos de prisão pelo assassinato da esposa. O indivíduo cometeu o crime já há algum tempo, em 2003, foi só condenado a 8 anos, precisamente no seu país de origem. Fugiu nessa data, estava em Portugal desde 2024, foi agora capturado na zona da Covilhã pela PSP, poderá ser extraditado. Outro fugitivo a monte desde há uma semana, um suspeito que fugiu do Tribunal de Ponte de Sor, em Porto Alegre. Hoje, num vídeo publicado nas suas redes sociais pelo próprio, fica a intenção de se entregar em breve. Confrontos esta manhã no estabelecimento prisional de Lisboa entre 30 reclusos que se envolveram em agressões pouco depois da abertura das celas, mas o grupo de intervenção e segurança prisional acabou por não intervir. Os guardas deram depois início a uma busca geral nas celas daquela ala do estabelecimento prisional. Surto de ébola em África, Portugal reforçou as medidas de detecção precoce dos casos de ébola, potencialmente importados na sequência do referido surto registado na República Democrática do Congo, mas a Direção-Geral de Saúde admite que o risco de propagação daquele vírus na Europa e, nomeadamente, em Portugal, é muito baixo. Confirmados por cá estão, sim, 3 casos de sarampo no concelho de Beja. De acordo com a Unidade Local de Saúde do Baixo Alentejo, estão identificados quase 500 contactos de risco. Violência doméstica, um dia negro, uma mulher de 21 anos foi agredida esta manhã com um utensílio agrícola. Foi perto de Famalicão, em Joane. O alegado agressor tem 90 anos, é o marido da vítima, aliás. Ficou também ferido depois de ter tentado o suicídio num tanque de água. Detido em flagrante pela PSP de Lisboa a agredir a companheira, foi um homem de 27 anos, apanhado em Benfica por um polícia fora de serviço. A vítima ficou com lesões ligeiras. Outro episódio de violência doméstica no Barreiro. Vítima do companheiro refugiou-se no posto da GNR. Os militares daquela corporação detiveram depois o homem de 34 anos por agressão à companheira de 25. Presidente da Associação Portuguesa de Ambiente diz que Albufeiras estão na melhor situação de sempre, a média de armazenamento nunca esteve assim, ronda os 92%. E agora lá por fora, história do dia que vamos certamente acompanhar. Putin chega a Pequim para reforçar a aliança entre Rússia e China. O presidente russo Vladimir Putin chegou hoje à capital chinesa para uma visita de 2 dias destinada a reforçar os laços estratégicos com a China, uma visita na qual se encontrará com o seu homólogo chinês Xi Jinping, poucos dias depois da cimeira com Donald Trump. Às 6 teremos estes e outros temas desenvolvidos pela Alexandra, aliás, às 7, pela Alexandra Pereira, aqui na Correio da Manhã Rádio. Até já.
2: Até já, Vítor Figueiredo, 6:36. E não esquecer que depois deste regresso a casa, toda a informação na sua Correio da Manhã Rádio e CMTV.
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2: A não perder. Deixe-me dar-lhe uma sugestão para a edição de, ou melhor, para o dia de amanhã, amanhã, quarta-feira, dia 20, lançamento da iniciativa Palcos do Metro, que é levado a cabo pela Metropolitano de Lisboa. A iniciativa propõe um ciclo de concertos ao final do dia em diversas estações da rede do Metro de Lisboa. Isto vai acontecer entre maio e setembro deste ano, 2026, criando momentos acessíveis que vão convidar a parar, ouvir, recordar. Esta sessão de lançamento inclui a apresentação de toda a programação e, claro, dos artistas que vão participar. Acontece então amanhã às 5 horas na estação Cais do Sodré. 6h38, agora vamos tentar perceber como é que está o trânsito. Não deve seguramente estar fácil, mas pelo simples não, aí está o Vítor Figueiredo com toda a informação necessária. Por onde queres começar?
1: Podemos começar aqui por Lisboa, porque a segunda circular não está muito fácil, sentido do Benfica Aeroporto, desde as Calvanas até ao Estádio da Luz, com muita intensidade, sentido contrário de Telheiras até ao aeroporto, já na A1. Depois temos aqui uma grande complicação no eixo norte-sul, sentido norte-sul, precisamente, desde Campolide, com grande congestionamento até a entrada na Avenida da Ponte. E muito mal também, praticamente desde o Marquês até à subida de, ao início da subida de Monsanto, devido a um acidente, pouco depois de, do viaduto Duarte Pacheco, ainda pela A5 no sentido contrário, e também no alto de Monsanto, e na subida para o alto de Monsanto, há muita intensidade, estamos a falar da A5, portanto. No IC19 há algum trânsito, alguma lentidão entre o Estado Maior da Força Aérea e a reta dos comandos, sentido Pinamanique que é Luz. Depois temos aqui um problema na Cril, sentido sul-norte, perto do mercado municipal de Benfica, por aí, e a fila já vem desde o nó de Pinamanique. Ora bem, o que é que temos mais por aqui na zona de Lisboa? Descida, ou melhor, subida de Camarate para o túnel do Grilo, também com grande intensidade, e ali na zona de Olival, debaixo do Senhor Roubado, todo aquele nó está com um trânsito também bastante intenso, tal como aliás A1, para quem está a chegar ao nó de Sacavém, Prior Velho, por ali no sentido sul-norte. Agora vamos ao Porto, e no Porto as complicações estão na AEP neste momento, sentido sul-norte, do nó de Francos para a Senhora da Hora, e no sentido contrário em praticamente toda a sua extensão, desde o nó de Francos até lá atrás, a Sendim. Depois, no final da VCI, também complicado, nó de Francos para a Ponte da Rábida. Ponte da Rábida também está intensa no sentido sul-norte, no tabuleiro, e a chegada à Ponte do Freixo também está complicada, mas pior ali de Campanhã à A3. Isto no sentido Freixo e Rábida. O que temos mais? Fim da A3 para quem quer ir para a Ponte do Freixo. Muito intenso desde o nó da A4 praticamente até à VCI. E de repente é o que temos. Estava a ver se havia mais alguma coisa aqui para baixo. Continua aquela complicação nos Carvalhos para quem vai para a A1 e a A20 sentido sul. Aliás, é no contrário, sentido norte-sul para quem sai da A20 e da A1 para os Carvalhos. Assim é que é.
2: Prontinho. Estamos conversados para já.
1: Boa viagem
2: com muita paciência. É verdade. Isso. Às vezes muita mesmo. Ah, e civismo também fica muito bem, é? Muito bem mesmo. 6h41.
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2: 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Rita Andrade vai passar aqui na sua Correio da Manhã Rádio dentro de alguns minutos. Para já, ficamos assim com...

menos. Venham daí todos, juntem-se a nós. Esta é a Correio da Manhã Rádio 6:33. Vamos à síntese informativa.

0: Afonso do Brás com o Luís Trigacheiro. O Afonso que vai estar este domingo na cidade do Porto a cantar-se para mais de 20 mil mulheres na Corrida da Mulher. Bom, agora vamos para os comerciais.
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0: Dava a volta ao

0: Deus. Ora, estávamos nós à procura da Rita Andrade e demos a volta ao mundo. Demos a volta ao mundo e não foi preciso ir muito longe que acabamos por a encontrar.
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0: Olá, Rita. Boa tarde.
2: Ui, bem-vindo aqui ao Rita Saúde.
0: Então, esta semana, ou melhor, o fim da semana, sim, porque geralmente metes o fim de semana aqui pelo meio, isto deu para correr, deu para caminhar, quer dizer, não, eu dá-me a impressão que não foi para todos, nem toda a gente
2: pois
0: correu.
2: Não,
0: nem toda
2: não,
0: a gente correu.
2: A hora da minha entrevista na RTP era mesmo a hora da corrida, e então eu acabei por não conseguir, mas sabes que me deu imensa vontade, eu estava com a Vanessa Oliveira, e estávamos as duas a dizer, ver a malta toda, aquilo, muito, a maior parte das pessoas não são atletas que fazem esta corrida, ok?
0: Sim.
2: São pessoas que fazem e solidariedade. E então podiam ir a andar, havia famílias, mas está um espírito tão cool, por isso vão para a rua.
0: Eu acho muito agradável isso. Eu também lá ando a cada passo e gosto muito de ver as pessoas e fico com vontade, mas depois canso-me depressa. Deixas fazer. Mas vi lá as fotografias com a Maria José Patrício.
2: Maria José é uma querida,
0: Da Mimosa, e é uma forma também de manter as pessoas com um estilo de vida saudável. Isso é importante, não é?
2: É isso mesmo, é participar aqui na literacia que também a Correio da Manhã Rádio faz desde o dia 1, e eu estou cá desde dezembro de 2024 na Rita Saúde e tenho sentido. Olha, vou contar aqui uma coisa que me aconteceu ontem no Lidl. Ai, não se pode dizer nomes de supermercados, mas pronto, já está. Eu fui, estava na caixa, aquelas caixas de pagamento automático, e veio a senhora e disse assim: "Ah, você é que é a Rita Saúde, não é?" Eu passei a chamar-me Rita Saúde. Isto aconteceu-me ontem. E eu, sim, sou. E até achei graça. Portanto, malta, a partir de agora o meu nome é Rita Saúde.
0: Olha,
2: estamos todos
0: Rita
2: com uma rica saúde neste Rita Saúde. Eu vou falar de alimentos para as emoções. Ou seja, a alimentação é muito mais do que nutrir o corpo físico, é também nutrir o nosso mental, as nossas vontades, as nossas alterações de humor. E por isso a alimentação não é que resolva as emoções difíceis, claro que não, mas vai influenciar profundamente o funcionamento cerebral, os neurotransmissores, a inflamação, o sono, a energia e até a resposta ao stress. Porque o cérebro é um órgão metabolicamente muito ativo e depende diretamente da qualidade nutricional diária. Portanto, muitas vezes aquilo que chamamos falta de força de vontade não é bem assim, é também a fadiga cerebral, o déficit de sono, as oscilações de açúcares, glicémicas, a baixa ingestão proteica, que é muito importante, aquilo que falei no outro Rita Saúde há uma semana sobre a parte de suplementação, os déficits de micro e de macronutrientes são fundamentais. Eu vou começar com aquela que se calhar é uma das emoções, eu acho que todos sentimos, nem que seja uma vez, duas por semana, uma vez, duas por dia, sentimos. Chama-se ansiedade. Ansiedade. Claro que não me parecem dois homens ansiosos aqui, nem o Alberto.
0: Não. Eu quando chego às quatro, a faltar cinco minutos para as quatro, fico perdido de ansiedade.
2: Ficas perdido
0: a começar
2: de ansiedade.
0: O programa.
2: Olha, e tu, Vítor, tu sentes ansiedade em alguns momentos, não? Acho que toda a gente,
3: que...
2: um momento
3: sim,
2: ou outro.
3: Um pouco.
2: Quando tens uma coisa para entregar, ou um trabalho que está a ser mais difícil.
3: Assim, identificada a uma situação, enfim, a pessoa a partir de uma certa idade começa a ser mais descontraída. Sim, com os filhos, sim.
2: Com os filhos, fizeram-nos alguma ansiedade.
3: Numa situação, de repente, em que estás a contar vê-lo num local, ou
2: e não
3: vês, onde é que
2: está? Eu acho que isso já é mais pânico do que ansiedade.
3: O meu já não, porque já começa a entrar na adolescência devagarinho. E agora fez 13.
2: Pois, o meu tem 16 e ainda não vai para a noite.
0: Nessa idade é pânico. Essa idade é pânico mesmo.
2: Vamos
0: é mesmo pânico.
2: Pois.
3: E ficas a comer o quê então? Para
2: então, quando
3: ansiedade.
2: Estás com ansiedade, o ideal é tu comeres aveia, banana, tudo o que tenha magnésio, sementes, cacau, amêndoas, chá verde, que apesar de ser um excitante, também atua bem nos neurotransmissores para ficarmos mais centrados. E o kefir e alimentos fermentados, porque vão ter os probióticos. A ansiedade está frequentemente associada à hiperativação do sistema nervoso e às alterações na produção de neurotransmissores. O magnésio vai participar na regulação neuromuscular, na modulação do sistema que é o GABA, e está associado ao relaxamento cerebral. A aveia e a banana ajudam na estabilidade glicémica, portanto, dos açúcares, mas também dando energia, e podem favorecer a produção de serotonina. O intestino também influencia diretamente a ansiedade através do eixo intestino-cérebro, que se fala muito agora do intestino como o segundo cérebro. Vamos passar agora para a segunda emoção, tristeza. Aquele humor em baixo, aquele estar lá no barrón, como dizem os espanhóis, estar ali em baixo. Então, quando nós estamos tristes, os alimentos mais úteis são os peixes gordos, como a sardinha, o salmão, a cavala, os ovos, os frutos vermelhos, o chocolate negro. É verdade! Que malta que está triste, come um bocadinho de chocolate e se sente melhor, é mesmo verdade? E os frutos secos também ajudam muito a limitar este humor mais em baixo. Porquê? É por causa do ômega 3, da vitamina D, da colina, polifenóis, que estão todos associados a uma melhor função cerebral e estes alimentos têm-no. As dietas mais inflamatórias com fast foods e assim acabam por gerar maior risco de sintomas depressivos. O chocolate negro vai aumentar, mas só temporariamente, compostos que são ligados à sensação de prazer e contém também magnésio. Portanto, toca a comer peixe gordo, ovos, chocolate negro e uns frutos secos, está bem? E o chocolate negro também, claro.
0: Segunda-feira vamos trazer chocolate negro. Não dá jeito de trazer para aqui cavala, não é?
2: Portanto, cavala, não, mas olha, eu
4: mas
2: vou
4: olha,
2: dizer...
4: Mas olha, umas
2: de sardinha.
4: De cavala?
2: E de cavala também.
0: Sim, sardinha gosto, de cavala não.
2: Ai, de sardinha, cavala. Azeite, bem escorridinha. Bem, é ótimo, ainda por cima. É, vou dar-vos aqui uma dica.
4: Queijo fresco.
2: Lá está ele, já estás a fazer o que?
4: Já,
2: está a à cozinha, já está a cozinhar. Mas é que esta sardinha enlatada pode-se comer muito facilmente a pele, os ossos, entre aspas, as espinhas, e que tem muito colagênio e então ajuda na nossa beleza, na nossa pele, portanto é muito bom. Vamos seguir para a irritabilidade, e quem é que não se irrita de vez em quando? Os alimentos mais úteis são a proteína ao pequeno almoço, por exemplo, os ovos, o iogurte proteico, mas também ajuda a aveia e a fruta inteira em que mastigamos, porque essa mastigação vai mesmo aliviar a irritabilidade. Cenouras cruas, por exemplo, são interessantes, as tortitas, aquelas de milho, de arroz, aquela mastigação, e a fruta inteira também, e por isso, estás a ver e muito bem, os tremoços. Os tremoços também são muito interessantes, porque têm poucas calorias, não são isentos de calorias, mas têm poucas, bem lavadinhos, e a pessoa está ali e distrai-se. Ou os pistáceos, por exemplo. É tudo o que é mastigar.
3: O Alberto já há algum tempo que estava a pensar nos tremoços e no que normalmente os acompanha. Não era?
2: O que os acompanha é aquela bebida que é um chá
4: de cevada.
0: Sim, sim, cevada, exatamente. Sim.
2: É, acho que é fermentada, fresquinha, muito fresca. Sim. Até põe aquela espuma em cima.
0: Mas eu só gosto disso quando está mesmo fresca e no verão. É na altura em que sabe bem esse tipo de bebida.
2: Também vou dizer-te uma coisa: quem já bebeu esse chá de cevada que estamos para aqui a falar, sabe perfeitamente que o melhor é o primeiro golo. O primeiro golo.
0: Sabe muito bem. Sabe muito
4: gelado.
2: E esse primeiro golo é imbatível. Por mais que bebas uma segunda, ou até uma terceira.
0: Bem, a terceira nunca... já não vai o primeiro, não é a segunda. Aquilo para mim já fico perdido. Mas não, aquele primeiro sim.
2: Fresquinho,
0: sabe muito bem, muito
2: com
0: bem.
2: Os caracóis ou umas ameijas ou um pica-pau à frente, meu Deus.
4: Ou um tremoço.
0: Ou amendoim. Mas amendoim.
2: Que era o marisco, segundo Eusébio.
0: O amendoim é uma violência. Mas é bom.
4: Já agora, o amendoim não é assim tão...
2: Não, o amendoim não. Na verdade é uma leguminosa, não é, bem, não é um fruto seco, mas é interessante, é um alimento interessante, ele tem alguma proteína, ele tem uma gordura interessante também, mas não é isento de algumas particularidades menos boas. Por exemplo, quem tem um caso de inflamação, eu prefiro sempre dar amêndoa, ou noz pecã, ou noz, ou até avelã, e fugir um bocadinho ao amendoim. No entanto, faz uma ótima manteiga.
4: Pronto, ficamos para os tremoços.
2: Olha, vamos falar agora de stress.
0: Vamos lá que temos menos dois minutos. Vamos.
2: Menos dois minutos, muito rapidamente. Stress, kiwi, laranja, espinafre, abacate e sementes de abóbora. Porquê? Porque o stress aumenta o consumo metabólico de vitamina C, logo nós temos que o repor. Também aumenta o consumo de complexo, vitaminas de complexo B. E o kiwi está associado à melhoria do sono e recuperação em alguns estudos. A fadiga mental, quando estamos muito cansados a nível mental, ovos, muitos ovos, salmão, café em dose moderada, chá verde e frutos vermelhos. Porquê? Para a glicose no cérebro ser estável e a oxigenação ser ótima e haver micronutrientes suficientes para produzir energia celular. Acabamos aqui com a compulsão alimentar, a proteína, leguminosas, canela. Muito importante na compulsão é a canela, a noção de que se está mais saciado do que se está ou de que comeu mais do que comeu. E também sopa, muita sopa que tem muita água, hidrata muito e vai dar maior saciedade. A falta de energia, para acabar mesmo, aveia, ovos, fruta, iogurte e frutos secos. Já sabem que também na insónia o kiwi é interessante e a cereja também, porque tem triptofano. E pronto, obviamente que vos deixo com a motivação, que é vegetais coloridos, água, tu adoras saladas, Alberto, tu sonhas com sopas, Vitor, e portanto eu deixo-vos aqui com isto. Para a próxima continuo com alimentação na emoção, porque acho importante sabermos que os alimentos podem curar e moldar o nosso estado de humor. Obrigada.
0: Muito bem, obrigada.
2: Vai-se retirar.
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0: E pronto, num instante chega o sinal das 7. São 7 horas. Vamos já para as notícias. Edição de Alexandra Pereira. Boa tarde.
5: Boa tarde. Deu hoje entrada no Parlamento a proposta de lei do Governo de revisão da legislação laboral e no que toca a um dos mais polémicos pontos da lei, é agora certo que o Governo voltou a recuar nos meios de prova necessários para aceder à dispensa para amamentação. O Executivo aproximou-se da versão inicial apresentada em julho, obrigando a que seja apresentada uma declaração médica de 6 em 6 meses. Mas na proposta de lei entregue hoje na Assembleia da República, o Governo mantém a intenção de limitar a dispensa para amamentação até a criança perfazer 2 anos. Precisamente sobre saúde, esta terça-feira o bastonário da Ordem dos Médicos fez as contas ao número de profissionais que entende que seriam necessários para resolver o problema da falta de médicos de família no SNS. Apenas 1000. Carlos Cortes diz ao mesmo tempo que há um desperdício de médicos por parte do Serviço Nacional de Saúde.
6: Passamos de, em 2015, de 1000 médicos, de 6 mil médicos inscritos na Ordem dos Médicos para 9 mil médicos inscritos na Ordem dos Médicos. 3 mil médicos. E eu posso lhe dizer que hoje 1.600.000 utentes sem médico de família teriam o seu problema resolvido se o Serviço Nacional de Saúde contratasse 1000 médicos de família. São estes que são necessários para o Serviço Nacional de Saúde poder garantir um médico de família para todos os residentes, digamos, em Portugal. Portanto, repare, que desperdício nestes últimos 10 anos.
5: Aos jornalistas, o bastonário da Ordem dos Médicos revelou ainda que está a acompanhar a situação dos 2 portugueses detidos a bordo de uma nova flotilha que seguia em direção a Gaza. Segundo Carlos Cortes, há um plano para repatriar os 2 médicos em segurança.
6: Devo dizer que, obviamente, isto não me preocupa muito. Estão lá 2 médicos. Enfim, sempre que há alguém que é preso de uma forma injusta, injustificada, preocupa naturalmente a Ordem dos Médicos, que tem aqui também princípios de valor de humanistas. São médicos inscritos na ordem dos Médicos. Eu entrei imediatamente, quando soube ontem, em contacto, em primeiro lugar, com a Ministra da Saúde. Eu sei que está a existir, não vou entrar em pormenores, uma intervenção do Estado português, no sentido de, muito rapidamente, 2 aspectos. Em primeiro lugar, garantir a integridade, a segurança, a dignidade destes 2 médicos. E serem rapidamente repatriados.
5: Carlos Cortes, bastonário da Ordem dos Médicos. O IPMA confirma, vem aí uma subida generalizada das temperaturas. O Instituto Português do Mar e da Atmosfera alerta que em algumas regiões do país a subida vai ser significativa.
7: Já hoje se nota, se irá notar agora ao longo da tarde uma pequena subida da temperatura. Esta pequena subida da temperatura será gradual nos próximos dias, mas bastante acentuada amanhã, dia 20, em que a temperatura máxima pode, em alguns casos, subir 8 a 9 graus. Portanto, isso será uma situação para se permanecer assim até sexta-feira.
5: As previsões do IPMA para os próximos dias, já a partir de amanhã, na sexta-feira em Lisboa, os termómetros podem atingir os 34 graus. No Porto devem chegar aos 28 de máxima. Continua em fuga o suspeito que fugiu do Tribunal de Ponte de Sores, em Porto Alegre, há praticamente uma semana, quando aguardava para ser ouvido em primeiro interrogatório judicial. Mas hoje, num vídeo publicado nas redes sociais, o próprio deixa a intenção de se entregar em breve. José Lameiras.
8: Continua em fuga este homem de 37 anos, que fugiu aqui do Tribunal de Ponte de Sora há praticamente uma semana, mas diz que se vai entregar-se em breve. A garantia foi dada num vídeo publicado na rede social TikTok, onde este homem, Manuel, assumir que aquilo que fez é grave e que pode ter consequências graves, mas que não é o único culpado desta situação e que o fez também para proteger a sua família, essencialmente filhos e mulher que está grávida. Relembra que vive um pesadelo há 3 anos, devido aos problemas com outros familiares, que diz também terem afastado da sua casa mãe e irmãos, e tudo isto foi feito para chamar a atenção para todos estes problemas, sendo que está disposto a aceitar aquilo que lhe for imposto, está arrependido, sabe que o que fez foi grave, mas diz que não é, portanto, o único culpado de toda esta situação. Diz que se vai entregar em breve, não diz quando, mas diz que se irá entregar em breve perante as autoridades. Manuel fugiu daqui na passada quarta-feira, portanto praticamente há uma semana, antes de ser presente a um juiz da instrução criminal, fugiu do Tribunal de Ponte de Sores e para já o seu paradeiro continua a ser desconhecido, sendo que agora fez este vídeo para trazer a sua versão de todos os factos e pede para partilhar muito este vídeo para que chegue a muita gente. Portanto, está ainda em fuga, mas diz que se irá apresentar perante as autoridades em breve, o homem que fugiu há praticamente uma semana aqui do Tribunal de Ponte de Sores.
5: A reportagem do jornalista José Lameiras. Na Madeira, 8 pessoas foram detidas, são suspeitas de pertencerem a uma rede organizada de tráfico de droga que atuava no arquipélago. A operação ficou a cargo da Polícia Judiciária. João Fernandes.
9: A Polícia Judiciária desmantelou uma rede de tráfico de droga aqui na Ilha da Madeira, englobando 2 mulheres e 4 homens. Esses 2 mulheres e 4 homens irão ser presentes primeiro aqui no Tribunal do Funchal para os dados pessoais e só amanhã então irão ser presentes para o primeiro interrogatório. Dizer ainda que em Lisboa foram detidas mais 2 pessoas ligadas a esta rede, um homem e uma mulher. As idades destes detidos estão compreendidas entre os 18 e os 63 anos. E os detidos estavam nos concelhos do Funchal e de Cambanovo. A investigação da Polícia Judiciária da Madeira já decorre há algum tempo e no total foram apreendidos 10 quilos de droga. Dizer então que este grupo utilizava materiais de preparação e distribuição de droga que foram apreendidos também pela Polícia Judiciária. Esta investigação tem um total então de 10 quilos de droga e um dos detidos, segundo conseguimos apurar, já cumpriu pena de prisão no estabelecimento prisional do Funchal. Provavelmente só amanhã, então, é que estes homens e mulheres irão ser ouvidos. Não sabemos se irão prestar declarações, já que hoje apenas servem, são presentes aqui a tribunal para fazer o habitual formulário de identificação. Amanhã sim, provavelmente logo de manhã, irão ser presentes ao juiz para conhecer então as medidas de coação.
5: João Fernandes, com os pormenores desta operação da PJ na Madeira, 8 detidos pela suspeita de tráfico de droga. Cavaco Silva foi hoje distinguido com a Ordem Europeia de Mérito, uma distinção atribuída numa cerimónia que decorreu no Parlamento Europeu, em Estrasburgo, França. Entre os eurodeputados portugueses, houve quem elogiasse e quem desvalorizasse. As palavras positivas foram, por exemplo, deixadas pelo eurodeputado do PSD, Paulo Cunha.
10: A distinção do professor Cavaco Silva com a Ordem de Mérito é a confirmação da singularidade do seu percurso no contexto europeu, nacional e, já agora, permitam-me também, no Partido Social Democrata. Alguém que durante cerca de 20 anos teve grande responsabilidade na governação do país, como Primeiro-Ministro, como Presidente da República, que esteve associado à adesão de Portugal à União Europeia, que governou o país na primeira presidência rotativa da União Europeia. É uma personagem com uma ligação histórica ao continente europeu, com um desempenho muito relevante em Portugal, e vê-lo como o único português a quem é concedida esta distinção deixa-me particularmente orgulhoso. É o conhecimento do seu percurso, do seu trabalho, não só pessoalmente, mas também do nosso país e, permita-me, do Partido Social Democrata.
5: Paulo Cunha, eurodeputado do PSD. Também se ouviram em Estrasburgo os elogios de João Coutrinho Figueiredo. O eurodeputado da Iniciativa Liberal recordou o legado de Cavaco Silva enquanto primeiro-ministro.
11: Eu acho que é muito merecida. O papel de Aníbal Cavaco Silva na integração de Portugal na União Europeia é um papel que deve ser distinguido, mas eu gostava sobretudo de destacar que Aníbal Cavaco Silva foi primeiro-ministro na década em que Portugal mais cresceu. Cresceu mais de 4% ao ano em média, naqueles anos entre 85 e 95. Foi o primeiro-ministro que conseguiu aproximar mais o rendimento médio português do rendimento médio europeu. E isto não foi por acaso. Foi corajoso e fez reformas. O novo sistema fiscal, revisão da Constituição, liberalização da economia, liberalização da comunicação social, tudo isso ocorreram nessa década. E, portanto, há aqui uma lição. Quando se é corajoso e se faz reformas, produz crescimento. Era uma lição que se podia aplicar agora.
5: João Coutinho Figueiredo, eurodeputado da Iniciativa Liberal. Mas não foram só elogios que se ouviram esta terça-feira no Parlamento Europeu. Catarina Martins, eurodeputada do Bloco de Esquerda, não vê sentido neste e em outras distinções.
12: A nível que Cavaco Silva presidiu aos governos portugueses durante uma década, e foram governos que distribuíram cheques para desmantelar a agricultura, as pescas e a indústria em Portugal. Aliás, não deve ter havido nenhum outro governo que tenha distribuído tanto dinheiro para acabar com tanta capacidade produtiva no nosso país, e desse ponto de vista marcou uma economia portuguesa, a forma de integração que tivemos com uma economia sobretudo em serviços, em turismo e, portanto, marcada pelos baixos salários. Acho que a avaliação que devemos fazer deve ser completa e não podemos esquecer este facto.
13: Portanto, não concorda com esta distinção?
12: Repare, estas distinções não é, aliás, por causa do caso português que eu concordo ou discordo. Eu acho que estas distinções não têm muito sentido, muito sinceramente.
5: Catarina Martins, eurodeputada do Bloco de Esquerda, sobre a Ordem Europeia de Mérito, hoje atribuída a Cavaco Silva. E acabam de ser conhecidas as medidas de coação aplicadas a Vítor Aleixo e também a Cabeção, os dois homens detidos pela PSP no último sábado durante os festejos do título do Futebol Clube do Porto. Vítor Manuel Oliveira e Jorge Vieira, assim se chamam, saíram em liberdade, mas ficaram proibidos de assistir a jogos de futebol em público e de frequentar recintos ou eventos desportivos. Foram ainda aplicadas as medidas de coação de apresentações diárias numa esquadra da PSP. Ficam também proibidos de contacto entre eles e os ofendidos. Recorde-se que em causa estão desacatos com um elemento da PSP que no sábado, durante os festejos do título pelo Futebol Clube do Porto, estaria de folga. A fechar um acidente com um carro de combate a incêndios, uma viatura dos bombeiros voluntários de Cernache do Bom Jardim despistou-se e capotou, dirigia-se para um incêndio em Corrais, no concelho da Sertã. O acidente ocorreu pouco depois das 4 da tarde. Não há feridos a registar. Os bombeiros que seguiam nesta viatura escaparam ilesos, conseguiram sair da viatura sem quaisquer ferimentos. As notícias estão de volta quando forem 7:30, com o Vítor Figueiredo. Até já.
0: Até já, Alexandra Pereira. São agora 7:12. Vamos agora recordar-lhe que

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1: Começa bem cedinho e ficamos à sua espera. Estão 19 graus na cidade do Porto. Lisboa está com 21. 7 e 13, um bom fim de tarde para si, bom regresso a casa, ou boa viagem. Não sei para onde vai, mas seja o que for, e para onde for, o que interessa é que vá com segurança e, é claro, com a companhia da Correio da Manhã Rádio. Vítor Figueiredo, o trânsito, vamos lá, como é que está?
2: Vamos a complicar-se na Cril, aqui na Grande Lisboa, no sentido sul-norte, entre o nó de Pinamanique e um pouco mais acima, zona do mercado municipal de Benfica. Houve um acidente e o trânsito está a acumular-se. Ainda pela segunda circular, com trânsito intenso desde a rotunda do relógio até Telheiras, e no sentido contrário, o Benfica Aeroporto, desde as Calvanas até às Torres de Lisboa. Complicações também no eixo norte-sul, sentido norte-sul, de Campo Lido para a Avenida da Ponte. Na A5 as coisas estão a fluir melhor, exceto para quem vem do Marquês, da rotunda do Marquês, precisamente, e quer aceder à Ponte 25 de Abril. Há alguma intensidade também ali na descida de Monsanto, depois de Caselas, até à saída para Linda Velha, e ao contrário na descida de Monsanto para o viaduto Duarte Pacheco. Neste momento são as zonas a evitar aqui na Grande Lisboa. Quanto ao Porto, temos sobretudo o final da VCI. Para quem está a tentar entrar na Ponta Rábida, está muito complicado desde antes do nó de Francos. A AEP está a fluir melhor nos dois sentidos, ainda alguma intensidade. VCI também ali entre a zona de Campanhã e o nó da A3, com alguma intensidade, mas também a fluir melhor, tal como aliás a A3 no final, para o acesso à Ponte do Freixo, é a VCI, mas ainda algum congestionamento mesmo no finzinho desta autoestrada que vem de Braga. Há um problema na A1, sentido sul-norte, ali na zona de Coimbrões. Parece ter havido ali um acidente e o trânsito está a acumular-se em direção à Rádio. Neste momento são as zonas mais complicadas, e já são 7:15, era de esperar que já estivesse um pouco melhor, vamos ver, mas eu penso que mais uma meia hora ou menos, talvez, o trânsito já estará a fluir nas duas áreas da Grande Lisboa e Grande Porto. Em todo caso, boa viagem para todos.
1: É o que nós desejamos, boa viagem. 7:16, Vítor Figueiredo. E para começar o dia, eu ainda há pouco lhe falei qual é o melhor remédio.
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3: Isso mesmo. Vamos juntos desde acordar Mónica Peixoto, Luís Silva, Filipe Galamba e ainda comigo Júlio Heitor, até bem perto das 11 da manhã. Vamos entrar lá aqui comentar com o nosso inspetor. Já joguei o hockey em patins.
4: Me escapou aqui um pequeno acidente.

0: embora.
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0: 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Bom, já percebeu então que de manhã, cedinho, a partir das 6:30, é com o Júlio Heitor e a equipa do programa Bom Dia. É que se não percebeu, eu coloco outra promoção, não há problema nenhum. Eu tenho tempo. 7:17, vamos às compras.
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3: Às 6h30 da manhã com o programa Bom Dia. Rogério Serras gravou esta canção muito bonita, que deu lugar também a um vídeo muito, muito bonito, com Eunice Munhoz e Rui de Carvalho.
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1: Quando nós formos velhinhos, Rogério Serras, e recomendo, se tiver possibilidade, de ver o vídeo desta música, muito bonito. Atenção que amanhã, conforme já aqui foi dito, as temperaturas vão subir consideravelmente, subida de 10 graus em algumas cidades das temperaturas.

0: temperaturas máximas. Portanto, daqui a poucos instantes, dois minutos, nem tanto, vamos conferir todas as temperaturas para o dia de amanhã. Amanhã será quarta-feira, dia 20. Para já. Sabe que há vidas assim.
1: Há vidas assim.
2: Nas encostas úmidas da ilha do Borneo, lá para as bandas da Malásia e da Indonésia, entre uma neblina espessa e florestas montanhosas quase inacessíveis, existe um organismo tão estranho que, durante décadas, pareceu pertencer à ficção científica. Alguns deles chegam a medir mais de 40 centímetros de altura e conseguem armazenar vários litros de água. Quando a chuva cai nas montanhas tropicais, essas cavidades enchem-se parcialmente com uma mistura viscosa produzida pelo próprio organismo. O interior é escorregadio, quase encerado, e a entrada possui cores vivas que brilham entre a vegetação densa. Durante muito tempo, habitantes locais contaram histórias sobre pequenos animais desaparecidos perto destes organismos. Seria exagero ou mito? Ou haveria algo de real nestes rumores? As investigações começaram e revelaram um mecanismo sofisticado de alimentação. As cores atraem, o odor adocicado aproxima, a superfície lisa impede a fuga. E o líquido, no fundo, não é apenas água. É um fluido digestivo capaz de decompor matéria orgânica lentamente ao longo de dias ou semanas. Afinal, o organismo é uma planta carnívora de grandes dimensões que complementa a sua alimentação capturando seres vivos. Há vidas assim. Primeiro, insetos. Depois descobriu-se que os maiores exemplares conseguem aprisionar pequenos roedores, sapos, lagartos e até, em casos raros, aves. O seu nome é Neventes Rajá, uma das maiores e mais extraordinárias plantas carnívoras do planeta. A bons tempos, quando Rajá era apenas uma marca de gelados.
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0: Pronto, e agora o Vítor vem-nos lembrar estas marcas de gelados. Lembro-me também de um que eu penso que se chamava Epá, que vinha com o pacotinho e que tinha
4: com a chiclete lá no fundo.
0: Sim, lá no fundo, é verdade. Pronto. Fica aqui esta lembrança, assim. Tu vais engolir a chiclete. Vais engolir a chiclete e tal. Oh, quantos?
4: Um supermarket, sim. Perna de pau.
0: Ou esse. Ora, são 7h25, a previsão do estado do tempo para o dia de amanhã. Grande Porto, céu pouco nublado, limpo, apresentando períodos de maior nebulosidade até meio da manhã, podendo essa nebulosidade persistir junto à faixa costeira ao longo do dia. O vento, em geral, será fraco, de vários rumos, com neblina ou nevoeiro matinal e subida de temperatura. Grande Lisboa, céu pouco nublado limpo, apresentando também períodos de maior nebulosidade até o início da manhã. Vento, em geral, fraco do quadrante norte. Há a possibilidade de formação de neblina ou nevoeiro matinal junto ao Rio Tejo. E pequena subida da temperatura mínima, mas atenção, a subida acentuada da temperatura máxima. E aqui vamos nós para as temperaturas previstas para amanhã. Eu vou aqui só conferir isto direitinho para não ter qualquer erro. Principalmente a sul, esta subida acentuada de temperaturas. 23 graus é a máxima prevista para Viana do Castelo. Braga, 29, vai aos 29 graus. Porto, 22. Aveiro, 21. Lisboa, 31. E Setúbal, 32 graus. Quanto às temperaturas mais baixas, temos 11 graus em Viana do Castelo, 10 em Braga, 13 no Porto e Aveiro, 15 em Lisboa e 12 em Setúbal. Segundo o IPMA, a cidade com a temperatura mais alta será Évora, que chegará aos 33 graus. Portanto, Lisboa, Setúbal, a sul, ter atenção que vai subir bemzinho. A norte é Braga, como sempre. Hoje noites são muito frias e depois o

0: Alema com a Luana Prado. 7:29.
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0: Temos aqui tudo para si. 7:30, vamos às notícias, síntese informativa, com Vítor Figueiredo.
3: Vamos lá então dar uma vista de olhos pelos títulos que têm marcado a tarde informativa. Entretanto, esta é fresquinha, uma notícia acabada de chegar. A mulher que denunciou ter sido violada no queimódromo do Porto retirou a queixa. A jovem de 22 anos dirigiu-se às instalações da Polícia Judiciária na Invicta para comunicar a retirada da queixa. Não são para já conhecidas as motivações. Deu hoje entrada na Assembleia da República uma proposta de lei do Governo para a revisão da legislação laboral, o célebre pacote laboral, no que toca a um dos pontos mais polémicos da lei. É agora certo que o Governo voltou a recuar nos meios de prova necessários para aceder à dispensa para a amamentação. O Executivo aproximou-se da versão inicial apresentada em julho, obrigando a que seja apresentada uma declaração médica de 6 em 6 meses, mas na proposta de lei hoje entregue no Parlamento, o Executivo mantém a intenção de limitar a dispensa para a amamentação e, cito, até a criança perfazer 2 anos. Hoje o bastonário da Ordem dos Médicos fez as contas ao número de profissionais que entende que seriam necessários para resolver o problema da falta de médicos de família, do Serviço Nacional de Saúde, apenas 1000. Carlos Cortes diz ainda que há um desperdício de médicos por parte do SNS. Continua em fuga o suspeito que se escapou do Tribunal de Ponte Sor, em Porto Alegre, há praticamente uma semana. No entanto, publicou hoje um vídeo nas suas redes sociais e deixou a intenção de se entregar muito em breve. O IPMA confirma, entretanto, que vem uma subida generalizada das temperaturas. Em algumas regiões do país, a subida vai ser mesmo significativa. Em Lisboa, os termómetros podem atingir os 34 graus na próxima sexta-feira e no Porto chegar aos 28 de máxima. Ficamos por aqui. Daqui a pouco teremos simultâneo com mais informação, simultâneo com a CMTV. Até lá.
0: Muito bem, Vítor Figueiredo, 7:32.
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0: Daqui a pouco o Vítor Figueiredo entra de novo em antena, mas para nos falar de trânsito, daqui a pouco também, conforme o Vítor nos falou, vamos ter o simultâneo com a CMTV.

0: São 7h37, só para contrariar, com Glória Estefani. E assim, lá vamos nós, caminhando para o fecho desta hora. Ainda nos falta ver como é que está o trânsito. Eu estive consigo, Alberto Rocha. Esteve consigo também a Luciana Abreu. Esteve consigo a Alexandra Pereira. O Vítor Figueiredo, que ainda não foi embora. Tivemos também connosco o Arthur Jorge hoje. Bom, e muitos outros convidados que passaram por aqui ao longo desta emissão. Regresso a casa. Eu não sei se você já regressou a casa ou não, mas se não regressou, se calhar ainda vai demorar um bocadito, não sei. Mas o melhor mesmo é pedirmos ao Vítor Figueiredo para nos dar essa informação. Ele, melhor do que ninguém, sabe como é que as coisas estão na estrada. E assim, calmamente, também vamos aproveitando e vamos vendo como é que isto está ainda na estrada, no Grande Porto, Grande Lisboa. Vítor, andamos bem ou nem por isso?
1: Ainda há aqui uns pontos negros, vermelhos, como queiras chamar-lhe.
0: Se for ponto verde, é uma ervilha, não te esqueças, hein?
1: Ah, sim, sim, exato. Uma ervilha que tentou atravessar a estrada. Olha, Campo Grande, aqui já muito perto do estádio de Alvalade, sentido sul-norte, com acidente e muita intensidade, muitas paragens. Temos também aqui complicações, mais complicações dentro da cidade, na zona da Avenida das Forças Armadas, e dos Estados Unidos da América, a caminho do Parque da Bela Vista, portanto, nesse

0: sentido com muita intensidade. Há nota aqui de acidente também. Portanto, já acidentes aqui dentro da cidade. Depois, nas vias principais, muito trânsito ainda na segunda circular da rotunda do relógio até Telheiras e, no sentido contrário, desde as Torres de Lisboa até às Calvanas. No eixo norte-sul, acidente também, ainda no sentido sul-norte, já na sua parte final, antes do alto de Monsanto, e o trânsito está intenso, desde praticamente a Avenida da Ponta até perto de Campo Lide. O IC19 está já a fluir bem, apenas algum trânsito junto ao nó da Amadora. Cril, acidente, mas quase resolvido, era ali perto do mercado de das portas de Benfica, ainda há alguma intensidade até um bocadinho depois do nó de Pinamanique. E temos a A5 que está com problemas ali junto no seu início de Lisboa, portanto, sentido de Lisboa-Cascais, junto às Amoreiras e até ao viaduto Duarte Pacheco. De resto, em Lisboa não há assim maiores complicações, já está tudo a fluir. No Porto ainda há algum congestionamento no final da Versaí para quem quer entrar na Ponta Rábida com nota de acidente.
1: Tem lá cuidado com isso, hein? Que eu vou usar essa estrada.
0: Ah, é? Para a Ponta Rábida
1: Versaí. Tens que limpar isso. Okay.
0: Pronto, eu vou... Vou tentar. E para já é só mesmo depois no fim da A3 para quem quer ir para a VCI e para o Freixo. A própria AIP também já está a rodar melhor, embora no sentido sul-norte ainda haja algum congestionamento ali pelas bandas, precisamente da rotunda AIP.
1: Pronto.
0: É assim.
1: Diz, ainda tens mais, não?
0: É só boa viagem, é só para desejar boa viagem a todos.
1: Mas agora, já que falamos da boa viagem, especialmente para aqueles que nos escutam a sul, meninos e meninas, atenção que amanhã as temperaturas vão estar altinhas, portanto, Grande Lisboa, já viste, 31 graus, amanhã, ufa, portanto, já não têm que se preocupar muito, ou seja, agora vão abrir os armários e vão ver roupinha fresca, não tenho nada, tenho que ir às compras. Eu, com um jeitinho, atenção, que o pessoal ainda vai para os centros comerciais, ainda vai comprar blusas, t-shirts, vestidinhos ou coisa do género. Nós, por aqui, ainda podemos continuar a usar o mesmo, porque, quer dizer, 22 graus, é fraquito, não é? Mas pronto, mas vamos ver para os outros dias. Connosco também é sempre tudo muito mais fácil do que para as meninas se vestirem e se arranjarem. Ricardo,
2: estava aqui a pensar que é muito fácil, basta escolher uma praia de nudismo e já está. Todo ano está na moda.
1: mas isso é para o pessoal que pode amanhã ir para a praia.
2: Então, eu estou aqui a meio caminho, estavas a dizer que os 30 e tal graus e para onde? Para Faro?
1: 31 para Lisboa. 31 para Lisboa.
2: Ah, para Lisboa. Já dá. Eu a partir de
1: 32 e é para 33.
2: A partir de 25, se não estiver vento, eu já me posso estender ali, feito um camaleão.
1: Pronto, ok. Eu não vou. Nós aqui não podemos ir a tanto, até porque com jeitinho ainda vamos ter algum vento e tal, mas.
2: Qual é que será a moda? Qual é que será a moda este ano dos fatos de banho? O que é que. Houve aquela moda das frutinhas, não é? Houve aquela moda das frutinhas no fato de banho. Qual foi o fato de banho mais excêntrico que tiveste, Alberto?
1: Eu acho que deve ter sido um que comprei numa altura que fui passear. Era para almoçar só na Póvoa e acabamos por ficar lá na Póvoa de Varzim e fui comprar.
2: E depois não tiveste de comprar
1: uma daquelas galerias que são todas iguais e comprei um à última da hora, sim. Foi. Também aquilo custou. Foi muito baratinho, mas o estampado que estava ali.
2: Ou seja, foi tão. Ainda bem que foi baratinho porque tu só usaste uma vez.
1: Sim, usei uma vez.
2: Foste tão gozado. Que nunca
1: eu acho
2: mais...
1: que se houvesse piranhas na água, elas fugiam todas com o estampado.
2: Isso para nadar no Rio Tejo é ótimo.
0: Era um baratinho porque era só um fio, era um fio dental.
2: Bem, isso é preciso ter pontaria.
1: Isso é uma imagem.
2: Um fio dental estampado é uma imagem do.
1: É uma imagem do inferno mesmo, ó Vítor, não faz tanto.
2: E tu, Vítor, qual foi a tua vestimenta mais excêntrica?
0: Nunca tive assim nenhum fato. Eu gosto daqueles assim compriditos até.
2: Até ao joelho, não é nada. Mas também já teve na moda. Já teve na moda o fato de banho até ao joelho. Mas isso já lá vai. Agora é ali.

0: entre a sunga e o calção depende do corpo que se tenha, não é? Depende da bunda que se tenha.
1: Pois, ficamos por aqui.
0: É melhor.
1: Estamos a um minuto. Estamos a um minutinho de entrarmos no simultâneo. Ricardo, vais ficar com a emissão. Contigo fica também.
0: O Bruno está comigo outra vez hoje.
1: Ok, pronto.
0: O Bruno Correia está preparadinho para completar as notícias, a juntar às da CMTV, claro, que chegam já a seguir.
1: Então, nós vamos para a grande confusão do trânsito, vamos juntar ainda, quer dizer, não é confusão, mas vamos já juntar um bocadinho mais três ou quatro pessoas aí na estrada, a complicar a situação.
0: Olha, já começou, hein?
1: Então vamos
0: não
1: lá embora. Grande jornal.
0: Adeus,
1: com a CMTV.
2: Covilhã, viver na Covilhã, mas foi libertado. Marcos Barbosa, de 49 anos, estava em fuga há 6 anos, depois de ter sido condenado no Brasil em 2018 por homicídio qualificado. O homicida, piloto de profissão, garante estar de inocente e alega que a mulher pôs termo à vida. O caso remonta a abril de 2003, quando Elsa Paes, tinha 24 anos na altura, foi encontrada com sinais de estrangulamento. Segundo a família, já havia historial de violência doméstica e ciúmes doentios. O Tribunal Brasileiro deu o crime como provado e Marcos Barbosa colocou-se em fuga. O fugitivo deu entrada em Portugal em fevereiro de 2024 e estava a viver na Covilhã. O passaporte português, que já detém, impede que seja extraditado para o Brasil. É um assunto a que vamos voltar mais à frente neste jornal. O advogado Gonçalo Trindade Ferreira, arguído no processo Marquês, admitiu ter entregado um envelope com 10 mil euros ao motorista de José Sócrates. A entrega terá ocorrido a pedido de Carlos Santos Silva, um amigo próximo de Sócrates. O advogado garante que entregou também envelopes à ex-mulher de José Sócrates. Ainda assim, o advogado explica que acreditou que os envelopes continham documentos e não dinheiro. Entre as suspeitas estão também os contratos elaborados por instrução de Carlos Santos Silva para a compra de casas pertencentes à mãe de Sócrates, assim como o contrato de arrendamento do apartamento de Paris. Gonçalo Trindade Ferreira assegurou que fez tudo na condição de advogado. O arguído trabalhou há mais de uma década para uma empresa de Carlos Santos Silva e responde agora por 3 crimes, crimes de branqueamento de capitais e um de falsificação de documentos. O padre Gama voltou hoje ao tribunal, mas a mulher que acusou o antigo sacerdote de coação sexual retirou a queixa, o que faz com que o crime fique sem efeito em tribunal. O padre exorcista, como é conhecido, foi julgado por violação durante atos de exorcismo. Veja daqui a pouco. Paulo Rangel acusou o Partido Socialista de lançar confusão sobre as prioridades estratégicas do país. O ministro dos Negócios Estrangeiros diz que é necessário clarificar a posição sobre a base das lajes.
3: Eu já disse tudo aquilo que tinha a dizer sobre a questão das lajes ontem. Foi muito claro. O tempo da clareza agora é para outros, que ainda não foram claros sobre se mudaram de posição quanto àquela que são as prioridades estratégicas de Portugal e que estão a lançar confusão na sua própria área.
4: Que é o Partido Socialista?
3: Eu ontem fui tão claro que não preciso de me interpretar a mim próprio.
2: José Luís Carneiro deixa claro que a prioridade do Partido Socialista é a estabilidade política. O secretário-geral do PS afirma que a última coisa de que o país precisa é mais uma crise política.
5: Sempre disse desde a primeira hora que colocaria o interesse de Portugal, o interesse das portuguesas e dos portugueses, acima de quaisquer cálculos partidários. Espero que essa seja a atitude de quem está no desempenho de funções maioritárias, porque já foi responsável pela anterior crise política e espero que não esteja a querer ser responsável por outra crise política, porque o país não aguenta estas crises consecutivas do ponto de vista político. Aliás, não compreendo como é que o Primeiro-Ministro traz para a sua moção de estratégia e de candidatura a questão das alianças. Bom, é algo um pouco incompreensível à luz daquilo que faz falta ao país.
2: José Luís Carneiro acusou o Primeiro-Ministro de se focar apenas nas eleições desde que chegou ao poder. O secretário-geral do PS afirma, no entanto, que essa não é

0: A prioridade do Partido Socialista nem deveria ser a de Luís Montenegro.
1: Há uma sondagem de Intercampo publicada ontem que diz que pelo segundo mês consecutivo o Partido Socialista fica à frente da AD. Ou seja, essa maioria absoluta parece estar mais distante.
2: Mas a minha preocupação não é essa. A minha preocupação não é com as eleições. Admito que essa seja a preocupação do Primeiro-Ministro desde que chegou há 2 anos a funções governativas. Parece que está permanentemente preocupado com as eleições. Ele deve preocupar-se em resolver os problemas das pessoas, porque foi para isso que ele foi eleito há 2 anos atrás. E os problemas são muitos. Os problemas da habitação, os problemas da saúde, os problemas dos salários, os problemas da estabilidade futura dos trabalhadores, o país a enfrentar o desafio da transição digital e da inteligência artificial, e nós temos uma clareza muito forte sobre as prioridades.
0: Cavaco Silva foi hoje distinguido em Estrasburgo com a Ordem Europeia de Mérito. O ex-presidente da República recebeu no Parlamento Europeu a primeira distinção europeia a indivíduos, não organizações nem empresas, que tenham dado contributo excepcional à União Europeia, democracia e valores fundamentais consagrados no Tratado da União. Vão estar presentes 13 dos 20 distinguidos, estiveram presentes neste em Estrasburgo, entre os quais está Cavaco Silva, mas também a ex-chanceler alemã Angela Merkel e o secretário de Estado do Vaticano. A cerimónia aconteceu ao final da manhã no plenário de Estrasburgo. Os homenageados receberam uma medalha, uma fita condecorativa e um certificado assinado por Roberta Metsola. Seguindo-se depois um breve discurso.
3: Num tempo de forte instabilidade e incerteza mundial, de conflitos armados e ameaças, em que a voz de cada país isoladamente pouco conta, a União Europeia é um ativo da maior importância para todos os Estados-membros. Portugal tem sido um parceiro ativo, defensor dos valores europeus e do aprofundamento do processo de integração, procurando sempre colocar os interesses nacionais específicos no quadro do interesse comunitário.
0: Doutor Barroso considera justa esta distinção atribuída a Cavaco Silva, o antigo Presidente da Comissão Europeia. Deixou algumas críticas aos políticos portugueses, diz, por exemplo, que tratam mal relações em relação a assuntos europeus.
4: Eu posso dizer que sempre vi no professor Cavaco Silva um grande compromisso com a Europa. Gostava, aliás, de dizer isto. Já o tenho dito às vezes. Muitos políticos nacionais, quando há dificuldades, culpam a União Europeia. Quando as coisas vão bem, dizem que o mérito é deles. Aquilo é que eu chamo a europeização do fracasso e a nacionalização do sucesso. É o que os políticos nacionais gostam de fazer. Posso testemunhar que o professor Cavaco Silva não fazia isso. Resistiu sempre à tentação, que é uma tentação para os políticos a nível nacional, pôr as culpas na Europa, mesmo quando às vezes havia decisões tomadas no âmbito comunitário que eram difíceis e difíceis de explicar também. Por isso acho que é uma distinção extremamente justa, que de certa forma também homenageia Portugal.
0: Não deve ser extraditado o brasileiro que há 23 anos matou uma mulher no Brasil. O homem só agora foi apanhado na Covilhã. Todos os pormenores daqui a pouco neste grande jornal. Os homicidas do agente da PSP, Fábio Guerra, já condenados, deixaram por pagar as indemnizações correspondentes ao pagamento de quase 500 mil euros. Os pais da vítima receberam apenas do Estado uma compensação a rondar os 170 mil euros.
5: Clóvis Abreu, condenado a 14 anos de prisão em primeira instância, acabou absolvido pela Relação de Lisboa do crime de homicídio qualificado. A pena acabou reduzida para 6 anos, uma vez que os juízes não deram como provado que o suspeito, que esteve meses em fuga, tenha dado pontapés na cabeça de Fábio Guerra. O ataque fatal ficou registado num vídeo que mostra a violência praticada. madrugada. Os antigos fuzileiros Cláudio Coimbra e Vadim foram condenados a penas de 20

0: e 17 anos de prisão, respectivamente. Os homicidas tinham também de pagar uma indenização de 432.500 euros, valor que nunca chegou a ser liquidado. Sem o pagamento de quase meio milhão de euros, os pais da vítima receberam apenas uma compensação do Estado na ordem dos 176 mil euros. O jovem agente da PSP tinha apenas 26 anos e em março de 2022 não resistiu às graves lesões cerebrais sofridas na sequência das agressões brutais de que foi alvo no exterior da discoteca MOME em Alcântara.
1: Se dúvidas houvesse, e não há de todo, basta proceder à visualização dos vídeos. Foi como se estivessem num ringue de boxe, com uma violência que deixava no chão. Sabiam os arguidos que pontapear com violência à cabeça podia provocar a morte. Se sim, conformaram-se com esse facto? O tribunal analisou com muito cuidado essa questão e a resposta foi convictamente positiva.
0: No dia da leitura do acórdão, a juíza presidente realçou que, sendo os agressores fuzileiros na altura, deveriam saber que as agressões na cabeça podem levar à morte e que, mesmo assim, fizeram-no com total desprezo pela vida da vítima.
2: Ficam em liberdade Vítor Aleixo, condenado na operação Pretoriano, e Cabeção, membro dos Super Dragões. Ambos membros dos Super Dragões. Eles foram detidos pela PSP durante os festejos de futebol com o Porto no sábado, em causa agressões a um agente da PSP que estava de folga. O jornalista Fernando Coelho acompanhou a sessão.
3: Vítor Aleixo e Jorge Vieira, conhecido como Cabeção, conheceram hoje as medidas de coação. Ficam de se apresentar diariamente num posto policial próximo da sua área de residência. Ficam também proibidos de entrar em contacto um com o outro e também com os ofendidos, e ainda proibidos de frequentar eventos e recintos desportivos. São as consequências depois das agressões a um PSP que estava de folga, que estava sem farda, durante os festejos do título do Futebol Clube do Porto. Aconteceu neste último sábado, desencadeado por uma atitude destes adeptos que estavam a tentar subir a uma paragem de autocarro, quando foram abordados por este agente, que antes das agressões ter-se-á identificado como tal. Ora, estas agressões aconteceram com murros repetidos na face tanto deste agente da PSP como também do pai, que o acompanhava durante esses festejos, o que levou à detenção de Vítor Aleixo, conhecido adepto do Futebol Clube do Porto de 53 anos, e também de Jorge Vieira, conhecido como Cabeção, ele que é também elemento dos Super-Dragões e tem 26 anos. E, portanto, nesse sentido, ambos escapam à medida mais gravosa de prisão preventiva. Ambos têm neste momento uma pena suspensa, no caso de Vítor Aleixo, que está relacionada com a Operação Pretoriano, e no caso de Jorge Vieira, relacionado com uma outra situação. Conheceram hoje essas três medidas de coação, ficam então proibidos de contactar entre si e com os ofendidos desta situação. Ficam também proibidos de frequentar recintos e eventos desportivos e ficam também, então, neste caso, ficam obrigados a apresentarem-se num posto policial próximo da área de residência.
2: A reforma laboral aprovada em Conselho de Ministros inclui mais de 50 alterações. O documento deu entrada na Assembleia da República. A proposta recupera o alargamento dos contratos a prazo para 3 anos a termo certo e 5 anos a termo incerto. No caso do banco de horas individual, se ao fim de 6 meses houver saldo a favor do trabalhador, as horas adicionais poderão ser pagas com um acréscimo de 25%. Em relação à não integração depois de despedimento ilícito, a indemnização a pagar ao trabalhador passa para 45 a 60 dias por ano. Uma das alterações prevê a possibilidade de pais e avós poderem optar por não fazer pausa de almoço, para isso lhes permitir sair mais cedo da empresa, a fim de conseguirem estar disponíveis para os menores a seu cargo. São apenas algumas das 50 alterações que estão agora na Assembleia da República, já aprovadas em Conselho de Ministros. A Ministra do Trabalho considera que a posição do Presidente da República quanto ao

0: O pacote laboral pode ter influenciado o facto da UGT não aceitar a proposta. Rosário Palma Ramalho diz que não responsabiliza o presidente, mas que a ação de António José Seguro teve como efeito dar respaldo à UGT para não fazer acordo, para não assinar acordo. A ministra diz mesmo que o Presidente da República empoderou a Central Sindical para não celebrar o acordo relativo à reforma laboral em sede de consolidação social. A governante, em entrevista à Antena 1, admite que a intenção de Seguro podia ser exatamente ao contrário, ou seja, tinha como intenção sentar os parceiros à mesa para negociar, mas o efeito que causou foi, não foi esse. O diploma chega agora ao Parlamento, em vias de ser debatido pelos deputados e já com muitas alterações àquilo que já estava negociado. A Ministra do Trabalho pressiona o Chefe de Estado, de algum modo, referindo nessa entrevista que confia que o Presidente vai exercer os poderes constitucionais em conformidade com o texto que lhe chegar.
1: Entendo que a posição do então candidato à Presidência da República, essa declaração que ele fez, empoderou a UGT no sentido que tornou dispensável chegar a acordo. Porque, na verdade, repare, o resultado é, se não tivesse que chegar a acordo, ou obtinha ganho de causa na mesma. E, portanto...
2: Portanto, há aqui uma responsabilidade por parte de António José Seguro?
1: Não, de modo nenhum, não há uma responsabilidade. É isso que está a dizer. No sentido, o que eu estou a dizer é a interpretação que faço relativamente ao que é que as palavras dele poderão ter permitido à UGT. É esse eventual empoderamento.
2: Portanto, deu um respaldo à UGT
1: para não celebrar o acordo. E eu julgo que o Sr. Presidente António José Seguro quereria exatamente o contrário.
0: A Ministra do Trabalho não descarta a possibilidade de vir a negociar com o Chega acerca desta lei do trabalho, nova lei laboral. Em entrevista à Antena 1, Maria Palma Ramalho deixou claro que, a seu ver, não há representantes políticos menos dignos do que outros.
1: Não há representantes do povo português que sejam menos dignos do que outros, no meu entender. Eu sou uma democrata e a democracia também é isto, não é? Então, e, portanto, vamos... o Chega tem a igual representatividade, tem a mesma dignidade enquanto representante. E, portanto, não há nenhuma perda de dignidade do governo em negociar com um e recusar-se a negociar com outro.
0: A CGTP acusou o Governo de recorrer a insinuações e artimanhas no debate sobre o pacote laboral. Declarações que acontecem depois da Ministra do Trabalho ter associado a posição do Partido Socialista à posição da Central Sindical.
3: A Ministra do Trabalho, o Governo, tem usado durante todo este período um conjunto de insinuações que tentam passar uma imagem para fora que depois não corresponde àquilo que de facto é realidade. Nós não podemos esquecer o argumentário que este governo tem utilizado ao longo destes meses, nomeadamente relativamente à tentativa de afastar e de não discutir as propostas da CGTP, quando o governo dizia que a CGTP se auto-excluiu das negociações, quando de facto a CGTP provou que nunca se auto-excluiu, foi o governo que não quis discutir as propostas da CGTP. E por isso, de artimanhas está este governo cheio delas. E aquilo que nós temos dito e vamos continuar a dizer, porque nós temos a razão do nosso lado, é que temos de facto um governo que está completamente afastado da realidade.
0: O Presidente do Chega afirma que só o governo é que não entende que a proposta de reforma laboral é má para o país. De visita a uma empresa em Viseu, André Ventura diz que a decisão está do lado do governo.
4: Parece haver um consenso na sociedade civil que só o governo é que não quer ver. E o consenso é: esta reforma é má para quem trabalha, mas também é má para quem investe, para quem tem empresas. Olha como é que estamos aqui a visitar hoje em Viseu. Portanto, o governo tem que perceber agora se quer ir contra o seu próprio país, se quer ir contra aquilo que é, digamos assim, o espírito nacional nesta matéria, ou se quer voltar atrás, como já voltou em algumas matérias que o Chega referiu, como o caso da amamentação, como o caso das formas dos contratos, como o caso dos despedimentos, ou se não vai querer fazer. Agora é um caminho que não é do Chega, agora é um caminho, como eu disse ontem e reforço hoje, agora é um caminho que é do Governo.
0: Vários caixotes de lixo foram incendiados durante a madrugada em Setúbal. As autoridades tentam perceber o que aconteceu, os moradores estão preocupados. A reportagem daqui a pouco neste jornal.

0: foi libertado e pode até não ser extraditado o brasileiro que foi condenado no Brasil por matar a mulher em 2003. Ele foi agora apanhado pela PSP a viver na Covilhã, mas já foi libertado. Marcos Barbosa tem 49 anos, ele estava em fuga há vários anos, há 6 anos, depois de ter sido condenado no Brasil em 2018 por homicídio qualificado. O homicida, piloto de profissão, garante estar inocente, alega que a mulher pôs termo à vida. O caso remonta a abril de 2003, quando Elsa Paes, de 24 anos, foi encontrada morta, com sinais de estrangulamento. Diz a família que já havia historial de violência doméstica e de ciúmes, ciúmes doentios. O Tribunal Brasileiro deu o crime comprovado e Marcos Barbosa colocou-se em fuga. O fugitivo deu entrada em Portugal em fevereiro de 2024 e estava a viver na Covilhã. O passaporte português que já detém impede agora que seja extraditado para o Brasil.
1: Marcos Barbosa tem 49 anos, é cidadão brasileiro, matou a mulher em 2003, foi condenado em 2018. Foi agora apanhado pela PSP e foi libertado porque, afinal, também é cidadão português. Conseguiu a nacionalidade em 2020. Já tinha sido condenado, já tinha uma pena de 23 anos, uma pena de cadeia efetiva. Não se sabe em que contexto é que consegue, de facto, esta nacionalidade, mas a verdade é que a conseguiu. Para já, também o que sabemos é que Marcos terá vindo para Portugal morar há 2 anos. Primeiro esteve na cidade do Porto, depois foi para a Covilhã. Não sabemos também se quando pediu a nacionalidade portuguesa e quando lhe foi concedida em 2020, ele de facto estava em Portugal ou estava num qualquer outro país da Europa. A verdade é que agora, depois de preso por ter sido condenado a 23 anos de cadeia, temos aqui um grande problema jurídico que levou imediatamente à sua libertação. Portugal não extradita cidadãos nacionais, não extradita para o Brasil cidadãos nacionais, o que significa que libertou este homem que pode circular no espaço Schengen, pode sair da Covilhã ainda hoje e ir para qualquer outro país da Europa. Poderá voltar a esconder-se. Não pode ser extraditado. O que pode acontecer é os brasileiros, o Brasil, mandar o processo para cá, ou seja, mandar todos os documentos relativos ao julgamento e dizer para que Portugal faça com que este homem cumpra a pena numa cadeia portuguesa. Mas este não é um processo imediato. Vai ser um processo, naturalmente, que tem recursos, que tem muita análise jurídica, que tem também muita informação que vem de países continentes diferentes, para que percebamos, por exemplo, só um exemplo, o caso de Duarte Lima. Está há vários anos para o Brasil enviar toda a documentação para que seja julgado em Portugal, também por um homicídio cometido no Brasil. No caso do Duarte Lima, ainda nem sequer foi julgado pela morte de Rosalina. Ou seja, estamos sempre a falar em processos muito morosos, em processos de vários anos. Foi, de facto, uma surpresa até para o Ministério Público, naturalmente para a PSP que o prendeu. A verdade é que Marcos é cidadão português desde 2020 e agora falta perceber quem é que lhe concedeu a nacionalidade portuguesa. Ele tinha apenas 23 anos quando matou a companheira tinha 24 anos, é um cenário muito violento que inclui uma simulação de um suicídio, ele terá empurrado a mulher, ela bate com a cabeça, morre. Ele coloca-lhe uma corda ao pescoço para simular que ela se suicida. A sentença é aplicada em 2018 e 2 anos depois. Portugal concede-lhe a nacionalidade, concede a nacionalidade portuguesa a um piloto condenado por homicídio que agora não pode ser extraditado para o Brasil.
0: Marcos Barbosa chorou em tribunal quando relatava à juíza a sua versão dos factos. Ele garante que, quando chegou a casa, a mulher já estava morta, alega suicídio.
2: O senhor chegou no apartamento e já deparou com que situação?
3: Cheguei, estacionei o carro, subi, entrei. Quando eu abri a porta do meu quarto, liguei a luz, eu a vi enforcada.
2: Enforcada onde, senhor?
3: No punho da rede.
2: Essa rede, ela existia lá há quanto tempo?
3: Bastante tempo, era uma rede que a gente usualmente usava. Ou ela dormia, ou o Gabriel dormia. ou eu dormia, ficava por cima da cama.
2: Mas estava atada na escápula. Eu queria que o senhor descrevesse essa cena. Estava apagada a luz, como é que estava e a posição da vítima?
3: Olha, eu não me recordo se a luz estava acesa ou apagada, mas acredito que se estivesse apagada, eu entrei, abri a porta do quarto, liguei a luz e a vi com o punho da rede ao redor.
2: Desfalecida.
3: Totalmente desfalecida. De frente para a parede.
2: Mas ela estava... essa altura do punho até o corpo dela, estava dependurado ou estava... Qual era a posição?
3: Eu não consegui enxergar. Não, eu não consigo saber se ela estava com o pé apoiado no chão ou se não estava, porque o meu único reflexo...
2: O senhor já declarou isso.
3: Foi retirá-la de
2: passagens,
3: lá.
2: Né?
0: Cartas de amor com droga são um pesadelo nas cadeias portuguesas. A droga é pulverizada nas cartas e depois é consumida, fumada pelos reclusos. A droga K4 não tem cor, nem cheiro, é muito difícil de detectar. O Investigação CM desta noite vai revelar-lhe como esta droga pode ser letal, chega às prisões, chega aos reclusos. Veja, é neste jornal daqui a pouco.
4: Primeira pausa no grande jornal apresentado pelo José Carlos Castro. Seguimos com mais notícias na rádio. Na redação da Correio da Manhã Rádio, durante esta noite, está o Bruno Correia. Olá, Bruno.
5: Boa noite, Ricardo. Já são conhecidas as medidas de coação aplicadas a Vítor Aleixo e Cabeção, os dois homens detidos pela PSP no último sábado, durante os festejos do título do Futebol Clube do Porto. Os dois homens saíram em liberdade, mas ficaram proibidos de assistir a jogos de futebol em público e de frequentar recintos desportivos. Foram ainda aplicadas as medidas de coação de apresentações diárias numa esquadra da Polícia de Segurança Pública e a proibição de contacto entre eles e os ofendidos. Recorde-se que em causa estão desacatos com o elemento da PSP que estaria de folga. Deu hoje entrada no Parlamento a proposta de lei do Governo de revisão da legislação laboral. E no que toca a um dos mais polémicos pontos da lei, é agora certo que o Governo voltou a recuar nos meios de prova necessários para aceder à dispensa para amamentação. O Executivo aproximou-se da versão inicial apresentada em julho, obrigando a que seja apresentada uma declaração médica de 6 em 6 meses. Mas na proposta de lei entregue na Assembleia da República, o Governo mantém a intenção de limitar a dispensa para amamentação até à criança prefazer 2 anos. O Presidente do Chega afirma que só o Governo é que não entende que a proposta de reforma laboral é má para o país. De visita a uma empresa em Viseu, André Ventura diz que a decisão está do lado do Governo.
6: Parece haver um consenso na sociedade civil que só o Governo é que não quer ver. E o consenso é: esta reforma é má para quem trabalha, mas também é má para quem investe, para quem tem empresas. Olha como é que estamos aqui a visitar hoje em Viseu. Portanto, o Governo tem que perceber agora se quer ir contra o seu próprio país, se quer ir contra aquilo que é, digamos assim, o espírito nacional nesta matéria, ou se quer voltar atrás, como já voltou em algumas matérias que o Chega referiu, como o caso da amamentação, como o caso das formas dos contratos, como o caso dos despedimentos, ou se não vai querer fazer. Agora é um caminho que não é do Chega, agora é um caminho, como eu disse ontem e reforço hoje, agora é um caminho que é do Governo.
5: André Ventura, em declarações aos jornalistas à margem da visita a uma exploração agrícola, o último ponto das jornadas parlamentares do Chega, que decorreram na segunda-feira e hoje em Viseu. O Presidente da República elogiou hoje Aníbal Cavaco Silva, considerando que a Europa precisa de pessoas com a sua visão, determinação e sentido de responsabilidade coletiva. Numa nota publicada no site oficial da Presidência da República, António José Seguro saudou o antigo chefe de Estado pela distinção que hoje recebeu no Parlamento Europeu em Estrasburgo. Cavaco Silva foi distinguido como membro honorável da Ordem Europeia do Mérito. A fechar, já é conhecida a música de apoio à seleção no Mundial, é Tuga ou Nada. Foi o nome escrito para este hino de motivação e muita energia. O rapper e produtor Sam Da Kid convocou Bispo, G-Sun, Papillon e Sir Scratch para a música oficial de apoio à seleção nacional de futebol. Sam Da Kid explicou durante a apresentação do tema, hoje à tarde em Lisboa, que foi desafiado a criar uma música que seguisse o mote Vai Dar Portugal, da Federação Portuguesa de Futebol para o Mundial deste ano.
4: É isso, é um trocadilho com... É tudo...

0: que mostra fila na segunda circular nos dois sentidos. Há passagem pelo Campo Grande, está pior no sentido Aeroporto Benfica, logo desde o Terminal 2 do aeroporto. Só anda melhor à passagem pelo viaduto da Avenida Padre Cruz. Também ainda com alguma lentidão no acesso à Ponte 25 de Abril, por causa de um acidente que aconteceu na Avenida da Ponte, um pouquinho mais à frente do acesso da Pimenteira. Acesso da Pimenteira, que está completamente cheio, a Avenida da fila na Avenida da Ponte começa na zona do radar de velocidade. Amoreiras e Alcântara são ótimas alternativas, até porque já vão sair à frente deste acidente. Grande Lisboa, também com alguma dificuldade na Avenida João 21, por causa do túnel fechado, tem sido normal por estes dias. É uma zona a evitar, se puder. E na Grande Lisboa também informação de acidente na A1, à passagem pelo Trancão, quilómetro 13.200, no sentido Lisboa-Porto. Porto, vamos lá então ver se há problemas no Porto. Praticamente tudo limpinho, apenas aqui um toque, uma avaria, algo assim, na VCI, no sentido Freixa Rábida, logo depois do Nó de Freixo. Cuidado à passagem pelo local. Aqui, assim, há acidente a sul do Douro, depois de passar a Ponta Rábida, há passagem pela zona de Meiral, e antes de atingir o nó de Coimbrões, também vai encontrar fila por causa de um acidente em vias de resolução. É ali mesmo por baixo, por cima, aliás, no caso da via férrea, onde o acidente está a ser resolvido. No Porto, é tudo. Boa viagem.
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Nelson Freitas e o Nuno Ribeiro neste Não Deixa, mas deixamos fluir a informação com o seguimento do Grande Jornal, mas ainda dá tempo de chamar Harry Styles primeiro. Já cá está com este American Girls. Fantástico início de serão com a Correio da Manhã Rádio.

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1: O padre exorcista de coação sexual retirou a queixa. O exorcista tem 86 anos, está acusado, entre outros crimes, de burla e violação. A acompanhar o caso esteve o jornalista Francisco Manuel.
2: Ora, segundo o ex-padre Gama, padre exorcista, como se auto-intitula e como é conhecido, é inocente, e uma coisa é a justiça, outra coisa são os tribunais, isto querendo dizer que será inocente. Também hoje de manhã a audiência ficou marcada pelo testemunho de uma das queixosas, uma mulher que estava arrolada como testemunha de acusação, como sendo vítima de coação sexual. Ora, essa mulher, que foi ouvida por videochamada, acabou por não prestar depoimento, dizendo que, ou pelo menos aquilo que falou foi dizer que desistia da queixa, que não fazia sentido esta queixa, e portanto esse crime de coação sexual de que o padre Humberto Gama estava acusado também acaba por cair. Portanto, são três os crimes: o crime de coação, o crime de violação, crime de burla e crime de usurpação de funções. Uma tarde que se prevê ainda longa aqui no Tribunal de Vila Real, esperando-se ouvir todas as testemunhas de acusação ainda durante o dia de hoje.
1: O arguido está cada vez mais tranquilo e confirma que tudo está a correr muito bem, diz ele. A CMTV mostrou-se confiante. Ele continua a dizer que está inocente.
3: Cada vez mais tranquilo, cada vez mais pacífico.
2: Como é que está a decorrer o julgamento?
3: Muito bem. Está a correr dentro do que eu esperava.
2: O senhor, nas declarações que prestou e aquilo que tem dito cá fora, é que está inocente?
3: Sim, isso continua a dizer e está a ser provado.
2: Então o que é que estará por trás disto?
3: Isso digo depois. Eu não confundo justiça com tribunais. Justiça é uma coisa, o tribunal é outra. Isto é como confundir a religião com a Igreja Católica. São coisas diferentes. De maneira que vamos ver como é que tudo vai correr, mas vai correr bem.
1: Cartas de amor com droga são um pesadelo das cadeias portuguesas. A capa 4 é pulverizada sobre o papel, não tem cor nem tem cheiro e é, portanto, difícil de detectar. A investigação CM desta noite revela que esta droga, que pode ser letal, chega aos reclusos, na maior parte das vezes, pulverizada em cartas de amor.
4: Parecem ser simples cartas de amor, inofensivas, enviadas por amigos e familiares para os reclusos. No entanto, apesar de não parecer, tratam-se de papéis impregnados com uma substância agora conhecida como K4, uma nova droga sintética que provoca surtos e até ataques cardíacos.
5: São 26 as substâncias que compõem esta nova droga, a K4. Por norma, apresentam-se em pó e podem ser vendidas e compradas através da internet. Depois, esse pó é dissolvido em álcool ou até em acetona e é pulverizado em cartas que são enviadas para os estabelecimentos prisionais. Cartas como esta, por norma de amor, enviadas por familiares ou por amigos para os reclusos. Estas cartas estão pulverizadas com esta substância, não deixam marca nem cor e por isso é tão difícil de detectar pelos guardas prisionais.

0: Mas já no interior das cadeias, os reclusos rasgam esta carta e, em pequenas porções, acabam por misturar com tabaco e depois fumam esta substância.
1: É um fenómeno que está a tomar conta das cadeias portuguesas e que se tem tornado num pesadelo para o corpo da guarda prisional.

0: do estabelecimento de uma ala do estabelecimento prisional de Lisboa envolveram-se em confrontos esta manhã. Pelo menos um guarda ficou ferido na rixa.
1: A contestação dos reclusos subiu de tom. O motivo é a greve dos guardas do estabelecimento prisional às horas extraordinárias. Com menos guardas a trabalhar, os presos têm de voltar a ficar fechados nas celas depois das refeições. Esta situação tem provocado protestos diários. Na manhã desta terça-feira, 30 reclusos da ala E iniciaram uma rixa e recusaram fechar-se nas celas. Na sequência dos confrontos naquele que é o principal estabelecimento prisional do país, um guarda ficou ferido. O homem levou uma pancada no braço e foi assistido no hospital. De acordo com a guarda prisional, a situação já está estabilizada. Foi ainda realizada uma busca geral nas celas da ala E e os autores dos confrontos vão ser objeto de procedimentos disciplinares. A ministra da Justiça anunciou que quer fechar as alas E e A, que são consideradas as mais problemáticas por terem excesso de reclusos. De acordo com Rita Alarcão Júdice, para o encerramento acontecer, estão a ser realizadas obras em 11 estabelecimentos prisionais, de forma a abrir mais lugares para os reclusos. Esta foi a segunda vez no mês que o Grupo de Intervenção e Segurança Prisional foi chamado à cadeia de Lisboa.
0: O Gabinete de Recuperação de Ativos da Polícia Judiciária arrestou bens no valor de quase 2 milhões de euros. O processo de corrupção tem 5 arguídos. Entre os suspeitos está um funcionário da Autoridade Tributária.
2: A investigação de que resultou o arresto de 13 imóveis, 17 viaturas e 36 contas bancárias ocorreu em 2020, na sequência de uma operação da Polícia Judiciária do Centro, em que foram constituídos 5 arguídos. Em causa estavam crimes de corrupção passiva e ativa para ato ilícito e branqueamento de capitais. Segundo a Polícia Judiciária referiu na altura, os suspeitos, um deles funcionário da Autoridade Tributária, atuavam em benefício de terceiros na resolução de problemas fiscais, recebendo contrapartidas e violando claramente os respectivos deveres e em claro prejuízo do erário público. À data, foram realizadas 29 buscas nas zonas de Lisboa, Leiria e Coimbra, em entidades públicas e empresas. Os arguídos, com idades compreendidas entre os 48 e os 67 anos, foram, entretanto, acusados e estão agora a aguardar julgamento. O Gabinete de Recuperação de Ativos da Polícia Judiciária levou, entretanto, a cabo uma investigação patrimonial e financeira de que resultou agora o arresto dos bens num valor próximo dos 2 milhões de euros.
0: Cerca de uma dezena de ecopontos e caixotes de lixo foram incendiados durante a madrugada em Setúbal. Um carro ficou danificado.
3: Os bombeiros chapadores de Setúbal foram acionados para incêndios na Avenida 5 de Outubro, Avenida Belo Horizonte e Avenida Jaime Cortesão. Nesta última rua, um carro ficou danificado na sequência do incêndio. Há moradores que se aperceberam de algum aparato.
4: Foi um estrondo que eu vi, pequeno, mas eu pensei que fosse o caixote do lixo, que fossem os homens do lixo a levar o lixo, mas afinal não era. Quando me levantei às 6 horas, é que vi que estava aqui o dono do carro, um rapaz novo, e mais com 2 polícias.
3: Já não é a primeira vez que a situação acontece.
4: Já aconteceu uma outra vez, só que os bombeiros chegaram a tempo porque alguém os avisou e apagaram o fogo.
3: Nestes mesmos ecopontos?
4: Sim, sim, mas foi um só.
5: Durante um ano, penso que já aconteceu 3 ou 4 situações iguais, exatamente neste distrito. Situação muito vergonhosa e não é muito boa para desta parte da cidade.
3: Há quem sugira soluções.
5: É possível, se estas caixas foram feitas de metal e não de plástico, pode ser mais seguro para desta parte da cidade.
3: A PSP tomou conta das ocorrências que se registaram entre as 4 e as 7 horas da manhã desta terça-feira.
0: Uma vaca foi resgatada de uma cisterna na Trofa. Foi uma operação bastante complexa, uma operação de salvamento que demorou cerca de 3 horas. No final, o animal foi retirado com vida.
3: A operação

0: complexa de resgate de uma vaca que caiu no interior de uma cisterna subterrânea existente numa vacaria na Trofa contou com mais de uma dezena de operacionais. O alerta foi dado pelas 3 horas da tarde de segunda-feira. Os bombeiros tiveram o apoio de moradores na localidade.
1: Foi um animal que caiu dentro dessa cisterna. Ela estava cheia porque estava a se iniciar a recolha das fezes para pôr nos campos. A cisterna estando cheia, pedi logo ajuda com o proprietário dos vários agricultores ali vizinhos para retirar o máximo possível da cisterna para eu conseguir chegar até ao animal. O animal estava com 8 metros de distância da entrada.
0: O resgate demorou 3 horas até estar concluído. A presença de gases perigosos e a reduzida visibilidade dificultaram os trabalhos.
1: Quando avistámos o animal, entramos lá dentro com a ajuda de aparelhos respiratórios e conseguimos na primeira fase laçar o animal. Trazer com a ajuda também de um trator, puxá-lo até a entrada e a partir daí, na segunda fase, com umas cintas para apoiar-nos melhor o animal, para ele não sofrer tanto, conseguimos retirá-lo passado 3 horas do início das operações.
0: O animal foi retirado da cisterna com vida, mas apresentava já alguns sinais de hipotermia. Foi desde logo avaliado por um veterinário.
1: Pedimos logo a ajuda do veterinário que apoiava a casa de agricultores para assistir o animal. Foi possível e passado meia hora o animal já se consegue.
2: Feira no Tribunal de Viseu, o julgamento do professor de desporto suspeito de abusar sexualmente de 3 meninas entre os 6 e os 7 anos na fila de Sátão. O pedófilo aceitou prestar declarações e negou ter praticado os 5 crimes de abuso sexual de menores agravado no ano letivo 2024-2025. Segundo a acusação do Ministério Público, o predador sexual de 47 anos aproveitou-se da relação de confiança que mantinha com as crianças e submeteu as alunas a atos de natureza sexual, que procurou disfarçar sob a forma de jogos sensoriais, mantendo sempre a ideia que se tratava de um jogo ou de uma brincadeira. O suspeito, que está em prisão preventiva, colocava uma venda nos olhos das crianças para consumar os abusos sexuais. No final, pedia-lhes para não contarem nada à mãe ou a outro qualquer familiar. Mas foi um encarregado de educação que desconfiou do comportamento da filha e acabou por denunciar o caso à Polícia Judiciária do Centro. O julgamento decorre à porta fechada e a próxima sessão está marcada para junho, no Tribunal de Viseu.
3: Cartas de amor com droga são um pesadelo nas cadeias portuguesas neste momento. A droga é pulverizada nas cartas e depois consumida, fumada, é fumada pelos reclusos nas prisões. A droga K4 não tem cor nem cheiro, é muito difícil de detectar. É para ver numa investigação CM. Neste jornal. Roberto Martínez divulgou hoje os 27 convocados para o Campeonato do Mundo. O selecionador nacional chamou 4 guarda-redes e deixou de fora jogadores como João Palhinha, António Silva, Pedro Gonçalves e Rodrigo Mora, bem como Ricardo Horta.
4: A Operação Mundial 2026 arrancou na cidade do futebol. Roberto Martínez já divulgou os 27 jogadores que vão tentar, de forma inédita, trazer para Portugal o troféu do Campeonato do Mundo. Cristiano Ronaldo lidera a lista dos 27 convocados, que conta com algumas surpresas. Para a baliza, Roberto Martínez chamou 4 guarda-redes: Diogo Costa, José Sá, Rui Silva e Ricardo Velho. O último vai como 4º guarda-redes, podendo substituir depois um dos colegas em caso de lesão. Já na defesa, o selecionador nacional convocou 5 laterais: Diogo Dalô, Mateus Nunes, Nelson Semedo, João Cancelo e Nuno Mendes. Roberto Martínez optou por levar 4 defesas centrais: Gonçalo Inácio, Renato Veiga, Rubén Dias e Tomás Araújo. No meio-campo, o nome de Samu Costa é a maior surpresa. O médio do Mallorca junta-se aos habituais convocados: Rubén Neves, João Neves, Vitinha, Bruno Fernandes e Bernardo Silva. Na frente do ataque, destaque para Cristiano Ronaldo. O capitão da seleção nacional vai participar no 6º Mundial da carreira. Seguem-se também os nomes de Pedro Neto, João Félix, Francisco Trincão, Francisco Conceição, Rafael Leão, Gonçalo Guedes e Gonçalo Ramos.

0: Na lista de 27 revelada por Roberto Martínez, há várias ausências de peso. António Silva, presença habitual nas convocatórias da seleção, não foi selecionado. O mesmo aconteceu com João Palhinha, Rodrigo Mora, Pedro Gonçalves, Ricardo Horta e Mateus Fernandes. Já Paulinho, avançado do Toluca, que esteve nos últimos compromissos da seleção, também não foi convocado. Roberto Martínez escolheu e vão ser estes os 27 jogadores que vão tentar dar uma alegria a Portugal. 27 mais um. Diogo Jota nunca será esquecido e Roberto Martínez disse que vai ser mais um para sempre.
1: Não deve sequer ser extraditado o brasileiro que há 23 anos matou uma mulher. O homem só agora foi apanhado. Foi apanhado na Covilhã, mas foi libertado. Toda a história daqui a pouco neste jornal. O presidente russo chegou à China. Vladimir Putin vai o chinês, com o objetivo de demonstrar as relações inabaláveis entre os dois países. Putin aterrou no aeroporto internacional de Pequim, pouco depois das 4 da tarde de Lisboa, isto mês depois da visita do presidente Donald Trump. O líder russo e o seu homólogo chinês vão discutir formas de reforçar a parceria estratégica bilateral e trocar opiniões sobre questões internacionais e também regionais. Donald Trump não descarta a possibilidade de poder vir a atacar o Irão de novo. O presidente dos Estados Unidos vai até mais longe e diz que o Irão está a implorar por um acordo e que os democratas são parvos por tentarem impedi-lo.
2: Sabe como é que é negociar com um país? Quando estamos a bater-lhes imenso, eles vêm para a mesa e imploram. Espero que não tenhamos de fazer a guerra, mas talvez tenhamos de lhes dar outro grande golpe. Ainda não tenho a certeza. Saberá muito em breve. Como é que se sente quando está a negociar, a ganhar todos os pontos e dizem, mas em Washington querem impedir-vos de negociar? Eles querem impedir. E é apenas política. São os democratas, são os parvos em nome do povo.
1: O nível de aprovação de Donald Trump, por parte da população norte-americana, atingiu um novo mínimo histórico. De acordo com uma investigação do jornal The New York Times, de uma amostra de pouco mais de 1.500 pessoas, 37% dos entrevistados aprovam o desempenho de Trump. Apenas 37% aprovam Trump na presidência dos Estados Unidos, sendo que 59% estão insatisfeitos. É importante ressaltar que em janeiro esta mesma pesquisa apresentava 40% de aprovação, 57% de rejeição. A degradação da reputação de Donald Trump face aos eleitores norte-americanos acontece ao mesmo tempo de um aumento das críticas à condução da guerra contra o Irão, com quase 2/3 dos entrevistados a afirmar que o conflito foi uma decisão errada de Washington. A Organização Mundial de Saúde vai convocar o Comitê de Emergência para avaliar o surto de ébola na República Democrática do Congo. O diretor-geral da organização diz estar profundamente preocupado com a escalada e a velocidade de evolução desta epidemia, que já resultou em mais de 130 mortos, mais de 500 casos considerados suspeitos. No domingo, a Organização Mundial de Saúde declarou o surto como uma emergência de saúde pública internacional, isto depois de terem sido registados mais de 300 casos suspeitos e cerca de 110 mortes. Números que já aumentaram, entretanto, diz a Organização Mundial de Saúde que o vírus apresenta uma taxa de mortalidade que pode chegar aos 90%.
2: Estou muito preocupado com a escala e a velocidade da epidemia. Foram confirmados 30 casos na República Democrática do Congo, na província de Ituri, no norte do país. Para além dos casos confirmados, há ainda mais de 500 casos suspeitos e 130 mortes também suspeitas.
1: Um avião da Croatia Airlines sofreu um incidente durante uma descolagem. Foi no aeroporto de Split, na Croácia, no sábado. O problema obrigou à interrupção temporária das operações aeroportuárias. O voo ia seguir em direção ao aeroporto de Frankfurt, na Alemanha, e aconteceu isto que vemos na imagem. Por pouco não foi um acidente grave. O aparelho, pode dizer-se, despistou-se, saiu da pista, obrigou ao encerramento temporário do aeroporto. Há um momento em que ele guina para a esquerda, sai da pista, entra no relvado. Só por sorte não foi mais grave, não se transformou numa tragédia. O antigo chefe do governo espanhol, José Luís Zapatero, está a ser investigado por tráfico de influência. Foi constituído o arguído em Espanha no âmbito da investigação ao caso focado no resgate público de uma companhia aérea, a Plus Ultra, um resgate de 53 milhões de euros em causa a suspeita de organização criminosa, tráfico de influência e falsificação de documentos. O ex-primeiro-ministro Zapatero deve prestar declarações no começo de julho, no dia 2 de junho, em paralelo a uma unidade de delinquência económica e fiscal realizou buscas ao escritório, a empresas ligadas ao círculo familiar de Zapatero e a outras sociedades relacionadas com este processo. O filho do fundador da cadeia de lojas Mango foi detido por suspeita de homicídio do seu próprio pai. Diz o jornal Voz da Galiza, Jonathan Andic está a ser interrogado no Tribunal de Instrução Criminal de Barcelona. Embora o suspeito negue qualquer responsabilidade na morte do pai, as autoridades acreditam que a queda que resultou na morte de Isaac Andic, 14 de dezembro de 2024, não foi acidental. O fundador da Mango estava numa excursão com o seu filho mais velho para visitar um sistema de grutas perto de Barcelona quando caiu de uma altura de 150 metros, teve morte imediata. Agora o filho é o suspeito do homicídio. Há um caso suspeito de antivírus em Portugal, é o que avança a RTP. É assim o primeiro caso suspeito de antivírus no nosso país. O homem entrou nas urgências de Lisboa com sintomas, ainda assim testou para já negativo. Uma pessoa com sintomas chegou ontem à tarde às urgências no Hospital São Francisco Xavier. Perante a suspeita, o hospital executou o que está previsto pela Direção-Geral de Saúde. O doente seguiu para o Curri Cabral, o Hospital Curri Cabral, que é o hospital de referência. As análises terão sido enviadas para o Instituto Ricardo Jorge. Há suspeita que possa ser uma infecção de antivírus. Está barricado em casa um homem na ajuda em Lisboa. Ele ameaça fazer explodir um prédio. Relatos chegam à nossa redação, dão conta de algumas explosões já que podem ter acontecido. Está montada uma operação de grande dimensão, uma operação musculada no local. Vamos ter reportagem direto a qualquer momento neste grande jornal. Estas imagens são já do local. É um homem que está barricado em casa, ameaça explodir o prédio onde está barricado. Há relato de que já terão ocorrido algumas pequenas explosões. A polícia está no local. Vamos estar lá em direto daqui a pouco. Foi libertado e pode até nem vir a ser extraditado o brasileiro condenado por matar a mulher no Brasil. O crime aconteceu em 2003. Ele foi agora apanhado pela PSP a viver na Covilhã, mas foi libertado. Marcos Barbosa, de 49 anos, estava em fuga há 6 anos, depois de ter sido condenado no Brasil em 2018 por homicídio qualificado. O homicida é piloto de profissão, ele garante que está inocente e alega que a mulher se suicidou pôs termo à vida. O caso aconteceu em 2003, em abril de 2003. Elsa Paes, de 24 anos, foi encontrada morta com sinais de estrangulamento. Diz a família que havia historial de violência doméstica, também de ciúmes doentios, ou consequência de ciúmes doentios. O Tribunal Brasileiro deu o crime comprovado e Marcos Barbosa pôs-se em fuga. Ele estava escondido em Portugal, deu entrada em Portugal em fevereiro de 2024 e estava a viver atualmente na Covilhã. O passaporte português, que já detém, impede que seja enviado, ou melhor, extraditado para o Brasil. Professor, boa noite. Há alguma hipótese de extraditar este homem para o Brasil?
3: Não, é complicado, mas este homem não ficará impune se a lei for bem aplicada. Vamos lá ver. Em Portugal existe uma norma que só permite extraditar cidadãos nacionais em relação a crimes de terrorismo ou a criminalidade internacional organizada. Em termos de mandado de detenção europeu, este homem pode ser entregue a um país, porque o mandado de detenção europeu não é um pedido de extradição. É um mandado que é emitido por um país europeu que tem eficácia noutro país.
1: Mas é uma decisão de um juiz. Por exemplo, o caso do polícia francês que cometeu cá crimes, e também em França, não vai ser extraditado até cumprir a pena, não é?
3: Não é extradição. Isto é muito importante.
1: É diferente.
3: Não é extradição. É diferente. O mandado de detenção europeu é um esquema, é um instituto que foi criado na União Europeia, sobretudo por ação do nosso comissário António Vitorino. E tem a seguinte virtualidade. Um Estado da União Europeia emite um mandado de detenção para ser julgado ou para cumprir pena em relação a um cidadão qualquer, e esse mandado é executado por outro Estado. E no âmbito do mandado de detenção europeu, Portugal pode entregar cidadãos portugueses a outro país, mesmo que seja para cumprir uma pena de prisão perpétua.
1: Muito bem. No caso do Brasil
3: aqui,
1: não há nenhum acordo.
3: Nada disso.
1: Nem há um acordo bilateral, nada disso.
3: Há acordo, mas não pode ser extraditado, porque a Constituição não permite, não há nenhuma dúvida quanto a isto, a Constituição portuguesa não permite que cidadãos nacionais sejam extraditados.
1: Mesmo com dupla nacionalidade?
3: Mesmo com dupla nacionalidade, tripla, quádrupla, tanto
1: não
3: faz.
1: Há hipótese.
3: Um português, uma pessoa que tenha a nacionalidade portuguesa, não pode ser extraditado, senão...
1: Então, como é que ele não sairá impune no meio disto?
3: Ora bem, vamos então a essa parte. Primeiro, o que é relativamente complicado. Temos de perceber como é que foi atribuída a nacionalidade portuguesa a este homem.
1: Foi rápido, ele chegou em 2024.
3: Não é por ser rápido, é porque o facto de ele estar a fugir à justiça brasileira, ter sido condenado numa pena de mais de 20 anos por um homicídio qualificado, não é irrelevante.
1: As autoridades portuguesas poderiam não saber, suponho que não
3: sabiam. Se não sabiam, é porque ele prestou falsas declarações. Isso prestou.
1: Isso invalida o pedido de nacionalidade?
3: Isso permite refugar.
1: Muito bem.
3: Portanto, ou a aquisição de nacionalidade
1: com declarações
3: pode
1: falsas
3: ser revogada com documentos falsos, com declarações falsas, ou com fraude, nestas situações, mas através de um processo judicial.
1: Ok, então, espera, que isso começa a ser complexo.
3: Sim, sim.
1: Então, se provar que houve irregularidade, tem que ser em sede judicial, portanto, um tribunal a decidir. Não há hipótese de prisão preventiva nem nada que restrinja a liberdade deste homem.
3: Pois não.
1: Ele pode fugir.
3: Aliás, a questão dele ser posto em liberdade prende-se a isso. Porque ele estava preso preventivamente no âmbito de um processo de extradição. Ora, enquanto ele tiver a nacionalidade portuguesa, e nós não podemos contar sequer no futuro com a perda de nacionalidade através da refugação, enquanto ele tiver a nacionalidade portuguesa, não pode ser extraditado. Portanto, não pode estar preso preventivamente por causa desse processo. Uhum. Segundo plano, que é muito importante aqui, em Portugal existe um princípio essencial que é conhecido através de um latinismo, que é o aut dedere, aut judicare. Isto é, o Estado português, de acordo com este brocardo latino, que não existia no tempo de Roma, mas foi criado por um grande jurista holandês chamado Hugo Grossio, o Estado português, quando não extradita, quando não pode extraditar, tem de julgar. E isso vale para um crime, por exemplo, cometido na China por um cidadão chinês contra uma cidadã chinesa. Não pode extraditar, porque é aplicável a pena de morte. Tem de julgar. O problema aqui que se põe é um outro. É que ele já foi julgado e condenado no Brasil. E isso coloca-nos perante um outro princípio muito importante, também novo latinismo, que é o ne bis in idem. Ninguém pode ser julgado mais duas vezes pelo mesmo facto. Só para concluir, mas muito importante, senão não ficamos a saber nada. Neste caso, ele pode cumprir a pena em Portugal. ao abrigo da Lei de Cooperação Judiciária Internacional. Este cidadão brasileiro e ainda português pode, em Portugal, cumprir a pena pelo homicídio qualificado pelo qual foi condenado no Brasil. É uma pena compatível com o direito português. Aliás, no direito português, para o homicídio qualificado, prevê-se uma pena até 25 anos. Na altura, era até 30 anos no Brasil para este crime, hoje é até 40. E, portanto, o que interessa aqui é, em termos de cooperação judiciária internacional, que ele cumpra cá a pena em que foi condenado no Brasil.
1: Obrigado por ter vindo. Há um homem barricado no bairro da Ajuda, em Lisboa, em direto agora à jornalista Joana Ricardo Silva. Este homem, Joana, ameaça fazer explodir o prédio, é isso?
4: Boa noite, José Carlos. Precisamente, este homem de 60 anos ameaça explodir o prédio e, por isso, recusa-se a sair deste edifício. O edifício já foi evacuado, no entanto, há aqui um grande aparato policial, vários elementos da Polícia de Segurança Pública, nomeadamente da Unidade Especial da Polícia, porque este homem diz estar com explosivos em sua posse e, segundo contam os moradores, foram ouvidas várias explosões. Eu vou tentar falar aqui com o Presidente da Junta de Freguesia da Ajuda, Sr. Presidente Jorge Marques, o que é que aconteceu ao certo? Já tem alguma informação?
5: Nós não temos muita informação, aqui os serviços da Junta estão a acompanhar o processo, são as autoridades policiais que estão a conduzi-lo e esperemos que corra tudo pelo melhor.
4: Os moradores relatam terem ouvido explosões, confirma, já teve conhecimento?
5: É exatamente isso, a nós também, relataram-nos que tinham ouvido várias explosões, o prédio foi evacuado, algumas pessoas que tinham dificuldade de mobilidade estão nos carros da polícia, está tudo calmo, em segurança. E agora é esperar que as autoridades cumpram as suas funções e corra tudo bem.
4: Ora, o alerta foi dado a que horas? Que sabe-me dizer ao certo?
5: Pois não sei muito bem, eu estava na Assembleia Municipal e vim a correr, cheguei há muito pouco tempo, que a polícia cortou o acesso, quer pedonal, quer de automóveis, para manter aqui a calma, coisa que acontece, mas foi aí à meia da tarde.
4: Muito obrigado, Sr. Presidente. Aguardamos também por mais informações. A verdade é que está montado aqui um forte contingente policial. Vamos também tentar falar com pessoas, moradores, que certamente se aperceberam de toda esta situação. No entanto, como ouvimos o Presidente da Junta de Freguesia da Ajuda, as pessoas tiveram de ser retiradas. O prédio foi evacuado por precaução. Trata-se de um homem que diz estar com explosivos, ameaça explodir o prédio e foi mesmo essas as palavras que foram ditas aos populares, alegadamente terá tido um desentendimento com alguém. No entanto, esta informação carece, obviamente, de confirmação. Muito boa noite em direto para a CMTV. Não sei se é moradora no prédio onde está este senhor barricado.
6: Não quero me corro.
4: As pessoas também muito preocupadas com toda esta situação e por isso também esperam por informações. Muito boa noite, meu senhor. Sabe-me dizer o que aconteceu?
7: Não,
4: é morador aqui
7: não,
4: no...
7: Sinceramente, não cheguei quase agora, há um bocadinho, não sei o que é que se passa.
4: Mas mora no prédio onde o senhor está barricado?
7: Não, moro mais abaixo um bocadinho. É em frente, não sei se o prédio é este, se é o outro. Não sei qual deles é, moro na parte de baixo das traseiras, pronto.
4: Mas esta é também uma situação que o preocupa, naturalmente.
7: Se for, como estou a dizer, explodir aquilo, pode abranger o nosso prédio.
4: Há aqui moradores que relatam terem ouvido explosões, confirma, ouviu?
7: Não, estive em casa, não ouvi nada. Não.
4: Mas conhece este senhor?
7: Não.
4: Também agora à espera que a polícia o deixe passar para a sua casa?
7: Posso dar a volta e ir para casa, mas tenho passagem por aqui.
4: Veio para aqui e foi apanhado de surpresa com este contingente policial.
7: Curiosidade. Mas nada, estou a ver aqui este aparato todo, foi curiosidade. Mas para ir para casa, posso ir por ali, não afeta nada.
4: Este homem diz estar com explosivos, ameaça explodir o prédio. É obviamente uma situação preocupante, alarmante.
7: Não é, com certeza que é. Se estivesse lá, estava preocupado. Uma explosão, não é? Muito grave.
4: Muito obrigada e muito boa noite. Agora vemos vários elementos da Polícia de Segurança Pública, nomeadamente a Unidade Especial da Polícia. Falamos, ao que tudo indica, alegadamente, de um senhor que tem problemas psicológicos. É pelo menos essa a informação que nos foi dada à chegada ao local. Os moradores conhecem esta pessoa e, ao que nos contaram, este homem tem problemas psicológicos. Há também já elementos, nomeadamente do socorro, a bombeiros que estão neste local também à espera de, no fundo, perceberem qual é que vai ser o avançar deste caso, numa altura em que este homem continua barricado, em que diz que vai explodir com o prédio. A verdade é que temos a confirmação que foram ouvidas algumas explosões, mas não se sabe a gravidade, não se sabe como é que este homem está... e alegadamente terá tido um desentendimento com alguma pessoa, o que terá motivado o facto de ter ficado em casa barricado. Diz que não vai sair, não quer sair, e por isso mesmo é que foram obrigados para este local, a serem acionados para este local vários elementos da Unidade Especial da Polícia, nomeadamente do Grupo de Operações Especiais, o que faz com que as pessoas tenham também sido apanhadas de surpresa, isto porque o prédio onde este homem está barricado está evacuado, foi evacuado, as pessoas tiveram de ser retiradas, obviamente, por precaução. Vemos agora que os meios policiais estão a abandonar esta zona, o que poderá dar a entender que este homem já está, no fundo, em segurança. Não se sabe ao certo, porque ainda não temos essa confirmação, mas estamos também à espera para que nos seja dado este ponto de situação, para que possamos perceber aquilo que está a acontecer neste momento e se este homem já saiu de casa. As estradas estão cortadas, não só esta onde nos encontramos, como todo este quarteirão está cortado. Há pessoas que estão nos carros da Polícia de Segurança Pública, que foram retiradas precisamente do prédio onde este homem está barricado, por terem mobilidade reduzida, e por isso mesmo é que também foram retiradas. Por esse mesmo motivo, têm mobilidade reduzida, são pessoas idosas e, portanto, também aqui carecerem de maior ajuda, e por isso mesmo é que os elementos da Polícia de Segurança Pública conseguiram trazer estas pessoas aqui para esta zona. E vamos tentar falar aqui com este senhor. Muito boa noite. Em direto para a CMTV. Não sei se é morador no prédio onde este senhor está barricado.
6: Sou morador em frente na Rua do Guarda-Jorge, só vim acompanhar o Executivo, que a minha proteção é o Executivo, e eu vim trazê-la aqui para estar a ver o que é que era necessário da parte da Junta.
4: As pessoas estão, obviamente, em sobressalto. O que é que se passa? Sabe dizer?
6: Sim, por acaso ligaram para a casa da minha mulher, saber que sabia alguma coisa, mas por acaso já cá estava o Presidente, felizmente. Já está resolvida a situação. Se calhar até que essa pessoa, possivelmente conheço. Ele já é um morador muito antigo e também estou na freguesia há 70 anos. Deixei cá. E devia ver se sabia o que era.
4: Mas este homem mora sozinho? Sabe quem é?
6: Segundo o que eu ouvi agora dizer e as indicações que agora que disseram, é pessoa mesmo do prédio, que trouxe uma pessoa que estava inválida, teve de trazer em uma cadeirinha de rodas. É sozinho e de vez em quando sofre assim um pouco de ter as suas crises.
4: E tinha mesmo explosivos?
6: Não, isso é que não há certeza, não se pode falar nisso. Embora ele ameaçasse com isso, né, mas não há certeza. Só da parte da polícia é que pode dar essa informação.
4: Mas os moradores relatam terem ouvido explosões?
6: Acho que houve 3 ou 4 explosões. Será que foi o total? Se calhar aquelas granadas de mão, né, com pouco TNN, mas vamos lá ver o que é que se a casa ficou, se foi revistada, de certeza que foi, para a polícia já sair embora.
4: Precisamente isto porque a estrada está reaberta. Este homem já foi retirado de casa?
6: Acho que já me disseram que foi na ambulância já. Foi o que eu ouvi agora dizer aqui para o Presidente.
4: Também foi necessário que houvesse uma conversa com este senhor para que abandonasse a casa em segurança?
6: Eu penso que sim, não é? Só que ele já ouvi dizer que ele mora sozinho, é sempre um problema. Uma pessoa que mora sozinha, se tiver uma crise, ninguém pode acompanhar nem dar alerta, não é?
4: Mas no passado já havia problemas, já tinha havido problemas com este senhor?
6: Eu não conheço, eu só vim para casa até para saber se conhecia ou não, mas não sei quem é. Não tenho certeza, nem sei o nome nem nada.
4: Há quem diga que tem problemas psicológicos, se desconhece?
6: Eu ouvi. Tem problemas, de vez em quando tem crises.
4: Mas dizem que houve algum desentendimento com uma terceira pessoa?
8: Não sabe?
6: Isso não sei, não ouvi. Eu também cheguei há coisa de 20 minutos, só estava aqui mesmo a assistir e ouvir a conversa. Segundo, não sei de mais nada, sinceramente.
8: Por isso este senhor agora também transportado para uma unidade hospitalar?
6: Em princípio deve ser, não é? De certeza. E agora, olha, é agora temos de desviar-nos daqui, que vai a pessoa para casa. Olha, corra tudo.
8: Muito obrigado, boa noite. E por isso mesmo é que vemos aqui agora a estrada foi reaberta. Este senhor já foi retirado de casa, também com a ajuda dos elementos da Polícia de Segurança Pública, que inclusive já abandonaram o local. Vemos ainda aqui vários meios, isto porque há aqui um carro da Polícia de Segurança Pública com pessoas com mobilidade reduzida, não conseguiram sair do prédio e deslocar-se aqui a esta zona para ficar em segurança, e por isso mesmo foi necessária a ajuda dos elementos da Polícia de Segurança Pública, que atuaram assim que foi dado este alerta. Como ouvimos, é um homem que terá problemas psicológicos, já foi transportado para uma unidade hospitalar. As pessoas tiveram agora luz verde para regressar ao prédio a que há pouco tempo foi evacuado por precaução. Foram ouvidas várias explosões e por isso mesmo é que por segurança as pessoas foram retiradas deste edifício. Este homem já saiu da casa onde se abarricou e já foi transportado para uma unidade hospitalar.
1: Resolvida esta questão na ajuda, no bairro da Ajuda em Lisboa, um homem que estava barricado, ele ameaçava explodir o prédio, não sabe se tinha de facto explosivos ou não, mas há relatos de que se ouviram algumas explosões, pequenas explosões, mas a situação já está resolvida. O homem tem problemas psiquiátricos, foi levado de ambulância, terá tido um surto psicótico. A polícia de intervenção, o GOI, já, a Unidade Especial de Polícia já abandonou o local e a rua foi reaberta. Bombeiros sofreram um acidente a caminho de um fogo florestal na Sertã. Agora o jornalista Alexandre Salgueiro, em direto. Teve consequências graves este acidente, Alexandre?
9: Felizmente, José Carlos, as consequências são apenas materiais. O veículo dos bombeiros, um autotanque de grandes dimensões, acabou por ficar bastante danificado. Vai ter que ser alvo de reparações, porque neste momento, devido a este acidente, acabou por ficar inoperacional. Veículo que já se encontra sobre os próprios rodados, mas que ficou, na sequência deste acidente, literalmente de pernas para o ar. Um veículo que fazia uma aproximação a um incêndio em Casal Novo, perto de Cernache do Bom Jardim. E quando circulava nesta estrada, eu vou pedir à Tânia Pereira que nos mostre a dimensão da estrada, uma estrada muito estreita, mas era o único sítio para onde este veículo se podia aproximar do fogo rural que vinha combater. E à passagem neste ponto que estamos a ver nas imagens, a estrada cedeu, o autotanque tombou lateralmente primeiro e depois acabou por ficar virado literalmente de pernas para o ar. Foi necessária uma grua, uma máquina com grua da Câmara Municipal da Sertã para ajudar os bombeiros ao longo da tarde, uma operação que decorreu nas últimas horas, terminou inclusive há poucos minutos. Foi preciso uma máquina tão de grande porte para voltar a reposicionar este veículo. Felizmente, os bombeiros que seguiam no interior, e isto foi uma garantia que nos foi dada por Paulo Mariano, o comandante dos bombeiros de Cernache de Bom Jardim, nenhum dos bombeiros que seguia no interior sofreu quaisquer ferimentos, foi apenas o susto, ainda assim um valente susto, já que, como disse, o veículo ficou literalmente de pernas para o ar, ou de rodas para o ar, quando vinha combater aqui um fogo que, ou melhor, o acidente ocorreu por volta das 4h20 desta tarde e o fogo tinha começado cerca de meia hora antes, sensivelmente. Os bombeiros estavam a atacar para que este fogo não tomasse proporções, estavam a atacá-lo por dois lados. Este carro veio por este lado para fazer esse combate e José Carlos, acabou por acontecer o acidente, felizmente sem consequências para os soldados da paz que viajavam no seu interior.
1: É a reportagem em direto, Alexandre Salgueiro, um acidente com um veículo dos bombeiros, felizmente sem consequências graves. Cartas de amor com droga são um pesadelo nas cadeias portuguesas. A droga é pulverizada no papel das cartas, que depois é consumido, fumado pelos reclusos. A droga K4 não tem cor nem cheiro, é muito difícil de detectar, é uma investigação CM desta noite, não perca. É daqui a pouco.
2: Última pausa no Grande Jornal apresentado pelo José Carlos Castro. Regressa para as últimas, para as últimas notícias dentro de poucos minutos. Mas na rádio continua a informação a cargo do Bruno Correia. Boa noite.
10: Boa noite. São primeiro caso suspeito de antivírus em Portugal. A informação foi avançada pela RTP. Trata-se de uma pessoa que deu entrada nas urgências em Lisboa, mas o teste deu negativo. Segundo avança a RTP, uma pessoa com sintomas chegou segunda-feira à tarde às urgências do São Francisco Xavier. Perante a suspeita, o hospital executou o que está previsto pela norma da Direção-Geral de Saúde. O doente seguiu depois para o Hospital Curri Cabral, que é o hospital de referência. As análises foram enviadas para o Instituto Ricardo Jorge. O Presidente da República, António José Seguro, convidou o Papa Leão XIV a visitar Portugal em 2027 por ocasião do 110º aniversário de Fátima e quando se assinalam 500 anos da formalização da Nunciatura Apostólica em Portugal. Esta informação foi divulgada esta terça-feira no site oficial da Presidência da República. Deu hoje entrada no Parlamento a proposta de lei do Governo de revisão da legislação laboral. E no que toca a um dos mais polémicos pontos na lei, é agora certo que o Governo voltou a recuar nos meios de prova necessários para aceder à dispensa para amamentação. O Executivo aproximou-se da versão inicial apresentada em julho, obrigando a que seja apresentada uma declaração médica de 6 em 6 meses. Mas na proposta de lei entregue na Assembleia da República, o Governo mantém a intenção de limitar dispensa para amamentação até à criança prefazer 2 anos. O IPMA confirma que vem uma subida generalizada das temperaturas. O Instituto Português do Mar e da Atmosfera alerta que em algumas das regiões do país a subida vai ser significativa.
11: Esta pequena subida da temperatura será gradual nos próximos dias, mas bastante acentuada amanhã, dia 20, em que a temperatura máxima pode, em alguns casos, subir 8 a 9 graus. Portanto, isso será uma situação para se permanecer assim até sexta-feira.
10: As previsões do IPMA para os próximos dias, a partir de amanhã, na sexta-feira, em Lisboa, os termómetros podem atingir os 34 graus. No Porto, devem chegar aos 28 graus de máxima. A fechar, já é conhecida a música de apoio à seleção no Mundial. É Tuga ou Nada, foi o nome escolhido para este hino de motivação e muita energia. O rapper e produtor Sam Da Kid convidou Bispo, G-Sun, Papillon e Sir Scratch para a música oficial de apoio à seleção nacional de futebol. Sam Da Kid explicou durante a apresentação do tema, hoje à tarde em Lisboa, que foi desafiado a criar uma música que seguisse o mote Vai Dar Portugal, da Federação Portuguesa de Futebol para o Mundial deste ano.
2: Doze minutos depois das 9 da noite, rápida voltinha no trânsito, até porque logo pelo Porto não há nada a dizer, ainda bem, é sempre a andar no Grande Porto, não tenho informação de dificuldades, em Lisboa aqui 3 pontos a ter em conta, ainda esse acidente que aconteceu na A1 no sentido Lisboa-Porto, à passagem pelo viaduto do Trancão, quilómetro 3.200, cuidado à passagem pelo local. Ainda em Lisboa, acidente na segunda circular no nó de Telheiras e um outro na Cril, à passagem pelas portas de Benfica, na zona dos túneis. Quanto à Grande Lisboa, também não há informação de mais problemas. Portanto, praticamente tudo a rolar bem esta hora. Boa viagem.
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Uma balada aí que fez a banda sonora do filme com o mesmo nome, Against All Odds, Phil Collins, nos 80s. Ainda consigo acrescentar mais um tema até ao regresso do Grande Jornal, que chega daqui a segundos, daqui a 3 minutos. Tempo de ouvir Tove Lo neste Habits.

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1: Voltamos de novo em direto ao bairro da Ajuda, em Lisboa, onde um homem esteve barricado. Ele ameaçava fazer explodir o prédio onde estava barricado. É lá que está a Joana Ricardo Silva. Joana Ricardo Silva. Tu falaste há pouco com um agente da PSP que te explicou tudo. Sabes agora que o homem tinha uma arma de fogo.
2: Boa noite. Precisamente, falamos com o comissário da Polícia de Segurança Pública que confirmou que este homem tinha uma arma de fogo que efetuou vários disparos contra a porta, alegadamente, da vizinha e está descartada, então, na hipótese de ter explosivos em sua posse. E ouvimos precisamente o comissário que nos explicou precisamente aquilo que aconteceu esta noite.
3: A polícia recebe uma chamada na sua central onde havia suspeita de ter havido disparos de arma de fogo no interior de uma residência. Chegámos aqui ao local, verificou-se efetivamente, com base em testemunhas de vizinhos, que houve esses disparos. Disparos esses que atingiram a porta e uma parede de uma das vizinhas do suspeito. E à chegada da polícia a este local, o suspeito barricou-se na residência, não mantendo qualquer contacto com os polícias que se encontravam aqui.
2: Mas este homem utilizou a arma de fogo porque terá tido desentendimento com alguém?
3: Ainda não conseguimos apurar isso, estamos a fazer diligências e efetivamente ele, tudo aparenta que saiu da residência, efetuou o disparo e fechou-se no interior da residência.
2: Sem negociadores da Polícia de Segurança Pública com o intuito de este homem, de ajudarem este homem a abandonar a casa para, obviamente, ter ajuda e, nomeadamente, foi transportado para o Hospital de São José. Terá problemas psiquiátricos e, por isso mesmo, agora vai carecer de uma avaliação por parte dos profissionais de saúde. Mas viveram-se momentos de grande aflição esta noite, na noite desta terça-feira, quando um homem ameaçou explodir com o edifício, mas, como ouvimos as declarações do comissário da Polícia de Segurança Pública, este homem tinha uma arma de fogo e não explosivos.
1: Joana Ricardo Silva, em direto do bairro da Ajuda, em Lisboa. Vai ficar em prisão preventiva o homem de 27 anos que foi detido por perfurar o pulmão de um colega de casa, um homem com quem vivia no mesmo quarto. Ele esfaqueou com uma arma branca e atingiu-lhe um pulmão na Marinha Grande. Tudo aconteceu no domingo. Haveria já um histórico de desentendimentos graves entre os dois.
4: Foi no passado domingo que o desentendimento entre os dois colegas de casa, de 27 e 36 anos, que residiam no mesmo quarto na localidade de Ordem, junto à cidade da Marinha Grande, atingiu um nível extremo. Ao que o Correio da Manhã apurou, o detido de 27 anos emboscou o colega de quarto quando entrava em casa, atingindo-o com um golpe de arma branca nas costas que lhe perfurou o pulmão. A vítima respondeu às agressões e, durante o confronto, o agressor foi golpeado no braço pela arma branca antes de conseguir escapar. À chegada do socorro, a vítima foi encontrada em estado grave e conduzida para o hospital, assim como o agressor. No Hospital de Santo André, em Leiria, o agressor recebeu auxílio médico e teve alta no próprio dia. Já a vítima, após ter sido estabilizada e ficar fora de perigo, permaneceu na instituição médica em observação. A Polícia Judiciária anunciou a detenção do suspeito esta segunda-feira e apresentou ao juiz de instrução no dia seguinte, que, perante os indícios recolhidos, decidiu que o detido irá aguardar julgamento em prisão preventiva, indiciado de um crime de homicídio na forma tentada.
1: A Unidade Local de Saúde do Baixo Alentejo diz que foram identificados 3 casos de sarampo, registados cerca de 500 contactos de risco em Beja. Dizem ainda que não há motivo para alarme, para alarmismos, e que as pessoas infectadas até já estão curadas.
5: A ULSBA divulgou o número de casos de sarampo e os contactos de risco que foram identificados desde o início do mês de abril no concelho de Beja. 3 pessoas com idades entre os 30 e os 55 anos estavam infectadas com a doença, mas entretanto já recuperaram.
6: O sarampo é uma doença, importa dizer que é uma doença viral altamente contagiosa, que em pessoas mais vulneráveis pode até ter desfechos fatais. Neste caso, as pessoas recuperaram bem. Os primeiros dois, todos os casos já estão curados, efetivamente, estão livres de qualquer tipo de perigo. E a nossa principal preocupação neste momento é precisamente mais a monitorização dos contactos.
5: 2 destes indivíduos não estavam vacinados e outro tinha o esquema de vacinas do Plano Nacional de Vacinação. Dos quase 500 contactos de risco identificados, mais de 120 pessoas foram vacinadas, tendo em conta que só tinham uma ou nenhuma dose da vacina no momento do contacto com os casos confirmados. O aparecimento destes casos pode ser classificado como um surto, mas não há motivo para alarmismos.
6: Não há motivo para alarmismo, não há motivo para desconfiar das vacinas. É, como eu disse, salientar a melhor maneira que nós temos de prevenir novos casos. Inclusive é salientar que um dos maiores desafios relativamente à intervenção específica em casos de sarampo é precisamente que as elevadas taxas de cobertura vacinal que felizmente temos em Portugal têm contribuído para a muito reduzida incidência de casos quase nula nos últimos anos.
5: A ULSBA garante que tudo está a ser feito para evitar o surgimento de novos casos de sarampo, mas ainda é cedo para avaliar a evolução da doença.
4: Fechamos assim o simultâneo com a CMTV. Como habitualmente acompanhamos o Grande Jornal. Foi apresentado pelo José Carlos Castro. Há mais notícias depois de recuperar aqui uma versão diferente de um grande clássico da Lena D'Água. Sempre que o amor me quiser, não é? Já estão a reconhecer. Mas quem vai fazer é na versão atual da Paula Teixeira.

0: Já estava prometido o regresso à atualidade numa edição do Bruno Correia. Boa noite.
1: Boa noite. Uma pessoa com sintomas de antivírus deu entrada na tarde de segunda-feira nas urgências do Hospital São Francisco Xavier, em Lisboa, mas testou negativo. Segundo informação a que o Correio da Manhã teve acesso, o doente seguiu para o Hospital Curri Cabral, de onde já teve alta, não existindo atualmente qualquer caso suspeito em Portugal. O Presidente da República, António José Seguro, convidou o Papa Leão XIV a visitar Portugal em 2027, por ocasião do 110º aniversário de Fátima e quando se assinalam 500 anos da formalização da Nunciatura Apostólica em Portugal. Esta informação foi divulgada esta terça-feira no site oficial da Presidência da República. A CGTP acusou hoje o Governo de recorrer a insinuações e artimanhas no debate sobre o pacote laboral. Declarações de Tiago Oliveira que acontecem depois da Ministra do Trabalho ter associado a posição do PS à da Central Sindical.
2: A Ministra do Trabalho, o Governo, tem usado durante todo este período um conjunto de insinuações que tentam passar uma imagem para fora que depois não corresponde àquilo que de facto é realidade. Nós não podemos esquecer o argumentário que este Governo tem utilizado ao longo destes meses, nomeadamente relativamente à tentativa de afastar e de não discutir as propostas da CGTP, quando o Governo dizia que a CGTP se auto-excluiu das negociações, quando de facto a CGTP provou que nunca se auto-excluiu, foi o Governo que não quis discutir as propostas da CGTP. E por isso, de artimanhas, está este Governo cheio delas. E aquilo que nós temos dito e vamos continuar a dizer, porque nós temos a razão do nosso lado, é que temos de facto um Governo que está completamente afastado da realidade.
1: Declarações do secretário-geral da CGTP, Tiago Oliveira. O presidente do Chega afirma que só o governo é que não entende que a proposta de reforma laboral é má para o país. De visita a uma empresa em Viseu, André Ventura diz que a decisão está do lado do governo.
3: Parece haver um consenso na sociedade civil que só o governo é que não quer ver. E o consenso é: esta reforma é má para quem trabalha, mas também é má para quem investe, para quem tem empresas. Olha como é que estamos aqui a visitar hoje em Viseu. Portanto, o governo tem que perceber agora se quer ir contra o seu próprio país, se quer ir contra aquilo que é, digamos assim, o espírito nacional nesta matéria, ou se quer voltar atrás, como já voltou em algumas matérias que o Chega referiu, como o caso da amamentação, como o caso das formas dos contratos, como o caso dos despedimentos, ou se não vai querer fazer. Agora é um caminho que não é do Chega, agora é um caminho, como eu disse ontem e reforço hoje, agora é um caminho que é do governo.
1: André Ventura, em declarações aos jornalistas à margem da visita a uma exploração agrícola, o último ponto das jornadas parlamentares do Chega, que decorreram na segunda-feira e hoje em Viseu. O Ministro da Economia e Coesão Territorial revelou hoje que Portugal vai cumprir a totalidade do PRR e utilizar toda a subvenção

0: à disposição. Castro Almeida disse ainda que já foi apresentado a Bruxelas o nono e penúltimo pedido de pagamento.
1: Deixe-me dizer, em primeiro lugar, que o PRR está a correr bastante bem. É preciso deixar isto claro. O PRR começou bastante atrasado, mas neste momento nós estamos em dia. Estamos, aliás, adiantados relativamente aos prazos. E ontem apresentámos na Comissão Europeia o nono pedido de pagamento, que é o penúltimo pedido de pagamento, só há 10. Já apresentámos o nono e apresentámo-lo antes dos prazos. E fomos o segundo país da Europa a apresentar o nono pedido de pagamento.
0: Castro Almeida, ministro da Economia e Coesão Territorial. Num contexto de crescente instabilidade internacional, Cavaco Silva defende uma Europa mais unida, coesa e capaz de afirmar o seu papel no mundo. Durante a cerimónia da Ordem Europeia do Mérito no Parlamento Europeu, o antigo primeiro-ministro e ex-presidente da República voltou a sublinhar a importância da União Europeia perante um cenário marcado por guerras, ameaças e crescente incerteza global.
2: Num tempo de forte instabilidade e incerteza mundial, de conflitos armados e ameaças, em que a voz de cada país isoladamente pouco conta, a União Europeia é um ativo da maior importância para todos os Estados-membros. Portugal tem sido um parceiro ativo, defensor dos valores europeus e do aprofundamento do processo de integração, procurando sempre colocar os interesses nacionais específicos no quadro do interesse comunitário.
0: Declarações de Cavaco Silva em Estrasburgo, França, no dia que recebeu a recém-criada Ordem Europeia do Mérito. Esta terça-feira, o bastonário da Ordem dos Médicos fez as contas ao número de profissionais que entende que seriam necessários para resolver o problema da falta de médicos de família do SNS. Apenas 1000. Carlos Cortes diz, ao mesmo tempo, que há um desperdício de médicos por parte do Serviço Nacional de Saúde.
3: Passámos de, em 2015, de 1000 médicos, de 6000 médicos inscritos na Ordem dos Médicos para 9000 médicos inscritos na Ordem dos Médicos. 3000 médicos. E eu posso lhe dizer que hoje, 1.600.000 utentes sem médico de família teriam o seu problema resolvido se o Serviço Nacional de Saúde contratasse 1000 médicos de família. São estes que são necessários para o Serviço Nacional de Saúde poder garantir um médico de família para todos os residentes, digamos, em Portugal. Portanto, repare, que desperdício nestes últimos 10 anos.
0: Aos jornalistas, o bastonário da Ordem dos Médicos revelou ainda que está a acompanhar a situação dos dois portugueses detidos a bordo de uma nova flotilha que seguia em direção a Gaza. Segundo o Carlos Cortes, há um plano para repatriar os dois médicos em segurança.
3: Devo dizer que, obviamente, isto não me preocupa muito. Estão lá dois médicos. Enfim, sempre que há alguém que é preso de uma forma injusta, injustificada, preocupa naturalmente a Ordem dos Médicos, que tem aqui também um princípios de valor de humanos, humanistas. Agora, são inscritos, são médicos inscritos na ordem dos Médicos. Eu entrei imediatamente, quando soube ontem, em contacto, em primeiro lugar, com a Ministra da Saúde. Eu sei que está a existir, não vou entrar em pormenores, uma intervenção do Estado português, no sentido de, muito rapidamente, dois aspectos. Em primeiro lugar, garantir a integridade, a segurança, a dignidade destes dois médicos e serem rapidamente repatriados.
0: Declarações de Carlos Cortes, bastonário da Ordem dos Médicos. Já são conhecidas as medidas de coação aplicadas a Vítor Aleixo e Capção, os dois homens detidos pela PSP no último sábado durante os festejos do título do Futebol Clube do Porto. Os dois homens saíram em liberdade, mas ficaram proibidos de assistir a jogos de futebol em público e de frequentar recintos desportivos. Foram ainda aplicadas as medidas de coação de apresentações diárias numa esquadra da Polícia de Segurança Pública e a aproximação de contactos contacto entre eles e os ofendidos. Recorde-se que em causa estão desacatos com elemento da PSP, que estaria de folga. Uma viatura dos bombeiros voluntários de Cernache do Bom Jardim despistou-se e capotou quando se dirigia para um incêndio em Currais, no concelho da Sertã. O acidente ocorreu pouco depois das 4 da tarde. Não há feridos a registar. Os bombeiros que seguiam na viatura escaparam ilesos. Conseguiram sair da viatura sem quaisquer ferimentos. O IPMA confirma que vem aí uma subida generalizada das temperaturas. O Instituto Português do Mar e da Atmosfera alerta que em algumas regiões do país a subida vai ser significativa.
4: Esta pequena subida da temperatura será gradual nos próximos dias, mas bastante acentuada amanhã, dia 20, em que a temperatura máxima pode, em alguns casos, subir 8 a 9 graus. Portanto, isso será uma situação para se permanecer assim até sexta-feira.
0: As previsões do IPMA para os próximos dias, a partir de amanhã, na sexta-feira, em Lisboa, os termómetros podem atingir os 34 graus. No Porto, devem chegar aos 28 de máxima. A fechar, o Arsenal é campeão da Premier League. A espera de 22 anos pelo título chegou ao fim, com o empate do Manchester City há instantes em casa do Bournemouth. Este resultado do City deu aos Gunners uma vantagem de 4 pontos, quando falta apenas uma jornada para o fim do campeonato.
5: Como aqui foi dito, as temperaturas a partir de agora vão começar a subir. Claro que já se nota a partir de amanhã, sobretudo no centro, no sul nem tanto. Por acaso, o Algarve não vai ter temperaturas mais baixas, por exemplo, que Lisboa e o interior. As capitais de distrito mais quentes e creio que a atingir pela primeira vez acima de 30, 33. É o valor mais alto para o distrito e para a capital do distrito de Santarém, de Évora e de Beja. Lisboa até aos 31, Faro, aliás, Porto ainda fresquinho, não passa dos 22 graus. Temperatura, claro, também não há direito a chuva, o sol vai brilhar em todo o território, exceção para o arquipélago dos Açores, aí poderá cair uma gotita ou outra. Temperaturas a esta hora, Porto 16, Lisboa 17 e Faro 18, assim, tudo seguidinho.
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Gangue, está um novo tema que dá nome ao último álbum, já deste ano, juro, e se eu gostava muito de Fernando Daniel, agora ainda gosto mais, que acabo de perceber que ele tem uma causa que foi cara e que quer ajudar quem quer continuar na música. Fernando Daniel, que criou uma escola justa para jovens talentos, inaugurou já em abril um complexo na Gana que inclui estúdios de música e uma academia que disponibilizará bolsas de apoio a talentos sem recursos financeiros para estudar na área da música, tudo num investimento de mais ou de cerca de 2 milhões de euros. O novo equipamento cultural situa-se no distrito de Aveiro, mas está instalado no edifício da antiga discoteca Pildrinha, junto à Praia do Furador, numa área de cerca de 1000 metros quadrados. Fernando Daniel, muitos parabéns por esta iniciativa. E agora estamos à espera do próximo simultâneo com a CMTV. É para falar de futebol na Ligador. Ainda canta Kelly Clarkson.

da SAD do Benfica, mas está também a ser avaliada a hipótese de ser contratado um treinador estrangeiro, como aconteceu em 2022, quando o Roger Schmidt assumiu o comando técnico. Segundo esta notícia, Rubén Amorim é o treinador mais consensual na Luz, mas Marco Silva é tido como uma opção mais fácil, digamos assim, de contratar. É que Rubén Amorim, apesar de estar desempregado, coloca vários entraves a um regresso a Portugal nesta fase da carreira, ao contrário de Marco Silva. O treinador do Fulham não descarta nenhum cenário, nem o de regressar a Portugal, nem o de continuar em Londres, onde já tem também uma proposta de renovação. Neste cenário está também a ser equacionado um treinador estrangeiro para suceder a José Mourinho no comando técnico. Rui Costa pode adiar explicações sobre esta temporada. Prometeu a dá-las esta semana, mas poderá não acontecer, pelo menos para já. No final do clássico de futebol feminino, da final de Taça de Portugal, o presidente do Benfica disse que ia explicar aos adeptos esta semana o que tinha acontecido nesta época. No entanto, segundo o jornal A Bola, a entrevista poderá ser adiada, uma vez que Rui Costa pretende ver esclarecido o futuro de José Mourinho, a quem ofereceu uma proposta de renovação. O presidente do Benfica aguarda que, de forma oficial, José Mourinho lhe comunique que não pretende aceitar essa proposta e acionar a cláusula para rescindir o contrato no acordado prazo dos 10 dias por 3 milhões de euros. O Benfica veio a defender António Silva depois de o defesa não ter sido convocado para o Mundial. Através das redes sociais, o Clube da Luz fez questão de manifestar apoio a António Silva, mas também deixou, no fundo, esta mensagem que está a ser entendida como uma clara crítica ao selecionador Roberto Martínez. A acompanhar uma fotografia de António Silva, o Benfica escreveu, e estou a citar, um de nós. Recordo que, no caso de António Silva, Roberto Martínez garantiu que, em caso de algum dos outros centrais a se lesionar, ele será chamado para o Mundial. Esta reação surge também um dia depois de Pedro Sousa, diretor da Correio da Minha Rádio, ter revelado que António Silva espalhou o 11 da seleção no jogo à frente à Geórgia do Euro 2024 e que foi considerado bufo pelos colegas de equipe. A Juventus já está interessada na contratação de António Silva já para a próxima temporada. O Benfica pretende renovar com o defesa central, mas os italianos estão a tentar seduzi-lo com um bom contrato. De acordo com o jornal A Bola, António Silva termina o contrato com o Clube da Luz na próxima época e, caso não renove, esta será a última janela de transferências para o Benfica conseguir fazer um encaixe financeiro. A saída de Otamendi abre espaço a uma reafirmação de António Silva no 11 do Benfica poderá ter um estatuto de capitão de equipa na próxima temporada. A contratação de Rafa Silva por parte do Benfica ficou mais barata com o facto do Clube da Luz ter falhado o acesso à Liga dos Campeões. Segundo avança o jornal A Bola, o negócio com o Besiktas estava previsto o pagamento de um bónus monetário no valor de 2 milhões de euros que teria de ser pago ao clube turco no caso de o Benfica garantir o acesso à Liga dos Campeões. Rafa Silva, recordo, trocou o Besiktas pelo Benfica em janeiro, uma transferência avaliada em 5 milhões de euros, mas que poderia ter chegado aos 7 milhões, dependendo da qualificação para a Champions, o que acabou por não acontecer. No Sporting, Gilmand falhou o treino de adaptação ao relevado do Jamor, onde vai jogar a final da Taça de Portugal no próximo domingo. O médio dinamarquês regressou de lesão no passado sábado, no jogo com Gil Vicente, no qual foi titular e até marcou o terceiro gol do Sporting. Hoje ficou em Alcochete a fazer trabalho de ginásio, assim como Ioannidis e Fresneda, que também não subiram ao relevado do Jamor. Ainda assim, a utilização destes jogadores no próximo domingo não está totalmente descartada. Quanto a Hulmand, a final de taça deverá ser o jogo de despedida. O médio tem um acordo com o Sporting para ser negociado já no verão. Pedro Gonçalves apareceu com os

0: Joelho ligado no arranque da preparação do Sporting para a final da Taça de Portugal, o internacional português subiu ao relevado com uma proteção na perna esquerda, ao que tudo indica devido a uma pancada que sofreu na vitória frente ao Gil Vicente. Nesse jogo, no qual o Sporting garantiu o segundo lugar e o apuramento para a Liga dos Campeões, Pedro Gonçalves foi titular, acabou por ser substituído aos 73 minutos, deu lugar a Luís Guilherme. Apesar de gerar alguma preocupação ao departamento médico do Sporting, Pedro Gonçalves deve mesmo estar a postos para a final da Taça de Portugal frente ao Torrinhas. Rui Borges e Frederico Varandas estiveram durante largos minutos a conversar durante o treino de hoje. O presidente do Sporting fez questão de marcar presença no treino de adaptação ao relevado do Estádio Nacional, onde o Sporting discute a conquista do troféu com o Torriense já no próximo domingo. Nas imagens é possível ver que o treinador e o presidente do Sporting estiveram a conversar durante alguns minutos. O tema não é naturalmente conhecido, mas aparenta ter sido uma conversa animada entre Frederico Varandas e Rui Borges. Pedro Gonçalves está a ser associado ao Al-Nassr de Jorge Jesus, Cristiano Ronaldo e João Félix. Após 6 épocas no Sporting, o jogador português tem agora o futuro em aberto. De acordo com o jornal O Jogo, Pedro Gonçalves está na lista de potenciais reforços do Al-Nassr para a próxima temporada e poderá assim juntar-se a Cristiano Ronaldo e João Félix. Rui Borges recusa perder Daniel Bragança e está a pressionar o Sporting para renovar contrato com o médio. Rui Borges já fez saber à estrutura que quer ver Daniel Bragança assumir um papel determinante no plantel da próxima temporada. Perante o adeus de Morita e a mais do que provável saída de Ullmann, Rui Borges não equaciona um meio-campo sem o jogador de 26 anos. Com o Jornal Record, na última reunião, o Sporting ofereceu 1 milhão de euros líquido por época, mas Daniel Bragança quer ver esse valor ser ultrapassado. Com contrato até 2027, Bragança recebe atualmente 750 mil euros limpos por época. Depois de quase um ano a de fora, a recuperar de uma grave lesão que sofreu no joelho a direito, o médio voltou aos poucos e acabou a temporada em grande, com 6 golos e 1 assistência em 23 jogos. O Sporting está muito perto de garantir a contratação de Dumbiá, ganha assim a corrida ao Benfica, que também estava interessado no médio do Veneza. A informação é avançada por Nicola Oshira, especialista em mercado de transferências, que diz que o jogador vai ser negociado durante a noite de hoje em Milão pelos dois clubes. Segundo esta informação, esta reunião vai mesmo acontecer entre os representantes do Sporting e do Veneza. Nicola Oshira avança também que o negócio pode chegar aos 20 milhões de euros, já com um valor em objetivos incluído, e que Dumbiá vai assinar por 5 temporadas. Será por isso uma questão de horas até este negócio a ficar fechado e o Sporting garantir o segundo reforço para a próxima. O Sporting quer contratar mais um médio defensivo, além de João Palhinha. Depois da contratação de Rodrigo Zalazar, o Sporting centra agora atenções no meio-campo, que deverá sofrer uma profunda remodelação com as saídas de Ullmann e Morita. No caso da posição a 6, ou seja, na posição mais defensiva do meio-campo, o Sporting tem o sonho de fazer regressar João Palhinha. Mas, além do médio formado em Alvalade, o Sporting quer contratar mais médio defensivo. Sergi Altimira do Betis e Silas Anderson também são nomes que estão a ser equacionados agora pela estrutura do Sporting. Já houve uma abordagem, no caso, junto a do Betis. O negócio poderá fazer-se por um valor a rondar os 20 milhões de euros. No caso de Silas Anderson, que joga no Akan, ainda não terão existido contactos, mas está também numa lista de potenciais alvos do Sporting. O dinamarquês jogou 7 das 8 jornadas no campeonato nórdico e marcou 1 gol. William Gomes está a ser negociado para o Atlético de Madrid. Segundo o Fabrizio Romano, o clube espanhol está interessado no extremo do futebol do Clube do Porto e até já iniciou os primeiros contactos para perceber a disponibilidade de André Villas-Boas em negociar. William Gomes foi um dos jogadores mais importantes na equipa de Francisco Farioli, que conquistou o campeonato e por isso é um dos alvos mais apetecíveis no mercado de verão. William Gomes, recordo, foi contratado ao São Paulo por 9 milhões de euros e tem uma cláusula de rescisão no valor de 80 milhões. O futebol, o Clube do Porto, só admite vender Diogo Costa pelo valor da cláusula de rescisão. Segundo o jornal A Bola, André Villas-Boas até está disponível para negociar o guarda-redes, mas não vai aceitar qualquer proposta. Ou seja, só pelos 60 milhões de euros da cláusula de rescisão é que o Futebol Clube do Porto vai negociar a saída de Diogo Costa. Nas últimas horas, o PSG tem sido associado ao guarda-redes, mas até agora ainda não chegou qualquer proposta ao Futebol Clube do Porto. Apesar de ter visto o salário melhorado de forma significativa na última renovação de contrato, a Diogo Costa não descarta uma saída, mas só se for para um clube de topo mundial, nunca para um clube de segunda linha, mesmo que seja na Premier League. A prioridade do Futebol Clube do Porto é precisamente segurar Diogo Costa, mas também Victor Froholt. Esta é uma ideia que o Porto tem para o mercado de verão e que foi já assumida por Francisco Farioli. Em entrevista à RTP, o treinador diz que merece umas férias tranquilas após vários anos de alguma intranquilidade neste período. Farioli garante que vai observar o guarda-redes português no Mundial e revela que já teve uma conversa com ele. Diz que Diogo Costa está muito feliz por estar no Futebol Clube do Porto e por voltar a jogar a Liga dos Campeões na próxima temporada. Já sobre Victor Froholt, Francisco Farioli refere que o médio dinamarquês já garantiu que quer continuar no clube na próxima época. E Francisco Farioli ofereceu a André Villas-Boas um anel em celebração da conquista do 31º título do Futebol Clube do Porto. A peça simbólica vai ficar no Museu do Clube, no Espaço Presidente. Este anel fica associado a um dos momentos marcantes do ciclo recente do Futebol Clube do Porto. O momento entre André Villas-Boas e Francisco Farioli foi partilhado pelo clube nas redes sociais. A equipa de Farioli conquistou o campeonato 4 anos depois. Ambos festejaram efusivamente este título do passado fim de semana nos Aliados, juntamente com milhares de adeptos do Futebol Clube do Porto. E já que falamos dessa festa nos Aliados, mais de 600 mil pessoas participaram nos festejos do título na noite de sábado para domingo. Depois da vitória por 1-0 frente ao Santa Clara, no jogo de consagração do 31º título de campeão nacional, a equipa do Futebol Clube do Porto seguiu de barco para a Ribeira e daí para os Aliados, num autocarro onde foi recebida na Câmara Municipal e desfilou perante a euforia de milhares de adeptos. De acordo com o jornal O Jogo, entre todos os locais por onde passou a festa, participaram nesta celebração do título mais de 600 mil pessoas. Um número contabilizado pela autarquia, pelas autoridades e também pelo Futebol Clube do Porto. Este número é superior aos mais de 500 mil que participaram na festa do Benfica, no Marquês de Pombal, quando conquistaram o título em 2019. Já é oficial a lista de 27 convocados da Seleção Nacional para o Campeonato do Mundo. Roberto Martínez chamou 4 guarda-redes e deixou de fora jogadores como João Palhinha, António Silva, Pedro Gonçalves, Rodrigo Mora e Ricardo Horta. Vamos então conferir a lista completa destes convocados por Roberto Martínez: Diogo Costa, José Sá, Rui Silva, convocou também Ricardo Velho, Diogo Dalot, Matheus Nunes, do Manchester City, Nelson Semedo, João Cancelo, Nuno Mendes, Gonçalo Inácio, Renato Veiga, Rubén Dias, do Manchester City também, Tomás Araújo, Rubén Neves, Samuel Costa, João Neves, Vitinha, Bruno Fernandes, Bernardo Silva, João Félix, Francisco Trincão, Francisco A. Conceição, Pedro Neto, Rafael Leão, Gonçalo Guedes, Gonçalo Ramos, Cristiano Ronaldo. Estes são os convocados de Roberto Martínez para o Mundial. Esta lista conta então com 27 jogadores, o selecionador a surpreender também nesta convocatória para o Mundial. Roberto Martínez diz que António Silva faz parte do grupo da seleção, apesar de ter ficado fora da convocatória. O selecionador nacional justificou a ausência do defesa central do Benfica, dizendo que se houver uma lesão, António Silva é o primeiro a ser chamado. Sobre a opção de chamar Ricardo Velho como quarto a guarda-redes, Roberto Martínez justifica essa decisão com o facto de, no caso de um dos guarda-redes se lesionar, Ricardo Velho estará como opção de recurso. Já relativamente ao futuro na seleção, Martínez deixa a porta da saída aberta, mas realça que há confiança por parte da estrutura da federação. Roberto Martínez afirma ainda que Rodrigo Mora só não foi convocado porque existem Francisco Trincão, Bernardo Silva, Bruno Fernandes e João Félix. Neymar foi convocado pelo Brasil para o Mundial deste verão e o momento está a ser muito comentado nas redes sociais, mas não só. Carlo Ancelotti anunciou 26 jogadores na lista para o Mundial. Num momento em que foi anunciado o nome de Neymar, a plateia ficou em euforia. Havia muita expectativa para saber se o craque do Santos estaria ou não na lista do selecionador. Surpresa para muitos, Neymar foi mesmo convocado pelo Brasil. Em sentido inverso, Tiago Silva, central do Futebol Clube do Porto, não foi chamado. Na fase de grupos do Mundial, o Brasil vai defrontar as seleções de Marrocos, a Escócia e Haiti. Tempo agora de vermos os golos dos jogos de hoje, com natural destaque para o empate do Manchester City, que permitiu ao Arsenal ser campeão 22 anos depois. Vamos ver com a Débora Carvalho.
1: Boa noite. 22 anos depois, o Arsenal é campeão inglês. A equipa de Vitória Óqueras confirmou o título com o empate do Manchester City a um golo no terreno do Bournemouth. O City precisava de vencer para continuar a sonhar com o título. A equipa de Bernardo Silva, Rubén Dias e Matheus Nunes vai terminar o campeonato no segundo lugar.
2: Três temporadas, é o último jogo em casa.
3: Ainda chegar ao empate já a terminar o encontro, mas é verdade.
2: Abre o champanhe!
1: O City marca por Semenyo aos 12 minutos, mas o goleiro anulado por fora de jogo.
2: Marca o City, mas não anda a servir Semenyo.
3: Entre o bloco ou dentro do bloco é. Estão aqui um pouco as voltas, às marcações, às referências.
1: Pouco depois, Evan Nilsson tem tudo para inaugurar o marcador, mas o Bournemouth falha este golo de forma incrível.
3: Bonito, faz a equipa do Bournemouth com a régua e esquadro e depois o seguinte ponto.
1: Perto do intervalo, Pupi faz o 1-0 para o Bournemouth com este grande golo. O jogador francês que recusou representar Portugal inaugura assim o marcador.
2: Poderá ter princípio.
3: Grande finalização. Nós brincávamos há pouco.
1: Na compensação, Alan empata o jogo para o City. O gol do avançado norueguês não é assim suficiente para adiar o título para o Arsenal. O Arsenal é o campeão inglês.
2: Marca o City!
3: Uma equipa de Pep Guardiola que tanto valoriza a posse.
1: Com João Palhinha de início, Tottenham perdeu por 2-1 no terreno do Chelsea de Pedro Neto e Dário Azugo e ainda não tem a manutenção assegurada na Premier League. Aos 10 minutos, o Tottenham acerta no poste da baliza do Chelsea. Tel com pontaria a mais no cabeceamento.
4: É no poste, mas está feliz pelo outro.
1: Na resposta, o Chelsea inaugura o marcador com este grande golo de Enzo Fernandes, assistência de Pedro Neto para o golo do antigo médio do Benfica.
2: É o capitão, marca Enzo Fernandes.
5: O Chelsea tira Enzo do centro do jogo, digamos assim, mas por acaso.
1: Enzo Fernandes acerta na barra da baliza do Tottenham. O médio argentino esteve muito perto de fazer outro belo.
5: Mais uma execução fantástica do Enzo. Bola colocada com aquele corte.
1: A segunda parte, Andrei Santos amplia a vantagem para o Chelsea.
2: A assistência está dentro. Tudo fácil e simples. Com o Tottenham a esticar a passadeira e o Chelsea de...
5: Vejam como os artistas do Chelsea, e lá está os três do costume, Pedro Neto, Paul Palmer e Enzo.
1: E neste lance, aos 74 minutos, Richarlison reduz a desvantagem para o Tottenham.
2: Richarlison está dentro! Atenção, espectador da zona, há jogo nesta...
5: Já tinha estado na jogada anterior e boa entrada também do Sar, aqui entra muito bem.
1: Estão vistos os golos, Sar, agora é contigo.
0: Voltamos à Liga de Ouro e à notícia de abertura desta Liga de Ouro com José Mourinho, que disse a Rui Costa na passada terça-feira que havia 90% de hipóteses de deixar o Benfica. Segundo o Correio da Manhã, esta comunicação do treinador ao presidente aconteceu um dia antes de Jorge Mendes receber a tal proposta de renovação do Benfica. Os timings de Rui Costa ao longo de todo este processo estão a ser duramente criticados por múltiplas figuras do universo benfiquista, incluindo algumas que fazem parte da estrutura. José Mourinho vai mesmo abandonar o Benfica e assinar pelo Real Madrid. O anúncio oficial por parte do clube espanhol deverá acontecer na próxima semana, após o fecho do campeonato, tal como, aliás, já tínhamos noticiado aqui na CMTV há 5 dias. É por aqui que arrancamos a conversa nesta edição da Liga de Ouro. Comigo em estúdio tenho já o João Queiroz, o José Calado, o Jorge Amaral e o Fernando Mendes. Boa noite a todos. Calado, isto para ti faz algum sentido? Ou seja, um dia antes de o Benfica apresentar a tal proposta de renovação a Jorge Mendes, a José Mourinho terá tido uma conversa com o Rui Costa, na qual lhe disse que havia 90% de hipóteses de deixar o Benfica. Faz sentido que depois Rui Costa apresente a proposta de renovação?
6: Boa noite. Já começa a ser anedótico, sinceramente. Depois de tantas informações que têm saído cá para fora, eu para já acho surreal que o Benfica continue à espera daquilo que poderá ser a decisão de Mourinho, se fica ou se vai embora. O Benfica gastou perto de 130 milhões em jogadores, alguns deles não acrescentaram nada à equipa do Benfica. Nesta altura, e sabendo que um treinador estaria a ter conversas com o Real Madrid, não interessava gastar mais 3 ou 4 milhões e dizer: José Mourinho, obrigado pelo seu trabalho, mas agora vamos ter outro treinador. Simples, acabou. Porque é assim, vamos ver uma coisa. Se o Benfica, neste momento, ainda está a ver quem é o treinador ou ainda está à procura de treinador, isto para mim só me faz sentido, este tipo de situação, só faz sentido numa coisa. Parece que as pessoas que estão a aconselhar Rui Costa, não é, estão mais preocupadas se o Benfica vai gastar os tais 4, 5 milhões. Parece que é isso. Porque, na verdade, o Benfica parece estar à espera que seja o José Mourinho a dizer se fica ou não fica, que é para não terem que pagar a cláusula para ele se ir embora. Quer dizer, fartaram-se de gastar dinheiro durante esta temporada e muito dele mal gasto. E agora estamos com esse tipo de problema? Não há nenhum treinador, não há nenhum presidente, não há nenhum jogador que seja maior do que o Sport Lisboa e Benfica. E isto já não é uma questão de treinador, já não é uma questão de presidente, já é uma questão de orgulho em quem gosta do clube. E se as pessoas que estão no Benfica, principalmente o Rui Costa, que não mete em causa o seu amor ao Benfica, mas ou ele está a proceder muito mal, ou então está a ser muito mal aconselhado. Porque este assunto já devia estar resolvido há muito tempo. Por isso, neste momento, se ainda estamos a ver quem é que é o treinador que vai ficar ou que vai sair, já estamos a perder 1-0 para os nossos rivais, que já estão a preparar a próxima época.
0: João, mas tu achas que, de facto, ou melhor, compreendes as críticas que existem neste momento de múltiplas figuras do universo benfiquista e algumas delas até que fazem parte da estrutura do clube, dirigidas a Rui Costa, pelos timings, pela forma como tem gerido todo este processo de saída de José Mourinho?
7: Boa noite, Sara. Boa noite aos restantes, aos nossos telespectadores, aos nossos ouvintes. Boa noite, o José Calado caracterizou a situação como anedótica. Eu tenho alguma dificuldade em caracterizá-la. Deixa-me fazer aqui uma nota prévia. Eu não vou falar do Benfica, porque o Benfica é uma instituição centenária, uma instituição onde jogou, por exemplo, o José Calado, quando em vez está aqui o Diamantino, e os dois foram capitães do Benfica e honraram a camisola do Benfica. O Benfica foi campeão europeu, ganhou uma série de títulos e é uma... Lá está, é um emblema que acho que, pela sua grandiosidade, merece o respeito de todos nós. Quem também merece o meu respeito é o cidadão Rui Manuel César Costa, enquanto cidadão.

0: cidadão, não tenho absolutamente nada contra ele.
1: E enquanto presidente?
0: Enquanto presidente do Benfica, quer dizer, isto já é demais, porque quando uma pessoa não tem competência e não tem credibilidade para exercer um cargo, deve demitir-se. Eu não percebo como é que Mourinho ainda é treinador do Benfica. Noutros tempos, e diz a história do Benfica, Mourinho já tinha saído. O Benfica pagava.
2: Até que o Rui Costa se deve demitir se foi reeleito há 7 meses atrás.
0: Também, mas a democracia funciona. A democracia não funciona para que os ciclos eleitorais funcionem todos certinhos, Zé Calado. Zé Calado, desculpa lá.
2: O homem foi reeleito há 7 meses.
0: Então não funcionava a democracia.
2: É porque os benfiquistas acreditam nele.
0: Mas muitos dos benfiquistas que acreditaram nele, hoje em dia, estão descontentes e não se revêem de modo algum. Eu nem vou falar neste projeto, porque isto é uma amálgama de coisas que, pronto, vão acontecendo ad hoc num clube com a grandeza do Benfica. Rui Costa foi eleito em grande parte porque a oposição...
2: Se me disseres a mim...
0: A oposição, sobretudo,
2: se me disseres
0: a pessoa que vai à segunda volta...
2: Podia convocar eleições...
0: Sim, até para se relegitimar.
2: Pronto, isso é uma coisa diferente.
0: Agora, quer dizer, ele disse que falava esta semana, ainda não falou, segundo noticiam alguns órgãos de comunicação, já não falará esta semana. Portanto, o Benfica está completamente nas mãos de José Mourinho, que já todos percebemos que vai para o Real Madrid. E o Benfica não toma uma posição relativamente nem a Mourinho, nem ao futuro treinador, nem a nada. E, portanto, quando há este tipo de inação, quando há este tipo de abordagem, quando o Benfica institucionalmente é colocado em causa, e o próprio treinador do Benfica colocou o Benfica em causa em diversas conferências de imprensa, disse, por exemplo, o Benfica não ganhou o ano passado, não ganha este ano, e para o ano também não vai ganhar, ou seja, está a colocar o poder da instituição em causa. Quando diz o Seixal funciona, mas... Há qualquer coisa que não funciona, fica implícito que o Estádio da Luz não funciona. Quer dizer, todos nós nos questionamos, então, de que forma é que este clube estará a ser governado e para onde caminhará, não é? E as Assembleias Gerais marcadas, no entretanto, são demasiado tardias, porque depois também não se percebe muito bem como projetar, e já vamos falar disso, a próxima temporada. É completamente diferente... A contratar, ficar com o Mourinho, contratar Ruben Amorim ou contratar Marco Silva. Isto é de quem, quer dizer, não tem a mínima ideia
1: do que é que tem das opções que estão em cima da mesa. Mas, Fernando, já agora perguntar-te se concordas com esta ideia do João Queiroz e claro, nós quando falamos de Rui Costa estamos sempre a falar de Rui Costa como presidente do Benfica e não como cidadão, isso também é importante ficar claro, mas tu achas que após todo este processo, quando tudo estiver efetivamente concluído, tu achas que Rui Costa deveria sim convocar eleições antecipadas porque há já várias vozes críticas, não só nos adeptos, mas na própria estrutura do clube, não é?
3: Antes de mais, deixa-me mandar aqui os parabéns ao Académico Viseu pela subida. A minha família é toda de lá. Sou amigo do presidente da Câmara. Falei com ele. Um abraço para o João Azevedo e muitos parabéns. 37 anos. A última vez que estiveram na primeira divisão, me desguei eu contra eles. Isto foi há 37 anos, acho que é.
4: Académico Viseu.
3: É, tu também acho que ainda apanhaste. Deves ter apanhado ainda também. Portanto, parabéns para a Académica. Quanto à pergunta, perdi-me.
1: Se Rui Costa tem condições para continuar a ser presidente do Benfica, ou achas que deveria convocar eleições antecipadas?
3: Não, convocar o quê? O que o Calado diz tem razão. Então é a coisa de meia dúzia de meses, ganhou com 70%.
1: Mas achas que o presidente do Benfica 75. Tem gerido 75. Este processo da forma
3: Não, isso
1: correta?
3: É outro assunto. Isso é outro assunto, que eu nunca vi uma coisa destas na minha vida.
0: Mas a mim, mas, Fernando, desculpa interromper, a mim não me admira tu quereres que o Rui Costa continue como presidente do Benfica.
3: Não,
0: admira-me
3: não
0: é o Zé Calado querer.
3: Em termos pessoais, gosto muito do Rui Costa.
0: Está bem, eu não estou. Eu disse que não estava a avaliar o cidadão.
3: Custa-me ver o que lhe estão a fazer.
0: O cidadão Rui Costa.
3: Custa-me o que lhe estão a fazer.
0: Estou a avaliar o presidente do Benfica.
3: Estão-lhe a fazer a cama desde que o Rui Costa entrou para presidente. A realidade é esta. Não há nada a fazer. Desde que ele assumiu a presidência. Com aquele problema do infelizmente, para o Luís Filipe Vieira, desde aí...
0: Já ganhou duas eleições.
3: Interessa, desde aí, mas estão-lhe a fazer a cama. Estão-lhe a fazer a cama, isso aí é mais que

0: que lhe está a fazer a cara?
1: Tantos. Até não está.
2: É, o homem ganhou o
1: Olha, até aqueles que saem de lá, que estão com ele, vêm para a televisão a dar-lhe porrada, até esses. Ah,
2: não,
1: pessoas que estavam no lado dele. Ah,
2: diz-me lá uma coisa. O homem teve 84% numas eleições, tem 65% noutras eleições.
1: Pois é. Porque sabes porquê? Porque se calhar antes preferem ter o Rui do que ter outros paraquedistas, se calhar.
0: Pois.
1: É. Se calhar o problema que era esse.
2: Ou se calhar ainda
1: pessoas que
2: não,
1: ou acharam
2: ainda não apareceu a pessoa com a credibilidade.
1: Exatamente.
2: Necessária.
1: Se calhar ainda não apareceu a pessoa com. Não é que
2: é também é verdade.
1: Com arcabouço para isso. Mal por mal, deixem estar o Rui. É o que eu acho neste momento. Isto é, está idêntico ao Sporting há uns anos atrás. Então, mal por mal, deixa estar este.
0: Mas esse é que é o problema.
1: Pois o problema é
0: este. É contentar.
1: É agora aqui uma coisa. Eu nunca vi, sinceramente, que tenha cometido erros. Tem. E uma, a gente às vezes fala. Ser presidente de um clube desta dimensão, Sporting, Benfica, Sporting Clube do Porto, isto não é fácil. Tens de ter arcabouço e tens de ter alguma. Não é a experiência que tu tens enquanto, sei lá, diretor desportivo. Isso é uma coisa, é responsabilidade. Não tem nada a ver com seres presidente de um clube com esta dimensão. Agora,
3: mas
1: o que está
3: agora,
1: a passar.
3: Agora, Fernando, no seguimento do que estás a dizer, tu achas que Rui Costa tem ou não arcabouço para ser presidente de um clube da dimensão do Benfica?
1: Não. Não. É bom demais. Rui Costa é bom demais. A realidade é essa.
0: Como é que dizes que estão a fazer a cama? Se tu próprio dizes que
1: não. Mas isto sou eu, porque eu conheço o Rui. Ele é bom demais.
0: É verdade.
1: Eu estou a fazer a cama já há muito tempo.
0: É verdade, é um bom rapaz.
1: É boa gente.
0: É verdade, é
1: bom.
0: Rui
1: Costa
0: é
1: muito boa gente. Teve um problema às coisas.
3: Nós já percebemos o teu ponto. Tu estás a falar enquanto cidadão.
1: Em termos pessoais.
3: Em termos pessoais. Nós aqui temos que avaliar.
1: Como presidente, está a mostrar que não tem acabado.
3: Tu estás a dizer que tem feito a cama a Rui Costa. Mas as pessoas que são críticas perante a gestão de Rui Costa podem ter a mesma opinião que tu, que enquanto cidadão é uma ótima pessoa, mas
1: não,
3: enquanto
1: mas o problema
3: presidente
1: é esse.
3: Não,
1: o que nós temos ouvido é que temos ouvido de algumas pessoas que trabalharam junto com ele, ele que já nem como bom cidadão, como bom homem é. Não presta como homem, tem problemas em negócios, como gestor ainda pior, já juntam as duas coisas.
0: Isso não, isso
1: pessoas que estavam com Rui Costa.
0: Isso não.
2: Mas tu podes ser uma boa pessoa. Mas tu podes ser uma boa pessoa.
1: Mas isso é outro assunto.
2: Por acaso não és.
1: É para mim, deixa isso, isto é botar assim.
2: Na minha opinião não és.
1: Para mim é botar assim.
2: Podes ser uma boa pessoa e um péssimo comentador.
1: Exatamente, pode ser.
2: E o Fernando é um homem espetacular.
1: Podem pensar nisso.
2: Só foi o comentador, não serve.
1: Mas eu tenho uma vantagem.
2: Não deixas de continuar a ser uma pessoa.
1: Mas eu tenho uma vantagem. Estou-me a borrifar que eu penso em mim. Se foi assim,
0: pronto.
1: Estou-me completamente a borrifar.
0: Mas, Fernando, escuta-me.
2: Dizer que ele é uma boa pessoa, mas que é um mau gestor.
1: Só uma coisinha rápida. Agora, eu nunca vi. Se eu acho que ele pode ser um bom presidente, não. Agora, eu nunca vi uma situação destas, e é raro acontecer uma situação destas, de um treinador estar de cadeirinha, né, à espera que venha ao clube, ou ao Real Madrid, ou o que quer que seja, e o presidente estar ali quietinho, não pode fazer nada porque o senhor ainda não decidiu se
0: vai continuar a ficar.
1: Não,
0: e achas
1: mas
0: isso
1: é
0: normal?
1: Não acho isto normal.
2: Eu
1: nunca vi isto
2: lá.
1: Mas eu não estou a dizer isso.
2: Que eu e o Calá dissemos.
1: Mas isso é normal. Mas isto é, sabes que o futebol tem coisas muito giras. O Rui Costa tem ganho, não é? Já era maior. Mas sim, o futebol
2: mas
1: é assim.
2: Ganho,
1: as coisas funcionam
2: em 5 anos
1: dessa maneira. Agora, se eu acho que ele estava bem no lugar que estava, tranquilo, conhecido, e é. Se eu acho que ele está a desgastar a imagem que os benfiquistas tinham dele, claramente.
3: Mas já agora, para ouvir aqui também o Jorge relativamente a esta questão, e até posso aproveitar estas últimas palavras do Fernando, tu achas que este processo todo, com a saída de José Mourinho, está a desgastar claramente a imagem de Rui Costa perante os adeptos e os sócios do Benfica?
4: Boa noite, Sara. Boa noite aos nossos telespectadores e ouvintes. Eu acho estranho é que, na terça-feira, Mourinho diz que tinha 90% de hipóteses de sair, e no domingo disse que tinha 99%, sábado, 99% de hipóteses de ficar. Aqui em 4 dias isto é uma coisa, e não viu contratos, imagina se tivesse visto. Isto é um bocado estranho, quer dizer, e tudo vai para o Rui Costa com todos os erros que possa ter tido? Claro que cometeu erros, lógico que cometeu erros. Cometeu erros muitas das vezes até para tentar segurar, para tentar melhorar, para tentar, sei lá, se calhar muito mal, para mim, na minha ótica, quando se falava na fragilidade que Rui Costa possa ter, às vezes as pessoas têm que ser inteligentes e dizer assim, eu se calhar não tenho aquele arcabouço, mas vou-me aqui rodear de gente com cabedal para me ajudar a eu poder ter uma grande imagem. E a pouco eu vou aprendendo. A pouco e pouco vou crescendo.
3: Então o que estás a querer dizer é que Rui Costa não se rodeou também das pessoas certas?
4: Não. Eu acho que desde o princípio que ele não se rodeou com as pessoas certas. Desde o princípio. Naquele dia em que o mandaram para a fogueira para ele ser presidente, ele quando assumiu o presidente, se calhar devia ter mandado uma nota de gente que estava ali embora. E andou sempre com esta gente toda à volta e toda a gente a sussurrar ao ouvido, só vou usar este termozinho assim, simpático, sussurrar, dar assim uma coisinha e tal, pronto, e ele vai ouvindo, e por isso é que ele diz aqui que no Seixal, quando está com o Mourinho, se calhar é uma coisa, e depois quando chega cá fora ao estádio, ao ouvir essas pessoas todas, se calhar fica diferente, se calhar tem uma, e depois o Rui fica naquela coisa, porque não tem o cabedal de outros presidentes, dos Vieiras, dos falecidos Pinto da Costa e de outra gente de se impor, não tem, precisa ganhar isso, porquê? Porque também não tem ganhado, não tem ganho muito. Como não tem ganho muito? Isso os resultados ajudam muito a cimentar. Eu penso que houve um erro do Rui Costa muito grande, que foi na contratação do Mourinho, que visava única e exclusivamente as eleições. E ao mesmo tempo, não só as eleições, mas também fazer um upgrade da equipa. Ele quis juntar o útil ao agradável. Eu acredito que ele não tenha só pensado nas eleições, pensou num upgrade da equipa, tal e qual como nós aqui. Pensámos que Mourinho vinha e disse aí, meu Deus, isto agora vai levar aqui uma injeção. Quando falou do dedinho, aí vai meter o dedinho, isto vai ser uma confusão de caraças. Não é? Agora, eu não sei onde é que ele meteu o dedinho, não é? Mas não meteu lá muito, quer dizer, as coisas não meteram lá muito, não foi assim nada de mais, não foi nada assim de extraordinário, não é? E porque o Rui tinha um projeto com o Bruno Lares, em que ele disse ao Bruno Lares, escolhe os teus jogadores, esta é a tua equipa, e ele se calhar devia ser agarrado a isso. Sim. E levar com esse projeto para a frente, perdesse nas eleições, perdia, mas era com o projeto dele. De um momento para o outro, foi buscar Mourinho, ganhou as eleições, recorde do Guinness, está lá. Tem lá mais uma taça. Não sei para quem é, não sei se vão dar ao José Mourinho ou a outro alguém, mas está lá a taça do Guinness. Juntamente com o campeonato virtual também podem entregar a taça. Na mesma altura, podem juntar as duas. Podem juntar sem derrotas, podem juntar esses troféus todos, dar na mesma altura. E foi buscar um Mourinho que pensou que realmente que podia eventualmente dar-lhe dar um banho a toda a gente. Simplesmente, desde que Mourinho entrou, foram os árbitros, foram os jogadores naif, foram os abolas, foram, eu sei lá, foram os jogadores lesionados, o Manu e o Bá lesionados, chatice, e depois é mais não sei o quê, quer dizer, andou com uma naifada de desculpas, hein? E a única vez que realmente que ele assumiu foi quando apontou para o coisa dizer assim, eu ganhei, eu, está aqui, eu ganhei. Foi quando foi falar em Alvalade, eu ganhei. Quer dizer, isto aqui foi para mim foi o grande passo para mim que o Rui Costa deu em falso, ao ir buscar alguém com um poder muito grande, porque Mourinho tem um poder muito grande, tem uma força enorme. Tem um cabedal enorme para gerir este tipo de situações com uma facilidade extraordinária de dizer este tipo de coisas. É. 90 à terça-feira e 99 ao sábado, porque quer dizer, está à vontade. E a gente.
5: Não está nem aí.
4: E se lhe perguntarmos, olha, mas porquê é que disseste isto? Ele vai dar a volta e vai arranjar aqui um fric-flac à retaguarda que vai arranjar aqui as coisas todas. Portanto, o Rui Costa, neste momento. Eu já disse aqui na semana passada, acho eu, que devia ter tido uma intervenção antes. Não, não agora. Nem devia ter apresentado contrato absolutamente nenhum. De todo. Não, mas é que. Estamos a falar. Não, se fossem os 3 milhõezinhos, se calhar era mais fácil. São 7. São 7 milhões. Estás a perceber? Não é brincadeira nenhuma. 7 milhões é muita milhão.
1: Já tinham dado 12
4: a
1: outra, já
4: é muita milhão. Não, não pode, não pode entrar 10, nisto.
2: É a honra.
4: Exatamente. Mas é honra aqui. Mas agora
3: a conversa está muito animada. Um bocadinho a situação. E daqui a pouco vamos ter também novidades sobre o futuro do Benfica. É a seguir ao intervalo. Não saia daí. Até já.
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6: E agora saímos para Notícias, o jornal com a edição de Bruno Correia. Boa noite.
5: Boa noite. Um homem esteve barricado esta tarde na casa onde reside na Ajuda, em Lisboa. O suspeito tinha na sua posse uma arma de fogo. A jornalista Joana Ricardo Silva esteve no local.
8: Um homem barricou-se esta terça-feira, tinha em sua posse uma arma de fogo e efetuou vários disparos na casa onde reside e também disparos que acabaram por atingir o muro, aliás, a parede e a porta da casa da vizinha ao lado. Aí obrigou a que negociadores da Polícia de Segurança Pública fossem imediatamente acionados para este local, nomeadamente a unidade especial da PSP. Mas viveram-se momentos de grande aflição porque há moradores que ouviram e viram este aparato, ouviram os barulhos dos disparos e também se aperceberam de todo este aparato no que diz respeito aos elementos da Polícia de Segurança Pública.
5: Como é o caso do Sr. Frederico, um morador que explicou à jornalista Joana Ricardo Silva aquilo que viu.
9: Eu só vi o aparato policial e vim ver e depois a polícia mandou-nos para o sítio de segurança onde é que nós estivemos ali retidos um tempo e aquelas pessoas mais de idade, que eram os moradores do prédio, tiveram de ser retirados, creio eu, a polícia que fez esse trabalho todo.
8: Precisamente isto porque o edifício onde este homem se barricou acabou por ser evacuado, as pessoas retiradas e também ninguém circulava nesta zona por precaução. Foi essa a medida adotada pela Polícia de Segurança Pública.
9: Segurança Pública, sim. A polícia fechou o perímetro de segurança e então até o senhor se render e parar ao hospital, creio eu que foi isso.
5: Este homem que se barricou em casa na Ajuda foi transportado para o Hospital de São José, em Lisboa. Já são conhecidas as medidas de coação aplicadas a Vítor Aleixo e Capção, os dois homens detidos pela PSP no último sábado durante os festejos do título do Futebol Clube do Porto. Os dois homens saíram em liberdade, mas ficaram proibidos de assistir a jogos de futebol em público e de frequentar recintos desportivos. Foram ainda aplicadas as medidas de coação de apresentações diárias numa esquadra da Polícia de Segurança Pública e a proibição de contacto entre eles e os ofendidos. Recorde-se que em causa estão desacatos com elemento da PSP que estaria de folga. Uma pessoa com sintomas de antivírus deu entrada na tarde de segunda-feira nas urgências do Hospital São Francisco Xavier em Lisboa, mas testou negativo. O doente seguiu para o Hospital Corri Cabral, onde já teve alta, não existindo atualmente qualquer caso suspeito em Portugal. Mais detalhes com a jornalista Maria Pereira Gouveia.
8: Este caso estará relacionado com o transporte aéreo de doentes que testaram então positivo para o antivírus, doentes que estavam no navio onde foi registado o surto desta estirpe. Esta pessoa deu entrada então nas urgências do São Francisco Xavier na tarde, aliás, desta segunda-feira, foi transferido para o Hospital Corri Cabral, onde já teve alta e agora, segundo a Direção-Geral de Saúde, há ainda um protocolo a cumprir, até porque existe o período de incubação do vírus. Após o período de incubação, os testes deverão ser feitos novamente e esta situação será reclassificada em conformidade com os resultados.
5: A reportagem da jornalista Maria Pereira Gouveia. O Presidente da República, António José Seguro, convidou o Papa Leão XIV a visitar Portugal em 2027, por ocasião do 110º aniversário de Fátima e quando se assinalam 500 anos da formalização da Nunciatura Apostólica em Portugal. Esta informação foi divulgada esta terça-feira no site oficial da Presidência da República. A CGTP acusou hoje o Governo de recorrer a insinuações e artimanhas no debate sobre o pacote laboral, declarações de Tiago Oliveira, que acontecem depois da Ministra do Trabalho ter associado a posição do Partido Socialista à da Central Sindical.
10: A Ministra do Trabalho, o Governo, tem usado durante todo este período um conjunto de insinuações que tentam passar uma imagem para fora que depois não corresponde àquilo que de facto é realidade. Nós não podemos esquecer o argumentário que este Governo tem utilizado ao longo destes meses, nomeadamente relativamente à tentativa de afastar e de não discutir as propostas da CGTP, quando o Governo dizia que a CGTP se auto-excluiu das negociações, quando de facto a CGTP provou que nunca se auto-excluiu, foi o Governo que não quis discutir as propostas da CGTP. E por isso, de artimanhas está este Governo cheio delas. E aquilo que nós temos dito e vamos continuar a dizer, porque nós temos a razão do nosso lado, é que temos de facto um governo que está completamente afastado da realidade.
5: Declarações do secretário-geral da CGTP, Tiago Oliveira. O presidente do Chega afirma que só o governo é que não entende que a proposta de reforma laboral é má para o país.

0: da visita a uma empresa em Viseu, André Ventura diz que a decisão está do lado do Governo.
1: Parece haver um consenso na sociedade civil que só o Governo é que não quer ver. E o consenso é: esta reforma é má para quem trabalha, mas também é má para quem investe, para quem tem empresas. Olha como é que estamos aqui a visitar hoje em Viseu. E, portanto, o Governo tem que perceber agora se quer ir contra o seu próprio país, se quer ir contra aquilo que é, digamos assim, o espírito nacional nesta matéria, ou se quer voltar atrás, como já voltou em algumas matérias que o Chega referiu, como o caso da amamentação, como o caso das formas dos contratos, como o caso dos despedimentos, ou se não vai querer fazer. Agora é um caminho que não é do Chega, agora é um caminho, como eu disse ontem e reforço hoje, agora é um caminho que é do Governo.
0: André Ventura, em declarações aos jornalistas à margem da visita a uma exploração agrícola, o último ponto das jornadas parlamentares do Chega, que decorreram na segunda-feira e hoje em Viseu. O Ministro da Economia e Coesão Territorial revelou hoje que Portugal vai cumprir a totalidade do PRR e utilizar todas as subvenções à disposição. Castro Almeida disse ainda que já foi apresentado a Bruxelas o nono e penúltimo pedido de pagamento.
2: Deixe-me dizer, em primeiro lugar, que o PRR está a correr bastante bem. É preciso deixar isto claro. O PRR começou bastante atrasado, mas neste momento nós estamos em dia. Estamos, aliás, adiantados relativamente aos prazos. E ontem apresentámos na Comissão Europeia o nono pedido de pagamento, que é o penúltimo pedido de pagamento, só há 10. Já apresentámos o nono e apresentámo-lo antes dos prazos. E fomos o segundo país da Europa a apresentar o nono pedido de pagamento.
0: Castro Almeida, Ministro da Economia e Coesão Territorial. Num contexto de crescente instabilidade internacional, Cavaco Silva defende uma Europa mais unida, coesa e capaz de afirmar o seu papel no mundo. Durante a cerimónia da Ordem Europeia do Mérito no Parlamento Europeu, o antigo Primeiro-Ministro e ex-Presidente da República voltou a sublinhar a importância da União Europeia perante um cenário marcado por guerras, ameaças e crescente incerteza global.
3: Num tempo de forte instabilidade e incerteza mundial, de conflitos armados e ameaças, em que a voz de cada país isoladamente pouco conta, a União Europeia é um ativo da maior importância para todos os Estados-membros. Portugal tem sido um parceiro ativo, defensor dos valores europeus e do aprofundamento do processo de integração, procurando sempre colocar os interesses nacionais específicos no quadro do interesse comunitário.
0: Declarações de Cavaco Silva em Estrasburgo, França, no dia que recebeu a recém-criada Ordem Europeia do Mérito. Fechamos no desporto. O Arsenal é campeão da Premier League. A espera de 22 anos pelo título chegou ao fim com o empate do Manchester City esta noite em casa do Bournemouth. Este resultado do City deu aos Gunners uma vantagem de 4 pontos, quando falta apenas uma jornada para o fim do campeonato. Esta é a 14ª vez na história que o Arsenal conquista a Liga Inglesa de Futebol.
4: Estamos agora a 8 minutos das 11 da noite. Atenção, porque há acidente grave agora no final da Estrada Nacional 117, reta dos Cabos de Ávila, direção ao Restelo, em frente ao cruzamento do bairro de Caselas. Praticamente acidente com capotamento, há algum aparato no local. Há fila já desde o nó de acesso da Cril até à passagem pelo acidente. Recordo, é então no sentido Alfragide-Restelo. Claro que no sentido inverso também alguma curiosidade está a trazer algumas travagens por ali. Então este capotamento em frente ao acesso ao bairro de Caselas na Avenida das Descobertas. É o caso, a situação mais preocupante no trânsito a esta hora. Também se começa a verificar alguma lentidão habitual por estes dias por causa das obras na A2, obras na primeira ponte do Feijó. Há corte de via e, portanto, por esta altura já há fila desde a zona do radar de Corroios até à passagem pela primeira ponte do Feijó. É, portanto, no sentido Setúbal-Almada. Em Lisboa também obras a decorrer na Crele.

0: Algum abrandamento à passagem pelo bairro da Boa Vista, direção ao nó de Pinamanique. E também há corte de via na Ponte Vasco da Gama, no sentido Montijo-Lisboa, também por causa de obras. No Porto, também obras a decorrer na VCI, e por isso é que o trânsito está mais acumulado nos dois sentidos. Há passagem pelo nó do Mercado Abastecedor. Na fila no sentido Freixa Rápida, começa logo ao lado do Estádio do Dragão, é sempre em para-arranca, mesmo depois do Mercado Abastecedor. Só depois de chegar ao nó da A3 é que já começa a andar melhor. No sentido inverso, é só mesmo a passagem pelo nó do Mercado Abastecedor e nem sequer aí a fila, apenas algum abrandamento. 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
2: Agora, praticamente em cima das 11 da noite, vamos voltar a falar de futebol na Liga de Ouro com o patrocínio de Esc Online, Casino, Apostas Desportivas e Póquer.
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4: Estamos de regresso e, tal como prometido, com novidades sobre o Benfica. Junta-se a nós nesta Ligador o jornalista Tânia Laranjo. A Tânia, boa noite. Tens novas informações sobre o processo de saída de José Mourinho.
5: O Real Madrid.

0: Já falou com o Benfica, já deu conta de que irá acionar a cláusula. Ela ainda não foi paga, ainda não foram entregues os quase 7 milhões de euros que terão de entrar nos cofres do Benfica, poderão entrar durante o dia de amanhã, e a partir daí José Mourinho passa a ser um jogador livre, passa a ser um treinador livre, passa a poder assinar com o Real Madrid. Este assinado contrato só vai acontecer para a semana. O Real Madrid, como sabemos, ainda tem mais um jogo neste fim de semana para terminar o campeonato, e só no início da semana é que José Mourinho rumará para Madrid para assinar o contrato. Há mais de uma semana que todos os pormenores deste contrato estavam fechados, estavam acertados. José Mourinho vai para Madrid por mais de uma época. Também o valor da rescisão estava acordado que seria pago pelo Real Madrid, como efetivamente vai ser, ou seja, é o clube madrileno que assume então o pagamento da indenização aos encarnados. Por sua vez, a escolha do treinador do Benfica está também num impasse, porque ainda não está oficializada a entrada de José Mourinho no Real Madrid. As negociações com Marco Silva foram suspensas há 2 ou 3 dias, não houve mais contactos com o treinador. Como sabemos, Rui Costa prefere Ruben Amorim e estará a fazer uma pressão nesse sentido, que seja efetivamente Ruben Amorim, mas também só poderá ser oficializado, quer seja Ruben Amorim, quer seja Marco Silva, depois do Real Madrid pagar a cláusula, que permite então a saída de José Mourinho. Era um fim anunciado, que demos conta aqui em primeira mão na CMTV. Real Madrid e José Mourinho chegaram a acordo ainda antes do campeonato português começar, desde a primeira hora que José Mourinho disse que não poderia rejeitar uma proposta do Real Madrid, entendia que era a proposta irrecusável para a sua carreira, que queria sair, que não aceitaria sequer ver a proposta que entretanto lhe foi apresentada pelo Benfica, não terá sequer discutido qualquer dos pressupostos que o Benfica punha em cima da mesa. José Mourinho está cada vez mais próximo de assinar com o Real Madrid, mas é de facto líquido que tal acontecerá. Hoje também aconteceram várias reuniões entre o seu empresário Jorge Mendes e o Real Madrid, e todos os pormenores que faltavam acertar, que eram apenas pormenores, já que no essencial o acordo esteve sempre feito entre o clube e o treinador, também esses pormenores já foram acertados. O Real, às primeiras horas da manhã, deverá pagar os quase 7 milhões de euros ao Benfica para que José Mourinho possa então rumar à cidade espanhola.
1: Tânia, são novas informações que avanças aqui, que o Real Madrid vai mesmo a pagar estes 7 milhões de euros da cláusula de rescisão de José Mourinho. Tudo indica que isso vai acontecer às primeiras horas do dia de amanhã, e a partir desse momento, Tânia, ajuda-nos também aqui com essa informação, o Benfica terá de comunicar necessariamente à CMVM que essa cláusula foi paga, certo?
0: Terá de comunicar à CMVM a saída do treinador e terá de comunicar naturalmente a entrada também dos montantes nos cofres do Benfica. Portanto, será comunicada essa ação em termos de CMVM. Ficará clara a saída de José Mourinho, e também, por sua vez, o Benfica, a partir daí, não tem qualquer constrangimento de estar a negociar com o próximo treinador, para que seja também um processo rápido. O processo de José Mourinho é, de facto, vai ser um processo muito rápido. Espera-se apenas pelo último jogo do Real. Aliás, desde o primeiro momento, e dissemos também aqui, não seria assinado o contrato antes de terminar o campeonato português e o campeonato espanhol. Ou seja, foi o que ficou acordado entre o Real Madrid e entre José Mourinho e, por sua vez, Jorge Mendes, o seu empresário. Esse contrato será apenas assinado a partir do domingo. Se eu não estou em erro, será no sábado que o Real Madrid tem de facto o último jogo, portanto é a partir de domingo que o contrato será assinado. Não é expectável que essa assinatura aconteça domingo, é expectável que possa mesmo já vir a acontecer na segunda-feira, ou seja, não há, nunca houve plano B, nunca houve segundo candidato para o Real Madrid.

0: à capital espanhola.
1: Tânia, tu vais continuar connosco nesta ligadura e vou também pedir-te que sempre que sentires necessidade de intervir, até porque tu tens acompanhado todo este processo, falo, mas agora vamos aqui também à conversa em estúdio e calado, achas que era este o dado a que faltava? A Tânia aqui a dar conta de que os tais 7 milhões de euros da cláusula de rescisão, tudo indica, vão ser pagos amanhã pelo Real Madrid e a partir desse momento fica tudo mais fácil, quer para José Mourinho, que passa a ser um treinador livre, quer para o Benfica, que vai poder, sem qualquer constrangimento, falar com quem entender falar.
2: Sim, mas eu acho que o Benfica já sabia que ia perder o seu treinador, porque estas coisas não se decidem assim em cima do joelho. Já deveria haver contactos. Certamente José Mourinho já teria uma conversa com Rui Costa. Eu acho é que a partir do momento que é público, que o treinador estará a falar com outro clube, a partir daí, por uma questão de orgulho, por uma questão de honra do próprio clube, estar à espera que seja o treinador a decidir se fica ou não e ainda se apresenta uma proposta de renovação depois deste tempo todo que já passou, depois de toda esta novela de mau gosto, e ainda se apresenta uma proposta de renovação, isto é para quê? É para se cair bem, é para ficar bem perante quem? Perante os sócios, perante José Mourinho? É que não dá para entender. É que isso a mim é que não me dá para entender. Porque é que se apresenta neste momento uma proposta? Esta é uma proposta para inglês ver, como se costuma dizer. É para dizer que fizemos tudo para José Mourinho ficar e ele é que decidiu se ir embora. Se era para apresentar uma proposta, se acredita no trabalho do treinador que se tem, não é neste momento no final. Aliás, se nós formos olhar aos resultados desportivos, nem seria de apresentar proposta de renovação nenhuma, dado que o treinador, na verdade, tem contrato, certo? Nem seria de apresentar proposta nenhuma de renovação. Aquilo que eu digo é, se uma pessoa, se um presidente ou uma estrutura acredita no trabalho do treinador, assim como quando se acredita no trabalho de um jogador, se propõe uma renovação, mesmo ele tendo contrato, essa renovação já teria sido apresentada muito antes, para se começar a preparar uma época com tranquilidade.
1: Aliás, José Mourinho falou nessa tal renovação de março.
2: Sim, mas é legítimo que não se queira renovar nessa altura. Mas se tu acreditas no trabalho do teu treinador, então renovas. Se não acreditas no trabalho do teu treinador e não queres renovar, tudo bem. Não é pelos 5 milhões que o Benfica iria ficar muito mais pobre depois de já ter gasto, nestes últimos 5 anos, perto de 400 e tal milhões. E em jogadores que às vezes nem trazem nada de novo ao Benfica. Por isso, para mim, neste momento e com esta situação, isto é só bom para os nossos rivais estarem a rir e estarem a fazer do Benfica chacota, novamente. E é isso é que eu não entendo. Isto para mim já é uma questão, é assim, porque tu entregas este dossiê e para mim aquilo que está em cima da mesa é este dossiê foi entregue a Jorge Mendes. E está tudo bem que o Benfica tenha relações boas com Jorge Mendes, acho muito bem que todos os clubes portugueses tenham, porque muitas vezes eles também necessitam que Jorge Mendes encaixe alguns jogadores. E eu isso entendo perfeitamente. Mas há uma coisa que é superior a tudo isto, que é o Sport Lisboa e Benfica. E o Sport Lisboa e Benfica não pode estar refém, neste momento, das vontades de um treinador. Se um treinador quer ficar, se não quer ficar, se quer aceitar uma proposta de renovação, que ainda por cima, pelos vistos, são 5 milhões de líquidos, que foram propostos a José Mourinho. Ou seja, nós estamos a falar de um mundo virado ao contrário. Porque se tu acreditas no trabalho do treinador, já tinhas apresentado uma proposta. Se apresentas uma proposta neste momento, é para inglês ver e para ficar bem, se calhar perante os sócios, ou dizer aquilo que se disse quando foi o João Neves, fizemos tudo para ele ficar e ele é que quis ir embora. E para mim, que já fui jogador do Benfica, e quando estava e quando era jogador do Benfica, tive várias propostas de outros clubes, e se tu queres continuar, independentemente de Mourinho ter uma proposta do Real Madrid ou de Newcastle, ou fosse quem fosse, se realmente Mourinho quisesse ficar no Benfica, teria ficado no Benfica. José Mourinho, neste momento, não se move por dinheiro, a meu ver. Não se move por dinheiro. Move por prestígio. Ir para o Real Madrid, obviamente, é um clube de prestígio. É o maior clube do mundo, por assim dizer, o que tem mais títulos. E até aí está tudo bem e está tudo certo. O Benfica é que não pode ficar refém de um treinador numa situação destas. Porque há uma época para planificar. Há um treinador, e todos os treinadores são diferentes, e todos os treinadores têm alvos, que são jogadores identificados por eles, para o seu sistema tático, que são completamente diferentes. Isto a mim o que não me cabe na cabeça é isto. De resto, isto é futebol puro e duro. E quem quiser, um jogador quando quer sair, arranja maneira para querer sair, um treinador quando quer

0: sair. Ainda por cima, o Benfica, neste caso, a partir do momento que faz uma cláusula, como fez para José Mourinho assinar pelo Benfica, já sabia, entre aspas, que iria ficar refém do seu treinador. Se essa cláusula não foi alterada, nem que fosse para o Benfica poder ter 15, 20 milhões, e se o treinador realmente depois quisesse sair, alguém teria que pagar esses 15 ou 20 milhões, e estava tudo bem.
1: Mas ele também, se calhar não, quis, não queria essa cláusula. Não, mas, lógico, está bem. Se calhar, aqui eu ouvi 30 milhões. Não, se calhar ficou, deixa estar assim. 5 ou 6 milhões, está bem.
0: Mas o quê? Mas
1: e o Benfica, para ter este treinador,
0: mas olha, achás uma coisa. Vamos entrar no campeonato
1: do mundo. Se eles vêm com os 20 milhões, eu não assinava.
0: Vamos entrar no campeonato do mundo. Não é?
1: Pois, sim.
0: O Benfica e a sua estrutura.
1: E vão muitos jogadores para lá e bom,
0: teria que saber que alvos é que são identificados para si.
1: E devem ter a mesma.
0: Aqueles que são para voltar, para vir. Ah, terá a mesma. Tu se não sabes ainda quem é o treinador.
1: Se vê o treinador, as ideias são,
0: não, as ideias são diferentes.
1: Tirando um ou outro jogador que possa interessar à mesma.
0: As ideias são diferentes.
1: Mas pode interessar à mesma.
2: Por haver campeonato do mundo, é que realmente tudo o que é estruturais em termos de equipas vai ser muito para depois do campeonato do mundo.
0: Agora,
2: vai tudo muito, Jorge, muito ser tratado. Vai, agora eu, vai, mas as equipas acaba, vão estar um bocadinho.
1: O campeonato do mundo acaba aí a meio de junho.
0: Vários campeonatos e de lidar com vários tubarões por essa Europa fora, com a experiência que tem neste momento, acho que ele está a gerir todo o processo. Ele e o empresário Jorge Mendes estão a gerir todo o processo, e ele até na conferência de imprensa ele acabou por dar uma tacada à própria direção do Benfica, dizendo que o Seixal estava pronto para ser campeão, mas que, entre aspas, os gabinetes da luz, por assim dizer, não estariam. E isso é gravíssimo, isso é grave.
3: Mas, João, pegando até nestas novas informações reveladas aqui pela Tânia Laranjo, e durante toda a época se falou muito na questão do Benfica emitir vários comunicados, às vezes até sobre coisas que nada tinham que ver com o Benfica, mas sim com os rivais, tu achas que era a altura, agora sim, de o Benfica emitir um comunicado a explicar, com várias explicações aos sócios, sobre este processo de saída de José Mourinho?
4: Não, quer dizer, eu acho que o Benfica deveria, através do seu presidente, promover uma conferência de imprensa no sentido de acalmar, tranquilizar
2: dar a cara.
4: A nação benfica. Isto quer dizer, comunicado, acho que estão os sócios do Benfica. Mas esta inércia, esta letargia, esta apatia que se apoderou da direção do Benfica, nomeadamente do seu presidente, parece que às vezes contagia e portanto as pessoas têm alguma dificuldade em até opor-se ou dizer que se opõem a certas e determinadas maneiras de fazer as coisas. O Benfica, a partir de determinada altura, geriu isto muito mal logo após o ato eleitoral, porque se a cláusula existia para precaver um possível vencedor que não fosse Rui Costa, no dia a seguir às eleições, rasgava-se o contrato, chamava-se José Mourinho e assinava-se um contrato novo. E nem havia cá 1 de março, nem havia cá 2 de abril, não havia cá dia nenhum. O Benfica acreditava que aquele era o treinador do seu projeto. Era o treinador certo, poderia não ser certo para ganhar este ano, mas era o treinador certo para ganhar a médio e longo prazo, não, e era o treinador que iria escudar.
1: Ganhar este ano porquê?
4: Hã?
1: Não, estás a dizer que podia não para ganhar este ano porquê?
4: Não ganhou.
1: Está bem, mas ele chega a 2 pontos do primeiro.
4: Não ganhou, está bem.
1: Chega a
4: 2
1: pontos
4: ganhou,
1: do primeiro.
4: Não ganhou nada.
1: À quarta jornada, não foi?
4: Está bem,
1: quinta,
4: não ganhou nada.
1: À sexta jornada,
4: não ganhou nada.
1: Mas está bem, mas foi o segundo.
4: Ele não ganhou.
1: Ele veio para ganhar.
4: Agora é assim.
1: Não,
4: Fernando,
1: mas ele veio para ficar em terceiro.
4: Agora.
0: Mas podia não ganhar porque não foi o plantel.
4: Mas ele diz o Benfica. O Benfica.
1: Quando estava no Fenerbahçe, disse que isto era um plantel.
0: Sim.
1: E depois vem a catreta. Não, isto foi para motivar os jogadores dele.
4: Tu foste jogador.
0: Mas até podia não ganhar.
4: Tu foste jogador. E o Benfica. Tu foste jogador. E o Benfica vai para o quarto treinador em 2 anos.
1: Ah, sim, sim.
4: Tu achas que isso dá alguma estabilidade
1: para
4: um jogador? Um jogador sabe com que ideias é que conta quando muda de treinador? Mudou as ideias, muda tudo. Se calhar às vezes até perde a titularidade. Às vezes não era titular e passa a ser titular. Quer dizer, o Benfica não acreditou que este era o homem do projeto. Não acreditou que este era o homem para escudar o presidente. Que era o homem que funcionasse. Vá lá, como Ruben Amorim funcionou no Sporting com Varandas.
0: Não, mas ele funcionou assim.
4: Funcionou assim,
0: Ele escudou várias vezes o Benfica.
4: Okay, só que o presidente.
0: E foi a única pessoa que se queixou de tudo, da árbitro, queixou-se
4: mas
0: tudo.
4: Mas o presidente não teve a visão estratégica que Varandas teve com o Amorim.

0: porque Amorim ficou no quarto lugar e Varandas deu-lhe um voto de confiança. Prolongou-lhe o contrato. E Rui Costa foi sempre atirando com aquela para a frente de este tem mais um ano de contrato, portanto, estamos tranquilos. E na última semana do campeonato, completamente fora de tempo, a destempo,
1: apresenta uma proposta.
0: Uma proposta. Quer dizer, o treinador que veio agora até vem fragilizado. Que opção é que é?
1: Não é a primeira escolha.
0: A primeira escolha, afinal, era Mourinho.
2: Mas se calhar faz confusão.
1: Isso é evidente.
2: Se calhar faz confusão a muita gente.
1: Está lá de canhão.
2: Se calhar faz confusão.
0: Mas é assim, mas no futebol, os clubes, principalmente os três grandes em Portugal, muitas das vezes necessitam de ter um treinador com esse perfil. O perfil da Mourinho, o perfil de Conceição, oh, o perfil
2: tinha,
0: de Mourinho.
2: Este tinha.
1: Que claro. És melhor do que este?
0: E o Benfica atirou pelo pela porta da rua este José Mourinho. Tratou-o mal.
2: Defendeu várias vezes o Benfica.
0: E depois não teve a capacidade para e o discernimento para perceber que no momento errado já não devia propor aquela renovação e que Mourinho teve um comportamento deselegante com o Benfica e teria que ser o Benfica a perder o amor aos 7 milhões de euros e a dizer, meu amigo, encerramos aqui as contas, vais à tua vida, vais para o Real Madrid e a gente vai escolher um novo treinador.
1: Mas há aqui uma coisa, está tudo em correr, é tudo, mas isto aqui, eu gosto do Rui Costa, é tudo para o Rui Costa, Mourinho veio, qual foi as diferenças de Benfica? Ele veio para mudar o Benfica e o que é que foi de diferente? Ele também tem culpa,
2: bem,
1: ou não?
2: Não correu bem.
1: Está bem, mas Rui Costa.
2: Não correu bem, para que agora
1: é o Rui Costa e ele não tem culpa nenhuma.
2: Mas para que agora o Rui Costa?
0: O VAR ofereceu não sei quantos milhões de euros
1: por época. Isso é o que estás a dizer, mas para quando?
2: Para que agora
0: o Rui Costa? Estás a dizer, foi público.
1: O Rui Costa agora é que é o culpado.
3: Vou voltar aqui à nossa conversa em estúdio. Também já vamos ter a oportunidade de ouvir o Jorge relativamente a esta questão, mas é importante também para as pessoas que só agora se juntaram a nós nesta Liga de Ouro, Tânia, é importante recordarmos as novas informações que temos sobre este processo de saída do José Mourinho do Benfica. Que informações exclusivas também para recordarmos tens? Sabemos que a cláusula de rescisão vai ser paga, ao que tudo indica, amanhã pelo Real Madrid.
4: Sim, já deverá ser paga durante o dia de amanhã. O Real Madrid já falou com o Benfica, já deu conta de que acionará esta cláusula. São cerca de 7 milhões de euros. José Mourinho só irá assinar o contrato com o Real Madrid depois de terminar o último jogo do Real Madrid, que será no sábado. Não é expectável que vá para Madrid no domingo, é expectável que vá na segunda-feira e aí que fique, de facto, tudo acertado. Deixa-me só fazer aqui uma pequena nota. Ao ser calado a semana passada, quando dissemos aqui, e eu recordo-me que tu disseste, José Calado, na altura, que José Mourinho ia para o Real Madrid, que estava praticamente acertado e que o Benfica tinha suplicado a José Mourinho para ficar e que lhe ia apresentar uma proposta. Disseste taxativamente que não acreditavas. Foi de facto verdade. Rui Costa já sabia que José Mourinho não queria ficar. Aliás, José Mourinho tinha dito taxativamente que, embora se sentisse magoado de alguma forma por não ter sido feita a renovação do contrato em março, se a proposta do Real Madrid tivesse chegado agora, mesmo que ele já tivesse renegociado o contrato com o Benfica, ele iria na mesma para o Real Madrid. Ele considera que a ida para o Real Madrid é algo que é impossível de dizer não, mas só para dizer que de facto a notícia que demos confirmava o que dizias que não acreditavas, afinal aconteceu mesmo no Benfica. O Real Madrid queria José Mourinho, José Mourinho disse ao Benfica que queria o Real Madrid e mesmo assim o Benfica apresentou-lhe uma proposta para que ele ficasse e Rui Costa de alguma forma atravessou-se pessoalmente para que ele ficasse no Benfica. José Mourinho, como sabemos, disse taxativamente que não e nem sequer quis analisar a proposta do Benfica.
5: Então deixa-me só falar.
2: Calado, sim.
5: Ó, Tânia, sabes que eu te respeito muito, mas eu vou-te dizer uma coisa. Eu só disse e digo que não acredito que o Rui Costa tenha suplicado, primeiro por conhecer o Rui e depois por achar que um presidente estar a suplicar a um treinador para que fique no Sport Lisboa Benfica é baixar todos os níveis daquilo que eu posso imaginar num presidente do Benfica. E isso eu não consigo entender nem consigo admitir. Por isso, e por conhecer Rui Costa, e eu saber que Rui Costa gosta tanto do Benfica como eu gosto,

0: Porque aqui não está em causa a pessoa Rui Costa, aqui está em causa o trabalho como presidente. E chegar a uma altura destas, saber que tens um treinador que está a falar com o Real Madrid, e se tu ainda vais suplicar para ele ficar, mesmo que os resultados desportivos tenham sido horríveis... Pronto, mesmo que os resultados desportivos não tenham ido ao encontro daquilo que nós, benfiquistas, queremos, isso é bater no fundo. E agora apresentar uma proposta de renovação, depois de toda esta telenovela, ainda é pior. Isso é mesmo para inglês ver, ou seja, não cabe na cabeça de ninguém. Por isso é que eu, quando se falou que Rui Costa tinha suplicado a Mourinho para ficar, eu achei inconcebível, realmente. E não podia acreditar, porquê? Porque eu, conhecendo Rui Costa, sabendo que ele é uma pessoa que também tem o seu ego, sabendo que é uma pessoa que tem a sua personalidade, é presidente do Benfica, para mim, alguém suplicar a um treinador que mesmo assim não conseguiu os resultados que eram pretendidos para o Benfica, para ficar, não me cabia na cabeça, sinceramente. E se isso é verdade, então ainda se torna mais grave.
1: Pediu, insistiu, seja qual for o verbo escolhido.
0: Sim, pronto, ainda é mais grave.
1: Qualquer verbo que escolhamos, a verdade é que houve uma insistência, houve um pedido, houve uma insistência por parte do Presidente do Benfica, quando já era sabido que José Mourinho tinha uma proposta do Real Madrid e tinha dito claramente que, embora se sentisse magoado com o Benfica, desde a primeira hora, porque entendia que o Benfica deveria ter atendido aos seus desejos em março e entendeu que, de alguma forma, foi um trunfo eleitoral para Rui Costa e que foi usado como trunfo eleitoral, ele próprio disse ao Benfica e disse a Rui Costa que, mesmo que tivesse renovado, ele iria para o Real Madrid. Ou seja, para ele, a proposta do Real Madrid é, de facto, uma proposta irrecusável. E mesmo assim, o Benfica, seja por um pró-forma, seja para agradar os adeptos, seja para ficar bem na fotografia, seja porque Rui Costa quer muito José Mourinho, seja pelas explicações todas que possamos encontrar, a verdade é que, mesmo depois do treinador dizer eu quero-me ir embora, o Benfica insistiu para que o treinador ficasse.
2: Então, pronto. E fica também aqui a Tânia, avançou com essa informação e estava só no fundo a esclarecer, porque tu, claro, na altura duvidaste aqui que o Costa tivesse suplicado a José Mourinho para ficar, é que houve de facto essa insistência por parte do Presidente do Benfica,
0: então,
2: numa altura em que se calhar já não fazia sentido, José Mourinho.
0: Então quando José Mourinho disse numa conferência de imprensa, quando lhe perguntaram se era possível dizer que não a Florentino Pérez, e quando ele disse que sim, que era possível dizer não ao Real Madrid, então não estava a ser totalmente sincero. Porque a Tânia...
3: O Jorge disse aqui a questão dos 90% e dos 99%, era 90% para sair e 99% para ficar...
0: Porque eu consigo entender.
2: Queria responder à tua questão.
0: Escuta uma coisa.
2: E é aqui uma questão de delay e por isso vamos só ouvir a Tânia.
0: Mas só para finalizar. Eu consigo entender que um jogador ou treinador...
1: Deixa-me só dizer uma coisa. É óbvio quando o José Mourinho diz na conferência de imprensa, por exemplo, que tem 99% das possibilidades de ficar no Benfica, isto depois do último jogo, porque não tinha nenhuma proposta em cima da mesa do Real Madrid, naturalmente nós não podemos dizer que é mentir, porque de facto não havia uma proposta do Real Madrid, mas é não falar a verdade, são as tais... O mundo do futebol é pródigo deste tipo de respostas, de o que é verdade hoje, de facto é mentira daqui a meia dúzia de minutos. E não há problema nenhum, nós vemos os maiores treinadores do mundo, os maiores jogadores do mundo, os maiores presidentes do mundo, a dizerem uma coisa agora e 10 minutos depois dizerem outra.
0: Problemas há, que eu sou do Benfica e não gosto, que me façam de parvo, porque eu sou do Benfica.
1: Em todas as atividades existe, no futebol não há.
0: Está bem, mas eu para mim há problemas.
1: Sim, mas mesmo no Benfica não há, porque a verdade é que tu tens... Rui Costa ontem, ou anteontem, já não estou a erro, também dizia o nosso treinador é José Mourinho e acreditamos que o José Mourinho fica. E claro que não acredita, não estava a falar verdade. Nós podemos ter sempre aquele jogo de palavras, não dizer que ele está a mentir, dizer que ele não está a falar a verdade. Claro que ele sabe e saberá seguramente até antes de nós. Se nós noticiámos a semana passada, eu tenho a certeza, ou espero ter a certeza, que Rui Costa tivesse quase sabido em tempo real da intenção do Real Madrid, porque é assim que deve ser um presidente de um grande clube, ter também informação ainda mais privilegiada com os jornalistas. Portanto, naturalmente, toda a gente faz este jogo de palavras, sendo certo que desde a semana passada dissemos que José Mourinho ia para o Real Madrid. O Benfica ainda não tinha acabado o campeonato. Havia, veio depois uma proposta que até isso é um pro forma, ou é para inglês ver, como dizias, ou é para agradar os adeptos, ou é para acalmar consciências, ou é para contrariar os apupos a Rui Costa no empate com o Braga, seja o que for, alguma explicação há a ter, mas de facto a verdade não é.
0: Sim, mas só uma coisa. Eu entendo tudo isso e eu ando no futebol há muitos anos e sei como é que são as coisas. Agora, eu sei que tu não te importas, Tânia, e que sabes como é que funciona o futebol e se calhar como é que funciona outras vertentes da nossa sociedade, mas eu, como sou do Benfica e como amo o Benfica, eu importo-me. E se me querem fazer de parvo como benfiquista e que ando no futebol há muitos anos, eu não preciso da verdade, nem preciso das meias-verdades. Eu só preciso é que as pessoas cheguem a uma altura e que digam assim, basta. E agora primeiro está o Sport Lisboa Benfica. E se as pessoas que são trabalhadores do Sport Lisboa Benfica e que são colaboradores não tiverem isso em mente, existe uma direção, existe um presidente para fazer relembrar a essas pessoas que ninguém é mais importante que o clube. E é nisso é que eu me baseio. Agora, meias-verdades, essas existem todos os dias até no nosso cotidiano. Agora, eu como benfiquista, obviamente sinto-me ofendido quando me querem fazer de parvo. Por isso, quando dão conferências de imprensa e quando dizem meias-verdades aos sócios do Benfica, são essas pessoas que os meteram onde eles estão, são essas pessoas que os meteram no sítio que eles ocupam a ganhar o dinheiro
1: sim,
0: que eles ganham.
1: A acusação não pode ser só para Mourinho.
0: Não, mas eu não estou a falar só do Mourinho.
1: Não pode ser só para José Mourinho.
0: Mas eu não estou a falar só do Mourinho. Quem tem
1: ou
0: responsabilidade?
1: Seja, se houve meias-verdades, houve dos dois.
0: Claro, mas é isso que eu estou a dizer. É das duas partes. Não é só de uma. E atenção, José Mourinho é uma pessoa que eu adoro, que foi meu treinador e tenho imenso respeito por ele. Rui Costa, gosto dele como
1: aliás,
0: pessoa.
1: Oh,
0: e acho
1: Rui,
0: como presidente,
1: Rui,
0: se calhar devia ter outra atitude neste assunto.
1: Oh, calado, eu peço desculpa, sejamos honestos, nem sequer houve meias-verdades. Nós estamos aqui com um jogo de palavras. Houve claramente mentiras baseadas em verdades formais. Ou seja, é uma verdade formal. Era uma verdade formal no sábado que apenas havia a proposta em cima da mesa do Benfica, era mentira que o José Mourinho quisesse ficar no Benfica. É uma verdade formal quando Rui Costa diz o meu treinador é José Mourinho, é uma mentira quando acha que o treinador vai ser José Mourinho. Portanto, mesmo as meias-verdades estamos aqui a utilizar eufemismos.
0: Claro.
2: E já agora, Calazo, permite-me só aqui fazer uma pergunta e peço que respondas sim ou não. Não quero mais do que isso.
0: É só sim ou não?
2: É só sim ou não. Nós, no outro dia, abrimos aqui um televoto na CMTV com a questão Rui Costa deve convocar eleições antecipadas. O que é que tu achas? Sim ou não?
0: Não. Não.
3: Acho que não. Tudo bem?
0: Não, está tudo bem. Então, se houve eleições há 7 meses, mas é assim.
3: Não, mas quer dizer...
0: Se é para criar instabilidade no Benfica...
3: Tens que fazer um desenho.
0: Quer dizer,
3: então, quer
0: tem
3: dizer,
0: que se criar instabilidade no Benfica.
4: Cada vez que se ganha uma eleição.
3: É boa pessoa, mas
0: João,
3: como presidente, age mal.
0: Ah, João, desculpa lá. Há 7 meses houve eleições no Benfica.
3: Tá
0: mas
3: bem,
0: isto
3: pronto,
0: é o quê?
3: Okay.
0: É criar
3: tudo
0: instabilidade
3: bem.
0: Com o treinador, sim. Criar instabilidade com o presidente. Já não basta o que se tem falado sobre
3: então
0: o Benfica.
3: Então continua a fazer tudo mal.
0: Não,
3: ou
0: assim,
3: muita coisa mal.
0: Agora,
3: não digo tudo mal.
0: Mas
3: continua a fazer muita coisa mal.
0: Eleições agora.
3: Também continua a fazer coisas.
0: Okay, para criar ainda mais instabilidade, é isso. Para
3: algumas coisas mal.
4: No final da época, eleições.
3: Tu fizeste um diagnóstico. Tu fizeste um diagnóstico negativo.
0: Epá,
3: e achas
0: bem.
3: Que a pessoa que lidera.
0: Mas as pessoas também cometem erros.
3: E que é responsável por essas situações negativas. Só que são erros a mais. São erros ao longo de 5 anos.
0: Toda a gente comete erros. Toda a gente comete erros. E ele tem cometido.
4: João, é uma oposição forte. Tu tens aí o Rui Costa.
2: Mas não
3: tem nada contra o opositor fortíssimo.
0: Rui
3: Costa não
0: tem cometido os seus erros como outras pessoas cometem.
3: Nada, zero.
2: São erros a mais de Rui Costa.
5: Não sei se... Para já, dar os parabéns ao Jorge Mendes, que Jorge Mendes é o pai disto tudo. E efetivamente, a partir do momento em que o Jorge Mendes começa, digamos, a projetar o nome de José Mourinho em Espanha e a criar, digamos, como uma primeira preferência e a contar cartuchos, não é? E as pessoas a tomarem um determinado partido, aí, se calhar, o Benfica e Rui Costa, na pessoa de Rui Costa, devia ter, se calhar, aberto o olho e disse: epá, passa-se aqui qualquer coisa. Gato escondido, com o rabo de fora, aqui qualquer coisa. Quer dizer, não é propriamente... Fumo. Jorge Mendes não é propriamente ali o Zé das Esquinas. Quando mete, começa toda a gente a trabalhar...
6: Mete os dedos,
5: não é? Do José Mourinho, quer dizer, mas mete mesmo, mete à séria. Mete à séria. E aí o Benfica, neste caso Rui Costa, devia ter tido, se calhar, outro tipo de atitude. Eu já o disse por diversas vezes, logo a seguir às eleições, com aquela parte de rasgar aquele papel, e acabou na altura de ter, se calhar... Não, eu não sei porque estas conversas que têm aqui, e que a Tânia fala das mentiras, eu claro que eu sei que há muitas mentiras. O Rui Costa também mentiu, se calhar, a Bruno Lage. O Bruno Lage também acreditou, se calhar, que ele ia continuar com ele, e não foi, não é? E também o despediu, não é? Portanto, eu sei que no futebol as coisas são assim, e a gente, muitas vezes, não vê os limites e ultrapassa, se calhar, às vezes. Agora... Quando agora perdi um bocadinho o raciocínio, mas já vou lá buscar. Mas quando eu não sei as conversas que há entre Mourinho e Rui Costa, estas conversas de Seixal, eu não sei que conversas é que existem. Eu não sei se aqui houve, digamos, o acreditar, se calhar, de que Mourinho ia dar continuidade a isto. Eu, se calhar, até determinada altura, se calhar o Rui Costa até acreditava que havia mais um ano de contrato, se calhar foi engenho nisto. Agora, eu estou aqui como portista, mas eu agora vou aqui olhar para o Zé, para aquilo que ele diz. Alguém que me diz, a boca aberta, não dá para disfarçar, não dá para disfarçar, eu sou benfiquista. Acabou, eu não consigo. Eu quero o Benfica campeão, eu quero fazer o Benfica campeão. Isto é o meu espaço, o Seixal é a minha casa. Eu amo isto, eu quero. Andar, digamos, neste jogo, nestas inverdades. No futebol hoje é mentira, amanhã é verdade. Andar nisto, eu não gosto.
2: Mas muito sinceramente, agora, não Jorge, gosto. Até pelo que estavas aí a questionar, penso que a Tânia nos poderá ajudar, porque, Tânia, tens também novas informações sobre esta questão e também sobre o relacionamento de Rui Costa e de José Mourinho nos últimos tempos.
1: Sim, o relacionamento com o Rui Costa, com o José Mourinho, obviamente que agudizou-se a partir do momento em que José Mourinho dá como certo de que não quer se manter no Sport Lisboa e Benfica, e que quer sair, e que vai sair, e considera que a proposta do Real Madrid é, de facto, irrecusável. E só para que percebamos, até porque falamos, de facto, de valores muito elevados que ganham quer jogadores, quer treinadores, este adiar de uma semana, que tudo indicará que será uma semana, sábado ou domingo, José Mourinho ganha 16.500 euros por dia. Ou seja, mais uma semana do Benfica são 120 mil euros. Não será seguramente uma, se calhar, uma fortuna para o Benfica, é uma fortuna para a maioria dos portugueses. E para os benfiquistas, para os que todos os dias sofrem com o Benfica e que choram com o Benfica e que se sentem tão magoados, como dizia agora o Calado, relativamente à forma como, de alguma forma, o Benfica não foi respeitado. Mas são mais 120 mil euros que o Benfica paga a José Mourinho por esta semana em que se sabia e em que se sabe que José Mourinho se vai embora e que José Mourinho vai rumar para Madrid, que é uma questão de timing, não do Benfica, é uma questão de timing do Real Madrid. O timing não é dos encarnados. Se o Real Madrid tivesse mais um jogo, o Benfica ficaria sentado à espera, sem poder contratar um novo treinador, esperando que o Real Madrid acionasse e pagasse a cláusula e que o treinador estivesse livre para contratar, de facto, o novo treinador para os encarnados.
2: Vamos ter a oportunidade de continuar a analisar estes novos dados aqui revelados pela jornalista Tânia Laranj, mas agora vamos fazer uma curtíssima pausa, é mesmo muito curta.
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7: intervalo da Ligadora, aproveitamos para atualizar as notícias numa edição de Bruno Correia. Boa noite.
6: Boa noite. Dois meninos de nacionalidade francesa com 3 e 5 anos foram...

0: foram encontrados sozinhos na zona de Alcácer do Sal. O alerta à GNR foi dado por um popular. A reportagem é do jornalista José Lamares.
1: Pelas 19h30, na estrada que liga Alcácer do Sal a Comporta, portanto no concelho de Alcácer do Sal, no local ermo, um popular encontrou duas crianças francesas de 3 e 5 anos, dois meninos que terão sido abandonados por circunstâncias que naturalmente estão a ser apuradas. Consigo não tem qualquer identificação, é também isso que está a tentar a GNR nesta altura, perceber quem são estas duas crianças e o motivo que as fez estar sozinhas numa estrada no local ermo às 19h30 do dia então desta terça-feira.
0: Os meninos foram levados para o posto da GNR, que está agora a investigar. Um homem esteve barricado esta tarde na casa onde reside, na Ajuda, em Lisboa. O suspeito tinha na sua posse uma arma de fogo. A jornalista Joana Ricardo Silva esteve no local.
2: Um homem barricou-se esta terça-feira, tinha em sua posse uma arma de fogo e efetuou vários disparos na casa onde reside e também disparos que acabaram por atingir o muro, aliás, a parede e a porta da casa da vizinha ao lado. Aí obrigou a que negociadores da Polícia de Segurança Pública fossem imediatamente acionados para este local, nomeadamente a unidade especial da PSP. Mas viveram-se momentos de grande aflição porque há moradores a que ouviram e viram este aparato, ouviram os barulhos dos disparos e também se aperceberam de todo este aparato no que diz respeito aos elementos da Polícia de Segurança Pública.
0: Como é o caso do Sr. Frederico, um morador que explicou à jornalista Joana Ricardo Silva aquilo que viu.
3: Eu só vi o aparato policial e vim ver e depois a polícia mandou-nos para o sítio de segurança onde é que nós estivemos ali retidos um tempo e aquelas pessoas mais de idade, que eram os moradores do prédio, tiveram de ser retirados, creio eu, a polícia que fez esse trabalho todo.
2: Precisamente isto porque o edifício onde este homem se barricou acabou por ser evacuado, as pessoas retiradas e também ninguém circulava nesta zona por precaução. Foi essa a medida adotada pela Polícia de Segurança Pública.
3: Segurança Pública, sim. A polícia fechou o perímetro todo de segurança e então até o senhor se render e parar ao hospital, creio que foi isso.
0: Este homem que se barricou em casa na Ajuda foi transportado para o Hospital de São José, em Lisboa. Já são conhecidas as medidas de coação aplicadas a Vítor Aleixo e Cabeção, os dois homens detidos pela PSP no último sábado durante os festejos do título do Futebol Clube do Porto. Os dois homens saíram em liberdade, mas ficaram proibidos de assistir a jogos de futebol em público e de frequentar recintos desportivos. Foram ainda aplicadas as medidas de coação de apresentações diárias numa esquadra da Polícia de Segurança Pública e a proibição de contacto entre eles e os ofendidos. Recorde-se que em causa estão desacatos com um elemento da PSP que estaria de folga. Uma pessoa com sintomas de antivírus deu entrada na tarde de segunda-feira nas urgências do Hospital São Francisco Xavier, em Lisboa, mas testou negativo. O doente seguiu para o Hospital Corri Cabral, onde já teve alta, não existindo atualmente qualquer caso suspeito em Portugal. Mais detalhes com a jornalista Maria Pereira Gouveia.
2: Este caso estará relacionado com o transporte aéreo de doentes que testaram então positivo para o antivírus, doentes que estavam no navio onde foi registado o surto desta estirpe. Esta pessoa deu entrada então nas urgências do São Francisco Xavier na tarde, aliás, desta segunda-feira, foi transferido para o Hospital Corri Cabral, onde já teve alta e agora, segundo a Direção-Geral de Saúde, há ainda um protocolo a cumprir, até porque existe o período de incubação do vírus. Após o período de incubação, os testes deverão ser feitos novamente e esta situação será reclassificada em conformidade com os resultados.
0: A reportagem da jornalista Maria Pereira Gouveia. O Presidente da República, António José Seguro, convidou o Papa Leão XIV a visitar Portugal em 2027, por ocasião do 110º aniversário de Fátima e quando se assinalam 500 anos da formalização da Nunciatura Apostólica em Portugal. Esta informação foi divulgada esta terça-feira no site oficial da Presidência da República. A CGTP acusou hoje o Governo de recorrer a insinuações e artimanhas no debate sobre o pacote laboral. Declarações de Tiago Oliveira que acontecem depois da Ministra do Trabalho ter associado a posição do PS à da Central Sindical.
4: A Ministra do Trabalho, o Governo, tem usado durante todo este período um conjunto de de insinuações que tenta passar uma imagem para fora que depois não corresponde àquilo que de facto é realidade. Nós não podemos esquecer o argumentário que este governo tem utilizado ao longo destes meses, nomeadamente relativamente à tentativa de afastar e de não discutir as propostas da CGTP, quando o governo dizia que a CGTP se auto-excluiu das negociações, quando de facto a CGTP provou que nunca se auto-excluiu, foi o governo que não quis discutir as propostas da CGTP. E por isso, de artimanhas, está este governo cheio delas. E aquilo que nós temos dito e vamos continuar a dizer, porque nós temos a razão do nosso lado, é que temos de facto um governo que está completamente afastado da realidade.
0: Declarações do secretário-geral da CGTP, Tiago Oliveira. O presidente do Chega afirma que só o governo é que não entende que a proposta de reforma laboral é má para o país. De visita a uma empresa em Viseu, André Ventura diz que a decisão está do lado do governo.
5: Parece haver um consenso na sociedade civil que só o governo é que não quer ver. E o consenso é: esta reforma é má para quem trabalha, mas também é má para quem investe, para quem tem empresas. Olha como é que estamos aqui a visitar hoje em Viseu. Portanto, o governo tem que perceber agora se quer ir contra o seu próprio país, se quer ir contra aquilo que é, digamos assim, o espírito nacional nesta matéria, ou se quer voltar atrás, como já voltou em algumas matérias que o Chega referiu, como o caso da amamentação, como o caso das formas dos contratos, como o caso dos despedimentos, ou se não vai querer fazer. Agora é um caminho que não é do Chega, agora é um caminho, como eu disse ontem e reforço hoje, agora é um caminho que é do governo.
0: André Ventura, em declarações aos jornalistas à margem da visita a uma exploração agrícola, o último ponto das jornadas parlamentares do Chega, que decorreram na segunda-feira e hoje em Viseu. O ministro da Economia e Coesão Territorial revelou hoje que Portugal vai cumprir a totalidade do PRR e utilizar todas as subvenções à disposição. Castro Almeida disse ainda que já foi apresentado a Bruxelas o nono e penúltimo pedido de pagamento.
6: Deixe-me dizer, em primeiro lugar, que o PRR está a correr bastante bem. É preciso deixar isto claro. O PRR começou bastante atrasado, mas neste momento nós estamos em dia. Estamos, aliás, adiantados relativamente aos prazos. E ontem apresentámos na Comissão Europeia o nono pedido de pagamento, que é o penúltimo pedido de pagamento, só há 10. Já apresentámos o nono e apresentámo-lo antes dos prazos. E fomos o segundo país da Europa a apresentar o nono pedido de pagamento.
0: Castro Almeida, ministro da Economia e Coesão Territorial. Fechamos no desporto. O Arsenal é campeão da Premier League. A espera de 22 anos pelo título chegou ao fim com o empate do Manchester City esta noite em casa do Bournemouth. Este resultado do City deu aos Gunners uma vantagem de 4 pontos, quando falta apenas uma jornada para o fim do campeonato. Esta é a 14ª vez na história que o Arsenal conquista a Liga Inglesa de Futebol.
7: Muito bem, parabéns ao Arsenal, já merecia.
8: Mais uma voltinha no trânsito, até porque ainda não está resolvido totalmente o acidente que aconteceu à entrada do bairro de Caselas, zona do Restelo, na Avenida das Descobertas, sentido Alfragide Restelo. Foi um acidente com capotamento, ainda há condicionamentos à passagem pela zona deste acidente. Quanto às obras, é a melhor hora para as fazer, porque não causa tanto incómodo no trânsito, ainda assim causa alguns abrandamentos, como é o caso das obras na primeira ponte do Feijó, na A2, com abrandamento desde o Parque Empresarial do Feijó até à passagem pela zona de obras. Também há A5 com obras em vários troços, mas só está a causar alguma demora à passagem pelo nó de Passos Arcos e de Oeiras. Quanto à cidade de Lisboa, também há corte de via na Ponte Vasco da Gama, pelo mesmo motivo, obras. Obras também a norte, na VCI, para já só incomodar no sentido do Freixo Rábida entre o nó do Mercado Abastecedor e o nó da A3. Boa viagem.
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0: Adotou um nome querido esta menina. Podem tratá-la apenas por Zinha. E depois de conhecermos o tema Secret, agora a aposta vai para este Forever. 5 anos estudou música e aqui está o bom resultado. Agora, 10 minutos das 11, segue a última parte da Ligador com o patrocínio de Esc Online, Casino, apostas desportivas e póquer.
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2: Estamos de regresso e com uma informação exclusiva. Marco Silva ainda aguarda pelo contacto do Benfica, mas caso esse contacto venha a existir, o treinador do Fulham pondera aceitar uma proposta do Benfica. São informações exclusivas da CMTV que avançamos agora nesta edição da Ligador. Calado, Marco Silva, no fundo, está só à espera que o Benfica dê um passo em frente, juntando também aqui as novas informações que foram avançadas pela Tânia Laranjo, de que amanhã, tudo indica, o Real Madrid vai avançar e pagar os tais 7 milhões de euros da cláusula de rescisão de José Mourinho. Achas que é o tempo certo de o Benfica avançar para o próximo treinador, para não perder mais tempo?
3: Isto é tudo muito mau. Sério, se era para trazer o Marco, já haviam ter trazido. Se era essa a intenção, já deviam ter trazido. O Marco é um belíssimo treinador, tem feito a sua carreira a pulso, está no melhor campeonato do mundo. Já se falou no Ruben, o Ruben também é um excelente treinador, são treinadores que eu respeito pela sua postura. Por isso, aqui a questão não é agora quem vier, agora anda-se à procura de um treinador a correr. Eu até acredito que se calhar estaria mais na calha o Marco Silva, até pela relação se calhar pessoal que Rui Costa pode ter com ele de há muitos anos e que é uma pessoa que ele conhece bem, também conhece o seu trabalho. Mas lá está, o Benfica o que precisa é de estabilidade, e quando eu digo estabilidade é estabilidade a nível de estrutura e depois a estabilidade com o treinador, porque se andarmos constantemente a trocar de treinador, isso não dá estabilidade a nenhum clube. Se um treinador estiver sempre dependente só do resultado, então não vai criar essa estabilidade no clube. Principalmente um treinador que entra de novo, numa nova estrutura, num novo clube, com novos jogadores que certamente irá buscar. Por isso, neste momento, acho que o Benfica precisa é muito de estabilidade, que não tem. Neste momento, não tem.
2: Jorge, há aqui esta abertura de Marco Silva, segundo também esta informação que conseguimos apurar. Se existir um contacto por parte do Benfica, Marco Silva, tudo indica, vai dizer que sim. Tu achas que será o homem certo?
4: A gente nunca sabe qual é o homem certo, porque os resultados acreditam realmente essa certeza ou não. Realmente há apostas, algumas que mais com um grau de positividade ou de acerto, umas do que outras. Mourinho era uma prova de que a priori tudo ia dar certo, não é? E as coisas não aconteceram, portanto a gente nunca sabe o que é que poderia ter acontecido se o Bruno Lage eventualmente continua na equipa. Falando essencialmente do Marco, o Marco está há 9 anos em Inglaterra, estes últimos 6 anos, no Fulham, sempre à espera de um projeto um pouco superior, olhar um pouco para cima. É claro que se aparecer uma proposta, uma hipótese de Benfica, se comparar, ele só tiver propostas tipo Fulham, eu acho que uma proposta do Benfica, noutro tipo de ambições, com um projeto aliciante, Liga dos Campeões, etc., Liga da Europa, pelo menos muito longe daquilo que o Marco tem estado, porque tem estado no Fulham, quer a gente quer, não é um clube com uma expressão como o próprio Benfica tem, não é? Agora, se lhe aparecer, digamos, uma possibilidade de ter uma equipa que lute dentro desses patamares, ele vir para Portugal não viria, para nenhum clube. Agora, aceito que a sua experiência, a sua maneira de estar e de ser, possa ser, digamos, pelo menos não vai entrar em tantas guerras quanto se calhar houve ultimamente em quase todas as conferências de imprensa. É um rapaz mais comedido em relação a isso. Penso que, se eventualmente não tiver outra proposta, Marco Silva pode ser assertivo. Agora, mais assertivo do que isto, e para Rui Costa era, digamos, a cereja no topo do bolo, era o Ruben. Ah, isso é que era a cereja no topo do bolo. Mas não vai ser fácil.
2: João, muito rapidamente, mas se tu fosses Marco Silva, ficarias de pé atrás com o Benfica, também pela forma como tem sido gerida, assim aqui é a saída de Mourinho?
5: Não, inicialmente, quando se falou no nome Marco Silva, eu pensava que não aceitasse devido ao ordenado. Trata-se do Fulham, mas tem um ordenado avultado, vai ter certamente que baixar para um patamar inferior. Agora, não deixa de ser um excelente treinador, é um bom comunicador, sem ter a agressividade de Mourinho, é um homem que comunica bem, e eu acho que sincera, lá está, no plantel que está neste momento montado. É natural que tenha as suas ideias e queira ligeiras alterações, mas não há aquela mudança profunda se tratasse, por exemplo, de Ruben Amorim, porque joga com um sistema, como se sabe, completamente diferente.
2: Fernando, o que é que tu achas?
6: Foi meu colega. É um moço ponderado, tem feito uma boa carreira. Se vier, que não ganhe nada. É o que ele deseja, é que não ganhe nada. Se fica lá fora, que ganhe tudo.
5: Isso é o que deve acontecer, como o Mourinho já disse.
6: Se fica lá fora, que ganhe tudo. Se vier, lhe posso já boa sorte. Gosto muito dele, foi meu colega, volto a dizer. Mas que não ganhe nada. Mas faz-me lembrar uma coisa. Desculpa.
4: Não.
6: Eu até apontei aqui. O Marco Silva faz-me lembrar o João Félix. Anda, há 10 anos, está a chegar e vem e já está para ver. O João Félix é no verão, é no inverno, é no verão, é no inverno, já está aí a chegar, não é? Já está pronto.
5: Sim, mas o Mourinho...
6: Este ano já estava no Estádio da Luz, não é? Até fizeram o jogo para um sábado, o que é que foi? Para o receber e tudo. E não sei
5: o Mourinho,
6: e ele também já andava a dizer
5: que Mourinho diz que o Benfica...
6: Mas é muito bom, moço. E é bom treinador.
5: O problema não é o Marco Silva.
6: É um bom treinador.
5: O Marco Silva ou o Ruben Amorim ou quem quer que seja.
4: É um bom...
5: É outro
6: gente, é bom gente.
4: Só dizer uma coisa muito rápida. É que eu acho que esta abertura, amanhã pagando, o José Mourinho tinha dito que ia pensar na sua carreira, e pensar até... Pensou rápido, o que dá abertura para que realmente o Benfica possa negociar com o treinador, que eu acho que já há negociações há sim, mais tempo. Também não são tão parvos assim.
6: Como foi com o Real Madrid, com o Mourinho também.
2: Vamos continuar, naturalmente, ao desenrolar destes processos, mas agora vamos também conhecer os destaques da Noite das Estrelas com a Maia. Maia, boa noite, vamos a isso.
7: Boa noite. Eu estou a adorar a conversa, mas a Noite das Estrelas também vai ser fantástica. Luizinho Oliveira, tal como a Noite das Estrelas avançou há semanas atrás, é a nova imagem da Woman's Secret, sucedendo assim a Kika Cerqueira Gomes. Trata-se da campanha de verão. A manequim influencer portuguesa tinha já feito publicidade à lingerie da marca e teve agora continuidade entre estações. Depois do Natal, o tempo quente, aqui está. E esta é a campanha, a primeira campanha de biquínis para a Woman's Secret. Vamos ver se esta campanha correu tão bem como se esperava. A namorada mágica de Ockers podia ter sido dito novamente na Noite das Estrelas, mas foi a frase utilizada pelo jornal A Marca, em Espanha, para relatar a relação de Inês Aguiar e o jogador do Arsenal. A revista conta também que o casal esteve separado no verão, mas que será reconciliado. É que é, essa é de facto, ela é a sua estrela da sorte. Não vê a Noite das Estrelas, ou a notícia teria sido escrita com maior precisão. Nós depois explicamos tudo. Em fase de recordações, temos mais uma memória de José Castelo Branco. Desta feita, numa entrevista conduzida por Bruno Nogueira, onde podemos também recordar a grande política Odete Santos, já falecida. Vamos ver que comentário dos nossos comentadores merece este vídeo. Neste vídeo, deixem-me só dizer que José Castelo Branco vai explicar aquela sua célebre expressão, todos bichas. Há boas notícias para os lados da Rádio Comercial e para todos os que gostamos de Nuno Markle. O radialista hoje anunciou o regresso físico à rádio. Dia 26 de março, de maio, marcará, com certeza, mais um dia importante na vida de Markle. Os convocados para o Mundial de Futebol foram hoje apresentados. O selecionador nacional, Roberto Martínez, anunciou os 27 jogadores que vão vestir a camisola das esquinas. No mesmo dia, no auditório Carlos Paredes, em Lisboa, foi apresentada a música oficial de apoio à seleção. Sam the Kid foi o artista escolhido e convocou 4 artistas para se juntarem na música oficial. É Tuga ou Nada é o nome do tema e nós vamos apreciá-lo porque nos comentadores as opiniões dividem-se. Bom, estes e outros temas à meia-noite 50 com o nosso painel de hoje. Silvia Botelho, Rui Figueiredo, Duarte Ciopa e Ricardo Azedo. E já sabem, hoje é ou Noite das Estrelas ou nada. Vamos a isto, Sara.
2: Vamos agora também conhecer os destaques do Jornal da Meia-Noite com a Débora Carvalho, que nos vai dar conta das notícias em destaque.
8: Boa noite, Sara, e começamos por olhar para a manchete do Correio da Manhã desta quarta-feira. Dirigente do Chega faz chorar filha com cebola. Há uma guerra com a ex-mulher pela guarda da menor. Vamos saber tudo na edição do Correio da Manhã desta quarta-feira. Quarta-feira é dia de revista Sábado. A Esquadra dos Horrores, dados exclusivos sobre o caso que envolve a Esquadra do Rato e do Bairro Alto, todos os depoimentos das vítimas que se queixam de tortura e violação por parte de agentes da PSP. E agora uma notícia em alerta CM, dois meninos de nacionalidade francesa com 3 e 5 anos foram encontrados sozinhos numa estrada na zona de Alcácer do Sal. Ao que tudo indica, terão sido abandonados num lugar ermo. Foram encontrados por um popular que deu o alerta à GNR. Os meninos foram levados para o posto das autoridades, que estão agora a tentar chegar à identidade das crianças. Ninguém faz a mínima ideia sobre quem são estas crianças, uma vez que não têm qualquer identificação. Também a GNR está a tentar perceber quem são os pais e há agora várias hipóteses em cima da mesa. Para analisarmos este caso, temos connosco Manuel Rodrigues, comentador da CMTV. Manuel, muito boa noite. O primeiro passo, lá está, é tentar perceber quem são estas crianças, quem são os pais. Estamos a falar de uma situação em que desapareceram, que estão perdidos ou eventualmente se foram abandonados.
9: Olá, boa noite, Débora. De algum modo, tu já disseste quase tudo. Ou seja, é isso mesmo que é necessário perceber-se. Há aqui vários problemas que se colocam logo à partida, e o principal é a idade destas crianças. Ou seja, crianças com 3 e 5 anos dificilmente conseguem ter um discurso que seja assertivo, que seja credível. As crianças tendem também para a imaginação. Portanto, tudo isto torna-se muito complicado, de modo que começava por dizer que eventualmente a presença de um psicólogo, para além de assistentes sociais, numa conversa primeira com estas crianças não seria disparate de todo, ou seja, alguém que tenha sensibilidade para as colocar à vontade, para perceber o caminho que deve tomar uma conversa, uma abordagem que na presença de forças policiais pode de alguma maneira ser um bocado dificultada.
8: Depende, e aqui também outra questão, Manuel Rodrigues, desculpa interromper-te. Saber também se estas crianças viviam em Portugal ou se estão aqui de passagem, por exemplo, num cenário de férias com os pais, quando se deu esta situação, que ainda não sabemos exatamente do que é que se trata.
9: Débora, numa primeira análise muito rápida, mediante aquilo que se sabe, eu diria que é necessário perceber-se como é que aparecem naquele local, quem as deixou, como é que foram ali parar, se foram sozinhas, se saíram de algum sítio. Se saíram de algum sítio, elas deviam estar nas imediações, mas estar nas imediações, tanto podiam estar numa casa, como podiam estar numa autocaravana, portanto, e isto é difícil de extrair às crianças. É preciso perceber-se com quem estavam, quem cuida delas. Depois, tem que se ter em linha de conta que estas crianças podem ter sido vítimas de um crime, podem ter sido raptadas, podem ter sido abusadas, podem ter sido por isso ou simplesmente abandonadas, e por isso é que paralelamente a uma conversa, a uma abordagem com estas crianças, é necessário eventualmente também levá-las a um hospital e perceber, e fazer-lhes exames médicos e perceber o que é que está aqui. Urge, acima de tudo, perceber as circunstâncias, encontrar familiares e perceber-se o que é que aconteceu, porque como tu disseste logo ao início, pode não ser nada de grave, mas pode ser algo de muito grave. Eu, quando digo nada de grave, estou-me a referir por e simplesmente as crianças terem-se perdido, terem-se afastado dos pais ou
8: também, Manuel, ainda não sabemos exatamente o estado de saúde destas crianças.
9: Exatamente.
8: São informações muito recentes que chegaram à nossa redação. É um assunto que vamos naturalmente desenvolver no Jornal da Meia-Noite. Obrigada pelos teus esclarecimentos e boa noite.
9: Obrigado.
8: Outro caso, um homem barricou-se em casa ao final desta tarde de terça-feira na zona da ajuda em Lisboa.

0: Lisboa, fez várias ameaças, foi montado um grande aparato policial, tal como nos revela agora a jornalista Joana Ricardo Silva.
1: Um homem barricou-se esta terça-feira. Estava armado e efetuou vários disparos no interior da própria habitação, onde alegadamente reside sozinho, e também contra a habitação da vizinha, que não estava em casa, aliás, e por isso não sofreu qualquer ferimento, assim como alegadamente este homem que tinha em sua posse esta arma de fogo. Mas este homem admitiu estar barricado, isto porque assim foi dado o alerta por parte do...

0: Polícia de Segurança Pública. Isso fez com que este homem se barricasse, como nos contou o comissário da Polícia de Segurança Pública.
1: A polícia recebe uma chamada na sua central onde havia suspeita de ter havido disparos de arma de fogo no interior de uma residência. Chegámos aqui ao local, verificou-se efetivamente, com base em testemunhas de vizinhos, que houve esses disparos. Disparos esses que atingiram a porta e uma parede de uma das vizinhas do suspeito. E à chegada da polícia a este local, o suspeito barricou-se na residência, não mantendo qualquer contacto com os polícias que se encontravam aqui.
0: Este homem utilizou a arma de fogo por ter tido desentendimento com alguém?
1: Ainda não conseguimos apurar isso, estamos a fazer diligências e efetivamente ele, tudo aparenta que saiu da residência, efetuou o disparo e fechou-se no interior da residência.
0: Como ouvimos, ainda que inicialmente tenham acreditado que este homem estivesse com explosivos, essa hipótese foi depois descartada. Como nos disse o comissário da Polícia de Segurança Pública, que refere que este homem tinha sim uma arma de fogo em sua posse e foi com ela que efetuou vários disparos. Alegadamente tem problemas psiquiátricos e foi levado para o Hospital de São José, isto porque depois foram acionados aqui para este local negociadores da Polícia de Segurança Pública e operações. A grupo de operação especial também da PSP, unidade especial da polícia, e este homem acabou por se entregar às autoridades, mas como referi, foi depois transportado para o Hospital de São José em Lisboa, onde vai ser alvo de uma avaliação.
2: Bombeiros voluntários de Cernache do Bom Jardim sofreram um acidente a caminho de um fogo florestal na Sertã. A viatura de combate despistou-se e captou a jornalista o jornalista, Alexandre Salgueiro, tem mais detalhes.
3: O acidente ocorreu por volta das 4h20 da tarde, nos arredores da aldeia de Casal Novo. Os bombeiros voluntários de Cernache deslocavam-se para uma zona próxima de onde nos encontramos, para um combate a um pequeno incêndio rural que tinha deflagrado cerca de 30 minutos antes. E quando faziam a aproximação ao incêndio por esta estrada, como podemos ver, é uma estrada bastante estreita, a via cedeu e pedi à Tânia Pereira que nos mostrasse essa margem da estrada, essa berma da estrada já de si estreita, que cedeu, e o autotanque onde seguiam os bombeiros para combater este incêndio, ou pelo menos esta tripulação, acabou por tombar e capotar, ficou literalmente de rodas para o ar. Felizmente não houve feridos a lamentar deste incidente. Os bombeiros que seguiam dentro da viatura não sofreram quaisquer ferimentos. Isso mesmo nos foi confirmado por Paulo Mariano, o comandante dos bombeiros de Cernache do Bom Jardim, que durante o resto da tarde também esteve aqui a liderar as operações para reposicionar este veículo dos bombeiros, que foi e uma manobra que só foi possível fazer com a ajuda de uma máquina de grande porte da Câmara Municipal da Sertã. Só assim foi possível também conseguir pôr este veículo sobre os seus rodados. O veículo em si ficou bastante danificado. A informação que temos é que não está, não ficou inoperacional ou completamente inoperacional, terá que ser alvo naturalmente de reparações, mas ficou danificado e não vai poder ser utilizado para combate a incêndio num futuro relativamente próximo. Terá então que ser reparado. Mas como podemos ver, os bombeiros não ganharam para o susto, ainda é este declive ou esta ribanceira por a qual eles acabaram por se precipitar, ainda tem cerca de 1,5 metro a 2 metros, e como podemos ver, a estrada está, onde o veículo caiu, a estrada cedeu completamente à passagem deste veículo pesado. Felizmente, como disse, não há feridos a lamentar. O incêndio para o qual estes bombeiros seguiam também foi apagado pouco depois. Ainda assim, não ganharam para o susto estes operacionais dos voluntários de Cernache do Bom Jardim, mas pelo menos não ficaram feridos na sequência deste incidente. O veículo é que terá que ficar inoperacional durante algum tempo para que sejam efetuadas as devidas reparações.
2: Foi registado esta noite um sismo de magnitude 2.8 na escala de Richter, no Algarve. O Instituto Português do Mar e da Atmosfera

0: Diz que o abalo foi sentido por volta das 11 da noite. O epicentro localizou-se a cerca de 35 quilómetros a sudoeste de Faro. Até ao momento não são conhecidos estragos deste sismo. O IPMA diz também que não receberam nenhum alerta de que o sismo tivesse sido sentido pelos populares. São alguns dos destaques do Jornal da Meia-Noite, que, como sempre, começa à meia-noite e meia.
1: Para já voltamos à Liga de Ouro, porque temos muito ainda para falar, nomeadamente sobre José Mourinho, que, como já demos conta, está de saída do Benfica e vai assinar um contrato com o Real Madrid. Já durante esta Liga de Ouro avançámos com novas informações através da jornalista Tânia Laranjo, mas agora estamos a mostrar-lhe também aqui a primeira página do jornal AS, que dá Mourinho como fechado no Real Madrid. No fundo, o jornal AS aqui a replicar o exclusivo da CMTV, porque, João, fomos nós aqui na CMTV os primeiros a avançar com esta informação, este exclusivo mundial de que José Mourinho ia mesmo ser treinador do Real Madrid.
2: Sim, está fechado aqui a única questão, voltamos a bater na mesma tecla, é o facto do Benfica ter sido tão permissivo com esta questão. Não se compreende um clube com a dimensão mundial do Benfica ficar à espera com o seu presidente, sabendo que o treinador ia para o Real Madrid, ainda a apresentar um contrato ao empresário, ainda a pedir, a suplicar ou insistir, não sei qual é que é o verbo.
1: Independentemente do verbo, houve essa tentativa de Rui Costa.
2: Fica muito mal na fotografia. Mas pronto, houve eleições há 6 meses, não é? 7. Portanto, não ganhou nada nestes 7 meses. Se for mais, 3 anos e 5 meses iguais, tudo bem para o Sporting e para o Futebol Clube do Porto.
1: Mas não é tudo bem calado para os benfiquistas, embora tu já tenhas dito que, na tua opinião, não se justifica Rui Costa a convocar eleições antecipadas. Não. Mas há pouco também dizias que tudo isto acaba por ser surreal. Sim. E estamos a falar de um Benfica que é liderado por um presidente que é Rui Costa. Portanto, Sim. Será sempre o responsável por aquilo que acontece.
3: Claro, a meu ver é mais uma situação mal gerida. Eu acho que quando chegas a uma determinada altura, outros interesses têm que se levantar e esses interesses serão sempre do Sport Lisboa Benfica e esses têm que ser resguardados. E a mim, mas eu falo por mim, eu não posso falar pelos demais, não posso falar pelas pessoas que gerem o clube. Eu para mim, acho que muitas vezes quando tu estás num clube há coisas que são importantíssimas e uma delas é se tu queres ficar no clube ou não. Independentemente de seres uma pessoa como José Mourinho, que tem uma moral internacional terrível, de seres um jogador que tenha moral também, a questão é se tu queres ficar. E se tu queres ficar, tens que o demonstrar. E se o queres demonstrar, demonstra-se com ações, não com palavras. E por isso eu consigo entender que o Real Madrid, obviamente, é um clube apetecível. Já se falava há imenso tempo, até desde quando o Benfica jogou com o Real Madrid, já em Espanha se dizia que o Real Madrid queria José Mourinho para orientar a sua equipa, porque precisava desse treinador para limpar o balneário. A realidade é que as coisas têm sido mal geridas e chegamos a esta altura e o Benfica ainda não apresentou um treinador, e este ainda nem sequer saiu, ainda não pagou a sua cláusula de rescisão, ou seja, o Benfica está refém desta situação.
1: Muito rapidamente, achas, Jorge, que foi isso? Que José Mourinho deixou o Benfica refém? Muito rapidamente.
4: Deixou, acho que sim. Acho que sim. Acho que aqui realmente estamos a imputar as responsabilidades só a Rui Costa em tudo, e é claro que tem algumas responsabilidades no meio disto tudo, mas quem disse no princípio, logo que regressou, que agradecia a Rui Costa a ter dado a possibilidade de voltar a treinar em alto nível, eu acho que há muitas destas coisas que poderiam e deveriam ter sido evitadas. Rui Costa fez tudo na ótica dele para dar ao Benfica o melhor treinador do mundo. E estava à espera, se calhar, dos melhores resultados do mundo. Mas não era ele que treinava, nem era ele que rematava a baliza, nem que estava na baliza, etc, etc, etc.

0: Portanto, aqui as responsabilidades do insucesso também são repartidas por mais gente.
1: E, Fernando, vou abdicar de ti neste tema a José Mourinho, mas já vais falar dele, porque agora temos aqui uma notícia que eu não sei se tu vais gostar muito. Vamos dar conta de uma informação que está agora a ser avançada em Espanha. Foi avançada pela rádio COP, a que dá conta de que José Mourinho pediu ao Real Madrid para contratar Yulman ao Sporting.
2: Fernando. O que é que queres que eu diga? Se for verdade, se for verdade...
1: Ficas triste ou...
2: Não, fico muito feliz. Acho que é um jogador extraordinário. Estranho, porque há uns tempos atrás o José Mourinho disse que o Sporting tinha um jogador que mandava em tudo. Mandava nos árbitros, mandava nos colegas, mandava em tudo. Agora quer esse jogador. Oi, lembras disso?
1: Então, mas não posso querer um jogador desses no Rio?
2: Não, mas eu fico muito feliz com isso. Eu fico sempre feliz. Vamos lá ver. O Yulman não vai ficar. Não vai. Isto acho que é notório. Se for para um clube desta dimensão, claro que fico feliz. Eu fico feliz. A mim não me custa nada estar... Tenho pena, claro, como tive pena com o Iocas. Mas eu, se calhar, no lugar do Iocas também tinha ido. Como foi o caso do Ruben Amorim. Teve a oportunidade de ir treinar o Manchester United. Podia ter corrido bem. Não correu. É o Manchester United. Quando se aparece clubes destes, como o Benfica na altura, com o João Neves, para a Rissa Germán, para a gente tem pena, temos, para que sejam felizes. Que sejam felizes. Que sejam felizes. Claro!
0: E eu quero 3 anos seguidos, pé quente. Pé quente. 3 anos campeão. Seguidos, 3 vezes campeão. E não é assim tão fácil ser campeão em Inglaterra.
2: Acho que é um jogador extraordinário.
0: Mas só, desculpa, só, nós estamos aqui a falar de José Mourinho, nesta situação. Ir para o Real Madrid, Deus queira que tenha sucesso.
2: Deus queira, exatamente.
0: Quero que tenha sucesso.
2: Que ganhe tudo.
0: Porque eu quero sempre que os nossos portugueses tudo. Ganhem. E, portanto, se realmente o Ullmann for para lá, acho que é um ótimo reforço. É um ótimo reforço, é um jogador de equipa. Portanto, vai fortalecer, se calhar, mais aqueles espíritos de equipa. E, se calhar, não deixar o Vinícius dançar quando comemorar um golo. Se calhar, vai lá dizer, não dances assim. Pronto, e digo eu, não sei.
1: Achas que é já a pensar na dança do Vinícius?
2: Hã? O Sommer agora faz gosto, tem que dançar.
0: O José Mourinho é que disse que não podia estar a dançar, portanto o homem vai ajudá-lo a dizer assim, não é embora. Não
2: pois
0: danças.
2: É, pode ser, pode arranjar outro tipo de festejo. Será? O que é que ele vai fazer aos Vinícius?
0: Não sei, não faço a mínima ideia.
2: Que eu também não acho muita graça, aquele festejo também, que também não tem jeitinho.
0: Mas isso é como ele gosta, gente.
2: Ele gosta, o que é que se há de fazer? Mas se for para o Real Madrid, muito se bem. O Mourinho for que vai, o Mourinho ganhe tudo e que leve o Yulman e que seja campeão também, que acho que é um jogador extraordinário.
1: Mas apesar disto, a que está agora a dizer o Fernando calado, o Fernando também disse ali pelo meio que achava estranho, sobretudo por causa das tais declarações de José Mourinho, quando, no fundo... Sabíamos todos que estava a falar de Yulman, não é?
3: E é mentira. O Mourinho disse alguma mentira. Eu acho engraçado. Lá estamos nós, como dizia a Tânia, às meias-verdades. Isto aqui não há meias-verdades. Todos aqueles que estão aqui neste painel habituaram-se a uma coisa. Pão, pão, queijo, queijo. Quem gosta, gosta. Quem não gosta, pode pôr à beirinha do prato, que não há problema nenhum. É mentira o que o Mourinho disse. Não, não é mentira. Foi uma realidade desde o tempo que o Yulman está aqui. Se vai continuar no Sporting ou não, não sei. Se ele for para o Real Madrid, desejo-lhe muita sorte, porque eu acho que o Yulman é um jogador fantástico. Sinceramente, naquela posição que ele ocupa, acho que é um jogador que equilibra a equipa.
2: Atualmente deve ser dos melhores que andam por aí.
3: Equilibra a equipa, tem garra, é um jogador que sabe jogar com a bola no pé.
2: Inteligente.
3: É um jogador espetacular.
0: Tem liderança.
3: É.
0: E fala bem com os árbitros.
3: E o Real Madrid, nesta altura,
4: fala espanhol.
3: Nesta altura precisa de um jogador com estas características. Não tem nenhum com estas características. Tem muitos bons jogadores, mas um número 6 típico, como sempre teve o Real Madrid, não tem. Eu lembro-me, a meu ver... Dos melhores número 6 que eu vi jogar no Real Madrid foi o Makelele, que era um jogador fantástico na altura.
2: Isso era corrido.
3: E
2: os Casemiros.
0: Tinha um pedal diferente.
2: O Casemiro.
3: Mas o Makelele
0: tinha um pedal diferente.
2: Sim, ele tinha uma pedalada
0: completamente diferente.
4: Mas havia um que era diferente. Mas não era tão agressivo, mas era elegante, redondo.
3: Redondo, sim, sim.
2: São caras.
3: Isso era numa altura diferente. Agora, eu acho que para o Real Madrid, o Yulman encaixava perfeitamente. Porquê? Porque... José Mourinho é um treinador inteligente. Ele sabe muito bem que, como nós costumamos dizer, lá na frente de ataque, no Real Madrid, há jogadores que não defendem. Por isso tem que haver esse equilíbrio. E se o Yulman for, desejo-lhe toda a sorte, sinceramente, e a José Mourinho também, porque são o José Mourinho é português.
1: O Yulman
3: vem do nosso campeonato, a sério. Eu tenho seguido o trajeto do Gyökeres, e o Gyökeres nem sequer jogava no Benfica. Mas são jogadores que passam pelo nosso campeonato e nós temos a tendência de os seguir e queremos que eles até triunfem, porque cada vez que um jogador que sai de Portugal triunfa em fronteira,

0: também é muito bom para o nosso campeonato.
1: Tens um que tem um jogador extraordinário que teve aqui no Benfica e, tá, e acho que é um jogador. O Enzo Fernandes, acho que é uma coisa.
2: Mas, João, esta informação é lançada pela rádio espanhola COP, que dá conta
1: que
2: então.
1: Rádio é essa?
2: No fundo, que José Mourinho já está até a preparar a época no Real Madrid. Mas achas que o manda encaixaria que nem uma luva?
3: Já está a preparar e não é desde ontem à noite.
1: Mas o Real também tem 50 milhões pelo Carreras, também pode dar 50 ou 55 pelo Yuma.
3: Sim, a cadena COP costuma ser.
0: Não, vai chegar aos 40. Só.
3: A cadena COP costuma ser fiável e eu acredito que José Mourinho, estando a trabalhar, vai promover uma mini revolução.
4: E tu achas, e não achas que, com a atitude do Woman, que já não é de agora, portanto já se sabe que o Woman vai sair há algum tempo, que já não tem uma equipa para ir, já?
1: Pode ter, mas já apareceu o Real Madrid.
4: É só uma opinião, não sei.
3: Mas tem uma vantagem, que é, não tem Mundial, infelizmente para ele, mas é uma vantagem, não, porque vai ter férias.
1: Mas é uma coisa.
0: Deve ter uma equipa para ir.
1: Pode ter uma equipa para ir, mas aparece o Real.
2: Pois, era isso que eu ia perguntar.
1: Aparece o Real, ainda por cima com
2: José Mourinho a treinar, achas que...
1: Qual é o jogador hoje em dia, mesmo com o Real, que está na situação que está, que recusa um Real Madrid?
4: Até para a Inglaterra.
3: Real Madrid.
1: Está bem, pois que é mesmo para a Inglaterra.
3: Mas o Real Madrid precisa de uma grande revolução.
1: Eu acho que poucos jogadores dizem não. Poucos, se calhar ninguém diz não ao Real Madrid. Se calhar.
3: Não, ninguém.
1: Estejas a Inglaterra, estejas a... Estamos a falar do melhor clube do mundo. Quem é que não quer jogar no melhor clube do mundo? Ponto.
2: Muito bem.
5: Ele só pode
2: acusar-se
5: do Ruben Football. Para o City, ele veio para o City.
1: Ou não.
2: Muito bem.
1: Ou não.
2: Então vamos avançar agora, porque vamos falar da convocatória de Roberto Martínez. É oficial a lista de 27 convocados da Seleção Nacional para o Campeonato do Mundo. Roberto Martínez chamou 4 a guarda-redes e deixou de fora jogadores como João Palhinha, António Silva, Pedro Gonçalves, Rodrigo Mora e Ricardo Horta. Vamos então ver a lista completa de convocados. Diogo Costa, José Sá, Rui Silva, Ricardo Avelho, Diogo Adalô, Mateus Nunes, Nelson Semedo, João Cancelo, Nuno Mendes, Gonçalo Inácio, Renato Veiga, Rubén Dias, Tomás Araújo, Rubén Neves, Samuel Costa, João Neves, Vitinha, Bruno Fernandes, Bernardo Silva, João Félix, Francisco Trincão, Francisco Conceição, Pedro Neto, Rafael Leão, Gonçalo Guedes, Gonçalo Ramos e Cristiano Ronaldo. São estes os 27 convocados por Roberto Martínez.
4: E a Diogo Jota, que também
2: falou precisamente nisso também. Roberto Martínez, 27 mais 1. Mas surpreende-te, Fernando, por exemplo, a ausência de João Palhinha, que está a ser associado ao Sporting?
1: Não me surpreende. Só vejo aqui uma coisa que podia ter acontecido, por acaso vi hoje e achei graça. E levar o Palhinho. Estamos a falar de um jogador farto a se marcar gols e a última vez que esteve aqui no Sporting ainda jogou a baliza. Houve um jogo que o guarda-redes foi expulso e ainda jogou a baliza. Em vez de levar, por exemplo, 4 guarda-redes, levava o Palhinho, dava para marcar gols e, se fosse possível, para desarrascar também ali uns 10 ou 15 minutos na baliza. Acho que são os melhores, sinceramente, acho que são. Tirando aqui uma solução que eu acho que e teve afastado muito tempo da seleção e agora regressou, que é o Gonçalo Guedes. Só por aí. Do resto, acho que são os melhores neste momento. 4 laterais direitos, que é bom, podia levar mais um também. Se levava 5 ou 6, portanto, está bom.
2: E António Silva?
1: Sejam felizes. Faz um bom Mundial.
2: E António Silva, compreendes? Depois o Roberto Martínez até falou sobre essa questão e disse que se alguém se lesionar, António Silva será chamado. Mas não foi agora convocado.
5: Não, mas eu compreendo. Quando se toma decisões, há sempre alguém que tem que ficar de fora e nós olhamos para os centrais que vão ao Mundial e o Tomás Araújo é um jogador mais rápido que o António. Depois tem-se o Ruben Dias, que também teve a recuperar de uma lesão.
1: Ele não jogou para
5: Não jogou.
1: Acho que jogou.
5: Mas não jogou. Há o Gonçalo Inácio. Eu sinceramente, as escolhas, quando há escolhas para a seleção, principalmente para uma fase final, nunca são consensuais. Há algumas que nós gostamos e achamos que são naturais. Mas
1: que é equilibrado.
5: A única coisa que eu consigo apontar nesta convocatória é os 4 guarda-redes. Acho que não é necessário levar 4 guarda-redes, sinceramente. em vez de levar quarto guarda-redes, que levasse se calhar mais um jogador de campo, ou um meio-campo. Sim, mas quarto guarda-redes para quê?
4: Esse jogador é que não ia mesmo entrar, e este ainda pode entrar.
5: Sim, mas percebes? Para o caso, como ele diz, para o caso de haver alguma lesão.
1: Deixaste três guarda-redes para jogar um
5: para o caso de haver alguma lesão. Para o caso de haver alguma lesão. Até ao Mundial, ter algum jogador que estivesse presente nesta convocatória.
4: Podes.
5: Ah, mas pode estar. A gente não sabe. Agora, de resto...
1: Acho que é a única seleção que leva quatro guarda-redes, não é raro, nunca me lembro.
5: De resto, eu acho que não há nada para comentar em relação a esta.
1: Já estamos sempre a inovar.
5: É uma convocatória normal. Lá um ou outro jogador que fica de fora, mas eu acho que é uma convocatória normal.
2: É. Também achas que é uma convocatória normal, Jorge? Ou achas que ficou a faltar alguém?
4: Não, tem aqui algumas coisas que eu realmente não... Sobre os guarda-redes, eu entendo que não é normal, mas... aquilo que o selecionador disse, eu concordo plenamente. Em termos de treino, seis dias passados, entre os jogos, se fosse três dias só, eu não concordava. Agora, seis dias, eu concordo que em termos de treino há processos de treino que se justificam isto. Portanto, eu ia aceito nessa ótica, e só o guarda-redes é que pode mudar. Não concordo de todo com esta com só se levar cinco jogadores de meio campo. É que o nosso meio campo estamos entregues a cinco jogadores.
5: Então, estás a conversar comigo.
4: Rubén Neves, Vitinha,
5: Samu.
4: Bruno Fernandes e o Samu. A 5, porque ele ainda mete lá o Bernardo, mas o Bernardo não joga lá. O Bernardo vai jogar para a direita, que é o Bernardo.
3: Mas o Matheus Nunes pode
1: Matheus Nunes,
3: lá.
1: Exatamente.
4: Mas eu acho que vamos estar, o nosso meio campo vai estar muito exposto só a estes quatro jogadores, porque aquilo não vai andar
2: Félix,
4: muito, 4, 5 jogadores.
2: Eventualmente.
4: Meio campo. E tem muita gente para a direita, todos os jogadores escardinos para a direita, tem uma data deles. Eu, para mim, é uma injustiça, para mim, muito sinceramente, ao Horta. O Horta fez um ótimo ano, um ótimo campeonato, 21 golos, 9 assistências, eu acho que justificava até pela sua carreira, pela época, justificava, e é um jogador diferenciado.
2: Quem é que tiravas?
4: Destes todos.
2: Quem é que tiravas?
4: Gonçalo Guedes não tem dado muita participação, seria aquele jogador que eu outro. Mas o selecionador acha que ele pode ser um avançado diferente?
1: Deixa que era que sim.
2: Dos jogadores que ficaram fora desta convocatória, também te surpreendeu mais esta ausência de Ricardo Horta, por exemplo?
3: Sim, do Paulinho também. Parece-me que lá está, cada um de nós faz a sua.
1: O Paulinho pode fazer 100 gols.
3: Tem as suas ideias. Há sempre um selecionador, dentro de cada um de nós. Acho que é uma convocatória desequilibrada, com muitos laterais, poucos centrais, o Jorge já falou do meio-campo, eu já falei do ataque, o Guedes até acaba por fazer a melhor época da sua carreira, ou uma das melhores épocas da sua carreira.
5: Mas o meio-campo, salvo se houver alguma lesão, e Deus queira que não.
1: Tens lá gente.
5: Vitinha, João Neves e Bruno Fernandes.
1: Tens o Matheus Nunes, tens o Samu.
4: Mas só tens esse.
1: Tens o Samu,
4: só tens esse.
3: Esperemos que o Cristiano e o Gonçalo Ramos não se constipem. Porque se constiparem, ficamos sem uma referência de ataque. Às dois pontas de lança é pouco. Acho que de levar dois centrais, um veio de lesão, outro...
5: O Guedes já jogou várias vezes a ponta de lança.
3: Não, o outro é propenso a lesões, o Tomás também é pouco. Acho que falta também polivalência a esta seleção. Olha lá, tem o Matheus Nunes, pode jogar a lateral e no meio-campo.
1: Pode jogar a vários sítios.
3: Sim, o Cancelo também pode jogar...
1: Lateral direito, lateral esquerdo, também dá.
3: Mas pronto, acho que falta ali alguma polivalência. E
4: já chega.
3: E o tal ponta de lança. E o tal ponta de lança.
1: Eu acho que as garras assim é para.
2: Muito bem. Chegou a nossa hora. É assim que fechamos esta ligadora. Obrigada por ter estado connosco. Continuo na companhia da CMTV. Já a seguir, à Jornal da Meia-Noite com a Débora Carvalho.
6: Fechamos o simultâneo CMTV Correio da Manhã Rádio para a Ligadora, edição desta de hoje. Sara Guterres com o João Queiroz, o José Calado, o Jorge Amaral e mudamos de letra, tudo Jota menos o Fernando Mendes. 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
6: E agora, um minuto depois da meia-noite e meia, vamos à revisão da atualidade, edição de Bruno Correia. Boa noite.
8: Boa noite. Uma mulher foi esta terça-feira helitransportada de Oliveira do Bairro para o Hospital de Coimbra, depois de ter sido encontrada com ferimentos graves junto a um edifício. Existe a possibilidade da mulher ter caído do primeiro ou segundo andar deste prédio. As circunstâncias do incidente estão, por isso, a ser investigadas pelas autoridades. Dois meninos de nacionalidade francesa, com 3 e 5 anos, foram encontrados sozinhos na zona de Alcácer do Sal. O alerta à GNR foi dado por um popular. A reportagem é do jornalista José Lameiras.
9: Pelas 19h30, na estrada que liga Alcácer do Sal a Comporta, portanto no concelho de Alcácer do Sal, no local ermo, um popular encontrou duas crianças francesas de 3 e 5 anos, dois meninos que terão sido abandonados por circunstâncias que naturalmente estão a ser apuradas. Consigo não tem qualquer identificação, é também isso que está a tentar a GNR nesta altura, perceber quem são estas duas crianças e o motivo que as fez estar sozinhas numa estrada, no local ermo, às 19h30 do dia, então, desta terça-feira.
8: Os meninos foram levados para o posto da GNR, que está agora a investigar. Um bombeiro e um morador sofreram ferimentos ligeiros esta terça-feira, na sequência de um incêndio num prédio em Vila Nova de Famalicão. O alerta foi dado pelas 10 da noite para os bombeiros de Famalicão e para os famalicenses para um incêndio habitacional na Avenida Centenário, em Calendário. A PSP foi também acionada para apoiar as operações de combate às chamas. As autoridades investigam a origem do fogo que destruiu um apartamento. Um homem esteve barricado esta terça-feira na casa onde reside, na Ajuda, em Lisboa. O suspeito tinha na sua posse uma arma de fogo. A jornalista Joana Ricardo Silva esteve no local.
10: Eu só vi o aparato policial e...
11: Um homem barricou-se esta terça-feira, tinha em sua posse uma arma de fogo e efetuou vários disparos na casa onde reside e também disparos que acabaram por atingir o muro, aliás, a parede e a porta da casa da vizinha ao lado. Aí obrigou a que negociadores da Polícia de Segurança Pública fossem imediatamente acionados para este local, nomeadamente a unidade especial da PSP. Mas viveram-se momentos de grande aflição porque há moradores que ouviram e viram este aparato, ouviram os barulhos dos disparos e também se aperceberam de todo este aparato no que diz respeito aos elementos da Polícia de Segurança Pública.
8: Como é o caso do Sr. Frederico, um morador que explicou à jornalista Joana Ricardo Silva aquilo que viu.
10: Eu só vi o aparato policial e vim ver e depois a polícia mandou-nos para o sítio de segurança onde é que nós estivemos ali retidos um tempo, e aquelas pessoas mais de idade, que eram os moradores do prédio, tiveram de ser retirados, creio eu, a polícia que fez esse trabalho todo.
11: Precisamente isto porque o edifício onde este homem se barricou acabou por ser evacuado, as pessoas retiradas e também ninguém circulava nesta zona por precaução. Foi essa a medida adotada pela Polícia de Segurança Pública.
10: Segurança Pública, sim. A polícia fechou o perímetro de segurança e então... Até o senhor se render e parar ao hospital, creio que foi isso.
8: Este homem que se barricou em casa na Ajuda foi transportado para o Hospital de São José, em Lisboa. Já são conhecidas as medidas de coação aplicadas a Vítor Aleixo e Capção, os dois homens detidos pela PSP no último sábado, durante os festejos do título do Futebol Clube do Porto. Os dois homens saíram em liberdade, mas ficaram proibidos de assistir a jogos de futebol em público e de frequentar recintos desportivos. Foram ainda aplicadas as medidas de coação de apresentações diárias numa esquadra da Polícia de Segurança Pública e a proibição de contacto entre eles e os ofendidos. Recorde-se que em causa estão desacatos com um elemento da PSP que estaria de folga. Uma pessoa com sintomas de antivírus deu entrada na tarde de segunda-feira nas urgências do Hospital São Francisco Xavier, em Lisboa, mas testou negativo. O doente seguiu para o Hospital Curri Cabral, onde já teve alta, não existindo atualmente qualquer suspeito em Portugal. Mais detalhes com a jornalista Maria Pereira Gouveia.
11: Este caso estará relacionado com o transporte aéreo de doentes que testaram então positivo para o antivírus, doentes que estavam no navio onde foi registado o surto desta estirpe. Esta pessoa deu entrada então nas urgências do São Francisco Xavier na tarde, aliás, desta segunda-feira, foi transferido para o Hospital Curri Cabral, onde já teve alta, e agora, segundo a Direção-Geral de Saúde, há ainda um protocolo a cumprir, até porque existe o período de incubação do vírus. Após o período de incubação, os testes deverão ser feitos novamente e esta situação será reclassificada em conformidade com os resultados.
8: A reportagem da jornalista Maria Peleira Gouveia. O Presidente da República, António José Seguro, convidou o Papa Leão XIV a visitar Portugal em 2027, por ocasião do 110º aniversário de Fátima e quando se assinalam 500 anos da formalização da Nunciatura Apostólica em Portugal. Esta informação foi divulgada esta terça-feira no site oficial da Presidência da República. A CGTP acusou esta terça-feira o Governo de recorrer a insinuações e artimanhas no debate sobre o pacote laboral, declarações de Tiago Oliveira que acontecem depois da Ministra do Trabalho ter associado a posição do PS à da Central Sindical.
12: A Ministra do Trabalho, o Governo tem usado durante todo este período um conjunto de insinuações que tentam passar uma imagem para fora que depois não corresponde àquilo que de facto é realidade. Nós não podemos esquecer o argumentário que este Governo tem utilizado ao longo destes meses, nomeadamente relativamente à tentativa de afastar e de não discutir as propostas da CGTP, quando o Governo dizia que a CGTP se auto-excluiu das negociações, quando de facto a CGTP provou que nunca se auto-excluiu, foi o Governo que não quis discutir as propostas da CGTP. E por isso, de artimanhas está este Governo cheio delas. E aquilo que nós temos dito e vamos continuar a dizer, porque nós temos a razão do nosso lado, é que temos de facto um governo que está completamente afastado da realidade.
8: Declarações do secretário-geral da CGTP, Tiago Oliveira. O presidente do Chega afirma que só o governo é que não entende que a proposta de reforma laboral é má para o país. De visita a uma empresa em Viseu, André Ventura diz que a decisão está do lado do governo.
13: Parece haver um consenso na sociedade civil que só o governo é que não quer ver. E o consenso é esta reforma é má para quem trabalha, mas também é má para quem investe, para quem tem empresas. Olha como é que estamos aqui a visitar hoje em Viseu. Portanto, o governo tem que perceber agora se quer ir contra o seu próprio país, se quer ir contra aquilo que é, digamos assim, o espírito nacional nesta matéria, ou se quer voltar atrás, como já voltou em algumas matérias que o Chega referiu, como o caso da amamentação, como o caso das formas dos contratos, como o caso dos despedimentos, ou se não vai querer fazer. Agora é um caminho que não é do Chega, agora é um caminho, como eu disse ontem e reforço hoje, agora é um caminho que é do Governo.
8: André Ventura, em declarações aos jornalistas à margem da visita a uma exploração agrícola, o último ponto das jornadas parlamentares do Chega que decorreram em Viseu. O Ministro da Economia e Coesão Territorial revelou esta terça-feira que Portugal vai cumprir a totalidade do PRR e utilizar todas as subvenções à disposição. Castro Almeida disse ainda que já foi apresentado a Bruxelas o 9º e penúltimo pedido de pagamento.
14: Deixe-me dizer, em primeiro lugar, que o PRR está a correr bastante bem. É preciso deixar isto claro. O PRR começou bastante atrasado, mas neste momento nós estamos em dia. Estamos, aliás, adiantados relativamente aos prazos. E ontem apresentámos na Comissão Europeia o 9º pedido de pagamento, que é o penúltimo pedido de pagamento, só há 10. Já apresentámos o 9º e apresentámo-lo antes dos prazos. E fomos o segundo país da Europa a apresentar o 9º pedido de pagamento.
8: Castro Almeida, Ministro da Economia e Coesão Territorial. O IPMA confirma que vem aí uma subida generalizada das temperaturas. O Instituto Português do Mar e da Atmosfera alerta que em algumas regiões do país a subida vai ser significativa.
15: Esta pequena subida da temperatura será gradual nos próximos dias, mas bastante acentuada amanhã, dia 20, em que a temperatura máxima pode, em alguns casos, subir 8 a 9 graus. Portanto, isso será uma situação para se permanecer assim até sexta-feira.
8: As previsões do IPMA para os próximos dias, a partir desta quarta-feira, na sexta-feira, em Lisboa, os termómetros podem atingir os 34 graus. No Porto, devem chegar aos 28 de máxima. Fechamos no desporto. O Arsenal é campeão da Premier League. A espera de 22 anos pelo título chegou ao fim com o empate do Manchester City esta noite em casa do Bournemouth. Este resultado do City deu aos Gunners uma vantagem de 4 pontos, quando falta apenas uma jornada para o fim do campeonato. Esta é a 14ª vez na história que o Arsenal conquista a Liga Inglesa de Futebol.
6: Só para confirmar, isso mesmo, que as temperaturas vão começar a subir a partir de hoje. Já é quarta-feira, 20 minutos até à 1 da manhã, com o mapa do Instituto Português do Mar e da Atmosfera desenhado em tons de

0: amarelo, ou seja, o sol também vai espreitar por entre poucas nuvens e as que aparecem são daquelas branquinhas entre Setúbal e Viana do Castelo. Estão praticamente todas concentradas no litoral. A única exceção para chuva em regime de água seis fracos vai para o arquipélago dos Açores. Temperaturas a subir no interior centro e litoral centro e sul. O Algarve mesmo assim ainda fica comedido. Faro entre os 19 e os 28 graus, Lisboa entre os 15 e os 31 e Porto entre 13 e 23. Aí ainda não chega o calor hoje. Capitais de distrito mais quentes, Santarém, Évora e Beja chegam aos 33 graus. A esta hora, Porto com 13, Lisboa com 15 e Faro com 19 graus.
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0: dizer.
1: As dicas dos Expensive Soul, tudo resumido no amar é que é preciso. O que é que precisamos também? De comentar o mundo VIP e afins, na Noite das Estrelas, está quase a chegar em simultâneo com a CMTV. Primeiro, Boss, ou seja, Bruce Springsteen, Dancing in the Dark.

0: Grande clássico de Bruce Springsteen, mas agora estendemos a passadeira vermelha à tia Maia. Maia, boa noite.
1: Muito boa noite. É claro que estamos pendentes da história destes dois meninos, mas agora a conversa é outra. Luizinho Oliveira, tal como a Noite das Estrelas avançou há semanas atrás, é a nova imagem da Woman Secret, sucedendo assim a Kika Cerqueira Gomes. Trata-se da campanha de verão. A manequim é influencer portuguesa, tinha já feito publicidade à lingerie da marca, mas agora faz esta coleção de biquínis, aliás, de fatos de banho e biquínis. Zé Condensa, apaixonado, já lá vamos, claro que elogia esta campanha de Luizinha, eu por acaso não elogio assim tanto, mas vamos saber a opinião dos nossos comentadores, o que acham desta campanha. Enfim, não só da parte da campanha em si, dos modelos, como também da forma como Luizinha está aqui apresentada. Duarte, começo por ti, um homem que já há muitos anos esteve ligado à moda, não é? Não tinhas um programa de
2: não
1: moda.
2: Não era grande manequim, mas tinhas um programa de moda.
1: Mas tiveste um programa de moda.
2: Era o Moda 21.
1: Eu, exatamente.
2: Eu e a Alexandra Alencastre fizemos esse programa para aí durante 4 ou 5 anos na RTP. E eu acho que tu tens razão. Esta campanha de moda é muito bonita. Não souberam tirar o melhor partido da manequim. E acho que as fotografias podiam ter tido um cuidado muito maior. É evidente que ela é muito bonita e é para nós sempre um grande prestígio termos uma portuguesa destas a fazer estas campanhas, mas confesso que fiquei decepcionado com a campanha.
1: Eu também fiquei. Vamos ver uma das fotografias, talvez aquela do fato de banho em que Luizinha está com uma pose lateral. Aquela primeira que o nosso realizador mostrou, eu até tive dificuldade em reconhecer a Luizinha ao longe.
2: Não está favorecida, não é?
1: Não está favorecida e não favorece os fatos de banho. Quer dizer, tudo isto está... Não sei o que é que pretenderam com isto. Sílvia, compravas um fatinho de banho destes?
3: Eu, por acaso, não sou grande fã da Woman Secret, mas acho que eles estrategicamente estiveram bem ao selecionar aqui a Luizinha, porque, no fundo, eles também defendem este ar mais descontraído, mais elegante, chique, portanto...
1: Não é nem elegante, nem chique aquela fotografia.
3: Pois, mas a Woman Secret, a imagem que eles têm... É de ser uma coleção normalmente elegante, mais chique, mais casual, que seja confortável para as pessoas. E a Luizinha apresenta estas características. É uma rapariga que normalmente veste-se de forma elegante, mas também descontraída. É uma jovem bonita, uma beleza natural. Acho que se enquadra muito bem no Woman Secret. A falar da modelo, portanto, foi bem escolhida do meu ponto de vista.
1: Certo,
3: a nível da coleção... Pronto, eu não sou propriamente muito fã dos biquínis, sou mais dos pijamas da Woman Secret, mas esta coleção fica assim um bocadinho a desejar, não sei se também são só estas duas, deve haver muito mais, não é?
1: Portanto, sim.
3: Eu espero que a coleção seja mais agradável noutros modelos, porque este também, sinceramente, não é assim grande coisa.
1: Não, senhora. Rui?
4: Acho exatamente o que a Silvia disse. Ela é uma grande aposta, indiscutivelmente. Acredita que não faça bem, portanto, que saia prejudicada, tendo em conta este photoshoot que não favorece em nada, nem aos próprios biquínis e fatos de bem. Aquilo que eu acho é que falta luz, falta sol, estão na praia, podiam aguardar por um dia de sol.
1: Oh, Rui,
4: é muito
1: importante. Não vai mais longe. Eu estava a tentar perceber o que é que se passava com a Luizinha. Estava cheia de frio.
4: Possivelmente.
1: Eu acho que a Luizinha está ali pouco à vontade e está condicionada. E agora fez luz quando o menino diz. Quando o menino diz que é a luz e devia ser um dia frio. E a Luizinha está ali desconfortável.
4: É indiscutivelmente isso.
1: Está com frio. É como quando as pessoas vão para um casamento com os sapatos apertados.
4: É o após, é a foto. Acho que o fotógrafo podia ter tido aqui mais criatividade. Portanto, a Woman Secret tem um público-alvo. É mais direcionado a um público jovem. E um público jovem pede sol, pede energia, pede alegria. E não é isso que está aqui transposto nestas
1: não,
4: fotografias.
1: Não, não.
4: Indiscutivelmente, ela é lindíssima. É uma aposta interessante, inteligente por parte da marca, não só pela Luizinha, mas por tudo aquilo que ela tem à volta, nomeadamente também o José Condessa. Portanto, já começa a ser uma cara internacional. Portanto, é uma excelente estratégia. Mas não creio que, se for só isto, a sessão fotográfica, que possa criar assim um impacto.
1: Nós estamos a ver ali, também, presumo que seja nesta campanha, e ali já temos mais sol... Já está melhor, mas nesta fotografia do lado direito não parece a mesma pessoa.
4: Verdade.
1: De facto, não é?
2: Não tem brilho.
1: Não. de facto. Vamos então saber agora a opinião de Ricardo Azevedo, também há muitos anos acompanha a moda, e nomeadamente esteve ligado à moda Lisboa, não é verdade?
5: Sim, foi lá que comecei. Se o frio for desculpa para este desconforto da Luizinha, é preocupante para o futuro dela, porque quantas e quantas campanhas são feitas em

0: situações climatéricas muito complicadas, e as pessoas fazem...
1: Peço desculpa, isso é a minha ignorância a falar.
0: Não, mas aquilo que diz faz muito sentido. Ela pode ter estado desconfortável. Se foi isso, não abona a favor, porque uma manequim... Por
2: mas
0: norma,
2: atenção,
0: está...
2: quem controla isso, quem controla esse tipo de narrativa é o fotógrafo, não é o modelo. Não, é que eu também já fiz campanhas para sungas da Calvin Klein e marcas internacionais e controla.
0: Eu acompanhei
2: quem
0: muitas.
2: Quem controla a narrativa.
0: E o manequim, quando é bom, faz tudo.
2: Não, isso é outra
0: A Luizinha é fantástica.
2: Ela já fez de trabalho de excelência.
0: Sim, mas aqui não está bem.
1: Não me parece
0: e acho que não foi minimamente protegida. Eu quando olho para esta campanha, tenho a sensação que a equipa que esteve por trás foi a primeira vez que fez um trabalho deste. Eu não entendo como é que uma marca global como a Woman's Secret deixa sair isto. Não há solo hoje
1: como
0: em dia.
1: Como é que a Luizinha
0: várias...
1: também aprovou?
2: Pois.
1: Não sei se a agência da Luizinha também...
0: O tipo de contrato pode não permitir aprovação da parte do manequim.
1: Mas a Luizinha é de uma agência da Central.
0: Central não costuma facilitar. Não, são ótimos profissionais.
1: Com certeza.
0: Eu acho que foi pronto, correu foi, mal, está feito. Bom, é esquecer.
1: Nós achamos que uma andorinha não faz a primavera e a nossa opinião é a opinião de Zé Condessa. Zé Condessa é que tem razão. Vamos ver o que diz Zé Condessa relativamente a esta campanha da sua cara metade. O nosso realizador vai fazer ali uma lupa maravilhosa, a lupa mágica, que vai mostrar o que diz Zé Condessa para que eu possa aqui transmitir-vos. E diz, é bonito ver que cada dia que passa continuas a conquistar mais sonhos e realizações. Tudo porque nunca deixas de acreditar. Estarei sempre aqui para te dar apoio, ajuda ou para te lembrar que se alguém é capaz, és tu. Somos sonha sempre, amor, sempre.
0: É lindo,
1: bonito.
0: Lindo. É
1: Zé Condessa tem razão e nós estamos com o Zé e estamos com
0: completamente, ela é fabulosa, ela é fantástica. E eu acho que ela tem feito um percurso
1: fantástico,
0: impressionante.
1: Fantástico. E é que realmente eu já tinha recebido estas fotografias. Logo na altura em que me deram a informação, nós passámos aqui que a Luizinha era realmente a nova cara da campanha. Passado dois ou três dias, mandaram-me estas fotografias. Eu achei que estavam sem tratamento.
0: Que estavam em bruto.
1: Achei, estas fotografias estão em bruto. Até mostrei a um jornalista da TV Guia, e até mostrei ao Hugo Alves e até ao Humberto Simões, e achámos que isto ia ter um tratamento que não teve. Portanto, estou muito decepcionada com esta campanha. Acho que não tiraram... Todo o partido podiam tirar...
0: Ainda por cima, depois da belíssima campanha que fizeram com ela no Natal.
2: É isso que eu estava a dizer.
3: É que tudo pode ser modificado. Porque as fotografias, inclusive de cantores, de manequins, eles até põem sol onde não existe, tudo pode ser modificado. Ah, e estas são cinzentas, não têm brilho. Não favorecem, principalmente, aqui o pretendido, que não é a Luizinha, é o biquíni.
0: O biquíni
3: não vende.
0: Não.
1: Acho que isto é uma campanha low cost. Em que só a Luizinha é que deve ter sido bem paga, porque o outro pessoal que fez isto devia ser assim. Pronto. Qualquer das formas, vamos esperar pela próxima campanha. E agora falamos de uma mulher também lindíssima e que também está a dar que falar. A namorada mágica de Ockers podia ser dito novamente aqui na Noite das Estrelas, mas foi uma frase utilizada pelo jornal AS em Espanha para relatar a relação de Inês Aguiar e do jogador do Arsenal, que, aliás, hoje foi campeão de Inglaterra, Rui. Foi,
2: é verdade,
1: ou não foi?
2: Foi, sim, senhor.
1: Então, e como é que isso aconteceu?
2: Aconteceu que eles estiveram em primeiro lugar durante todo o campeonato. Portanto, isto é histórico, não só para o Arsenal, que já ganhava alguns
1: anos. Mas o Jokers, ao princípio, não jogou grande coisa.
2: O Jokers é que teve 8 ou 9 jornadas como suplente. E está a adaptar-se a um futebol totalmente diferente e ele é um excelente jogador. Mas para dizer que o Arsenal fez uma coisa histórica na Liga Inglesa, que foi estar desde o primeiro ao último momento em primeiro lugar, numa liga tão competitiva.
1: Mas a verdade é que o Jokers só começou a jogar melhor quando a Inês começou a ir mais vezes para Londres.
2: E nós noticiámos aqui bastantes vezes a aparição dela lá em Londres e os
1: ajustes,
2: os hotéis.
0: Mas continuam ou não nos ouvir?
1: Pronto, continuam a nos ouvir porque esta relação nunca acabou. O jornal acho que vai receber este clipping, que veja as suas fontes. Porque nós aqui sempre dissemos que esta relação tinha continuado e que estavam aqui naturalmente a readaptar a vida.